0: Não é pra ser agora.
1: Ah, é?
0: É. Mas
1: peraí, ah, você sabatina? Quer me calar?
0: Não, eu não quero te calar, Lila.
1: Não,
0: por favor.
1: Sabatina quem?
0: O debate aí, vai ser a pancadaria aí, ó. Marcão do Fluminense contra Leila Pereira.
2: Imagina, pô. Respeito muito, amigo.
0: Esse cara tá de brincadeira. Tererê 21995571013, manda.
3: Boa noite.
0: Boa.
3: TMC.
0: TMC, sim. Fazer TMC.
3: TMC. Yuri Duque.
0: Yuri Duque, sou
3: Léo eu. Pinheiro.
0: Léo Pinheiro tá lá.
3: Magno Navarro, tá aqui do João Lindito.
0: Tá
3: João
0: também.
3: Leite.
0: João Leite tá aqui não.
3: Gostaria de saber do Oswaldo de Oliveira. Se ele seria campeão com esse time do Flamengo. Se o trabalho dele seria melhor do que do Leonardo Jardim. Que é o Zeca da família Setão.
0: Ah, o Zeca aí, ó. Zeca da família Setão.
1: Ah, pera aí, ó. Pera aí. Eu ia fazer muito melhor que esse português de meia tigela. Ah!
0: Obrigado, tá, Oswaldo Oliveira, respondendo aí.
1: Babaca!
0: Thank you, Oswaldo.
1: Babaca é você, ô. Caralho! Babaca!
0: Esse cara tá falando sozinho, cara. Não precisa mais nem levantar pra ele a bola. TNT 21995571013. Alguém me ajuda, hein? Ele
4: fala,
0: surtou, hein?
4: Boa noite. Thiago da Vila da Penha aqui.
0: Fala, Thiagão.
4: Tudo bem?
0: Tudo bem. Tudo
4: Queria
0: bem.
4: Falar que o Maracanã tá cheio pra caramba. Ah, tá. Tô passando aqui em frente agora.
0: Boa.
4: Lotado de flamenguista. Dito isso, uh-huh. 3-0 Del Valle. Um abraço. Tamo junto.
0: Valeu, irmão, obrigado. Mas não vai acontecer. O último, TNT 21995571013, manda.
5: Boa noite, TMC.
0: Boa noite, irmão.
5: Aqui é o Vinícius Mendes de Cuiabá. Hoje, hein? Hoje tem Mengão, hoje tem maior do mundo. Hoje, Mengão 5, Del Valle 0. Vamos que vamos, Mengão. Tá faltando uma TMC em Cuiabá, hein?
0: É. Tá faltando uma TMC em Cuiabá. Valeu, irmão, obrigado. Pelo seu áudio, pela participação. Marcão vai confirmar o nome dele aqui, que acabou ficando um pouco corrido o áudio, não deu pra identificar. Marcão também tem dificuldade de identificar, mas um abraço pra todo mundo lá de Cuiabá, que também acompanha a gente pelo YouTube, pelos aplicativos de rádio também. É isso, galera. Magno Navarro, obrigado, tamo junto.
1: Um abraço, até amanhã no Papo 2.
0: É isso, até amanhã no Papo 2. Léo Pinheiro permanece, João Lindstor permanece e Lucas Borges também. Essa é a equipe que vai trazer as emoções desta partida. Lucas Borges na narração, comentários de João Lindstor e reportagem do Léo Pinheiro. E agora, você torcedor do Mengão, se prepare porque vai começar mais uma partida importantíssima da Copa Libertadores da América. E na volta, Lucas Borges, valeu galera!
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1: Muito boa noite pra você sintonizado aqui na TMC. Pois é, meus amigos, é noite de Copa Libertadores, a bendita Copa Libertadores se coloca à frente do Flamengo mais uma vez. Um desafio que pode colocar o rubro-negro na semifinal da Libertadores mais uma vez. Flamengo e Independiente Del Valle se enfrentando no gramado do Maracanã a partir das 21h30. Bola rolando, vocês daqui a 20 minutinhos. Bola rolando no gramado do Maracanã e você vem com a gente aqui na TMC para conferir as emoções desse grandíssimo duelo. O Flamengo venceu, venceu o jogo de ida, passou pelo desafio de jogar na altitude, venceu por 2-0, gols de Bruno Henrique e Léo Pereira. Agora pode até perder por um gol de diferença que garante vaga na semifinal. Lá já aguarda o Estudiantes da Argentina, que eliminou o Corinthians ontem em plena Neoquímica Arena e é o único, pelo menos até agora, que não é brasileiro a estar na semifinal. Caso a classificação do Flamengo venha a se confirmar, e é o que estamos, obviamente, todos torcendo para que isso aconteça, teremos três brasileiros. Do outro lado da chave, Palmeiras e Fluminense já esperando também para se enfrentarem na semifinal. Ou seja, esse é o último jogo dessa fase de quartas de final. Tomara, meus amigos, que o Flamengo não estrague essa festa maravilhosa que está sendo ver os brasileiros chegando longe. Confirme esse favoritismo, faça valer a vantagem construída no jogo de ida e, claro, consiga chegar também entre os quatro melhores times do continente. João Lindy, então, meu querido, boa noite mais uma vez para você. O que esperar desse grande confronto? Qual postura a gente deve ver o Flamengo adotar no jogo de hoje, visto que tem essa vantagem, visto que vem também de uma sequência pesadíssima, meu querido? Boa noite.
2: Muito boa noite, Lucas Borges, a nossa audiência qualificadíssima da TMC, Léo Pinheiro, que estará na reportagem desse jogaço. Borges, é o seguinte: o Flamengo tem que ter a postura de maturidade de quem está vencendo por 2-0 e a sede de quem tem a vontade de estar em mais uma semifinal de Copa Libertadores da América. O que significa isso na prática? É não sentar na vantagem, é não botar ela debaixo do braço e falar: ah, já tô classificado, e dar margem para uma zebra. E ao mesmo tempo ter ímpeto, fazer o que essa torcida, que é cada vez mais vai lotando os setores do estádio do Maracanã, quer, que é justamente um Flamengo em cima do Independente Del Valle. Não é como se tivesse 0-0, porque aí tem um pouquinho do nervosismo, mas é com essa sede, com essa fome, com essa vontade de performar diante da sua torcida. Esse que pode ser o penúltimo encontro diante do torcedor na Copa Libertadores nesta edição, porque passando agora de fase haverá mais um encontro, que é na semifinal, muito já definida, contra o Estudiantes, que muito provavelmente estará com casa lotadíssima. E aí a grande decisão fora do Rio de Janeiro, em Montevideo, partida única, como tem sido nos últimos anos na Conmebol. Ou seja, é para deixar o torcedor animadíssimo do início ao fim, e para isso tem que ter intensidade. E já me agrada ver o Paquetá como titular, porque é um cara que tem essa sede, tá com vontade de ser titular no time do Flamengo. Não que o Arrascaeta não tenha sede, mas ele é o titular absoluto. Você botando um reserva do quilate, da qualidade do Paquetá, vai ter intensidade. Você colocando o Bruno Henrique para jogar nessa partida, vai ter intensidade, porque a conexão Bruno Henrique, Libertadores, Maracanã e torcida do Flamengo é um negócio inexplicável. Então tudo isso são ingredientes para um Flamengo entrar aqui ligado na voltagem necessária para sacramentar o óbvio, que é o favoritismo do Flamengo à semifinal. Nós brincamos no esquenta. Tá valendo a minha barba, tá valendo o seu bigode, Lucas Borges.
1: Meu cabelo também.
2: O seu cabelo também, o bigode de Léo Pinheiro, a barba de Magno Navarro, a barba deixando o cavanhaque de Yuri Duque. Ou seja, a equipe inteira TMC compra o barulho do óbvio, que o Flamengo é favorito e que está fazendo um protocolo, que é jogar 90 minutos para estar na semifinal, mas para isso precisa provar aqui no campo que é sim o favorito, como a gente está dizendo.
1: A gente vai fazer um favor para os nossos ouvintes, caso aconteça uma tragédia, a gente vai fazer isso para as nossas redes sociais, né? Não é cada um também no seu canto, né?
2: Não.
1: Tem que ser filmado, tem que ser bonitinho.
2: Vai ser um evento.
1: Dito isso, não vai acontecer.
2: Não vai acontecer.
1: Não vai acontecer. Peraí, por quê? Quer fazer com alguém específico? Fala aí, pô.
3: Você quer me indicar alguém pra fazer?
1: Quero.
3: Junto?
1: Sim.
3: Indica, por favor.
1: Eu raspo você, pode ser?
2: Que isso?
3: O meu bigode?
1: É.
3: Tá bom, beleza.
1: Tá bom? Léo Pinheiro, meu querido, boa noite oficialmente agora pra você. Primeiras informações de um Flamengo que já se aqueceu e já está no vestiário do Maracanã. Boa noite, meu parceiro.
4: Muito boa noite, Borges. Um abraço pra você, pra todo mundo aqui ligado em 101,3 do Rio de Janeiro e 100,1 em Brasília e também no TMC Esportes. O Flamengo já definido com Bruno Henrique no comando ofensivo. Pedro será a opção. Lucas Paquetá como titular, porque De Arrascaeta está sendo preservado, quem sabe, já que o camisa agora, número 11, Lucas Paquetá, mais ainda na Libertadores, número 20, ele está suspenso no Campeonato Brasileiro e por isso não será utilizado no Campeonato Nacional no final de semana. Rossi, Royal, Léo Ortiz, Léo Pereira e Ayrton Lucas, Eric Pulgar, Jorginho, Lucas Paquetá, Carrascal, Samuel Lino e Bruno Henrique. Esse é o Flamengo definido para o duelo contra o Del Valle. Na ida, o Flamengo venceu por 2-0, por isso pode perder por até um gol de diferença, que ainda assim avançará a semifinal da Copa Libertadores. Relembrando, a última vez que o Flamengo foi batido por 2 gols de diferença em um mata-mata na Libertadores dentro de casa, foi lá no ano de 2008, e você conhece bem, Salvador Cabanhas. Naquela oportunidade virou um ícone desse estádio. Eu acho que ninguém do lado do Del Valle tem a capacidade de se tornar um novo Cabanhas, hein, Borges?
1: Ah, eu acho que não, cara. Sinceramente, assim, vendo os jogos do Del Valle, tudo bem que o Del Valle tá bem, a gente vai falar também um pouquinho sobre o Del Valle. Mas assim, gente,
4: o shape do Sornosso ainda aparece, quem
1: é,
4: sabe?
1: É verdade, mas são posições diferentes também, né? Era uma noite meio estranha, uma história meio estranha. Fábio Luciano não jogou, reza a lenda que fugiu, tem gente que diz que ele tava lesionado. Enfim, churrascaria.
2: É informação, está lesionado.
1: Então, a churrascaria, celebração, título carioca.
4: João Lindington e Rodrigo Brandão já trabalhavam nessa época.
2: É verdade.
1: É verdade. Você tinha quantos anos, Léo Pinheiro?
4: Eu tinha 16.
1: Tava novo ainda, né? Bem novinho.
4: Não, eu tava no ensino médio.
1: Ah, tranquilo ainda, nem tinha começado a trabalhar, é verdade. Assim, essa história é meio mal contada. Enfim, não vai acontecer, vamos dizer de novo. O Flamengo tem total condição de dominar o jogo mais uma vez, conquistar uma vitória importante. De novo, seguir essa boa batida, são 5 vitórias seguidas pro time do Flamengo. O Flamengo que chegou a Libertadores desse ano pelo título de 2025. No ano passado venceu o Internacional, Estudiantes, Racing e Palmeiras no caminho até a glória eterna. Foi líder do Grupo A em 2026, 16 pontos em 6 jogos, uma das melhores campanhas. Segundo melhor ataque, segunda melhor defesa também da fase inicial. 2-0 em cima do Cusco fora de casa, 4-1 em cima do Independiente Medellín no Maracanã. 1-1, único tropeço da fase de grupos, justamente diante do Estudiantes na terceira rodada. Depois teve um jogo anulado diante do Independiente Medellín fora de casa, uma série de questões que envolviam lá a situação da Colômbia, protestos dos torcedores, e aí o jogo acabou sendo anulado, 3 pontos para o Flamengo. Depois 1-0 em cima do Estudiantes e 3-0 em cima do Cusco para fechar a fase de grupos com 16 pontos. Nas oitavas de final, empatou em 1-1 com o Cruzeiro no Mineirão e venceu no Maracanã por 2-1. E aí na ida, justamente, a vitória fora de casa em cima do Del Valle vem de uma vitória importante, João Lindton, sobre o Corinthians. Devolveu a liderança para o Flamengo naquela ocasião. O Flamengo começou a rodada como líder do Campeonato Brasileiro. Acabou sendo ultrapassado devido ao Palmeiras ter jogado antes, mas conseguiu recuperar a situação na ponta da tabela. É uma vitória que, assim, não muda tanto a relação com o torcedor e tudo mais. Já tinha vencido aí, acho que não influencia tanto. Mas você tem uma sequência de vitórias, você vir da 5ª vitória seguida, 5 jogos de invencibilidade para o Flamengo. Eu acho que manter a invencibilidade no último domingo fez bem até para a parte anímica também, né?
2: E fez bem para um cara chamado Bruno Henrique.
1: É. Né?
2: Talvez, eu não posso dizer porque eu não tô na cabeça do Leonardo Jardim, mas talvez aquele gol diante do Corinthians possa ter, de alguma forma, minado qualquer dúvida que ele tivesse em relação a quem seria o 9 na volta contra o Del Valle. A forma como o Bruno Henrique entrou, a forma como ele decidiu, a mágica que tem mesmo o Bruno Henrique Maracanã, né, que a gente falou com a torcida do Flamengo, é um negócio diferente. E talvez tenha pesado, sim, para a parte anímica, sem dúvida, porque não só na parte anímica, mas na pontuação. O Flamengo perderia a liderança do Campeonato Brasileiro se tropeçasse diante do Corinthians, aqui no Maracanã. E deixaria aquele climinha meio, sabe, meio escofusco em relação à torcida, ia ficar meio chateada. não ia mudar, não ia vender menos ingresso, não ia mudar a confiança em relação à vaga na semifinal. Mas é bom chegar grandão, né? Chegar com o peito estufado no Maracanã, líder do Brasileirão. E pro Bruno Henrique, pra mim, bancou a titularidade dele hoje aqui contra o Del Valle. Foi importante pra ele fazer esse gol. E aí o Pedro olhou tudo aquilo acontecer e falou: acho que eu não vou jogar quarta-feira no início do jogo, não.
1: Pois é, vem
2: quinta,
1: de...
2: né? Hoje é quinta.
1: Vem de uma sequência de jogos aí. O Pedro muito ruim, né? São 5 jogos, inclusive, sem marcar. Mas se for acionado hoje também, quem sabe, para deixar essa seca pelo caminho, um jogo de certa forma tranquilo para a equipe do Flamengo. Do outro lado, Independiente Del Valle, que chegou a Libertadores desse ano pelo título equatoriano de 2025, quando fez 82 pontos em 40 jogos na campanha do título. Também foi líder do seu grupo, no grupo H, 13 pontos em 6 jogos, 11 gols marcados, 6 gols sofridos. Mesma pontuação do Rosário Central, mas no confronto direto conseguiu ficar à frente do time argentino. Seu caminho 0-0 diante do Rosário fora de casa, na Argentina, na estreia, vitória sobre a UCV, a Universidade Central da Venezuela, por 3-1, depois uma vitória fora de casa por 3-2 diante do Libertad. Perdeu para a UCV por 2-0 fora de casa, depois venceu o Libertad por 4-1 e fechou a campanha vencendo o Rosário por 1-0 e assumindo a liderança. Nas oitavas de final, derrubou o Tolima 1-0 e 3-1. Foi campeão da Supercopa Equatoriana nesse ano, está voando inclusive no campeonato equatoriano mais uma vez. Vai chegando muito à frente dos seus adversários para o hexagonal final e vem de vitória por 3-2 sobre o Libertad do Equador na última rodada da fase inicial do campeonato equatoriano. Sabe o que, que tudo isso quer dizer? Nada, porque o Del Valle hoje aqui entra em condição de azarão, vai ter muita dificuldade para jogar contra o Flamengo, um Flamengo que tende a ser dominante mais uma vez. E é um palco que para o Flamengo contra equatorianos é muito bom. O Flamengo nunca perdeu para time equatoriano no Maracanã. Ao todo, segundo a contagem do Flamengo, são 12 vitórias e um empate. O empate ocorrido lá em 2021 diante da LDU por 2-2. O time do Del Valle contra brasileiros em 32 jogos venceu o mesmo tanto que perdeu, 13 vitórias, 13 derrotas, além de 6 empates. Nem sequer balançou as redes nas vezes que veio visitar o Flamengo no Maracanã. Esse jogo que já aconteceu algumas vezes na era recente, inclusive em 2020 na Recopa. O Flamengo venceu 2-2 fora de casa e depois um 3-0 do Flamengo no Maracanã. Na Libertadores do mesmo ano, em 2020, Libertadores estranha, questão da pandemia, jogos que ocorreram apenas no segundo semestre daquele ano, e o Flamengo alternou. Foi goleado fora de casa no time do Domenech Torrente por 5-0, mas aqui no Maracanã devolveu, fez um 4-0 também bem sonoro, não atrapalhou em nada aquela fase de grupos. Depois o Flamengo foi se embananar nas oitavas de final contra o Racing, jogo que até hoje o torcedor lembra com muita dor. Mas na fase de grupo, diante do Del Valle, conseguiu compensar a derrota lá com a goleada também por aqui. Na Recopa de 2023, a situação não foi a mesma. Perdeu por 1-0 no Equador, venceu por 1-0 no Maracanã, mas nos pênaltis acabou sendo derrotado com um erro do Arrascaeta, que fez inclusive o gol que salvou o Flamengo naquele dia, levou o jogo para a prorrogação, posteriormente para as penalidades, mas o Flamengo acabou sendo derrotado na marca da cal. Jogo de ida, 2-0 para o Flamengo. Bruno Henrique e Léo Pereira marcaram os gols. Você já manda a nossa mensagem 21 99 55 7 113, deixe a sua mensagem, deixe o seu recado pra gente interagir com você também ao longo do jogo, galera, com a gente também no nosso chat do YouTube. Aí sempre vem aquela pergunta: eu quero ver vocês, cadê vocês? A gente não pode mostrar imagens, obviamente, é um jogo da Comebol, jogo pertencente à Comebol, então os direitos de imagem são bem restritos. Jogos do Brasileirão a gente aparece, bota a nossa carinha, jogo da Copa do Brasil também, mas quando é Comebol a gente não pode, você vai ficar com o rostinho fixo aí do João Liston, que é muito bonito, do Léo Pinheiro, que é mais bonito ainda, o meu que não é tanto, não acompanha muito essa situação. Mas, meus amigos, a gente vai trazer, obviamente, com o mesmo entusiasmo, com a mesma empolgação,
4: você é gatinho,
1: as emoções
4: sim.
1: Desse grande jogo. Não, não sou gatinho, não. Você é lindo.
4: Sim.
1: Você é maravilhoso.
4: Não sei, João, mas assim, Lidia, então, você é gatinho sim. Pera lá. Você tá no mercado? Não, mas não. Isso não impede de reconhecer a sua beleza.
5: Lógico, irmão. Se valoriza, o que é isso?
1: Eu fico grato, fico feliz. Mas eu não quero comentar.
4: Eu falei
1: isso.
4: Que essa daqui é a equipe da TMC em todo o Brasil mais bonita.
1: Ah, isso é.
4: É disparado.
5: Você tem um ponto.
1: Isso é verdade. Até porque em São Paulo tem uma rapaziada que, pelo amor
4: de Deus. Vamos seguir. É um negócio constrangedor, tá? Quando bota lado a lado, bota o link ao vivo. Vai Pernambuco, Brasília, São Paulo, Curitiba, Rio de Janeiro. Não dá, 10-0 RJ.
1: Vamos ter que fazer um mano a mano depois. Ó, vai subindo o mosaico da torcida do Flamengo no Maracanã. A festa tá bonita, o torcedor veio, tá? Ah, mas já venceu o jogo de ida. Ah, mas tá vencendo direto. O torcedor não quer saber. O torcedor aumenta o volume. Fogos no Maracanã, nos arredores do Templo do Futebol, para receber Flamengo e Independiente Del Valle, que vem para o gramado, sob muita festa, sob uma voz fortíssima do torcedor rubro-negro. Torcedor rubro-negro que sonha em ver o Flamengo conquistando a glória eterna pela quinta vez em sua história. 1981, 2019, 2022, 2025 e quem sabe 2026. Para isso, precisa cumprir a missão hoje no Maracanã. Precisa fazer a sua parte. Já fez boa parte lá no Equador. Agora é hora de confirmar. É hora de apenas fazer o mínimo para garantir essa vaga na semifinal. O Estudiantes já aguarda. O Estudiantes que enfrentou o Flamengo no ano passado também nas quartas. O Flamengo passou no sofrimento, mas passou. Copando, mas passou. E que seja assim mais uma vez. Que seja uma noite iluminada. Uma noite mágica continental para o Flamengo no Maracanã. Times no gramado. E a gente vai agora descobrir os protagonistas do espetáculo sob um show sensacional de pirotecnia no Maracanã. Léo Pinheiro, sobe a voz, a gente quer ouvir quais são os jogadores, quem são os jogadores, como manda campo Flamengo Independiente Del Valle pra noite de hoje, meu querido.
6: Uma vez Flamengo, sempre Flamengo, Flamengo sempre.
7: Atrás do pentacampeonato da América, o atual campeão desta competição, definido, escalado e numerado pelo técnico Leonardo Jardim, com o goleiro número 1, Agostinho Rossi, 22, Emerson Royal, 3, Léo Ortiz, 4, Léo Pereira e meia dúzia, Ayrton Lucas, como linha defensiva. Meio campo, 5, Eric Bugar, 21, Jorginho, número 20, Lucas Paquetá. Na frente, 15, Carrascal, 16, Samuel Lino e número 27, o capitão imortal, Bruno Henrique. Leonardo Jardim relacionou para o banco de reservas, 42, Andrew, 2, Varela, 13, Danilo, 44, Vitão, 26, Alexandro, 18, De La Cruz, 8, Saúl, 10, De Arrascaeta, 19, Plata, 7, Luiz Araújo, 30, Freitas e número 9, Pedro.
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0: definido o escalado numerado pelo técnico Joaquim Papá, com goleiro número 1, Aldair Quintana, 13, Daicol Romero, 5, Richard Schunk, 14, Matheus Carabarral e 19, Laian Lor, como linha defensiva. Meio campo, 6, Jordi Alciva, 8, Hugo Quintana e número 10, Júnior Sornossa. Na frente, 31, Emerson Pata, 11, Matias Parelhó e 99, Jorka F. Reasco. No banco, 70, Peralta, 4, Espinosa, 33, Velasco, 23, Biacava, 15, Gustavo Cortez, 32, Mendes, 8, Ochoa, 16, Briones, 15, Edwin Quinteiro, 17, Aron Rodrigues, 18, Gongora e 52, Yandri Vasquez. Apita o jogo Andrés Matonte, auxiliado por Carlos Barreiro e Matias Muniz. No VAR, Antônio Garcia.
1: Valeu, Léo Pinheiro. E a gente reparou aqui, João Lixo, na cabine, um detalhe muito interessante, né? Fala pra galera aí.
2: É interessante ver que a comissão técnica do técnico Léo Jardim chamou o Léo Pereira, o Léo Ortiz, o Ayrton Lucas e o Emerson Royal, ou seja, os quatro jogadores que formam a linha de quatro defensores ali do Flamengo. Chamou esses jogadores do sistema defensivo para um último papo. Pode ser, não sei se o Léo tem um palpite, o nosso Léo Pinheiro, mas cara, achei muito curioso, chamou os quatro da defesa para um último papo, não sei se em função da escalação do Del Valle, mas ele que já teve oportunidade de conversar com o sistema defensivo no vestiário, sentiu a necessidade de um último detalhe ali na beira do campo. Foi interessante.
1: É verdade, jogadores foram ali receber aquela última instrução, nesse momento sendo passada a mensagem da Conmebol, o protocolo sendo respeitado, jogadores reunidos de forma alternada ao redor do círculo central. O Flamengo vem para campo com seu uniforme tradicionalíssimo, camisa vermelha e preta, calção branco, meião também vermelho e preto. O Independiente Del Valle vem com a camisa meio azul, meio lilás, calção preto e meião branco também. Já já bola rolando, meio minuto para bola rolar, sendo ainda respeitado o protocolo. O Léo Pinheiro falou do Jorka F. Reasco, é verdade, o nome dele foi dado em homenagem ao Yuri Jorka F., jogador da seleção francesa, campeão mundial lá em 1998, enquanto você ouve a ovação do Maracanã, a galera cantando o nome de Bruno Henrique, Léo Pinheiro.
0: A torcida do Flamengo voltou com a escalação, cantou o nome de todos os jogadores e o nome mais celebrado é do Bruno Henrique, número 27, artilheiro do clube na Libertadores, com 5 gols anotados. Última corrente, o Flamengo posicionado à esquerda da cabine de número 7, a cabine da TMC, com uniforme tradicional, rubro-negro, calção branco e meião também rubro-negro, uniforme alternativo do Del Valle nos tons azul e roxo, à direita da cabine da TMC. Tudo certo no campo de jogo. Quem sabe o Mengão avançando a semifinal da Libertadores, Borges?
1: É isso, meu querido, bola vai rolar e você vai acompanhar tudo com a gente na TMC. Mande a sua mensagem 21995571013. Interaja com a gente também no nosso chat. 3, 2, 1, contagem regressiva finalizada. 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Vamos juntos contar a história de Flamengo e Del Valle por um lugar na semifinal da Libertadores de 2026. Del Valle deu os primeiros movimentos, o Flamengo já consegue recuperar a posse de bola e o Del Valle já vai saltando também. Royal recebe pela intermediária defensiva, solta pelo meio, segura, gira, tenta o passe para Paquetá de letra, ela bate na marcação, volta pro Gá no círculo central, já conecta com o Jorginho. Segura, o Flamengo vai trabalhar calmamente nesse momento. Vale lembrar, o Flamengo tem a vantagem de 2-0 construída fora de casa, ou seja, pode até perder por um gol de diferença se classifica para a semifinal da Libertadores de 2026. Jorginho gira pro corredor direito, Léo Ortiz adianta um pouquinho no domínio, ela sobra depois da dividida, Pulgar solta a frente, Carrascal de primeira buscando o Bruno Henrique, corta a defesa de qualquer maneira, domina, segura ela, o Reasco tentou a matada, ela acabou correndo um pouquinho além da conta, veio o Jorginho para tomar a frente da jogada e o recuo feito pelo Léo Ortiz até o goleiro Rossi trabalhando tranquilamente nesse primeiro minuto. O time do Flamengo, ela chega do lado esquerdo, intermediário defensivo com Ayrton Lucas mais uma vez. Ele segura, solta a jogada um pouco mais atrás. Léo Pereira dominando com o Léo Ortiz mais uma vez. E prende, tem opções no centro do gramado. Jorginho pede flutuando no círculo central. Léo Ortiz gira de novo com o Léo Pereira. Vai levando à frente. Ultrapassa a linha que divide o gramado. Faz o passe de novo com o Ayrton Lucas. Devolve para Léo Pereira. O Flamengo naquela toqueira básica. Naquela toqueira de sempre. De um lado para o outro. Procurando os espaços nas trincheiras do adversário. Volta Léo Ortiz como último homem para receber no campo defensivo. Pulgar. Segura pelo lado direito da defesa, prende, solta no corredor, boa bola buscando o Bruno Henrique na referência, lado direito da área, deu, traça pro meio, acabou não acelerando, chegou bem na cobertura para dar o chutão de qualquer maneira. O Schunk, ela sobe depois da matada, ajeita para trás tranquilamente o Emerson Royal e o Eric Pugá dominou, ficou de costas, marcação, não viu o ladrão, veio para tomar o Emerson Pata, acelerou, invadiu a área pelo lado esquerdo, olhou, bateu cruzado, travado, Léo Ortiz muito bem no meio do caminho para travar a jogada. O Flamengo já vem de novo em contra-ataque. Carrascal segurou, soltou pelo meio, Lucas Paquetá faz o domínio, acelera pro lado esquerdo. Ayrton Lucas tem corredor, ultrapassa a linha que divide o gramado, vence, embora pelo lado esquerdo. Ayrton Lucas abriu com Lino no bico da grande área, observa as opções, encarou, tentou passar pela marcação, veio o Romero para dar o primeiro combate, ela sai em arremesso manual, e a galera vem junto, a galera sente a necessidade de jogar junto. Vem o Flamengo, ó, ataque Lino, já cobre o lateral rapidamente, recebe de volta, encara a marcação, bate de novo por baixo do Romero, ela sai em arremesso manual, mais uma vez favorecendo a equipe do Flamengo. Lateral cobrado pelo Ayrton Lucas um pouco mais atrás. Jorginho domina, pé direito nela, devolve, Ayrton Lucas mais uma vez, olhou pro Lino, preferiu voltar a jogada, reconstruir com o Jorginho mais uma vez, ele leva a frente, vai ultrapassando a intermediária, observa as opções, tem pelo meio, se movimentando o Lino, ele prefere rodar lá no círculo central, um pouco mais atrás, dominando o Léo Ortiz, segura, pede aproximação, volta a jogada na metade defensiva do gramado, Léo Pereira volta a ultrapassar pro campo ofensivo Flamengo, segura Jorginho, abre de novo com o Ayrton Lucas, observa as opções, pé direito pelo meio, Eric Pugá domina, sai da marcação, tentou, domina, acabou não conseguindo ganhar a dividida, recuperação feita pela equipe do Del Valle, lançamento à frente, Riasco até dominou, mas o jogo ficou parado por ali, depois já dividiu um pouco mais forte no meio do caminho, Léo Pinheiro.
3: É, o Sornosa que tá caído por ali na dividida com o Eric Pugá, ele adiantou demais a bola, tentou esticar a perna direita e atingiu o jogador da equipe do Del Valle, ele coloca a mão no rosto, cai, alega que foi atingido na cabeça, o que evidencia ainda mais a falha no cabelo do ex-jogador do Fluminense. O jogo tá paralisado, é posse de bola com o time equatoriano, 0-0.
1: Não tá fácil, né? Você que é especialista em cabelo, Léo Pinheiro, que você tem um cabelo sensacional, você tem medo de chegar nessa fase aí?
3: Olha, eu tô com 34 anos de idade, pelo que eu acompanhei na minha trajetória familiar, tá, Borges? Foi a partir dessa idade que o cabelo do meu pai começou a falhar. Por enquanto, ainda tá cheio. Tem algumas fotos que eu me surpreendo, que assim, caraca, eu tenho muito cabelo ainda, né, cara? Enquanto muitos da minha geração já estão com a piscina rasinha, aqui ainda tá legal. Aproveite. Mas isso às vezes tira meu sono, tá?
4: Aproveite enquanto a festa, meu irmão.
1: É verdade. Eu tô entrando nesse caminho de pouco em pouco aí, já tô me olhando no espelho com uma tristeza danada, viu? Ah, vai chegar, uma hora vai chegar, natural. Ó, segue caído o Sornosa, inclusive a dividida realmente foi um pouco mais forte. O árbitro da partida, Andrés Matonte, demorou um pouquinho, mas autorizou a entrada do atendimento médico para ver a situação do jogador da equipe do Independiente Del Valle. Momento perfeito para a gente chamar a galera, hein? 21995571013, você manda sua mensagem, deixe seu recado, mas agora você confere a hora certa aqui na TMC. Pelo horário de Brasília, 21 horas 35 minutos, o placar diz... Seguimos, Flamengo 0, Independiente Del Valle também 0 no Maracanã, aqui na TMC. 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
1: E ó, o atendimento ao Sornosa realmente segue nesse momento, o jogador da equipe do Independiente Del Valle ainda... sendo checado pela equipe médica do time equatoriano. Inclusive o torcedor do Flamengo já fica um pouco impaciente, prefere cantar nesse momento, tentar apoiar, mostrar para os jogadores que está vivo. E é muito ruim, né, João? Quando o jogo para assim, com 5 minutos, você está naquela tensão, aquela adrenalina, pô, o jogo vai começar, vamos juntos, agora chegou a hora. E aí o jogo dá uma brecada de 2, quase 3 minutos, né?
6: Dá uma esfriada. É muito ruim, né, pro Flamengo, pelo ímpeto, mas muito ruim também pro Independiente Del Valle. Afinal de contas, o relógio está parado, é verdade. Mas quem está precisando subir a montanha e reverter um placar adverso é o time equatoriano. O que prova que é óbvio. É longe de ser cera, longe disso. O Sornosa realmente sofreu uma entrada ali, sentiu. E aí a bola vai voltar a rolar e voltaremos a ter os nervos mais animados
2: do jeito que você quer, Lucas, e do jeito que esse jogo pede.
1: É isso, é Libertadores. Olha o chute vacilando, o Bruno Henrique já vem pro combate, bola rolando mais uma vez no gramado do Maracanã. Ela sai em arremesso manual, favorecendo de novo o time do Del Valle. Lor é quem vem para efetuar a cobrança do lado esquerdo, intermediário defensivo, solta pelo meio, gira para tentar a conexão, demorou por ali para definir o Alciba. Vem de combate mais uma vez o Carrascal, depois o chutão de qualquer maneira do Schunk, manda a bola pro campo ofensivo do Del Valle, cabeceira, Pereira à frente, briga por Elolino, pede a falta, a arbitragem, jogo segue segundo o professor Andrés Matonte. Jogadores do Flamengo pediram, a torcida também pediu, a arbitragem preferiu mandar seguir. Depois da saída pelo lado esquerdo, defensivo do Flamengo não conseguiu domínio, o Romero, lateral já cobrado pelo Ayrton Lucas. Vem o Flamengo mais uma vez ao ataque, segura, entrega de lado mais uma vez, Eric Pulgar. Léo Pereira vai conduzindo na frente, pé canhoto na bola, segurou, ultrapassa o link de gramado, devolve com o Lino, tabelando aí o time do Flamengo. Lino mais uma vez gira pro lado direito de ataque do Flamengo. Léo Ortiz segura, observa as opções, volta ela pro círculo central, domina Eric Pulgar, o Flamengo sem muitos espaços, o Del Valle marcando muito bem nesse momento. Abre de novo o Pulgar, ela chega até o Léo Ortiz, Léo Pereira também não passa à frente, segura, solta pelo meio, Ayrton Lucas, Lino devolve, Ayrton Lucas no bico da grande área, abre mais uma vez, Paquetá segurou pelo meio, Lino tem espaço na perna direita, tentou a finalização, ela explode na marcação, fechando muito bem, no meio do caminho, Carabarral, primeira finalização do Flamengo no jogo, Léo Pinheiro.
3: Bloqueada pelo Carabarral, arremesso lateral para a equipe rubro-negra, ao lado esquerdo do ataque flamenguista, 0-0, BG.
1: Vem mais uma vez aqui pelo Flamengo, ainda no campo defensivo, segura Eric Pulgar. Domina, pé direito nela, segurou, ameaçou soltar com o Léo Ortiz, prefere voltar pro lado esquerdo, tem mais espaço para trabalhar o Léo Pereira, vai conduzir na frente, aponta, pede ali que alguém aproxime dele para jogar, não viu ninguém, prefere recomeçar com o último homem, mais uma vez quer Eric Pulgar, gira pro lado esquerdo do gramado, ainda no campo ofensivo, time do Flamengo, Ayrton Lucas tentou o toque com o Lino, Lino não conseguiu dar a sequência na jogada, ela cai no pé do Sornosa, de volta aí pro gramado, o camisa número 10 da equipe do Equador, segura, volta a jogada, dominou o Carabarral, arbitragem parou o jogo e marcou a falta do Bruno Henrique no meio do caminho, o zagueirão foi puxado pelo Bruno e a arbitragem do Andrés Matonte parou mais uma vez o jogo para marcar a falta em favor da equipe Independiente Del Valle. Carabarral já coloca em jogo pro lado direito, acionando o Romero, solta na frente buscando a movimentação do Alciba, tentou ali a conexão, ela chega lá na frente dominando o Perelô, segurou, pediu a falta, a arbitragem manda o jogo seguir, não, parou para reclamação do Maracanã, chegar em cima do Perelô e a falta marcada pelo professor Matonte, Léo Pinheiro.
3: Na linha que divide o gramado, lado direito do setor, já é um passo no setor ofensivo da equipe do Del Valle, o Del Valle tem pressa, 0-0 por enquanto, Flamengo classificado.
1: Aí o Lino reclamou por ali, né, desse passo do campo ofensivo, aí o Lino, jogadores do Del Valle colocaram para além da linha que divide o gramado, o Lino, não, é lá atrás, e aí o passe foi feito para trás, agora vai sair jogando mais uma vez o time do Del Valle. Carabarral roda com o Schunk, segura, domina, camisa 5, devolve para Carabarral. Observa as opções de camisa 14 da equipe do Del Valle. Chutão pra frente, de qualquer maneira. Vai subir nela, Léo Pereira, Riasco tentou raspar. Léo Pereira bem no meio do caminho. Chega Pulgar, entrega de lado. Léo Ortiz domina, estica o pé. Ela chega mais uma vez até o goleiro Rossi, trabalhando tranquilamente pela equipe do Flamengo. Léo Ortiz vai levando a frente, pé direito. Espera ali a aproximação. Rossi também aponta, pede pro Royal afundar um pouquinho mais pelo corredor direito. Léo Ortiz gira ela pro lado esquerdo de ataque. Segura Jorginho, já vai levando o Flamengo pro campo ofensivo. Encara a marcação, observa as opções, volta a jogada de novo com o Léo Pereira, Flamengo trabalhando com paciência nesse momento do jogo. Léo Pereira de novo com o Jorginho, solta de corredor, Ayrton Lucas domina, tem a passagem pelo meio do Paquetá, prefere soltar no pivô que é Bruno Henrique, passe vem bem atrás agora, o Bruno podia ter dominado, girado, preferiu soltar de primeira, ela chega de novo na zaga, agora com o Royal, solta na frente, domina, gira, vai levando, Cascal na velocidade, encarou, vem pro bote, vem para recuperar o Sornosa. Contra-ataque da equipe do Del Valle. Domina mal, Perelô, solta na frente. Samuel Lino invadiu pela meia-lua. Tentou o toque na frente pro Bruno Henrique. No meio do caminho apareceu para tomar o chunque mais uma vez. E o contra-ataque tá armado para a equipe do Del Valle. Sornosa solta na frente, solta de corredor. Emerson Pata volta a jogada centralizada mais uma vez. Sornosa recebe o Alciba e vai sair jogando de novo pela equipe do Del Valle. Ficou feito, Schunk inverte pro lado direito mais uma vez, conectando com Romero, ele mata, coloca no chão, encara a marcação, faz o lançamento à frente, buscando de novo o Riasco, antecipa bem o Eric Pulgar, cabeceia pela linha lateral em arremesso manual, favorecendo a equipe do Del Valle. Você que sintoniza aqui na TMC, deixe a sua mensagem 21995571013. Agora você confere a hora certa na TMC. Pelo horário de Brasília, 21h41, o placar diz. Seguimos, Flamengo 0, Independiente Del Valle também 0 no Maracanã, aqui na TMC. 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
1: Jogo estudado nesse começo, Del Valle, quem tem aposta nesse momento vai trabalhando. Shunk gira pro lado direito, Carabarral acelera de corredor, chamando para jogo mais uma vez o Pirelô, trava no meio do caminho. O Ayrton Lucas, ela sai em arremesso manual, mais uma vez, favorecendo a equipe do Independiente Del Valle. Já se aproxima por ali para efetuar a cobrança o Romero, camisa número 13, lateral direito da equipe do Independiente Del Valle. Os raiados, como são conhecidos aí, os jogadores equatorianos. Domina mais uma vez o Shunk, segura, volta pro lado direito. Carabarral espera a aproximação, solta pelo meio, dá o tapa de primeiro ao Silva, conectando bem, boa bola com o Quintana. Ele leva a frente, leva na velocidade, olhou, ameaçou fazer o cruzamento, deu o breque, abre jogada mais uma vez com o Pirelô, segurou, olhou, tem as opções, levanta na segunda trave, é pro Pata, sobe no meio do caminho Royal, joga pro meio da área, joga esquisito por ali, consegue chegar no meio do caminho o Eric Pulgar para fazer a interceptação, desarmar mais uma vez o Sornosa, chutão pra frente, chega por ali para tomar na velocidade o Paquetá, usa o corpo, faz uma foquinha, uma baixadinha com a cabeça, domina, prende, recupera, posse pra equipe do Flamengo, arranca aplausos do Maracanã, faz o passe atrás, um passe perigoso por ali, aí exagerou também, Djorkaeff, acho que invadiu, soltou, Emerson Pata, ele pulou lado esquerdo, cruzamento, no meio do caminho, Léo Ortiz, o Paquetá exagerou, é escanteio pro Léo Vale, Léo Pinheiro.
3: E ele tá reclamando com o árbitro do jogo, Matonte, pedindo uma falta aqui na linha lateral, jogada do Pata pela ponta esquerda, ele faz o cruzamento, a bola bate no Léo Ortiz, vai pela linha de fundo, pelo lado canhoto do setor ofensivo do Del Valle, tá chegando para a cobrança o Lor, batida de perna esquerda também com a perna direita o Calvo, Sornosa. Del Valle no ataque, 0-0.
1: Vem Sornosa de pé direito, vem Lorde de pé com o Sornosa, que fez um golaço olímpico, camisa do Fluminense aqui no Maracanã. Lorde no levantamento, na entrada da pequena área, sobe para fazer o corte no meio do caminho, ajudando a defesa do Jorginho, chutão pro alto também da defesa, agora se embananou o Alcibra, ela vai chegar nos pés do Carrascal, domina para trás, ela dá uma escapada, deu sorte por ali, erra o passe mais uma vez o Lucas Paquetá, domina, gira para um lado pro outro, tenta jogar do Carabarral, errou o lançamento do Paquetá, boa bola, na velocidade Bruno Henrique, campo aberto, invadiu a área, adiantou, bateu pro gol, defendeu Quintana. A primeira grandíssima chance do jogo é do Flamengo, Bruno Henrique, campo aberto, invadiu a área, o Quintana cresceu no meio do caminho, vem contra-ataque do Del Valle, jogou parado, impedimento pelo lado esquerdo com o Emerson Pata. O Bruno Henrique não pode e não costuma perder esse gol, Léo Pinheiro.
3: Inaceitável, Borges, um passe por elevação de perna canhota do Lucas Paquetá, velocidade da dupla Samuel Lino, Bruno Henrique, só que a bola ficou à feição do BH, ele se embolou com a bola, teve uma dificuldade, mas ela continuou na frente dele, ele invadiu a grande área, finalizou, e o Quintana, ele, como um goleiro de futsal, se abriu por ali, esticou a perna direita e praticou a defesa, não pode perder essa, 0-0.
1: Vem o Flamengo mais uma vez, de novo com o Bruno Henrique, lado direito da área, ele volta a jogada, Emerson Royal, solta pelo meio, Carrascal devolve de corredor, Bruno Henrique olhou, ameaçou fazer o levantamento, deu tapa buscando a linha de fundo, invadiu a área, tá valendo, toque pro meio, ela vai chegar pra quem tá se estica antes, no meio do caminho, consegue o desarme, o Sornosa, chutão de novo pra frente, da defesa do Del Valle, e ela é recuperada pelo Flamengo, pelo lado esquerdo, já ofensivo, Léo Pereira vai acelerando o jogo pelo aqui pro Flamengo, entrega de lado, aí Ayrton Lucas recomeça a construção, de novo com o Jorginho, ele domina entre os zagueiros nesse momento, o volante daqui pro Flamengo, camisa 21 para ele, solta no círculo central, Léo Ortiz, de novo com o Jorginho, Flamengo trabalhando, procurando as melhores opções, já teve uma grande chance agora há pouquinho com o Bruno Henrique, busca o primeiro gol, busca se tranquilizar também no Maracanã, segura e volta a jogada, o Léo Ortiz mais uma vez, Jorginho no campo defensivo, dominando o Léo Pereira mais uma vez pro lado canhoto. Entrega de lado com o Ayrton Lucas, ele faz o domínio de canhota, mesma canhota, ele volta, jogada com o Léo Pereira. No círculo central, domina Jorginho, Flamengo rodando de um lado pro outro, roda, roda, no Maracanã. Lançamento do Léo Ortiz, pra ninguém, por ali, tá inteiro na jogada o Romero, deixou ela quicar e vacilou também. O Ayrton Lucas evita o lateral, lançamento pro Lino, fica curto. Lucas Paquetá no meio do caminho, interceptando o corte da defesa do Del Valle. Volta a jogada pelo meio, Lino, recomeça pro Flamengo, Eric Pulgar, devolve, Lino. Observa as opções, volta no círculo central, trabalhando mais uma vez com o Jorginho. Entrega de lado, Léo Pereira, espera a aproximação, solta pelo meio, passe que quebra a linha, Lino, Paquetá, dominou mal, conseguiu ganhar na dividida, errou o passe, ela volta pra ele, ele briga no corpo com o Quintana, vai na força, vai na trombada, cai no chão, o Matonte que é jogo, não marca nada nem pra um lado nem pro outro, Sornosa acelerando o corredor, direito o Pirelô, observa as opções, dá o tapa na frente, é muito rápido, é brigão também o Pirelô, cruzamento no meio do caminho, o Jorginho pra interceptar, chutão pro alto do Ayrton Lucas, mata, coloca no chão tranquilamente o Samuelino pra sair jogando pela equipe do Flamengo. 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Trabalho de novo do Flamengo, tentou o tapa de primeiro, Carrascal acabou errando, preciosista também, tentou um tapa de chaleira, acabou errando a posse do Del Valle, acelera o passe, Chunk, vem de ladrão na primeira linha, só que ela sobra de novo pros caras, tapa na frente do Pereira, vem no meio do caminho, Ayrton Lucas. Ô Johnny, o Ayrton Lucas está fazendo uma sequência de jogos positivos, já o torcedor pega no pé e tudo mais, mas ele tá bem, viu?
6: Desde que ele foi solicitado para entrar no time titular do Flamengo no lugar do Alexandre, ele vem correspondendo sim. Prova disso é que na escalação inicial o nome dele foi gritado pela torcida do Flamengo. Há muito tempo a gente sabe que o Ayrton Lucas, ele tem um certo rancinho ali da torcida, mas não tem ninguém que possa falar alguma coisa dele. Tá jogando muita bola, tá ajudando muito o Flamengo pelo lado esquerdo. Agora o Flamengo tem que caprichar um pouquinho mais, especialmente no meio de campo. Principalmente Pulgar, Lucas Paquetá. E na primeira que o Paquetá caprichou, ele botou o Bruno Henrique na cara do gol. Independente do Vale, pela necessidade do jogo, Borges, precisa ter isso aí, saída de jogo, vai ter que jogar e vai deixar espaço, tanto é que o Bruno Henrique quase saiu na cara do gol, melhor, ele saiu na cara do gol, ele só não converteu porque o Quintana defendeu.
1: É verdade, eu acho que até por isso, né, o Léo Jardim deve ter pensado em colocar o Bruno Henrique e não o Pedro, né, nesse campo aberto, nessa velocidade que
6: exatamente,
1: o Bruno Henrique pode
6: explorar. Exatamente, a transição rápida que o Bruno Henrique entrega e funcionou, já funcionou, só faltou o último toque pro gol que o Bruno Henrique acabou pecando.
1: Tentou evitar a saída pelo lado esquerdo de ataque agora, o Ló.
6: Saiu.
1: Ela acabou se perdendo pela linha lateral, é apenas arremesso manual, favorecendo mais uma vez a equipe do Flamengo. Emerson Royal tranquilamente vai efetuar a cobrança, espera ali a movimentação do ataque, Bruno Henrique mais paradão, pertinho da linha aqui de vídeo gramada, aproximou agora para receber, usa o corpo, protege, vem o Chunk no bote, consegue ganhar na primeira, o Royal espirra na segunda de qualquer maneira, sobe Carrascal, entrega pelo meio, não domina o Paquetá, Paquetá meio desligadão nesses primeiros minutos de jogo também, passa no círculo central, domina, entrega de lado Romero, com o último homem da equipe do Del Valle, que é o zagueirão Carabajal, Carabajal desde 2021 no clube, jogo 193, pertinho de completar a marca de 200 jogos pelo Independiente Del Valle, o Carabajal, 29 anos, argentino, também experiente, rodado no futebol sul-americano. Ela chega até o lado esquerdo, ofensivo, tentou dar o tapa na frente, Emerson Pata, ela sobra, Sornosa, gira, sai da marcação do Emerson Royal, tentou evitar a saída, ela acabou se perdendo pela linha lateral, mais uma vez, pertinho da saída anterior do Ló, agora o Sornosa foi quem não conseguiu ter o controle da bola, e ela saiu, Jorginho, lateral já cobrado pelo Emerson Royal, recebe mais uma vez o lateral da equipe rubro-negra, com a pedrada por ali pro Léo Ortiz, se virou, conseguiu dominar, colocar no chão, chega o Chunk para ganhar pelo alto, tomando do Bruno Henrique, Jorginho mata no peito, coloca no chão, aí é muita classe, é muita qualidade, Lino recomeça a construção do Flamengo, tem mais espaço, vai saindo em bloco agora a equipe do Flamengo, Ayrton Lucas segura em cima da linha do meio campo, ele entrega de lado, Eric Pulgar, abre de novo Léo Pereira com Ayrton Lucas, de novo com Pulgar, triangulando o time do Flamengo de um lado para o outro, Pulgar gira no círculo central, Jorginho trabalhando com Léo Ortiz mais uma vez, ele espera a aproximação, observa as opções, tem pelo meio, movimento de novo do Pulgar, gira ela, o Léo Ortiz pro outro lado agora com o Léo Pereira, levou, lançamento à frente buscando o Bruno Henrique no pivô, chega bem para efetuar ali a interceptação, Ló Sornou, se espirrou, briga por ela, o Pata antecipa bem de novo, o Carrascal para recuperar a posse em favor da equipe do Flamengo, 19 no relógio, Flamengo 0, Independiente Del Valle também 0, seguimos aqui levando as emoções desse grande jogo para você na TMC, dominando o Jorginho, entrega de lado, Léo Ortiz pisa nela, espera a aproximação, Royal dá o tapa de primeira, ultrapassa no corredor, Paquetá devolve, boa bola, Royal tentou girar o Bruno Henrique, sempre muito vertical, o Bruno Henrique tentou já o tapa na frente, acabou não conseguindo, foi desarmado de novo pelo Chunk, domina Ló, faz lançamento à frente, buscando o movimento do Riasco, bem no meio do caminho na primeira, o Léo Ortiz se estica, tenta a jogada, o Sornosa vai na contramão, é derrubado pelo Emerson Royal, jogo paralisado e a falta cometida pelo Emerson Royal, você que sintoniza com a gente aqui na TMC. DJ Marcão, me diz aí se tem áudio da galera.
7: Boa noite, bancário. Quem fala é o Reinaldo.
1: Fala,
7: Flamengo
1: Reinaldo.
7: Hoje está com ataque flutuante. O ataque dos atacantes, ninguém tem posição fixa. Todos flutuantes. É, vai dar caldo. É um malvadão, pô.
1: Você concorda com isso daí, João Liston? Tá flutuando o ataque do Flamengo?
6: É, não chega a flutuar, né? As posições estão bem guardadinhas ali com o Samuel Lino pela esquerda, com o Carrascal pela direita e com o Bruno Henrique centralizado. Ele dá muito mais mobilidade, é lógico, do que o Pedro, ou flutua, como disse o nosso ouvinte, numa dessas flutuadas ele saiu na cara do gol e por muito pouco não abriu o placar aqui no Maracanã. O Del Valle.
1: Vem o Del Valle pelo lado direito, dá o tapa na frente, Pirelo recebe, chega bem no meio do caminho para interceptar, desarmar o Hugo Quintana, o Léo Pereira deu o bote, jogou essa bola pela linha lateral, já se aproxima para efetuar a cobrança mais uma vez o Romero, camisa número 13 da equipe do Del Valle. Observa as opções daquela secada na bola sempre muito importante também para a cobrança do arremesso portanto, lateral.
6: Tá frio, portanto.
1: E ele joga lá dentro da área, buscando o Riasco, ele desviou, Sornosa matou, tentou emendar a bicicleta, foi travado no meio do caminho. Chega ao Silva, tenta adiantar, Jorginho no desarme, lançamento rápido do Paquetá, buscando o Samuelino, sobe para interceptar na primeira o Romero. Na segunda também já joga na frente, entrega de lado o Pereló, chamando o Hugo Quintana, ele limpa a marcação, dá o tapa na frente, acelerou pela equipe do Del Valle, bateu de pé direito pro meio da área, chegada do Pata para fora! Ai, ai, ai, Emerson Royal tomou nas costas, o Pata ultrapassou, invadiu, tentou, meio voleio, não pegou, então em cheio. O Del Valle tá assustando também, Léo Pinheiro.
3: Na jogada do Quintana pelo lado direito, ele faz o cruzamento, nas costas da defesa apareceu o Pata, conseguiu surpreender o Emerson Royal, fez o movimento, finalizou pelo lado esquerdo do gol defendido pelo Agostinho Rossi. Posse de bola com o Flamengo 0, Del Valle também 0.
1: Você que sintoniza com a gente aqui na TMC, deixa sua mensagem, faz igual o Reinaldo, manda sua opinião, 21 99 557 1013, e agora você confere a hora certa na TMC. Já já, porque vem vinha o Flamengo. Lucas Paquetá tentou, tapa pelo meio buscando o Bruno Henrique, a interceptação da marcação. 21 horas 52 minutos, e o placar diz: seguimos no Maracanã, Flamengo 0, Independiente Del Valle também 0. 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Lançamento, ela tá aqui buscando o Léo Ortiz com o Emerson Royal, chega no meio do caminho, Schunk para fazer a interceptação. Cascal tentou jogar no individual, se embolou com a bola, gira para um lado, gira para o outro, solta de corredor pelo meio. Jorginho olhou, chegada mais forte por ali, veio para tomar tranquilamente o Alciva. Pelo meio, Sornosa conectando com o Quintana, ele domina, acelera o passe buscando o Pereira. No meio do caminho de novo, ele de novo, Ayrton Lucas. Solta pelo meio, Paquetá devolve na frente para a velocidade do Ayrton, ele se estica, tenta a dividida, Romero é quem ganha, tentou, dá tapa na frente, o Carabarral exagerou, Ayrton Lucas abriu o Lino, invadiu a área lá do esquerdo, ameaçou bater, tentou o cruzamento no meio, trava a marcação, ela sobe de novo, volta para ele, dá um chutão para frente, de qualquer maneira, o Romero hesitou um pouquinho na tomada de decisão, agora o Samuelino, Léo Pinheiro.
3: Pois é, ele tinha a possibilidade da finalização com a perna esquerda, não conseguiu ou não preferiu, se enrolou, tentou um cruzamento e o corte aconteceu. No complemento da jogada é arremesso manual, lado direito do campo defensivo do Del Valle, Flamengo 0, Del Valle também 0.
1: É isso, nesse momento aquele famoso cooling break, a parada para hidratação dos jogadores, vão tomar aquela aguinha, eu vou tomar a minha aguinha também, eu deixo a palavra para João Lind. Então, meu querido, metade do primeiro tempo, te agrada essa metade inicial da primeira etapa do Mengão?
6: Olha, agrada, mas poderia ser um pouquinho melhor o termo ofensivo do Flamengo. A prova é que nos minutos iniciais, até os 10 minutos, o Flamengo tinha cerca de 75% da posse da bola. E agora ele para aqui nesse cooling break, na parada de hidratação, com 58% contra 42% do time equatoriano. O que isso significa? Que o Independiente Del Valle vai ter que sair para o jogo, e está saindo. Cada minuto que passa, ele se expõe mais. Só que o Flamengo precisa aproveitar essa exposição. Não é atrair o time do Independiente Del Valle e baixar todas as suas linhas. Não é isso. Porque aí ele fica muito vulnerável. Tanto é que numa dessas descidas, quase que o Pata teve uma oportunidade claríssima. Se não fosse uma finalização errada dele. O time do Flamengo não pode chamar o Independiente Del Valle para o seu campo. Mas a naturalidade das coisas é isso. É um time equatoriano tendo que sair, tendo que se expor. Só que o Flamengo está pecando demais nos passes no meio de campo. É uma sucessão de erros de passes simples, aproximados. Não é lançamento, não. Paquetá já errou, Jorginho já errou, Pulgar já errou. Se esse coração, essa engrenagem do time do Flamengo no meio de campo, formado por esses três jogadores, caprichar um pouquinho mais, mas não é muito, não. É um pouquinho só mais. O time do Flamengo vai conseguir encontrar os espaços no seu campo ofensivo. E a prova foi o lance mais perigoso da noite até aqui. Que o Lucas Paquetá, ele num contra-ataque, no momento de exposição do Del Valle, ele tem um passe de qualidade, uma achada por cima da defesa e bota o Bruno Henrique na cara do gol para poder finalizar e balançar as redes. Não aconteceu o gol ali, mas ficou o caminho. O caminho é tocar a bola com um pouquinho mais de precisão no meio de campo. O time do Flamengo é muito qualificado para errar passes aproximados, como tem errado nesses minutos iniciais aqui no Maracanã.
1: Análise do nosso super João Lindon e o Nelson Narron com concordou com o nosso João Liston. Perfeito, João.
8: Meu sogro.
1: Ah, é? É, é por isso.
8: Meu sogrão, muito obrigado, Nelson. Obrigado pela...

0: mais uma vez a equipe do Del Valle. Bola em jogo mais uma vez depois da palhinha de Marcelo Falcão. Léo Pinheiro aqui com a gente na TMC. Tapa feita pelo meio. Está jogando mais uma vez o Romero. Tentou a jogada aqui pelo Del Valle. Ela sobra no meio do caminho. Recuando o Alciba até o domínio do goleiro Quintana mais uma vez. Aldair Quintana. Ele segura pé canhoto na bola para viajar buscando o campo ofensivo com o Dior KF Riasco. Ela passou por ele. É baixinho também, não é tão alto para jogar de centroavante. 1,73m. Só que o erro no meio do caminho. Volta a equipe do Del Valle. Leva à frente Quintana. Segura distribui pelo lado direito. Dominando o Perelô. Tentou o cruzamento travado no meio do caminho. Ayrton Lucas mais uma vez travando um duelo interessantíssimo com o Perelô. Perelô que inclusive ano passado foi alvo do Coritiba. É um jogador meio brigão, meio marrentão. Tem 10 gols já inclusive nesse ano. O Ayrton Lucas está bem atento a isso aí. Deve ter estudado bem o Perelô e conseguiu travar mais uma vez. É arremesso manual favorecendo o Del Valle na intermediária direita. Vem Romero para efetuar a cobrança. Mandou todo mundo para a área. Vem o latereio para a área do Flamengo. Sobe a bola no meio do caminho. Chega bem de novo Ayrton Lucas para interceptar. Bruno Henrique no pivô. Tentou ajeitada para o lado. Paquetá briga por ela. Gira ao Silva com liberdade. Paquetá vem no bote por trás. Jorginho, Paquetá de cabeça com Eric Pulgar. Devolve na frente buscando o Paquetá. Erra mais uma vez o passe. O Eric Pulgar vem lindo para interceptar. Pulgar solta na frente. Jorginho domina. Paquetá segurou. Jorginho mais uma vez pelo meio. Pulgar e o Flamengo triangulando. É isso. Se acertar o passe no meio do caminho, vai fluir a jogada. O Flamengo vem mais uma vez dominando a posse. Abre jogada de novo o Léo Ortiz, soltando com o Emerson Royal. Ele segura, solta pelo meio, mais uma vez chamando para a construção Carrascal. Torcida deu uma chiada porque o Royal passou livre no corredor. O Carrascal não viu. O Léo Ortiz viu, tentou o lançamento à frente, acabou não conseguindo a conexão com o lateral da equipe do Flamengo. Já vem para efetuar a cobrança mais uma vez o Emerson Royal. Espera ali a aproximação. Tem o Eric Pulgar chegando pertinho, o Jorginho mais centralizado, o Pulgar correu também para onde estava o Jorginho, o Bruno Henrique vem fazer o pivô, domina, entrega de novo o Royal, tentou o passe na frente, erra mais uma vez, ela bate no pata, vai sobrar pro Riasco, ele tenta acelerar a jogada, vem Royal no bote, chega no meio do caminho para fazer o desarme, Royal e Pulgar, mas a arbitragem parou e marcou a falta do Emerson Royal, Léo Pinheiro.
1: É, tá um jogo muito físico, né, mas nessa oportunidade a arbitragem viu irregularidade. De novo, ilegalidade na linha que dividiu o gramado, posse de bola com Del Valle, 0-0, placar.
0: 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Arremesso manual já cobrado pela equipe do Del Valle pelo lado direito, ainda defensivo. Carabarral chama Schunk para a construção da jogada. Aproxima com Lor pelo lado esquerdo. Acelera em cima da Enki, divide o gramado. Quem domina? Emerson Pata. Volta, vai na contramão. Recua a jogada. Recomeça de novo com Carabarral. Flamengo descendo um pouquinho as suas linhas nesse momento. Carabarral segura, espera, solta de lado de novo com Schunk. Ele domina de pé canhoto. Acelera por baixo, erra mal. Ali a jogada. O Schunk. Pulgar pelo meio. Tentou o passe mais uma vez do Carrascal. Não sintonizou com a movimentação do Lucas Paquetá. Ela veio nas costas do Paquetá. E ficou tranquila mais uma vez para a defesa da equipe do Del Valle, que sai jogando com Romero. Pelo lado direito ainda defensivo, ele entrega de lado. Carabarral, a galera sente a necessidade de jogar junto. Canta que sai gol. Vem o Flamengo tentando roubar essa bola do Del Valle no campo ofensivo. Lora quem domina mais uma vez, faz o lançamento de pé canhoto, buscando o movimento do Pata. Royal antecipa bem, ela espirra, cai na cabeça por ali do Paquetá, soltou na frente Bruno Henrique dentro da área, ele vai brigar. Lora inteligentemente gira, faz o eixo em cima da bola e consegue sair jogando pela equipe do Del Valle. Lançamento buscando o meio do gramado, ela passou, antecipou mal. Léo Pereira devolução na frente pro Perelô. Ayrton Lucas errou, Perelô toma a frente, invadiu a área, caiu Ayrton Lucas, cruzamento pro meio, Rossi, ela sobra! Gol! É do Del Valle!
1: Riasco!
0: É dele! Dior KF Riasco no meio do caminho. Chegou, veio o cruzamento do Perelô. No meio do caminho, o Rossi também apareceu para dar um tapinha. Mas dentro da pequena área, o Riasco se esticou, pé direito, para colocar no fundo da rede e fazer o primeiro gol do Del Valle na noite aqui no Maracanã. Riasco, Dior KF Riasco, nome de artilheiro oportunista para aparecer dentro da pequena área e empurrar para o fundo da rede. Riasco, balança, balança e balança a rede no Maracanã. Agora Flamengo 0, Independiente Del Valle 1. No agregado seguimos Flamengo 2, Del Valle 1, Léo Pinheiro.
1: É, numa sucessão de erros do sistema defensivo do Flamengo, o Léo Pereira foi caçar o atacante no círculo central, não decidiu, furou no contra, na verdade na jogada de velocidade, corrida do Perelló com o Ayrton Lucas. O Ayrton Lucas não teve o domínio da bola, ajeitou.

0: Voltou pro adversário, ele foi, invadiu a grande área, cruzou. O Rossi com a mão mole, deixou a bola viva na pequena área. E o Pereiró. E o, perdão, o Reasco dentro da pequena área, ia passando da bola, esticou a perna direita e colocou o Del Valle na partida no Maracanã. Del Valle 1, Flamengo 0 dentro do Maraca.
1: É, João Luiz, a gente elogiava o jogo do Ayrton Lucas, a sequência, acabou vacilando, perdeu na corrida, a gente falava, o Pereiró é danado, o Pereiró é rápido, fez a jogada. No meio do caminho, Reasco para colocar para o fundo da rede.
2: Me ajuda a te ajudar, né, Ayrton Lucas? A gente estava te elogiando, mas nessa ele deu muito mole. Perdeu na corrida, não conseguiu dominar a bola. Depois ele perde na corrida, sai catando com a vaca, quase comete um pênalti ali caindo em cima da bola. E o Pereiró fez uma jogada interessante. Faltou o Rossi fazer a interceptação numa jogada que era óbvia. Lógico que ele ia cruzar para dentro. Não tinha muito ângulo para chute dali. E o Flamengo não faz o que se espera de um time favorito, que é se impor dentro de campo. Pelo contrário, sente um pouquinho esse jogo e o Del Valle desce novamente.
1: Quintana, solta de corredor, Pereiró na linha de fundo, cruzamento na segunda trave, buscando o Pato, ele se estica, domina, tentou uma matada, ela acabou correndo e saindo pela linha de fundo. Um Flamengo completamente assustado no gramado nesse momento, Johnny.
2: Sentiu o jogo, sentiu esse gol. E a torcida do Flamengo também sente, por isso aumenta o volume de grito de Mengo para tentar passar uma confiança para o campo. Duvido que esse era o cenário que qualquer torcedor aqui imaginava. Meia hora de jogo e um Flamengo passando problemas. Olha o Rossi dando mole na saída.
1: Vem de novo o Del Valle, se esticou para Léo Pereiró, veio antes dele o Pulgar para tomar. Foi um passe do Léo Pereira e eles estão brigando, inclusive. O Léo Pereira colocou a bola em jogo no tiro de meta para o Rossi. E o Léo Pereira falou, cara, vira pro Léo Martins. O Rossi não virou porque viu de ladrão chegando junto em cima dele ali o Sornosa. E aí teve que vir o chutão, o Flamengo conseguiu se livrar do perigo. Royal coloca no chão, o Flamengo tenta a resposta nesse momento no gramado do Maracanã. Léo Ortiz gira pro círculo central mais uma vez, dominando o Léo Pereira. Pelo meio, Jorginho demorou um pouquinho pra acelerar a jogada. O torcedor chia, reclama com ele. Jorginho entrega de lado. Ayrton Lucas de novo com Samuel Lino, domina, encara a marcação. Observa as opções, traz pro meio, pé direito na intermediária. Canhota pra ele, recomeça a construção de novo com Léo Pereira, do tapa de primeira. Léo Ortiz domina, coloca no chão, aparou, soltou pelo meio, Royal pela ponta direita agora, ele domina, segura Carrascal, de novo com Royal, observa, devolve Carrascal, podia ter entregado na cortinha. Vem o Schunk fazendo aquela perseguição longa do zagueiro, já volta ali pra zaga o Schunk mais uma vez. Léo Pereira vai ganhando jardas pela equipe do Flamengo, entrega de lado, Ayrton Lucas olha pra área, vem levantamento na segunda trave buscando o movimento do Paquetá pra dentro da área, a bola bate na marcação e sai pela linha lateral, arremesso manual favorecendo mais uma vez a equipe do Flamengo. Ayrton Lucas já coloca em jogo, segura, observa as opções de novo, o Léo Pereira, Jorginho, solta no círculo central com o Léo Ortiz, o Flamengo trabalhando de um lado pro outro, Jorginho mais uma vez conectando com o Léo Pereira pro lado esquerdo, lançamento de Trivela, achou que era o Beckenbauer, lembrou que era o Pereira, acabou errando, tentou tapa de cabeça ali, o Lino buscando o pivô do Bruno Henrique, aí o senhor Andrés Matonte estava no meio do caminho, ela bateu nele para reclamação geral do Maracanã. Léo Pinheiro,
0: é uma arbitragem mal, estava mal posicionada por ali no, na tentativa de passe de cabeça que buscava o Bruno Henrique. Posse de bola com o Rubro Negro, que está perdendo 1-0 Del Valle. É isso mesmo, 1-0 Del Valle.
1: É, 1-0 Del Valle, meus amigos. Você chegou aqui na TMC por agora, conectou aí o rádio do seu carro, o rádio que você tem em casa. É, tá 1-0 pros caras. Mas vamos lá, Flamengo. Jorginho recebe dentro da área, tentou o giro em cima da marcação, dá o bote no meio do caminho, recupera muito bem o Alciba. É puxado o Reasco, cai no gramado, arbitragem manda o jogo seguir, contra-ataque, Quintana soltou na frente buscando o movimento do Pata. No meio do caminho, se esticou o Léo Ortiz, desarmou. Aí na hora de passar pro Ayrton Lucas, passou muito mal. Ela sai em arremesso manual, favorecendo de novo a equipe do Del Valle.
0: Maracanã impaciente.
1: Como é que é?
0: Maracanã impaciente.
1: Ah, normal, né? Necessidade agora do torcedor também entender o momento do jogo. É um momento tenso. É Libertadores, óbvio que o Flamengo tem muito favoritismo, mas a gente tem que entender também. É Libertadores. O Flamengo ano passado não passou tranquilidade em nenhum jogo. Sofreu em todos no mata-mata. Então, assim, tem que ter calma, o torcedor também, entender que é melhor apoiar nesse momento do que criticar. 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Segura Ayrton Lucas, tem passagem do Lino no corredor, ele prefere voltar a jogada. De novo com Ayrton Lucas, pé canhoto na bola. Soltando o Quere aqui pro Gá no círculo central, gira pro lado direito, Léo Ortiz, pertinho da linha lateral, que domina Emerson Royal, solta de corredor, Paquetá, devolve, se vira, solta na frente, Emerson Royal, boa bola, no fundo com Bruno Henrique, ele evita a saída, entrega mais atrás, Paquetá no bico da grande área, olhou, segurou, cruzamento na segunda trave, nas mãos do goleiro Aldair Quintana, que encaixa tranquilamente, e vai sair jogando pela equipe do Del Valle, e o Maracanã volta a jogar contra, volta a chiar também, nesse momento. Torcedor impaciente como relator. Pra gente, Léo Pinheiro, chutou na frente agora de novo do Quintana, escora pro Elio Royal, ela vai sair em lateral. Você que sintoniza com a gente aqui na TMC, deixe a sua mensagem 2199-557-103. 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Pelo horário de Brasília, 22 horas, 7 minutos o placar diz. Seguimos, Flamengo 0, Independiente Del Valle 1. É isso, Flamengo 0, Del Valle 1 nesse momento no Maracanã. Trabalhando o Flamengo mais uma vez, tem a posse, busca rapidamente voltar pro empate, lançamento, Pulgar tentou a conexão com o Lina, acabou não conseguindo, cabeceia pro lado, o Léo Pereira pega a sobra, Ayrton Lucas segura, solta pelo meio, Jorginho aproximou, pediu, chamando a responsabilidade, Jorginho, Lino domina, solta de lado de novo com Ayrton Lucas, Cascal se vira para dominar, Lino olhou no bico da grande área, cruzamento na segunda trave, Paquetá, ela acabou passando pelo camisa número 20 da equipe do Flamengo. Ele agradece o lançamento do Lino, aos pouquinhos o Flamengo tentando voltar aos trilhos, Léo Pinheiro.
0: Pois é, na jogada pelo lado esquerdo do ataque do Flamengo, cruzamento de perna direita do Carrascal, o Paquetá aparecer nas costas da defesa, tentou com a perna direita, não é boa, furou, é tiro de meta, Del Valle 1, Flamengo 0.
2: Lucas Borges, nesse momento o Flamengo tenta mexer um pouquinho sem fazer alteração de banco. Ele bota o Carrascal mais centralizado como meio, o Paquetá como ponta direita no Flamengo.
1: E vem a bola para ele, dentro da área, lançamento do Jorginho, interceptou no meio do caminho mais uma vez o Chung, pode completar.
2: Buscando justamente ter um pouquinho mais de intensidade no meio de campo com o Carrascal e tendo o Paquetá caindo, jogando para dentro, vindo da ponta para cair para dentro. Ganha um pouquinho mais de meio de campo para ver se melhora um pouquinho esse jogo aproximado, já que o Flamengo está errando demais. Já está quase chegando a 30 passes errados. É muita coisa para um time como o Flamengo.
1: Royal domina pelo corredor direito, encara a marcação, entrega de lado. Lino veio jogar pro lado de cá nesse momento. Dá o bote, quase recuperou o Silvar. Ela vai sobrar com o Léo Ortiz mais uma vez. O Flamengo trabalhando e procurando os espaços. Bola de corredor canhoto agora com o Léo Pereira. Encara a marcação, solta mais aberto ainda, dominando Ayrton Lucas. Olha para dentro da área, ameaça o cruzamento. Jorginho devolve para ele na frente. Bola foi muito na frente. É recuperação do Del Valle. Léo Pereira agita de peito, mata no peito também. Recoloca no chão, era que Pulgar. Vale lembrar também pros jogadores do Flamengo que com esse placar o Flamengo continua se classificando. Não é para se desesperar também. Erra mais uma vez o Lino, ela passa por ele, passou por baixo da sola da chuteira, tá usando chuteira de futsal, Lino. Ela esqueceu que tá sem trava, não é possível. Passou embaixo do pé dele, depois ele veio para conseguir recuperar. Arrancar aplausos do Maracanã, o Flamengo vem de novo ao ataque. Eric Pulgar entrega de lado esquerdo, dominando Ayrton Lucas, solta de corredor. Samuel Lino mais uma vez centralizado, vem para jogar junto com ele o Carrascal, observa as opções, ameaça o cruzamento, tem Lino flutuando, prefere recomeçar a jogada, o torcedor fica bolado. Léo Pereira, de novo com o Léo Ortiz, ele domina, pé direito na jogada, entrega de lado de novo com o Léo Pereira, observa as opções, pede aproximação, de novo com o Eric Pulgar, mais uma vez com o Jorginho, Flamengo trabalhando, procurando espaço, Ayrton Lucas, tem Jorginho mais centralizado, Pulgar de novo com o Léo Pereira. Espera a aproximação, solta mais uma vez com o Léo Ortiz, pisa nela, observa, ameaça cruzamento, Royal tende o corredor, prefere no meio, Bruno Henrique domina mal, vai na dividida, briga por ela, coloca o pé, Royal consegue ganhar, vai na linha de fundo, observou, tentou, cruzamento travado no meio do caminho e sai vibrando, inclusive o Carabarral, ela sai em escanteio, escanteio pro Flamengo pelo lado direito, Léo Pinheiro.
0: Não é disputa corporal, parece que os jogadores do Del Valle estão com mais vontade que os atletas do Flamengo. Nessa oportunidade, o Carabarral jogou a bola pela linha de fundo, escanteio para o Flamengo, lado direito do ataque flamenguista. Carrascal na cobrança, 1-0 Del Valle.
1: O Neymar colombiano, quem sabe para levantar essa bola na cabeça de alguém. Ele vem pro cruzamento de pé direito, levantamento na entrada da pequena área, cabeçada, subiu por ali o Bruno Henrique, não pegou, tão encheu, atrapalhado pela marcação e ela sai pela linha de fundo em apenas tiro de meta, favorecendo a equipe do Independiente Del Valle, que sem pressa vai vencendo o jogo por 1-0. 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Agora mais um passe errado. Lucas Paquetá tentou tapa de primeira para dentro da área. O torcedor não gostou também da opção. Tentou viajar a bola. Tinha Bruno Henrique passando. Tinha Carrascal também passando. Bola não foi nem para um nem para outro, ficou tranquila nas mãos do goleiro Quintana, que lançou errado. Jorginho no meio do caminho, ganhou a primeira, ganha na segunda de novo o Carabarral. Ela chega no reasco, ele domina, coloca no chão, entrega de lado Quintana, acelerando a jogada pela equipe do Del Valle. Deu uma derrapada no chão de novo, Lino dá um chute no gramado, tá com raiva da atuação, Flamengo sentindo nesse momento o jogo. Domina Pata, segura em cara a marcação, pé direito nela. Observa, tem de lado o Sornosa, prefere recomeçar mais atrás de novo com o Schunk. Carabarral é quem faz o domínio, gira pro lado direito, Romero aproxima para receber, dá o tapa na frente, sai da marcação ao Silva, dá opção de novo, divide o Pirelô com Ayrton Lucas, volta ao Silva para dominar, pé canhoto, recomeçando toda a construção com o domínio do goleiro Quintana, dentro de sua meia lua ainda, trabalhando o time do Del Valle, segura Schunk, ameaça o lançamento à frente. Vem jogar pertinho dele o Sornosa, solta pelo meio, de novo com o Silva, gira pro lado esquerdo, tem liberdade, o Ló no corredor, Cascal não voltou, não quer voltar, que vontade Cascal, parabéns, Ló, entrega de lado, recebe de volta do Pata, olhou pra área, cruzamento na confusão, Riasco subiu, antes dele no meio do caminho apareceu, pra fazer o corte Léo Pereira, entrega de novo o Pata, mais atrás, Sornosa, batida, cruzada, fechada nas mãos do goleiro Rossi, Flamengo assustado e o Cascal numa vontade de marcar, hein, Léo Pinheiro?
0: Pois é, não acompanhou a marcação, dobradinha aqui pelo lado esquerdo do ataque do Del Valle, duas tentativas de cruzamento, sem sucesso, posse de bola com a equipe do Flamengo, Maracanã tenso, Del Valle 1, Flamengo 0.
1: Inacreditável, João Liston.
2: É, essa recomposição dele foi brincadeira, é pra aquecer o Plata, porque a intensidade que o Plata vai dar aqui de recomposição vai ser muito maior, e o Arrascaeta já pode também pra eu botar a chuteira, tá?
1: É jogo pra ele. Não tá funcionando no meio, você tem um cara como ele no banco, tem que colocar. Royal, cruzamento, segunda trave, Lino pro gol, pra fora! Jogada construída, bem tramada do Flamengo, Royal apareceu no corredor, tramou com o Carrascal, cruzamento na medida pro Lino, faltou o Cacuete no centroavante, testada, não foi em cheio, pegou raspando na bola, saiu à direita do gol do Quintana mais uma vez, Léo Pinheiro.
0: A jogada pelo lado direito, cruzamento do Emerson Royal, atacou a grande área o Samuel Lino, um pouquinho à frente da marca do pênalti, ele fez um movimento de cabeça e a bola passou pelo lado direito do gol defendido pelo Quintana. Del Valle 1, Flamengo 0, temos resenha.
1: É, meus amigos, por enquanto o Maracanã vai se transformando em resenha. Bruno Henrique, boa bola na frente, Paquetá segurou, pé canhoto na jogada, desacelera, entrega de lado Lino no bico da grande área, cortou pé direito, tabelou, Paquetá devolveu pro Lino, passou da bola, tentou a sequência na jogada, vem pra dar o bote e recuperar a bola aqui pro Del Valle, o Romero Riasco faz o pivô, entrega de lado, Sornosa coloca no chão, faz a cavada pro lado direito, ela vai chegar de novo no domínio do Quintana, ele tenta sair da marcação, vem Lino na recomposição pra tomar, cercado por dois, puxando o contra-ataque, encarou a marcação, vai ter que voltar a jogada, se embolou com a bola, errou mais uma vez o Samuel Lino, lançamento do Sornosa à frente, de novo com o Riasco, chega pra tomar na primeira, o Léo Ortiz na segunda, muito bem, a equipe Gá, pra ganhar de novo a dividida pela equipe do Flamengo, segura, entrega de lado, Léo Ortiz, Paquetá vem de ladrão por ali pra tentar tomar o Alcivar. E a bola recomeçada de novo pelo Flamengo. Pulgar conecta no corredor direito. Royal deu opção, segurou, encara a marcação. Puxa, vai ter que voltar. De novo com o Léo Ortiz, ele faz o domínio. Ameaça o cruzamento. Prende, observa as opções do Cascal, solta na linha de fundo. Royal, cruzamento fechado, perigoso por aí. Bola rasante, flutuou e saiu de novo pela linha de fundo. Em apenas tiro de meta, favorecendo mais uma vez a equipe do Independiente Del Valle, que nesse momento vai tranquilizando o jogo, vencendo por 1-0, com esse resultado, claro, Flamengo ainda se classificando, mas é um jogo estranho, é uma noite esquisita aqui no Maracanã pro torcedor flamenguista, a galera com a gente aqui no nosso chat do YouTube, Anderson Alves, o Antônio Carlos também, o Alisson MM Silva dizendo que o Flamengo ainda vai ganhar, o Roberto Souza, liga pra Ninha também com a gente, falando que o Léo Pinheiro parece o Knuckles do Sonic, eu acho que vocês têm essa referência, acho que não, né?
0: Não.
1: Não é muito da tua também, né, Johnny? Não é muito da tua.
2: Não,
1: né?
2: Não, Sonic eu jogava videogame.
1: Ah, é verdade. Mas o Knuckles já tinha no videogame.
2: É,
1: pô.
2: Não me lembro.
1: É,
2: passo,
1: tudo bem também.
2: Eu passo.
1: É, o Knuckles, enfim, vou deixar. Eu não vou também parecer muito nerd na frente de Léo Pinheiro e João Liston também.
0: Mais sai. Cinco.
1: Beleza, então, vamos até os 50. Quem sabe nesses 5 minutinhos finais do primeiro tempo, Flamengo, não se reencontre e volte aos trilhos. Já, já, no nosso WhatsApp também, galera, com a gente, 21995571013. Vem o Flamengo, ataque, Cascal domina no corredor, tentou a caneta agora pra cima do Schunk. Exagerou, não é jogo pra isso, Cascal. Tenta a jogada mais séria, Schunk solta pelo meio. Sornosa acelerando, contra-ataque de novo, Pirelô. Segurou, encarou, ele trouxe pro lado esquerdo, dominando Emerson Pata, tranquilizando a jogada pela equipe do Del Valle mais uma vez. Sornosa volta ela, prende, entrega de lado com o Lor, ele recomeça, Schunk, o Flamengo também não pressiona muito, duas linhas de quatro jogadores na frente, Paquetá e Bruno Henrique tentando fazer a pressão na zaga, Schunk abre de novo com o Lor, tem liberdade para trabalhar o Del Valle, Lor, observa, espera a movimentação, vai levando pro meio, Paquetá tentou dar o bote junto com o Carrascal por ali, o lançamento do Lor pro outro lado, conectando tranquilamente com o Romero, vai conduzindo a bola, andando, caminhando, tem liberdade, tem tranquilidade para jogar esse time do Del Valle, comandado aí pelo Joaquim Papa. Joaquim Papa já foi comandante do Rentistas, também treinou o Liverpool do Uruguai, não, o da Inglaterra, e já foi auxiliar também, sabe de quem? De Paulo Pezzolano. Você gosta do Pezzolano, João Lins?
2: Não, não sou tão fã.
1: Tá, então acho que você não vai gostar muito também do Joaquim Papa, não. E o torcedor do Flamengo também tá odiando nesse momento. Jorginho, no círculo central, recua a jogada, recomeça. Léo Ortiz do Flamengo tem a posse mais uma vez. Eric Pulgar solta pelo meio, domina Cascal, ameaça fazer o giro, entrega mais atrás, de novo com o Jorginho, espera a aproximação, vai conduzindo, vai levando na frente também, não tem ninguém movimentando na frente. Ele volta a jogada no círculo central, último homem que é Léo Ortiz, entrega com Léo Pereira, já invadindo o campo ofensivo. Léo Pereira mais uma vez, volta a jogada, Léo Ortiz domina, solta com o Jorginho, tem mais aberto o Royal, é pra ele, é com o Emerson Royal pelo corredor direito, solta na frente buscando o Bruno Henrique na linha de fundo, olhou, cruzamento pro meio, ela bate na marcação, consegue travar, no meio do caminho aparecendo pra dividir com ele o Alci Varela, sai em escanteio pro Flamengo, Léo Pinheiro
0: pelo lado direito, no movimento de facão do Bruno Henrique, tentava o cruzamento e foi bloqueado. Só pra gente relembrar, o Flamengo tá invicto nessa edição da Copa Libertadores, tá, Borges? Tem uma vitória de WO, outras 6 vitórias no campo e 2 empates. Escanteio, Cascal na cobrança, 1-0 Del Valle.
1: Não vai ser hoje que vai cair, não vai ser hoje. Vem Cascal pro levantamento na confusão, bateu na entrada da pequena área, sobe pra subir o Chunk pra cortar, chega por ali no meio do caminho, bola tá viva, sobrou Bruno Henrique, hesitou, bateu de longe pro Pulgar, bola rasante nas mãos do goleiro Quintana mais uma vez, saiu estranho por ali o Quintana. O Léo Pinheiro tentou afastar, subiu pra cortar, bola sobrou no meio do caminho, e aí o Bruno Henrique se embolou no meio do caminho também. Enfim, e aí o Quintana agora para ganhar segundos preciosos, cai, pede atendimento, né?
0: É, ele tá perdendo, né? Só pra gente relembrar, aconteceu um choque, o Léo Ortiz empurrou o Reasco, que bateu no goleiro, no complemento ele fez a defesa e ficou sentindo, 1-0 Del Valle, o torcedor não gosta, mas assim, o Flamengo tá vencendo no agregado, ele pode ficar caído aí, Borges.
1: É, pro Flamengo, tá melhor, 21995571013. DJ Marcão, quero ouvir a voz da galera, temos aí.
3: Fala, equipe TMC, boa noite, aqui é o Márcio.
1: Fala,
3: Márcio Tiff. Gostaria de saber o que está passando na cabeça dos vascaínos, imaginando uma final de Libertadores Fla-Flu, parando o Rio de Janeiro, enquanto eles estão disputando a Sul-Americana, que é a Série B da Libertadores, e disputando o Z4 do Campeonato Brasileiro.
1: Cada um com a sua Libertadores, meu amigo. É o que o Vasco pode jogar nesse momento. Tá indo bem na Sul-Americana. Ayrton Lucas, lançado no corredor, tentou a jogada por ali. Antes, no meio do caminho, apareceu o Carabarral para dar o carrinho. Romero dá o chutão para frente. De qualquer maneira, vai brigar por ela o Reasco. No meio do caminho, o Léo Pereira aparece e já sai jogando. Samuel Lino recebe na intermediária ofensiva, canhota. Segura centralizado o Pulgar. Solta no corredor direito. Boa bola, buscando o fundo com o Emerson Royal. Ele domina, para, pedala para cima do Ló. Observou as opções. Volta a jogada de novo com o Eric Pulgar. O tempo tá passando. O Flamengo vai tentando a pressão. Cruzamento, Bruno Henrique. Ajeitou de peito, corta de qualquer maneira o Schunk, espirra de novo o Jorginho para meia lua, sobe para ganhar de novo a defesa com o Quintana. Chutão ali da defesa de novo, e aí tranquilamente o Flamengo vai sair jogando. Léo Pereira domina, entrega de lado de novo com o Ayrton Lucas, tem no corredor o Lino, ninguém pelo meio, aproximou o Lino, funcionou, soltou na frente o Ayrton Lucas, não foi, o passe também foi longo demais pro Ayrton Lucas e ela sai em apenas tiro de meta, sem pressa, vai efetuar a cobrança por ali o Quintana. O torcedor do Vasco não tá nem um pouco preocupado com o Fla-Flu na final da Libertadores, ele quer mais é ser campeão, né, Johnny?
4: Exatamente, ele tá em 3 competições, tá no Brasileirão, tá na Copa do Brasil,
0: vai, acho.
4: E tá na Sul-Americana.
1: Você ouve aí, ó, vai as atuações do Flamengo no primeiro tempo, final da primeira etapa aqui na TMC. Por enquanto, meus amigos, hoje, Flamengo 0, Del Valle 1. Vale lembrar, por enquanto, o Flamengo está se classificando. Venceu no Equador por 2-0. Mas em uma atuação ruim, uma atuação estranha, de muitos erros, o Flamengo vai perdendo hoje aqui para o Del Valle. Segue se classificando, mas é bom abrir o olho, porque o primeiro tempo foi muito ruim, Léo Pinheiro.
0: É isso, fim de primeiro tempo aqui no estádio do Maracanã, Del Valle 1. Flamengo 0, o rubro-negro marcou bobeira no sistema defensivo e Reasco abriu o placar nesse primeiro tempo. Flamengo ainda tem a vantagem, pode perder por um gol de diferença, que ainda assim avançará a semifinal da Libertadores. O técnico Leonardo Jardim tem as seguintes opções, caso queira alterar a equipe rubro-negra para o segundo tempo. Ele relacionou Andrew, Varela, Danilo, Vitão, Alexandro, De La Cruz, Saúl, De Arrascaeta, Plata, Luiz Araújo, Freitas e Pedro Borges.
1: Valeu, meu querido Léo Pinheiro. Opções aí pro Leonardo Jardim, que provavelmente vai precisar de fato mexer aí, quem sabe já agora no intervalo, para melhorar essa atuação que no primeiro tempo do Flamengo foi muito ruim. Para analisar já já o nosso João Lídio, então vai trazer a opinião dele antes, a gente vai para um rápido break aqui na TMC. 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
2: Estamos de volta aqui no intervalo da TMC. Por enquanto, meus amigos, hoje, Flamengo 0, Independiente Del Valle 1 no Maracanã. Mas no agregado, o Flamengo segue se classificando, vencendo o Equador por 2-0. De toda forma, João Lindstrom, é uma noite meio estranha, é um Flamengo de muitos erros. O que está acontecendo no Maracanã? A resenha está falando um pouco mais alto nesse momento, né?
3: É, o Flamengo que pecou demais num fundamento básico do futebol, que é o passe. Extremamente displicente no meio de campo, o Flamengo cometeu 38 erros de passe nesse primeiro tempo. Isso é muito para um time do quilate, né? Da qualidade do elenco do Flamengo. O Flamengo não pode se dar esse luxo. É lógico que esse resultado é um resultado que nenhum torcedor rubro-negro imaginava, mas pela performance dentro de campo, não me surpreende, porque eu vejo um Flamengo que começou o jogo, à exceção dos 13 minutos, onde teve um contra-ataque em que Paquetá lançou o Bruno Henrique e ele saiu na cara do goleiro Quintana e acabou desperdiçando a oportunidade de abrir o marcador, a gente viu um Del Valle confortável na partida. Por quê? O Flamengo não impôs a intensidade que ele está acostumado a impor aqui no Maracanã. Sempre é assim. O Flamengo faz os seus 25, 30 minutos de primeiro tempo numa voltagem altíssima, criando oportunidades, batendo pro gol, tendo chances de abrir o marcador. E a exceção foi esse lance de 13 minutos que eu citei agora com o Bruno Henrique. Fora isso, o Flamengo não foi um time criativo, não teve grandes chances de marcar. O Flamengo teve 5 finalizações, mas grandes chances, a gente pode dizer que foi apenas essa com o Bruno Henrique. E o Independiente Del Valle está no jogo dele, subindo um pouquinho as linhas de forma gradual, sem se expor tanto, mas sabendo que precisava ter peças no campo do adversário, no campo do Flamengo, para poder tentar de alguma forma diminuir. A qualidade do time equatoriano é baixa, só que o Flamengo está permitindo esse time jogar. É o Flamengo que peca na hora de trocar passes. É o Flamengo que não encontra as melhores soluções no seu campo ofensivo. É o Flamengo que tem o Lucas Paquetá disperso, que tem um Pulgar errando muitos passes, que tem um Carrascal também não bem na partida, um Carrascal que faz uma recomposição muito lenta para um jogador de lado de campo, e até por isso o Leonardo Jardim tenta colocar o Carrascal por dentro e o Paquetá pelo lado para ver se consegue ter um pouquinho mais de intensidade. Isso é um sintoma de que o Leonardo Jardim deve vir com mudança. Eu não sei se na volta, porque virou meio que um código de ética velado que treinador de futebol não pode mexer no intervalo. Tem que esperar 10, 15, 20 minutos para poder mexer. Mas o Flamengo clama por novidade nesse time, por qualidade no meio de campo com a Arrascaeta, e por também um jogador de mais intensidade pelo lado no lugar do Carrascal, e eu colocaria o Plata. É de se pensar ou o Bruno Henrique fazer o lado de campo na do Carrascal e de repente colocar o Pedro lá na frente. A grande verdade é que aos 21 minutos o Quintana já dava um sinal de um problema, de um Flamengo pecando nessa recomposição e deixando espaço. O Quintana vai no fundo pela direita, cruza o Pata. Isso mesmo, Pata, não é Plata. Ele vem no vão, no vácuo deixado pelo lateral direito, Emerson Royal, vem nas costas dele e finaliza pro gol muito mal, mas escancara um buraco na defesa do Flamengo. Aos 30 minutos, 9 minutos depois, sai o gol do time equatoriano, com o Perelló indo ao fundo. Ele ganha na corrida de um Ayrton Lucas que não consegue dominar a bola, perde na corrida, cata cavaco, quase cai de cara no gramado. O Perelló cruza para dentro num movimento óbvio que o Rossi não consegue cortar. O Rossi deveria ter dado um passinho a mais para o meio para poder fechar o cruzamento, porque chutar dali seria muito difícil para o jogador equatoriano Perelló, que ele estava desequilibrado. E aí a conclusão foi sem goleiro do Riasco para fazer 1-0 e deixar o Flamengo sentindo demais o jogo. Sentindo o ambiente uma carga pesada aqui no jogo, ficou um climinha ruim, sabe? Aquele climinha que tá complicando, que tá azedando. Gente, eu não fico bem sem barba. Léo Pinheiro fica muito bem de bigode, o mesmo vale para Lucas Borges. lógico, fazendo uma alusão, uma brincadeira de que colocamos nossos, nossas barbas e bigodes em jogo aqui, dizendo que o Flamengo é muito favorito, que não perderia a classificação. Mas essa postura do Flamengo, uma postura apática, uma postura displicente no meio de campo, porque fica muito claro que quando o Flamengo liga um pouquinho o botãozinho do vamos jogar, o Flamengo chega. Foi assim com o Bruno Henrique, gente, com 13 minutos de jogo. Então o Flamengo precisa, talvez esse gol possa dar um pouquinho de chacoalhada nesse time do Flamengo, para no vestiário o Leonardo Jardim falar: rapaziada, olha só, a gente é o favorito, a gente está com duas mãos na próxima vaga, mas se a gente tomar mais um gol, vai para pênaltis, e se a gente tomar mais dois, o Flamengo está eliminado, e seria uma das maiores vergonhas da história do clube. Então Flamengo, vamos voltar para o segundo tempo, vamos jogar, o Paquetá precisa voltar a se conectar na partida, caprichar no passe, vale pro Pulgar, vale pro Jorginho, vale pro Carrascal. O Flamengo não pode, eu volto a frisar, eu comecei meu comentário falando isso, o Flamengo não pode se dar ao luxo de errar 38 passes em 45 minutos. Gente, isso é quase um passe errado por minuto. É muita coisa pro Flamengo. O Flamengo propositivo, que sempre tem essa qualidade nesse fundamento que é o passe, mas que hoje não está conseguindo fazer isso, e por isso está saindo derrotado desse primeiro tempo aqui no Maracanã. A postura tem que mudar, a concentração tem que mudar, tem que de alguma forma abstrair para essa pressão, que não é pressão, mas é a ansiedade da arquibancada. A torcida do Flamengo está ansiosa, mas quem está fazendo o Flamengo ficar ansioso são os jogadores. É a postura do time dentro de campo. Por isso, eu gostaria de ver o Leonardo Jardim voltar. Acho que não fará. Ele vai esperar uns 10 minutinhos, 15. Mas vir com um time diferente. Tomara que no papo, ali na conversa do vestiário, ele tenha conseguido entrar na mente dos jogadores do Flamengo e falar: ô, vamos jogar? Vamos querer? Vamos caprichar? Vamos acertar o passe que é o simples para o Flamengo chegar ao gol do empate e naturalmente virar, que é uma tendência natural se o Flamengo jogar sendo o Flamengo.
2: É isso, Joninho. Bom, já os jogadores retornando, programado do Maracanã, vamos ver se vai ter mexida aí no time do Flamengo, se o Leonardo Jardim já prepara alguma coisa já para os primeiros lances do segundo tempo. Vamos falar um pouquinho também dos outros jogos, porque essa fase de quartas de final, pelo menos jogos da volta, aconteceram todos já também antes desse Flamengo e Del Valle, jogadores do
4: Flamengo mesmo
2: retornando o programado, né, Léo? E tá tudo igual, né?
4: É, sem alteração para essa etapa complementar, a mesma equipe que terminou perdendo para o Del Valle dentro de casa.
2: Bom, tomara que a alteração pelo menos tenha sido anímica dentro do vestiário. Na terça-feira, o Platense venceu o Fluminense por 2-1, mas o Fluminense passou no agregado, vencendo por 3-2. Maineiro e Sepúlveda fizeram os gols do Platense. Canobi marcou o gol da classificação tricolor. Ontem, LDU 3, Palmeiras 2. Segovia e Estrada fizeram os gols. Estrada fez 2 para a LDU. Marlon Freitas e Vitor Roque fizeram os dois do Palmeiras. Com esse resultado, o jogo foi para os pênaltis depois da vitória do Palmeiras por 1-0 em São Paulo na semana passada. Nos pênaltis, deu Verdão 4-3. Carlos Miguel brilhando. Corinthians e Estudiantes no agregado. O primeiro jogo havia sido 1-1 na Argentina. O Corinthians, numa atuação péssima em casa, foi derrotado por 1-0 com gol do Alexis Castro já no finalzinho, e o Memphis Depay errando, quer dizer, jogando um pênalti na lua no último lance da partida. O Corinthians acabou sendo eliminado. Não teremos, né, a semifinal 100% brasileira. Quem sabe uma final, dependendo, obviamente, desse resultado aqui. Jogadores no gramado mais uma vez. A bola vai rolar, o professor já está observando o seu relógio. Andrés Matonte apita, rola a bola. Começa o segundo tempo aqui na TMC. É isso, vamos Flamengo, 45 minutos finais dos 180. Por enquanto o Flamengo vai se classificando, por enquanto 2 para o Flamengo, 1 para o Del Valle no agregado, mas é claro, ainda tem muita coisa para acontecer. Temos 45 minutos finais agora para esse grande duelo. O Flamengo sai jogando, tem a posse nesse momento, vai atacar agora para norte, como gosta, como costumam fazer em grandes noites. Ayrton Lucas entrega de lado com Samuel Lino, balança, tenta o drible, chega bem ali na marcação dobrando junto o Perelô, joga essa bola pela linha lateral em arremesso manual, mais uma vez favorecendo o rubro-negro. Lino ameaçou fazer a cobrança, prefere jogar, deixar na verdade para o Ayrton Lucas, ele já arremessa na frente, Paquetá faz o pivô de cabeça com o Ayrton Lucas, tentando a evolução, trava de novo o Perelô, ela sai em arremesso manual, mais uma vez no mesmo lado, no mesmo lugar, Ayrton Lucas já coloca em jogo agora para trás, Samuel Lino solta no círculo central, quem domina é Léo Ortiz, velocidade agora do Sornossa para pressionar o zagueiro rubro-negro, entrega de lado, Emerson São Real, volta a jogada de novo com o Léo Ortiz, ele vai conduzindo, vai levando à frente, espera a movimentação, tem Léo Pereira perto dele, vai levando o Léo Ortiz, agora sim com o Léo Pereira, a zaga do Mengão, consagradíssima no ano passado, quem sabe para repetir a dose, Ayrton Lucas, ameaça, entrega pelo corredor, canhoto com Samuel Lino, cercado por dois jogadores, volta ela de novo com o Ayrton Lucas, pelo meio, Jorginho domina de pé direito, dá uma adiantada nela, Lino solta no meio de quatro jogadores, Paquetá devolve de primeira pro Jorginho. E aí o árbitro Andrés Matonte para porque teve uma pegada mais forte no Lino, Léo Pinheiro.
4: É, ele foi derrubado aqui pela meia esquerda de ataque, Samuel Lino. Chegou atrasado o jogador da equipe do Del Valle. E a falta foi assinalada mesmo com a manutenção da posse de bola pela equipe rubro-negra. Falta a possibilidade de chuva na área do goleiro Quintana. Tá chegando para a cobrança Carrascal. O Flamengo no ataque, 1-0 Del Valle.
2: É boa oportunidade para o Flamengo já nesse comecinho de segundo tempo. Marcar, balançar as redes do Del Valle. Carrascal de pé direito. É boa oportunidade para o Flamengo. Ayrton Lucas também pertinho para bater de pé canhoto. Na área tem Bruno Henrique, tem Léo Pereira, tem Léo Ortiz. Tem Lucas Paquetá também, Jorginho se mandou, Lino um pouquinho mais perto da meia-lua. O Del Valle se defendendo quase com o time todo, só dois jogadores na barreira, o resto todo na área. Ayrton Lucas ameaçou, Carrascal levantou, Lino raspou para a segunda trave, corta a defesa no meio do caminho, se esticou Carabarral. Corta mal por ali o Papa, só que ela vai sobrar tranquilamente no contra-ataque do Del Valle mais uma vez. Domina mal o Flamengo, chutão para frente, tranquilo pro Emerson Royal sair jogando, lançou mal o Perelô. Recuo perigoso por ali, o Rossi se virando, foi recuando. Parou quase em cima da linha, mas conseguiu dar o passe à frente pro lado esquerdo. Ayrton Lucas, Lino, domina, ela dá uma corrida, tentou o passe, errou de novo Lino. Perelô tentou o passe pelo meio, ela bate no Jorginho, volta pra ele. Ameaça o cruzamento, Perelô escora na marcação do Ayrton Lucas, leva pra bandeirinha. Encarou, balançou, pé canhoto, tentou o drible. Ayrton Lucas dessa vez bem pra fazer o desarme. Entrega de lado, Lino solta na frente pra velocidade do Paquetá. Encarou, cercado por dois. Lino foi pegado mais uma vez na origem do passe. Paquetá pelo meio, 4-5. Pulgar. Que bolão pro Bruno Henrique. Ele dominou, invadiu a área pro corredor. Olhou, fez o break dentro da área. Ameaçou, cavou, Paquetá passa por todo mundo, vai sobrar do outro lado. Royal evita a saída, encara a marcação. Carrascal volta ela com o Eric Pulgar dentro da meia lua. Volta, jogada pro lado direito o Flamengo. Royal trouxe pro pé canhoto, cruzamento na segunda trave, corta a defesa, ela vai sobrar. Bruno Henrique se estica antes dele, Perelô pra afastar de qualquer maneira. Bruno Henrique demorou, hesitou, não soube o que fazer e perdeu a melhor chance no segundo tempo, Léo Pinheiro.
4: Ele tentou o cruzamento no segundo poste, ele tinha a possibilidade da finalização e também do passe para trás para o Paquetá. Flamengo pressiona 1-0 Del Valle.
2: Lino dá o tapa, ali de fundo, cruzamento de pé canhoto, fechado, corta mais uma vez o Carabarral. Ela vai voltar, o Lino se estica, briga por ela junto com o Romero. O Romero acaba levando a melhor junto com o Perelô, chutão pro alto de qualquer maneira. Léo Pereira se estica, ela passa por ele, Riasco ganha a segunda também. Contra-ataque, 1-1, ele vai de mano com o Léo Ortiz. Léo Ortiz correu para trás, Riasco vem. Bem demais para tomar no meio do caminho e ainda evitar a saída e chamar a galera, o 10 da zaga, Léo Ortiz, inversão do Lino, Carrascal de trivela, boa bola pro Bruno Henrique, tentou a conexão, acabou não conseguindo chegar, tinha o Paquetá ultrapassando. E aí o Bruno Henrique foi um pouquinho além agora na dividida, segundo a arbitragem, o Matonte parou o jogo, acabou sendo atingido, me pareceu o Schunk por ali, tá no chão o defensor da equipe do Del Valle, contra-ataque do Del Valle, o Flamengo permitindo ao time equatoriano contra-atacar, Léo Pinheiro, não pode ser esse o caminho do jogo.
4: É, o contra-ataque aconteceu, detalhe foi para a tomada de decisão do Léo Ortiz, porque ele protege o meio, dá o corredor lateral, e aí o Riasco, ele toma a decisão de manter a bola pelo lado direito do corpo dele e o Léo Ortiz toma a frente. E ele marcou falta mesmo, tá? Marcou irregularidade do Bruno Henrique, 1-0 Del Valle.
2: Está jogando mais uma vez a equipe do Del Valle. Você que sintoniza com a gente aqui na TMC, deixa a sua mensagem 2199-557-1013. E agora você confere a hora certa na TMC. Pelo horário de Brasília, 22 horas 41 minutos. E o placar diz... Seguimos, Flamengo 0, Independiente Del Valle 1, hoje no agregado Flamengo 2, Del Valle 1 aqui na TMC. 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
2: Vem pro Emerson Manoel, aqui pro Del Valle, Riasco domina, volta a jogada, recomeça, vem levantamento, ameaçou o Alcivar, volta ela, recomeçando construção, Quintana mais atrás ainda também, tocando o Romero, até o último homem que é Schunk, ele gira pro lado esquerdo, vem buscar um pouco mais atrás, o Emerson Pata, pé direito na bola, vai conduzindo na contramão, recomeça de novo com o Schunk, observa as opções, dá o tapa na frente, vai acelerando, bom passe, de novo com o Alcivar, ele dá a opção, entrega de lado com o Sornosa, e ele inverte agora na fatiada, buscando o círculo central, deixou quicar, passinhos para trás ali do Carabarral, Paquetá dá uma derrapada, Carabarral cava na frente, soberano na jogada, o Léo Pereira já ajeita, Jorginho entrega, Pulgar mata no peito, Jorginho foi pegado, Pulgar tentou um chapéu, o jogo foi parado, Sornosa desarmou o Pulgar, mas Jorginho acabou sendo derrubado por ali, recebe o cumprimento do Alcivar, tá tudo bem entre os dois, mas tem jogador caído pertinho do Samuel Lino por aqui, o Léo Pinheiro.
4: Me parece é o Carabarral.
2: O Carabarral, né?
4: É, o Carabarral, ele alega que foi atingido pelo Paquetá numa bola que foi pra frente. Paquetá, ele deixou o braço por ali. Ele valoriza a situação. O VAR pode entrar em ação. O jogo tá paralisado. A falta é pro Flamengo. 1 a 0, Del Valle.
2: Nada de VAR, pelo amor de Deus. Tá repreendido. O Flamengo com a menos aqui seria um desespero completo. O professor já tá vendo ali como é que tá a situação. Andrés Matonte, árbitro de Copa, árbitro também de Mundial. Experientíssimo também o Andrés Matonte. Já tá ali conversando com os dois jogadores.
4: E, ó, melhorou o Carabarral.
2: É, mas piorou pro Paquetá, né?
4: Recebeu o cartão amarelo.
2: Subiu então a tarjeta aí para o Lucas Paquetá, camisa 20 do Flamengo, para muita reclamação. Johnny, 7 minutos, o Flamengo ainda meio tenso no jogo, né?
6: Tá tenso, o Flamengo tem que tomar cuidado com esse cenário, por exemplo, de uma entrada um pouquinho descompensada, porque seria terrível o Flamengo ter um jogador a menos. Por favor, Flamengo, pé no chão, tranquilidade. O Flamengo melhorou um pouquinho a postura. Tá vencendo um pouquinho mais os duelos do um contra um, Samuel Lino pela esquerda. O Paquetá não pode entrar nesse jogo mental do Independente Del Valle. Tudo que eles querem é ter um jogador a mais dentro de campo. Então é importante que o Flamengo bote a bola no chão, acerte o espaço, ainda não está no refino puro, mas o Flamengo pode sim vencer duelos como fez com o Lino, como fez com o Bruno Henrique, para poder chegar ao gol do empate aqui no Maracanã. E tá na hora do Leonardo Jardim pensar em substituição.
2: Del Valle está jogando, vem lançamento para as costas do Royal, ele divide espaço com Pata, acabou caindo por ali, mas a arbitragem mandou o jogo seguir, ela chegou tranquila nas mãos do goleiro Rossi, está jogando mais uma vez o Flamengo, recua, recomeça a jogada, construção no último homem, que é Léo Ortiz, agora com Léo Pereira, o volume da arquibancada sobe, a galera tenta empurrar, tenta jogar junto, diz que sempre vai estar com o Flamengo, que está com o manto sagrado, com a bandeira na mão, que quer festejar no Maracanã. Vamos ver se o Flamengo acorda junto com o torcedor. Dá o tapa na frente, Cascal no fundo. Royal tenta o cruzamento por baixo. Vem muito bem. No corte joga essa bola pela linha lateral. Defesa com o Carabarral. Atravessou a zaga e deu o bote lá pelo lado esquerdo. Zagueiro direito da equipe do Del Valle foi lá para fazer a cobertura em cima da marcação do Ló. E aí conseguiu dar o bote, jogar essa bola pelo lateral. Já cobrado, Royal entrega de lado. Jorginho ameaçou entrar cruzando para um lado, para o outro. Leva para o lado direito, na intermediária destra ainda do campo ofensivo do Flamengo. Vai na contramão, agora o Pulgar recomeça para o campo defensivo. Último homem, que é Léo Ortiz, recebe mais uma vez. Entrega de lado no círculo central. Léo Pereira quem faz o domínio. Entrega de pé direito, Ayrton Lucas solta no corredor, Lino. Tentou a devolução, acabou não conseguindo, mas ela bate por último na marcação do Romero e sai em lateral. O Lino já coloca em jogo. O Flamengo tem muita pressa nesse começo de segundo tempo. Quer responder, o torcedor quer logo empatar o jogo. Jorginho domina, encara a marcação. O Lino puxa ela, jogada de futsal, solta na frente. Paquetá tentou o taque de calcanhar, acabou não conseguindo. A conexão com o Lino foi travada pela marcação e o contra-ataque de novo cedido para o Del Valle. Olha o Perelô, foi puxado. Agora o Jorginho rodou o Perelô para parar o jogo e vai parar também na caderneta do Andrés Matonte, Léo Pinheiro.
4: É, ele fez a falta tática, o Perelô, ele deu um tapa, corria próximo à linha lateral, lado direito do ataque da equipe do Del Valle, e aí por isso ele cometeu a irregularidade. No Flamengo são chamados Plata e De Arrascaeta, alterações do técnico Leonardo Jardim que virão daqui a pouquinho. 1 a 0 Del Valle.
2: João Lídio então cravou
3: era o óbvio. Agora é tirar Paquetá e Carrascal e ganhar intensidade e qualidade no passe.
2: Paquetá mal demais, errou mais uma, furou, tentando conexão com o Bruno Henrique. Volta a bola pro Del Valle, lançamento nas costas do Léo Pereira, ela vai quicar, o Reasco vai pressionar, Reasco esticou a mão, a arbitragem mandou o jogo seguir, agora sim parou. O Matonte foi quem apitou, porque o senhor Carlos Barreiro não deu nada. A falta clara, empurrando as costas do Léo Pereira, a arbitragem mandou o jogo seguir. Ainda bem que o Matonte teve personalidade para parar o jogo. Você que sintoniza com a gente aqui na TMC, deixe a sua mensagem 2199-557-1013. Agora você confere a hora certa na TMC. Pelo horário de Brasília, 22 horas 47 minutos, o placar diz. Seguimos, Flamengo 0, Del Valle 1, jogo perigoso por aí, lançamento agora nas costas da defesa. O Bruno Henrique tentou antecipar o goleirão Quintana, que saiu com o corpo da área, mas manteve a mão ainda dentro da área e fez a defesa. Ou seja, seguimos, Flamengo 0-1 para o Del Valle aqui na TMC.
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2: Daqui a pouquinho, Gonzalo Plata e Jordan de Arrascaeta na equipe do Flamengo. Mas quem vem é o Del Valle, aproxima para jogar. O Pata pelo corredor canhoto, entrega pelo meio. Sornosa gira para um lado, para o outro, volta a jogada no volante Kelsivar. De novo com Sornosa pelo corredor esquerdo ainda. O Del Valle vai trabalhando, vai tramando. Lor passou com liberdade. Pata deu o tapa no corredor, encarou a marcação, tentou o passe com Lor. Vem bem para tomar o Emerson Royal e para sair jogando. E já entrega e recebe de volta. Boa bola do Paquetá. Royal para acelerar, vai-se embora na velocidade. Brum! Vrum, vrum, acelerou pelo Flamengo, tapa de meio, Paquetá no corta-luz, Bruno Henrique se enrolou com a bola, mas foi derrubado. O Paquetá entrou em impedimento, Bruno Henrique tentou o domínio, acabou sendo derrubado e jogo parado. E finalmente subiu o cartãozinho para a equipe do Del Valle, Léo Pinheiro.
6: Carabarral, amarelado, foi no tornozelo do Bruno Henrique nessa jogada pelo lado direito. Agora a gracinha do Paquetá deu certo, um passe de letra, depois ele faz um corta-luz e o Bruno Henrique é chutado no tornozelo da perna esquerda pelo Carabarral. Carabarral amarelado, enquanto Plata e De Arrascaeta posicionados na beira do gramado estão prontos para entrar. Falta meia direita de ataque do Flamengo, Del Valle 1, Flamengo 0.
2: É boa oportunidade para o Flamengo, daí é direto, daí tem que ser. Maracanã, um palco de grandes cobranças de falta. O Maracanã que viu Zico, que viu Pet. Quem sabe hoje, mais uma vez, numa noite mágica continental, pro Flamengo voltar ao jogo e empatar numa cobrança de falta. Antes, a gente vai pras substituições. O Flamengo vai mexer. Léo Jardim manda a campo Arrascaeta e Plata, meu querido Léo Pinheiro.
6: Saindo Lucas Paquetá com a camisa de número 20, vaiado. Que só isso? Que os aplausos, eles passam por cima da vaia. Carrascal também deixando o campo com a camisa de número 15, Plata e Arrascaeta, 19 e 10 respectivamente em campo. A galera começou vaiando, mas o aplauso passou por cima da vaia para o Paquetá.
2: Não tem necessidade também, né, João Lins? Então essa vaia para o Paquetá, ou tem?
7: Não, não precisa, calma também, é o que eu falo. A torcida do Flamengo está ansiosa, é fruto do que o time faz dentro de campo, mas calma. Não tem cenário de terra arrasada ainda não. O Flamengo está com a classificação nesse momento e acaba de colocar jogadores que vão dar o que está faltando: qualidade no passe, intensidade e recomposição. O Flamengo tem uma falta perigosa, quem sabe com o Arrascaeta ou ele, Léo Pereira, que bate bem na bola também.
2: Arrascaeta de pé direito, Léo Pereira de pé esquerdo. Sornosa está ali pertinho para atrapalhar, para atrapalhar a visão, dar uma enganada nos jogadores do Flamengo, orientando já a barreira. O Aldair Quintana vai autorizar o Andrés Matonte. É boa oportunidade pro Flamengo. Léo Pereira de canhota, Arrascaeta de direita. Quem é que vem? Autoriza o Matonte. Vai tomar distância, Léo. Vai tomar também distância o Arrasca. Os dois calculam a passada. Quatro passos para cada um. Vamos ver quem é que vem. Léo Pereira de canhota, Arrasca de direita. Os dois ainda parados, hesitando, combinando. Léo Pereira bate na barreira, vai sobrar de novo na ponta direita com Plata, ele passa,
6: acertou lá, hein?
2: Tem Arrascaeta, Arrascaeta no fundo, olhou o cruzamento, na segunda trave Léo atinge de cabeça, pra fora, com desvio na zaga, ela sai em escanteio. Léo Pinheiro,
6: é, o Léo Ortiz por pouco não fez o gol de cabeça no primeiro toque do Arrascaeta na bola, só que o Reasco tá sentindo, tá? Ele tomou uma bolada no...
2: Foi lá no Jorka F, né?
8: No Jorka F.
4: Olha lá, e tá caindo, tá sentindo bastante, porque ela pegou em cheio no saco. É posse de bola com a equipe do Flamengo, 1-0 Del Valle.
8: Que prova que foi uma péssima batida do Léo Pereira, porque pra ser na altura do Jorka F, irmão.
2: É loucura, né? Já não é muito alto também, já não tá muito alto localizado aí o Jorka F. Vamos lá. É, escanteio, Arrascaeta na bola, cruzamento por baixo, bateu mal também, tá frio, vai. Vou passar um pano. Tá frio no jogo, só o segundo toque dele na bola. Vai colocar em jogo com o Lino, refugou. Tá muito perto ali da cobrança, nesse momento, a marcação do Perelô. Arrascaeta vem pro levantamento, entrando na pequena área, corta de cabeça mais uma vez. A defesa chegou voando por ali, pra evitar a cabeçada. Rapidamente o Schunk, escanteio cobrado. Ayrton Lucas cortou o pé direito, bateu pro gol. Essa aí, meu, foi parar quase lá no túnel da bandeirinha de escanteio, Léo Pinheiro.
4: Pois é, essa daí foi na estação de São Cristóvão, já que hoje teremos uma operação especial por conta do jogo do Flamengo. Quem acompanhou o Rio TMC, a primeira edição e a segunda edição, ficou sabendo de forma antecipada. Talvez essa tenha ido lá no Japeri. 1-0 Del Valle.
2: Só pra gente informar a galera, não tem jeito. 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Rende 102% do CDI, a lateral favorecendo a equipe do Independiente Del Valle. Já se aproxima por ali para efetuar a cobrança o Romero. Movimenta na frente o Riasco, ele quem recebe, dá o toque para frente buscando de novo o movimento do Perelô. Chutão pro alto do Léo Pereira, vai brigar por ela o Bruno Henrique, ela cai dentro da área, corta de cabeça o Carabarral. Acho que ele sentou agitada pro Lino, ajeitou mal, o Romero dominou, deu o chutão, Léo Pereira matou no peito, chega por ali tranquilamente para evitar a saída de pé direito e recomeçar a construção do Flamengo mais uma vez com o goleiro Agustin Rossi. 17-17 no relógio, um Flamengo que precisa muito de um golzinho para acalmar o torcedor, para dar uma tranquilizada numa noite estranha no Maracanã. Léo Pereira, entrega de lado. Ayrton Lucas com Samuel Lino, observa as opções, tem passagem do Arrascaeta no corredor, preferiu voltar na jogada. Pulgar, de novo com o Léo Pereira. Mais atrás com o último homem, que é Jorginho, tomando muito cuidado ali para não vacilar. Ele volta na meia-lua. Quem domina de novo é o goleiro Rossi. Flamengo com quase 6 na última linha, na linha ofensiva. Chutão para frente agora do Rossi, buscando a Arrascaeta. Sobe Carabarral para ganhar na primeira. Ela vai sobrar nos pés do Gonzalo Plata. Ele segura, volta a jogada. Poderia estar acelerado com o Lino. Entregou mais atrás com o Léo Pereira. Agora sim com o Lino. Ele domina, encarou a marcação, cortou o pé direito, cercado por dois. Volta ela ali de um jeito estranho. O Jorginho vai dominar e tranquilizar pelo Flamengo. Arrascaeta segura, solta pelo meio com o Eric Pulgar. Ele tem o Royal, bateu de longe por ali. O Pulgar aí também, acho que se precipitou um pouquinho. Tinha o Royal entrando na segunda trave, Léo Pinheiro. Tentou bater, acabou jogando pra longe.
4: É, e ele armou o corpo como se fosse inverter essa bola no Royal, mas preferiu a finalização e a bola foi direto pela linha de fundo. Agora é a contagem regressiva, tá, ô boy?
2: É.
4: Faltam 27.
2: Pois é.
4: 1-0 Del Valle.
2: Esse momento o torcedor já vai olhando pro relógio, fazendo contas. Não tá fácil ser torcedor do Flamengo nesse momento, eu suponho. Ayrton Lucas segura, entrega ainda no campo defensivo com o Eric Pulgar. Ele vai levando à frente, o Flamengo tem pressa, tem a posse e busca o gol. Léo Ortiz segurou, tinha o Plata passando de corredor, o Plata desacelerou. Agora sim ele quem domina, segurou, tentou o passe na frente buscando o Arrascaeta, que já vem ali rapidamente para cobrança do lateral. Ela bateu por último na marcação do Emerson Pata. Vem lateral ali que vai ser cobrado pelo Emerson Royal, já vai tomando distância. Esperou, Plata aproximou, pé canhoto na jogada, dominou, voltou a construção pertinho do círculo central. Quem domina é Léo Pereira, vai adiantando na intermediária pelo lado esquerdo. Ayrton Lucas dominou, pode bater, segurou, breca a jogada, volta ela de meio. Jorginho já viu o Royal, só que dominou mal, teve que cometer a falta e tem que tomar cuidado, Jorginho, porque já tem cartão amarelo.
4: Vai ser expulso.
2: Subiu mais uma vez.
4: Amarelo, expulso, Jorginho expulso.
2: Sobe o segundo cartão amarelo para o Jorginho. Jorginho expulso. Uma noite estranha no Maracanã, onde os grandes jogadores não têm aparecido tão bem. Jorginho apareceu mal, tentou a jogada, já foi pensando em fazer o passe, não conseguiu nem dominar a bola. Na hora de tentar dominar, na hora de tentar puxar, acabou elevando demais o braço. Toma o segundo, acabou de tomar o primeiro amarelo. Toma o segundo amarelo, está expulso o Jorginho. Faltam 26, quase 25. Vai ser uma noite que até o seu final, João Liston, vai ser tensa, como foi desde o começo.
8: Inacreditável. A gente tinha acabado de falar, sei lá, 10 minutos aqui, quando o Paquetá chegou um pouquinho mais forte, largou um pouquinho o braço ali no jogador do Independiente Del Valle. A gente falou: Flamengo, maturidade. Não vai dar esse mole. Não vai ficar com o jogador a menos. Olha que cenário lamentável que o Flamengo cria para si. E vindo de um cara tão experiente como o Jorginho, me assusta.
4: Detalhe,
8: Pois não, Léo.
4: Everton Araújo só volta em novembro. O Flamengo perde o Jorginho. O Flamengo já tirou o Lucas Paquetá, que faz essa função. O Flamengo tem para o setor de meio campo no banco de reservas De La Cruz e Saúl. De La Cruz, que não atua há muito tempo, e o Saúl, que não tem ritmo de jogo. As opções do técnico Leonardo Jardim, que conversa nesse momento com o José Barros, que é o auxiliar dele. Flamengo com um a menos. 1 a 0 Del Valle no placar. E como eu disse, o Borges,

0: Pois é, vai ser igual. Vai ser uma noite igual. O Flamengo com um a menos quase toma o segundo gol, Léo Pinheiro.
1: Pois é, uma bola invertida, o Pereló estava aberto pelo lado direito, invadiu a grande área, finalizou de forma cruzada e a bola passou por toda a pequena área e ninguém deu toque, seja da defesa do Flamengo ou do ataque. No complemento da jogada, falta do De Arrascaeta e agora vai ser assim, tem que trabalhar o mental. Pressão do Del Valle, 1-0 para os equatorianos. Borges, faltam 23.
2: Que horas que é o cooling break, hein? Não pode ser agora, não?
1: Agora.
2: Não pode ser agora, não?
3: Agora!
2: Acho que ia ser bom agora.
0: Pelo amor de Deus, para esse jogo aí, Flamengo sentindo demais a noite no Maracanã. Ex-juiz, né?
1: É o árbitro, o Andrés Matonte.
0: Ex-juiz vai comer um caju. É falta na intermediária, canhota ofensiva pro Del Valle, cruzamento fechado, ela passa por todo mundo. O Rossi acompanhou a trajetória dela, o Chum que apareceu livre, mas a bola passou por todo mundo e saiu em tiro de meta. Aí, ó, chamamos, ele veio. A gente odiava na Copa do Mundo, a gente odiava.
2: Nunca critiquei
0: o cooling break. É pausa nesse momento. Ai, Jolito, eu falei, sei lá, mano, eu tô...
2: Tá com fraqueza?
0: Nossa.
2: Bebe um golinho de água aí, parceiro, torcedor rubro-negro. Você que tá aí no aplicativo de táxi, de Uber, meu parceiro, encosta o carro, tá? Porque é melhor, muitas emoções. Você que está aqui no estádio do Maracanã, você que tá em casa acompanhando a gente, serão 25 minutos... tensos, porque o Flamengo criou esse ambiente pra ele, não precisava,
1: Johnny,
2: disso, né, Léo?
1: Ele vai tirar quem?
2: Vai sobrar pro BH lá na frente, muito provavelmente ele vai ter que tirar um atacante, ou ele tira o Lino ou ele tira o BH, porque ele não vai tirar o Arrascaeta agora, acabou de entrar, acho muito difícil ele tirar, não vai tirar o Plata, porque ele entrega intensidade importante com o jogador a menos, consegue fazer a recomposição pelo lado do campo, vai sobrar ou o Samuel Lino ou o BH. E aí eu acho que ele vai optar pelo BH, porque o Samuel Lino pode também fazer esse lado de campo de recomposição. O Flamengo vive um momento muito delicado na parte tática e na parte mental. O time do Independiente Del Valle, há um minuto, praticamente botou uma bola na pequena área, cruzando ela inteira, bastava um pezinho para ela entrar. O Flamengo vive o pior momento dele no jogo, já vinha muito mal no primeiro tempo, pecando em fundamentos básicos, e o Léo vai confirmar a substituição que a gente imaginava aqui.
1: Bruno Henrique deixa o gramado com a 27, entra o camisa número 8, Saúl, volante Saúl em campo, Arrascaeta lá na frente, e seja o que o Supremo quiser, 1-0 Del Valle.
2: Exatamente, é isso, é fazer aqui as linhas... É, com o Lino e com o Plata fazendo recomposição para ajudar a Saúl e para ajudar a Pulgar, os quatro zagueiros lá atrás, os dois laterais e os dois Léos zagueiros lá atrás, e o Arrascaeta, amigo, lá na frente, e fé.
0: Pois é.
2: E fé e dentro!
0: É isso, meus amigos. DJ, não tem jeito. Galera, com a gente aqui no chat, tem muito secador, viu, aí de Leia da Silva. Vamos, Independiente Del Valle. O Derek Rocha rindo, falou que o Léo Pinheiro bateu no peito, mais cedo falou que ia ser 4-0.
2: Eu falei nada disso.
0: O Thiago Salles, era outro Léo Pinheiro. Thiago Salles aqui falando que tá gostosinho ver o Independiente Del Valle amassando. O Anderson Gomes falando pra cima deles. É, a galera que tá secando, o secador tá bem. A tomada, você não precisa fazer nenhum check-up de tomada, viu? Porque a sua tomada... tá funcionando.
1: Mas esses são os nossos melhores cenários, né, Borges? Porque as maiores audiências da casa são em momentos de drama.
0: Sim.
1: Ou de tragédia.
0: É. Faltam 20. Vem o Del Valle mais uma vez. Pereló solta na frente, tem a ultrapassagem do Romero, ele tenta a revolução. Pereló ganhou no meio de três jogadores. Aí o Ayrton Lucas chegou perto dele por ali. O Pereló tentou dar uma cavada.
1: Melhorou.
0: Na a arbitragem mandou o jogo seguir, tem muita reclamação inclusive ali do Pereló com o Carlos Barreiro. O Andrés Matonte também não marcou nada em cima dele, apenas posse para a equipe do Flamengo. 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Lançamento à frente agora feito pelo Rossi. Ela passou pela Arrascaeta, passou pelo Lino, passou pela marcação do Romero, passou também pela linha lá.

0: lateral em arremesso manual, que eu achei que era pro Del Valle, mas o...
1: Também não entendi, hein?
0: O Romero foi a loucura por ali, mas o Matonte marcou arremesso manual pro Flamengo. E aí, meus amigos, é não ter pressa, é segurar, é deixar o tempo passar. O Ayrton Lucas já tá por ali para efetuar a cobrança do manual na intermediária, canhota ofensiva. Aproximou o Lino para receber, joga com ele. Ayrton Lucas domina mais uma vez, tenta a evolução. Lino entrega na frente, frente demais. Contra-ataque, campo aberto pro Riasco, vai chegar por ali. Léo Ortiz muito bem para fazer o desarme. Ele chama o Rossi. Rossi, vem na bola, pelo amor de Deus. Rossi. Aí o Rossi vai levar lá para a linha de fundo. O Léo Pereira dá aquela baixada para amarrar o cadarço. Agora sim, o Rossi faz a defesa com as mãos. 18, tá? Faltam 18. Vai ser assim, meus amigos. A gente vai falar minuto a minuto para você. Beleza? Para você respirar, para você saber quanto tempo falta. Porque vai ser assim até o final. Lançamento à frente, feito pelo Rossi. Tentou o domínio. O Plata, ela acabou escapando dele. Gira para um lado, para o outro. Tentou a jogada. O Emerson Pata veio. Plata para conseguir fazer o desarme. Jogar essa bola pela linha lateral. Mais uma vez. Arremesso manual rapidamente cobrado pelo Independiente Del Valle. Pé direito, acelera a jogada. O Romero. No corredor, perelou, tentou o tapa na frente, buscando o movimento do Quintana. Travado pela marcação, chegou bem o Ayrton Lucas para jogar essa bola pela linha lateral. Perelou já cobra com pressa por ali, rapidamente o manual. Gira Carabarral, conectando com o Schunk. Agora o jogo é todo do Del Valle, o Flamengo totalmente no seu campo. Não sobe ninguém, não vai subir ninguém. O Del Valle só marcando, cercando com a bola, procurando espaço. O Flamengo marca sem a bola, desesperado. Buscando que o relógio acelere. Passe rápido nesse momento. Vem buscar um pouco mais atrás. O Sornosa gira era pro lado canhoto. Emerson Pata aproxima, dá o tapa na frente. O Pata por baixo, veio muito bem para jogar essa bola para longe. O Emerson Royal ficou feito pelo Schunk. De novo vem o Del Valle. Faltam 17. Toque feito no círculo central. Domina e sai jogando o Independiente Del Valle. Aproximou Sornosa. Encara a marcação do Pulgar. Vai cercando também junto com o Arrascaeta. Sornosa abre para canhota. Pata, encarou, vem levantamento, balão para a segunda trave, ela vai se perder pela linha de fundo, é apenas tiro de meta. 21-99-557-1013. DJ Marcão, temos a galera aí com a gente.
2: Fala, TMC, boa noite. Vamos aguardar aí o segundo tempo, mas a princípio eu acho que tem chance de vocês amanhã ficar sem cabelo e sem bigode.
3: Tá acontecendo.
2: Esse negócio de favoritismo. Foi assim que o Flamengo perdeu em 2004 o Santo André, dentro do Maracanã. Ah, o momento era outro, mas perdeu, não perdeu? E assim,
0: tá quieto,
2: vai.
0: Rapaz.
2: Valeu, boa noite aí.
0: Valeu.
1: Não foi assim, não. Hoje tá sendo pior, tá?
0: Porque aqui... Pior?
1: Tá, pô. Porque o Santo André ali era empate. A situação de hoje, o Flamengo pode perder. É diferente do jogo contra o Santo André. O Santo André, o Flamengo não podia perder por 1-0. Tinha sido empate, pô. O 0-0 era do Flamengo. Hoje é pior, pô. O Flamengo tá perdendo o jogo, tá passando.
4: Riasco substituído. Vasquez em campo com a 52.
0: Vasquez já deu a primeira dele, fez o pivô. Ela chega até o lado direito, o Perelô dá o chutão pra frente. De qualquer maneira, se livra da bola. O Saúl vai ser assim, meus amigos. Faltam 15 nesse momento, beleza? 30 no relógio. Entrega de lado, domina dentro do círculo central de novo da Vale. Sornosa domina o Silva, já vai conduzindo na intermediária central. Lançamento de pé direito, buscando de novo o Pata. Ela quica, ganha altura, ele mata no peito e coloca no chão. Encara a marcação do Plata, tentou sair. Plata encostou com o biquinho da chuteira. Ela sai em arremesso. Manual já cobrado pelo Del Valle. Vem Sornosa, vira ela pro lado direito mais uma vez. Dominando o zagueiro, Carabarral vai se aventurar como atacante agora. Deu tapa na frente buscando o movimento do Romero. Lino vem para dar o primeiro combate. Carabarral domina, recebe mais uma vez. Romero vem junto, faz o passe mais atrás. O Carabarral sofre falta na Rascaeta. O Matonte manda o jogo seguir. Domina Ló. Entrega no pezinho do Sornosa. Ele vem buscar. Abre jogada de novo com Emerson Pata. Ele encara a marcação do Emerson Royal. Emerson contra Emerson. Segurou o Pata. Agora em cima do Plata. Cortou o pé direito para bater de longe. Ela bate em cima do Pulgar. Depois corta a defesa mais uma vez. O Flamengo contra as cordas. Faltam 14. Domina e gira Sornosa. Entrega pelo meio. Mais uma vez dominando e conduzindo ao Silva. Ele segura. Pé direito dentro da área. Se esticou para cortar o Léo Pereira. porque o Pereló estava livre na pequena área, Léo Pinheiro.
4: Pois é, o Léo Pereira conseguiu a antecipação, viu aonde a bola iria e se jogou. E a torcida fica no Mengo, Mengo, Mengo. 20 minutos de Mengo pela frente. Del Valle no ataque, 1-0 para o time equatoriano. Por enquanto, passa o Flamengo.
0: Vem de novo o time do Del Valle, domina a Sornosa. Olhou, fatiou na segunda trave, Quintana para o meio da área. Corta de cabeça Léo Pereira para escanteio de novo para o Independiente Del Valle. Tem liberdade para trabalhar com um homem a mais. O Flamengo vai se classificando, venceu na altitude por 2-0. O Independiente Del Valle vencendo por 1-0 não é suficiente. Segue sendo eliminado. O Flamengo segue se classificando. Ainda tem muito jogo, 13. Faltam 13. É escanteio. Sornosa de direita, vem Prelô. Passou por ela. Sornosa quem vem na pequena área. Sobe para cortar mais uma vez o Léo Pereira. Ela vai sobrar. Joga pro meio da confusão. Prelô. Cabeceou. A bola sobrou. Schunk furou. Rossi faz a primeira. Batida pro gol.
4: Pedido.
0: Ufa. Impedimento marcado. O gol marcado pelo Vasquez. A bola sobrou no pé do centroavante que acabou de entrar.
1: Meu Deus.
0: Bola ficou pipocando dentro da área. O Rossi dividiu com o Schunk. Fez a defesa. Ela sobrou. O Vasquez colocou pro gol. Impedimento foi marcado. Carlos
4: todo Baeiro mundo impedido.
0: Subiu. A bandeirinha subiu. O instrumento de trabalho. Quando o instrumento sobe, às vezes é. Na maioria das vezes vai. É muito bom. Subiu essa vez aqui o Carlos Barreiro. E o jogo foi parado, Léo Pinheiro.
4: Carabarral claramente em condição irregular, ilegalidade, ele participa. Ele é o primeiro cara a tentar a finalização, ele estava na marca do pênalti, ilegalidade. É para respirar. Vai um traçar a linha, mas ele estava bem à frente do sistema defensivo do Flamengo. Posse de bola com o rubro-negro. Por enquanto, Del Valle 1, Flamengo 0.
0: Você que sintoniza com a gente aqui na TV.
4: Mas precisa, gente.
1: Não precisa disso.
4: Pô, olha só. Meu Deus.
0: Vamos lá, tá sendo conferido, tá sendo checado o lance.
4: Meu amigo, tem um quilômetro de distância da linha azul pra linha vermelha.
0: É, e a linha vermelha fica longe, viu? Fica longe. Segue ainda em movimento, senhor Andrés Matonte. A gente vai chamar o reloginho aqui da TMC. Agora sim. Ufa! E ó, e o Léo Ortiz chama a galera, vamos jogar junto. É. Ajuda aí.
1: Ajuda aí que estamos com menos um.
0: Quem tá acostumado a ser o 12º, agora tem que se tornar o 11º. Flamengo com a menos, a torcida joga junto para suprir a expulsão do Jorginho. Você sintonizado com a gente aqui na TMC, deixe a sua mensagem, 21 99557 1013. Agora você confere a hora certa na TMC. Pelo horário de Brasília, 23:10, o placar diz. Seguimos, Flamengo 0. Independiente Del Valle 1:34, faltam 11 para acabar o jogo aqui na TMC. Alguém mata esse Vasco, pelo amor de Deus, o cara ganhando o corpo de todo mundo. O Pulgar conseguiu chegar por ali, puxar e fazer a falta. O Del Valle pressiona na reta final de jogo. A abertura feita do Sornosa pro lado canhoto, encontrando de novo o Emerson Plata. Ele vai de mano com Plata, passou, solta pelo meio, tem liberdade, domina, gira bem por baixo para tomar o Saúl na primeira, mas ele deu a falta retrógrada e ainda sujou pro Pulgar, meu querido Léo Pinheiro.
4: Eric Pulgar amarelado, falta meia esquerda de ataque, mais uma possibilidade de chuva na área do goleiro Agustin Rossi. O Borges.
0: Oi.
4: Ai, meu coração, 1-0 Del Valle.
0: Faltam 10 nesse momento. 35 batemos no relógio. 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PJ do PicPay, baixo é falta. Falta pro Del Valle. Torcedor, ouvinte, suba junto, você no seu carro, dá um pulinho com o carro, você em casa, dá um pulinho em casa, pra subir, pra afastar essa bola do perigo. Sornosa bateu, fechado, na pequena área, corta de cabeça a primeira, Léo Pereira, ela vai sobrar pro meio, Vasquez nas mãos do goleiro Rossi, que coloca no chão. Aí a especialidade da casa, coloca no chão, deixa em jogo, botou em jogo mais uma vez, vai fazer a defesa, manda o time sair de trás, agora sim, pra pegar e sair jogando pela equipe do Flamengo. Ufa, bola pipocando. Toda jogada aérea é um perigo também pro Flamengo, porque tá difícil. Tá difícil de cortar, a bola fica pipocando no meio da confusão. Enfim, Lino tentou a jogada, cansou, acabou perdendo, deu o passe à frente, acabou acelerando demais a jogada do Alcíbar. Ela ficou longa pro Vasquez. Vai sobrar de novo com o Léo Pereira. Entrega de lado, Léo Ortiz. Pé direito na bola, buscando de novo o movimento do Arrascaeta. Lá vai, que cara, e saiu pela linha lateral. Em arremesso manual, favorecendo mais uma vez a equipe do Independiente Del Valle. 9. Faltam 9, João Livingston. Faltam 9 para acabar esse sofrimento, meu querido.
1: Já pensaria num Freitas no lugar do Lino, como você falou. Cansou, não está conseguindo fazer a recomposição. O Freitas entraria fresco, é um jogador que joga pelo lado e consegue fazer também a jogada por dentro. Poderia ser uma opção para uma rota de fuga. O Flamengo ficar um pouquinho com a bola, não está conseguindo ficar com a bola diante do time equatoriano.
4: Lembrando que o Valencia, ele foi retirado da lista de relacionados para a entrada de De La Cruz. No fim das contas, precisou de um volante, né?
0: Pois é. Tava com razão aí, olha só a bola que sobra na área. Léo Pereira chega por ali, evita a saída pra sair jogando pelo Flamengo. Chutão pra linha lateral, de qualquer maneira. É, o Leonardo Jardim quase que previu, né, essa situação aí, mas não colocou de fato. O De La Cruz colocou pra jogo o Saúl. Dei mexida mais uma vez aí na equipe do Independiente Del Valle, Léo Pinheiro.
4: Briones em campo com a camisa de número 16, saiu 11, Perelló. 1-0 Del Valle.
0: Briones em campo com a número 16 pro corredor direito de ataque do Del Valle. Pata pelo corredor canhoto, cruzamento na entrada da área, Pulgar, mata no peito, entrega de lado, completa, solta na frente, Arrascaeta, o centroavante, Arrascaeta tentou fazer o pivô, ela voltou nele ainda, mas segundo a arbitragem ele já tinha saído, já estava para além da linha lateral. Então apenas arremesso manual favorecendo a equipe do Flamengo. Ufa, você vai respirando junto com a gente. O jogo tá tenso, o jogo tá complicado, não tá fácil pro Flamengo. Uma situação completamente atípica, ao qual ninguém, nem o mais pessimista torcedor do Flamengo, esperava vivenciar isso nessa noite de quinta-feira. Um Flamengo contra as cordas, com um homem a menos, Jorginho foi expulso, perdendo por 1-0 com gol de Reasco. Lançamento à frente, ela quicou, passou, Arrascaeta!

0: respira, pode respirar, solta o ar, tranquiliza, sorri. O Flamengo está na semifinal da Libertadores. Arrascaeta, sempre ele. No momento decisivo, no momento importante, aparece o jogador mais importante da geração. Aparece o jogador extremamente decisivo. Decisivo em 19, em 22, em 25 e vai sendo mais uma vez. Lançamento à frente, bola viajada que ficou. O Quintana saiu, foi enganado pelo que ela passou por cima dele. O Arrascaeta subiu, elevado aos céus como ídolo, para testar para o fundo da rede, um gol vazio. Arrascaeta balança, balança e balança a rede no Maracanã. Agora Flamengo 1, Del Valle 1. Ah, Léo Pinheiro, como é bom ser Flamengo, meu querido.
1: Aldair Quintana, nem volte para o Equador, arrume um trabalho aqui, permaneça no Rio de Janeiro, tem um aluguel baratinho aqui, ó, em Todos os Santos, ali na altura do Meia também. Não volta. Um chutão lá daquela casa, feito pelo Rossi. Ele tava soberano no lance. A bola quicou e passou por cima dele. Quicou e passou por cima dele. E o Arrascaeta, que não tem nada a ver com isso, testou pro fundo do gol. Aldair Quintana, o nome da classificação do Flamengo, goleiro do Del Valle. 1-1, Borges, e falta pouco.
0: Aldair no Maracanã, eu só conheço um, João Lindton.
2: O Flamengo está na semifinal da Copa Libertadores da América. Não precisava ser tão sofrido. E empurrado pela nação, que empurrou essa bola do chutão do Rossi, que fez ela quicar mais alto do que o normal.
1: Assoprou.
2: Foi no sopro do ufa-ufa que essa bola passou pelo goleiro Aldair Quintana. E sobrou afeição para o Arrascaeta, que é impressionante como é predestinado sim a estar em grandes momentos do time rubro-negro. E ele de cabeça fez o gol do alívio, o gol que bota o Flamengo entre os quatro melhores da América. E foi você, torcedor rubro-negro, do seu carro aqui do Maracanã, da sua casa, que empurrou essa bola em direção ao Arrascaeta, para que o Flamengo chegasse ao empate no Maracanã e fincasse os dois pés na semifinal da Copa Libertadores da América.
0: Ninguém tira mais. O Del Valle não tira mais essa vaga do Flamengo na semifinal. O jogo segue, faltam 4 nesse momento. 41 no relógio.
1: Calma, gente, vamos ter calma, hein?
0: Não tira mais, Léo Pinheiro. Personalidade pra falar, meu.
1: Gente, calma.
0: Não tira mais. É falta pro Del Valle na intermediária direita. É boa oportunidade pra jogar na área. Sornosa tomou distância, manda o time se movimentar. Cruzamento, ela desviou no Lino, na barreira. O único homem da barreira que era Lino. Plata, entrega. Arrascaeta, na frente, pro Lino. Dominou, tem corredor. Lançou de trivela pro Plata, ela quica. Olha o Aldair saindo errado. Conseguiu essa, sim. Cortar de cabeça o Aldair Quintana. Já entrega de lado. Contra-ataque pro Del Valle. Entrega de lado, vem-se embora. Na velocidade de novo. O Emerson Pata, ele encara o Royal, observa as opções, pé direito na bola, corta pra dentro, segurou, agora é Pulgar com ele no mano, cruzamento fechado, Rossi, Rossi, Rossi, Rossi, meu amigo, ele foi encaixar, a bola bateu na mão dele, subiu, aí ele veio trazendo pro cantinho da área, experiente como ele é, malandro como só ele é, conseguiu tranquilamente ganhar segundos preciosos, já fatiou a bola no peito da Arrascaeta. Volta a jogada, Ayrton Lucas agora no Flamengo para poder trabalhar, ufa, mais leve, tranquilamente para sair jogando e segurar aí essa vantagem de dois gols no agregado. 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Faltam três minutos pra gente chegar ao final do tempo regulamentar. Lançamento pro Briones. Ele encara a marcação, coloca no chão, ela desviou. No Ayrton Lucas vai sair de novo em escanteio pro Del Valle, meu querido Léo Pinheiro.
1: A bola bateu nas costas do Ayrton Lucas, o Briones tentou o cruzamento de perna direita, agora é escanteio, ponta destra de ataque, me parece o Lor chegando para a cobrança, batida de perna canhota, ele mesmo com a 19, 1-1 placar, mais sorte do que juízo.
0: Atravessou o campo aí para efetuar a cobrança, o lateral esquerdo da equipe do Independiente Del Valle, o Sornosa tá pertinho dele também para bater de pé direito, 6 jogadores, 5 agora do Del Valle dentro da área, vem pro levantamento o Lor, passou por ela, vem Sornosa na entrada da pequena área, cabeçada para fora, para fora, para fora, para fora. Ufa, subiu por ali com liberdade, o Carabarral testou à esquerda da meta do Rossi, que só olhou, mas também a bola passou tranquilamente. E você aumenta o volume no seu rádio para ouvir a galera vibrar junto.
1: Mexe o Del Valle, número 18, o Steven Góngora em campo. Góngora em campo, saindo 31, Emerson Pata. 1-1 placar, mais sorte do que juízo.
0: No Rio não tem outro igual, meus amigos. E agora o seu povo quer o quê? Aumenta o volume! O Flamengo vai se segurando, segurando um resultado importantíssimo. 44,5 no relógio, chutão. Agora pra frente. No Emerson Royal se livra do perigo, se livra da bola. Domínio está jogando mais uma vez o Schunk. Entrega pelo meio, Sornosa vem buscar um pouquinho mais atrás.
1: Varela.
0: Lançamento de pé direito já já. Varela então trazendo pra gente o Léo Pinheiro no gramado do Maracanã. Segura, encara a marcação, prende. Briones deu opção, volta a jogada, recomeçando de novo a construção. Góngora pelo meio, agora trabalhando o time do Del Valle, procurando os espaços, deixa de lado o Schunk. Mais uma vez vem lançamento por ali do Lor, corta na primeira, opada na segunda também a defesa com o Saúl, cabeçada pro lado de novo do Schunk. Ela chega do outro lado, mata, coloca no chão Lor, pra fatiar não, ele deixou, entregou pro Sornosa, levantamento não.
1: Mais prefere seis.
0: Recuar 51 minutos, se segure torcedor, 51, vamos até 6 minutos pro final do jogo, vem Lino, Lino pra tomar muito bem, Ayrton Lucas com a Arrascaeta. De novo com o Lino, leva à frente, segurou, deu tapa pelo meio. De novo com a Arrasca, tentou a devolução, foi travado pela marcação. Segundo a arbitragem, é posse. Pra quem? O Bandeirinha deu uma coisa, o Matonte deu outra. Tá todo mundo perdido no Maracanã, Léo Pinheiro.
1: É, mas ele deu arremesso lateral pra equipe do Del Valle. E depois foi corrigido, é pro Flamengo. Quem tá saindo, tem que levantar a placa, virar pra cá, porque a informação é o Lino. Lino 16 deixou o gramado para a entrada do número 2, Guilherme Varela. 1-1 placar.
0: Maravilha, então Varela em campo, lateral de fato foi dado aí pro Flamengo. Só que o Ayrton Lucas está de sacanagem.
1: Que isso, cara?
0: Peraí, vamos lá. Eu não sei se foi pelo tempo, tá? Pode ter sido pelo tempo. A reversão, eu acho que não.
1: Amarelo De La Cruz.
0: Ah, que show, né? Veio. Entrou na relação só pra tomar esse amarelo. Gosta muito também, né? Brincadeira. É posse de novo pro Del Valle. Intercepta a primeira, Saúl. Bola aberta com o Sornosa. Corredor direito, cruzamento trava. No meio do caminho, a defesa do Flamengo com a Ayrton Lucas. Ela sobra já depois da linha lateral. Sornosa pega rapidinho pra fazer a cobrança. Domina mais atrás o Carabarral. Pelo meio domina mais uma vez Alcívar. Vai levando pro lado esquerdo. Agora de ataque, Schunk. Devolve. Bola curta por ali. Alcívar arrasca aí, tá? Bota o pé, divide. Carabarral de novo com o Sornosa, olhou para a área, para o levantamento, aberto demais, Plata faz o domínio, volta a jogada para o chutão do Léo Ortiz, se livra do perigo de qualquer maneira.
1: Estatística.
0: Lá no meio do campo, Léo Pinheiro.
1: Essa é a primeira assistência de Agostinho Rossi na temporada, 1-1 placar.
3: Excelente.
0: Sensacional.
3: Excelente.
0: Não tinha melhor momento para ele aparecer. Rossi e Arrascaeta, decisivos, os dois jogadores mais importantes do Flamengo na Libertadores do ano passado, agora trabalhando juntos de novo, no momento mais tenso do Flamengo na Libertadores desse ano. Domina Ló, entrega de lado, Schunk vira ela de pé direito, não é muita dele, consegue encontrar de novo o movimento do Romero. Observa, entrega de lado, Sornosa, ele tem pelo lado também, o Góngora segurou, solta pelo meio, entrega de novo mais atrás do time do Del Valle, vai trabalhando ao Silva, vem buscar o Quintana, tapa de corredor, Ló pra trás, tranquilo, por ali pra dar, chutão de qualquer maneira pra longe, Saúl, 47,5, faltam 3,5, torcedor, 3,5 pra você garantir o Flamengo como um dos 4 melhores times do continente. A Arrascaeta roubou, acabou perdendo por ele de novo, ela sobra, Sornosa pra bater de longe, não, segurou, entrega de lado, Romero, levantamento fechado, a cabeçada na mão do Rossi. Eu vou morrer, Jorginho. Eu vou morrer, pô.
2: Calma, segura.
0: Que testada perigosa por ali. Ela foi no meio do gol. Na mão do goleiro Rossi, Léo Pinheiro.
1: Conseguiu praticar a defesa e toma ele chutando o Rossi. Jogada mais perigosa do Flamengo nesse segundo tempo e deu certo.
0: Olha, o Plata evitou a saída, deu a caneta pra cima do Ló. Brecou, segurou, pé canhoto. Ele tem entrando na área por ali o Varela. Se mandou o Varela, largou também, né? Segura, Arrascaeta, mais atrás. Agora, tranquilamente, o Flamengo trabalhando. Plata tentou. Arrascaeta domina, devolve. Plata buscando a linha de fundo, vai segurar. Lá na bandeirinha.
1: Deixa o Plata balançar.
0: É, balança, Plata. Balança. A bola acabou saindo em arremesso manual. Não conseguiu prender por tanto tempo. 48,5. Passamos. 2,5 pro final do jogo. Domina, chega por ali para interceptar muito bem. A defesa de novo com o Alcivar. Vai levando à frente, vai levando na pressa a equipe do Del Valle. Agora segurou. Volta ela, ameaça, tá pelo meio. Agora sim, chamando o Schunk para jogo. O Carabarro se mandou também para a área. Sornosa vem buscar mais atrás. Ele tem aberto para receber de novo o Romero. Lançamento para ele. Entrega mais atrás. Domina, coloca no chão. O Gongora segurou. De novo com o Romero. Chutão. Chutão para frente do Varela. E vai buscar. Não vai para tanto, Varela. Calma. Entrou pilhadão também o Varela. Pelo menos está ligado aí nessa reta final de jogo. Toque feito de lado do goleiro Quintana. Vem buscar mais atrás de novo Alcivar. Dá a opção o Hugo Quintana, que é o volante. De novo Alcivar, agora no círculo central. Vem buscar mais atrás o Sornosa. Abre jogada, abre bastante pelo corredor esquerdo. Cruzamento fechado. Ah, Agostinho Rossi sai do gol. Cai e chama a galera pra comemorar junto no Maracanã, Léo Pinheiro.
1: É, conseguiu praticar a defesa, conseguiu a antecipação e tenta puxar um contra-ataque. Não tem não. Agora é a festa da arquibancada, né? Um a um, mais sorte do que juízo.
0: É isso, meu querido. Vai chegando o final. O torcedor vai poder soltar o grito. O Flamengo vai se colocando entre os quatro melhores times do continente. Bola aberta na ponta canhota. Vem de novo o Briones. Encarou a marcação. Cortou. Pé direito. Bola mais atrás. Sornosa com liberdade pelo centro. Bateu de fora da área. Rossi! Tranquilamente pra fazer a defesa. Cair de novo. Ganhar segundos preciosos. É a última volta do ponteiro do relógio no Maracanã. Vem chutão pra frente do Rossi de qualquer maneira. Briga aí. Centroavante Arrascaeta de 1,73m. Nem foi. Bola saiu em arremesso manual. Última volta do ponteiro do relógio. Lanterninhas já sendo acesas no Maracanã. O torcedor quer vibrar. O torcedor quer soltar o grito. Ainda tem jogo. Vem o Del Valle, lançamento pra área. Vem pra subir o Royal. Brigou. Mata no peito. Gira. O Vasque segurou. Entregou no pivô. Sornosa abriu, Ló dominou no bico da grande área, cruzamento, desvia a defesa para fazer o corte. Eric Pulgar mais uma vez domina, prende e gira para tentar clarear de novo. Hugo Quintana, cruzamento fechado, peixinho inteligente por ali, se abaixa e quase acabou no Maracanã. O clube de regatas do Flamengo está na semifinal da Libertadores de 2026. Mereceu hoje? Acho que não, mas foi. E assim é a Copa. Essa é a magia da bendita Copa Libertadores. As noites mágicas continentais, elas nem sempre precisam ser de goleadas. Elas nem sempre precisam ser de show. Elas podem ser assim também, sofridas, te exigindo todo o suor, todo o sangue que você tem para entregar para a Libertadores. Ela te exige isso também. E o Flamengo aprendeu a lição ano passado. Esse ano, lembrou como é que se faz. Consegue uma classificação heróica, eu diria. Heróica dentro do Maracanã. 1-1 diante do Del Valle. Venceu a ida por 2-0. E agora é semifinalista da Copa Libertadores de 2026. Léo Pinheiro.
1: Vitória do Flamengo sobre o Del Valle com esse 1-1. No agregado, 3-1 Flamengo, hoje 1-1, classificação, mais sorte do que juízo. O Del Valle saiu na frente no primeiro tempo, Reasco abriu o placar e na etapa complementar de Arrascaeta com a contribuição generosa de Aldair Quintana. Falha grotesca, bizonha do goleiro do time equatoriano, que deu essa vaga para o Flamengo. O Flamengo voltará a campo aqui no Maracanã no próximo domingo para enfrentar a equipe do Bragantino pelo Brasileirão e quem sabe para jogar bem, hein, Borges?
0: Exatamente, Léo Pinheiro. Pois é, agora o caminho coloca diante do Flamengo o Estudiantes. Copeiro também, multicampeão de Libertadores. Mas é um time aquém. Que a lição tenha sido aprendida hoje. Que o Flamengo entre mais ligado na semifinal. Aprendeu, enfrentou no ano passado o Estudiantes. Enfrentou também esse ano na fase de grupos. Já conhece os caminhos. Já sabe os destaques. Já sabe os grandes jogadores que o Estudiantes tem. Agora é fazer valer a condição de favorito, a condição de melhor time, a condição de atual campeão da Libertadores. Para seguir em busca do bi seguido. Para seguir em busca do quinto título, do penta. Para quem sabe, Flamengo ser o primeiro brasileiro. Foi o primeiro brasileiro a conseguir o tetra. Quem sabe também a conseguir o penta. O penta campeonato da bendita Copa Libertadores. Foi no sufoco. Foi no sofrimento. O Flamengo é isso também. Sempre foi. Quem disse que é fácil ser Flamengo? Não é, meus amigos. Não é, João Coligio.
2: A gente vai falar muito sobre o que foi esse jogo depois do break, mas se me permite parafrasear o que tem muitos para-choques: nunca foi sorte, sempre foi Arrascaeta.
3: Hoje está na conta do Supremo.
2: E está na conta de Arrascaeta, porque é impressionante como o homem tem estrela. Então nunca foi sorte, sempre foi Arrascaeta. Sempre ele aparece, mesmo quando a gente acha que não vai acontecer. E da maneira sobrenatural aconteceu graças à forcinha, o apoio
3: inacreditável
2: da torcida do Flamengo empurrando a bola. Foi isso.
0: É, meus amigos, foi assim.
3: Arrepiou, Johnny?
0: Foi. Ai,
2: arrepiou. 11:30 da noite, irmão.
0: No pescocinho.
2: Como não, hein?
0: É, meus amigos, tô arrepiado com o sopro de Léo Pinheiro, com a voz de João Liston, com a classificação do Flamengo para a semifinal da Libertadores. Vamos pro break. Na volta, fim de papo aqui na TNC.
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1: Estamos de volta aqui diretamente da cabine do Maracanã. Meus amigos, que noite, viu? Ah, noite bonita? Não. Que noite maravilhosa? Um pouco, vai. Mas que noite sofrida, viu? Que noite tensa no Maracanã. Torcedor do Flamengo reviveu traumas antigos. As famosas flamengadas, Léo Pinheiro, que a gente tanto se acostumou a ver. Os torcedores lembrou disso um pouquinho hoje também.
2: Opa, hoje você escolhe. Se tá na conta do Altíssimo ou se tá na conta do Sete Peles. Você escolhe. Porque ele age também, né, cara? Ele age a favor do Flamengo. E hoje ele pode ter agido.
3: Sagrado ou
2: pode
3: ter profano.
2: Isso.
3: Sagrado ou profano?
2: É isso.
3: Eu acho
2: que foi... Se olha pra cima, olha pra baixo. Alguém
1: foi
2: interferiu.
1: Sagrado. Sagrado puxou pra cima, assim, a bola. Assim.
2: Alguém interferiu.
3: Tem mais a ver com a
1: tem
3: parte...
1: Tem mais a ver.
3: A parte de cima, né?
1: Uhum. Puxou assim pra cima, assim, ó. Venha. Venha.
2: É, ou pode ir alguém lá de baixo que deu uma... Levantou, igual o toque do mentor do Ricardinho.
3: Pode
2: toque
3: pra, do bola, pra bola pegar aquele jump e passar por cima do goleiro.
1: Ufa, meus amigos, que sofrimento, que noite doida no Maracanã. O Flamengo resiste, sobrevive ao Independiente Del Valle, empata por 1-1, gol do Arrascaeta Salvador na faixa dos 40 minutos do segundo tempo para poder se classificar e se colocar aí na semifinal da Libertadores para enfrentar o Estudiantes no outro lado da chave. Palmeiras e Fluminense também lutarão por uma vaga na decisão, grande decisão no dia 28 de novembro. Johnny, posso chamar de acionários, meu querido, pra gente falar um pouquinho sobre esse jogo aí, o que, que você viu, o que, que você traz de análise aí pra gente falar sobre esse jogo aí?
3: Com certeza, um primeiro tempo que o Flamengo sempre tem como característica amassar o seu adversário, ir pras cordas, mas talvez por ter um 2-0 no placar, o Flamengo adotou uma postura diferente, o que desconectou totalmente campo e arquibancada. O torcedor rubro-negro sabia que tinha vantagem, mas queria ver um Flamengo intenso, isso não aconteceu. A chance de tornar o jogo intenso e ter um Flamengo ali no campo ofensivo com mais frequência passou muito pela oportunidade que o Bruno Henrique desperdiçou aos 13 minutos de jogo. Não é difícil dizer que se o Flamengo fizesse 1-0 no Maracanã, seria um cenário muito mais tranquilo, Independente Del Valle praticamente largando ou indo muito ao ataque de maneira desorganizada e fazendo com que o Flamengo tivesse mais oportunidades e, consequentemente, construísse uma vitória tranquila. E passou longe de ser uma noite tranquila para o Flamengo, porque o Independente Del Valle foi subindo suas linhas, foi ganhando jardas, foi sendo um pouquinho mais presente no campo defensivo do Flamengo, o que era natural. Mas isso não é sobre o Independente Del Valle, é sobre o Flamengo, que errou demais no meio de campo. O setor de meio de campo do Flamengo hoje teve uma nota muito baixa, na minha opinião. Pulgar, Jorginho, Paquetá, no primeiro tempo esses três jogadores que compõem o meio de campo do Flamengo e adicionam a eles o Carrascal pela direita, fizeram um jogo muito abaixo do que eles podem entregar. O Flamengo teve um nível altíssimo de percentual de erros no meio de campo, com 38 passes errados. Isso era muita coisa para um time como o do Flamengo. E lógico, quando você erra muito passe, você dá muito a bola para o seu adversário. E aí o Independente Del Valle foi curtindo a situação, foi gostando do jogo. É o popular gostar do jogo, sim. E aí, aos 21 minutos, o Quintana já fez o que seria o primeiro lance perigoso. Ele cruza pela direita, o Pata vem no vácuo deixado da marcação do Royal, que não compõe bem a marcação, na fechada ali pelo lado direito. E aí ele vem por trás da marcação e perde um gol numa chance clara, uma primeira oportunidade do time equatoriano. 9 minutos depois... sai o gol numa jogada do Peredo pelo lado direito, em que ele aproveita um erro de domínio do Ayrton Lucas, aproveita que o Ayrton Lucas perde na velocidade e aproveita sim uma falha do Rossi, que não fecha o cruzamento, numa situação em que seria muito difícil o chute pro gol do Peredo. E aí ele vai lá e ele faz o cruzamento, onde o Riasco ele só conclui pro gol. O Djorkaeff Riasco com um gol vazio faz 1-0. Aí, meus amigos, vira um cenário caótico no Maracanã. O Flamengo começa a ver filmes antigos passarem pela sua cabeça. Aqueles de tragédia, aqueles de terror. E aí começa a se criar um clima campo e arquibancada muito ruim. Torcedor ficando ansioso, jogadores que já estavam errando mais ainda. E a prova é que o Flamengo deixa o gramado vaiado pela torcida. O Flamengo vai para o intervalo vaiado, E as vaias eram justas pela performance muito abaixo do Flamengo, que perdia por 1-0 para o Independente Del Valle no Maracanã. Vem o segundo tempo, o Flamengo melhora um pouquinho, tem um pouquinho mais de intensidade, começa a vencer duelos no 1-1 no campo ofensivo, teve oportunidade com o Bruno Henrique, com o Samuel Lino, mas ainda muito pouco. E ainda muito deixando margem para o terror acontecer. E vira totalmente um filme de terror, daqueles roteiristas bem trágicos, quando o Jorginho, aos 19 minutos do segundo tempo, recebe o cartão vermelho justo, porque ele mata um contra-ataque do Independente Del Valle. Para mim, desnecessária a matada de contra-ataque, estava muito no campo ofensivo ainda do Flamengo. Tudo bem, ia ficar desguarnecido, mas dava tempo da recomposição da zaga, e a experiência do Jorginho pedia para ele não negociar esse cartão nesse momento. Ele acaba cometendo a falta, e aí, meus amigos, com um jogador a mais, o Independente Del Valle se lançou o ataque, e o Flamengo teve sim muita dificuldade. Dois minutos depois, uma bola cruza exatamente a pequena área e ninguém, nem do Flamengo e nem do Independente Del Valle, consegue tocar na bola, e ela passa ilesa ali sem a bola entrar nas redes do goleiro Rossi.
4: A partir daí, o Leonardo Jardim, técnico do Flamengo, adota duas linhas de quatro, onde ele recompõe com Plata e com Samuel Lino ajudando os volantes, nessa ocasião já Saúl e o Pulgar, porque o Saúl entra no lugar do Bruno Henrique, e ele deixa o Arrascaeta lá na frente junto com a Fé. A gente citou isso na transmissão. Lá na frente é Arrascaeta e Fé. E foi na base da Fé mesmo que o Flamengo conseguiu se segurar, e foi na base da Fé mesmo que o Flamengo conseguiu criar a única oportunidade que gerou o gol. E quando eu falo que foi fé, gente, é porque não foi uma jogada construída, um contra-ataque, uma oportunização de vulnerabilidade do time adversário. Não, não. Foi achado mesmo. Foi um chutão pra frente do Rossi. Ah, ele lançou? Não, ele chutou pra frente. E não é que ele esteja errado. Ele precisava fazer esse desafogo. Ele chutou a bola pra frente. Houve uma leitura errada do goleiro Aldair Quintana, que imaginou que o kick da bola não fosse ganhar a altura que ganhou. Uma leitura certa do Arrascaeta, é bom que se diga, de entender onde essa bola ia, o ponto futuro, da onde essa bola ia chegar. E ele sai da disputa com o goleiro, que ele fingiu que faria, para justamente vir para o ponto futuro e ficar sozinho, depois da bola encobrir o goleiro Quintana para concluir de cabeça. A leitura de Arrascaeta tem muito mérito, mas o demérito é gigantesco do goleiro Aldair Quintana, que falhou bizonhamente no Maracanã, para delírio, alívio e tranquilidade da torcida do Flamengo, que pôde enfim respirar. A torcida do Flamengo ficou, dos 19 minutos do segundo tempo, quando o Jorginho foi expulso, aos 38 minutos do segundo tempo, quando a Arrasca fez o gol, ou seja, 20 minutos praticamente, sem conseguir respirar. Quem queria ir ao banheiro não foi, quem queria pegar cerveja não pegou, quem estava nervoso nem olhou para o gramado. Essa foi a realidade aqui no Maracanã, e aí o Flamengo conseguiu empatar. Eu gosto, quando o final é feliz, de falar que grandes noites de sofrimento enaltecem, fazem o time ficar cascudo para a final, para a semifinal, para a fase aguda, mas não precisava. Essa é a realidade aqui. O Flamengo não precisava passar por esse enredo, por esse roteiro tão trágico, tão tenso, tão aflito para o seu torcedor. Deu certo hoje, o Flamengo passou, porque nunca foi sorte, sempre foi Arrascaeta resolvendo para o Flamengo.
1: É, Léo Pinheiro, foi sofrido, meu amigo. Foi complicado, mas foi, né?
5: Deus do céu, eu tô aqui acompanhando os vídeos. Agora a gente tem acesso, né? A galera falando do Ayrton Lucas. Não sei se o Ayrton Lucas falhou ou não. Queria também levantar esse debate, né? Aproveitar a análise do Johnny. Porque o senhor Léo Pereira vai caçar o atacante lá no meio-campo, não mata a jogada, não define, fura e permite, né, esse buraco. E existem discussões sobre contribuição do Rossi, contribuição do Léo Pereira. E a galera naturalmente vai no mais fraco, que é o Ayrton Lucas, que vinha fazendo boas apresentações. O detalhe é o seguinte: o Flamengo tem agora pela frente uma sequência de treinamentos no CT Jorge Lau até o jogo do próximo domingo contra a equipe do Bragantino. E o Flamengo depois terá essa super data FIFA. O Flamengo vai ceder dois jogadores para a seleção brasileira e só voltará a campo no dia 8 de outubro para enfrentar o Santos fora de casa. Essa é a sequência, perdão, do rubro-negro nos próximos dias, e com essa discussão a respeito de concentração e sistema defensivo. BG, tem gente falando que são sempre os mesmos que erram, Ayrton Lucas e Rossi.
1: É, pois é, né? Jogadores muito crucificados aí, talvez com razão, acho que até certo ponto existe a razão, jogadores que realmente não tem muito amor da torcida, principalmente nesse ano. Rossi, um goleiro que vem falhando de forma consecutiva. Ayrton Lucas, a gente falava, a gente elogiava ele antes do, justamente do gol da equipe do Del Valle, a gente falava, né? Jogador que vem numa sequência muito boa, respondendo bem a essa necessidade de substituir o Alexandre, que também não faz um ano muito bom, mas é um cara que hoje acabou, eu acho que falhou assim, no gol, perder a corrida, acabar tropeçando também no gramado do Maracanã, tudo por aquele lado lá, né? A bola quicou lá também, enganou o goleiro, aquele lado esquerdo defensivo do time do Del Valle. O Ayrton Lucas caiu por aquele lado lá também. Que ladinho também, viu? Tá tendo um tratamento nesse momento, né? Do gramado do Maracanã. Tem que ficar de olho nesse lado esquerdo esquisito aí do ataque do Flamengo no primeiro tempo. Ó, galera aqui com a gente. Thiago Oliveira, Kesto, cuidado que a Libertadores é traiçoeira. É, meu amigo. O Flamengo conhece os caminhos, cara. O Flamengo conhece. Ano passado sentiu isso na pele, sofreu em todos os mata-matas. Acho que talvez a gente dá pra tirar o Inter dessa conta aí, porque eu acho que o Inter, o Flamengo fez um jogo muito bom no Beira-Rio, o jogo do, como é que é? Aquela paradinha que cai, os papéis picados, né?
5: Foi papel
1: o jogo picado. Dos papéis picados, né? Mas depois foi só sofrimento, meu. Contra o Estudiantes foi sofrido, contra o Racing foi sofrido, contra o Palmeiras também, tomando aquela bolinha no último lance lá do Vitor Roque, que o Danilo conseguiu tirar. Enfim, é, o Flamengo tá ligado nisso daí, que é de fato traiçoeiro. Robson Lima aqui com a gente também. Nosso lobisomem de bambu, rapaz, eu estava quase virando lobisomem mesmo de tanta raiva. É, foi complicado, foi tenso hoje. Wagner Costa aqui com a gente. Um jogo para esquecer. Não sei nem quem se salva. Jorginho tem 50% de culpa. É, não sei se tem tanta culpa assim, 50% eu acho muito, mas foi responsável. Eu acho que, cara, se o Flamengo é eliminado, tava pelo menos 50% na conta dele. Eu acho que ter se classificado deu uma aliviadinha, né? A tensão, ela foi durante 20 minutos aí, quase 20 minutos, entre a expulsão do Jorginho e o gol da Arrascaeta. Mas antes disso, o Flamengo já estava muito mal, né? O Robson Lima aqui com a gente, a Beatriz Mota também comemorando muito. É isso. Vamos para o WhatsApp, 21995571013. J Marcão, quero ouvir a galera. Fala você.
6: Fala, galera. Boa noite, Lucas, João, Léo. Fala, irmão. Cara, eu estava pensando a respeito de uma coisa, inclusive fui pesquisar. É conhecido o efeito negativo que os atletas sentem ao jogar na altitude, né? A questão do oxigênio. Agora, pouco é falado sobre o benefício e, eventualmente, sobre a vantagem que tem o atleta que é habituado a jogar na altitude. Quando ele vai jogar no nível do mar, ele tem um ganho na parte aeróbica muito interessante. Será que isso hoje foi um dos motivos que trouxe tanta dificuldade para o Flamengo? Ou seja, os caras estavam realmente numa pegada melhor, fisicamente falando?
7: Então, foi como eu disse aqui, meu amigo ouvinte, obrigado pela sua mensagem. Eu acho que não foi exatamente por isso. Acho que foi muito mais sobre o Flamengo do que o Independiente Del Valle. O Independiente Del Valle jogou a dele. É o Flamengo que estava muito abaixo. O Flamengo errou demais. É muito passe errado. Não é nem questão física, não. Acho que o Flamengo fisicamente, tanto é que ele aguentou com um jogador a menos, botou as linhas de quatro ali pra marcar e o Arrascaeta sozinho lá na frente e aguentou, cara. Aguentou fisicamente o jogo inteiro. Só que o Flamengo errou muito tecnicamente hoje, princípios técnicos do futebol, que é passe de bola, por exemplo.
1: Pois é, o Flamengo muito mal, de fato, com a bola nos pés. Dá tempo de mais um, 21995571013, fala você.
8: Não tem condição. Não tem condição de você começar um jogo sem Arrascaeta e Pedro. Caraca, Leonardo Jardim já fez essa cagada. Em outros momentos nós passamos pelo mesmo perrengue. Pô, não tem condição, gente. Tá todo mundo passando mal no Maracanã, irmão. Tá todo mundo saiu do Maracanã passando mal. Sem necessidade nenhuma. Porra, faz 2x0 na altitude pra passar perrengue aqui. Que loucura, brother.
1: É, o Arrascaeta de fato fez muita falta nessa qualidade dele ali no meio, que errou muito hoje de fato. Pedro, não sei, Pedro vem de atuações muito ruins também, né? Mas o Arrascaeta, eu concordo aí com o nosso querido ouvinte. Vamos pro break aqui na TMC, já a gente volta pra escolher quem foi o craque do jogo e também quem foi o bananado aqui na TMC. Quem escuta sabe.
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1: Estamos de volta aqui na TMC. João Lindy, então, meu querido, você tem a dura missão de achar um melhor em campo. Eu acho que você sabe quem vai ser o barato. Então vamos lá, vamos começar com o melhor em campo, o craque do jogo aqui na TMC.
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1: E aí, Johnny?
6: Melhor em campo, a gente tem dificuldades para encontrar hoje aqui no Maracanã, mas pelo gol, pelo alívio, por ser sempre ele nos momentos que o Flamengo precisa, Arrascaeta.
1: Perfeito. Acho que tá bem pago mesmo, porque, cara, decidiu, né? No fim das contas, quando a noite está estranha, quando as coisas não estão dando muito certo, uma noite, eu acho que a coisa que dá certo acaba sendo, de fato, melhor. O Arrascaeta entrou aí, deu uma mudada no meio-campo do Flamengo, mesmo que por um curto período de tempo antes da expulsão do Jorginho, depois aí para decidir e tranquilizar a noite para o torcedor rubro-negro. Então, o Arrascaeta escolhido pelo nosso João Lidia, então, como o brabo do jogo, o craque, o melhor em campo. E aí agora a gente vai para o outro lado da conversa, o bananada do jogo. Copiou!

0: era necessário fazer essa troca, jogador tão experiente como ele, rodado, futebol europeu, jogando na Itália. Poderia, mas hoje o Bananada, e que bom que o Bananada é para Aldair Quintana. Se você não fosse Bananada, talvez um desses caras citados seriam um Bananada da noite de hoje.
1: Com certeza, né?
0: Então, o prêmio, e que faz com que literalmente, se a gente levar ao pé da letra, dicionário, bananada, não no, na delícia do doce, é, a bananada no futebol é exatamente o que fez o Quintana aqui no Maracanã. Assim, o defina bananada, Quintana, foi o que ele fez nesta noite, e por isso ele é teu, e obrigado por ser seu esse voto, Quintana.
1: Aí então, craque e bananada do jogo, deixados pelo nosso Johnny Lind, então, aqui na TMC. Meu querido Léo Pinheiro, vamos lá. Datas aí da semifinal da Libertadores, Flamengo, Estudiantes, torcedor do Rubro Negro, quer saber quando é o próximo compromisso.
2: É, lembrando que a gente tá chegando em São Cosme e Damião, né? Na reta final do mês de setembro também, ligado à bananada.
3: Entregou.
2: Mas as datas das semifinais estão previstas para as semanas dos dias 13 e 20, ou seja, 13, 14 ou 15, acontecerão as semifinais de ida, Fluminense e Palmeiras, depois, na outra semana, Palmeiras e Fluminense, e naturalmente Estudiantes e Flamengo, Flamengo e Estudiantes. Lembrando que o Flamengo perdeu o Jorginho, suspenso, por conta desse cartão vermelho do jogo de ida em La Plata. E é o único problema do técnico Leonardo Jardim, já que o único jogador pendurado era o Luiz Araújo. Relembrando, a Conmebol mudou o regulamento para essa temporada, não tivemos os cartões zerados da fase de grupos para a fase de mata-mata, para eles serem zerados às vésperas das semifinais. Então, 13, 14 ou 15 jogos de ida, 20, 21 ou 22 jogos de volta. Lembrando que teremos Boca Juniors e Vasco da Gama. Sim. e Estudiantes e Flamengo na mesma semana na Argentina.
1: Que show, que show. Estou ansioso para essas super semanas que vem por aí de futebol sul-americano, meus amigos. É isso, Flamengo na semifinal da Libertadores para enfrentar o Estudiantes. Agradeço muito ao Léo Pinheiro, ao João Lidington, ao Maurício Sam, que esteve aqui com a gente, ao Marcão, que esteve diretamente dos estúdios operando também a nossa transmissão, Yuri Duque, o pai da bola, Magno Navarro, que fizeram parte aí também do nosso pré-jogo, do nosso esquenta, e claro, a você, querido ouvinte, que esteve com a gente durante toda essa jornada. É isso, Flamengo na semifinal da Libertadores, a gente agradece muito pela companhia e pela audiência, e até a próxima aqui na TMC, quem escuta sabe.
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1: Muito bom dia, uma ótima sexta-feira para você que sintoniza a TMC. Hoje é dia 18 de agosto. Seja muito bem-vindo, muito bem-vinda ao Amanhã TMC. Eu sou Diego Andrade e te faço companhia ao vivo até às 5 da manhã. Aqui no Amanhã

0: TMC, você fica por dentro de tudo que aconteceu de mais importante no noticiário do Brasil e do mundo, além de saber das primeiras notícias que vão impactar aí a sua sexta-feira. Se você está em Belo Horizonte, acompanhe a nossa programação em 88.7, em Recife 92.7, São Paulo e Brasília 100.1, em Curitiba 100.3 e no Rio de Janeiro estamos no 101.3. Meu muito obrigado a você que sintoniza a TMC. O WhatsApp está aberto para você participar, manda sua mensagem, comenta sobre as principais notícias do programa no 119-7221-1001, 119-7221-1001. Vamos às principais manchetes do programa de hoje. O presidente do Supremo Tribunal Federal, ministro Edson Fachin, cancelou a sessão do plenário prevista para esta quinta-feira em meio aos recentes atritos entre ministros da corte. A decisão ocorreu 2 dias após uma sessão marcada por discussões entre Gilmar Mendes, André Mendonça e outros ministros durante o julgamento de processo envolvendo Alexandre de Moraes e Mendonça. Pesquisa Datafolha divulgada nesta quinta-feira mostra Lula do PT com 46% das intenções de votos contra 44% de Flávio Bolsonaro do PL em um eventual segundo turno. A diferença está dentro da margem de erro de 2 pontos percentuais, que caracteriza empate técnico. Os números são os mesmos do levantamento anterior. No primeiro turno, Lula tem 39%, enquanto Flávio Bolsonaro aparece com 36%. Augusto Cury, do Avante, tem 6%, Ronaldo Caiado, do PSD, 4%, e Renan Santos, do Missão, 3%. Logo depois, Romeu Zema, do Novo, com 2%. Brancos, nulos ou nenhum dos candidatos somam 6%, e 3% ainda estão indecisos. Em outras simulações de segundo turno, Lula aparece com 46% contra 40% de Caiado, 46% contra 37% de Renan Santos e 46% contra 37% de Zema. Contra Augusto Cury, Lula tem 46% contra 35%. Datafolha ouviu 2.002 eleitores em 2 dias, entre os dias 15 e 17 de setembro, em 125 municípios. O ministro André Mendonça, do Supremo Tribunal Federal, rejeitou uma ação do deputado Zé Trovão contra o reajuste de 15% do Bolsa Família. Segundo o ministro, o deputado não tem legitimidade para questionar o aumento. O reajuste no benefício mínimo passa de R$ 691,00 e o valor médio chega a R$ 777,00. E a Polícia Federal convocou Daniel Vorcaro, ex-controlador do Banco Master, e o pai dele, Henrique Vorcaro, para prestarem depoimentos no dia 30 de setembro. Os dois são investigados por suspeitas de participação em uma organização criminosa, enquanto está preso preventivamente e apontado pela PF como integrante do chamado Núcleo Violento. O Supremo Tribunal Federal adiou a sessão que analisaria o pedido de investigação contra o ministro André Mendonça. O julgamento estava marcado para 23 de setembro e ainda não tem nova data. A decisão ocorreu após um pedido de vista de Flávio Dino, que suspendeu a análise sobre uma unificação de processos envolvendo Mendonça e Alexandre de Moraes. O gabinete de André Mendonça respondeu às críticas de Gilmar Mendes sobre o julgamento que analisou a abertura de investigação contra Alexandre de Moraes. Em nota, Mendonça afirmou que a lei impede ministros de comentar processos ainda em julgamento e defendeu a criação de um código de ética para disciplinar manifestações públicas de integrantes do Supremo Tribunal Federal. Lula anunciou que o SUS vai oferecer gratuitamente a chamada caneta emagrecedora para pacientes que estão na fila por cirurgia bariátrica. Segundo o presidente, o medicamento será usado com indicação médica e deve ser acompanhado de alimentação adequada e atividade física. Mensagens do WhatsApp mostram a lobista Roberta Luxinger se referindo a Lulinha como sócio em uma empresa. A informação contraria o depoimento dado por ela à Polícia Federal, em que afirmou que os dois eram apenas amigos e negou ter feito pagamentos a ele. Lulinha e Luxinger são investigados pelo Supremo Tribunal Federal por suspeita de tráfico de influência e uso de relações políticas para obter vantagens. E a justiça começou a ouvir testemunhas no processo sobre a morte de Maria Eduarda Rodrigues, de 21 anos, durante um salto de rope jump no interior de São Paulo. 4 das 31 testemunhas foram ouvidas nesta quinta-feira. Os 4 réus que estão presos preventivamente respondem por homicídio com dolo eventual e podem ser levados a júri popular. Muito bom dia a você que sintoniza a TMC. Vamos à previsão do tempo para todo o país nesta sexta-feira. Curitiba, o dia nublado com possibilidades de garoa de dia e à noite. Máximas de 15 e mínimas de 11 graus. Já em São Paulo, dia de sol com nuvens com possibilidades de garoa de manhã. Máximas de 22 e mínimas de 14 graus. No Rio de Janeiro, dia de sol com muitas nuvens e pancadas de chuva à tarde. Máximas de 25 e mínimas de 17 graus. Em Belo Horizonte, o sol aparece entre nuvens, não chove, máximas de 25 e mínimas de 16 graus. Em Brasília, o sol aparece entre nuvens, mas não chove, máximas de 30 e mínimas de 20 graus. Para fechar em Recife, o sol aparece entre as nuvens, chove rápido durante o dia e à noite, máximas de 30 e mínimas de 22 graus. André Mendonça respondeu às críticas de Gilmar Mendes sobre a condução do caso Banco Master e negou ter autorizado o levantamento do sigilo ou tolerado vazamentos. E no Tribunal Superior Eleitoral, Cássio Nunes Marques falou sobre moderação e afirmou que não é preciso aumentar o tom para ser ouvido, 2 dias depois da sessão conturbada no Supremo. Os detalhes chegam com Murilo Hernandes.
1: Em nota divulgada nesta quinta-feira, André Mendonça rebateu as críticas de Gilmar Mendes sobre a condução do caso Banco Master. Mendonça afirmou que a decisão de levantar sigilo de todo o procedimento não partiu da relatoria dele. Segundo o ministro, houve uma decisão específica fundamentada envolvendo determinados documentos. Ele também negou ter tolerado vazamentos e disse que as divulgações indevidas estão sendo apuradas. A resposta veio depois de Gilmar Mendes questionar a exposição de conversas envolvendo o Procurador-Geral da República, Paulo Gonet, e criticar a condução do caso. Mendonça também rejeitou a ideia de exposição seletiva de informações e afirmou que diálogos envolvendo outros integrantes do Supremo também foram divulgados. Na nota, o ministro ainda defendeu a criação de um código de ética para os integrantes do STF, com regras de conduta dentro e fora da corte. Já no Tribunal Superior Eleitoral, Cássio Nunes Marques falou hoje sobre elegância e moderação durante uma homenagem ao ministro Antônio Carlos Ferreira. Nunes Marques afirmou que não é preciso aumentar o tom para ser ouvido.
2: A música popular brasileira, especialmente a bossa nova, nos ensina que elegância é avessa ao excesso, que não é preciso aumentar o tom para ser ouvido, que a delicadeza e a gentileza também têm força.
1: A declaração não foi uma referência direta à sessão do STF, mas acontece 2 dias depois do bate-boca entre ministros. Cássio Nunes Marques não participou daquele julgamento porque se declarou impedido. Enquanto isso, o caso Banco Master segue sem uma nova data no Supremo. O pedido de vista de Flávio Dino levou Fachin a retirar da pauta a sessão prevista para o dia 23 de setembro. Pelas regras do Supremo, após a data do pedido, Dino tem 90 dias para devolver o processo e a retomada também depende da análise da questão de ordem apresentada pelo ministro.
0: O governo reajustou o Bolsa Família em 15,4% a 17 dias do primeiro turno das eleições. O valor mínimo passa de R$ 600 para R$ 691,00 e o benefício médio chega a R$ 777,00. A medida provocou reação da oposição e já chegou ao Tribunal Superior Eleitoral. O Bruno Tibério tem todos os detalhes.
3: Os novos valores começam a ser pagos em 19 de outubro, entre o primeiro e o segundo turno das eleições. Segundo o governo, a correção corresponde à inflação acumulada pelo INPC desde março de 2023 até agosto desse ano. A justificativa é recompor o poder de compra das famílias beneficiárias. O ministro do Desenvolvimento e Assistência Social, Wellington Dias, afirma que o reajuste foi definido depois de estudos técnicos e dentro das regras fiscais.
4: Em 2023, para lembrar, nós aprovamos a lei do novo Bolsa Família. Essa lei, ela aplicou reajustes. E esses reajustes foram implementados até o ano de 2024. Portanto, agora, completando os 2 anos, o Ministério do Desenvolvimento Social fez os estudos, apresentou ao presidente, à equipe, e após aqui um amplo debate, cumprindo regras fiscais, que foi autorizado o reajuste de 15,04%.
3: A oposição questiona principalmente o momento do anúncio. O reajuste não estava previsto na proposta de orçamento de 2027, enviada inicialmente pelo governo ao Congresso. O senador Flávio Bolsonaro criticou a medida e afirmou que o governo estaria usando o reajuste com finalidade eleitoral. Ele também disse que a mudança seria ilegal durante o período de eleições.
5: Porque o Lula, num ato de desespero, acabou de fazer um decreto, mesmo sabendo que é ilegal e que é proibido durante as eleições. Fez uma coisa que não fez em 4 anos de governo. E faltando 17 dias para a eleição, ele acha que vai enganar alguém dando reajuste no Bolsa Família. Ele sabe que isso não pode. Mas é um desespero, porque ele sabe que já perdeu, porque o próximo presidente da República é Flávio Bolsonaro.
3: Nos bastidores, a campanha de Flávio Bolsonaro chegou a avaliar a possibilidade de questionar o reajuste no Tribunal Superior Eleitoral. Mas segundo informações obtidas pela jornalista da TMC, Karina Antonini, com uma pessoa do entorno da campanha, a decisão foi recuar e não apresentar uma ação. A Advocacia Geral da União sustenta que o reajuste é apenas uma correção pela inflação. Segundo a AGU, o Bolsa Família é um programa permanente e a medida não cria um novo benefício nem altera os critérios do acesso.
0: E olha, o governo afirma que um eventual reajuste do Bolsa Família para repor a inflação não viola a legislação eleitoral. Segundo o executivo, a correção para R$ 691 apenas preserva o poder de compra do benefício e não caracteriza um aumento dos valores pagos aos beneficiários. Para entender melhor sobre este reajuste, os apresentadores conversaram com o professor Felipe Salto, que é economista e ex-secretário da Fazenda e Planejamento do Estado de São Paulo.
6: Gostaria de fazer duas observações a respeito de duas dimensões que me parecem fundamentais nesse debate. Primeiro, nós temos hoje uma situação fiscal que é relativamente frágil. Tenho dito isso, a dívida pública está em 82,5% do PIB, com uma taxa real de juros astronômica, e há um déficit primário, que é pequeno. Ele está contido desde 2024, graças às medidas do Haddad, mas é um déficit primário. Então, a dívida continua crescendo. Isso é um primeiro ponto. Segundo ponto, a ação orçamentária, e vai usar como fonte o fato de que a despesa previdenciária está superestimada, então você resolve a compensação, e a lei eleitoral, como eu já disse, permite que você recomponha a inflação, bem como a lei do Bolsa Família. Então,
7: Felipe,
6: essa questão legal precisa ficar muito clara. E aí só uma última coisa, a terceira questão que é econômica e fiscal, né? Porque aí sim, passado esse tema legal, a gente tem que perguntar o seguinte: olha, tem espaço econômico, fiscal para ficar dando reajuste a essa altura do campeonato? Não tem. Mas aí é o que a gente precisa avaliar, a consequência para o ano que vem, principalmente, como que o governo vai fazer para equacionar esses mais de 20 bilhões de efeito do reajuste, dentro de um pacote que todo mundo já tem falado, né? Até as pedras sabem que vai precisar vir um ajuste fiscal. Desculpe, Alvarez, ter me estendido.
7: Não, por favor. A gente está conversando com o Felipe Salto, que é ex-secretário da Fazenda do Estado de São Paulo, então é uma pessoa com bastante propriedade para falar esses assuntos, por isso que a gente trouxe ele aqui hoje. Então, da sua fala, eu tiro o seguinte, por favor, eu queria só ver se podemos concluir dessa forma. O aumento do Bolsa Família no governo Bolsonaro em 2022, de 50%, foi ilegal. O aumento de 15% agora no governo Lula é legal porque está dentro da correção inflacionária. Mas aí eu pergunto, como o senhor mesmo já colocou, fiscalmente é novo desastre. 5 bilhões e 800 milhões a mais no orçamento do ano que vem. Mais de 20 bilhões nos próximos 4 anos. É legal, mas é moral?
6: Ah, então, boa pergunta. Na verdade, são 5,8 bilhões, pela estimativa do próprio governo, ainda neste ano, e são 23,2 bilhões só no ano que vem. Então, qual que é a minha resposta para você? Ainda. Do ponto de vista fiscal, hoje não existe esse espaço. As nossas projeções aqui na corretora, aqui na Warren, mostram que já está difícil de cumprir a meta fiscal estipulada sem essa despesa nova. Na presença dessa despesa, fica mais difícil ainda. Então, se o governo quer bancar isso, e nós já vimos que ele quer, porque já tem um decreto editado, né? Então, torna-se ainda mais relevante que, passada a eleição, caso o presidente Lula seja reeleito, anuncie-se um pacote de medidas fiscais que tenha um objetivo, Alvarez, a meu ver, que tem que ser o seguinte: apontar para a geração de superávites primários, como nós já fomos capazes de fazer no passado, no governo Fernando Henrique, no final, no governo Lula 1, no governo Lula 2, e que tanto bem fizeram do ponto de vista do equilíbrio macroeconômico. Porque ninguém está dizendo que tem que sair cortando gasto como se não houvesse amanhã. Mas também você não pode sair gastando como se não houvesse amanhã. Tem que encontrar o caminho do meio. O caminho do meio qual é? Olha, dívida pública é uma coisa boa, mas ela tem que ser barata. Hoje nós estamos com uma dívida de 82,5% do PIB, que é de 20 pontos do PIB maior do que a média dos emergentes, e que não vai ser em algum momento sustentável. Nesse momento não existe, como eu tenho dito, o risco de default, o risco de quebrar, o risco de insolvência. Mas se você continua numa trajetória expansionista, isso em algum momento pode se materializar. Haja vista o tamanho da taxa de juros que nós estamos praticando nesse momento. Não estou falando só da Selic, estou falando dos juros reais. Se você vai comprar um título público hoje com vencimento em 2030, por exemplo, atrelado à inflação, é o paraíso do rentismo, né? Porque você ganha a inflação mais 8,5%. Então, não há Cristo que aguente fazer ajuste fiscal com uma taxa de juros dessa magnitude. O problema é que em economia tudo está interligado. A primeira variável afeta a segunda e a segunda afeta a primeira. Quer dizer, a taxa de juros é alta também por conta do risco fiscal. O que que o governo pode fazer, então, ou os governos? Ele pode tomar medidas que mostrem para aqueles que financiam o Estado brasileiro que o país é capaz de gerar receita suficiente para pagar seus compromissos. Como é que você faz isso? Anunciando ajuste fiscal, mostrando que as despesas vão crescer menos, negociando com o Congresso o aumento da Previdência, o aumento do gasto de pessoal, o aumento dos subsídios, as renúncias tributárias que estão chegando a patamares de mais de 620 bilhões pela minha estimativa.
0: Ministro Gilmar Mendes criticou o levantamento do sigilo de conversas do Procurador-Geral da República, Paulo Gonet, e comparou a medida aos métodos utilizados na Operação Lava Jato. O repórter Rafael Felitti, de Brasília, traz pra gente todas as informações.
8: Em publicação nas redes sociais, o decano Gilmar Mendes saiu em defesa do Procurador-Geral da República, Paulo Gonet. O ministro afirmou que o PGR teve a honra manchada pela divulgação de mensagens que não continham nenhum ato ilícito. Gilmar Mendes ressaltou que o próprio relator do caso, o ministro André Mendonça, reconheceu em plenário a integridade da conduta de Gonet. No entanto, para o ministro, mesmo possíveis retratações não corrigem o estrago que já foi causado à reputação. O magistrado também criticou o relator por publicar vídeos na internet em busca de engajamento. Segundo ele, o uso de vazamentos seletivos às vésperas de datas, como 7 de setembro, busca criar fatos consumados e mobilizar a opinião pública com objetivos políticos. Gilmar Mendes comparou a ação de André Mendonça com a Operação Lava Jato, citando nominalmente os nomes do senador e ex-juiz Sérgio Moro e do ex-procurador Deltan Dallagnol. Segundo o decano, André Mendonça teria agido por vingança pessoal para enfraquecer a presunção de inocência e o direito de defesa. O gabinete do ministro André Mendonça emitiu uma nota dizendo que a lei orgânica da magistratura nacional impede o magistrado de manifestar por qualquer meio de comunicação opinião sobre o processo pendente de julgamento, bem como juízo depreciativo sobre despachos, votos ou sentenças de órgãos judiciais. A nota finaliza dizendo que o respeito não é somente aos demais ministros, mas principalmente ao próprio Supremo Tribunal Federal.
0: O Supremo Tribunal Federal retirou da pauta o julgamento marcado para o dia 23 de setembro sobre um pedido de investigação contra André Mendonça no caso Banco Master. Os detalhes são com o repórter Murilo Hernandes.
1: A decisão ocorre 2 dias depois de o STF interromper a análise sobre uma eventual investigação contra Alexandre de Moraes. Na sessão de terça-feira, os ministros passaram boa parte do tempo discutindo se os processos envolvendo Moraes e Mendonça deveriam ser julgados juntos ou separadamente. O placar parcial terminou em 4 votos pela tramitação separada e 3 pela análise conjunta. Fachin, André Mendonça, Luiz Fux e Carmen Lúcia votaram pela separação. Gilmar Mendes, Cristiano Zanin e Alexandre de Moraes defenderam a análise conjunta. Flávio Dino também se manifestou pela reunião dos casos, mas pediu vista e, por isso, sua posição não entrou no placar formal. Foi justamente essa discussão que ficou suspensa com o pedido de vista. Ainda na terça-feira, Dino apresentou uma questão de ordem, questionou o procedimento adotado por Fachin e defendeu que os processos relacionados ao Banco Master fossem reunidos. O ministro chegou a pedir que os julgamentos fossem realizados na sessão prevista para o dia 23, mas, com pedido de vista, a questão ainda não foi concluída. Em despacho publicado, Fachin retirou o caso da pauta justamente porque a questão levantada por Dino interfere diretamente na organização do julgamento. A nova data ainda não foi definida. Pelas regras do Supremo, Dino tem até 90 dias para devolver o processo depois do pedido de vista. Como o pedido foi feito em 15 de setembro, restam 88 dias dentro deste prazo. Agora, o Supremo precisa concluir essa discussão antes de definir uma nova data para analisar o caso.
0: Passadas 48 horas da sessão histórica do Supremo Tribunal Federal, o TMC 360 conversou ao vivo com o professor Paulo Cassella, que é professor de Direito Internacional da USP, para falar sobre o que fica de prático e no imaginário da sociedade.
9: Tem questões que precisam ser esclarecidas por parte de quem teve atividades fora do tribunal com este ou aquele, não só o próprio Vorkaro, como também apaniguados dele e enviados dele. Isso tem que ser esclarecido. Mas eu acho que nessa confrontação que está se desenhando, já está desenhada entre o Alexandre de Moraes e o André Mendonça, nós não podemos deixar de levar em conta a história de cada um. O Alexandre de Moraes tem que esclarecer o que tiver de esclarecer, mas temos de lembrar que na atuação dele como presidente do TSE, do Tribunal Superior Eleitoral, nas eleições de 2022, ele foi crucial para manter a democracia e o Estado de Direito funcionando. Nessa mesma altura, o então ministro da Justiça, André Mendonça, atuando como um fiscal, mandando fazer a lista dos antifascistas, ou seja, os fascistas tinham que se proteger dos não fascistas. E esse é o indivíduo que depois foi indicado pelo governo anterior para o Supremo Tribunal Federal. Então, esse um pouquinho da história de cada um a gente não pode deixar de levar em conta. E volto a dizer, e cada um deles tem de esclarecer o que tiver de esclarecer. Então, há honorários vultosos pagos ao filho do Cássio Nunes Marques, honorários pagos ao filho do Luiz Fux. Esses também têm de dizer quais foram as ligações e os impactos dessas contratações que precisam ser esclarecidas. Essa, como bem disse, Felipe, é só uma pausa, porque temos a continuação com as explicações que deverá dar André Mendonça na semana que vem ao tribunal e à sociedade.
10: Professor, de que forma, então, é que é possível separar a história dos ministros, como o professor bem disse, e toda essa questão política do que precisa ser apurado em relação a relações dos ministros, relações não republicanas e relações que podem demonstrar ilícitos? Porque no ponto em que a conversa está e no ponto em que a conversa esteve, inclusive, na sessão desta semana no Supremo Tribunal Federal, tudo se mistura e a sensação que fica é que o enredo se torna mais importante e, de certa forma, ofusca o que precisa ser analisado ou investigado. Então, como é que seria possível, nesse momento, separar o enredo, o contexto dos fatos, para que não haja nem impunidade e nem que se deixe de considerar possíveis ilícitos no levantamento dessas revelações?
9: Eu concordo com você, Joana. Isso, tudo o que tiver sido cometido de irregularidade tem que ser investigado e, se comprovado, tem que ser punido. Por outro lado, é curioso tentar atrelar o ministro Alexandre de Moraes ao governo Lula. Não esqueçamos que ele foi uma indicação do então presidente Temer, e é curioso, é um colega da faculdade aqui de Direito da USP, com conheço há muitos anos. Quando indicado pelo Temer, ele foi atacado pela esquerda, eu o defendi. Depois, quando ele defendeu o Estado de Direito e foi atacado pela direita, eu o defendi. Em relação à situação atual, ele, como qualquer um de nós e como qualquer dos colegas do tribunal, tem de esclarecer o que tiver feito na sua atuação fora do tribunal e dentro do tribunal também. Mas essa vinculação não faz sentido como se fosse alguém intrinsecamente ligado ao governo Lula, o que nunca foi. Por outro lado, André Mendonça tem uma ligação muito forte com o governo anterior, e nessa atuação que ele escolheu dar, ele está confirmando isso. É uma atuação que se alinha, inclusive, com a interferência descarada do governo dos Estados Unidos sobre o processo eleitoral brasileiro, como foi essa renovação da acusação de que o Brasil não está fazendo a lição de casa em relação a organizações criminosas no nosso território.
11: Professor Cazella, o nosso tempo está acabando, mas eu tenho que fazer uma pergunta aqui, acho que o senhor vai dividir essa preocupação. Qual que é o risco de parte da sociedade, especialmente nas redes sociais, vilanizar o STF enquanto instituição? Até porque a gente sabe que tem candidatos ao Senado defendendo que, se eleitos, vão atrás de caçar, né, de empichar integrantes do STF. E a gente sabe que o Congresso Nacional, né, não é composto por heróis. É o paraíso das emendas não fiscalizáveis. Então, fica difícil bancar a demolição de uma instituição e não, né, da investigação de eventuais crimes cometidos por alguns de seus integrantes, né?
9: Veja, você tem toda a razão, Felipe. É importante lembrar que o Supremo Tribunal Federal tem um papel constitucional como intérprete da Constituição e é a mais alta corte do país. Então, as pessoas passam, as instituições ficam. Em relação a essas possíveis impeachments que dependerão de ter maioria no Senado, independentemente disso, basta lembrar que o próximo governo terá de escolher 4 novos ministros para o Supremo Tribunal Federal por decurso de prazo, por aposentadoria de vários dos integrantes que lá estão agora. Então, independentemente de haver medidas de força contra integrantes da corte através do Senado da República, só o decurso de prazo já faz com que o governo que estiver no poder de 27 até 2030 terá 4 nomeações para serem encaminhadas para o Congresso.
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0: Vamos às principais manchetes do programa de hoje. A Polícia Federal faz uma operação em Manaus contra Adail Filho, deputado federal, e seu pai, Manuel Adail Amaral Pinheiro, prefeito de Coari. Foram apreendidos dinheiro, joias, dólares e euros em uma investigação contra a lavagem de dinheiro. As investigações começaram em 2025, quando os dois empresários foram flagrados no aeroporto de Manaus, transportando mais de R$1 milhão em uma maleta que iria para Brasília. Todos os itens apreendidos serão utilizados para ajudar na investigação. A polícia suspeita de lavagem de dinheiro e desvio de verba pública. E o novo sistema de radares na ponte Rio-Niterói vai identificar se o motorista manteve a velocidade acima do limite ao longo de 9 quilômetros no sentido de Niterói, mesmo que ele freie ao passar pelos equipamentos. A instalação está na fase inicial, mas a concessionária que administra a ponte ainda não informou quando a coleta de dados vai começar. O sistema vai funcionar entre os quilômetros 13 e 23 e 332. Durante o teste, a velocidade média registrada não vai gerar multas. Os radares convencionais continuam funcionando normalmente. No radar comum, a velocidade é medida apenas no ponto em que o veículo passa. O novo sistema vai comparar a placa e o horário do veículo em dois locais para calcular o ritmo mantido ao longo de todo o trajeto. E a greve dos empregados da Caixa Econômica Federal chega ao nono dia nesta sexta-feira. Durante a madrugada, o banco apresentou uma nova proposta ao Comando Nacional dos Bancários, após uma rodada de negociações iniciadas na quarta-feira em São Paulo. A sugestão amplia de 6,5% para 9% da folha de pagamento. A nova proposta será votada pelos empregados em assembleias na próxima segunda-feira por meio de plataforma eletrônica. E agora o esporte. Foi definida a ordem dos confrontos entre Brasil e Suíça que acontecem nesta sexta-feira e neste sábado na Farmácia Arena, no Rio de Janeiro. O tenista João Fonseca, atual número 29 do mundo do ranking da ATP, será o primeiro a jogar. Ele vai enfrentar o suíço Dimitrij Strik às 3 horas da tarde nesta sexta-feira. E a capital paulista será palco de mais de 4 mil atividades esportivas gratuitas neste sábado e domingo. A 19ª edição do Virada Esportiva será realizada pela Prefeitura de São Paulo. A programação vai ocupar mais de 800 locais em todas as regiões da capital, com opções de diferentes idades, públicos e níveis de experiência. Com o tema Esporte e Cultura, o evento reúne modalidades tradicionais e alternativas. Entre os destaques estão Banana Boat na represa do Guarapiranga, desafios de Herox na Avenida Paulista, yoga no Vão do Livre do MASP, parkour até meia-noite e vivências de natação no Centro Olímpico Brasileiro. A abertura acontece no sábado a partir das 10 horas no Mercado Arena, Mercado Livre Arena Pacaembu, com os Jogos das Estrelas de vôlei. O gramado do estádio será transformado em uma quadra para receber campeões e medalhistas olímpicos. A programação completa você pode conferir no site especial criado pela Prefeitura.
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0: A União Europeia enviou uma carta ao Brasil confirmando que vai restabelecer o comércio de carne de frango após auditoria nos frigoríficos do país. Os detalhes chegam com Brian Valêncio.
14: A União Europeia aceitou os protocolos sanitários apresentados pelo Brasil após a conclusão de uma missão de auditoria em frigoríficos e também no sistema de defesa agropecuário do país. A informação foi confirmada pelo secretário executivo do Ministério da Agricultura e Pecuária, Kleber Oliveira Soares. As autoridades europeias enviaram uma comunicação oficial informando a aprovação dos protocolos. Essa decisão era considerada uma das principais etapas para a retomada da exportação brasileira de carnes de frango para o mercado europeu. Agora, o governo brasileiro aguarda o protocolo detalhado da União Europeia. O documento deve indicar os próximos passos para a retomada das exportações. Além da missão europeia, o Brasil recebeu recentemente representantes sanitários do Japão e também da Coreia do Sul. O próximo país a realizar uma missão sanitária no Brasil será a China. Os representantes devem visitar frigoríficos em diferentes estados, como Rio Grande do Sul e Roraima. A expectativa do Ministério da Agricultura é que a missão também possa resultar na reabilitação de plantas suspensas e na habilitação de novos estabelecimentos brasileiros para exportação.
0: O Banco Central cortou a taxa Selic para 13,75% ao ano, quinto recuo consecutivo na taxa básica de juros. Mas a redução de 0,25 pontos percentual é suficiente para aliviar as contas e destravar crédito para empresas? Marcos Labarte, que é especialista em mercado de capitais, em entrevista ao TMC 360, explicou o impacto da decisão e também a alta dos juros nos Estados Unidos pelo Banco Central americano.
15: A taxa de juros nessa proporção ainda ela é muito alta, né? Mas o Copom entendeu que, como essas últimas análises da inflação do Brasil vieram abaixo da expectativa do Copom, e o que demonstra que talvez a inflação está começando a ter uma tendência de queda no Brasil, também eles quiseram acompanhar as últimas três reuniões, que teve uma queda de escalonada, né, de 0,25. Lembrando para o ouvinte, para o telespectador, que a taxa de juros no Brasil chegou a bater casa de 14,75 e com essas quedas hoje chega na casa dos 13,75, que ainda é muito alto, né? Mas é um início de uma trajetória que esperamos que, com uma melhora na economia, isso acompanhe e faça com que a taxa de juros caia, porque a gente sabe que isso influencia em qualquer, né, mercado econômico, e principalmente no brasileiro, na parte do crédito e na parte dos investimentos.
11: Marcos, é aí que eu quero entrar, porque para o setor produtivo e para aquela pessoa que está nos acompanhando, aquela pessoa física que tem contas a pagar atrasadas, o dinheiro ainda está caro no Brasil, né?
15: Com certeza está. Isso demonstra, no ano de 2026, na quantidade de empresas que estão tendo recuperação judicial, na quantidade de inadimplência da pessoa física. A taxa de juros, a gente diz que a taxa básica ela é o parâmetro para as outras taxas que vão ser acompanhadas pelos bancos, como, por exemplo, na parte de empréstimo, na parte de crédito e na parte também nos investimentos de previdência. Então, a taxa de juros ainda ela é muito alta, né? Não condiz com um país que está querendo ter um crescimento, com certeza não, e inviabiliza muitos negócios e faz com que aconteça o que está acontecendo esse ano, né? Praticamente uma pandemia, né, de inadimplência no Brasil e de quebradeira de empresas.
11: Bom, e Marcos, falando, para terminar essa conversa, para não tomar muito do seu tempo, falando especificamente sobre a decisão do Federal Reserve, como é que você analisa essa alteração da banda, né? Porque lá o sistema é um pouquinho diferente, né?
15: É, lá ele fica entre 3,75 a 4, que, né, ontem subiu 0,25. Nos Estados Unidos é bem claro que a inflação do norte-americano realmente bateu, e bateu muito forte na economia norte-americana. Fruto do quê? Fruto do que Trump vem fazendo, né, nesse embate aí, econômico de taxas com alguns países, e fruto também da geopolítica na alta do barril do petróleo, que superou $100 na semana passada. Então, quer dizer, tudo isso encarece, né, os produtos nos Estados Unidos, puxa a inflação para cima, e a gente sabe o quanto que a economia americana depende na parte de compras, na parte de realmente, né, o norte-americano ele gosta, né, e tem essa possibilidade de realizar compras, mas isso tem uma consequência e está vindo esse ano com alta da inflação. Então, desde 2023, que o Banco Central americano não alterava a taxa, nem para cima nem para baixo. Então, essa alta de 0,25, ela demonstra que a inflação no mundo e também nos Estados Unidos veio para ficar, e enquanto não tiver nenhum desfecho dessa parte geopolítica e também, né, desse embate que Trump vem fazendo com alguns países, a gente vai ver a inflação nos Estados Unidos alta. E talvez isso tenha uma consequência para o Brasil, porque se a taxa de juros sobe lá nos Estados Unidos, muitos investidores acabam ficando nos Estados Unidos e não mandam dinheiro para o Brasil, e isso pode interferir no câmbio em países em desenvolvimento como o brasileiro.
0: E olha, encarar as chuvas é questão de necessidade para os moradores do Jardim Pantanal, bairro em São Paulo, que sofre com problemas de enchentes há anos. Com a trégua nas pancadas que alagaram as ruas nos últimos dias, eles retomam aos poucos as atividades nos lares e comércios, iniciando pela recuperação daquilo que é possível. O repórter Marcos de Pato foi ver de perto a situação enfrentada por muita gente que vive por lá.
16: Depois de 5 dias fora de casa, para fugir dos transtornos trazidos pela chuva, Dona Josefa voltou para o lar nesta quinta-feira.
17: Aí meu marido me ligou que aqui estava tudo cheio de água. Aí eu pensei que era pouca água, só que quando eu desci ali no São Martins, era muita água, não tinha como eu passar. E aí eu tenho medo de entrar dentro d'água, né? Eu vi as bocas de lobo tudo girando, afundando água para tudo quanto é lado. Aí eu peguei e falei para ele, não vou não para casa, eu vou voltar pro serviço. Aí eu voltei pro serviço, aí eu tomei banho lá no serviço. E aí eu peguei e fiquei lá deitada lá no conforto de funcionário.
16: Ela passou esse período entre o trabalho e a casa da irmã, antes de encarar a triste realidade.
17: E aí eles mandaram uma foto, aí as coisas estavam tudo boiando, meu chinelo, as minhas coisas tudo boiando. Minha máquina que perdeu, o salão de cabelo, as meninas perderam tudo, até marca de fazer cílios, os materiais que elas usam, perdeu. A gente vai começar tudo de novo. Com a graça de Deus, espero que Deus me ajude, que eu consiga toda ajudar elas, né, se construir.
16: Segundo a moradora, a rua Tietê, onde ela mora, chegou a ficar com água até a altura do joelho. Mas em outras ruas, a situação foi ainda pior. O comerciante Eduardo Francisco teve que fechar a loja de materiais de construção por uma semana por conta da falta de acesso provocada pelo alagamento.
18: Nosso comércio tudo para porque não tem como a gente trabalhar. Não tem como passar carro, não tem como as pessoas saírem das suas casas, porque muita gente também perdeu muitas coisas, principalmente aqui no Jardim Pantanal. Tem lugar que a água ainda tem, parte de tá dando 1 metro ainda. Então muitas pessoas de dentro da sua casa praticamente perderam tudo. Só não a vida, né? Mas as coisas material perderam muitas coisas.
16: Enquanto tentam recuperar os estragos provocados pelas chuvas, os moradores esperam que novas pancadas não venham. Neste mês de setembro, que já é o mais chuvoso da história, desde que o registro de volume de água da chuva passou a ser feito em 1943. Segundo dados do Instituto Nacional de Meteorologia, o INMET, a cidade de São Paulo acumulou mais de 260 milímetros até o dia 15.
18: A gente que mora aqui, a gente não tinha passado por essa enchente nesse período desse mês, que é o mês de setembro, mas é sempre janeiro, dezembro, janeiro que tem essa chuva. E essa agora vem repetidamente, então aconteceu isso aí. Muitas pessoas estão preocupadas sim com a situação dentro da sua casa, porque sai... E não sabe se consegue voltar de novo para dentro de casa por causa da água.
0: E saindo de São Paulo, indo para Minas Gerais, que vem sofrendo com as fortes chuvas dos últimos dias. Da capital mineira, o repórter Murilo Luiz traz o relato de uma moradora que teve prejuízos causados pela chuva e mostra o cenário em diferentes cidades mineiras. Vamos acompanhar.
19: Fortes chuvas atingiram Mariana, em Minas Gerais, nos últimos dias e causaram transtornos para moradores de diferentes pontos da cidade. A equipe da TMC conversou com Stephanie Caroline, de 23 anos. Ela é auxiliar jurídica e moradora do bairro Morada do Sol. A casa dela foi alagada durante as chuvas e ela conta pra gente como foi esse episódio.
20: A gente já tava deitado, né, e o meu esposo tava vendo televisão. E aí tava chovendo muito, né? O dia inteiro tava chovendo. E aí, quando foi mais ou menos umas 11h20, a gente escutou um barulho muito alto e parecendo cachoeira, né? Uma chuva muito forte. E aí eu olhei pra ele, ele olhou pra mim, a gente falou assim, gente, o que tá acontecendo? E aí quando a gente viu, tava entrando água na nossa casa, né? Igual o vídeo que a gente fez. É, entrou muita água mesmo. Foi questão de um minuto, a casa tava toda alagada, a gente não teve tempo de reação, né? A única reação que a gente teve, na verdade, foi de pegar os nossos gatos e colocar no alto.
19: Stephanie relatou que não recebeu suporte da prefeitura e precisou recorrer a uma vaquinha online para ajudar a cobrir os prejuízos causados pela chuva. Ela deu mais detalhes sobre a situação.
20: De prejuízo que a gente teve foi praticamente tudo que teve contato com a água, né? A Defesa Civil falou que por ser água de esgoto, né? Porque lá o esgoto corre a céu aberto. Então, por ser água de esgoto, tudo que teve contato com a água teve que descartar. Então, a gente perdeu cama, a gente perdeu sofá, a gente perdeu muita roupa de cama. É, mantimento, a gente perdeu todos os nossos mantimentos, a gente teve que descartar. A gente perdeu um colchão de solteiro também. E o guarda-roupa também, né? O guarda-roupa também teve contato.
19: Outras cidades mineiras também registraram transtornos provocados pelas chuvas. Em Ipatinga, o temporal durou cerca de uma hora, com quase 40 milímetros de chuva e rajadas de vento de até 76 km por hora. Houve pontos de alagamento e quedas de árvores e postes. Já em Timóteo, a chuva provocou enxurradas em algumas vias, principalmente na Regional Leste, além de quedas de árvores e interrupções no fortalecimento de energia em diferentes pontos da cidade.
0: E a seca deixou de ser registrada em todos os estados do sul do Brasil. O aumento do calor e a umidade intensificou as chuvas na região. A Isabela Miranda tem mais informações.
2: Segundo o monitor de secas, divulgado nesta semana pela Agência Nacional de Águas, o El Niño aumentou a disponibilidade de calor e umidade na região, o que intensificou os episódios de chuva. Em outras partes do país, entretanto, a situação é diferente. O principal efeito do fenômeno tem sido o aumento das temperaturas e a redução do volume de chuvas, o que favoreceu o avanço da seca em estados como o Amazonas, a Bahia, Minas Gerais, Pará e Piauí, além de outros. O Paraná ficou sem nenhum nível de seca em agosto, segundo o estudo do CIMEPAR com o monitor. As chuvas acima da média fizeram desaparecer a última área de seca fraca que ainda persistia no leste do estado, onde o fenômeno se arrastava há mais de um ano. A redução da seca no Paraná já vinha sendo registrada desde maio deste ano. Naquele mês, predominavam áreas de seca fraca com seca moderada concentrada principalmente no oeste, sudoeste e também no sul do Paraná.
0: E o clima deve impactar não só as temperaturas e o regime de chuvas, mas também a saúde dos brasileiros. Diante da previsão de eventos extremos em diferentes regiões do país, o Ministério da Saúde já mobiliza o SUS para tentar antecipar os efeitos do El Niño. A Letícia Benazzi tem todos os detalhes.
21: Em coletiva de imprensa realizada ontem, o ministro da Saúde, Alexandre Padilha, afirmou que a crise climática já é uma questão de saúde pública e exige preparação do sistema de saúde. O alerta vem em meio à previsão de impactos do El Niño em diferentes regiões do país, com possibilidades de seca, queimadas, ondas de calor, chuvas intensas, enchentes e deslizamentos.
22: Que a crise climática é, acima de tudo, uma crise de saúde pública. A OMS prevê que de cada 4 mortes no mundo, uma tem a ver com mudança climática.
21: Segundo o ministro, o SUS está tentando se antecipar a esses cenários, cruzando dados meteorológicos com as informações da rede de saúde.
22: É de você ter 9 pontos regionais em parceria com os municípios ou com os estados que integram os dados do clima com os dados das unidades de saúde. A previsão é ter aumento de temperatura nos próximos 5 dias. Qual é o medicamento que não pode faltar na unidade? Qual é a informação que não pode faltar para o seu profissional de saúde? Então, isso é usar a ciência, respeitando o SUS e fazendo parceria com os governos estaduais e municipais.
21: Aqui em Minas Gerais, o ministro destaca a criação de um centro de formação em saúde e clima aqui em Belo Horizonte, que vai integrar dados do clima e da rede de atendimento. E o foco, segundo Padilha, é principalmente nas populações mais vulneráveis.
22: Em Minas Gerais, nós instalamos lá um centro de informação de saúde e clima em Belo Horizonte, que vai permitir, inclusive, dados, integração dos dados de clima com os dados da rede de saúde, preparando melhor a rede de saúde para cuidar da população que procura ali as unidades de saúde. O nosso foco e preocupação são, sobretudo, nos idosos nessa ação.
21: Além do calor e das queimadas, há uma preocupação também com o aumento das arboviroses. A estratégia, de acordo com o Ministério, é regionalizar a resposta, já que o mesmo fenômeno climático pode produzir efeitos muito diferentes em cada região do país. A orientação é que a população também acompanhe os alertas e as recomendações do SUS, inclusive pelo aplicativo Meu SUS Digital.
0: E Lula sancionou a lei que cria incentivos fiscais para instalar data centers no Brasil e turbinar investimentos em inteligência artificial. Mas o avanço tecnológico vem com um detalhe um pouco que é pouco falado. Esses centros de processamento de dados ocupam muito espaço, consomem grande quantidade de energia e água e geram impactos ambientais e sociais nas regiões onde se instalam. Para explicar como funcionam esses incentivos na prática, o que muda para o setor a partir de agora, o professor Ronilson Martins, engenheiro mecânico com especialização em gestão fiscal e tributária, conversou com os apresentadores do Link TMC. Vamos acompanhar.
3: Quando você envia essa mensagem no seu aplicativo, faz uma transferência bancária, assiste um streaming, né, de filme ou utiliza sua IA favorita, de fato está sendo processado em algum lugar. E esse lugar, essas informações, é justamente o data center, que é essa instalação física, né, que concentra ali servidores, sistema de armazenamento de dados, equipamento de rede, infraestrutura de energia, refrigeração, justamente para processar, armazenar, transmitir toda essa informação digital. Tá bom? Então, para que de fato a gente consiga ter todo esse processamento, né, a gente precisa ter máquinas e equipamentos, e tudo isso é muito caro. Então, essa ideia do governo, né, de lançar esse REDATA, que é o Regime Especial de Tributação para Serviços de Data Center, eles vêm justamente nesse sentido, né, de forma a, vamos dizer, né, baratear esses servidores, esses equipamentos, reduzindo o imposto, né, que está sobre esses equipamentos, como PIS, COFINS, IPI e por aí vai, né? Então, respondendo agora a sua pergunta, Mayara, entendo que, de fato, era muito esperado, tá, essa legislação, porque os investidores, querendo ou não, é, que a gente quer, né, trazer no sentido de Brasil, né, a gente precisa que essa carga tributária seja reduzida, porque por meio dessa redução da carga tributária a gente atrai investidores, né, a gente consegue ser mais competitivo e aí por consequência, né, é, a gente consegue também trazer a questão da soberania, né, de que os dados que nós utilizamos, onde são guardados esses dados, não seja no exterior. De fato, né, a gente tenha parte desses dados sendo armazenados e processados aqui no nosso país, né? Só que tem questões aí, né?
7: Opa! É, a minha questão principal é a seguinte, Rodrigo Alvarez aqui. É, o que, que a gente ganha armazenando aqui se o dono dos dados não somos nós? Se vai continuar com a Meta, com a Google, com a Amazon, que é dono dos... Não, a Amazon é dono de servidor, não. Mas vai continuar com a OpenAI, vai continuar com todos eles. Eu pergunto o que, que a gente ganha em termos de ter esses dados aqui no Brasil. E depois, o que, que isso vai melhorar? Vai melhorar a infraestrutura no Brasil? Vai aumentar empregos de eletricistas e engenheiros? O que, que a gente pode ter de benefício? Aparentemente tem muito malefício, né?
3: Exato. Antes de falar do malefício, né, aproveitando, Rodrigo, obrigado, excelente pergunta. É, entendo eu, para poder contextualizar para você, eu acho que é interessante trazer alguns dados, né? Quando a gente fala de Brasil posicionado na América Latina, é, cerca de 60% dos investimentos relacionados a data centers estão no Brasil. Então, de fato, nós somos líderes regionais, né? América Latina, somos aqui, de fato, campeões. Mas quando a gente olha em sentido de capacidade global de processamento em data centers, comparado aos Estados Unidos, comparado à Europa, a gente corresponde a cerca de 2% apenas, viu, Rodrigo? Então, é muito pouco. Então, quando a gente fala no sentido de competitividade, né, de nos destacarmos em relação a esse tema, né, que querendo ou não, cada vez tem sido mais predominante, né, no nosso dia a dia, no nosso cotidiano, é, e ainda mais, né, falando de atrair investimento que melhora a nossa economia, é interessante o incentivo reduzir essa carga tributária. É só para vocês terem uma ideia, hoje a nossa carga tributária em cima de data center chega a ser 30% maior do que aplicado em outros países. Tá? Então, de certa forma, o REDATA ele vem um pouco nessa questão. E aí tem um outro ponto que é a dependência externa. Né? Então, é o que você comentou. Né? Tanto é 60% hoje, aproximadamente, né, do processamento e armazenamento digital desses dados está no exterior. não está aqui conosco. Então, por consequência, faz com que a gente dependa fortemente o quê? Né? A gente pague, de fato, para poder armazenar, para a gente poder processar todos esses dados lá fora. Se a gente consegue trazer, né, investimentos para o país, de fato, de forma que esses dados fiquem no nosso país, a gente consegue não apenas processar esses dados, né, e com certeza garantir...

0: vai definir ali alguns critérios, tá? Não é qualquer empresa que pode se habilitar no Redata. Então, a gente tem critérios ali relacionados ao próprio projeto, né? A habilitação não é qualquer tipo de empresa que pode, de fato, se beneficiar desse incentivo. É, a gente tem uma questão de regularidade fiscal, de investimento em P&D. A questão que foi comentada no começo, né? Data center consome muita energia e consome muita água. Então, tem requisitos que foram estabelecidos justamente para poder, vamos dizer, salvaguardar, né, a questão, a nacionalização, vamos dizer assim, né, do nosso país em detrimento do exterior. Obviamente, né, a gente está falando de forma muito antecipada aqui, né, tudo que a gente tem é uma legislação que precisa ainda ser regulamentada, todo esse processo que eu comentei, e na prática, né, a gente vai ter que entender um pouco melhor pós-regulamentação como que vai funcionar, tá, Rodrigo?
1: Agora sim, professor Ronilson, obrigado. A minha pergunta, mudando um pouco o foco, e talvez uma pergunta difícil, não sei, para isso temos um especialista sendo entrevistado. A gente fica assustado, né, com o avanço dessa tecnologia, com a quantidade de informações que a inteligência artificial consegue acumular, e muito mais do que isso, como ela interpreta essas informações, como ela devolve tudo para a gente rapidamente. O que eu quero saber é quando que nós teremos uma tecnologia para que todo esse acúmulo de informações exija menos gasto de energia e de água. A gente está se aproximando disso ou não há essa preocupação de que toda essa tecnologia possa exigir menos energia, menos gasto com energia elétrica, com gasto de água, enfim?
0: Perfeito, Thomas. É o que você falou, né? Nós temos data center que funciona 24 horas por dia, 7 dias por semana, 365 dias por ano, né? E tudo isso é energia que é consumida por meio de sistema de refrigeração, de servidor, iluminação, sistema de segurança, né? Então, por consequência, a gente precisa de fato. Consome energia elétrica. A gente precisa ter energia elétrica para dar conta disso tudo. Né? E quando a gente fala dessa energia elétrica, né, a gente está falando de centenas de megawatts, né, se a gente fosse comparar, é um consumo de municípios inteiros, tá, Thomas? O lado positivo que a gente tem aqui no Brasil é a questão da nossa matriz energética, né? Hoje a gente tem a questão da matriz energética hidroelétrica, eólica, inclusive solar. Então, tudo isso, vamos dizer, soma de forma positiva, tá? Quando a gente fala na questão da produção de energia elétrica. Obviamente, a gente tem um desafio que não basta gerar energia elétrica, a gente tem que transmitir essa energia elétrica. E aí que está o nosso desafio, tá, Thomas? Porque nessa transmissão, né, quando a gente fala de transmissão e distribuição de energia, a gente está falando que tem que garantir a estabilidade dessa energia e são milhões, né, são investimentos bilionários ali em linhas de transmissão, subestações, reforços da rede, por aí vai. Um outro ponto que é bem, que eu diria que é bem crítico, é em relação ao consumo de água, né? Então, a gente sabe que precisa refrigerar, né? Então, falando um pouco da minha área aqui na engenharia, todos esses servidores geram calor, né? Então, a gente precisa ter ali uma espécie de gerar, né? Então, falando um pouco da minha área aqui na engenharia, todos esses servidores geram calor, né? Então, a gente precisa ter ali uma espécie de refrigeração para poder reduzir o calor, reduzir a temperatura desses equipamentos. Então, claro que para poder fazer essa redução é necessário determinadas tecnologias, como as torres de resfriamento, sistemas evaporativos, circuitos hidráulicos, e hoje, né, aqui no país, a tecnologia que a gente adota, a gente fala que é de circuito fechado, né? Como que funciona isso? A gente não utiliza a tecnologia que a água evapora e, por consequência, eu tenho a água ali, né, alimentando o sistema e simplesmente desaparecendo. A gente tem sistemas, tecnologias hoje a nível Brasil, que utiliza a água como se fosse o motor de um carro, de fato, né? A água, ela entra no circuito, passa pelo motor, resfria e volta ao seu estado inicial. Então, é um ciclo fechado de forma a economizar água, né? Obviamente, né, que a gente tem que evoluir esse tipo de tecnologia para que a gente consiga manter o mínimo de consumo possível, né, em relação à refrigeração desses equipamentos, né? Que é algo a ser discutido, obviamente, tá? Tá, Thomas?
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0: 1:04, bom dia. Muito bom dia a você que sintoniza a TMC. Vamos agora ao programa Cidade é Sua, que fala sobre a primeira infância, os desafios dessa fase e a importância de olhar com atenção para o desenvolvimento das crianças. Nós conversamos com a professora Flávia Alcântara, doutora de educação pela UFMG. Você confere esse bate-papo agora.
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2: Olá para você que nos acompanha aqui na TMC. Eu sou Letícia Benassi e a gente está começando hoje mais um A Cidade é Sua, né? Esse programa que a gente fala de temas muito importantes, que a gente acompanha temas relevantes aqui para nossa comunidade, né, gente? E hoje a gente vem falar de uma coisa extremamente importante, que é a primeira infância, né? É uma fase de descobertas, uma fase cheia de transformações, e a gente vai conversar sobre os desafios, sobre a importância de olhar para a infância com mais carinho, com mais acolhimento, com mais cuidado, né, e responsabilidade também. E para essa conversa, eu tenho a honra de receber aqui com a gente nos estúdios a professora Flávia Alcântara, gente. Ela que é doutora em educação pela UFMG e tem mais uma extensa, o currículo dela é super extenso. Flávia, quero te agradecer muito por estar aqui com a gente, tendo esse bate-papo tão importante. Obrigada, viu?
3: Eu que agradeço a oportunidade, é um prazer estar aqui.
2: Pois é, Flávia, a gente começa, vamos começar pelo básico, né, gente? Primeiro, a gente queria, vamos entender por que a educação infantil é tão importante. O que a criança aprende nessa fase, Flávia? Conta pra gente.
3: É importante a gente recordar que a infância, sobretudo a primeira infância, é a etapa de maior desenvolvimento, de melhores condições de aprendizado de toda a vida humana. E a educação infantil tem como propósito estimular e acompanhar esse desenvolvimento infantil, dar vazão para a criatividade, para o desenvolvimento da criança em diversos níveis, físico, emocional, psicológico, social. Então é de extrema importância que as crianças tenham acesso a essa etapa do ensino.
2: Agora, muita gente pensa, né, Flávia, que a creche é só um lugar para a gente deixar as nossas crianças, né? De 0 a 5 anos, a gente não entende o quanto eles podem aprender. O que acontece ali que é importante para o desenvolvimento da criança?
3: Bom, nós temos uma estrutura muito bem fundamentada atualmente na educação infantil. Eu imagino que esse estigma venha da própria história de surgimento das creches, que está associada ao assistencialismo. Não é a realidade atual. Hoje, a educação infantil ela está ancorada em um tripé, que é cuidar, brincar e educar. Todo o desenvolvimento da criança passa pelo brincar enquanto linguagem infantil, enquanto mecanismo de apropriação da vida, do contato com outras pessoas, com pares etários, né, com outras crianças, mas também uma preparação para a vida em sociedade como um todo.
2: E quando a gente fala, quando você fala em brincar, brincar também é aprender, né? O que uma criança desenvolve quando ela está só ali brincando?
3: Então, eu gosto muito de reforçar a ideia de que na infância não existe só brincar. O brincar é a linguagem principal da criança. Enquanto brinca, a criança desenvolve a linguagem, a interação, ela consegue aprender regras, ela consegue desenvolver a sua autonomia, o seu jeito de ser no mundo. Muitas das experiências que a criança adquire na vida, em família, na comunidade, ela desenvolve durante as brincadeiras, ela traz para as brincadeiras. A gente consegue entender quem é essa criança observando o brincar dessa criança. Então, a capacidade de desenvolver jogos simbólicos, o que seria isso? Eu pego um toquinho de madeira e ele se transforma em um carro, uma caixa vira uma nave espacial. Todas essas habilidades simbólicas são desenvolvidas no brincar. Então, quando eu digo que uma criança brinca, eu digo que esta criança está se desenvolvendo como um ser humano.
2: Agora, quando a gente fala de educação, né, de alfabetização, existe uma pressão muito grande dos pais, às vezes, para que os filhos aprendam a ler e escrever cada vez mais cedo. Eu acho que para tudo, né? Não só para ler e escrever, mas acho que para andar. Tem toda aquela falácia, né? Ai, seu filho andou com quantos anos? Meu andou com um ano. Eu andei com 11 meses, mas o que isso diz sobre mim? Eu acho que existe essa pressão de cada vez a criança aprender cada vez mais cedo, principalmente nessa sociedade que a gente vive, onde a informação é tão rápida, né? Como é que isso, você acha que isso pode atrapalhar essa pressão para a criança aprender cada vez mais cedo a ler e escrever? O que você acha disso?
3: Com certeza, Letícia. É de suma importância você ter chamado atenção para esse ponto, porque existe toda uma legislação que orienta a condução do ensino. Atualmente, o documento que regulariza os conteúdos, as competências, as habilidades a serem desenvolvidas em cada etapa de ensino é a BNCC, é a Base Nacional Comum Curricular. A BNCC orienta que o processo de alfabetização se desenvolva a partir do ensino fundamental, durante o primeiro e segundo ano do ensino fundamental. Então, quer dizer que a criança não pode se envolver com a cultura escrita na educação infantil? De forma alguma. Mas é um processo diferente do ensino fundamental. Na educação infantil, essa criança tem uma série de outras habilidades que precisam ser desenvolvidas. Entender que a nossa sociedade é letrada, ser inserida no universo dos livros, na aprendizagem numérica, nas interações escritas, tudo isso acontece na educação infantil. Mas uma alfabetização sistematizada, como acontece no ensino fundamental, não é o propósito da educação infantil. Existem outras habilidades que precisam anteceder esse processo que nós chamamos de aquisição do sistema de escrita, né? Associação de grafemas e fonemas. Essas estruturas, preferencialmente, devem ser desenvolvidas de forma sistemática a partir do ensino fundamental.
2: Gente, eu vou para uma curiosidade minha aqui agora, que às vezes seja curiosidade de você também, que está ouvindo a gente, assistindo a gente na TMC. Eu sempre fiquei muito curiosa de saber. Queria que você me explicasse de forma resumida, viu, Flávio, que eu acho que deve ser uma coisa bem complexa de se explicar rapidamente. Como que uma pedagoga começa a alfabetização? Qual o primeiro passo? Porque você vê uma criança de 4, 5 anos de idade, como é que você começa? Eu sempre achei incrível isso, gente. Eu inclusive, parabenizo todas as pedagogas, todas as professoras de jardim de infância, as que deram aula para o meu filho, inclusive. Eu sempre ficava maravilhada. Como que você consegue ensinar uma criança a ler? Porque hoje isso pra gente é uma coisa normal, a gente lê e é normal pra gente. Mas pensa uma criança que nunca teve acesso, assim, tá lá, nasceu 4, 5 anos de idade, só sabe desenhar. Como é que vocês começam isso, Flávia? Eu acho incrível.
3: Como pedagoga, eu posso te falar que é incrível mesmo, é um processo lindíssimo, né? O primeiro ponto é fazer essa criança entender o que é um universo de letras. É fazê-la perceber que a escrita, as letras, elas são associadas à nossa voz, ao que nós falamos. Então, o som tem uma correspondência escrita.
2: É como se fosse um símbolo. Você pegou esse símbolo aqui, quer dizer a isso quando a gente fala.
3: E criar facilita, uma, né, associação. Existem atualmente inúmeros métodos de alfabetização, e isso até gera uma tensão na área, alguns defensores de que esse é o método mais adequado, é aquele, é um método mais global, mais sintético, mas o que precisa ser compreendido é a criança perceber que cada palavra que ela fala tem uma correspondência escrita. Quando ela abre um livro e vê aquele monte de símbolos, quando ela entende que aqueles símbolos são letras, que cada letra representa um som, quando ela une esses sons, isso vira uma palavra que forma uma frase, vira um texto, e de repente ela se descobre lendo o livro e lendo a vida. Por isso que a sua pergunta anterior é tão importante. E é até uma frase do Paulo Freire, patrono da educação. É necessário que se leia o mundo antes de ler as palavras, as letras. E esse é o propósito da educação infantil, é criar essa junção da leitura do mundo com a leitura das palavras também.
2: Você acha que hoje existe a devida importância à educação infantil? Que a gente... A informação hoje é muito grande, a gente fala-se de muitas coisas, debate-se muitas coisas, e no debate da educação, você acha que existe uma devida importância à educação de crianças de 0 a 5 anos?
3: Tem crescido cada vez mais a consciência dessa importância, né? O que a gente precisa entender é principalmente a creche, que é de 0 até 3 anos e 11 meses. Esse é um período facultativo de frequência à educação infantil. A partir dos 4 anos, essa frequência é obrigatória legalmente. Então, uma criança de 4 e 5 anos necessariamente precisa estar matriculada na escola. Quando a gente fala da importância, depende de para qual setor nós estamos olhando. Para o poder público, é um pouco complicado pensar se a gente... Imagina que, por exemplo, Minas Gerais hoje é o estado com a maior fila de espera de vagas para matrícula na educação infantil de 0 a 3 anos de idade. Então, existe uma demanda que não é atendida, embora seja um direito. As famílias entendem, de maneira geral, que as crianças se desenvolvem, socializam, aprendem na educação infantil, mas não entendem, por exemplo, a importância do brincar para esse aprendizado. É como eu havia comentado antes. Eu não vou levar meu filho para a escola, fica lá só brincando. Não existe o só brincar. O brincar é a essência da infância e da aprendizagem. Então, essa iniciativa de jogar luz para a educação infantil é importantíssima. A gente precisa entender que a educação infantil é muito mais do que um lugar onde eu deixo essa criança para trabalhar, para fazer outras coisas. É um direito dessa criança enquanto cidadã. É ali que ela também irá aprender, se desenvolver e irá se constituir como um ser humano completo. É o que a gente deseja. Para o que a gente estuda e se esforça para oferecer cada vez melhores recursos para isso.
2: Sim, agora Flávia, você falou da família, né? Qual que você acha que é o papel dos pais nesse processo? Assim, o que a família pode fazer em casa para ajudar nesse... Porque é um conjunto, né? A família tem que estar junto com a escola.
3: A necessidade da parceria é fundamental, né? Se pensarmos até no âmbito legal... A educação infantil, ela oferece um serviço complementar ao da família. Uhum. Então, é muito importante que essas famílias acompanhem o desenvolvimento, se tem dúvidas, procurem a escola, se informem. O que é que eu posso fazer para auxiliar no processo de desenvolvimento da minha criança? O que que essa criança traz da escola? Quais são as curiosidades? O que que ela está desenvolvendo ali que eu possa contribuir para esse processo? Caminhar junto é sempre o melhor recurso.
2: Agora, Flávia, a gente fala também, quando uma criança tem autismo, síndrome de Down ou alguma deficiência, quando essa criança chega na escola, o que que precisa mudar para que ela seja realmente incluída ali nesse contexto?
3: A prática da inclusão ainda precisa de grandes ajustes. Legalmente, nós temos uma das melhores legislações do mundo para tratar da inclusão. Entretanto, na prática, algumas lacunas ainda são percebidas. Sobretudo, entender que incluir uma criança, um estudante de maneira geral, mas sobretudo uma criança, não é mantê-la no mesmo espaço de outras crianças sem necessidades específicas de ensino. A inclusão, ela parte do princípio de que esta criança esteja interagindo com as demais, para que essa criança aprenda com as demais e se desenvolva da melhor forma possível. E isso é o processo da inclusão. Não é deixar uma criança no cantinho da sala de aula ou dar alguma coisa para ela rabiscar enquanto as demais fazem outra atividade. O processo de inclusão precisa garantir a aprendizagem efetiva. Eu vou levar essa criança com alguma deficiência para a escola para ela socializar. Ela vai para a escola para socializar. Ela vai para a escola para socializar também. Não é apenas para socializar, a escola perderia sua função se fosse assim. Ela pode socializar em outros ambientes. Ela vai socializar sim, mas ela também vai aprender. E mais do que isso, ela vai ensinar, Letícia. A gente tem que entender que é uma via de mão dupla. Essa criança aprende com as demais e as demais aprendem muito com ela. A conviver e a respeitar a diversidade que faz parte do nosso universo no dia a dia, né? Faz parte das nossas vidas.
4: Sim. Agora, você acha que a gente, mudando um pouquinho o assunto, voltando à situação da criança menorzinha, como é que você enxerga? Criança precisa de rotina, ter horário para comer, ter horário para descansar, como é que você enxerga isso? E como é que você leva isso na sua vida pessoal, que eu sei que você tem filhos também? Sim. É complexo para você falar disso? Como é que é a teoria, a prática? Como é que você lida com isso na sua vida?
3: Vamos lá, rotina fundamental para todo ser humano. A gente pode, às vezes, usar a rotina como uma coisa enfadonha, maçante, mas a rotina é algo fundamental para as pessoas, sobretudo para as crianças. As crianças precisam de previsibilidade para se desenvolverem da melhor forma possível. A rotina é necessária na escola. Nós temos, inclusive, disciplinas específicas na pedagogia para tratarmos de tempos e espaços e de rotinas na educação, principalmente na educação infantil. Em casa, eu sou um pouquinho autoritária, às vezes, com a rotina. As rotinas existem na minha casa e elas precisam ser cumpridas, né? Eu nunca imponho uma rotina sem explicar o fundamento dessa rotina. Por que que ela existe? Qual o benefício dessa rotina? Então, eu penso que um ponto importante é explicar para as crianças, e eu procuro fazer isso com os meus filhos, por que que existe essa rotina, né? Uma rotina que os pais tendem a reclamar muito, a hora de dormir, a criança não quer dormir, precisa acordar cedo. Isso tem que ser explicado. Olha, o nosso horário de dormir é às 8h30. Começa a rotina do sono um pouquinho antes. Então, às 8h, vamos começar a acalmar todo mundo. As luzes vão diminuindo, todos os estímulos visuais vão diminuindo. Vamos escovar os dentinhos. Vamos acalmar, colocar o pijama, vamos para a cama. Isso já cria o processo de administração desse sono, né? A criança é um corpinho em ebulição, a criança é o ser do movimento. Então, a rotina irá favorecer totalmente esse processo, para que ela entenda, né, que se ela não segue essa rotina, ela possivelmente irá ficar mais sonolenta no outro dia, não vai querer levantar e todos os processos que ela precisa cumprir podem ficar prejudicados. Então, sempre explicar a razão e, se possível, construir a rotina com essa criança também.
4: Tá vendo, gente? Nós, mães, agradecemos essa dica, né? Então, mostrar as consequências aí pra criança é uma boa alternativa para fazer com que ela nos obedeça, principalmente nesses momentos. Não quero tomar banho, não quero dormir, a gente sabe o quanto é complexo, né, Flávia?
3: Sem dúvidas.
4: Ó, vamos falar de telas, gente, que é um assunto que tá em voga, né? Infelizmente, as crianças estão cada vez, infelizmente ou felizmente, né? Eu acho que tem pontos positivos e negativos. Hoje o celular tá muito presente na vida das crianças, celulares, tablets, né? Qual que é o lugar da tecnologia na educação infantil? O que você diria pra gente?
3: Vamos lá. Inicialmente, os estudos atuais nos sugerem que nos primeiros anos de vida, o tempo de tela precisa ser zero. Ele não tem que existir. Isso no mundo ideal. A gente sabe que nem sempre é possível e às vezes a tela nos auxilia no dia a dia. Mas isso tem que ser extremamente controlado, supervisionado. Diversos estudos têm apontado ultimamente desregulações de ordem neurológica, emocional, na vida, no desenvolvimento de crianças, de adolescentes, relacionados, né, à utilização desregrada de telas. Principalmente vídeos, jogos que geram uma hiperestimulação cerebral. Por exemplo, shorts do YouTube, reels do Instagram, Então, esses vídeos rápidos, né, podem aumentar a ansiedade, inibir o desenvolvimento da própria compreensão de mundo, da leitura de mundo das crianças. O ideal é que as crianças não tenham, pelo menos até os 2 anos, nenhum tipo de acesso às telas. Então, essa coisa de, na hora do almoço, eu coloco o celular ali, porque a criança fica olhando pro celular e eu enfio a comida na boca dela. Isso é péssimo em diversos pontos. Ai, mas o meu filho não come de outra forma. Vamos pensar outras formas de fazer isso. A rotina é uma delas.
4: É. Você acha que tem o risco da tela acabar ocupando esse espaço aí, o espaço que a gente falou de brincar, da conversa, da interação com outras crianças, com outras pessoas?
3: Depende do ponto de vista. Enquanto algo para ocupar o tempo, sem dúvida, a tela pode ocupar todo o tempo que antes era destinado para essa interação com outras pessoas. Em termos de desenvolvimento e de ganho efetivo na condição emocional, psicológica, física das crianças, jamais. Nada substitui uma interação humana concreta, nada substitui o brincar, a ação criativa da infância. A tela oferece tudo pronto. Ela tira o lugar do desenvolvimento, da criação de regras, de condutas, do desenvolvimento da imaginação, do aguçar da curiosidade. Então, enquanto uma criança está na tela, ela está perdendo todas essas oportunidades. E a infância é um período cheio de janelas de oportunidades. O que significa isso? Os momentos ideais para aprender e para desenvolver determinadas habilidades. Uhum. Quando esse período passa, essa pessoa até pode aprender, mas com muito mais dificuldade e de maneira muito menos efetiva. Então, é importante não substituir jamais o contato humano, as interações sociais efetivas pelas telas, né, ou por brinquedos que brinquem sozinhos. É importante ter esse cuidado, sem dúvida.
4: Flávia, você que é uma profissional dessa área, né, da educação, que lida com crianças, a gente está vendo, como a gente está falando agora sobre esse consumo, né, de telas, o que acontece, o que pode acontecer, claro, a gente não consegue prever, mas quais são as desvantagens de uma criança que está sempre em telas? Qual que é a desvantagem para esse ser humano enquanto adulto? O que a gente pode citar, assim?
3: Vamos pensar aqui em alguns, né? Além da questão cognitiva, que pode ser prejudicada, o que significa isso? Essa criança pode ter mais dificuldade para aprender. A questão social, ela chama muito atenção. Essa criança costuma ter grandes dificuldades de se aproximar de outras crianças ou até mesmo de outros adultos, de outras pessoas, e manter algum tipo de interação, iniciar uma conversa, brincar, interagir com os outros. Então, são vários os pontos. Fisicamente, como eu havia dito, é um corpo em desenvolvimento, sim, que precisa desenvolver habilidades que só serão efetivadas no próprio ato do brincar, do correr, do pular, do interagir. Então, a gente não pode perder isso de vista. As telas podem provocar uma série de ações disruptivas nessas crianças. Aumento da ansiedade, aumento de episódios de desregulação. O que é a desregulação? Choro compulsivo, dificuldade em lidar com frustração, de desenvolver autonomia. Então, são muitas as perdas. A gente pode lembrar do período da pandemia, as consequências que até hoje se encontram presentes aí no desenvolvimento de muitas crianças que vivenciaram esse período.
4: Uhum. Agora, você começou a falar aí sobre essa dificuldade em lidar com frustração, tem uma palavra que deixa os pais enlouquecidos, gente, que é a birra, a famosa birra, né, gente? acontecendo com a criança naquele momento, quando ela dá a birra? Assim? O que você pode dar um panorama do que acontece na cabecinha de uma criança quando ela está tendo a birra?
3: Com certeza. Eu adoro falar, gente, que criança não faz birra. Como assim? Então, por que você não conhece meu filho? Não, não é birra. Aquele momento ali é um momento de desregulação neurológica da criança, né? É um período, é um momento que a criança está passando que ela não consegue raciocinar os contextos. A gente fala, por exemplo, da estrutura cerebral. Eu gosto de explicar para os meus alunos que é como se a nossa mão fosse o cérebro. Essa parte da frente, né, o córtex pré-frontal responsável por compreender, aprender, ele fica desativado quando essa parte aqui de trás, né, a parte mais primitiva do nosso cérebro, a nossa amígdala cerebral, ela é ativada. A criança que está fazendo birra, ela está com essa parte ativada. Então, ela não está pensando no processo. A gente precisa trazer informação para cá, para ela entender, né? A criança que está fazendo birra, ela quer chamar atenção. Mas chamar atenção não é uma coisa negativa. Ela está tentando se comunicar com esse adulto. Então, a gente tem que dar atenção para essa criança. E isso é diferente de fazer o que ela quer, se for uma coisa inadequada. Mas dar atenção, ajudar essa criança a se regular. Eu gosto de brincar que quando a criança está chorando muito, ela faz... Essa é a hora que a gente consegue conversar e explicar as coisas para a criança, né? Mas vamos parar com essa coisa de sair andando. Quando ela cansar, ela para, ignore. Não, não é isso que a gente faz com esse cérebro que precisa de atenção naquele momento. A gente ajuda a desenvolver mecanismos de regulação.
4: Agora, como fazer isso, Flávia? Como é que a gente impõe esses limites? Como é que a gente lida com esses momentos sem ameaçar, sem alguns pais batem, né? Sem optar por essa violência, claro. Como é que a gente faz isso, Flávia? Dá uma dica pra gente.
3: Ótimo. Aí quando você fala no bater, eu sempre digo que bater em uma criança não é eficiente, não é opinião, é neurociência também. Se eu bato, a região primitiva do meu cérebro fica ativa. Ou seja, os pais que batem, batem para aliviar a própria raiva, a própria frustração e para acreditar que está fazendo alguma coisa para educar essa criança. A criança não tem condição de aprender diante de uma surra, porque é a parte que não pensa que está ativada. Né? Então, o que eu faço? Primeiro, eu me regulo. Né? Os pais precisam respirar para conseguir conduzir essa situação. E esperar essa criança se acalmar. E a espera mesmo, né? Olha, mamãe tá aqui. Quando você tiver calma, a gente conversa. Espera a criança se acalmar. Depois, conversa com essa criança. Então, a gente volta para aquela pergunta anterior. Rotina. A rotina ajuda na previsibilidade, evita essas desregulações. Outro ponto que a gente usa muito na educação infantil, os combinados. Vai sair de casa, por exemplo, vou ao supermercado com os meus filhos. Nós vamos ao supermercado, a lista é essa. Vamos comprar isso, isso, isso e isso. Não vamos comprar outras coisas. Nessa lista pode ter, de repente, um docinho que a criança queira. Não tem problema, tem que ser combinado antes. Né? Uhum. Porque nesse momento da desregulação, é preciso ser firme com a criança. Lembra do nosso combinado? Era isso. Por isso que a mamãe não comprou essa outra coisa. Então, existe uma teoria chamada disciplina positiva de uma neurocientista norte-americana, que é a Jane Nelson, e tem me ajudado muito na minha conduta, sobretudo como mãe. Né? E o princípio é ser firme e gentil. O que significa isso? Trate bem a sua criança. Não é porque ela é uma criança que a gente pode se achar no direito de desrespeitar, de gritar, de bater. A gente não faria isso com outro adulto. Uhum. Né? Bater em um adulto é violência. A gente não pode bater em animais e bater na criança é educação. Né? Não faz nenhum sentido. Mas ter firmeza. O que significa isso? Não é não. Sim é sim. E manter. não ameace aquilo que você não tem condições de cumprir. É, mantenha a palavra, por mais que a gente até... Ai, eu não devia ter dito isso, mas disse, mantenha, com gentileza, com respeito. É, nossas crianças precisam ser respeitadas e acolhidas, sempre.
4: Até porque, né, gente, não sou psicóloga, mas imagino que se uma criança recebe violência, é isso que ela vai aprender. Então, a tendência que ela tem de devolver aquilo, né, Flávia, de... Ah, se eu apanhei da minha mãe e do meu pai, então eu vou bater nos outros. É normal eu poder bater em alguém, eu poder tratar a pessoa mal, já que eu sou tratada mal em casa, né? Eu acho que tem essa devolutiva, né?
3: Com certeza. E além de poder gerar indivíduos violentos, e isso vai um pouco da personalidade também, né? Uhum. De cada indivíduo, tem uma outra questão muito perigosa envolvida também. Normalmente, os pais que batem, né, que ameaçam o filho, eles se justificam assim, tá doendo muito mais em mim do que em você. Eu te bato para te corrigir porque eu te amo. Olha que associação complexa
4: se
3: essa.
4: Associa a violência com amor.
3: Com amor.
4: Pior ainda, né?
3: Então, se essa menina vira uma mulher que apanha do marido... vítima de violência, ela pode pensar, eu tô falando numa formação heteronormativa só para exemplificar, mas enfim, de qualquer pessoa, né? Ela pode pensar, não, mas essa pessoa está me batendo porque ela me ama. Ou eu vou bater na minha companheira, no meu companheiro, porque eu o amo, porque eu a amo. Então, essa relação da violência, ela precisa ter um ponto de... Ela precisa ser limitada. Alguém precisa começar a romper com esses ciclos da violência. E a infância é a fase mais propícia para que isso aconteça.
4: Sim. Eu costumo falar muito no jornal que... isso que você disse, eu acho que...
3: Primeiro, porque eu o amo, porque eu a amo. Então, essa relação da violência, ela precisa ter um ponto de... Ela precisa ser limitada. Alguém precisa começar a romper com esses ciclos da violência. E a infância é a fase mais propícia para que isso aconteça.
4: Sim. Eu costumo falar muito no jornal que isso que você disse, eu acho que corrobora com tudo que a gente fala. Assim. A gente dá muita notícia ruim, né? Tragédias, feminicídios, violência doméstica e tudo. Assim. Eu acho que tudo está contextualizado e tudo faz parte do que a gente vê na infância. Eu acho que principalmente quando a gente vira mãe, né? A gente... percebe ali, a gente vê o nosso filho crescer em todas as fases, eu fico, gente, tudo é a infância, porque você tem uma pessoa que é claro que não é tudo culpa, vamos supor, tem um criminoso, não é tudo culpa da infância que ele viveu, mas eu acredito que boa parte é culpa disso, é culpa do contexto que ele viveu, que tipo de violência que ele sofreu, como exemplo que você deu da mulher, né? Importantíssimo isso, né? As mulheres que sofrem, às vezes as mulheres não conseguem sair de um relacionamento tóxico, mas às vezes ela tem lá no passado... aquele aprendizado, né? Aquela marca que fica de... Não, eu apanhei dos meus pais. Eu tive esse... Como é que eu tiro essa relação do amor e da violência que eu tive, que eu sofri? E aí é o resultado, seres humanos, que a gente percebe hoje em dia, né? Então, eu acho que tem tudo a ver, né, Flávia?
3: Sim. A infância é o berço dos nossos aprendizados. É importante entender que outras frases que a gente costuma ouvir muito... Ah, eu apanhei e virei gente.
4: Sim.
3: Eu apanhei e sobrevivi. Nós queremos que as nossas crianças sobrevivam? Ou nós queremos que essas crianças vivam em plenitude? Eu quero ser a minha melhor versão para os meus alunos, para os meus filhos. E a não violência, o respeito, o cuidado. E uma palavra de ordem quando a gente fala de infância é conexão. Tentar entender o sentimento, a razão, a motivação das condutas. Isso ajuda muito a pensar até mesmo na nossa postura enquanto mediadores, disciplinadores desses seres em formação.
4: Uhum.
3: A gente tem que entender que, por exemplo, uma criança de 2 anos, só tem 2 anos que ela está experimentando esse mundo. Eu não posso cobrar de uma criança a maturidade, a conduta, o nível de compreensão de um adulto. Ela está experimentando o mundo pela primeira vez há pouquíssimo tempo.
4: Uhum.
3: Então, conexão. Quem é essa criança? O que ela quer me dizer com uma birra? né? Por que que ela se jogou no chão? Por que que ela está se debatendo? Qual linguagem que ela está utilizando? Com qual propósito? A gente tem que parar com o egocentrismo de achar que a criança faz as coisas para nos atingir. Está fazendo para me provocar. Não. Ela é uma criança em busca de estabelecer uma comunicação. Vamos tentar entender essas linguagens, porque isso vai tornar as coisas um pouco mais leves.
4: Um pouco de empatia também, né?
3: Sem dúvida.
4: Como é que é a vidinha daquela criança ali, né? Agora, um assunto que deixa muitos pais preocupados também, Flávia, é a questão da criança chorar quando deixa ela na escola. Quando que esse choro deixa de ser uma reação normal e passa a ser um sinal de que alguma coisa está errada? Porque eu lembro que era normal, né? É um afastamento, né? Da criança, da mãe que está sempre com você. Então, assim, é um tempo longe dos pais e tudo mais. Como é que a gente lida com esse choro? E quando que a gente percebe que tem alguma coisa errada ali?
3: Sim. Lidar com choro vai ser sempre difícil. As famílias, as mães, os pais que já tiveram que deixar um filho na escola chorando, mamãe! E deixar e sair para trabalhar, para fazer outra coisa, isso vai doer sempre. Eu não consigo pensar em um jeito de diminuir. Mas quando que isso é problemático? Existe uma fase, que é a fase de adaptação, que é exatamente essa da ruptura. Quanto menor a criança, um pouco maior será esse processo de adaptação, até ela entender, né, que essa mãe, esse pai, esse cuidador voltará no final do dia. Então ela vai entender, existe um momento de ir para aquele espaço e depois a minha família, eu estarei com a minha família. Ok, isso tem tempo para começar e para acabar. Vai variar de uma criança para outra. Tem crianças que no segundo dia já entenderam, tá tudo bem. Outras vão demorar uma semana, um mês, 6 meses de adaptação. Uhum. Quando que isso é problemático? Uma criança que está sofrendo algum tipo de violência, de maus tratos, que não está se adequando ao ambiente, ela muda o comportamento. Então, se é uma criança com tendência a ser falante, brincalhona, eu percebo que em casa ela está mais quieta, mais silenciosa. Vamos investigar isso de perto. Não se espera que a criança mude de maneira abrupta, né, o modo de ser na vida, nos espaços. Uma criança que de repente não usa mais fralda, de repente perde o controle dos esfíncteres, né, volta a fazer as necessidades fisiológicas na roupa, começa a fazer xixi na cama com muita frequência. Então, são vários indícios que podem sinalizar que algo não está bem. Né? Se essa criança tem medo, tem pânico da escola. E o principal, Letícia, é por isso que é importante acolher e respeitar as nossas crianças, principalmente em casa, para que ela confie na gente. Eu preciso ser uma figura de confiança, não alguém de quem o meu filho tem medo. Porque se o meu filho confia em mim, ele vai conseguir me dizer que alguma coisa não está bem. Eu fiquei preso na salinha. A professora me deixa sozinha na sala. Né? Ou então eu sinto medo quando determinada coisa acontece. Então, que sejamos essa figura de acolhimento dessa criança. Né? A figura de confiança da criança. E buscar sempre a escola, buscar explicações, buscar justificativas, buscar um acompanhamento, chamar a equipe pedagógica junto com o professor para conversar, para entender esse processo da criança.
4: Sim, até porque, né, a gente tem que ser essa pessoa de confiança. A gente tem visto vários casos, infelizmente, né, um assunto muito difícil da gente tocar, mas casos de assédio, né, assédio sexual com crianças. Então, é importante a gente ser essa pessoa de confiança para eles terem para quem contar isso, né? Agora, Flávia, eu não sei se a gente consegue proteger, mas qual as formas mais fáceis de a gente tentar proteger a nossa criança disso? Porque quanto menor, mais difícil a comunicação, mais difícil a gente entender o que a criança está querendo dizer, se ela está dizendo... Se aquilo está sendo claro, né? Como é que a criança explica o que ela não conhece? Né? Então, com relação ao assédio sexual, como é que a gente consegue proteger as nossas crianças menores disso?
3: Nossa, é importantíssimo falar disso. Vamos lá. A criança que ainda não verbaliza, né, que é menor, como você disse, ela é muito mais vulnerável. Então, se essa criança não tem idade ainda para dar um retorno para a família, a gente vai fazer uma sondagem física mesmo dessa criança. Então, eu deixei o meu bebê na escola, na creche. Quando eu pego o meu bebê, eu vou olhar cada cantinho do corpinho dele. Esse bebê, vamos pensar aí, até uns 2 aninhos que não consegue ainda verbalizar com muita propriedade o que está acontecendo, né? Algum desconforto. Eu vou ver se tem alguma marca no corpinho, algum hematoma, qualquer coisa que não esteja dentro da normalidade, daquilo que eu conheço do meu filho. Na medida em que a criança vai crescendo, mais uma vez, vamos tendo atenção ao comportamento dessa criança. Se ela passa a desenvolver atitudes que não são usuais. E uma criança um pouco maior, é importante trabalhar a orientação sexual dessas crianças. Essa é uma pauta que gerou muita polêmica, foi retirada das escolas, o que eu acho complicadíssimo. Porque o que é a orientação sexual na educação infantil? Está longe de ser ensinar a criança sobre sexo. Não é isso. Orientação sexual na educação infantil é dizer para a criança qual é o toque ok, qual é aquele que não pode. Sim. Quais as partes do seu corpo que podem ser tocadas e quando e por quem? Por que eu digo quais, quando e por quem? A criança, por exemplo, que precisa de ajuda na hora do banheiro para se limpar. Quem pode limpar, como que isso acontece, né? Ela precisa entender isso. Qual é o seu corpo, qual é o limite do seu corpo, o corpo do outro. Então, essa compreensão de si, a compreensão do outro é fundamental. A melhor forma de proteger as nossas crianças é dando orientação, né? É o seu corpo e ninguém tem direito sobre o seu corpo. Ninguém toca no seu corpo sem a sua permissão. Existem partes do seu corpo que não podem ser tocadas. A menos que, né, mais uma vez, se você precisa de ajuda para se limpar, essa e essa pessoa podem te ajudar. Apenas nesse momento, apenas dessa forma. Se acontecer qualquer coisa diferente, conta para a mamãe.
4: A pessoa que você confia, né?
3: Conta para a pessoa que você confia.
4: A confiança da criança.
3: E a pessoa que a criança confia, muitas vezes, será quem? O professor, a professora. Sim. Estatisticamente falando, a maior parte dos casos denunciados, e aí a gente já sabe que é muito pouco em relação ao que de fato acontece. A maior parte dos casos denunciados de abuso e de violência sexual contra crianças acontecem na família, dentro da própria casa, ou partem de pessoas de confiança daquela criança. Então, esse é um assunto que deveria estar sim nas escolas, né? Mas é importante que, se o próprio professor da educação infantil nota um comportamento diferente da criança, nota marcas no corpo dessa criança, se a família percebe isso, essas entidades precisam se ajudar. Família e escola trabalham do mesmo lado, não são rivais. A gente precisa se apoiar para o benefício da criança. Ela precisa ser o centro de toda a nossa atenção.
4: Acho que perdeu-se muito essa coisa que tinha antigamente, né, nos nossos ancestrais, de que quem cuida da criança é a comunidade, né? A sociedade, a gente tem um dever. Por isso que a gente, enquanto jornalista, eu me sinto um pouco culpada quando a gente vê mortes de crianças, tragédias, vulnerabilidade sexual, assim, assédio sexual. Eu me sinto um pouco culpada porque a responsabilidade de cuidar de uma criança tem que ser da sociedade, tem que ser nossa. A gente precisa proteger as nossas crianças. Isso se perdeu muito nos últimos tempos, né?
3: Perfeito. São filhos de todos nós. Eu não devo ser responsável apenas pelos meus filhos biológicos, apenas pelos meus alunos. É isso. O senso de comunidade está muito em falta. É, então, sempre que possível, quando a gente pode acolher, orientar, sempre com o propósito de auxiliar, de acolher uma criança, levar essas informações de combate a todas as formas de violência, é necessário que a gente faça.
4: E teve, infelizmente, a gente teve, eu diria que fossem fake news, né, que tiveram aí a respeito dessa orientação sexual nas escolas, né? Muito foi dito a respeito de mal entendimento, muita ignorância, né, Flávia? Tipo assim, como se as pessoas fossem ensinar realmente sexo para as crianças na escola. Não é nada disso, né? Sexo, essa orientação sexual não tem nada a ver com isso, né, Flávia? É realmente uma questão de proteção para as crianças.
3: Exatamente.
4: Né?
3: E uma questão fundamental que precisa ser discutida. É claro que em outros níveis de ensino, no ensino fundamental 2, no ensino médio, a pauta de orientação sexual ganha outra conotação. Na educação infantil, a orientação sexual é completamente pautada na orientação para a proteção dessa criança, para o autoconhecimento, para o conhecimento do outro e para que essa criança consiga identificar as possíveis ameaças e que ela pode estar propensa a sofrer. Né? A melhor ferramenta ainda é a orientação. Então, a gente precisa, de alguma forma, fazer com que essas informações cheguem às crianças, cheguem às famílias, cheguem aos professores que trabalham com essas crianças. Né? Eu gosto de reforçar essa questão dos profissionais da educação infantil, porque normalmente os casos de violação de direitos das crianças são percebidos primeiramente na escola. Então, a grande tendência é de que a escola mobilize a família para alguma observação. Uhum. Para que esses profissionais façam isso, eles precisam ser bem orientados. Então, é desde os cursos de formação de professores, né, passando pela escola de educação infantil, chegando às famílias, mas principalmente atingindo de maneira adequada e respeitosa o público-alvo dessa atenção, que são as crianças.
4: Claro, para a gente ver, olha que importância, né, o papel do professor na vida de uma criança. Agora, um assunto, a gente está quase no finalzinho já do nosso A Cidade é Sua. Gente, eu ficaria mais horas falando aqui. Eu acho esse assunto interessante e muito necessário, muito necessário, né, a gente falar das nossas crianças. Flávia, um assunto que preocupa muito os pais é a questão da autoestima. Como que a gente faz para trabalhar a autoestima de uma criança? Muitos pais comparam, muitos pais adjetivam a criança. O que você diria para a gente assim, que é melhor para trabalhar a autoestima de uma criança ali na infância?
3: Letícia, você já pegou dois pontos fundamentais dessa questão da autoestima. Gente, cuidado com a adjetivação e comparação. Cada ser humano é único. Então, outro ponto é cuidado também com os extremos. Se eu elogio tudo que a criança faz, isso perde o valor. Se eu critico tudo que ela faz, ela vai possivelmente desenvolver a convicção de que ela está errada, ela é quebrada, ela não dá conta. Então, vamos reconhecer os pequenos avanços de maneira genuína. Então, se não está legal aquilo, se a criança poderia ter sido melhor, por exemplo, a minha criança está aprendendo a pular corda, não acertou nenhuma vez. Então, eu vou falar, parabéns, olha, você é melhor pulador de corda. Não, ela não conseguiu pular. Sim. Mas também não vou dizer para essa criança, você é uma tragédia, não consegue fazer uma coisa simples que é pular corda? Vamos tentar achar um meio termo aí? Olha, parabéns por ter se esforçado. Vamos continuar tentando, porque eu acredito que você pode conseguir pular a corda. Vamos tentar? Você acredita? Eu acredito que você pode conseguir. Né? Conseguiu pular uma vez? Olha que legal, já conseguiu uma vez. Tá vendo como você consegue se você se esforçar? Então, incentivar, elogiar as conquistas reais da criança. Uhum. Né? E cuidado com as críticas. Eu posso criticar se for de maneira construtiva. Então, a gente precisa o tempo todo tentar achar esse equilíbrio para que a criança entenda que ela é capaz. né? Ela é capaz de muitas coisas. E incentivar, tentarmos olhar mais para as potencialidades dessa criança, né, do que para as dificuldades. Incentivar as potencialidades. Uhum. Todos nós temos potencialidades e temos dificuldades. Uhum. Então, para onde que eu volto meu olhar? Normalmente, a gente olha muito para aquilo que falta e se esquece de olhar para aquilo que já está ali presente. Então, talvez esse seja um bom exercício para o desenvolvimento, né, da autoestima, da autonomia, da crença de poder fazer, né, de conseguir alcançar determinados objetivos.
4: Eu acho que os mais velhos têm muito essa mania, né? Os avós do meu filho falam muito, porque vai fazer isso porque o seu primo já fez. Ah lá, o seu primo não dá trabalho quando vai tomar banho, não. Então, essa comparação, né? E eu li também, lembro que uma vez eu li um artigo sobre... O meu filho era pequenininho ainda, tinha 3 aninhos. Eu li um artigo sobre adjetivos, adjetivar a criança. E eu fiquei muito chocada, porque a gente tem essa mania, né? De falar, nossa, você tá muito nervoso. Ah, você tá isso assim. A gente tem mania de falar isso normalmente, eu acho, né? E aí eu fui me cortando, assim, me cobrando para não fazer isso com meu filho. Porque eu fui raciocinar o quão isso faz sentido, né? Porque se eu que sou mãe, falo para ele que ele tá feio, ou que ele tá, sei lá, um adjetivo ruim para ele. Ele obviamente vai acreditar, né, Flávia? Então, se eu que sou mãe, o que eu falo para ele é a pura verdade. Então, isso. Como é que se eu falo que ele tá feio, se eu falo um adjetivo ruim para ele, como é que ele vai acreditar que ele vai estar bem depois, né, disso? Então, a nossa palavra é muito forte, né?
3: Muito forte. Essa criança tem a tendência de pegar esse rótulo como uma própria... Como é que eu posso dizer? Como parte de quem ela é. Uhum. Então, essa coisa do estar, né? É diferente de falar, você é bagunceiro. Isso é um julgamento, na verdade. Né? Pode ser que um quarto esteja bagunçado. É o quarto que está bagunçado. Eu falo que a pessoa é bagunceira, ela já absorve aquilo como sendo parte de quem ela é. Então, de fato, os adjetivos precisam ser pensados, né, na hora dessa emissão, para que a criança não tome aquilo como parte da construção da própria identidade.
4: Uhum. Agora, um assunto importante também, Flávia, a gente vive hoje uma era de preconceito, de racismo, homofobia. Queria que você falasse pra gente como é que uma criança pequena enxerga isso? Ela realmente não tem noção nenhuma, ela absorve isso. Como é que funciona isso na cabecinha de uma criança?
3: No comecinho do desenvolvimento infantil, existe uma indiferenciação. A criança percebe outro ser humano. Uhum. Ela tem muita dificuldade de fazer distinção de sexo, né? De gênero, de cor, de condição física das pessoas. Na medida em que a criança vai crescendo, ela começa a fazer essa diferenciação. Normalmente, sob influência dos meios sociais, né, que ela frequenta. Então, essa criança tende a reproduzir padrões de conduta da família, dos coleguinhas, da escola, né? Então, por isso que é importantíssimo que, mais uma vez, tanto a família quanto a escola percebam esses processos. Então, o erro normalmente não está na criança, mas nos adultos que convivem com essa criança e que a orientam. E primeiro ponto, principalmente se a gente pensa em um racismo estrutural, que é aquele racismo disfarçado que as pessoas não, por vezes, não percebem. Que estão sendo racistas ou vítimas, né, de racismo, no caso de pessoas negras, né, pretas e pardas, por vezes não se percebem como vítimas do racismo, de tão sutil que ele costuma ser. Então, o primeiro ponto é criar essa sensibilização na família, nas escolas, para que a gente consiga orientar essa criança. Com exemplos, às vezes, muito simples. Um professor que fala para uma criança, colore com a cor da pele. O que é cor da pele?
4: Pele de quem, né?
3: Pele de quem? É. Então, se a criança, por exemplo, pergunta isso para o professor, professor, é para colorir de cor da pele? É, cor da pele, mas da pele de quem que você quer colorir? da cor da sua pele, da cor da minha, da cor da pele do Joãozinho, enfim, de quem quer que seja. A gente já começa a chamar atenção para essas diferenças. Uhum. Né? E o principal é entender que a diferença não tem adjetivo. Ser diferente não implica em ser melhor ou pior. Ser diferente é ser diferente. E toda diferença tem o seu lado bom, que precisa, que merece, né, ser mais do que tolerado. Precisa ser respeitado, valorizado.
4: Exatamente. Gente, nosso tempo acabou. Eu amei essa entrevista. Adorei, Fábio. Quero te agradecer muito por estar aqui com a gente numa Cidade é Sua. Obrigada. E até

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3: 2 da manhã, bom dia.
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3: Vamos às principais manchetes do programa de hoje. O presidente do Supremo Tribunal Federal, Edson Fachin, cancelou a sessão do plenário prevista para esta quinta-feira, em meio aos recentes atritos entre ministros da corte. A decisão ocorreu 2 dias após uma sessão marcada por discussões entre Gilmar Mendes, André Mendonça e outros ministros, durante o julgamento do processo envolvendo Alexandre de Moraes e André Mendonça. Pesquisa Datafolha divulgada nesta quinta-feira mostra Lula do PT com 46% das intenções de voto contra 44% de Flávio Bolsonaro do PL em um eventual segundo turno. A diferença está dentro da margem de erro de 2 pontos percentuais, o que caracteriza empate técnico. Os números são os mesmos do levantamento anterior. No primeiro turno, Lula teria 39%, enquanto Flávio Bolsonaro aparece com 36%. Augusto Cury, do Avante, tem 6%, Ronaldo Caiado, do PSD, 4%, Renan Santos, do Missão, 3% e Romeu Zema, do Novo, 2%. Brancos, nulos ou nenhum dos candidatos somam 6% e 3% ainda estão indecisos. Em outras simulações de segundo turno, Lula aparece com 46% contra 40% de Caiado, 46% contra 37% de Renan Santos e 46% contra 37% de Zema. Contra Augusto Cury, Lula teria 46% contra 35%. O Datafolha ouviu 2.002 eleitores entre os dias 15 e 17 de setembro em 125 municípios. Ministro André Mendonça, do Supremo Tribunal Federal, rejeitou uma ação do deputado Zé Trovão contra o reajuste de 15% no Bolsa Família. Segundo o ministro, o deputado não tem legitimidade para questionar o assunto. Com o reajuste, o benefício mínimo passa para R$ 691,00 e o valor médio pode chegar a R$ 777,00. E a Polícia Federal convocou Daniel Vorcaro, ex-controlador do Banco Master, e o pai dele, Henrique Vorcaro, para prestarem depoimentos no dia 30 de setembro. Os dois são investigados por suspeitas de participação em uma organização criminosa. Henrique está preso preventivamente e apontado pela PF como integrante do núcleo chamado de um grupo chamado Núcleo Violento. E o Supremo Tribunal Federal adiou a sessão que analisaria o pedido de investigação contra o ministro André Mendonça. O julgamento estava marcado para 23 de setembro e ainda não tem nova data. A decisão ocorreu após um pedido de vista de Flávio Dino, que suspendeu a análise sobre a unificação dos processos envolvendo Mendonça e Alexandre de Moraes. O gabinete de André Mendonça respondeu às críticas de Gilmar Mendes sobre o julgamento que analisou a abertura de investigação contra Alexandre de Moraes. Em nota, Mendonça afirmou que a lei impede ministros de comentar processos ainda em julgamento e defendeu a criação de um código de ética para disciplinar manifestações públicas de integrantes do Supremo Tribunal Federal. E Lula anunciou que o SUS vai oferecer gratuitamente a chamada caneta emagrecedora para pacientes que estão na fila por uma cirurgia bariátrica. Segundo o presidente, o medicamento será usado com indicação médica e deve ser acompanhado de alimentação adequada e atividade física. Mensagens de WhatsApp mostram a lobista Roberta Luxinger que se referindo a Lulinha como sócio de uma empresa. A informação contraria depoimento dado por ela à Polícia Federal, em que afirmou que os dois eram apenas amigos e negou ter feito pagamentos a ele. Lulinha e Luxinger também são investigados pelo Supremo Tribunal Federal por suspeitas de tráfico de influência.

0: e uso de relações políticas para obter vantagens. E a justiça começou a ouvir testemunhas do processo sobre a morte de Maria Eduarda Rodrigues, de 21 anos, durante um salto de rope jump no interior de São Paulo. 4 das 31 testemunhas foram ouvidas nesta quinta-feira. Os 4 réus que estão presos preventivamente respondem por homicídio com dolo eventual e pode ser levado a júri popular. 2:05 pelo horário de Brasília. Muito bom dia a você que sintoniza a TMC. Vamos à previsão do tempo para todo o país nesta sexta-feira. Em Curitiba, o dia é nublado com possibilidades de garoa de noite, de dia e à noite. Máximas de 15 e mínimas de 11 graus. Em São Paulo, dia de sol com nuvens, com possibilidade de garoa de manhã, máximas de 22 e mínimas de 14 graus. Já no Rio de Janeiro, dia de sol com muitas nuvens e pancadas de chuva à tarde, máximas de 25 e mínimas de 17 graus. Em Belo Horizonte, o sol aparece entre nuvens, não chove, com máximas de 25 e mínimas de 16 graus. Em Brasília, o sol aparece entre nuvens, mas não chove. Máximas de 30 e mínimas de 20 graus. E para fechar em Recife, o sol aparece entre as nuvens. Chove rápido durante o dia e à noite. Máximas de 30 e mínimas de 22 graus. 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
2: Um abraço para você que segue aqui na nossa programação da TMC. Seja bem-vindo, seja bem-vinda no ar Dinheiro TMC, aquele programa que ajuda você a cuidar das suas finanças, aquele programa, como a gente costuma repetir, que faz com que você seja amigo, amiga do seu bolso, que é muito importante aí nos dias atuais. Eu sou o Thiago Matheus, ao meu lado de volta, a minha parceira de bancada, Estela Ribeiro. Ótimo dia pra você, ótimo fim de semana, ótimo Dinheiro TMC, Estela.
3: Pra gente, olá ouvintes, olá espectadores da TMC. Pois é, como te falou, é o programa, esse cantinho da nossa programação dedicado a fazer você entender, você fazer cuidar melhor do seu din-din. E como sempre, a gente traz os temas importantes, pertinentes. E hoje a gente vai falar sobre métodos de compra. Boa. Você tá querendo comprar alguma coisa? Você tem o dinheiro ali à vista, você pode pagar na hora? Que bom. Mas você não tem, você vai precisar entrar num financiamento, num consórcio, num cartão de crédito. Hoje a gente vai esclarecer as principais modalidades de compra por aqui e para isso a gente tem os nossos convidados e, claro, os nossos repórteres espalhados por todo o país para trazer um panorama do que acontece com as compras do brasileiro, não é isso?
2: Com certeza, e você segue participando aqui conosco no nosso WhatsApp, sempre à sua disposição, 11972211001. E para já dar a sequência, ô Estela, no assunto do dia, no tema do dia aqui do Dinheiro TMC, modalidade de compras, né? Formas, e também fazer uma ligação com o endividamento,
3: claro,
2: do brasileiro, das famílias brasileiras, cada vez maior. A gente recebe aqui o Daniel Carrasqueira. Daniel, ele é professor do IBMEC e sócio da MJ Associados. Ô Daniel, seja bem-vindo, obrigado pelo seu tempo aqui para participar com a gente do Dinheiro TMC.
3: Obrigada, professor.
4: Ah, obrigado vocês aqui por estarem me recebendo. Espero ajudá-los.
2: Valeu, a gente que agradece.
3: Olha só, Você precisa entender uma coisa: como evitar que uma compra importante se transforme numa dívida difícil de pagar? Qual é a melhor opção para o seu objetivo? Quando é que vale a pena usar o cartão de crédito? Quando é que vale a pena usar o consórcio? Pode ser uma boa alternativa? Financiar diretamente com o banco ou procurar uma financeira? E o crédito consignado? Quando ele pode ser uma opção mais barata para você? Daniel, você está aqui para decifrar todos esses enigmas. Vamos lá, vamos começar destrinchando um pouquinho de cada uma dessas modalidades. Hoje em dia, o financiamento é usado para quase tudo, né? Desde compra de imóveis, de carros, o parcelamento das compras do varejo também.
4: Bom, vamos lá, Estela. Você vê que eu tô olhando para cima. Você que deve ser uma pessoa que conhece neurolinguística e deve estar falando, pô, esse cara deve estar pensando em alguma coisa, né? Acho que desde que o mundo é mundo, você se autofinanciar para crescer sempre foi muito difícil, né? Dado principalmente o destinamento daquilo que a gente ganha. Então, se você quer buscar alguma coisa maior, se você quer crescer, necessariamente o crédito vai ocorrer.
3: Uhum.
4: Isso aqui não é indiscutível. Pode ser eu, pode ser você, Thiago, você, Estela, ou, sem dúvida alguma, absolutamente todas as empresas, vulgo CNPJs, que estão rodando neste Brasil, têm uma dívida. Isso é um problema? De forma alguma. Eu acho que a grande questão, é aquilo que a gente estava conversando, né, anteriormente, é o valor. E quando eu devo fazer isso? Quando eu tiver a certeza que o valor gerado por aquela conquista for superior ao custo de ter aquele dinheiro para me financiar. Eu acho que essa é a grande troca.
2: E cada vez mais, né, Daniel, a gente vê que com o passar dos anos, o que acontece normalmente, né, o dinheiro acaba perdendo seu valor, né? A gente trouxe em programas anteriores, uma nota de 100 no começo do Plano Real, é claro que tem inflação, é claro que muita coisa vai mudando com o passar do tempo, mas o dinheiro acaba perdendo o seu valor de fato, né? Então, assim, além dessa perda natural que já acontece com o passar dos anos, é o que você falou, então a gente tem que também dar valor para o nosso dinheirinho suado, que é trabalhado. Durante 30 dias, a gente conquista ele com muito suor. Tá faltando um pouco disso para o brasileiro também?
4: Olha, falar que é pouco, parceiro. Acho que a gente está sendo extremamente gentil.
2: Falta muito, então.
4: Para mim, falta. Então, eu acho que a gente ainda não entrou nos pormenores, mas realmente a decisão de troca desse dinheiro, que é aquilo que a gente vai chamar, vou agora usar um pouco da palavra financista, uhum, né? Aquilo que a gente chama de liquidez, que é a capacidade de transformação, essa noção está completamente deturpada, principalmente no seguinte quesito. De repente, eu começo a mensurar os meus valores em função daquilo que você, Thiago, mensura os seus.
2: Uhum.
4: E aí, cara, aí eu tô na névoa, né? Tô na névoa, porque se eu já não sei quanto vale o dinheiro para mim, eu também não consigo entender como é que tá a dinâmica monetária, sim, e econômica, sim, ao meu redor, né? Toda essa questão que você falou muito bem, de inflação e uma série de outras coisas, restrição de crédito, o meu nome, então começa a ficar complicado, principalmente quando você pega esse valor e transforma naquilo que a gente chama de preço, porque preço é preço, valor é valor.
2: Valor é o quanto que vale, né? Preço é o quanto que custa.
4: Exato.
2: É isso.
4: Então, de repente, nessa hora a gente chega na seguinte conclusão: não existe caro e não existe barato. Porque aquilo que vale para você não pode valer para mim.
2: É exatamente o meu tema da próxima pergunta, viu, Daniel? Assim, a gente vai falar de crédito agora, mas não necessariamente de juros, não necessariamente de parcela. É a questão é entender qual que é a melhor opção para cada um. E justamente nesse gancho que você passou, não tem uma regra, né, Daniel? Assim, para determinado tipo de crédito, o que é melhor, o que é pior, como você deu exemplo para mim, uma coisa funciona. Para a Estela é totalmente diferente. Para quem está ouvindo a gente também, vai para uma terceira via aí completamente diferente. Mas como é que o consumidor consegue identificar isso? Opa, o crédito é melhor para mim? O financiamento é melhor para mim? Não, é uma carta de crédito que me atende nesse momento? Como que a pessoa identifica isso para que a aquisição, que você falou que é normal no comecinho, né, do nosso programa, para todo mundo, não vire o problema? E aí sim, acabe virando algo negativo.
4: Tá, então vamos lá. Acho que aqui a gente entra numa seara de necessidade.
3: Uhum.
4: Quer dizer, um copo d'água no deserto, você dá a sua vida inteira se você...
2: Vale muito.
4: Um copo d'água.
2: Um anel de ouro no deserto?
4: Nada. Né?
2: Né?
4: Então aqui, aí a gente já começa a dar o primeiro passo. O segundo passo que eu acho que é importante, e aí de novo, né, engraçado, né, tô me sentindo um velho falando desse jeito, mas de repente essa tal de necessidade no mundo atual, né, ela tá muito instantânea. Então, de repente, as pessoas hoje ficam chateadas porque elas compraram o produto e o produto não chegou no mesmo dia. Você fala, cara, calma. Uhum. Essa é uma brincadeira que eu faço com os meus amigos, não sei se vocês têm filhos, mas eu tenho duas, e com as duas eu plantei uma árvore, cada uma na sua época, uma árvore de uma laranjeira, né? De laranja. Porque ela tem que entender que você vai ter fruto, mas não é amanhã.
3: Uhum.
4: Não é daqui a um mês. Tenha paciência. E esse trabalho de expectativa, né, da compra, do consumo, deve ser muito bem observada na hora do modelo de crédito que você quer tomar. Então, de repente, você vira e fala, olha, eu tenho a intenção de adquirir um bem, mas não agora eu preciso desse bem. Mas eu gostaria de me forçar a fazer uma poupança para conseguir adquiri-lo. Pô, de repente a gente vira e fala, pô, o consórcio pode começar a fazer sentido. Sim. Não, eu preciso agora comprar. Opa, então a gente tem que olhar modelos diferenciados, não o consórcio, para que você já tenha o bem agora e comece a usufruir dele. Então, essa questão intertemporal, acho que é o primeiro ponto para a gente trabalhar. Para quando você precisa, ok? Ok. Você preparou isso? Preparou. Tá bom. Eu preciso para agora. Qual é o tamanho, qual é a minha real necessidade? Eu preciso, de, por exemplo, de um apartamento de 200 metros quadrados ou com de 60 metros quadrados me basta? Então já dei o segundo passo. Eu já sei quando, sei o que eu preciso, aí necessariamente eu vou buscar o melhor mecanismo. E aí quando eu vou buscar o melhor mecanismo, voltamos de novo três casas para trás, falando quanto vale o dinheiro para mim.
3: Sim.
4: E quanto cada mecanismo vai me custar. O que a gente tem que entender, e é muito importante as pessoas entenderem, que essa ansiedade, essa transformação, aquilo que a gente chamou de liquidez, né, alguns momentos atrás, quanto mais liquidez você precisa, saiba, mais caro vai te custar.
2: Faz parte do jogo, é normal.
3: Claro.
4: Não dá para querer ter a tudo agora de graça, né?
3: Claro. Daniel, vou segurar um pouquinho o nosso papo aqui. Boa. Porque a gente vai aproveitar que esse assunto está no ar aqui. A gente vai ver como é que os nossos consumidores, nossos ouvintes espalhados pelo país se comportam diante desse cenário. E o crédito faz parte da vida de milhões de paranaenses, né? Escolher a modalidade errada pode transformar uma solução numa bola de neve. Consórcio, financiamento, empréstimo consignado têm características diferentes e podem ser usados de forma mais saudável, dependendo, como o Daniel disse aqui, do seu objetivo. E o repórter Brian Valencio explica como funciona cada opção e quais cuidados tomar para evitar a inadimplência. Vamos ouvir.
5: O crédito faz parte da vida financeira dos paranaenses, mas a escolha da modalidade pode fazer diferença entre realizar um objetivo e aumentar o risco de inadimplência. Em março, 84% das famílias do estado declararam ter algum tipo de dívida, o menor percentual dos últimos 10 anos. Ao mesmo tempo, a parcela com contas em atraso chegou a 15,5%, acima dos 11% registrado no ano anterior. O cartão de crédito continua sendo a principal forma de endividamento, citado por 94% das famílias. Na sequência, aparecem o financiamento de veículos, com 7,9%, e o financiamento imobiliário, com 6,6%. Para o economista Lucas Desordi, o crédito consignado também ganhou espaço entre os paranaenses, inclusive entre trabalhadores da iniciativa privada e servidores públicos.
6: A gente tem uma dívida que cresceu muito na modalidade aqui também, relacionado ao crédito consignado, né? Tanto para funcionários de empresas, CLTs, como funcionários, por exemplo, do setor público, e agora com modalidade também do FGTS dando como garantia. Então, esses créditos consignados também tiveram uma expansão relevante. Então, naturalmente, né, um dos créditos que é muito, muito utilizado também pelas famílias paranaenses é o de financiamento de automóvel e financiamento da casa própria, ou seja, financiamento imobiliário.
5: Entre as opções disponíveis, o consignado pode ser uma alternativa para substituir dívidas mais caras, já que o pagamento é descontado diretamente da renda. O próprio PROCON do Paraná recomenda avaliar as trocas de dívidas com juros elevados, como cheque especial e rotativo do cartão, por modalidades com taxas menores. Já o financiamento direto tende a fazer mais sentido quando existe um objetivo definido, como comprar um carro ou uma casa. Nesse caso, é importante olhar não apenas o valor da parcela, mas o custo total da operação e o impacto dele no orçamento mensal.
6: A gente tem uma dívida que cresceu muito na modalidade aqui também, relacionado ao crédito consignado, né? Tanto para funcionários de empresas, CLTs, como funcionários, por exemplo, do setor público, e agora com modalidade também do FGTS dando como garantia. Então, esses créditos consignados também tiveram uma expansão relevante. E, naturalmente, né, um dos créditos que é muito utilizado também pelas famílias paranaenses é o de financiamento de automóvel e financiamento da casa própria.
5: O consórcio funciona de outra maneira. Não há juros, mas existem taxas de administração. E em alguns contratos, fundos de reserva e também seguros. O consumidor também precisa considerar que não recebe o crédito imediatamente. A contemplação ocorre por sorteio ou lance. A regra mais importante, portanto, é não escolher o crédito apenas pela parcela. Antes de contratar, é preciso comparar o custo total, verificar se a prestação cabe no orçamento e preservar espaço para despesas imprevistas. Crédito saudável é aquele usado para financiar um objetivo que pode ser pago sem comprometer a renda futura.
2: Valeu, Brian. Obrigado pelas informações. Direto de Curitiba, onde a sintonia é 100.3 no FM. E agora a gente vai desembarcar em Belo Horizonte. E quem traz as informações da capital mineira, né, com o que a população de Minas, de Belo Horizonte, pensa a respeito do assunto, é a nossa repórter Mariana Reis.
7: Em Belo Horizonte, 65,3% das famílias estavam com contas atrasadas em julho deste ano, segundo a Fecomércio de Minas Gerais. E quase 9 em cada 10 tinham algum tipo de dívida. A realidade é que o Brasil passa por um momento delicado na economia e a maior taxa de inadimplência das pessoas físicas e das jurídicas, no caso as empresas, acontece nesse mesmo momento em que a taxa de juros é muito alta. E por isso eu conversei com o economista e educador financeiro Leonardo Baldez Augusto, que também é CEO da ISF Soluções Financeiras. Ele traz algumas dicas.
8: Não é o momento de você comprar e financiar algo que é desnecessário. Qualquer financiamento hoje é muito caro. Se você está sem condições de pagar suas despesas atuais, uma boa dica, às vezes, é buscar uma linha de crédito, às vezes com garantia de imóvel, fazer uma dívida mais de longo prazo, 10 anos, para você pagar, com a taxa de juros menor, que quanto maior a garantia, menor a taxa de juros. Você consegue liquidar todas as dívidas mais caras, cartão de crédito, cheque especial. E se for fazer algum investimento, busque outros produtos financeiros, por exemplo, como um consórcio, que trabalha com a taxa de administração, você compra sem juros. E se você precisar de um bem de forma mais imediata, você usa o lance, que é a antecipação das parcelas, para poder ter esse bem de forma imediata.
7: Vale ressaltar uma regra saudável e simples. Antes de contratar, comprar ou investir, compare o custo total e veja se a parcela realmente cabe no seu orçamento.
3: E voando de BH para Rio de Janeiro, como é que o carioca se comporta diante da vontade de se meter ali numa dívida que não vai acabar nunca? Conta pra gente, Larissa Cardoso.
9: A distribuição de renda no país é historicamente desigual e o crédito aparece como uma ferramenta que permite às pessoas adquirir bens e serviços. Mas quando o contratante não consegue honrar os pagamentos, a dívida pode virar uma espécie de bola de neve que aumenta cada vez mais. Um levantamento da Serasa mostrou que 51% da população brasileira estava inadimplente até julho deste ano, o equivalente a 83,9 milhões de pessoas. O Rio de Janeiro é o quinto estado com o maior número de inadimplentes, com 59,53% dos fluminenses nessa situação. De acordo com o economista Gilberto Braga, o cartão de crédito é a modalidade com maior taxa de inadimplência. Por ser uma das formas mais fáceis de obter crédito e não ter os gastos vinculados a uma garantia de pagamento, também possui algumas das maiores taxas de juros do mercado. O cheque especial vinculado à conta bancária convencional já é um sinal de alerta para o consumidor. O dinheiro é emprestado pelo banco e deve ser usado de preferência apenas em situações de emergência. Já o empréstimo bancário convencional e o consignado têm taxas de juros menores em comparação com o cartão de crédito. O empréstimo convencional ainda é um recurso caro, mas pode ser negociado. No consignado, como há garantia de pagamento por meio do desconto em folha, as taxas de juros estão entre as menores disponíveis no mercado. No entanto, a melhor opção é o consórcio, por não possuir juros, mas tem taxas de administração e de seguro inadimplência, sendo recomendado para compras de bens. O recurso depende de ser sorteado ou de fazer um lance vencedor mensal.
2: Valeu, Larissa. E agora a gente sobe para o Nordeste, vamos para Recife, porque ó, o uso do cartão de crédito ele está entre as ferramentas mais utilizadas aí pelos nordestinos. Ele se destaca como principal porta de acesso ao crédito e como meio também de pagamento do cotidiano. O nosso repórter Júlio Andrade tem todas as informações.
10: Essa forma de crédito tem sido uma das mais utilizadas no Nordeste, com milhões de usuários na região. Um levantamento apontou que mais de 70% dos consumidores utilizam essa forma de pagamento para as compras. E um outro dado chama a atenção. A população afirmou que realiza parcelamentos para as compras. Mais de 59% optam por pagamentos de 2 a 3 vezes. Os dados mostram que esse parcelamento é mais frequente na compra de roupas e eletrônicos, além de produtos de maior valor agregado. O setor de alimentação, que inclui supermercados e restaurantes, também tem uma alta adesão. Entre as outras formas de crédito comuns aqui para a região estão a questão do empréstimo pessoal e também crédito consignado.
3: Boa, Júlio. Muito obrigada por esse giro aí pelo Recife. Agora a gente volta aqui para o nosso estúdio com o Daniel Carrasqueira, que volta a falar então. Você viu, né, Daniel? As pessoas pelo país têm diversas maneiras de fazer o seu consumo. Tem gente que prefere uma coisa, tem gente que prefere outra. Tem gente que faz muita pesquisa e tem gente que chega lá no banco e fala pro gerente: me ajuda. E aí?
2: Aí o gerente se ajuda, né, Daniel?
3: Dá pra pedir ajuda pro gerente?
2: O que é melhor pro vendedor, né? Poxa vida, não dá.
11: É, senhores, é interessante isso daí, né? Quer dizer, na verdade, vocês estão percebendo que o nosso jogo aqui está exatamente numa questão de tempo, né? Por que o cara vai usar muitas vezes o cartão de crédito? Porque ele quer consumir agora algo que ele não pode comprar.
3: Uhum.
11: Então aí ele consome agora e joga a dívida lá para frente. A discussão é, e eu acho que isso é outro ponto muito importante, eu estou disposto a abrir mão do meu consumo futuro para conseguir pagar a minha conta do cartão de crédito, dado que eu estou consumindo agora? Ou, ah não, quando chegar o futuro eu dou um jeito. Para, calma, calma, vamos ter consciência, né? E é interessante, você não falando do cartão de crédito, isso me remete a uma pesquisa que eu fiz uma vez com dois grandes professores, um chama Wesley e o outro é o Wilson Nakamura, um está no Mackenzie, outro está na FGV, e a gente fez uma pesquisa relacionada ao cartão de crédito e o jovem, né? Como é que estava acontecendo isso, toda essa reverberação, né, que acontecia na sociedade. E aí numa entrevista, né, isso faz uns 8, 9 anos, quiçá, perguntaram: mas Daniel, qual é o problema do cartão de crédito e os jovens? Eu falei: os jovens.
2: Por quê, Daniel?
11: O jovem não tem consciência. Como é que estava acontecendo isso, toda essa reverberação, né, que acontecia na sociedade. E aí numa entrevista, né, isso faz uns 8, 9 anos, quiçá, perguntaram: mas Daniel, qual é o problema do cartão de crédito e os jovens? Eu falei: os jovens.
2: Por quê, Daniel?
11: O jovem não tem consciência. E aí, a gente volta, né, aquela questão de educação com os filhos, etc. Então, minhas filhas, também as duas, a dupla dinâmica, assim, a semanada dela. E a gente fez uma pesquisa relacionada ao cartão de crédito e o jovem, né? Como é que estava acontecendo isso, toda essa reverberação, né, que acontecia na sociedade. E aí, numa entrevista, né, isso faz uns 8, 9 anos, que sabe, perguntaram, mas Daniel, qual é o problema do cartão de crédito e os jovens? Eu falei, os jovens.
2: Por quê, Daniel?
11: O jovem não tem consciência. E aí, a gente volta, né, aquela questão de educação com os filhos, etc. Então, minhas filhas, também as duas, a dupla dinâmica, assim, a semanada delas, né, para poder comprar um lanchinho aqui e uma coisinha ali. Não vai no cartão. Eu vou lá, pego cinquentão, tá aqui Bárbara, tá aqui Valentina, cinquentão para vocês na nota. Porque essa diferença de você gastar e você ver saindo...
3: Dá uma outra consciência, né?
11: Total!
3: Diferente de se elas tivessem, por exemplo, uma conta na cantina da escola e fossem um marcando ali, também, né? Fossem marcando e é o crédito, um tipo de crédito da cantina da escola, né? Daniel, mas isso tem a ver também com o modelo de cultural de como é que fala?
2: Aquisição.
3: De aquisição de bens. Porque quando eu era mais nova, na minha família tinha essa cultura. Não, você precisa ter o seu imóvel, a sua casa própria.
2: O seu carro próprio, né? A gente fala.
3: Hoje em dia, os meus sobrinhos que já estão numa outra geração já pensam, não, eu não vou comprar agora, eu vou investir o dinheiro que eu tenho, com rendimento eu vou pagando um aluguel, não sei o quê. Então, são os modelos que vão mudando. Mas vamos colocar um exemplo real aqui, tá? A pessoa quer comprar um apartamento dentro daqueles critérios que você mencionou mais cedo. Então, ela pode esperar um pouquinho.
2: Ok.
3: Ela não precisa se mudar agora para um apartamento. Nesse caso, o que compensaria para ela? É um financiamento ou um consórcio? E quais as diferenças entre as duas modalidades?
2: Tá.
3: Na aquisição de um imóvel.
11: Tá, então vamos lá. Vamos deixar claro que essa pessoa está comprando um imóvel pronto.
3: Uhum.
11: Porque, né, dado que ela poderia consumir no futuro, ela podia comprar um apartamento na
2: planta.
11: Na planta. Ok?
3: Tá.
11: A questão do consórcio, e é engraçado, o consórcio é um produto 100% brasileiro, né? Não existe lá fora.
3: Ah, é?
11: É. Criação nossa. Jabuticaba. Então, a ideia do consórcio é nós três, eu, você, Estela, Thiago, queremos comprar uma água. Nós não temos esse dinheiro. O que que a gente faz? A gente começa a cotizar, né? Então, a gente coloca um pouquinho de dinheiro ali, faz um sorteio e, no primeiro mês, um de nós três...
2: Sim.
3: Vai levar água primeiro.
11: Vai levar água primeiro.
2: Sabendo que todo mundo vai levar água, mas
3: em
2: cada um
3: momento.
2: Num período.
11: Exato. E aí vai por sorteio. Esse é, literalmente, de forma simplória, o consórcio. Né? Inclusive, o Thiago, que ganhou água primeiro, ele continua pagando.
3: Uhum.
2: Sim.
11: Ok? Tanto é que essa água, que no caso é o nosso apartamento,
3: tá.
11: Essa água não vai pro nome do Thiago.
3: Ah, tá. Ela fica no nome do dono da água, que no caso é o banco.
11: Exato.
3: Ou a financeira que promove o consórcio. No
2: caso,
3: tá.
2: O Thiago resolva parar de pagar pela água,
11: vamos buscar algum colateral, né?
2: É isso aí.
3: Tá.
2: Tá certo.
11: Então, que é o que a gente vai chamar de fidúcia, né? Porque aí, na verdade, é uma dívida. Thiago vai ter agora uma dívida para conosco, né? A questão do financiamento é, Thiago, Estela e Daniel, cada um comprou já a sua água e eu tenho um terceiro financiando essa água, né? Então são mecanismos diferentes e que no fim do dia, eu acho que a grande diferenciação, e aqui a gente vai ter que entrar um pouquinho mais no detalhe, que eu acho que é muito importante, é o que a gente vai chamar de fluxo de caixa. E qual fluxo de caixa te atende melhor? A beleza desse fluxo de caixa, e eu acho que aqui também é outra pérola que a gente tem que trabalhar muito bem, é o seguinte... A sua preocupação não tem que estar na parcela. Não é aquela questão de cabe no seu bolso, você compra. A discussão é quanto que eu tenho de juros embutidos nesta parcela.
3: E muda a taxa de juros do consórcio para o financiamento? São
11: completamente distintas e digo até mais. Os juros da Estela são diferentes dos juros do Daniel, que são diferentes dos juros do... Thiago.
3: Dentro do mesmo modelo de financiamento.
11: Exatamente.
3: E o que que leva essa diferença?
11: Aí é aquilo que a gente chama de histórico.
3: Ah.
11: Então, quer dizer, se você pega um jovem que nunca financiou absolutamente nada, não tem um histórico, não tem uma conta bancária, o que que você pode esperar dele? Você consegue criar alguma expectativa? Você fala não.
3: Ele não tem garantia para oferecer de que ele vai pagar.
11: Não, né? Não é nem só a questão da garantia, mas a questão do histórico. Você imagina que a gente pode fazer aquilo, uma modalidade de financiamento clean.
3: Uhum.
11: Então vamos supor que, num mundo mágico, um banco comprasse o imóvel para o Daniel, o imóvel já viesse pro nome do Daniel e o imóvel não fosse o colateral, ou seja, a garantia para pagar aquele financiamento. Então a única garantia quem que é? O Daniel. Então a reputação do Daniel...
3: Conta muito. Tá.
11: Né? Não só a reputação, também como a idade do Daniel. Porque se o Daniel também... é um cara super bacana, mas tá com 93 anos, também. Pegar um financiamento de 30 anos aí, é. Tem que chamar Daniel e Matusalém, pra ver quem chega no acordo,
2: tá,
11: né?
2: Certo.
3: Ô Daniel, rapidão, só pra fazer essa diferença, no caso do consórcio, no final, né, quando a gente pensa no valor total desse financiamento, ou no final, no valor total do consórcio, o do consórcio vai ser menor?
11: Não necessariamente. Eu não posso sair garantindo isso. Por quê? Porque nos dois eu tenho taxas.
3: Tá, e elas são variáveis.
11: Então, e aí, Estela, essa é a beleza do jogo. Essa é a beleza do jogo. A gente está acostumado a somar o valor das parcelas.
3: Uhum.
11: Confere ou não?
2: Uhum.
11: E aí você, é aquilo que você chamou de valor final.
3: Sim.
11: Se eu me recordo, há mais ou menos 20 minutos atrás, Thiago falou a seguinte coisa para mim. Daniel, putz, mas o dinheiro ao longo do tempo muda o seu valor. Eu tenho a tal da inflação. Então, você falar que o valor de R$ 1.500 a parcela em janeiro de 2026 tem o mesmo valor que a parcela de janeiro de 2038, olhar de forma nominal,
3: claro,
11: é de uma infantilidade financeira,
3: uhum,
11: sem tamanho. Tanto é que é muito interessante aqui... A gente pega uns casos de modelos de financiamento, por exemplo. O modelo de financiamento de imóvel, né, que a gente está discutindo aqui no, sim, Brasil, é aquilo que a gente chama de sistema de amortização constante, a famosa tabela SAC. Por sinal, um modelo que só existe...
2: No Brasil.
11: Boa. Pô, a gente é sensacional.
2: Já, cara, posso ser seu aluno, hein, Daniel?
11: Pô, tá gostando,
2: vou tirar,
11: né? Tá,
2: vou
11: gostando.
2: Tirar nota 10, hein?
11: E nos Estados Unidos, você tem um sistema chamado sistema de amortização americano. Como é que funciona no Brasil? Como é que funciona nos Estados Unidos? Tanto quando você pega o SAC, né, que é esse modelo para imóvel, quando você pega o sistema Price, que é o tradicional, que você paga parcelas iguais,
3: uhum,
11: quando você faz o pagamento de uma parcela no Brasil, você tanto diminui a sua dívida, como necessariamente paga todo o carregamento de juros do período.
3: Tá.
11: Ok até aqui?
2: Uhum.
11: Então, quando,
2: tá,
11: você pagou uma parcela, você diminuiu a dívida e pagou parte dos juros.
3: Tá.
11: Tanto é que tem aquela coisa na cabeça da pessoa, ele fala, cara, eu já paguei a minha casa inteira e ainda devo metade. Não, amigão.
2: É, não.
3: Você pagou, os juros...
11: E amortizou só metade da dívida.
3: Tá.
11: Ok até aqui? No sistema americano, você não amortiza a dívida, você só paga os juros.
3: Uhum.
11: E aí, a última parcela, em tese, você vai lá e...
3: Quita.
11: 100% do imóvel, ok?
3: Tá.
11: O que é interessante nesse modelo? Se fizermos o olhar que você estava observando, você vai e colocarmos naturalmente a mesma taxa para os dois tipos de amortização, a somatória das parcelas aqui no Brasil fica menor do que nos Estados Unidos.
3: Claro.
11: Boa. Pô, Daniel, então eu quero só fazer price. Eu falo, tá, vamos entender uma coisa importante. Você concorda comigo que ao longo da sua vida, quando você começa a trabalhar lá nos seus 17, 18 anos, você começa a ganhar dinheiro e, em tese, você vai estar surfando bem lá nos seus 40, 50 anos e vai dar uma estabilizada até você se aposentar. Confere ou não?
2: Uhum. Essa é a ideia, né?
11: Essa é a ideia. Não, vamos.
3: O mundo ideal,
11: esse é o
3: planejamento.
11: Eu tô na TMC, aqui é Disneyland. Então, o que eu pergunto para vocês é, o dinheiro, nesse aspecto, ele é mais escasso no início ou no final? No início, você ganha menos.
3: Claro.
11: Se ele é mais escasso no início, ele é mais caro no início ou mais caro no final?
3: Mais caro no início, claro.
11: Então, você, em tese, quer gastar mais no início ou quer gastar menos no início?
3: Menos.
11: Ah, legal.
3: Entendi.
11: Porque a sua oportunidade está girando, uhum, em cima de você. Essa é uma discussão sensacional quando o jovem, aquele cara que quer casar, né? Aquele, uhum, casal de 20 e poucos anos quer casar, quer comprar esse apartamento. E aí ele já entra num financiamento que consome quase 40, quiçás, não pode ser 40, né? Porque a regra fala que é 30% da renda familiar. Mas, por 30% é muita coisa para o jovem. Porque é o momento que ele está com dinheiro mais escasso, é o momento ainda que ele, em tese, né, não tem filhos, ele pode aproveitar, vai viajar, vai fazer uma série de coisas. Então, você pega aí um sistema americano, o que acontece? O cara já entra, compromete menos a renda dele ali, ele tem o quê? Um espaço para aproveitar a sua cesta, né? Muito maior. Então, ele vira e fala, pô, tá sobrando dinheiro, o que eu vou fazer? Pô, um curso. Pô, tá sobrando dinheiro, o que eu vou fazer? Uma viagem.
2: Boa.
11: Então você começa a gerar o quê? Cultura. E cultura, você consegue, com a cultura, você consegue precificar melhor o seu dinheiro.
3: E outra que vai dormir melhor também, né? Dormir sem pensar numa dívida é outra qualidade de sono.
2: Ô, Daniel, vamos mudar a modalidade de compra, de aquisição. Queria falar do cartão de crédito agora, né?
11: Legal.
2: Já que o tema do programa é esse. E você falou uma palavrinha anterior, que é infantilização financeira. Será que o brasileiro, de forma geral, ele utiliza o cartão de crédito com, né, não muita maturidade financeira? E aí eu não estou me referindo, obviamente, à idade de cada um, né? Você pode ser uma pessoa de 50 anos que está endividada no cartão de crédito, uma de 18, uma de 35, e tudo mais. E duas perguntas em uma. Que você acha de quem acaba pegando um empréstimo para quitar uma dívida já existente? Duas em uma. Cartão de crédito está sendo mal utilizado pelo brasileiro? E que você acha dessa modalidade de empréstimo para quitar uma dívida? Ora, pois, são duas dívidas que eu vou ter ou não, eu vou facilitar e vou acabar quitando as duas?
11: Tá, legal. Dois pontos bem observados. Então aqui, a gente entra numa regra que eu costumo dizer que se você escolher qualquer sistema mundial, né, de financiamento, qualquer um, né, amortização que a gente chama, né, seja price, né, que é o francês, seja saque, o que você quiser. A gente segue sempre duas grandes regras. Quais são as regras? Os juros vão estar sempre em cima do seu saldo, da sua dívida, ok?
2: Uhum.
11: E, naturalmente, se você vai fazer algum pagamento, o mínimo que você paga é o valor dos juros. Trazendo isso à nossa realidade. Quando você recebeu lá a boleta lá do seu cartão de crédito, tem sempre o quê? Um valor mínimo a ser pago. O que significa esse valor mínimo a ser pago? São os
3: juros.
11: A sua dívida diminuiu?
2: Não.
11: Então você fez aquilo que a gente chama de rolagem de dívida. Ok até aqui?
3: Tá. Uhum.
11: Show de bola. Isto posto, o que a gente começa a pensar é exatamente o seguinte. Número um, se quero usar o cartão de crédito, regra zero, vou pagar a minha fatura na data. Ponto.
2: Nada de parcelar a fatura.
11: Esquece. Porque aí a gente já vai chegar naquele segundo problema que você estava contando, que foi a segunda pergunta em uma. A diferença entre o jovem e o adulto é que o adulto enfrenta os problemas de forma serena e com a realidade. Então, aqui, sinto muito. Tem uns carros que eu vejo na rua que eu adoro, adoraria ter. Poderia pegar um carnezão? Poderia. Peguei o carnê? Não, por quê? Porque eu não estou preparado para ter.
3: Tá, mas aí o cara que precisou realmente usar para os itens básicos e passou do limite.
11: Legal.
3: O que ele faz?
11: Estourou. Show de bola. Aqui, o que eu aconselharia, perigoso falar isso, né? Mas seria fazer exatamente a segunda pergunta que o Thiago falou. E isso é interessante, tá, Thiago? Porque quando saindo um pouquinho do nosso dia a dia aqui agora, nesse momento, isso é aquilo que as empresas de stress fazem, tá bom? Então, quer dizer, o cara vira e fala como é que tá a sua estrutura de capital. O que é a estrutura de capital de uma empresa? Aquilo que ele pegou de dinheiro emprestado, aquilo que os sócios colocaram de dinheiro. Verificam quanto custa o dinheiro emprestado. E eu começo a fazer uma rodada para buscar um dinheiro mais
3: barato.
11: Pronto, é isso. A ideia é o seguinte, e aí é muito louco, Estela, porque você imagina a seguinte coisa, você tem uma dívida que está parcelada em 10 vezes, tá fácil para a gente aqui, com juros de 10% ao mês, ok? Aí você faz uma renegociação, onde você pega esta dívida e parcela ela em 30 vezes com juros de 5. Foi um bom negócio ou não foi, Estela?
3: Não sei.
11: Vamos? Confio em você. O que você acha?
3: Eu acho que não.
2: Eu acho que não também.
11: Aqui que é o ponto. Foi.
2: Foi.
3: Por quê?
11: Porque quanto me custava o dinheiro antes?
2: 10%.
11: Quanto está me custando agora?
3: 5, mas 5. Por mais tempo.
2: 5 vezes 30, né?
11: Pessoal, não é o problema.
2: Tá.
11: Porque é o seguinte...
3: É o que eu tenho que pagar agora.
11: A questão é o seguinte, tá. Como é que eu vou unir o meu custo do dinheiro em relação ao meu fluxo de...
3: Caixa, entendi. Tá. Então, nesse caso, compensaria pegar uma dívida para pagar a dívida que cobra mais juros, no caso do cartão de
11: crédito.
3: Sem
11: sombra de dúvida, porque daí eu alongo a minha dívida, diminuo os meus juros, faço sobra de caixa. Se eu sou um cara perseverante, aquela sobra de caixa eu vou investindo, gerei caixa robusto que eu não vou precisar, pego aquela última parcela e faço o quê?
3: Tá.
11: Antecipo.
3: Entendi.
2: É porque na cabeça dos leigos, né, professora, até para explicar, a gente achar que você estender uma dívida é pior do que aquela que tá mais curta, mas tá com juros um pouquinho maior. Então, deixa eu tentar quitar no mais esse rápido possível, né?
11: Esse é o ponto. Você tá olhando preço. Você não tá olhando...
2: O valor.
11: O valor.
3: Tá. E hoje em dia, o cartão de crédito é uma das modalidades que mais cobra juros, né? As taxas são as maiores.
11: Eu não quero me comprometer, mas se a gente olhar ali, né, quanto tá sendo cobrado de juros no cartão de crédito, e normalmente aí quanto se cobra nessas financeiras de juros, é algo abusivo.
3: Tá. Então fica aí a dica para o nosso ouvinte, para o nosso espectador aqui do Dinheiro TMC, se esse é o seu caso, vale a pena pensar com carinho, então, conversar com alguém para te orientar nesse sentido de que fuja da dívida do cartão de crédito, que é a que mais corrompe o seu bolso.
2: É isso aí, vamos agora dar uma pausa rapidinho, a gente já volta com o professor Daniel para a parte final, para a gente já ir encerrando, mas antes, vamos para as ruas. Ruas de São Paulo, ainda faltou o paulista, o paulistano falar aqui no Dinheiro TMC, e a nossa produção perguntou para as pessoas se elas têm alguma dívida ou alguma parcela que pesa no orçamento hoje em dia. Vamos conferir.
12: Atualmente eu não tenho nenhuma dívida, ainda por mais que eu seja maior de idade, acho que na minha casa sempre teve um aprendizado no sentido de a gente nunca gastar mais do que a gente está recebendo no momento. Né?
13: Ixi, que mais tem é dívida.
12: Não, nenhuma. Graças a Deus, nenhuma. Eu moro com meus pais, eu tenho esse privilégio de morar com meus pais aí, então atualmente não. Só as faturas do cartão, mas tá tranquilo.
14: Não, só o básico, né? Cartão de crédito é dívida, assim, mas... Ah, eu tô comprando um imóvel, então acho que isso também, mas nenhuma dívida de, sei lá, bolsinha, essas coisas, isso não. Não tô negativada, por exemplo.
15: Não tenho dívida.
16: Ana, eu tenho dívida atualmente, sim, só que minha dívida não me prejudica porque as que não dá pra me pagar, eu não tô pagando, e as que dá... Tá no meu orçamento.
17: Não, tenho a sorte de não ter dívidas. A verdade é que eu estou mudando para Brasil, assim que sou francês. E, pois, tive trabalhos bons e podia, pois, financiar minha vida de maneira própria. Assim que não tenho dívida nenhuma.
18: Não é pesando, eu não digo, mas eu tenho dívida que está parcelada.
19: Não, está tudo zerado na minha vida, graças a Deus.
2: Tá aí, valeu, obrigado pelas informações. E muita gente falando do cartão de crédito. E o professor, até pra gente encerrar, você estava falando assim pra fora do ar com a gente também, professor Daniel. Além da gente ficar olhando aí os influencers, além da gente querer gastar mais do que a gente ganha e tudo mais, por conta, né, o que a gente acaba observando nas mídias, a gente tem um outro vilão aí, além do cartão de crédito, cada vez mais presente no futebol, na cultura, no entretenimento, que são as apostas, né? Você estava mencionando fora do ar, queria que você ponderasse também para a nossa audiência quanto que isso acaba endividando também as pessoas no dia a dia.
11: Pô, cara, acho que aqui a gente tem dois grandes vieses, né? O primeiro é, eu não sei por que cargas d'água, de repente as pessoas começam a achar que ganhar dinheiro é fácil. Não, ganhar dinheiro não é fácil. É dinheiro acordar 6 horas da manhã, ir trabalhar, né? Voltar para casa, jantar com a família, dormir, acordar 6 horas da manhã, ir trabalhar. Pô, mas eu posso melhorar? Pode. Leia, estude, busque oportunidades, certo?
2: Aula gratuita, hein, Estela? Será que fomos bons alunos?
3: Acho que sim, né, professor? Puxa, Daniel, muito obrigada pela sua participação aqui na TMC. Imagina, a gente poderia falar mais um montão de tempo aqui.
2: Numa próxima, quem sabe?
3: Quem sabe? Professor Daniel...
11: Se eu não for reprovado, né?
3: Daniel Carrasqueira, professor do IBMEC, também sócio da MJ Associados. Obrigada, Daniel. Seja sempre bem-vindo ao Dinheiro TMC.
11: Obrigado, senhores.
3: E a gente volta para as ruas de São Paulo, não é? Agora para falar sobre exatamente alguém que vai comprar alguma coisa, opta por qual tipo de compra. É o financiamento? É o consórcio? Vamos ver o que a galera de São Paulo respondeu.
14: Eu normalmente compro no cartão de crédito, mas eu também tendo a não deixar o cartão de crédito tão alto. Então, assim, se eu for se eu tiver num mês que eu tô gastando muito, ou eu pago em uma vez ou pago no débito. Mas se for um mês tranquilo, com poucos gastos ali, daí eu passo no cartão, não tem problema.
12: Olha, depende, porque se for algo que eu vou consumir naquele momento, eu vou comprar com certeza à vista. Agora, se for algo que for alguma coisa que tem algum valor, alguma coisa maior, aí eu compro a prazo, né?
15: A prazo. Porque nem sempre tem o valor, né? Se for muito alto.
19: À vista no Pix.
20: Na hora, né?
19: Na hora, é. Já pra... Sempre que eu posso, eu faço no Pix. Às vezes eu parcelo no cartão de crédito, umas duas, mas no máximo até 5 vezes. Não faço muito grande, não.
21: Depende da compra. É, eu prefiro sempre à vista, mas quando é parcelado, eu faço parcelado sem juros.
16: Depende do preço, cara. Depende do preço. Depende do preço. Depende do que você vai comprar. Se for um bem material muito grande, de um bem maior, de um valor melhor, não sei. Depende da sua ocasião também, cara.
13: Só à vista.
18: Eu só faço à vista se houver um desconto muito bom. A gente sabe que o sem juros no parcelamento é sempre entre aspas, né? Mas pelo menos você consegue se programar financeiramente.
12: Tipo assim, eu só pago à vista se o desconto for muito bom. Mas se não tiver um desconto tão bom, eu pago parcelado. Eu acho que... Antigamente eu preferia pagar à vista, mas eu descobri que parcelado é melhor quando não tem tanto desconto. Às vezes ganha ponto no cartão também.
2: Tá aí a participação dos nossos ouvintes. E agora a gente conta com mais um ilustre convidado de volta aqui aos estúdios para conversar com o senhor Luiz Antônio Barbagallo. Ele que é economista da ABAC, que é a Associação Brasileira de Administradoras de Consórcios. Vamos falar agora, inclusive, sobre essa modalidade, que já fez muito sucesso, deixou talvez de ser usada em determinado momento, mas agora voltou com força total, que é o consórcio. Senhor Luiz, seja muito bem-vindo aqui ao Dinheiro TMC, obrigado pela participação.
15: Obrigada, senhor Luiz.
22: Obrigado.
2: Vamos relembrar essa modalidade, por que por um determinado momento o consórcio não ficou mais tão atrativo para o brasileiro e também por que agora sim virou um atrativo um pouco maior, senhor Luiz?
22: É, na verdade é assim, o consórcio sempre foi atrativo. A questão é quando o consórcio enfrentou turbulências há muito tempo atrás, basicamente foi por intervenção governamental, ok? O consórcio já vem num crescente aí nos últimos 20 anos, o consórcio só teve queda em vendas em 4 desses anos. Então assim, o consórcio já vem crescendo há muito tempo.
15: Ô, senhor Luiz, e hoje em dia a gente fala de consórcio de todas as modalidades, né? Para aquisição de imóvel, de automóvel, para reforma, para construção. Quais são os mais acessados, quais estão mais consumidores hoje em dia?
22: O carro-chefe de consórcio desde 1962 são os veículos leves, uhum. Respondem 42%. Motos vinha em segundo lugar com 23, foi ultrapassada por imóveis, está aparelhado ali, imóveis 23,5%, motos 22%. Aí você tem os veículos pesados, caminhões, máquinas agrícolas, em torno de 7%, depois elétricos e outros 2%, e serviços 1%. Tá? Então o carro-chefe mesmo são os automóveis, veículos leves, né? E depois imóveis e motos.
2: Agora, Luiz, muita gente ainda tem aquela impressão de que consórcio é aquilo, né? Você compra e espera. É comprar, esperar e não pensar mais a respeito do assunto. É mais ou menos por aí? Não é bem assim? O que existe de verdade nessa ideia? O que mudou, inclusive, no perfil de quem procura essa modalidade nos dias atuais?
22: Bom, consórcio é para quem se planeja. Quem tem pressa realmente vai para um financiamento.
15: Uhum.
22: Agora, não é assim. Você faz o consórcio e espera ser financiado. Você tem várias modalidades de lance. Você tem lance embutido, tem lance livre, lance programado, né? Então, assim, você não fica só refém do sorteio. Dependendo dos seus recursos, você pode dar um lance. Então, eu vou te dar um exemplo. O tema do nosso release do mês passado era justamente o uso do fundo de garantia. Por exemplo, você tem um recurso lá do fundo de garantia que rende 3% ao ano mais 2% de TR, que é bem menos do que os 14 que está uma Selic hoje, né? Então você pode, por exemplo, entrar num consórcio e usar esse recurso para dar um lance, né? E tirar um imóvel que pode estar uma renda de aluguel. Então, assim, você tem outras opções. Mas, assim, sempre a gente fala, não acredite em falsas promessas. Olha, compra o consórcio que mês que vem você vai ser sorteado. Não é assim, tá? Consórcio é para quem não tem pressa e se planeja. Mas, sim, você tem algumas opções para tentar acelerar isso.
15: É, seu Luiz, não dá para garantir, né, esse sorteio aconteça. Agora, vamos num caso hipotético, de alguém que não é sorteado ao longo dos anos e tampouco pode dar um lance, então ele só vai ali pagando aquela parcela que foi acordada. Até quanto tempo pode durar um consórcio até a conquista do no caso do carro?
22: No carro você tem prazos de 36, 40, 60 meses. O prazo médio para um automóvel está na faixa de 70 meses. Médio, mas tem menos e tem mais. Uhum. Né? Serviços, por exemplo, é 36 meses. Imóveis já é um tempo maior, acima de 10 anos. Depende muito do produto que você está, do que você está querendo comprar com o seu crédito. Tá?
15: E tudo isso é acordado no início, na aquisição.

0: do consórcio? Fica tudo combinadinho
1: No
0: já?
1: contrato.
0: Tá.
1: Tudo combinado no contrato, que é uma coisa que a gente sempre fala, né? Quer dizer, você lê atentamente o contrato. Existem várias coisas que você tem que ter atenção e a gente vai chegar lá se vocês me perguntarem.
2: Tá certo. Ó, a gente tá falando com o Luiz Antônio Barbagallo, ele é economista da ABAC, e daqui a pouquinho ele volta para tirar algumas outras dúvidas, porque agora a gente volta para as ruas de São Paulo para saber do pessoal que participou aqui com a nossa equipe. Você já tem vontade de fazer um consórcio? Já teve? Já fez? Acha consórcio uma boa opção para comprar uma casa ou um carro? Vamos ver o que as pessoas falaram.
3: Já pensei, já tive, só que eu não dei continuidade no meu. Mas é uma boa, um consórcio é uma boa. Para quem não consegue juntar um dinheiro a longo prazo, né? Faz um consórcio, vai pagando as parcelas ali, depois dá um lance, né? Tudo certinho, é uma boa.
4: Eu não acho que faça tanto sentido, assim. O pouco de informação que eu tenho é que para carro não faz sentido e para apartamento pode fazer se você for contemplado rápido, né? Mas isso é sorte. Então acredito que não faça sentido, mas não tenho certeza.
5: Eu acho que não, assim, eu realmente acho que não. Acho que vale mais a pena você ter, em vez de você colocar o dinheiro num consórcio, que você vai ter a chance de receber algo extremamente incerto, acho que vale mais a pena você tentar investir esse dinheiro ou tentar colocar em algum outro lugar que vai render e te dar uma certeza maior.
6: Eu acredito que o juros é um pouco menor do que os juros de um financiamento normalmente que fazem de carro e de imóvel.
7: Já, já. Já pensei, mas nunca tive coragem. É difícil. É que você não sabe se você vai ser sorteada logo, se vai demorar.
8: Eu acho assim, que se for gerar lucro, eu acho que é uma boa. Agora, se você for pegar uma coisa para ficar parado, aí eu não acho mais bacana, tá ligado?
0: É isso aí, opiniões diversas, né? E como o senhor Luiz já adiantou aqui um pouquinho antes do nosso giro com os nossos ouvintes, quais são as coisas em que a gente tem que prestar atenção na hora da aquisição de um consórcio, senhor Luiz?
1: Ok, o primeiro ponto é você verificar se a administradora ela está autorizada e regular no Banco Central. Isso é o básico, né? Fugir de armadilhas, ver se é administrador. Você pode pegar essa informação no site do Banco Central ou ligando aqui na BAC. O segundo ponto é não acreditar em falsas promessas, né? Como eu falei, olha, mês que vem você vai ser contemplado, isso não existe, tá? Quem promete isso está mentindo. Um outro ponto, ler atentamente o contrato, verificar as cláusulas do contrato. E o quarto ponto é fazer a cotação da taxa de administração, né? Porque você tem administradoras independentes, administradoras de banco, administradoras de montadoras. Então, fazer uma cotação e ver o custo menor para você. Como você faz um financiamento, por exemplo, você compara taxas, é a mesma coisa no consórcio.
0: E, no geral, claro que existem situações e situações, mas, no geral, a gente pode esperar taxas mais acessíveis do consórcio do que de um financiamento, por exemplo?
1: O consórcio não tem juros, ele tem uma taxa de administração que é o custo da administradora para administrar um grupo, né? Embora pareça simples, mas administrar um grupo de consórcio envolve muita coisa. Então, você paga uma taxa de administração diluída linearmente ao longo do plano, diferentemente de um financiamento onde você tem taxas de juros, tá? Então, o consórcio não tem juros, ele tem uma taxa de administração. Então, o custo é mais baixo.
2: Dicas importantíssimas aí para quem está pensando em utilizar a modalidade do consórcio para adquirir algum tipo de bem, seja um móvel, um imóvel. E é por isso que a gente trouxe aqui o senhor Luiz Antônio Barbagallo, economista da Associação Brasileira de Administradoras de Consórcio. Senhor Luiz, obrigado pelas dicas, obrigado pelas orientações. Um abraço, até uma próxima.
0: Obrigada, senhor Luiz.
1: Agradeço. Obrigado. Até mais.
2: Valeu.
0: Bom, pois é, tá aí um panorama geral, bastante vasto, né, em opções para você adquirir o que você precisa comprar, o que você quer comprar, como diz o professor Daniel aqui, sempre com essa consciência do que está ao meu alcance,
2: Sim.
0: em quanto tempo eu posso me organizar para comprar isso, que é para a gente nunca ficar com aquela corda no pescoço, né, sem saída.
2: E com aquela máxima, que parece uma frase batida, mas é a pura realidade, a melhor alternativa é aquela que cabe no seu bolso, aquela que você está vivendo, né? O seu momento. Não se deixe levar por dicas aí dos outros que estão em outra situação financeira como você, ou mesmo os vendedores, porque eles pensam, obviamente, na comissão, no negócio deles. Então, com todas essas dicas, a gente espera que você saiba escolher melhor os seus próximos passos na aquisição de bens, produtos ou serviços. E com isso, a gente fica por aqui no nosso Dinheiro TM6,
0: É
2: Estela.
0: isso aí, o programa fica por aqui. A gente se encontra na semana que vem com mais dicas para você entender e cuidar melhor.

0: 3 da manhã, bom dia. Pra você que curte um bate-papo descontraído e com muita informação, não troque de estação. Vai pro ar agora o seu programa favorito, eu tô falando do Sobremesa. Hoje o entrevistado é o cantor e compositor Marcelo Falcão, ex-vocalista do Rapa, fala até que ponto um artista deve dar opinião política. Fique agora com o Sobremesa.
1: Quem escuta, sabe.
2: Caro ouvinte que nos ouve com o seu ouvido, começa agora o Sobremesa, o seu programa favorito aqui na TMC. Sim, Transamérica agora é TMC. Quem escuta sabe, no nosso programinha de meu Deus, hoje nós vamos receber um grande cantor de um grande grupo. Você conhece o grupo Rapa? Conhece, claro que você sabe. Sabe o vocalista Marcelo Falcão? Ele está aqui com a gente para falar do seu novo álbum, inclusive para falar também dos shows que ele vai fazer. Muito bom, hein, Batista?
3: Opa, claro, claro, claro. É um clássico da música. Ó, programa de hoje, você que tá no YouTube aí, TMC News BR, assistindo a gente imagem, senta o dedo no like aí, hein? Tem que ser no mínimo uns mil, hein? No mínimo uns mil likes nesse vídeo e você pode participar do nosso programa respondendo a nossa perguntinha de meu Deus.
4: Meu Deus.
3: É, devido a esse negócio que tá acontecendo em Brasília aí, a gente quer saber de você pelo 11 97221 1000. A gente quer saber o seguinte: como ofender um ministro do STF sem ser preso?
2: Boa pergunta. Mini Ruth, você que é da baixaria,
4: ai,
2: o maluco,
4: nossa,
2: ficou putaço, vai.
4: O maluco ficou putaço. Ah, eu chamaria de extintor de carro, não sei pra que que serve.
2: Essa foi boa.
3: É bem ruim, né?
4: Não, é melhor, eu vou falar o quê pra não ser presa, gente? Eu sei, eu vou dar humilhação, tá, mas aí eu não posso.
3: Eu continuo me abstendo do meu voto.
2: Jura?
3: Eu continuo me abstendo do meu voto, mas eu vamos começar a entrevista, que é melhor?
2: Então, seja mais corajoso, corajosa do que o Batista e manda pra gente qual a melhor maneira de ofender o ministro sem correr o risco de ser preso. Manda pra gente no 011 97221 1000. Então vamos começar nossa entrevista com ele, cantor e compositor. Ó, ele fez clipes que são históricos. A banda que ele fez parte fez clipes muito bons. E vai falar hoje sobre o seu novo disco, O Legado. E também da música, que tem a participação do Chorão. Sim, Chorão do Charlie Brown Jr. Eles cantam junto. A gente vai entender isso agora com ele, Marcelo Falcão.
3: Aê, Falcão!
5: Salve, prazer estar com vocês aqui. Felicidade pura. Eu acho que se fizesse uma piada sobre o Nepal, ia bem, sobre o que você falou aí.
2: Nepal?
5: Da piadinha. Da piadinha sobre os... Para não ser preso.
4: É
5: só lembrar o Nepal, a piada do Nepal, né?
2: É
5: só no YouTube ver que você vai ver como é que é a piada.
2: A piada do Nepal.
5: Só ir lá.
2: Tá,
5: vai responder sobre eles, é ver a piada do Nepal.
3: A piada do Nepal, para ninguém aqui ir preso, para a gente conseguir terminar o programa sem a Anatel lacrar o nosso transmissor. Ô Falcão, responde pra gente, qual a sua sobremesa preferida, hein?
5: Eu sou do salgado, mas eu sou simplesinho, uma gelatina já vai bem.
3: Gelatina?
5: Só pra não dizer que não comeu alguma coisa de sobremesa.
2: De qual sabor? Porque
5: minha família
2: sabor?
5: Manda muito bem as minhas... Eu tenho minha mãe e tem várias tias. E cada uma manda bem numa sobremesa específica. E toda a família espera pra chegar o seu confraternização, pra cada um dar um tapinha. Eu sou devagar, eu sou do salgado.
2: É, mas a gelatina é de qual sabor, Falcão?
5: Ah, vou fomentar meu filho, vou de morango.
3: Gelatina é um homem simples como o povo brasileiro, né? Tá vendo?
2: E gosta de gelatina de morango. Sim. Morango, muito bom.
3: Agora eu quero saber o seguinte, eu quero saber que flamenguista é esse, que é o Marcelo Falcão, que hoje tem jogo da Liberta no Maraca e o cara tá dando entrevista em rádio, vai pra cá, vai pra lá e não vai estar presente apoiando o rubro-negro, hein? Eu quero saber que flamenguista que você é, hein?
5: Alô, raça rubro-negra, me perdoa, mas nesse jogo eu não vou poder estar com a camisa do meu filho na cabeça pra dar aquela sorte. Eu tenho uma mandinga lá que botou a camisa do meu filho na cabeça, o Flamengo não perde. E toda vez
2: não perdeu.
5: Toda vez que eu botei a camisa do Tom, só que hoje eu esqueci.
2: Oh.
5: Eu conto com você. Esqueci a camisa dele, ele não disse.
2: Não dá pra mandar, não? Alguém trazer lá do Rio?
5: Me deu uma boa ideia.
2: Às vezes,
5: boa. Né?

0: pedir. Vou pedir.
1: Se
0: vou
1: sair alguém? Daqui,
0: vou pedir.
1: Vou pedir agora, se quiser.
0: Não, vou pedir agora.
1: Manda pra duvido você mandar uma ordem pra mulher agora, pedindo a camisa do
0: telefone
1: do Marcelo Falcão, que ele vai mandar o áudio pra esposa, pra ela trazer a camiseta do filho, pra ele pôr na cabeça, porque só assim o Flamengo ganha.
2: Mas, ô Xará, você é daqueles flamenguistas que zoa o rival em rede social? Você gosta de arrumar umas tretas ou não? Ou você é aquele torcedor Nutelinha de boa?
0: Ah, não, uma pilinha de vez em quando é maneira, pô. Ficar nem passar batido sem uma pilha, sem dar uma sacaneada, saudavelmente falando, não é bacana. Tem que dar uma pilhada mesmo. Eu tenho um vascaíno na minha banda, eu tenho... Deixa eu ver, tem um palmeirense lá? Não, palmeirense tem não. Mas tem corintiano, tem São Paulino, tem uma galera ali. Eu torci muito pro São Paulo e pro Corinthians.
2: É, não perder, posso dizer, né?
0: Eu lembro do. Não queria, isso aí pra ficar bacana. Ah,
2: você me entendeu,
0: Palmeiras, não. Verdade, eu vejo torcendo pros brasileiros.
2: É mesmo?
0: Sem rancor do coração.
1: Mas não, em todo estado.
0: Vou ver um jogo do Corinthians com raiva do Corinthians. Vai, perde, não tem como.
3: É, não pode.
2: Eu duvido que você é tipo o Galvão que vem com aquela. O Corinthians é o Brasil,
0: né? Não vou dizer que eu vou ser Corinthians. Tô vendo um jogo do Corinthians contra alguém ali, um gringo. Eu vou torcer que o Corinthians faça alguma coisa pra ganhar o jogo.
1: Olha,
0: vou torcer.
1: Olha aí. É um homem evoluído.
3: Tá. Mas
1: homem
3: a torcida.
0: Eu vou torcer suco. Não, deixa uma coisa, outra coisa.
3: E torcida? Realmente a torcida do Flamengo é maior do que a do Corinthians, você acha? Ai, ai, ai.
0: Eu acho que é uma coisa que já tá final fight, né?
3: Essa aí
0: não dá pra discutir.
2: Inclusive, atenção, torcida do Flamengo, vai ter churrasco lá na casa do Falcão, não vai?
0: Se ganhar a Libertadores, tem de novo. Alô, raça. Pode separar aqueles dois ônibus lá que já tá... Cara,
1: peraí, deixa eu entender aqui. Marcelo Falcão, você está prometendo, se o Flamengo ganhar Libertadores... E vai botar dois busões lotados de torcedor...
0: Tem um, pô.
1: E vai levar pra onde?
0: Eu queria ter dado ajuda nos ônibus pra eles. Aí quando eu fui me tocar, que eu tava fazendo show, disco, eles já estavam quase chegando lá no Peru. Aí eu falei assim, pô, não tem mais como ajudar os caras. Depositar dinheiro também é uma coisa nada a ver, assim. Sim. Aí eu falei, pô, faz o seguinte... Flamengo sendo campeão, pode desembarcar aqui que a gente vai fazer um churrasco pra vocês.
3: Aonde?
0: Na Rubro Negra. Lá na minha casa.
2: Na casa dele?
1: Sério? Que irado, você recebeu um pessoal que você nem conhece.
0: Recebi, de coração, uns cabeças assim, o resto não conhecia, chegaram lá. Ficamos a noite toda cantando, chorando, bebendo.
1: Cara!
0: Um chope, churrasco, tudo. Porque meu time, que é isso?
1: Olha aí.
0: Eu vim num lugar muito humilde, não tinha nada, mas quando a família se juntava, todo mundo se dava bem um pouquinho de comidinha, de bebidinha, tudo mais, porque era muito humilde. Então, Papai do Céu abençoa, não vou fazer uma parada dessa pra minha torcida, você tá brincando.
1: Olha aí, que irado, hein,
0: pô. Não, a gente vai morrer, vai ficar tudo aí. Quem acha que vai levar, não vai levar nada. Aproveite os momentos que eles são preciosos. Flamengo campeão da Libertadores de novo. Que isso?
2: Aí,
1: sabe as palavras de Marcelo Falcão.
2: Antes da gente mudar de assunto, que ele veio aqui pra falar da música, né? E também de futebol. É o placar pra hoje contra o Independiente del Valle no Maraca. O Independiente costuma aprontar pra cima de brasileiro, hein?
0: Não, tem que ser mais. Dois tá maneiro.
2: 2-0.
0: Tá bacana.
2: 2-0,
0: então. Tá bacana. Agregado 4.
2: 4-0, tá bom. É isso aí.
0: E continua botando o Bruno Henrique no segundo tempo, que os 15 minutos dele é mais mortal do que qualquer 90 minutos de outro.
1: Muito bom. Ô, Falcão, uma dúvida aqui que eu tava fazendo a pauta e falaram assim, não, o Falcão vai vir. Eu falei, cara, que irado, o Falcão é muito legal.
0: Você achou da Rosa.
1: Eu achei que fosse do Girassol. Aí falaram, não, é Marcelo Falcão. Eu falei, pô, mais irado ainda. Já aconteceu de acharem que você era o Falcão do Girassol?
0: A gente foi fazer um programa de televisão uma vez e tava dois Falcão assim na porta. Aí eu falei, pô, vou ficar esperando pra ver qual é. Se é o jogador, né? Vou ficar esperando. E aí chegou e foi muito maneiro. Aí a gente tirou uma foto junto, assim, era ele fazendo o programa, a gente também. Então, assim, foi a única vez que eu esbarrei com ele, assim. Mas sempre me perguntam sobre ele. E quando vem essa tuca aqui pra segurar essa dread gigante e esbarram comigo, quando o cara fala, você é? Eu falo, Carlinhos Brown. Quando tu quer falar, porque é mais um, pra quem? Você, eu falo, Tony Garrido.
1: Genial. Muito bom. Sei lá, pra você entender essa piada, você precisa vir aqui no nosso YouTube e acompanhar em vídeo Marcelo Falcão pra entender. E foi uma ótima piada. Adorei.
2: Essa é boa.
1: Né? Essa é boa pra caramba.
2: Porque o cara não sabe.
0: Eu sei que quem o cara é. Vai falar, não sabe quem é, eu falo, já vai adiantar o lado dele.
1: Mas é que você se apresentava muito com óculos também. Durante uma fase da tua vida.
0: Sim, sim,
1: era
0: eu tenho
1: só...
0: fotofobia. Tenho fotofobia,
1: é isso,
0: brabo.
1: Cara, eu queria tirar essa dúvida, por quê?
0: Eu vejo, eu consigo enxergar mais com a luz que eu imaginei, que meus meninos fazem pra mim. É, pra não atrapalhar o trabalho deles de iluminar, porque o cara quer ver as pessoas, quer ver as coisas acontecendo. Ah. Aí eu passei a usar um óculos de grau escuro. Eu não sabia, pô, eu sou bem fundado dentro de estúdio. Eu não sabia que tinha um óculos de grau escuro, aí, um tempo atrás. Aí quando eu descobri, eu falei, pô, vou resolver meu problema. E passei a resolver.
1: É, pra quem tá ouvindo a gente, fotofobia é quem tem uma sensibilidade à luz muito, muito alta. Então, qualquer luz, assim, machuca os olhos, incomoda. O Marcelo, ele não é metido à estrela, não, tá? Ele
0: não, o fã, às vezes, fica, faz, tira uma onda, assim, amplitude aqui, fazer mais um de grau.
3: Olha, que legal.
0: Pra mim, assim.
1: Muito bom. E falando sobre foto, me lembrou os videoclipes da banda Rapa, cara. Que quando a gente fala de videoclipe, a gente tá falando também de fotografia, de direção. E os clipes eram muito bem produzidos, cara. Era uma coisa de cinema. Quem é que fez questão de que os clipes fossem produzidos assim?
0: Cara, lá atrás era uma conversa de todos, que a gente queria fazer algo diferente, já que a gente foi uma parte de uma banda que nunca ninguém estendeu a mão pra gente. E o que a gente foi conquistando naquele momento eram amigos que estavam na mesma situação que a gente. Um cara que era um grande cameraman, mas ele ainda não era um cineasta que ele virou, sacou? Aí outras pessoas também, um grupo, grande grupo de atores no Vidigal, que eram amigos nossos, que estavam fornecendo atores novos para várias novelas e filmes. Então a gente foi começando a unir essa história da nossa letra com essa história de conhecer e perguntar, vamos fazer uma história dessa? E cada um se comprometendo com uma história. Eu sempre falo que Minha Alma, ela além de ser a música mais premiada do Rapa, ela pô, ganhou um VMA e tal. Então, assim, ela, o mais prêmio que ela tenha dado, ela conseguiu fazer uma unificação do Rio de Janeiro num todo, Rio de Janeiro, Brasil. A música conseguiu a letra, o videoclipe, e o Minha Alma sempre vai ser um mini curta do que veio a ser Cidade de Deus. Os atores que estão lá no filme foram tudo feito com a gente. As pessoas que fizeram o clipe, o clipe com a gente, a Kátia Lund, o Breno Silveira, falecido Breno, o grande Breno, que fez os Filhos Francisco e tudo. É um puta gênio da filmagem, que virou o cara da filmagem. Ali, sai dali do Minha Alma, eles vão todos pro Cidade de Deus. Aí, sempre olho Cidade. Quando eu olho Minha Alma, eu lembro de Cidade de Deus. Porque logo na sequência, todo mundo que filmou o Minha Alma foi fazer o Cidade de Deus, com os mesmos atores que fizeram Minha Alma.
1: E naquela época você produziu um clipe, porque quem se lembra, né? Às vezes o clipe aparecia no Fantástico, tinha um
2: lançava no Fantástico,
1: tinha um canal destinado a clipes que era MTV. Você tinha portais muito legais. Hoje em dia, a gente tem o YouTube. O YouTube, ele te dá a mesma projeção que se dava lá atrás com a MTV, com o Fantástico, com os outros canais?
0: Cara, você ter um canal de música que você possa se conectar, um canal tá ligado ali 24 horas e em algum momento tem certas, assim, entradas dizendo de festivais, onde você vai tocar, era muito legal. Não ter é menos um canal de comunicação musical que a gente perde. Com isso, outros ganham. É, como a gente é numa geração antiga, a molecada hoje em dia, eu falo isso com meu disco O Legado é uma Ponte de Gerações, tem uma molecada que é rei dos likes. E tem outras pessoas que são rei dos shows. Então, assim, às vezes essa conta não fecha. Você pode estar muito bom no like, mas você quer fazer show. Seu sonho é show. Então, eu sou um cara que vem de uma história de batalha de shows. Então, a música, a rádio é o canal mais importante de música. Assim, eu vejo assim, é o canal, não é de se ver, mas é o canal do músico que faz com que ele chegue a lugares que ele realmente não vai chegar. A televisão é importante, mas se toca nas rádios, a pessoa pode nem te conhecer, mas aquela música, aquela banda daquela música vai chegar lá pra tocar pra você.
1: Ela já ouviu, né?
0: Depois,
1: Ela já ouviu a música.
0: Entendeu?
1: E gostou.
0: O Rapa tocou em muitos lugares que as pessoas não sabiam nem quem eu era. Que achavam que o Rapa era um cara branco, achavam um cara careca, que não era de dread. Porque 90 minutos de ouro.
1: Muito bom. Ô, Falcão, uma dúvida aqui que eu tava fazendo a pauta e falaram assim: não, o Falcão vai vir. Eu falei, cara, que irado, o Falcão é muito legal.
0: Você achou da Rosa.
1: Eu achei que fosse do Girassol. Aí falaram, não, é Marcelo Falcão. Eu falei, pô, mais irado ainda. Já aconteceu de acharem que você era o Falcão do Girassol?
0: A gente foi fazer um programa de televisão uma vez e tava dois Falcão assim na porta. Aí eu falei, pô, vou ficar esperando pra ver qual é. Se é o jogador. Vou ficar esperando. E aí chegou e foi muito maneiro. Aí a gente tirou uma foto junto, assim, era ele fazendo o programa, a gente também. Então, assim, foi a única vez que eu esbarrei com ele, assim. Mas sempre me perguntam sobre ele. E quando vem essa tuca aqui pra segurar essa dread gigante e esbarra comigo, quando o cara fala, você é, eu falo, Carlinhos Brown. Então, quando tu quer falar porque é mais um, eu falo, quem? Você, eu falo, Tony Garrido.
1: Genial. Muito bom. Sei lá, pra você entender essa piada, você precisa ver aqui no nosso YouTube e acompanhar em vídeo Marcelo Falcão pra entender. E foi uma ótima piada. Eu adorei.
2: Essa é boa
1: pra caramba.
2: Porque o cara não sabe. O cara não sabe quem é,
0: eu falo, já vou adiantar ao lado dele.
1: Mas é que você se apresentava muito com óculos também. Durante uma fase da tua vida.
0: Sim,
1: era
0: eu tenho fotofobia. Tenho fotofobia,
1: é isso, brabo. Cara, eu queria tirar essa dúvida, por quê?
0: Eu consigo enxergar mais com a luz que eu imaginei, que meus meninos fazem pra mim. Pra não atrapalhar o trabalho deles de iluminar, porque o cara quer ver as pessoas, quer ver as coisas acontecendo. Claro. Aí eu passei a usar um óculos de grau escuro. Eu não sabia, pô, eu sou bem fundado dentro de estúdio. Eu não sabia que tinha um óculos de grau escuro, aí um tempo atrás. Aí quando eu descobri, eu falei, pô, vou resolver meu problema. E passei a resolver.
1: É, pra quem tá ouvindo a gente, fotofobia é quem tem uma sensibilidade à luz muito, muito alta. Então, qualquer luz, assim, machuca os olhos, incomoda. O Marcelo, ele não é metido à estrela, não, tá? Ele
0: não, aí o fã, óculos, às vezes, fica, faz, tira uma onda, assim, amplitude aqui, fazer mais um de grau.
3: Olha que legal.
0: Pra mim, assim.
1: Muito bom. E falando sobre foto, me lembrou os videoclipes da banda Rapa, cara. Que quando a gente fala de videoclipe, a gente tá falando também de fotografia, de direção. E os clipes eram muito bem produzidos, cara. Era uma coisa de cinema. Quem é que fez questão de que os clipes fossem produzidos assim?
0: Cara, lá atrás era uma conversa de todos, que a gente queria fazer algo diferente, já que a gente foi uma parte de uma banda que nunca ninguém estendeu a mão pra gente. E o que a gente foi conquistando naquele momento eram amigos que estavam na mesma situação que a gente. Um cara que era um grande cameraman, mas ele ainda não era um cineasta que ele virou, sacou? Aí outras pessoas tomam um grande grupo de atores no Vidigal, que eram amigos nossos, que estavam fornecendo atores novos para várias novelas e filmes. Então a gente foi começando a unir essa história da nossa letra com essa história de conhecer e perguntar, vamos fazer uma história dessa? E cada um se comprometendo com uma história. Eu sempre falo que Minha Alma, ela além de ser a música mais premiada do Rapa, ela ganhou um VMA e tal. Então, assim, ela, o mais prêmio que ela tenha dado, ela conseguiu fazer uma unificação do Rio de Janeiro num todo, Rio de Janeiro, Brasil. A música conseguiu a letra, o videoclipe, e o Minha Alma sempre vai ser um mini curta do que veio a ser Cidade de Deus. Os atores que estão lá no filme foram tudo feito com a gente. As pessoas que fizeram o clipe com a gente, a Kátia Lund, o Breno Silveira, falecido Breno, o grande Breno, que fez os Filhos Francisco e tudo. É um puta gênio da filmagem, que virou o cara da filmagem. Ali, sai dali do Minha Alma, eles vão todos pro Cidade de Deus. Aí, sempre olho Cidade. Quando eu olho Minha Alma, eu lembro de Cidade de Deus. Porque logo na sequência, todo mundo que filmou o Minha Alma foi fazer o Cidade de Deus, com os mesmos atores que fizeram Minha Alma.
1: E naquela época você produzia um clipe, porque quem se lembra, né? Às vezes o clipe aparecia no Fantástico, tinha uma
2: lançava no Fantástico,
1: tinha um canal destinado a clipes que era MTV, você tinha portais muito legais. Hoje em dia, a gente tem o YouTube. O YouTube, ele te dá a mesma projeção que se dava lá atrás com a MTV, com o Fantástico, com os outros canais?
0: Cara, você ter um canal de música que você possa se conectar, um canal tá ligado ali 24 horas e em algum momento tem certas, assim, entradas dizendo de festivais, onde você vai tocar, era muito legal. Não ter é menos um canal de comunicação musical que a gente perde. Com isso, outros ganham. Como a gente é de uma geração antiga, a molecada hoje em dia, eu falo isso com meu disco O Legado é uma Ponte de Gerações, tem uma molecada que é rei dos likes. E tem outras pessoas que são rei dos shows. Então, assim, às vezes essa conta não fecha. Você pode estar muito bom no like, mas você quer fazer show. Seu sonho é show. Então, eu sou um cara que vem de uma história de batalha de shows. Então, a música, a rádio é o canal mais importante de músico. Assim, eu vejo assim, é o canal, não é de se ver, mas é o canal do músico que faz com que ele chegue a lugares que ele realmente não vai chegar. A televisão é importante? É importante. Mas se toca nas rádios, a pessoa pode nem te conhecer, mas aquela música, aquela banda daquela música vai chegar lá pra tocar pra você.
1: Ela já ouviu, né?
0: Depois, ela já ouviu
1: a música.
0: Entendeu?
1: E gostou.
0: O Rapa tocou em muitos lugares que as pessoas não sabiam nem quem eu era, que achavam que o Rapa era um cara branco, achavam um cara careca, que não era de dread, que era outro cara, que era outro. Que eu chegava lá e falava, pô, mas você tá ouvindo a música, tá show de bola. Tá feliz, tá cantando a plena nos pulmões, pô, tá show de bola.
1: E você prefere que a sua música toque nas rádios ou nas plataformas de streaming?
0: Eu não posso negar que uma coisa... Hoje as duas coisas andam juntas. Não tem como você fugir desse pensar. Eu vejo as duas coisas andando junto. Mas uma música na rádio, ela é muito violenta.
1: Muito mais violenta.
0: É
1: melhor, né?
0: É, pô. Se a gente analisar que algumas pessoas têm acesso ao celular, com Wi-Fi, com internet, etc. E tem pessoas que têm a televisão. Aí você olha os canais que as pessoas no Brasil inteiro... correndo pelo Brasil, olha os canais que algumas televisões têm, só dois, um ou dois. Se você não for num programa desse um ou dois e a música tá tocando na rádio, essa rádio, ela te ganhou, a rádio ganhou.
3: Mas hoje com os streamings é mais fácil de ganhar dinheiro ou antigamente era melhor?
0: Com os streamings se é bom ganhar dinheiro. Eu vim de uma época onde eu não sei parar de trabalhar. Então, a estrada tipo, é a minha conexão de tudo que eu inventei no estúdio com o palco. O palco, para mim, é sagrado. Então, você oferecer com a mesma máxima o que você fez no estúdio, no palco, sabe? Do cara, não, até aquelas brincadeirinhas que você fez, que eu faço muito, muito música brincando na melodia para depois virar o jargão. Depois eu não tenho como tirar o jargão. Uau, uau, uau, uau, uau, uau. Não tem mais como tirar. Eu comecei assim, fiquei assim.
1: E é o mais legal, né?
0: Fiquei assim 10 horas.
1: É. 10 horas. Todo mundo consegue cantar.
0: Aí o cara nem tem uma letra. O cara falou, cara, aquele uau, uau, tá maneiríssimo. E eu mesmo falo, uau, uau, puta, isso tá bonito pra caralho. Aí depois vem cantando Vapor Barato, por exemplo. Música do Ali Salomão Jardim Macalé. Pô, que eu acho linda, não só a original, mas como a do Rapa também. E eu sou fã da Gal Costa. Então, assim, eu acho que... Você perguntou dos streams e...
3: Sobre dinheirinho.
0: Dinheiro.
1: O que é mais rentável?
0: Cara, nem cuido disso, cara.
1: Ah, que bom.
0: Não,
1: que ótimo.
0: Não vivo esse temor de fazer uma música pra isso.
1: É até porque...
0: Então, assim, porque lá a gente se dividiu o seguinte, meu pai é um cara muito superdotado. Então, um cara muito, assim, entendedor de economia, entendedor de política, entendedor... O cara mesmo, ele dava aula pros comandantes da Marinha de Eletrônica. Hoje ele é federado do tênis de mesa, porque ele joga com os federados chineses lá no Rio de Janeiro. Assim, um esporte que dá mais longevidade para um idoso.
1: Caramba!
0: E ele é muito bem, mesmo assim, ele é muito bem em matemática. Então, assim, eu comecei a trabalhar, não ia botar um empresário para tomar conta das minhas paradas.
1: Bota o pai.
0: Ele já tomou, o Rafa já tomou muita volta, entendeu?
1: Peraí, Marcelo Falcão, você é um grande cantor. Está aqui no nosso programa, você trouxe um furo de notícias.
0: Estamos conversando aqui.
1: Você tomou golpe? De verdade? Tipo assim...
2: Já não pagaram o cachê?
1: Raparam o teu cachê?
0: Vários.
1: Mentira.
0: Vários. O Rapa tomou vários. E aí a gente ficou sabendo depois, falou, pô, mas a gente fez o show, tinha multidão lá e tá tudo certo. Vamos voltar numa próxima, sem esse cara, sem essa pessoa, e vamos fazer já, pô.
1: Pô, desculpa, eu sou um pouco fofoqueiro.
0: Empresário que eu tive que levantar a história toda, que meus amigos não acreditavam, acharam que era implicância minha. E aí veio, se você tiver uma prova, não sei o que, eu consegui a prova, pô.
1: Mandou muito.
0: E aí eu levo a prova pro rapaziada, falei, você falar mais alguma coisa? Os caras, não. Vamos pedir, por favor, pra vocês.
1: Pô, Marcelo, sabe, né? Eu sou leigo, né? Assim. Eu vejo o Rapa, vejo você agora em carreira solo, e a gente fala, bom, é o Marcelo Falcão que decide ali, né? O vocalista, a gente tem muito essa imagem. Mas você é tão legal que você dá voz a todos da sua banda, do seu grupo. Todos têm o poder de decisão. Então, quando você desconfiou de um empresário, você ainda deixou eles decidirem.
0: Ele deixou rastros. Ele deixou rastros. A gente era patrocinado. Não, né? É mesquinharinha, cara. Coisas que, tipo assim, você pode dividir com a sua equipe, que você pode comungar com a galera que realmente, sabe, montou, pegou o ônibus, levou o caminhão. Besteira, patrocinado por uma cervejaria e por um energético. E aí um dia eu fui entender por que, que ele não deixava abrir a porra da, do banheiro do escritório dele. E eu falei, não vou fazer um pipi lá fora, eu vou fazer aqui. Aí peguei a chave dele e abri. Como às vezes os filhos Francisco e tudo. Um puta gênio da filmagem, que virou o cara da filmagem. Ali, sai dali do Minha Alma, eles vão todos para Cidade de Deus. Aí, sempre olho Cidade. Quando eu olho Minha Alma, eu lembro de Cidade de Deus. Porque logo na sequência, todo mundo que filmou o Minha Alma foi fazer o Cidade de Deus, com os mesmos atores que fizeram Minha Alma.
1: E naquela época você produziu um clipe, porque quem se lembra, né? Às vezes o clipe aparecia no Fantástico, tinha uma
2: lançava
1: parte...
2: No lançava Fantástico.
1: No Fantástico. Tinha um canal destinado a clipes, que era MTV. Você tinha portais muito legais. Hoje em dia, a gente tem o YouTube. O YouTube, ele te dá a mesma projeção que se dava lá atrás com a MTV, com o Fantástico, com os outros canais?
0: Cara, você tem um canal de música que você possa se conectar, o canal tá ligado ali 24 horas e em algum momento tem certas assim, entradas dizendo de festivais, onde você vai tocar, era muito legal. Não ter é menos um canal de comunicação musical que a gente perde. Com isso, outros ganham. Como a gente é de uma geração antiga, a molecada hoje em dia, eu falo isso com meu disco O Legado é uma Ponte de Gerações, então a molecada que é rei dos likes. Então essas pessoas são rei dos shows. Então, assim, às vezes essa conta não fecha. Você pode estar muito bom no like, mas você quer fazer show. Seu sonho é show. Então, eu sou um cara que vem de uma história de batalha de shows. Então, a música, a rádio é o canal mais importante de música. Assim, eu vejo assim, é o canal, não é de se ver, mas é o canal do músico que faz com que ele chegue a lugares que ele realmente não vai chegar. A televisão é importante, mas se toca nas rádios... A pessoa pode nem te conhecer, mas aquela música, aquela banda daquela música vai chegar lá pra tocar pra você.
1: Ela já ouviu, né?
0: Depois, ela já ouviu
1: a música.
0: Entendeu?
1: E gostou.
0: O Rapa tocou em muitos lugares que as pessoas não sabiam nem quem eu era. Que achava que o Rapa era um cara branco, achava um cara careca, que não era de dread, que era outro cara. Que eu chegava lá e falava, pô, mas você tá ouvindo a música, tá show de bola. Tá feliz, tá cantando a plena nos pulmões, pô, tá show de bola.
1: E você prefere que a sua música toque nas rádios ou nas plataformas de streaming?
0: Eu não posso negar que uma coisa... Hoje as duas coisas andam juntas. Não tem como você fugir desse pensar. Eu vejo duas coisas andando junto. Mas uma música na rádio, ela é muito violenta.
1: Muito mais violenta. É melhor, né?
0: Se a gente analisar que algumas pessoas têm acesso ao celular, com Wi-Fi, com internet, etc. E tem pessoas que têm a televisão. Aí você olha os canais que as pessoas no Brasil inteiro... correndo pelo Brasil, olha os canais que algumas televisões têm, só dois, um ou dois. Se você não for num programa desse um ou dois e a música tá tocando na rádio, essa rádio, ela te ganhou, a rádio ganhou.
3: Mas hoje com os streamings é mais fácil de ganhar dinheiro ou antigamente era melhor?
0: Com os streamings se é bom ganhar dinheiro. Eu vim de uma época onde eu não sei parar de trabalhar. Então, a estrada tipo, é a minha conexão de tudo que eu inventei no estúdio, um palco. O palco para mim é sagrado. Então, você oferecer com a mesma máxima o que você fez no estúdio, no palco, sabe? Do cara, não, até aquelas brincadeirinhas que você fez, que eu faço muito, muito música brincando na melodia para depois virar um jargão. Depois eu não tenho como tirar o jargão. Uau, uau, uau, uau, uau, uau. Não tem mais como tirar. Eu comecei e fiquei assim.
1: E é o mais legal, né?
0: Fiquei assim 10 horas.
1: Todo mundo consegue cantar.
0: O cara nem tem uma letra. O cara falou, cara, aquele uau, uau, tá maneiríssimo. E eu mesmo falo, uau, uau, pô, isso tá bonito pra caramba. Aí depois vem cantando Vapor Barato, por exemplo. Música do Ali Salomão Jardim Macalé. Pô, que eu acho linda, não só a original, mas com a do Rapa também. E eu sou fã da Gal Costa. Então, assim, eu acho que... Você perguntou dos streams e...
3: Sobre dinheirinho.
0: Dinheiro.
1: O que é mais rentável?
0: Cara, nem cuido disso, cara.
1: Ah, que bom.
0: Não,
1: que ótimo.
0: Não vivo esse temor de fazer uma música pra isso.
1: Até porque...
0: Então, assim, porque lá a gente se dividiu o seguinte. Meu pai é um cara muito superdotado. Então, um cara muito, assim, entendedor de economia, entendedor de política, entendedor... O cara mesmo, ele dava aula pros comandantes da Marinha de Eletrônica. Hoje ele joga, ele é federado do tênis de mesa, porque ele joga com os federados chineses lá no Rio de Janeiro. Assim, um esporte que dá mais longevidade para um idoso.
1: Caramba!
0: E ele é muito bem, mesmo assim, ele é muito bem em matemática. Então, assim, Eu comecei a trabalhar, não ia botar um empresário pra tomar conta das minhas paradas.
1: Bota o pai.
0: Eu já tomou, o Rafa já tomou muita volta, entendeu? Uhum.
1: Marcelo Falcão, você é um grande cantor, está aqui no nosso programa, você trouxe um furo de notícias.
0: Estamos conversando aqui.
1: Você tomou golpe? De verdade? Tipo assim...
2: Já não pagaram o cachê?
1: Raparam o teu cachê?
0: Vários.
1: Mentira.
0: O Rapa tomou vários. E aí a gente ficou sabendo depois, falou, pô, mas a gente fez o show, tinha multidão lá e tá tudo certo. Vamos voltar numa próxima, sem esse cara, sem essa pessoa, e vamos fazer já, pô.
1: Pô, desculpa, eu sou um pouco fofoqueiro.
0: Empresário que eu tive que levantar a história toda, meus amigos não acreditavam, acharam que era implicância minha. Pô, rapaziada, pra você falar mais alguma coisa? Os caras, não. Vamos pedir, por favor.
1: Eu vejo o Rapa, vejo você agora em carreira solo. Tão legal que você dá voz a todos da sua banda, do seu grupo. Todos têm o poder de decisão. Então, quando você desconfiou de um empresário, você ainda deixou eles decidirem.
0: Ele deixou rastros. Sim, você pode dividir com a sua equipe, você pode comungar com a galera que realmente, sabe, montou, pegou o ônibus, levou caminhão, montou. Besteira, patrocinado por uma cervejaria e por um energético. E aí um dia eu fui entender por que ele não deixava abrir a porra do banheiro do escritório dele. E eu falei, não vou fazer um pipi lá fora, eu vou fazer aqui. Aí peguei a chave dele, abri, empurrei a porta e falei, sabe por que não dá nem pra fazer pipi? Dá uma olhada aqui, rapaziada. Aí tá, não, coisa feia,
1: pô. Nossa, meu Deus do céu. O cara roubando cerveja, amigo.
2: Que coisa,
1: Estamos ouvindo ele, Marcelo Falcão cantou. E ó, Batista.
2: É, se for pra roubar, tem que fazer que nem uns caras aí, que rouba, mas rouba bem, né? Casa de bilhão.
1: Falando em bilhão, vamos falar da nova música. Vamos fazer ela tocar bilhões de vezes.
2: Marcelo Falcão, legado, faz show amanhã em São Paulo, né, no Espaço Unimed. E sabadão em Curitiba, você de Curitiba, você ouvinte da TMC em Curitiba, no Iglu Super Hall. E agora você falou, o Lucas falou do lance dos videoclipes, que tinha toda aquela, né, aquela fotografia bonita. Eu quero saber, quem for ao seu show também vai ver isso no palco? Não. Ou é só sonzeira braba, não, ou você não, se preocupou não, com essa parte audiovisual?
0: Não, a pessoa vai viver um momento audiovisual ali, um momento de sensação ali, que ela vai sair diferente.
1: Oh,
0: tenho certeza do meu coração, porque eu fiz os dois agora lotados agora na minha cidade de janeiro, na Fundição Progresso e no Araújo Viana. Com esse propósito, até mães assim levando os filhos levando os amigos, os pais, uma comoção feliz do que se viu, que se ouviu lá no show. As pessoas que foram no Espaço Unimed, no Iglu Super Hall, elas vão sair lá, de lá diferente, porque me programei para isso, me preparei para isso, queria que as pessoas tivessem melhor sensação, cada música está conectada com o que você vai ver e vai sentir no show.
1: Que demais.
0: Animal.
3: E vai tocar bastante, ó, o legado com o Chorão. Que papo é esse, Marcel? Pelo amor de Deus. É Iau Chorão ou não?
0: Não, apesar de respeitar muito, tô até agora abrindo agora pros meninos agora que estão fazendo altos videoclipes de IA. Com sentimentos que ele possa colocar ali, que mesmo a gente sabendo que a IA possa passar uma imagem, uma mensagem legal, porque ainda tô, né, a gente tá mandando para que isso aí seja feito com excelência para poder lançar. Não é IA. Eu tenho uma relação, ainda tô aprendendo a ter uma relação dessa de perder pessoas que a gente ama. Essas coisas de perder, as pessoas morrerem e tal. Isso é uma coisa, eu sou um cara muito coração. E nessa parada assim, eu não enterro de ninguém. Aí o último enterro que eu fui na minha vida foi do Chorão. E eu lá no enterro, assim, eu queria uma conexão muito violenta com o filho dele, com o Xande. E de carreira, vendo, esbarrando, abraçando, se vendo sempre, Thiago, Marcão, Charlie Brown, continuo. E aí nessa conexão, o filho dele deixou a carteira de músico comigo dele.
3: Caramba!
0: Né? Eu até abri agora, um garoto falou no Instagram, uma parada assim, falando legal do disco e tudo mais. Ele falou, inclusive, ficou com o documento do Falcão. Fui lá, tirar uma foto pra ele, mandei aqui a carteira de músico do Chorão. Ele, pô, cara... E aí nessa conexão eu virei pro Xande, eu precisava fazer uma homenagem nesse disco, porque o Tony é do Cidade Negra, uma geração anterior à minha. Aí vem o Rapa e depois na sequência eu com o Chorão faz essa conexão de três gerações, né? O Cidade até voltou, bem feliz por isso, são dois amigos meus. E aí nessa conexão eu esbarrando, vendo toda hora aeroporto e no estúdio com a nova geração, com o Dallas hoje junto com o Papatinho, beatmaker, é um dos maiores beatmakers dessa nova geração. E aí eu falei assim, Dallas, tu vai me ajudar, eu tenho músicas aqui pra cada um dessa menosada que esbarra comigo toda hora. E aí fazer música pra mim vira amizade. Mas falando sobre o Chorão, Eu virei pro Xande e falei assim, cara, eu preciso fazer uma homenagem ao teu pai, precisava que você viesse pro estúdio hoje, vou te dar umas passagens aqui. Traz tudo que você tem de HD do teu pai, que eu preciso conectar esse pensamento aqui com dele. O que eu achar dele que vai conectar com o meu vai ser o que vai acontecer. E ele veio de São Paulo pro Rio, e a gente ficou lá no estúdio um tempo, fiquei com os HDs. E quando eu achei, preparei tudo que tinha que se preparar e mandei pra ele de volta, o que você acha disso? E tipo assim, uma felicidade, um clamor coletivo pelos HDs. E tinha que ter a ver, nesse mundo de hoje em dia, as pessoas viverem em depressão e estarem tristes por tudo que ele falou aqui dos bilhões e dos bilhões aí que tomam do povo. É, eu queria oferecer não só um presente, que na época do Rapa e do Charlie Brown a gente nunca conseguiu ter cantado junto. E eu consegui fazer isso com ele e tal. Eu fui, aí conversei também com o Marcão, com o Thiago, ó, tô fazendo isso para que todos soubessem e as coisas acontecessem. Então, nesse mundo de depressão, a música fala sobre esse pensamento de, tipo, saiba não ficar com nada mais guardado no peito, cara. Desabafe. Não precisa ser mal educado, não precisa ser chulo, não precisa ser um palavrão. Mas não fique com coisas que você precisa tirar a sua dúvida ou botar pra fora. Então, a música fala sobre esse pensar, tipo assim, não é pra ficar calado, mas também não fala besteira. Se você tiver alguma coisa pra falar, seja relevante. Fala alguma coisa que realmente vai fazer andar pra frente. Andar pra trás é só ligar a televisão, que você já vai ver um montão de coisa andando pra trás há muito tempo.
3: Inclusive, ó, a música O Legado, que é com Marcelo Falcão e a participação do Chorão, tá tocando aqui, ó, no nosso fundo. É, muito boa, muito boa.
1: Estamos vendo aqui, tá uma delícia.
0: Linda, linda. Bom. Ela tá há 6 meses como a primeira ou segunda música do pop rock no Brasil.
2: Parabéns. E o clipe, eu vi, ó, você que tá no YouTube, espera acabar o programa, que depois você vai ver o clipe lá do Legado, que é muito legal também.
0: Meu filho, com de 7 anos, o Xande, o Chorão e o outro plano, e eu queria que as famílias estivessem juntas.
1: Que demais,
3: cara, muito que demais. Bonito.
1: Fiquei extremamente emocionado.
3: E você falou, inclusive, sobre novos nomes, né? Uhum. Citou o Dallas, o Papatinho. Você é um cara que abre muito espaço também para novos nomes, né? Fez já alguns trabalhos com L7, Sente a Luz. O que você acha dessa nova geração? Você acha que realmente veio para ficar?
0: Acho que uma geração que, para responder isso que você falar, eles vão ter que fazer muito.
1: Boa.
0: Para ficar.
1: Boa.
0: Então, assim, se equipar e tem um carro maneiro do ano. Assim, eu falo com todo o carinho do mundo, para qualquer um, até se fosse um sobrinho. Mas se você é cantor, tem um bom microfone, uns bons equipamentos, para que você, quando cante, você seja ouvido, que as coisas aconteçam a partir de você ser ouvido. Então, o toque que eu dou é sempre se equipe. Fique mais pesadão com, sabe, não é só subir, pegar o microfone e estar. Deu certo na internet, bacana, mas para continuar dando, vamos as letras, as melodias, vamos abraçar as pessoas. Que para mim a intenção da música é essa, é um abraço coletivo, que você não escolhe quem vai estar te abraçando. A música aparece assim, você escolhe e fala, cara, ouvi 10, mas essa aqui é que eu gostei.
1: Pô, entendeu? Legal. Tem tudo a ver com a pergunta que eu tenho que te fazer agora. Faça. Marcelo Falcão, eu adoro você, mas você não vai poder fugir. Eu vou trazer a PPP. Pergunta problemática e polêmica.
0: Por favor.
1: Você acabou de dizer, a música não escolhe, ela te abraça, né? Você não escolhe a música que vai e te escolhe e te abraça. Eu achei isso lindo. E a gente sabe que o público de um artista é formado por todo tipo de gente, de todo tipo de ideologia. Uhum. Queria saber a sua opinião. Você acha... Até que ponto um artista pode se posicionar sem prejudicar a carreira? Eu queria saber isso de você, Marcelo Falcão.
0: Sendo ele mesmo, sem ter encoxado com ninguém, sem ter lei nenhuma que privilegie ele. E ele continuar fazendo aquilo honestamente e se preocupando, porque eu já fui muitos shows no passado que era chato você estar gostando de uma música e daqui a pouco o cara dá a opinião dele de quem ele gosta, de quem ele curte, de quem ele idolatra, de quem ele... Sabe, eu idolatro meu pai. Um exemplo, um cara negro que conseguiu fazer faculdade, conseguiu dar educação para mim e pro meu irmão, conseguiu fazer tudo que ele pôde por mim por causa de um violão que meu pai tinha comprado e meu tio que tocava. Eu começo a tocar violão e começo a entrar no universo musical e eu tô aqui até hoje, ele cuidando da minha me ajudando na minha carreira, nas minhas finanças e tal, para que a gente tenha uma longevidade musical e profissional longa. Eu não tenho político de estimação, não pago pau pra nenhum, zero. Se era pra estar bacana, era pra estar bacana agora, depois de tantos anos de roubalheira, de anos de injustiça mesmo com o povo, aproveitar das pessoas serem mal instruídas, as pessoas não serem instruídas para tirar proveito disso. E tão felizes com o dinheiro que vocês têm. É maneiro ter muito dinheiro roubado. É bacana aparecer na televisão, ter muito dinheiro roubado. Televisão sendo, sabe, sendo sacaneado, sendo pejorativamente, toda hora sendo lembrado como um meme horrível, como uma pessoa horrível. Entendeu? Eu acho que quem tá ali não me representa, nunca me representou. E eu falo de coração aberto porque eu venho num lugar muito humilde e ele tá pior de quando eu saí de lá. Entendeu? Meus parentes moram lá, minha família mora lá. E eu fico muito triste. Porque as pessoas ainda acreditam que ela vai chegar lá, ela vai votar naquele cara bacana e esse cara bacana vai surgir. Eu sou um cara muito otimista, mas eu sou um cara realista com o que está acontecendo com tudo. Então, assim, se a gente não tiver alguma regra que puna essas pessoas, eu não sei quem é essa pessoa que vai fazer essa regra, que eu não sei, né? É, se a gente não tiver uma pessoa que faça essa limpeza, eu acho que a gente vai continuar sofrendo anos e anos, meu filho. Como eu acho que meu filho não vai ver a gente ser campeão da Copa do Mundo, eu acho. Acho que a gente tem que resolver o santo de casa, por mais carinho e respeito que eu tenho pelos títulos que o Tchelote tem. Eu acho que, por mais que eu tenha... Eu até me pedi desculpa no Twitter. Falei assim, ah, se algum dia eu pedir algum técnico gringo, eu peço desculpa, perdão, por favor, porque... Sacanagem, sacou? Porque dava pra ter ido mais longe, dava pra ter sido mais ousado, dava pra ter usado mais nos moleques. Não vejo implicância com alguns garotos. Porque hoje a CBF, essa galera, é empresário. Então, você... Sinto muito. O cara que joga muito, eu, às vezes é difícil dizer pra ele. Talvez você não aconteça porque você não tem empresário daquele cara que não joga nada. Então, como eu falo disso, eu generalizo porque realmente é uma decepção grande para quem cuida do dinheiro para melhoria. Então, boa. Se prometeram e nunca cumpriram, infelizmente, a gente cabe a gente continuar torcendo para que as coisas melhorem.
1: Sabe as palavras dele, Marcelo Falcão. Oba, falou bem,
3: não,
1: falou
3: e
1: bem
3: é muito,
1: bonito.
3: Cara, bem bonito. E é muito legal essa relação, ô Falcão, que você tem com seu pai. Porque você chegou a fazer eletrônica também, né? Uhum. E aí você teve um tique que acabou mudando para música. Você estudou música, fez violão. O que foi esse tique que deu para você ir para a área da música mesmo?
0: Ver a felicidade que meu pai ficou me dizendo que o violão que meu tio tocava era dele. Ele, por não ter tempo, não aprendeu a tocar. E um dia eu fui lá e peguei esse violão sem saber que era do meu pai. Meu pai viu um gesto meu ali que ele incentivou. Se você ficar empurrando a criança para um instrumento, ela vai fugir do instrumento. Então, como eu tenho um filho, eu quero que ele seja músico, se for do coração dele. Se ele não quiser ser músico, quiser ser o que ele quiser, eu vou apoiar. Então, eu deixo tudo ligado lá em casa. Piano, a bateria, o microfone, o xilofone, não sei, o piano, tudo. Se ele chegar aí, ele já faz, hoje em dia ele faz aula de piano, se ele chegar aí e começar a brincar e curtir, porque ele já tem o tempo, ele já tem uma paradinha desde criança. Dentro da barriga da mãe dele, eu botava o gramofone no ouvido dele e ficava dando uma rodadinha.
3: Que legal.
0: Ele tem o tique já do tempo da parada. Então acho que meu pai entra nessa como sendo um cara que é o meu ídolo máximo, cara. Quando eu falo, tem um cara na música, não, só pelo fato dele ter me dado o violão, que era do meu tio, para que eu começasse a minha história musical, para mim ele é meu grande ídolo, entendeu?
2: Quantos anos você tinha?
0: Eu tinha 8 anos de idade.
2: 8 anos de idade. E antes ele tava falando o lance da política, né? Para você, ouvinte da TMC, para você ver que não muda nada, o Marcelo Falcão, qual foi a primeira música que tocou, a primeira música sua que tocou no rádio, como é que chamava? Hein?
0: Uma música chamada, ela dos...
2: Que ano que era?
0: Dos compositores do Jacarezinho. E quem gravou foi Bezerra da Silva com a gente.
2: É.
0: Em Vigário Geral. Candidato Caô Caô.
2: E que ano foi?
0: Isso aí foi 1994.
2: Ou seja, 22 anos atrás.
3: 32
2: anos. Ainda errei ainda. 32 anos atrás. É que por isso que eu vim para
0: Nunca Humanas. Foi tão atual.
2: Tá vendo? Nunca foi
0: atual. Ainda mais antes das eleições. Nunca foi tão. Mas eu fiz uma outra mais bacana. Depois você pode conferir no YouTube. Ela realmente ela é um desabafo real. Ela chama Ladrões.
1: Ladrões?
0: Ladrões.
1: Vamos pedir, então, Cuca, põe aí pra tocar aí. No BG.
2: Procura aí.
1: Toca aqui
0: carinho.
1: No
3: Ladrões.
0: Ouve com carinho. Ouve com carinho.
1: Vamos Ladrões.
0: Esse eu tô falando pra pessoa que ama o país.
1: Tá ótimo.
0: Ama o povo. Agora a turma que ama o dinheiro é outra parada. É acho que ele vai se ofender.
1: O Cuca já colocou aqui, a gente tá ouvindo. E me conta um pouquinho mais sobre essa música Ladrões. A gente veio pra falar do legado, do álbum novo.
2: Aliás, depois eu quero perguntar umas coisas aqui do Chorão aqui.
1: Com a música com o Chorão. Mas eu fiquei interessado nesse Ladrões. Ladrões você lançou quando?
0: Ladrões foi no meu primeiro álbum. É, ali pelo regulando 2019 parou, lancei. Mais ou menos 2020-2021.
1: E você quis falar sobre os políticos?
0: Eu queria dar uma desabafada que nada acontece. Nada acontece.
1: Você tá acompanhando
0: essa parada? Não tenho. Irmão, o cara que vota nele mesmo, cara.
1: Tá acompanhando a coisa do STF?
0: Não, você não.
1: Eu tô chamando.
0: Você de... vai ver, você vai lá de curioso ver, com o maior olhar, porra. Ele realmente, né? Se for lá no.
2: Ele
0: no
2: tem mercado, direito a votar.
1: Tem direito a votar se vai rolar a investigação sobre ele, né?
0: É. Aí você vai no supermercado e o cara às vezes. Senhor, você tem que provar com a notinha. Que você não roubou, você não pegou. Aí, sim. Desculpa, senhor. Você tava na notinha. Então, ninguém prova nada.
1: Nada. Eu tô chamando de churros do Chaves. Tem um episódio do Chaves que ele vende churros e compra ele mesmo. Não é? O cara, o ministro tá aí, parece que é o churro do Chaves lá no STF. Cara,
0: não, isso não era pra existir. Isso não é pra existir. Isso é um Tom, falei pro meu filho, Tom, filho. Aí ele fala, mas pai. Pô, o cara falou que não foi, ele votou nele lá, falou que não foi. Isso é vergonhoso, cara. O mundo todo tá vendo. O mundo todo tá vendo isso. Eu fico triste. E tem nego que ele. Aí eu falei, pô, vou num show, o cara. Fulano! Eu falei, o quê? Beltrano! Peraí. Sai do palco, agrada as pessoas que estão ali, que são todos os lados possíveis, vendo seu show, te prestigiando, pagaram pra. Depois você desce dali e você faz o que quiser. Você abraça o cara que você quiser, tira foto, beija ele, seja cabo eleitoral. Agora no palco, no show. Pô, que isso?
2: É sagrado,
0: cara?
2: Né?
0: Que falta de respeito, cara. Que isso, cara? Por mais que o cara ache que ele está se posicionando, que ele. Pô, desculpa, cara.
1: Sabe uma parada?
0: Faça um senso crítico você mesmo, cara.
1: Sabe uma coisa que eu rio muito? Caras pintadas. Direto aí já. Que o cara, o pessoal, o povo saiu com a cara toda pintada. Uhum. Lá nos anos 90. E falou, não, porque agora vai. Não,
0: só pra te interromper.
1: Agora
0: e
1: vai.
0: As pessoas têm que entender que não tem lado. A gente
1: não
0: só tem um.
1: É isso.
0: É o que é da melhoria.
1: Porra.
0: Aí o cara quer brigar por alguém que não deu melhoria.
1: A gente quer, a gente precisa de alguém que olhe pra todo mundo que não tem nada primeiro. Olhe pro pessoal aí que tá livre, leve, solto, gastando, roubando e aí. Sem punição alguma. Pessoal que tá precisando de ajuda, de investimento.
2: Aí tem que torcer pra ele descer de novo, branco. Né? Pra ele voltar. Esse cara tem que voltar ainda.
1: A gente precisa disso, cara.
0: Imagina vocês aqui em São Paulo, cara. Pô, eu dou um rolê no Rio. Eu sou colecionador de vinil. Então, qualquer brecha aqui de lugar que tiver, eu quero ir lá ver, comprar vinil. Não tem essa parada do artista, essa parada. Você cantou, tá lá no palco, você é artista, é outras pessoas, é outra coisa. Então, assim, exerce a sua função no seu ofício. Então, assim, cara, tu olha o Rio de Janeiro tudo fechado. E quem quer pegar um espaço pra fazer alguma coisa e tudo mais, aí o cara. Um disco de vinil você vai comprar, o cara. Disco de vinil custa R$100. Aí você, pra passar pela receita, ele vira 200. E mais o frete, ele vira tanto. Aí o cara fala, como é que pode isso? Um bem, assim, que não era pra ter imposto. Um disco de vinil. Que. Então, assim, umas coisas que não fecha a conta.
1: Esse disco já foi produzido, esse disco já foi taxado, esse disco lá atrás, quando ele foi produzido, 60, 70, 80, 90, até mais, ele já pagou todos os impostos. Mas aí você tá querendo trazer um disco, você já, o Brasil já recolheu imposto sobre isso e quer recolher de novo outro imposto. É imposto sobre imposto, é bitributação. É difícil.
0: É difícil. Você falou assim, o cara, eu fico sempre pensando assim, se o cara mandasse tão bem nessa história, que fizesse a gente, fizesse todo mundo se calar, ele tinha uma estátua igual o Renato Gaúcho tem lá no Grêmio.
2: Exatamente. Tinha lá na calçada da fama do Maraca.
0: Não tinha, tava lá. Mas o cara não quer. Ele fica abaixo da sola do seu sapato na hora do argumento.
2: Agora, ô Marcelo Falcão, amanhã no Espaço Unimed pra você de São Paulo e sabadão no Iglu, né, em Curitiba.
1: É pessoal entendido. Do 100,3, ó, pessoal que tá ouvindo a gente no 100,3, tem show aí do Falcão.
2: Novo álbum, legado, música com Chorão, legado. Agora eu quero saber Eu quero saber o seguinte: onde que tem ingresso, diretor?
3: Eventinho.
2: Quem quiser comprar, ó, quem quiser comprar e estiver ouvindo aqui o Sobremesa, é na faixa. Na faixa de uns 80, 90, 100, sei lá quanto é. Agora, o Falcão.
0: Vou deixar dois convites, tá quase esgotando. Vou deixar dois convites com você pra vocês sortearem aqui.
2: Boa, vou pegar pra mim, vou sortear porcaria nenhuma. Fora
0: vocês serem meus convidados.
2: É, obrigado, Falcão. Mas tem bebida liberada no camarote ou não?
0: Não tem noção.
2: Então, a gente tá falando essa música que você fez aí, que tem o Chorão, né?
0: Uhum.
2: Eu queria saber, na época que você convivia com ele, tinha muita resenha assim ou não? Porque o Chorão, todo mundo sabe que é um cara difícil. Eu não imagino que ele nunca tenha tido alguma treta com você.
0: Cara,
2: será?
0: Às vezes a gente tem que tirar o difícil por personalidade forte.
2: Ah.
0: Né? Tem um cara que é na mesa, tem um cara que não é. Entendeu? Então, assim, é um cara de personalidade forte, eu também sou. E a gente já teve nossa tretinha lá de adolescente, coisa tipo? De besteira. Cara, besteira, eu e ele, tipo, eu tava no dia do show que aconteceu a loucura dele com o pessoal do a Rapa teve até que ficar no meio pra tocar, porque era, aí tocou Charlie Brown, tocou o Rapa, depois tocou o Los Hermanos. O dia que deu a loucura lá.
2: Não puderam colocar a banda dele.
0: Cara, todo mundo pode errar e tem situações para isso, o contratante pode não contratar mais, o cara pode receber uma punição penal, uma da justiça, alguma coisa. Agora, é melhor o cara ser desse jeito de verdade do que o cara ser vários embutidos que existem, sacou? Que são um fim de ser uma coisa e é outra coisa, entendeu? Eu prefiro um cara desse, papo de reto e direto, que a gente pode bater de frente, depois a gente se abraça, pede desculpa um pro outro, como aconteceu. E é isso. Agora, a gente discutiu porque eu queria o bem dele. Pô, um dos grandes DVDs do rap é na Rocinha. Eu tenho grandes amigos, há 10 anos eu não ia lá, fui lá. Tem um mês atrás, foda foi pra sair, porque muitos amigos, tá, pô? Pessoas que eu vi de infância. E eu queria dar um toque nele, que o Rio de Janeiro não é pra amador. Tipo assim, eu sei que Santos, mas, pô, é menorzinho. O Rio de Janeiro é Babilônia. E eu queria dar um toque nele, que ele queria comprar uma casa na Rocinha. Eu falei, pô, fica na casa de algum amigo que deixa pra você. Discutimos e tal, aí ficou um tempo sem se falar. E depois a gente voltou a se falar numa boa, nos abraçamos e fizemos um show juntos com Locomotivos, que é uma banda minha, que era pra fazer um evento só de carnaval, e virou um evento que eu fiz, uma banda que virou um evento que eu fiz no Brasil inteiro, que eu levava ele como meu músico convidado. Ele descobriu que eu levava outro. Ele ficou puto, falou, o quê? Não, leva só eu. Aí um dia eu dei um dinheirinho pra ele, falou, o quê? Ainda tem um dinheirinho? Agora não leva mais ninguém, só leva eu.
2: Era só ele.
0: Só ele, meu querido.
2: E ele ficou puto uma vez porque ele falou que você não ouvia as músicas dele, é verdade?
0: Não, a parada foi que no meio da discussão dessa daí, tava assim, outras coisas, aí falou de um jeito diferente comigo, sou carioca, aí falou de jeito diferente comigo, eu falei de outro jeito diferente com ele. Aí eu falei, por isso que eu não. Aí falei. Por isso que eu também não vou agora, mas eu te ouvi também não.
3: Bicho!
0: De menina, adolescente, bobão.
2: Não mais que mais as suas
0: foi vidas. Legal ter acontecido pra gente ter ficado mais amigo. Infelizmente não ficamos tão juntos, cada um tinha uma carreira. Mas. Era um cara que faz muita falta pra minha pessoa e pra todo o Brasil, com certeza.
3: Mas tiveram muitas histórias maneiras juntos também,
0: maneiras,
3: né?
0: Maneiras, pô, eu gravei, fiz parte do DVD dele. Eu, pô, trouxe ele pro Rio, ele ficou comigo durante um tempo, 2 anos, a gente viajando junto com Locomotivos. Ele tava na pausa dele lá, eu tava na pausa do Rapa, o Rapa tava na pausa e o Charlie Brown tava na pausa. Ficamos juntos muito tempo, assim. Queria ter andado de skate com ele, queria ter feito várias coisas, mas cada um tinha umas loucuras. Naquela época ali, a gente era muito colocado pra fazer muita coisa, sabe? Aí, às vezes, a gente deixava fazer coisa pra gente.
2: Falcão, você lembra a última mensagem que você trocou com ele?
0: Uma semana
2: no
0: antes.
2: Chorão?
0: Uma semana antes. Tentando levar ele pra Noronha. Eu tenho um afilhado em Noronha, fez agora, acho que, se eu não me engano, o Thor fez 28 ou 29 anos. Ele tem síndrome de Down. É um querido, assim, o pai dele e a mãe dele são uns queridos, assim, lá em Noronha. E foi um dos grandes motivos do meu primeiro dinheirinho, que eu fui descobrir que tinha milhares de avião, servia pra se dar bem. Aí eu falei assim, peraí, vou comprar duas. Uma pra Amsterdã.
2: Que demais.
0: Eu vou pra Jamaica. Eu vou pra Amsterdã e outra vou pra Noronha. Aí fiz grandes amigos. Eu tive uma época lá, tipo, até de me envolver com a ilha inteira. E eu queria levar ele pra lá, tinha altas ladeiras. Quase perdi meu ombro descendo ladeira de skate lá, de long. E fiz muitos amigos, deixei muitos skates, muitas coisas lá, prancha de surf, tudo, stand-up de navegação, tudo. E queria ter levado ele, tava assistindo com ele. Ele falou, não, vou pra Los Angeles, vou pra Los Angeles. Eu falei, pô, vamos comigo, cara. Vamos subir pra essa parada aqui. Rapidinho a gente vai lá, faz um bate e volta. Tô com milhares de avião pra caramba aqui, tá estourando, tu também tem. Vamos fazer. Ele tava triste, assim, falou um pouco comigo, assim. Daqui a pouco ele... Não, depois a gente se fala. Semana que vem a gente se fala, depois a gente se fala. De vez em quando ele me ligava de qualquer telefone, assim, dos outros. A gente ficava um tempo se falando. E a gente foi... quando a gente fez as pazes, era um MTV. Eu não sei, lembro se era o camarim do D2 ou se era o camarim do Samuel Rosa, que tava vazio, ainda tava limpando, pá. Aí ele me deu um grito, eu passei por ele assim, ele deu um grito, Falcão! Ele ia tocar e eu ia apresentar um prêmio. Aí ele deu um gritão assim, eu olhei e falei assim, ih, ele tá com a gangue, hoje eu tô sozinho. Falei, eu, tá de crocodilo ou tá de amigo? Eu não quero falar com o meu amigo. Eu falei, então chega aí, sai da gangue. Aí eu empurrei uma porta de um camarim vazio desse, a gente entrou, ficou lá sentando, falando desse amor dele, da história dele, de que ele de ficar no Rio bastante, ter alguns amigos comum comigo na Rocinha. E, pô, aí entrou no projeto também de fazer shows em comunidade também, que eu achei bem bacana, que o Rafa fazia muito com Afro Reggae, muitos shows. Que aí a gente consegue fazer da onde, de certa forma, a nossa música e da onde a gente veio, chegar em lugares altos, sacou? Que as pessoas pudessem olhar que a gente chegava numa comunidade pra tocar, assim, era parar tudo. Complexo do Alemão, Vila do João, tipo, todos os lugares, Rocinha. Então, assim, vivemos momentos, assim, outras mais favelas, mas vivemos um momento, assim, áureo, assim, de outras pessoas também querer entender essa história de tocar em comunidade, como é que é tocar, às vezes, sabe? O Rapa, no início, não tinha lugar onde tocar. Então, onde chamava a gente pra tocar, a gente ia tocar, que era um lugar diferente do estúdio, né? Se tinha gente ou não, às vezes não tinha gente. E aí, os primeiros lugares que abriu as portas pra gente foram os projetos da Afro Reggae, que a gente começa a tocar. E de lá saiu meu baterista, que tocou no Rapa durante anos, hoje toca comigo, a gente se reencontra. E ele, tadinho, um dia tinha saído, ele tava, tadinho, ele tava fazendo outras paradas assim, eu falei, pô, mano, preciso de você. Ele falou, eu sempre esperei esse telefone.
1: E ó, você pode ver essa dupla aí nos shows que vão acontecer agora. Batista, lembra, pessoal, São Paulo, Espaço Unimed,
2: sim,
1: 18 de setembro. E em Curitiba, alô, pessoal do
0: 100,3. Com convidados.
1: Com convidados especiais.
0: No Espaço Unimed, sexta-feira. E em Curitiba também. Meus convidados, eles gostam de mim.
3: Pode dar um spoiler de convidado? Pode
2: falar?
1: Não. Então vai lá.
2: Sabadão no Iglu Super Hall em Curitiba e amanhã no Espaço Unimed. Ingressos no eventim.com.br. É, né? Antes de terminar, amanhã tem Vanessa Camargo no programa, hein?
1: Coisa
2: amanhã tem
1: boa, Vanessa. Musical também.
2: Antes de terminar, eu quero que você me responda rapidamente. Pra vai. Quem tem fé, a vida nunca tem fim.
1: Não. Falcão, não precisa.
3: Eu
1: não
3: sabia
1: precisa,
3: que ele ia mandar Falcão, essa,
1: não.
3: Meu Deus.
1: Não precisa. Faz melhor, Falcão. Manda um abraço aí pra quem tá te ouvindo, seu recadinho final.
0: Rapaziada, um beijo no coração, obrigado aqui, resenha boa, bate-papo honesto e verdadeiro. E é isso, convidando vocês pro dia 18 lá no Espaço Unimed, imperdível.
2: Mais
0: vocês...
2: conhecido como amanhã?
0: Como amanhã, sexta-feira, dia 18.
1: Vai ser bom.
0: E dia 19 no Iglu Super Hall, obrigado pelo espaço, boa. Bater um papo assim.
2: E uma vez Flamengo.
0: Pra sempre Flamengo.
2: Sempre Flamengo.
0: Ó, se vocês que não ficaram muito com pudores com o time de vocês, se o Flamengo ganhar a Libertadores, vocês estão convidados pra esse churrasco.
2: Opa! Eu sou do Rapoguês. Mas eu quero saber se você vai mandar a passagem que nem você fez pro filho do Mourão.
0: Eu mando.
2: Manda.
0: Vai ter pudor?
2: Não, eu vou.
0: Vai
2: com a camisa, vou com a camisa do Zico ainda.
0: Fechado.
2: Vou com a camisa do Zico, vou falar com o cabelo, hein?
0: Fechou.
2: Divulgador cabelo!
1: Muito obrigado, ó. Obrigado a você pela audiência. E obrigado a você, Falcão. Foi maravilhoso te receber.
0: Maravilhoso.
1: Obrigado de coração.
0: Obrigado.
1: É muito importante pro nosso programa receber pessoas como você. Mas todas as pessoas que a gente recebeu, nenhuma foi o Marcelo Falcão. Então só você é o Falcão. Obrigado de coração.
2: Marcelo Falcão Custódio, galera!
3: É isso aí!
1: Então é isso. E o recadinho, tem mais algum recado pra dar?
2: Arroba, tem os arroba da...
3: Ah, é verdade,
0: arroba. Arroba, Marcelo Falcão no Instagram. Você pode chegar lá, trocar uma ideia comigo. E eu fiz uma coisa bacana, botei meu estúdio a serviço de uma nova personalidade que vai surgir por aí. Feminina ou masculina, vai surgir uma personalidade que eu botei minha banda no estúdio a serviço. Meu maestro, arroba Hélio Ferinha, tá recebendo as músicas de voz e violão, voz e piano é melhor pra gente poder concluir uma história que já com esses elementos já pode se dizer que é uma boa história pra trabalhar. E vocês estão convidados nesses dois Instagram aí a tentar a sorte de repente pro meu estúdio.
3: E olha só, dia 20 de novembro tem data também no Qualistage.
1: Exatamente. Bora lá. Valeu, pessoal. Um ótimo abraço pra vocês e continue aqui na programação da TMC. Tchau, tchau.
2: Tchau.
3: Beijo.

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100.3 e no Rio de Janeiro estamos no 101.3. Meu muito obrigado a você que sintoniza a TMC. O WhatsApp está aberto para você participar. Manda sua mensagem, comenta sobre as principais notícias do programa no 119-7221-1001. 119-7221-1001. Vamos às principais manchetes do programa de hoje. Presidente do Supremo Tribunal Federal, ministro Edson Fachin, cancelou a sessão do plenário prevista para esta quinta-feira em meio aos recentes atritos entre ministros da corte. A decisão ocorreu 2 dias após uma sessão marcada por discussões entre Gilmar Mendes, André Mendonça e outros ministros durante o julgamento de processo envolvendo Alexandre de Moraes e Mendonça. Pesquisa Datafolha divulgada nesta quinta-feira mostra Lula do PT com 46% das intenções de votos contra 44% de Flávio Bolsonaro do PL em um eventual segundo turno. A diferença está dentro da margem de erro de 2 pontos percentuais que caracteriza empate técnico. Os números são os mesmos do levantamento anterior. No primeiro turno, Lula tem 39%, enquanto Flávio Bolsonaro aparece com 36%. Augusto Cury do Avante tem 6%, Ronaldo Caiado do PSD 4% e Renan Santos do Missão 3%, logo depois Romeu Zema do Novo com 2%. Brancos, nulos ou nenhum dos candidatos somam 6% e 3% ainda estão indecisos. Em outras simulações de segundo turno, Lula aparece com 46% contra 40% de Caiado, 46% contra 37% de Renan Santos e 46% contra 37% de Zema. Contra Augusto Cury, Lula tem 46% contra 35%. Datafolha ouviu 2.002 eleitores em 2 dias, entre os dias 15 e 17 de setembro, em 125 municípios. Ministro André Mendonça, do Supremo Tribunal Federal, rejeitou uma ação do deputado Zé Trovão contra o reajuste de 15% do Bolsa Família. Segundo o ministro, o deputado não tem legitimidade para questionar o aumento. O reajuste no benefício mínimo passa de R$ 691,00 e o valor médio chega a R$ 777,00. E a Polícia Federal convocou Daniel Vorcaro, ex-controlador do Banco Master, e o pai dele, Henrique Vorcaro, para prestarem depoimentos no dia 30 de setembro. Os dois são investigados por suspeitas de participação em uma organização criminosa, enquanto está preso preventivamente e apontado pela PF como integrante do chamado Núcleo Violento. O Supremo Tribunal Federal adiou a sessão que analisaria o pedido de investigação contra o ministro André Mendonça. O julgamento estava marcado para 23 de setembro e ainda não tem nova data. A decisão ocorreu após um pedido de vista de Flávio Dino, que suspendeu a análise sobre uma unificação de processos envolvendo Mendonça e Alexandre de Moraes. O gabinete de André Mendonça respondeu às críticas de Gilmar Mendes sobre o julgamento que analisou a abertura de investigação contra Alexandre de Moraes. Em nota, Mendonça afirmou que a lei impede ministros de comentar processos ainda em julgamento e defendeu a criação de um código de ética para disciplinar manifestações públicas de integrantes do Supremo Tribunal Federal. Lula anunciou que o SUS vai oferecer gratuitamente a chamada caneta emagrecedora para pacientes que estão na fila por cirurgia bariátrica. Segundo o presidente, o medicamento será usado com indicação médica e deve ser acompanhado de alimentação adequada e atividade física. Mensagens do WhatsApp mostram a lobista Roberta Luxinger se referindo a Lulinha como sócio em uma empresa. A informação contraria o depoimento dado por ela à Polícia Federal, em que afirmou que os dois eram apenas amigos e negou ter feito pagamentos a ele. Lulinha e Luxinger são investigados pelo Supremo Tribunal Federal por suspeita de tráfico de influência e uso de relações políticas para obter vantagens. E a justiça começou a ouvir testemunhas no processo sobre a morte de Maria Eduarda Rodrigues, de 21 anos, durante um salto de rope jump no interior de São Paulo.
4 das 31 testemunhas foram ouvidas nesta quinta-feira.

0: quarta-feira. Os quatro réus que estão presos preventivamente respondem por homicídio com dolo eventual e podem ser levados a júri popular. Muito bom dia a você que sintoniza a TMC. Vamos à previsão do tempo para todo o país nesta sexta-feira. Curitiba, o dia nublado com possibilidades de garoa de dia e à noite. Máximas de 15 e mínimas de 11 graus. Já em São Paulo, dia de sol com nuvens com possibilidades de garoa de manhã. Máximas de 22 e mínimas de 14 graus. No Rio de Janeiro, dia de sol com muitas nuvens e pancadas de chuva à tarde. Máximas de 25 e mínimas de 17 graus. Em Belo Horizonte, o sol aparece entre nuvens, não chove, máximas de 25 e mínimas de 16 graus. Em Brasília, o sol aparece entre nuvens, mas não chove, máximas de 30 e mínimas de 20 graus. Para fechar em Recife, o sol aparece entre as nuvens, chove rápido durante o dia e à noite, máximas de 30 e mínimas de 22 graus. André Mendonça respondeu às críticas de Gilmar Mendes sobre a condução do caso Banco Master e negou ter autorizado o levantamento do sigilo ou tolerado vazamentos. E no Tribunal Superior Eleitoral, Cássio Nunes Marques falou sobre moderação e afirmou que não é preciso aumentar o tom para ser ouvido, dois dias depois da sessão conturbada no Supremo. Os detalhes chegam com Murilo Hernandes.
1: Em nota divulgada nesta quinta-feira, André Mendonça rebateu as críticas de Gilmar Mendes sobre a condução do caso Banco Master. Mendonça afirmou que a decisão de levantar sigilo de todo o procedimento não partiu da relatoria dele. Segundo o ministro, houve uma decisão específica fundamentada envolvendo determinados documentos. Ele também negou ter tolerado vazamentos e disse que as divulgações indevidas estão sendo apuradas. A resposta veio depois de Gilmar Mendes questionar a exposição de conversas envolvendo o Procurador-Geral da República, Paulo Gonet, e criticar a condução do caso. Mendonça também rejeitou a ideia de exposição seletiva de informações e afirmou que diálogos envolvendo outros integrantes do Supremo também foram divulgados. Na nota, o ministro ainda defendeu a criação de um código de ética para os integrantes do STF, com regras de conduta dentro e fora da corte. Já no Tribunal Superior Eleitoral, Cássio Nunes Marques falou hoje sobre elegância e moderação durante uma homenagem ao ministro Antônio Carlos Ferreira. Nunes Marques afirmou que não é preciso aumentar o tom para ser ouvido.
2: A música popular brasileira, especialmente a bossa nova, nos ensina que elegância é avessa ao excesso, que não é preciso aumentar o tom para ser ouvido, que a delicadeza e a gentileza também têm força.
1: A declaração não foi uma referência direta à sessão do STF, mas acontece dois dias depois do bate-boca entre ministros. Cássio Nunes Marques não participou daquele julgamento porque se declarou impedido. Enquanto isso, o caso Banco Master segue sem uma nova data no Supremo. O pedido de vista de Flávio Dino levou Fachin a retirar da pauta a sessão prevista para o dia 23 de setembro. Pelas regras do Supremo, após a data do pedido, Dino tem 90 dias para devolver o processo e a retomada também depende da análise da questão de ordem apresentada pelo ministro.
0: O governo reajustou o Bolsa Família em 15,4% a 17 dias do primeiro turno das eleições. O valor mínimo passa de R$ 600 para R$ 691,00 e o benefício médio chega a R$ 777,00. A medida provocou reação da oposição e já chegou ao Tribunal Superior Eleitoral. O Bruno Tibério tem todos os detalhes.
3: Os novos valores começam a ser pagos em 19 de outubro, entre o primeiro e o segundo turno das eleições. Segundo o governo, a correção corresponde à inflação acumulada pelo INPC desde março de 2023 até agosto desse ano. A justificativa é recompor o poder de compra das famílias beneficiárias. O ministro do Desenvolvimento e Assistência Social, Wellington Dias, afirma que o reajuste foi definido depois de estudos técnicos e dentro das regras fiscais.
4: Em 2023, para lembrar, nós aprovamos a lei do novo Bolsa Família. Essa lei, ela aplicou reajustes. E esses reajustes foram implementados até o ano de 2024. Portanto, agora, completando os 2 anos, o Ministério do Desenvolvimento Social fez os estudos, apresentou ao presidente, à equipe, e após aqui um amplo debate, cumprindo regras fiscais, que foi autorizado o reajuste de 15,04%.
3: A oposição questiona principalmente o momento do anúncio. O reajuste não estava previsto na proposta de orçamento de 2027, enviada inicialmente pelo governo ao Congresso. O senador Flávio Bolsonaro criticou a medida e afirmou que o governo estaria usando o reajuste com finalidade eleitoral. Ele também disse que a mudança seria ilegal durante o período de eleições.
5: Porque o Lula, num ato de desespero, acabou de fazer um decreto mesmo sabendo que é ilegal e que é proibido durante as eleições. Fez uma coisa que não fez em 4 anos de governo. E faltando 17 dias para a eleição, ele acha que vai enganar alguém dando reajuste no Bolsa Família. Ele sabe que isso não pode. Mas é um desespero porque ele sabe que já perdeu, porque o próximo presidente da República é Flávio Bolsonaro.
3: Nos bastidores, a campanha de Flávio Bolsonaro chegou a avaliar a possibilidade de questionar o reajuste no Tribunal Superior Eleitoral. Mas segundo informações obtidas pela jornalista da TMC, Karina Antonini, com uma pessoa do entorno da campanha, a decisão foi recuar e não apresentar uma ação. A Advocacia Geral da União sustenta que o reajuste é apenas uma correção pela inflação. Segundo a AGU, o Bolsa Família é um programa permanente e a medida não cria um novo benefício nem altera os critérios do acesso.
0: E olha, o governo afirma que um eventual reajuste do Bolsa Família para repor a inflação não viola a legislação eleitoral. Segundo o executivo, a correção para R$ 691 apenas preserva o poder de compra do benefício e não caracteriza um aumento dos valores pagos aos beneficiários. Para entender melhor sobre este reajuste, os apresentadores conversaram com o professor Felipe Salto, que é economista e ex-secretário da Fazenda e Planejamento do Estado de São Paulo.
6: Gostaria de fazer duas observações a respeito de duas dimensões que me parecem fundamentais nesse debate. Primeiro, nós temos hoje uma situação fiscal que é relativamente frágil. Tenho dito isso, a dívida pública está em 82,5% do PIB, com uma taxa real de juros astronômica, e há um déficit primário, que é pequeno. Ele está contido desde 2024, graças às medidas do Haddad, mas é um déficit primário. Então, a dívida continua crescendo. Isso é um primeiro ponto. Segundo ponto, a ação orçamentária e vai usar como fonte o fato de que a despesa previdenciária está superestimada, então você resolve a compensação, e a lei eleitoral, como eu já disse, permite que você recomponha a inflação, bem como a lei do Bolsa Família. Então, Felipe, essa questão legal precisa ficar muito clara. E aí só uma última coisa, a terceira questão que é econômica e fiscal, né? Porque aí sim, passado esse tema legal, a gente tem que perguntar o seguinte, olha, tem espaço econômico, fiscal para ficar dando reajuste a essa altura do campeonato? Não tem. Mas aí é o que a gente precisa avaliar, a consequência para o ano que vem, principalmente, como que o governo vai fazer para equacionar esses mais de 20 bilhões de efeito do reajuste dentro de um pacote que todo mundo já tem falado, né? Até as pedras sabem que vai precisar vir um ajuste fiscal. Desculpe, Alvarez, ter me estendido.
7: Não, por favor. A gente está conversando com o Felipe Salto, que é ex-secretário da Fazenda do Estado de São Paulo, então é uma pessoa com bastante propriedade para falar esses assuntos, por isso que a gente trouxe ele aqui hoje. Então, da sua fala, eu tiro o seguinte, por favor, eu queria só ver se podemos concluir dessa forma. O aumento do Bolsa Família no governo Bolsonaro em 2022, de 50%, foi ilegal. O aumento de 15% agora no governo Lula é legal porque está dentro da correção inflacionária. Mas aí eu pergunto, como o senhor mesmo já colocou, fiscalmente é novo desastre, 5 bilhões e 800 milhões a mais no orçamento do ano que vem, mais de 20 bilhões nos próximos 4 anos. É legal, mas é moral?
6: Ah, então, boa pergunta. Na verdade, são 5,8 bilhões, pela estimativa do próprio governo, ainda neste ano, e são 23,2 bilhões só no ano que vem. Então, qual que é a minha resposta para você? Do ponto de vista fiscal, hoje não existe esse espaço. As nossas projeções aqui na corretora, aqui na Warren, mostram que já está difícil de cumprir a meta fiscal estipulada sem essa despesa nova. Na presença dessa despesa, fica mais difícil ainda. Então, se o governo quer bancar isso, e nós já vimos que ele quer, porque já tem um decreto editado, né? Então, torna-se ainda mais relevante que, passada a eleição, caso o presidente Lula seja reeleito, anuncie-se um pacote de medidas fiscais que tenha um objetivo, Alvarez, a meu ver, que tem que ser o seguinte: apontar para a geração de superávites primários, como nós já fomos capazes de fazer no passado, no governo Fernando Henrique, no final, no governo Lula 1, no governo Lula 2, e que tanto bem fizeram do ponto de vista do equilíbrio macroeconômico. Porque ninguém está dizendo que tem que sair cortando gasto como se não houvesse amanhã. Mas também você não pode sair gastando como se não houvesse amanhã. Tem que encontrar o caminho do meio. O caminho do meio qual é? Olha, dívida pública é uma coisa boa, mas ela tem que ser barata. Hoje nós estamos com uma dívida de 82,5% do PIB, que é de 20 pontos do PIB maior do que a média dos emergentes, e que não vai ser em algum momento sustentável. Nesse momento não existe, como eu tenho dito, o risco de default, o risco de quebrar, o risco de insolvência. Mas se você continua numa trajetória expansionista, isso em algum momento pode se materializar. Haja vista o tamanho da taxa de juros que nós estamos praticando nesse momento. Não estou falando só da Selic, estou falando dos juros reais. Se você vai comprar um título público hoje, com vencimento em 2030, por exemplo, atrelado à inflação, é o paraíso do rentismo, né? Porque você ganha a inflação mais 8,5%. Então, não há Cristo que aguente fazer ajuste fiscal com uma taxa de juros dessa magnitude. O problema é que em economia, tudo está interligado. A primeira variável afeta a segunda e a segunda afeta a primeira. Quer dizer, a taxa de juros é alta também por conta do risco fiscal. O que o governo pode fazer, então, ou os governos? Ele pode tomar medidas que mostrem para aqueles que financiam o Estado brasileiro que o país é capaz de gerar receita suficiente para pagar seus compromissos. Como é que você faz isso? Anunciando ajuste fiscal, mostrando que as despesas vão crescer menos, negociando com o Congresso o aumento da Previdência, o aumento do gasto de pessoal, o aumento dos subsídios, as renúncias tributárias que estão chegando a patamares de mais de 620 bilhões, pela minha estimativa.
0: Ministro Gilmar Mendes criticou o levantamento do sigilo de conversas do Procurador-Geral da República, Paulo Gonet, e comparou a medida aos métodos utilizados na Operação Lava Jato. O repórter Rafael Felitti, de Brasília, traz pra gente todas as informações.
8: Em publicação nas redes sociais, o decano Gilmar Mendes saiu em defesa do Procurador-Geral da República, Paulo Gonet. O ministro afirmou que o PGR teve a honra manchada pela divulgação de mensagens que não continham nenhum ato ilícito. Gilmar Mendes ressaltou que o próprio relator do caso, o ministro André Mendonça, reconheceu em plenário a integridade da conduta de Gonet. No entanto, para o ministro, mesmo possíveis retratações não corrigem o estrago que já foi causado à reputação. O magistrado também criticou o relator por publicar vídeos na internet em busca de engajamento. Segundo ele, o uso de vazamentos seletivos às vésperas de datas, como 7 de setembro, busca criar fatos consumados e mobilizar a opinião pública com objetivos políticos. Gilmar Mendes comparou a ação de André Mendonça com a Operação Lava Jato, citando nominalmente os nomes do senador e ex-juiz Sérgio Moro e do ex-procurador Deltan Dallagnol. Segundo o decano, André Mendonça teria agido por vingança pessoal para enfraquecer a presunção de inocência e o direito de defesa. O gabinete do ministro André Mendonça emitiu uma nota dizendo que a lei orgânica da magistratura nacional impede o magistrado de manifestar por qualquer meio de comunicação opinião sobre o processo pendente de julgamento, bem como juízo depreciativo sobre despachos, votos ou sentenças de órgãos judiciais. A nota finaliza dizendo que o respeito não é somente aos demais ministros, mas principalmente ao próprio Supremo Tribunal Federal.
0: O Supremo Tribunal Federal retirou da pauta o julgamento marcado para o dia 23 de setembro sobre um pedido de investigação contra André Mendonça no caso Banco Master. Os detalhes são com o repórter Murilo Hernandes.
1: A decisão ocorre 2 dias depois de o STF interromper a análise sobre uma eventual investigação contra Alexandre de Moraes. Na sessão de terça-feira, os ministros passaram boa parte do tempo discutindo se os processos envolvendo Moraes e Mendonça deveriam ser julgados juntos ou separadamente. O placar parcial terminou em 4 votos pela tramitação separada e 3 pela análise conjunta. Fachin, André Mendonça, Luiz Fux e Carmen Lúcia votaram pela separação. Gilmar Mendes, Cristiano Zanin e Alexandre de Moraes defenderam a análise conjunta. Flávio Dino também se manifestou pela reunião dos casos, mas pediu vista e, por isso, sua posição não entrou no placar formal. Foi justamente essa discussão que ficou suspensa com o pedido de vista. Ainda na terça-feira, Dino apresentou uma questão de ordem, questionou o procedimento adotado por Fachin e defendeu que os processos relacionados ao Banco Master fossem reunidos. O ministro chegou a pedir que os julgamentos fossem realizados na sessão prevista para o dia 23, mas, com pedido de vista, a questão ainda não foi concluída. Em despacho publicado, Fachin retirou o caso da pauta justamente porque a questão levantada por Dino interfere diretamente na organização do julgamento. A nova data ainda não foi definida. Pelas regras do Supremo, Dino tem até 90 dias para devolver o processo depois do pedido de vista. Como o pedido foi feito em 15 de setembro, restam 88 dias dentro deste prazo. Agora, o Supremo precisa concluir essa discussão antes de definir uma nova data para analisar o caso.
0: Passadas 48 horas da sessão histórica do Supremo Tribunal Federal, o TMC 360 conversou ao vivo com o professor Paulo Cassella, que é professor de Direito Internacional da USP, para falar sobre o que fica de prático e no imaginário da sociedade.
9: Tem questões que precisam ser esclarecidas por parte de quem teve atividades fora do tribunal com este ou aquele, não só o próprio Vorcaro, como também apaniguados dele e enviados dele. Isso tem que ser esclarecido. Mas eu acho que nessa confrontação que está se desenhando, já está desenhada entre o Alexandre de Moraes e o André Mendonça, nós não podemos deixar de levar em conta a história de cada um. O Alexandre de Moraes tem que esclarecer o que tiver de esclarecer, mas temos de lembrar que na atuação dele como presidente do TSE, do Tribunal Superior Eleitoral, nas eleições de 2022, ele foi crucial para manter a democracia e o Estado de Direito funcionando. Nessa mesma altura, o então ministro da Justiça, André Mendonça, atuando como um fiscal, mandando fazer a lista dos antifascistas, ou seja, os fascistas tinham que se proteger dos não fascistas. E esse é o indivíduo que depois foi indicado pelo governo anterior para o Supremo Tribunal Federal. Então, esse um pouquinho da história de cada um a gente não pode deixar de levar em conta. E volto a dizer, e cada um deles tem de esclarecer o que tiver de esclarecer. Então, há honorários vultosos pagos ao filho do Cássio Nunes Marques, honorários pagos ao filho do Luiz Fux. Esses também têm de dizer quais foram as ligações e os impactos dessas contratações que precisam ser esclarecidas. Essa, como bem disse, Felipe, é só uma pausa, porque temos a continuação com as explicações que deverá dar André Mendonça na semana que vem ao tribunal e à sociedade.
10: Professor, de que forma, então, é que é possível separar a história dos ministros, como o professor bem disse, e toda essa questão política do que precisa ser apurado em relação a relações dos ministros, relações não republicanas e relações que podem demonstrar ilícitos? Porque No ponto em que a conversa está e no ponto em que a conversa esteve, inclusive, na sessão desta semana no Supremo Tribunal Federal, tudo se mistura e a sensação que fica é que o enredo se torna mais importante e, de certa forma, ofusca o que precisa ser analisado ou investigado. Então, como é que seria possível, nesse momento, separar o enredo, o contexto dos fatos para que não haja nem impunidade e nem que se deixe de considerar possíveis ilícitos no levantamento dessas revelações?
9: Eu concordo com você, Joana. Isso, tudo que tiver sido cometido de irregularidade tem que ser investigado e, se comprovado, tem que ser punido. Por outro lado, é curioso tentar atrelar o ministro Alexandre de Moraes ao governo Lula. Não esqueçamos que ele foi uma indicação do então presidente Temer, e é curioso, é um colega da faculdade aqui de Direito da USP, com conheço há muitos anos. Quando indicado pelo Temer, ele foi atacado pela esquerda, eu defendi. Depois, quando ele defendeu o Estado de Direito e foi atacado pela direita, eu o defendi. Em relação à situação atual, ele, como qualquer um de nós e como qualquer dos colegas do tribunal, tem de esclarecer o que tiver feito na sua atuação fora do tribunal e dentro do tribunal também. Mas essa vinculação não faz sentido como se fosse alguém intrinsecamente ligado ao governo Lula, o que nunca foi. Por outro lado, André Mendonça tem uma ligação muito forte com o governo anterior, e nessa atuação que ele escolheu dar, ele está confirmando isso. É uma atuação que se alinha, inclusive, com a interferência descarada do governo dos Estados Unidos sobre o processo eleitoral brasileiro, como foi essa renovação da acusação de que o Brasil não está fazendo a lição de casa em relação a organizações criminosas no nosso território.
11: Professor Cazella, o nosso tempo está acabando, mas eu tenho que fazer uma pergunta aqui. Acho que o senhor vai dividir essa preocupação. Qual que é o risco de parte da sociedade, especialmente nas redes sociais, vilanizar o STF enquanto instituição? Até porque a gente sabe que tem candidatos ao Senado defendendo que, se eleitos, vão atrás de caçar, né, de empichar integrantes do STF. E a gente sabe que o Congresso Nacional, né, não é composto por heróis. É o paraíso das emendas não fiscalizáveis. Então, fica difícil bancar a demolição de uma instituição e não, né, da investigação de eventuais crimes cometidos por alguns de seus integrantes, né?
9: Veja, você tem toda a razão, Felipe. É importante lembrar que o Supremo Tribunal Federal tem um papel constitucional como intérprete da Constituição e é mais alta corte do país. Então, pessoas passam, as instituições ficam. Em relação a essas possíveis impeachments que dependerão de ter maioria no Senado, independentemente disso, basta lembrar que o próximo governo terá de escolher 4 novos ministros para o Supremo Tribunal Federal por decurso de prazo, por aposentadoria de vários dos integrantes que lá estão agora. Então, independentemente de haver medidas de força contra integrantes da corte através do Senado da República, só o decurso de prazo já faz com que o governo que estiver no poder de 27 até 2030 terá 4 nomeações para serem encaminhadas para o Congresso.
0: Vamos às principais manchetes do programa de hoje. A Polícia Federal faz uma operação em Manaus contra Adail Filho, deputado federal, e seu pai, Manuel Adail Amaral Pinheiro, prefeito de Coari. Foram apreendidos dinheiro, joias, dólares e euros em uma investigação contra a lavagem de dinheiro. As investigações começaram em 2025, quando os dois empresários foram flagrados no porto de Manaus, transportando mais de 1 milhão em uma maleta que iria para Brasília. Todos os itens apreendidos serão utilizados para ajudar na investigação. A polícia suspeita de lavagem de dinheiro e desvio de verba pública. E o novo sistema de radares na ponte Rio-Niterói vai identificar se o motorista manteve a velocidade acima do limite ao longo de 9 quilômetros no sentido de Niterói, mesmo que ele freie ao passar pelos equipamentos. A instalação está na fase inicial, mas a concessionária que administra a ponte ainda não informou quando a coleta de dados vai começar. O sistema vai funcionar entre os quilômetros 13 e 23 e 332. Durante o teste, a velocidade média registrada não vai gerar multas. Os radares convencionais continuam funcionando normalmente. No radar comum, a velocidade é medida apenas no ponto em que o veículo passa. O novo sistema vai comparar a placa e o horário do veículo em dois locais para calcular o ritmo mantido ao longo de todo o trajeto. E a greve dos empregados da Caixa Econômica Federal chega ao nono dia nesta sexta-feira. Durante a madrugada, o banco apresentou uma nova proposta ao Comando Nacional dos Bancários, após uma rodada de negociações iniciadas na quarta-feira em São Paulo. A sugestão amplia de 6,5% para 9% da folha de pagamento. A nova proposta será votada pelos empregados em assembleias na próxima segunda-feira por meio de plataforma eletrônica. E agora o esporte. Foi definida a ordem dos confrontos entre Brasil e Suíça que acontecem nesta sexta-feira e neste sábado na Farmácia Arena, no Rio de Janeiro. O tenista João Fonseca, atual número 29 do mundo do ranking da ATP, será o primeiro a jogar. Ele vai enfrentar o suíço Dimitrij Strik às 3 horas da tarde nesta sexta-feira. E a capital paulista será palco de mais de 4 mil atividades esportivas gratuitas neste sábado e domingo. A 19ª edição do Virada Esportiva será realizada pela Prefeitura de São Paulo. A programação vai ocupar mais de 800 locais em todas as regiões da capital, com opções de diferentes idades, públicos e níveis de experiência. Com o tema Esporte e Cultura, o evento reúne modalidades tradicionais e alternativas. Entre os destaques estão Banana Boat na represa do Guarapiranga, desafios de Herox na Avenida Paulista, yoga no vão livre do MASP, parkour até meia-noite e vivências de natação no Centro Olímpico Brasileiro. A abertura acontece no sábado a partir das 10 horas no Mercado Arena, Mercado Livre Arena Pacaembu, com os Jogos das Estrelas de vôlei. O gramado do estádio será transformado em uma quadra para receber campeões e medalhistas olímpicos. Programação completa você pode conferir no site especial criado pela Prefeitura.
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0: 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A União Europeia enviou uma carta ao Brasil confirmando que vai restabelecer o comércio de carne de frango após auditoria nos frigoríficos do país. Os detalhes chegam com Brian Valêncio.
13: A União Europeia aceitou os protocolos sanitários apresentados pelo Brasil após a conclusão de uma missão de auditoria em frigoríficos e também no sistema de defesa agropecuário do país. A informação foi confirmada pelo secretário executivo do Ministério da Agricultura e Pecuária, Kleber Oliveira Soares. As autoridades europeias enviaram uma comunicação oficial informando a aprovação dos protocolos. Essa decisão era considerada uma das principais etapas para a retomada da exportação brasileira de carnes de frango para o mercado europeu. Agora, o governo brasileiro aguarda o protocolo detalhado da União Europeia. O documento deve indicar os próximos passos para a retomada das exportações. Além da missão europeia, o Brasil recebeu recentemente representantes sanitários do Japão e também da Coreia do Sul. O próximo país a realizar uma missão sanitária no Brasil será a China. Os representantes devem visitar frigoríficos em diferentes estados, como Rio Grande do Sul e Roraima. A expectativa do Ministério da Agricultura é que a missão também possa resultar na reabilitação de plantas suspensas e na habilitação de novos estabelecimentos brasileiros para exportação.
0: Banco Central cortou a taxa Selic para 13,75% ao ano, quinto recuo consecutivo na taxa básica de juros. Mas a redução de 0,25 pontos percentual é suficiente para aliviar as contas e destravar crédito para empresas? Marcos Labarte, que é especialista em mercado de capitais, em entrevista ao TMC 360, explicou o impacto da decisão e também a alta dos juros nos Estados Unidos pelo Banco Central americano.
14: Que a taxa de juros nessa proporção ainda ela é muito alta, né? Mas o Copom entendeu que, como essas últimas análises da inflação do Brasil vieram abaixo da expectativa do Copom, e que demonstra que talvez a inflação está começando a ter uma tendência de queda no Brasil, também eles quiseram acompanhar as últimas três reuniões, que teve uma queda de escalonada, né, de 0,25. Lembrando para o ouvinte, para o telespectador, que a taxa de juros no Brasil chegou a bater casa de 14,75, e com essas quedas, hoje chega na casa dos 13,75, que ainda é muito alto, né? Mas é um início de uma trajetória que esperamos que, com uma melhora na economia, isso acompanhe e faça com que a taxa de juros caia, porque a gente sabe que isso influencia em qualquer, né, mercado econômico, e principalmente no brasileiro, na parte do crédito e na parte dos investimentos.
11: Marcos, é aí que eu quero entrar, porque para o setor produtivo e para aquela pessoa que está nos acompanhando, aquela pessoa física que tem contas a pagar atrasadas, o dinheiro ainda está caro no Brasil, né?
14: Com certeza está. Isso demonstra no ano de 2026, na quantidade de empresas que estão tendo recuperação judicial, na quantidade de inadimplência da pessoa física. A taxa de juros, a gente diz que a taxa básica, ela é o parâmetro para as outras taxas que vão ser acompanhadas pelos bancos, como, por exemplo, na parte de empréstimo, na parte de crédito e na parte também nos investimentos de previdência. Então, a taxa de juros ainda ela é muito alta, né? Não condiz com um país que está querendo ter um crescimento, com certeza não, e inviabiliza muitos negócios e faz com que aconteça o que está acontecendo esse ano, né? Praticamente uma pandemia, né, de inadimplência no Brasil e de quebradeira de empresas.
11: Bom, e Marcos, falando, para terminar essa conversa, para não tomar muito do seu tempo, falando especificamente sobre a decisão do Federal Reserve, como é que você analisa essa alteração da banda, né? Porque lá o sistema é um pouquinho diferente, né?
14: É, lá ele fica entre 3,75 a 4, que, né, ontem subiu 0,25. Nos Estados Unidos é bem claro que a inflação do norte-americano realmente bateu, e bateu muito forte na economia norte-americana. Fruto do quê? Fruto do que Trump vem fazendo, né, nesse embate aí, econômico, de taxas com alguns países, e fruto também da geopolítica, na alta do barril do petróleo, que superou $100 na semana passada. Então, quer dizer, tudo isso encarece, né, os produtos nos Estados Unidos, puxa a inflação para cima, e a gente sabe o quanto que a economia americana depende na parte de compras, na parte de realmente, né, o norte-americano ele gosta, né, e tem essa possibilidade de realizar compras, mas isso tem uma consequência e está vindo esse ano com a alta da inflação. Então, desde 2023, que o Banco Central americano não alterava a taxa, nem para cima nem para baixo. Então, essa alta de 0,25, ela demonstra que a inflação no mundo e também nos Estados Unidos veio para ficar, e enquanto não tiver nenhum desfecho dessa parte geopolítica e também, né, desse embate que Trump vem fazendo com alguns países, a gente vai ver a inflação nos Estados Unidos alta, e talvez isso tenha uma consequência para o Brasil, porque se a taxa de juros sobe lá nos Estados Unidos, muitos investidores acabam ficando nos Estados Unidos e não mandam dinheiro para o Brasil, e isso pode interferir no câmbio em países em desenvolvimento como o brasileiro.
0: E olha, encarar as chuvas é questão de necessidade para os moradores do Jardim Pantanal, bairro em São Paulo, que sofre com problemas de enchentes há anos. Com a trégua nas pancadas que alagaram as ruas nos últimos dias, eles retomam aos poucos as atividades nos lares e comércios, iniciando pela recuperação daquilo que é possível. O repórter Marcos de Pato foi ver de perto a situação enfrentada por muita gente que vive por lá.
15: Depois de 5 dias fora de casa, para fugir dos transtornos trazidos pela chuva, Dona Josefa voltou para o lar nesta quinta-feira.
16: Aí meu marido me ligou que aqui estava tudo cheio de água. Aí eu pensei que era pouca água, só que quando eu desci ali no São Martins, era muita água, não tinha como eu passar. E aí eu tenho medo de entrar dentro d'água, né? Eu vi as bocas de lobo tudo girando, afundando água para tudo quanto é lado. Aí eu peguei e falei para ele, eu não vou não para casa, eu vou voltar pro serviço. Aí eu voltei pro serviço, aí eu tomei banho lá no serviço. E aí eu peguei e fiquei lá deitada lá no conforto de funcionário.
15: Ela passou esse período entre o trabalho e a casa da irmã, antes de encarar a triste realidade.
16: E aí eles mandaram uma foto, aí as coisas estavam tudo boiando, meu chinelo, as minhas coisas tudo boiando. Minha máquina que perdeu, o salão de cabelo, as meninas perderam tudo, até marca de fazer cílios, os materiais que elas usam, perdeu. A gente vai começar tudo de novo. Com a graça de Deus, espero que Deus me ajude, que eu consiga toda ajudar elas, né, se construir.
15: Segundo a moradora, a rua Tietê, onde ela mora, chegou a ficar com água até a altura do joelho. Mas em outras ruas, a situação foi ainda pior. O comerciante Eduardo Francisco teve que fechar a loja de materiais de construção por uma semana por conta da falta de acesso provocada pelo alagamento.
17: Nosso comércio tudo para porque não tem como a gente trabalhar. Não tem como passar carro, não tem como as pessoas saírem das suas casas, porque muita gente também perdeu muitas coisas, principalmente aqui no Jardim Pantanal. Tem lugar que a água ainda tem, parte de tá dando 1 metro ainda. Então muitas pessoas de dentro da sua casa praticamente perderam tudo. Só não a vida, né? Mas as coisas material perderam muitas coisas.
15: Enquanto tentam recuperar os estragos provocados pelas chuvas, os moradores esperam que novas pancadas não venham. Neste mês de setembro, que já é o mais chuvoso da história, desde que o registro de volume de água da chuva passou a ser feito em 1943. Segundo dados do Instituto Nacional de Meteorologia, o INMET, a cidade de São Paulo acumulou mais de 260 milímetros até o dia 15.
17: A gente que mora aqui, a gente não tinha passado por essa enchente nesse período desse mês, que é o mês de setembro, mas é sempre janeiro, dezembro, janeiro que tem essa chuva. E essa agora vem repetidamente, então aconteceu isso aí, muitas pessoas estão preocupadas sim com a situação dentro da sua casa, porque sai... E não sabe se consegue voltar de novo para dentro de casa por causa da água.
0: E saindo de São Paulo, indo para Minas Gerais, que vem sofrendo com as fortes chuvas dos últimos dias. Da capital mineira, o repórter Murilo Luiz traz o relato de uma moradora que teve prejuízos causados pela chuva e mostra o cenário em diferentes cidades mineiras. Vamos acompanhar.
18: Fortes chuvas atingiram Mariana, em Minas Gerais, nos últimos dias e causaram transtornos para moradores de diferentes pontos da cidade. A equipe da TMC conversou com Stephanie Caroline, de 23 anos. Ela é auxiliar jurídica e moradora do bairro Morada do Sol. A casa dela foi alagada durante as chuvas e ela conta pra gente como foi esse episódio.
19: A gente já tava deitado, né, eu e meu esposo, tava vendo televisão. E aí tava chovendo muito, né? O dia inteiro tava chovendo. E aí, quando foi mais ou menos umas 11h20, a gente escutou um barulho muito alto e parecendo cachoeira, né? Uma chuva muito forte. E aí eu olhei pra ele, ele olhou pra mim, a gente falou assim, gente, o que que tá acontecendo? E aí quando a gente viu, tava entrando água na nossa casa, né? Igual o vídeo que a gente fez. Entrou muita água mesmo. Foi questão de 1 minuto, a casa estava toda alagada, a gente não teve tempo de reação, né? A única reação que a gente teve, na verdade, foi de pegar os nossos gatos e colocar no alto.
18: Stephanie relatou que não recebeu suporte da prefeitura e precisou recorrer a uma vaquinha online para ajudar a cobrir os prejuízos causados pela chuva. Ela deu mais detalhes sobre a situação.
19: De prejuízo que a gente teve foi praticamente tudo que teve contato com a água, né? A Defesa Civil falou que por ser água de esgoto, né? Porque lá o esgoto corre a céu aberto. Então, por ser água de esgoto, tudo que teve contato com a água teve que descartar. Então, a gente perdeu cama, a gente perdeu sofá, a gente perdeu muita roupa de cama. Mantimento, a gente perdeu todos os nossos mantimentos, a gente teve que descartar. A gente perdeu um colchão de solteiro também e o guarda-roupa também, né? O guarda-roupa também teve contato.
18: Outras cidades mineiras também registraram transtornos provocados pelas chuvas. Em Ipatinga, o temporal durou cerca de uma hora, com quase 40 milímetros de chuva e rajadas de vento de até 76 km por hora. Houve pontos de alagamento e quedas de árvores e postes. Já em Timóteo, a chuva provocou enxurradas em algumas vias, principalmente na Regional Leste, além de quedas de árvores e interrupções no fortalecimento de energia em diferentes pontos da cidade.
0: E a seca deixou de ser registrada em todos os estados do sul do Brasil. O aumento do calor e a umidade intensificou as chuvas na região. A Isabela Miranda tem mais informações.
20: Segundo o monitor de secas, divulgado nesta semana pela Agência Nacional de Águas, o El Niño aumentou a disponibilidade de calor e umidade na região, o que intensificou os episódios de chuva. Em outras partes do país, entretanto, a situação é diferente. O principal efeito do fenômeno tem sido o aumento das temperaturas e a redução do volume de chuvas, o que favoreceu o avanço da seca em estados como o Amazonas, a Bahia, Minas Gerais, Pará e Piauí, além de outros. O Paraná ficou sem nenhum nível de seca em agosto, segundo o estudo do CIMEPAR com o monitor. As chuvas acima da média fizeram desaparecer a última área de seca fraca que ainda persistia no leste do estado, onde o fenômeno se arrastava há mais de um ano. A redução da seca no Paraná já vinha sendo registrada desde maio deste ano. Naquele mês, predominavam áreas de seca fraca com seca moderada concentrada principalmente no oeste, sudoeste e também no sul do Paraná.
0: E o clima deve impactar não só as temperaturas e o regime de chuvas, mas também a saúde dos brasileiros. Diante da previsão de eventos extremos em diferentes regiões do país, o Ministério da Saúde já mobiliza o SUS para tentar antecipar os efeitos do El Niño. A Letícia Benazzi tem todos os detalhes.
21: Em coletiva de imprensa realizada ontem, o ministro da Saúde, Alexandre Padilha, afirmou que a crise climática já é uma questão de saúde pública e exige preparação do sistema de saúde. O alerta vem em meio à previsão de impactos do El Niño em diferentes regiões do país, com possibilidades de seca, queimadas, ondas de calor, chuvas intensas, enchentes e deslizamentos.
22: Que a crise climática é, acima de tudo, uma crise de saúde pública. A OMS prevê que de cada 4 mortes no mundo, uma tem a ver com mudança climática.
21: Segundo o ministro, o SUS está tentando se antecipar a esses cenários, cruzando dados meteorológicos com as informações da rede de saúde.
22: É de você ter 9 pontos regionais em parceria com os municípios ou com os estados que integram os dados do clima com os dados das unidades de saúde. A previsão é ter aumento de temperatura nos próximos 5 dias. Qual é o medicamento que não pode faltar na unidade? Qual a informação que não pode faltar para o seu profissional de saúde? Então, isso é usar a ciência, respeitando o SUS e fazendo parceria com os governos estaduais e municipais.
21: Aqui em Minas Gerais, o ministro destaca a criação de um centro de formação em saúde e clima aqui em Belo Horizonte, que vai integrar dados do clima e da rede de atendimento. E o foco, segundo Padilha, é principalmente nas populações mais vulneráveis.
22: Em Minas Gerais, nós instalamos lá um centro de informação de saúde e clima em Belo Horizonte, que vai permitir, inclusive, dados, integração dos dados de clima com os dados da rede de saúde, preparando melhor a rede de saúde para cuidar da população que procura ali as unidades de saúde. O nosso foco e preocupação são, sobretudo, nos idosos nessa ação.
21: Além do calor e das queimadas, há uma preocupação também com o aumento das arboviroses. A estratégia, de acordo com o Ministério, é regionalizar a resposta, já que o mesmo fenômeno climático pode produzir efeitos muito diferentes em cada região do país. A orientação é que a população também acompanhe os alertas e as recomendações do SUS, inclusive pelo aplicativo Meu SUS Digital.
0: E Lula sancionou a lei que cria incentivos fiscais para instalar data centers no Brasil e turbinar investimentos em inteligência artificial. Mas o avanço tecnológico vem com um detalhe um pouco que é pouco falado. Esses centros de processamento de dados ocupam muito espaço, consomem grande quantidade de energia e água e geram impactos ambientais e sociais nas regiões onde se instalam. Para explicar como funcionam esses incentivos na prática, o que muda para o setor a partir de agora, o professor Ronilson Martins, engenheiro mecânico com especialização em gestão fiscal e tributária, conversou com os apresentadores do Link TMC. Vamos acompanhar.
2: Quando você envia essa mensagem no seu aplicativo, faz uma transferência bancária, assiste um streaming, né, de filme, utiliza sua IA favorita, de fato está sendo processado em algum lugar. E esse lugar, essas informações, é justamente o data center, que é essa instalação física, né, que concentra ali servidores, sistema de armazenamento de dados, equipamento de rede, infraestrutura de energia, refrigeração, justamente para processar, armazenar, transmitir toda essa informação digital, tá bom? Então, para que de fato a gente consiga ter todo esse processamento, né, a gente precisa ter máquinas e equipamentos, e tudo isso é muito caro. Então, essa ideia do governo, né, de lançar esse REDATA, que é o Regime Especial de Tributação para Serviços de Data Center, eles vêm justamente nesse sentido, né, de forma a, vamos dizer, né, baratear esses servidores, esses equipamentos, reduzindo o imposto, né, que está sobre esses equipamentos, como PIS, COFINS, IPI e por aí vai, né? Então, respondendo agora a sua pergunta, Mayara, entendo que, de fato, era muito esperado, tá, essa legislação, porque os investidores, querendo ou não, é, que a gente quer, né, trazer no sentido de Brasil, né, a gente precisa que essa carga tributária seja reduzida, porque por meio dessa redução da carga tributária a gente atrai investidores, né, a gente consegue ser mais competitivo e aí por consequência, né, é, a gente consegue também trazer a questão da soberania, né, de que os dados que nós utilizamos, onde são guardados esses dados, não seja no exterior. De fato, né, a gente tenha parte desses dados sendo armazenados e processados aqui no nosso país, né? Só que tem questões aí, né?
7: Opa! É, a minha questão principal é a seguinte, Rodrigo Alvarez aqui. É, o que, que a gente ganha armazenando aqui se o dono dos dados não somos nós? Se vai continuar com a Meta, com a Google, com a Amazon, que é dono dos... Não, a Amazon é dono de servidor, não. Mas vai continuar com a OpenAI, vai continuar com todos eles. Eu pergunto o que, que a gente ganha em termos de ter esses dados aqui no Brasil. E depois, o que, que isso vai melhorar? Vai melhorar a infraestrutura no Brasil? Vai aumentar empregos de eletricistas e engenheiros? O que, que a gente pode ter de benefício? Aparentemente tem muito malefício, né?
2: Exato. Antes de falar do malefício, né, aproveitando, Rodrigo, obrigado, excelente pergunta. É, entendo eu, para poder contextualizar para você, eu acho que é interessante trazer alguns dados, né? Quando a gente fala de Brasil posicionado na América Latina, é, cerca de 60% dos investimentos relacionados a data centers estão no Brasil. Então, de fato, nós somos líderes regionais, né? América Latina, somos aqui, de fato, campeões. Mas quando a gente olha em sentido de capacidade global de processamento em data centers, comparado aos Estados Unidos, comparado à Europa, a gente corresponde a cerca de 2% apenas, viu, Rodrigo? Então, é muito pouco. Então, quando a gente fala no sentido de competitividade, né, de nos destacarmos em relação a esse tema, né, que querendo ou não, cada vez tem sido mais predominante, né, no nosso dia a dia, no nosso cotidiano, é, e ainda mais, né, falando de atrair investimento que melhora a nossa economia, é interessante o incentivo reduzir essa carga tributária. É só para vocês terem uma ideia, hoje a nossa carga tributária em cima de data center chega a ser 30% maior do que aplicado em outros países. Tá? Então, de certa forma, o REDATA ele vem um pouco nessa questão. E aí tem um outro ponto que é a dependência externa. Né? Então, é o que você comentou. Né? Tanto é, 60% hoje, aproximadamente, né, do processamento e armazenamento digital desses dados está no exterior. Não está aqui conosco. Então, por consequência, faz com que a gente dependa fortemente o quê? Né? A gente pague, de fato, para poder armazenar, para a gente poder processar todos esses dados lá fora. Se a gente consegue trazer, né, investimentos para o país de fato, de forma que esses dados fiquem no nosso país, a gente consegue não apenas processar esses dados, né, e com certeza garantir a segurança desses dados aqui nível país, mas também a gente consegue fazer o contrário. Ao invés da gente importar os dados, né, a gente consegue trabalhar de forma que lá fora eles contratem esses serviços a nível nacional, né?
3: Isso gera... Só nesse ponto que você falou... Nesse ponto que você falou, se a gente abre aqui, mas quem investe é o estrangeiro, o que, que adianta? Aí vem a AWS, que é da Amazon, vem as grandes aí, e elas dominam o nosso mercado. Não é melhor a gente investir? Ao contrário, não precisa abrir nada, investe a gente?
2: Então, mas o objetivo é justamente esse, né? Porque, na verdade, apesar da publicação da legislação, do Redata, que saiu agora dia 15 de setembro, ainda falta toda uma regulamentação, tá, Rodrigo, que vai definir ali alguns critérios, tá? Não é qualquer empresa que pode se habilitar no Redata. Então, a gente tem critérios ali relacionados ao próprio projeto, né? A habilitação não é qualquer tipo de empresa que pode, de fato, se beneficiar desse incentivo. É, a gente tem uma questão de regularidade fiscal, de investimento em P&D, a questão que foi comentada no começo, né? Data center consome muita energia e consome muita água. Então, tem requisitos que foram estabelecidos justamente para poder, vamos dizer, salvaguardar, né, a questão, a nacionalização, vamos dizer assim, né, do nosso país em detrimento do exterior. Obviamente, né, a gente está falando de forma muito antecipada aqui, né, tudo que a gente tem é uma legislação que precisa ainda ser regulamentada, todo esse processo que eu comentei, e na prática, né, a gente vai ter que entender um pouco melhor pós-regulamentação como que vai funcionar, tá, Rodrigo?
4: Agora sim, professor. Ronilson, obrigado. A minha pergunta, mudando um pouco o foco, e talvez uma pergunta difícil, não sei. Para isso temos um especialista sendo entrevistado. A gente fica assustado, né, com o avanço dessa tecnologia, com a quantidade de informações que a inteligência artificial consegue acumular, e muito mais do que isso, como ela interpreta essas informações, como ela devolve tudo para a gente rapidamente. O que eu quero saber é quando que nós teremos uma tecnologia para que todo esse acúmulo de informações exija menos gasto de energia e de água. A gente está se aproximando disso ou não há essa preocupação de que toda essa tecnologia possa exigir menos energia, menos gasto com energia elétrica, com gasto de água, enfim?
2: Perfeito, Thomas. É o que você falou, né? Nós temos data center que funciona 24 horas por dia, 7 dias por semana, 365 dias por ano, né? E tudo isso é energia que é consumida por meio de sistema de refrigeração, de servidor, iluminação, sistema de segurança, né? Então, por consequência, a gente precisa de fato. Consome energia elétrica. A gente precisa ter energia elétrica para dar conta disso tudo, né? E quando a gente fala dessa energia elétrica, né, a gente está falando de centenas de megawatts, né? Se a gente fosse comparar, é um consumo de municípios inteiros, tá, Thomas? O lado positivo que a gente tem aqui no Brasil é a questão da nossa matriz energética, né? Hoje a gente tem a questão da matriz energética hidroelétrica, eólica, inclusive solar. Então, tudo isso, vamos dizer, soma de forma positiva, tá? Quando a gente fala na questão da produção de energia elétrica. Obviamente, a gente tem um desafio, o quê? Não basta gerar energia elétrica, a gente tem que transmitir essa energia elétrica. E aí que está o nosso desafio, tá, Thomas? Porque nessa transmissão, né, quando a gente fala de transmissão e distribuição de energia, a gente está falando que tem que garantir a estabilidade dessa energia e são milhões, né, são investimentos bilionários ali em linhas de transmissão, subestações, reforços da rede, por aí vai. Um outro ponto que é bem, que eu diria que é bem crítico, é em relação ao consumo de água, né? Então, a gente sabe que precisa refrigerar, né? Então, falando um pouco da minha área aqui na engenharia, todos esses servidores geram calor, né? Então, a gente precisa ter ali uma espécie de refrigeração para poder reduzir o calor, reduzir a temperatura desses equipamentos. Então, claro que para poder fazer essa redução é necessário determinadas tecnologias, como as torres de resfriamento, sistemas evaporativos.
0: E assim encerramos o Amanhã TMC desta sexta-feira. O programa teve a minha apresentação, Diego Andrade. Muito obrigado pela sua companhia, que seu dia seja leve, produtivo e cheio de boas notícias. Você fica agora com o Start TMC. Uma ótima sexta e um bom fim de semana.
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8:01, você está no Start TMC, aqui comigo, Fernanda Câmara e também com Rafael Tebas. Você está no Start, você de São Paulo, Brasília, Rio de Janeiro, Curitiba, Belo Horizonte e Recife. Nós estamos

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1: 5:07, você acompanha o Start TMC em Brasília, em Belo Horizonte, no Rio de Janeiro, no Recife, em Curitiba, também em São Paulo. Seja bem-vindo, esse é o Start TMC. Chegou a sexta-feira, sextou, dia 18 de setembro de 2026. E você sempre acompanha então o Start TMC comigo, Rafael Tebas, e com Fernanda Câmara. Bom dia, Fernanda.
2: Bom dia, Rafael Tebas. Bom dia para você que acompanha o Start TMC. Nós vamos até às 7 horas da manhã. São tantas notícias aqui, a gente já preparando a nossa casinha aqui, que está recheada de polêmicas, repercussões, giro de reportagem, muitos assuntos. E você participa com a gente, hein? No 11972211001 e também no arroba TMC News BR. Vamos nessa juntos.
1: Edson Fachin suspende sessão sobre atuação de André Mendonça no STF.
2: Presidente da corte cancelou sessão do dia 23 e não definiu nova data. Esse é um dos destaques que o Start TMC traz nesta sexta-feira, 18 de setembro, e tem mais.
1: Lula e Flávio empatam tecnicamente no primeiro turno.
2: Pesquisa Datafolha mostra Lula com 39% e Flávio Bolsonaro com 36% das intenções de voto.
1: Justiça Eleitoral já indeferiu 1.200 candidaturas.
2: TSE aponta descumprimento de regras eleitorais como principal motivo das decisões.
1: Lula anuncia reajuste de 15% no Bolsa Família.
2: Benefício mínimo sobe de R$ 600 para R$ 691 a partir de outubro.
1: O ex-vereador de São Paulo é alvo de operação que investiga PCC no transporte. Milton Leite, tá? Estamos falando aqui do Milton Leite, que é considerado foragido e nega envolvimento.
2: Pesquisa Quest, 86% defendem uso de inteligência artificial no combate ao crime.
1: Pesquisa aponta a violência como principal problema do país e 93% apontam câmeras com inteligência artificial na segurança.
2: Tiroteio em escola nas Filipinas deixa um morto e 4 feridos.
1: Ataque ocorreu no sul do país, que já registrou outros 2 casos em escolas desde junho.
2: Esporte, Flamengo segura empate e avança a semifinal da Libertadores.
1: Rubro Negro sai atrás, fica com 1 a menos, mas aproveita a falha do goleiro e garante classificação. 5:10.
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2: Chegou a sexta-feira e chegou também a previsão do tempo, agora 5:10, região sul. Em Curitiba, o dia nublado, com possibilidade de garoa de dia e à noite, máxima 15, mínima 11. Frio, hein?
1: É, muito frio realmente. Vamos pro sudeste agora, São Paulo, dia de sol, com nuvens, pode chover, pode até garoar pela manhã. Máxima de 22 e mínima de 14 graus em São Paulo.
2: No Rio de Janeiro, dia de sol com muitas nuvens e pancadas de chuva à tarde. Máxima 25, mínima 17.
1: Centro-Oeste, Brasília, sol aparece entre nuvens, mas não chove. Máxima de 30, mínima de 20 graus.
2: Agora a gente vai lá para a região Centro-Oeste, falar de Brasília. O sol aparece entre nuvens, não chove, máxima 30 graus, mínima 20.
1: E a gente vai agora para o Recife, região Nordeste, sol aparece entre nuvens, chove rápido durante o dia também à noite, máxima de 30 e mínima de 22 graus. 5:11.
2: A gente vai começar a girar os nossos assuntos, a nossa reportagem. E eu já mando um bom dia especial para você, que eu sei que vai participar, que vai mandar mensagem no 11972211001 e também no arroba TMC News BR. Participe conosco, mande aí o que você tá fazendo, se tem algum problema aí onde você tá. Manda tudo, escreve tudo pra gente. Hoje é sexta-feira, os teclados aí o Paco colocando, para você interagir com a gente, a latinha de água tônica. Daqui a pouco a gente vai chamar o Galo, o BenTV, o Urso, enfim, todo mundo. Hoje, sexta-feira, a gente pode tudo. Mas vamos começar com um assunto sério aqui no Start TMC. O ministro André Mendonça, do Tribunal Superior Eleitoral, extinguiu a ação apresentada pelo deputado federal Zé Trovão contra o reajuste do Bolsa Família. O Bruno Tibério tem todas as informações.
3: Então, o Zé Trovão, que é candidato a deputado federal por Santa Catarina, havia pedido ao TSE que suspendesse o reajuste de 15,4% no Bolsa Família. Na decisão, Mendonça explicou que um candidato só pode apresentar esse tipo de pedido contra outro quando os dois disputam eleições na mesma circunscrição. Como Zé Trovão disputa uma vaga de deputado federal por Santa Catarina e Lula concorre à presidência da República, o ministro entendeu que Zé Trovão não tinha legitimidade para apresentar essa ação. Por isso, Mendonça encerrou o processo sem analisar se o reajuste é permitido ou não pela legislação eleitoral. O pedido para suspender o aumento também não foi analisado. O ministro deixou claro que a decisão não significa que o reajuste foi considerado legal. A discussão sobre uma possível irregularidade eleitoral poderá ser analisada em uma nova ação apresentada por uma parte legitimada.
1: A gente acompanha então as informações do Bruno Tibério lá de Brasília. A gente vai ficar ainda atento a esse assunto, Bolsa Família, né? Esse aumento aí, gerando muita reclamação, também alguns elogios, enfim, sempre aquele ponto e contraponto. A gente vai acompanhar, vai ouvir especialistas e os nossos colunistas também sobre esse assunto. Rio de Janeiro agora, o ministro da Justiça, Wellington César Lima, rebateu durante um evento no Rio as críticas de Donald Trump à atuação do Brasil no combate ao crime organizado. Rebeca Renzi.
4: Um relatório divulgado pelo governo americano acusa o Brasil de não enfrentar de forma adequada organizações como o PCC e o Comando Vermelho, que foram incluídas recentemente pelos Estados Unidos na lista de organizações terroristas. O documento afirma que o país deveria adotar com urgência medidas mais duras contra esses grupos. Durante uma agenda no Rio, em que se apresentou ao lado da Receita Federal os resultados de uma operação integrada de fiscalização do comércio de celulares, o ministro da Justiça, Wellington César Lima, também rebateu as críticas ao governo americano. Segundo ele, os resultados das operações realizadas no Brasil mostram justamente o contrário do que aponta o relatório dos Estados Unidos. Para Wellington, a avaliação é inconsistente e desconsidera as ações recentes de combate ao crime organizado. Na quarta-feira, uma operação das Forças Integradas de Combate ao Crime Organizado mobilizou forças de segurança em 20 estados. Foram 137 prisões, 173 mandados de busca e apreensão e cerca de R$ 510 milhões em valores e bens apreendidos ou bloqueados. O ministro também destacou a integração entre as forças de segurança e citou a lei antifacção como uma das medidas adotadas pelo governo brasileiro, além de afirmar que o Brasil não foi incluído formalmente na lista de 23 países encaminhada pelo governo Trump ao Congresso americano. Segundo ele, a referência ao Brasil aparece apenas na parte narrativa do documento. As declarações foram dadas durante uma coletiva sobre uma operação nacional contra a venda irregular de celulares. A segunda fase da Operação Última Chamada fiscaliza estabelecimentos que comercializam aparelhos de origem irregular ou relacionados a crimes. A ação reúne órgãos federais e forças de segurança e também busca combater a receptação e a revenda de celulares roubados ou furtados.
2: Obrigada, Rebeca Renzi, pelas informações. Claro que a gente vai continuar acompanhando. Agora são 5 horas e 15 minutos. 56, 57, 5 horas e 16 minutos. A gente vai dando o horário aqui certinho, assim que o relógio vira. E agora a gente vai falar de São Paulo. Uma operação da polícia de São Paulo mirou um grande esquema de influência do PCC no transporte público do estado para lavar dinheiro do crime organizado. Segundo as investigações, 12 das 22 empresas que operam ônibus em São Paulo estão envolvidas. Entre os alvos está o ex-presidente da Câmara Municipal de São Paulo, Milton Leite, e o Ricardo Sparvoli tem todas as informações.
5: A Justiça de São Paulo decretou a prisão do ex-presidente da Câmara Municipal, Milton Leite, e de outros 12 investigados em uma operação que apura a infiltração do PCC no sistema de transporte público da capital. Entre os alvos também está o ex-presidente da SP Trans, Levi Oliveira, além de empresários e um candidato a deputado estadual, Danilo Morgado, que foi preso suspeito de ligação com a organização criminosa. Segundo as investigações, o grupo teria atuado para favorecer empresas de ônibus com contratos públicos, com suspeitas de lavagem de dinheiro e ligação com o crime organizado. Milton Leite não foi encontrado em casa e é considerado foragido. Num áudio divulgado hoje à tarde, ele negou as acusações.
6: Nego veementemente todas as afirmações que se tornaram público. Vou colaborar com a justiça em todos os aspectos. não conheço quem quer que seja do PCC, nunca tive relação de natureza qualquer com o PCC.
5: A defesa de Levi Oliveira afirmou que foi surpreendida com a prisão e destacou que ele não tem antecedentes criminais. Os advogados disseram ainda que não tiveram acesso à decisão judicial e que vão adotar as medidas cabíveis depois de analisar o caso. Já a Prefeitura de São Paulo afirmou que vem colaborando com as investigações desde o início e destacou que ainda em 2024 determinou a intervenção em empresas de ônibus investigadas, como a Transwolf e a UpBus, além de abrir processo administrativo e encerrar contratos para proteger o sistema de transporte. O prefeito, Ricardo Nunes, disse que vai pedir o afastamento dos gestores da empresa de ônibus A2 Transportes, que atua na capital.
7: Nós estamos notificando a empresa para que ela afaste esses dois diretores da empresa em 24 horas. Se for afastado os dois diretores, a empresa, a operação, não tem comprometimento com essa decisão judicial de hoje. Então, a empresa continua. Se não houver o afastamento em 24 horas, esses dois diretores, Paulo e Júlio, a Prefeitura de São Paulo irá fazer a intervenção na A2.
5: A administração municipal também reforçou que a operação desta quinta-feira confirma a gravidade das suspeitas e disse que segue à disposição das autoridades.
1: 5 horas e 19 minutos. A gente vai continuar, então, movimentando a nossa reportagem e reforçando aqui que a TMC aqui em São Paulo, isso vale para toda a nossa programação, a gente vai continuar trazendo informações sobre os desdobramentos dessa operação que teve como um dos alvos o Milton Leite, ex-vereador da capital paulista. Ele presidiu, inclusive, a Câmara por bastante tempo, né? Por 4 períodos, e foi vereador por 7 mandatos. Vamos para Curitiba agora. A Polícia Federal deflagrou uma operação contra um braço da máfia italiana. Olha essa, que usava o porto de Paranaguá para transportar cocaína entre Brasil e a Europa. O repórter Luiz Fernando Hanisch tem as informações em Curitiba.
8: A operação, batizada de Eredità, foi deflagrada em cooperação com autoridades da Itália e a Europol. E essa investigação escancara como uma estrutura transnacional operava pelo porto de Paranaguá, no Paraná, mesmo depois da prisão de líderes mafiosos. Familiares e associados herdaram o esquema de remessas de cocaína para o clã da família estabelecido na região norte da Itália. As investigações miram uma série de crimes graves cometidos pelos suspeitos. Ao todo, 7 foram presos. O ponto central recai sobre o tráfico internacional de drogas e a associação para o tráfico, comprovados pelo vínculo do grupo em pelo menos 11 apreensões que somaram mais de 4,5 toneladas de cocaína enviadas ao continente europeu. Além dessa logística envolvendo as drogas, os investigados também respondem pelo crime de organização criminosa. Os criminosos usavam celulares com criptografia e até técnicas de contra-inteligência para burlar a fiscalização. Outro pilar forte dessa apuração também é o crime de lavagem de dinheiro. Isso porque a rede mantinha uma estrutura financeira refinada, utilizando operadores paralelos, remessas clandestinas de dinheiro ao exterior, além de empresas de fachada. Imóveis de luxo também eram comprados para ocultar o lucro milionário das operações. Por isso, a Justiça Federal também já determinou o bloqueio de bens, contas bancárias e o sequestro de imóveis ligados aos investigados. Essa operação ainda continua, ela é tocada pela Polícia Federal em parceria com órgãos internacionais e a gente segue acompanhando todos os desdobramentos, trazendo as novidades ao longo da programação da TMC.
2: Combinado, Luiz Fernando Hanisch, diretamente de Curitiba, agora às 5 horas e 21 minutos, TMC, compromisso com a verdade.
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1: 5 horas e 27 minutos. Start TMC no ar com Fernanda Câmara, comigo Rafael Tebas, com a sua participação também aqui no 11972211. Marcelo Baldan aqui de São Paulo já participando com a gente. Ele escreve o seguinte, ó: chegou a sexta-feira. É isso aí, chegou a sexta, sextou. Outras mensagens também por aqui, o pessoal escrevendo bastante. Bom dia, Tebas, bom dia, Fernanda, sextou, bora pro cafezinho.
2: Nossa, e aí, esqueci o meu aqui, esqueci de pegar o meu.
1: Eu peguei o meu, mas já foi. Meu café já foi. Enfim, daqui a pouco eu pego o nome do nosso pegar. Ouvinte que mandou essa mensagem aqui, porque deu uma travada, mas eu já... É o Júlio de Itapevi, que acabou de participar aqui então também no nosso WhatsApp. Muito bom, muito legal.
2: Júlio, eu vou pegar meu café daqui a pouquinho, aí eu brindo junto com você e com todo mundo que tá aqui.
1: Fechou, hoje é dia de água tônica, aí o Paco já tá
2: água
1: denunciando.
2: Tônica, deixa acabar o start, pelo menos, vai, que agora 5 horas e 28 minutos.
1: É, tá muito cedo, né? Não dá. Vamos pra Minas Gerais, vamos pra BH, nova atualização do caso, aliás, nesse caso inacreditável, né? Muito, muito triste, inclusive. Atualização no caso da diarista acusada de matar um casal de idosos, que repercutiu muito, a gente contextualiza, a gente lembra aqui, repercutiu demais em Belo Horizonte. E lá o Murilo Luiz tem as atualizações. Conta pra gente, Murilo.
3: Exatamente, o laudo de sanidade mental de Paola Stephanie Neto Cirino concluiu que a diarista não tinha doença ou perturbação mental na época em que teria matado um casal de idosos em Belo Horizonte. Segundo a perícia, as capacidades de entendimento e de decisão estavam preservadas no momento dos crimes. Maria Clotilde Atala Inácio, de 76 anos, e Cláudio Atala Inácio, de 75, foram encontrados mortos no apartamento onde moravam, no bairro São Pedro, na região centro-sul da capital. Os corpos foram localizados pelo filho do casal no dia 30 de junho, depois que Cláudio não apareceu para trabalhar. A avaliação foi determinada pela justiça, incluiu uma entrevista com Paola. Durante o atendimento, ela relatou ter ouvido vozes e visto vultos que, segundo o próprio relato, teriam influenciado a ação. Os peritos não encontraram sinais clínicos compatíveis com transtornos psicóticos ou alterações graves de humor que comprometessem a compreensão dos fatos. O documento foi concluído nesta quinta-feira e aponta pela análise da psiquiatra forense que Paola tinha capacidade de entender o que estava acontecendo e de tomar decisões na época dos fatos.
2: Como o Tebas falou, um caso extremamente lamentável e a gente vai acompanhar cada passo dessa história porque realmente é revoltante. E agora então a gente sai do Murilo Luiz e agora a gente vai para o Kennedy Lacerda. Estudo aponta possível apagão de docentes no futuro e alerta para um cenário preocupante. Kennedy Lacerda.
4: O número de professores jovens do ensino médio caiu 31% em uma década, enquanto a quantidade de docentes idosos mais que dobrou. Os dados apontam para um possível desafio de reposição dos profissionais. De acordo com um estudo do Semesp, baixa remuneração, sobrecarga de trabalho e falta de atratividade da carreira estão entre os fatores que dificultam a entrada de novos profissionais. O levantamento também mostra um cenário difícil, que impacta bastante as disciplinas. Geografia e história estão entre as áreas com menor taxa de renovação de educadores. Língua portuguesa, sociologia, filosofia e artes também aparecem entre as matérias com os menores índices. A projeção do estudo é de que em 2040 haja apenas um professor com até 24 anos para cada 6 com 60 anos ou mais. Segundo o Instituto Semesp, o cenário pode resultar em um apagão de professores no Brasil.
2: O Kennedy Lacerda, então, com todas as informações, falando diretamente do Recife. E a gente continua girando a nossa reportagem com os nossos mais variados assuntos. O Supremo Tribunal Federal retirou da pauta o julgamento marcado para o dia 23 de setembro sobre um pedido de investigação contra André Mendonça, no caso Banco Master. E os detalhes vêm com o repórter Murilo Hernandes.
5: A decisão ocorre 2 dias depois de o STF interromper análise sobre uma eventual investigação contra Alexandre de Moraes. Na sessão de terça-feira, os ministros passaram boa parte do tempo discutindo se os processos envolvendo Moraes e Mendonça deveriam ser julgados juntos ou separadamente. O placar parcial terminou em 4 votos pela tramitação separada e 3 pela análise conjunta. Fachin, André Mendonça, Luiz Fux e Carmen Lúcia votaram pela separação. Gilmar Mendes, Cristiano Zanin e Alexandre de Moraes defenderam a análise conjunta. Flávio Dino também se manifestou pela reunião dos casos, mas pediu vista e, por isso, sua posição não entrou no placar formal. Foi justamente essa discussão que ficou suspensa com o pedido de vista. Ainda na terça-feira, Dino apresentou uma questão de ordem, questionou o procedimento adotado por Fachin e defendeu que os processos relacionados ao Banco Master fossem reunidos. O ministro chegou a pedir que os julgamentos fossem realizados na sessão prevista para o dia 23, mas, com pedido de vista, a questão ainda não foi concluída. Em despacho publicado, Fachin retirou o caso da pauta justamente porque a questão levantada por Dino interfere diretamente na organização do julgamento. A nova data ainda não foi definida. Pelas regras do Supremo, Dino tem até 90 dias para devolver o processo depois do pedido de vista. Como o pedido foi feito em 15 de setembro, restam 88 dias dentro deste prazo. Agora, o Supremo precisa concluir essa discussão antes de definir uma nova data para analisar o caso.
1: Murilo Hernandes, a gente continua, obviamente, atento também a essa pauta aqui no Start TMC. Daqui a pouco tem o nosso colunista Bruno Rizzi, que vai analisar tudo também para você que nos acompanha aqui na TMC, né? O STF, portanto, em meio aí a todas essas tensões que envolvem ministros da Suprema Corte. Vamos para o Rio de Janeiro, 5 horas e 34 minutos. Mais de 700 celulares roubados foram recuperados durante uma ação conjunta da Polícia Federal e da Receita Federal. A segunda fase da Operação Última Chamada atingiu 15 estados e mais 14 pessoas foram presas em flagrante. Então aí são 2 destaques. A Rebeca Renzi traz os detalhes.
6: A Receita Federal se prepara para exigir a inclusão do número do e-mail de aparelhos telefônicos em todos os comprovantes de compra e venda de celulares no Brasil. A medida é parte da atuação integrada entre forças federais, estaduais e municipais contra a venda de aparelhos roubados. Dessa forma, o comprador pode conferir, através do sistema do celular seguro, se o celular é fruto de roubo e evitar o crime de receptação. Durante coletiva de imprensa nesta quinta-feira, foi divulgado o balanço da segunda fase da Operação Última Chamada, que busca asfixiar os financiadores do tráfico de celulares. Segundo o secretário nacional de Segurança Pública, Chico Lucas, essa fase da operação focou em abordar 185 estabelecimentos para conter os empresários que lucram com os roubos.
7: Esses estabelecimentos que serão, além de responsabilizados criminalmente, vão responder pelos ilícitos tributários que estão cometendo. Então, a lógica é a de não só combater o crime da rua, que lógico que deve ser combatido, mas principalmente trazer para o centro do debate do combate à criminalidade os empresários que lucram.
6: As ações vão ser finalizadas até essa sexta. O ministro da Justiça e Segurança Pública, Wellington César Lima, explica que essa operação é parte de uma política de integração nacional com as forças de segurança estaduais e municipais.
8: O crime organizado, bem como outras modalidades de criminalidade comum, é exatamente através dessa atuação integrada de todos os órgãos. Portanto, isto é a resposta do Estado brasileiro, é a resposta possível do Estado brasileiro no combate ao crime organizado e também à criminalidade comum.
6: A União, então, confirma o apoio ao Estado do Rio de forma logística, de dados e de inteligência na atuação dessas operações contra esquemas de tráfico de aparelhos.
2: Rebeca Renzi, então, nos trazendo todos os detalhes do Rio de Janeiro. E agora a gente vai com Brian Valêncio. A União Europeia enviou uma carta ao Brasil confirmando que vai restabelecer o comércio de carne de frango após auditoria nos frigoríficos do país. Brian Valêncio.
9: A União Europeia aceitou os protocolos sanitários apresentados pelo Brasil após a conclusão de uma missão de auditoria em frigoríficos e também no sistema de defesa agropecuário do país. A informação foi confirmada pelo secretário executivo do Ministério da Agricultura e Pecuária, Kleber Oliveira Soares. As autoridades europeias enviaram uma comunicação oficial informando a aprovação dos protocolos. Essa decisão era considerada uma das principais etapas para a retomada da exportação brasileira de carnes de frango para o mercado europeu. Agora, o governo brasileiro aguarda o protocolo detalhado da União Europeia. O documento deve indicar os próximos passos para a retomada das exportações. Além da missão europeia, o Brasil recebeu recentemente representantes sanitários do Japão e também da Coreia do Sul. O próximo país a realizar uma missão sanitária no Brasil será a China. Os representantes devem visitar frigoríficos em diferentes estados, como Rio Grande do Sul e Roraima. A expectativa do Ministério da Agricultura é que a missão também possa resultar na reabilitação de plantas suspensas e na habilitação de novos estabelecimentos brasileiros para exportação.
1: 5 horas e 38 minutos, TMC, compromisso com a verdade.
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1: Cinco horas e 44 minutos, você está no Start TMC comigo, Fernanda Câmara, e também com Rafael Tebas. Você movimentando nossas redes sociais, o Rui de Portugal está aqui com a gente, dando bom dia aqui no YouTube. Ótima sexta-feira a todos. E tem um monte de gente: Rafael, Patrícia, Samanta, Mirella,
2: de Itanhaém também aqui no WhatsApp.
1: Então, cedinho, hein? 5 horas e 44 agora, mas desde as 5 horas já tem gente. A gente vai falando o nome de cada um de vocês ao longo do Start TMC. Agora a gente vai criar uma conexão emocional com o consumidor e você vai saber por quê na coluna de João Faria.
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3: Olá, chegou a sexta-feira, dia em que vamos fechando a pauta, o assunto dos nossos boletins diários, que desde segunda-feira estamos conversando e levando essas informações para você. O assunto é a categoria de chocolates. Nós já ouvimos a Chocolat Dijoux, também a Calebô, de Siena, Lacta, e vamos encerrando com a Cacau Show. E quem conta para a gente as estratégias da Cacau Show é o Daniel Roque, vice-presidente de negócios da marca. E ele conta que o marketing da Cacau Show busca criar laços emocionais com os consumidores e, para isso, traz a sua comunicação, novos produtos, entretenimento, entre outras iniciativas. Vamos acompanhar.
4: Aqui na Cacau Show, além de oferecer produtos de excelente qualidade, nossa estratégia de marketing busca construir conexões emocionais de afeto com o consumidor. Recentemente, tivemos uma edição do copo surpresa dos Ursinhos Carinhosos, um copo que vem com uma bebida e esconde no fundo um chaveiro de pelúcia surpresa. Tivemos a primeira edição em janeiro e o produto viralizou, virou uma febre nas redes sociais, trazendo nostalgia e despertando o desejo de colecionar. É essa mesma lógica de unir chocolate e entretenimento que guia o nosso Dia das Crianças, em que combinamos grandes franquias mundiais como Harry Potter e Batman aos nossos personagens autorais, os Chocomonstros. Tudo isso mostra que a Cacau Show vai muito além do chocolate. Somos um ecossistema de felicidade. Tanto que demos um passo além e evoluímos de licenciada para licenciadora das nossas próprias marcas, criando linhas de beleza e alimentos com parceiros como Impala, Beta e Piracanjuba. Assim, a Cacau Show está presente em todos os momentos na vida do consumidor. Feliz hoje.
3: É a Cacau Show que, de fato, tem uma comunicação inovadora, original e busca sempre novos caminhos para impactar o consumidor final. E eu lembro que amanhã é o dia do programa Marcas e Consumidores aqui na TMC. A gente tem aquele encontro marcado 12:30. Eu vou entrevistar o Sérgio Ferraz, ele que é diretor de e-commerce e vendas digitais da Leroy Merlin. Você não pode perder amanhã, 12:30, aqui na TMC. Até lá, um ótimo final de semana.
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2: Cinco horas e 47 minutos, agora é hora da gente fazer aquele giro pelas principais capas dos principais jornais e portais do Brasil, começando pelo nosso portal tmc.com.br, tmc.com.br. E olha só, nosso destaque, a nossa manchete nesse momento é sobre esporte, viu? Flamengo sofre, mas segura empate e avança à semifinal da Copa Libertadores da América. Portanto, aí o Flamengo conseguiu ontem esse empate no Maracanã com o Independiente Del Valle. Tomou um susto, viu, gente? O Del Valle fez 1-0. O Flamengo teve um expulso, o Jorginho foi expulso. E olha, realmente não foi aquilo que todo mundo imaginava. Foi um jogo muito duro. Por pouco, o Flamengo não se complicou. Mas 1-1, Flamengo classificado. E esse é o destaque no tmc.com.br.
1: E agora a gente vai para a capa da Folha de São Paulo. Lula reajusta Bolsa Família a 17 dias da eleição. O custo será de 22 bilhões de reais. E o anúncio ocorre em momento em que Flávio ganha força em pesquisas. O piso vai a R$ 691.
2: E o destaque do jornal O Globo vai nessa pauta também, tá? O governo terá de remanejar gastos para bancar reajuste do Bolsa Família, e isso há 17 dias da eleição também, portanto, aí uma manchete muito parecida no jornal O Globo.
1: E na capa do UOL, a manchete é parecida com o nosso portal tmc.com.br, trazendo o esporte. Flamengo tem drama e expulsão, mas elimina Del Valle e avança a semi da Libertadores.
2: Aliás, sobre a Libertadores da América, que terá a cobertura completa, como sempre, aqui da TMC, os jogos então definidos, tá? Estudiantes e Flamengo, primeiro jogo em La Plata, na Argentina, e o segundo jogo no Maracanã, no Rio de Janeiro. As datas vão ser confirmadas, mas Estudiantes e Flamengo, confronto já confirmado. E a outra semifinal brasileira, Fluminense e Palmeiras. Primeiro jogo no Rio de Janeiro, segundo jogo em São Paulo. A final, lembrando, vai ser no Estádio Centenário, final única, né? Um jogo só, Centenário, em Montevidéu, no Uruguai, no sábado, dia 28 de novembro. Repito, também cobertura completa da TMC.
1: Muito bom. E antes da gente já ir para a nossa reportagem, para os nossos assuntos, deixa eu dar mais bom dia aqui. Gomes Silva 708, bom dia. E o Francisco Galdino, bom dia, TMC, saindo pro trabalho. Valeu, Brasília. Ele de Brasília.
2: Oh, show.
1: Então, acompanhando a gente aqui. E você que é de São Paulo, Brasília, Rio de Janeiro, Curitiba, Belo Horizonte, Recife, fique com a gente, continue acompanhando e mande a sua mensagem.
2: Tem um xará meu aqui, o Rafael Bittencourt, participando. Ele também é de Brasília, nossa audiência grande no 100.1 de Brasília. O Daniel Neto em São Paulo, falando, sextou finalmente, Tebas e Fernanda. Cadê o cafezinho? O cafezinho meu já foi.
1: Ah, e o...
2: meu cafezinho já foi.
1: O Ronaldo Malesso, de Belo Horizonte, além do cafezinho, ele tá pedindo urso, Bem TV e galo.
2: Hoje não rolou, verdade, né?
1: Será que a gente tem aí o... Aê, a bicharada toda participando aqui do Start TMC. Bicharada quer ficar bem informada também.
2: Exatamente,
1: né?
2: Agora são 5 horas e 51 minutos, dia começando, amanhecendo, enfim, aí na sua região. E a gente continua girando a nossa reportagem, então a gente vai agora... Perdão, o que vocês falaram aqui, só pra gente chamar certinho? Ah, vamos então continuar o giro com a Isabela Miranda em Curitiba. A seca deixou de ser registrada em todos os estados do sul do Brasil. O aumento de calor e umidade intensificou as chuvas na região. Conta pra gente, Isabela.
5: Segundo o monitor de secas, divulgado nesta semana pela Agência Nacional de Águas, o El Niño aumentou a disponibilidade de calor e umidade na região, o que intensificou os episódios de chuva. Em outras partes do país, entretanto, a situação é diferente. O principal efeito do fenômeno tem sido o aumento das temperaturas e a redução do volume de chuvas, o que favoreceu o avanço da seca em estados como o Amazonas, a Bahia, Minas Gerais, Pará e Piauí, além de outros. O Paraná ficou sem nenhum nível de seca em agosto, segundo estudo do CIMEPAR com o monitor. As chuvas acima da média fizeram desaparecer a última área de seca fraca que ainda persistia no leste do estado, onde o fenômeno se arrastava há mais de um ano. A redução da seca no Paraná já vinha sendo registrada desde maio deste ano. Naquele mês, predominavam áreas de seca fraca com seca moderada concentrada principalmente no oeste, sudoeste e também no sul do Paraná.
2: 5 horas e 52 minutos, a gente vai continuar movimentando a nossa reportagem, sempre ressaltando, né, os impactos do El Niño. A gente vai acompanhar ao longo dos próximos meses com muita atenção, claro, em todos os estados, mas principalmente na região sul do Brasil.
1: Como a nossa próxima matéria aqui é sobre destaque cultural, coisa leve, a gente estava aqui chamando a bicharada, né, o Bem TV... o galo, o urso, e entrou o nosso repórter aqui, Marcos De Pato, para dar um bom dia pra gente aqui no Start TMC, porque daqui a pouquinho ele vai pra rua, porque ele tem o Paulista, a TMC também tem o Start, enfim. E aí ele falou, não esquece, olha lá,
2: olha
1: ele, dá um
2: tchauzinho,
1: dá um joinha aí pra nós,
2: boa.
1: Ele falou, não esquece de me incluir aí na bicharada, Pato, Marcos De Pato. Pedido
2: que beleza,
1: solicitado,
2: hein? Que beleza.
1: Então atendido também. Então a gente tem o Bem TV, a gente tem o galo, a gente tem o urso e a gente tem o pato também, como não? Bom dia pra você. 5 5:53. Agora então a gente vai com destaque cultural com Júnior de Castro. A atriz Ana Lúcia Torre viaja pelo Brasil com a turnê do espetáculo Olhos nos Olhos, que celebra os 60 anos de carreira. E aí o Júnior de Castro entrevistou essa grande atriz, conversou com o artista sobre momentos marcantes da trajetória, curiosidades de carreira e os projetos que ela ainda sonha em realizar.
6: Ana, você tem uma carreira gigante no teatro, na TV, mas cinema você fez um pouco menos. E eu quero saber justamente isso, quando que o cinema aconteceu na sua vida?
7: Foi um dia que tocou o telefone lá em casa e era Tata Amaral. Nossa, foi um prazer que foi o Através da Janela. Foi muito, muito interessante trabalhar. E foi a minha descoberta de como era fazer cinema. Eu fiquei fascinada desde então.
6: Existe alguma coisa que na juventude você não se sentia tão confortável e que hoje isso mudou para você?
7: Com muitos anos de carreira, a gente sabe que pode transitar por vários caminhos que talvez lá atrás eu tivesse receio, porque eu sabia que eu não conseguiria fazer o que devia ser feito.
6: Então, aproveitando a sua resposta, depois de tantos personagens, existe algum hoje que você ainda tem muita vontade de fazer?
7: Eu queria ser uma dona de bordel, daqueles bordéis fantásticos, e aquela dona que sabe lidar com todos os grandes que chegam no seu bordel, mas que acima de tudo facilita a vida das suas meninas.
6: E agora, do outro lado, vamos falar um pouco de TV também. Tem algum personagem dos tantos que você já fez que foi um desafio para você, que você guarda com carinho de repente?
7: Verdades Secretas 1.
8: O senhor tá querendo dizer que a minha neta é prostituta e assassina?
7: E ali realmente foi muito, muito forte, muito denso. E eu me senti muito bem fazendo, muito bem.
6: E pra gente fechar, eu quero saber a sua relação com o público mineiro.
7: Eu me sinto muito à vontade quando eu estou em Belo Horizonte para fazer espetáculo, para conversar com as pessoas que são sempre muito receptivas, para comer, ou gente que come bem, para ir ao mercado, comprar aqueles queijos maravilhosos, aqueles doces. Então, Minas, para mim, é um agregado de coisas gostosas.
9: Eu vou até a cozinha ver se o refresco já está pronto e qualquer coisa eu mesma sirvo.
1: Maravilhosa Ana Lúcia Torre. E a peça, gente, Olhos nos Olhos, fica em cartaz no Teatro do Centro Cultural Unimed, BH Minas, até o dia 27 de setembro. E os ingressos estão à venda pelo Simpla. Muito boa entrevista, viu, Júnior de Castro. 5:57.
2: Vamos falar de esporte no Start TMC. Quem traz os destaques hoje é Fabiano Fará, que, acredite se quiser, ainda repercute. Ele tá pegando no meu pé. A eliminação do Corinthians na última quarta-feira. Grandes clubes brasileiros divulgaram um manifesto também contra uma possível proibição dos jogos online, defenderam a manutenção do mercado regulado de apostas. A gente contextualiza esse assunto aqui. A reação ocorre após o governo preparar uma medida provisória que pode proibir cassinos online e impor novas restrições ao setor. Daqui a pouco a gente vai abordar mais esse assunto, mas antes então, Fabiano Fará. Conta pra gente, Fará.
10: Fala, meus amigos do Start TMC, tudo certo? Olha só, a primeira notícia aqui é repercutindo um pouco mais a eliminação do Corinthians na Copa Libertadores da América para o Estudiantes dentro de casa. Consequências estão chegando. Por exemplo, o executivo de futebol do Corinthians, o Marcelo Paes, concedeu uma entrevista. Disse que ninguém mexe no Diniz. O Diniz segue trabalhando como técnico do Corinthians, mesmo com a pressão dos bastidores, uma pressão política para que, se um resultado adverso contra o Fluminense pelo brasileiro acontecer, o Diniz seja demitido. O Marcelo Paes bancou a permanência do Fernando Diniz. Disse que o Corinthians vai se reerguer no Campeonato Brasileiro. O Corinthians precisa lutar para não cair. Ele luta hoje contra o rebaixamento. E o principal, o Memphis Depay, depois de ter perdido o pênalti, de ter provocado a ira da torcida corintiana, que comprou o barulho, né, da permanência do Memphis, a renovação milionária de contrato, ele não passou pela zona mista para dar uma satisfação ao torcedor através dos jornalistas. O Corinthians será multado em R$100 mil e quem vai pagar essa multa é o Memphis, segundo o executivo de futebol Marcelo Paz. E ó, é só o começo dos bastidores pós-eliminação do Corinthians. Com certeza, muito mais vai chegar por aí. Eu volto já com outras informações do esporte, gente.
2: Fabiano Fará, portanto, então, obrigado pelas informações. Só ressaltando, né, além do trauma corintiano na Libertadores,
1: ainda,
2: a gente ressalta também que o Flamengo ontem avançou, sofreu e sofreu muito contra o Independiente Del Valle no Maracanã, empate por 1-1, com o Del Valle fazendo 1-0, 1-0, jogador do Flamengo expulso durante os 90 minutos, mas deu Mengão na próxima fase, agora contra o Estudiantes de La Plata da Argentina, primeiro jogo na Argentina e o segundo no Maraca, no Maracanã. E o Fluminense, primeiro jogo no Maracanã contra o Palmeiras e o segundo jogo no Nubank Park aqui em São Paulo. 6 em ponto, a gente citou há pouco aqui, né, a manifestação de clubes do Brasil, que divulgaram então um comunicado contra uma possível proibição dos jogos online e defenderam a manutenção do mercado regulado de apostas. Mesmo assim, os clubes afirmam que uma mudança nas regras pode reduzir receitas de patrocínio e afetar contratos, categorias de base e também projetos sociais. Flamengo, Fluminense, Vasco, Botafogo, Cruzeiro estão entre as equipes que assinaram esse manifesto, que pede mais fiscalização contra plataformas ilegais. Esse é um ponto fundamental, gente. Eu sei que esse assunto é delicado, é super delicado, mas as casas de aposta clandestina, elas estão aí, são uma realidade. Então, não adianta você simplesmente tomar uma decisão, sendo que, infelizmente, o mercado de apostas clandestino está aí e é difícil de ser fiscalizado. Por isso que é importante uma regulação, sim, nesse setor, uma regulação séria, efetivamente.
1: Exato, o governo vem ampliando, né, as ações de combate ao mercado ilegal e ainda discute o formato final da medida.
2: 6-1.
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15: 6:06, Start TMC para São Paulo, Brasília, Rio de Janeiro, Curitiba, Belo Horizonte, Recife, comigo, Fernanda Câmara, e também com Rafael Tebas e também com os principais destaques do Brasil e do mundo.
16: Lula e Flávio Bolsonaro empatam tecnicamente no primeiro turno.
15: Datafolha aponta Lula com 39% e Flávio Bolsonaro com 36% das intenções de voto.
16: Edson Fachin suspende sessão sobre a atuação de Mendonça no STF.
15: Presidente da corte cancelou a análise prevista para o dia 23 e não marcou nova data.
16: Lula anuncia aumento de 15% no Bolsa Família.
15: Benefício mínimo passa de R$600 para R$691 a partir de outubro.
16: Justiça Eleitoral já rejeitou 1.200 registros de candidatura.
15: TSE aponta descumprimento de regras eleitorais como principal motivo.
16: Milton Leite é alvo de operação que investiga PCC no transporte de São Paulo.
15: Ex-vereador é considerado foragido e nega envolvimento nas suspeitas.
16: Quest agora pesquisa, 86% defendem o uso de inteligência artificial contra o crime.
15: O levantamento mostra violência como principal problema e 93% aprovam câmeras com inteligência artificial.
16: Destaques internacionais agora, tiroteio em escola nas Filipinas deixa 1 morto e 4 feridos.
15: Ataque no sul do país é o terceiro caso em escolas registrado desde junho.
16: E no esporte, o Flamengo avança em jogo dramático no Maracanã, mas avança na Copa Libertadores da América após empate em 1-1.
15: Rubro-negro sai atrás, fica com 1 a menos, mas aproveita a falha do goleiro e garante a vaga. 6:07.
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1: E quem tem vaga garantida aqui no Start TMC é ele, Bruno Rizzi, com os principais assuntos, ele checando o celular dele, mas ele já mandou aqui os destaques pra gente.
2: Tá apurando.
1: Mas quem tem que falar pra gente é ele, assuntos aí que já estão movimentando, que vão impactar decisões aí dos indecisos, de repente ou não. Vamos então com o Bruno Rizzi, bom dia.
3: Bom dia, Fernanda, bom dia, Tebas. Pois é, ontem foi um dia diferente, né? Até brincava ontem à noite, conversando com algumas pessoas, que eu tava com saudade de falar de política, aquela política eleitoreira, né? Aquela
1: política raiz.
3: Que a gente fala, política raiz, né?
2: Sai um pouco do STF,
3: meu,
2: né?
3: Sai um pouco do judiciário, né? Porque antes a gente tava falando de... A gente tá quanto tempo falando de Banco Master, Dark Horse... Lulinha, INSS,
2: mas não por escolha
3: STF,
2: nossa, por escolha deles, né?
3: Exatamente.
2: A cada 5 minutos vem alguma decisão.
3: O roteirista, enfim, do Brasil que tava de sacanagem com a gente.
1: Tá, né? Tirando o protagonismo, né? E colocando pra outro lugar, mas
3: pois
1: vamos
3: voltar,
1: né?
3: Pois é, tava guardando pros capítulos finais, né?
1: Pra dar uma emoção diferente.
3: 16 dias das eleições agora, tava guardando essa parte mais eleitoreira ali, então a gente viu ontem esse anúncio do aumento de 15% no Bolsa Família. A gente vai comentar aqui para vocês, trazer os detalhes, o que está por trás disso. Muita gente também questionando, tem gente da oposição que já entrou com solicitação de que isso não ocorra, uma vez que alega ser ilícito pelo período eleitoral que estamos. Tem muita discussão por trás disso também. Vou trazer, vou explicar o que está por trás e se pode ou não, no final das contas, comparar com o que foi feito também em 2022, quando o Bolsonaro era presidente, também teve um aumento próximo às eleições, também deu muita discussão. E além disso, a pesquisa Datafolha, que eu falei aqui diversas vezes, a gente conversando, a gente sempre traz a questão do STF. Eu sempre falei, gente, o STF não vai mexer ponteiros eleitorais. Ele vai trazer um ambiente que não permite que, principalmente Lula, que está mais atrelado ao STF, impõe agendas positivas. Isso é favorável para Flávio. Mas isso não significa que Lula vá perder na intenção de voto e nem Flávio ganhar. Não deu outra. Vimos uma pesquisa Datafolha ontem pela terceira semana estável.
2: Impressionante, né?
3: E a gente vai entender o porquê, eu vou explicar de novo para vocês.
2: E a gente segue nesse assunto para começar o nosso giro de reportagem aqui do Start TMC. Vamos para Brasília, justamente com o Datafolha. Rafael Felitti ao vivaço com a gente. Rafa, bom dia, boa sexta-feira. Quer dizer, então, que o Datafolha apontando empate entre Lula e Flávio Bolsonaro.
4: Isso, Rafa, bom dia para você. Bom dia, Fernanda. Bom dia, Bruno. Empate técnico nos dois cenários, né? No primeiro e no segundo turno. Falando primeiro do primeiro turno, né? Começando do começo, dizendo assim, Lula tem 39% das intenções de voto contra 36% de Flávio Bolsonaro. Em terceiro vem Augusto Cury com 6%, Ronaldo Caiado com 4%, Renan Santos do Missão com 3% e Romeu Zema do Partido Novo com 2%. No cenário de segundo turno, a gente tem, pela terceira semana consecutiva, como disse o Bruno Rizzi, o cenário mantido, né? Empate técnico com Lula com 46% das intenções de voto, Flávio Bolsonaro com 44%, votos brancos e nulos com 8% e indecisos 1%. Um outro cenário que o Datafolha mediu outros cenários, né? Mas ele trouxe também o cenário contra Augusto Cury. Lula teria 44% no segundo turno, Augusto Cury teria os mesmos 44%, empatados numericamente, votos brancos, nulos ou nenhum, 10%, indecisos, 1%. Então, a gente vê que essa pesquisa do Datafolha tem mostrado essa estabilidade, né? Principalmente quando se trata do presidente Lula e do senador Flávio Bolsonaro, apesar dos escândalos do Supremo Tribunal Federal, de tudo isso, né? De toda essa crise, apesar de Lula estar mais atrelado a essa questão institucional, como o Bruno disse, né? Isso não mexeu ali nos indicadores da pesquisa do Datafolha, e de modo geral não tem mudado tanta coisa, né? Então, mas ainda assim, isso tem servido como combustível para as campanhas, né? Já é sabido que a campanha de Flávio Bolsonaro tenta atrelar Lula a Alexandre de Moraes, o presidente Lula tenta emplacar outras agendas positivas, a gente deve falar sobre isso ao longo da programação da TMC de hoje. Eu volto com vocês.
2: E aí, Rizzi, como que você analisa então essa pesquisa Datafolha, né, esse empate técnico no primeiro e no segundo turno? É, agora, a gente no comecinho da semana, na segunda-feira, na terça também, a gente falou sobre tendências diferentes que algumas pesquisas têm apontado, né? Sempre com empate técnico, mas algumas com tendências melhores para um ou para outro candidato. O Datafolha era também aguardado por conta disso, né?
3: Exato, exato. Acho que o Datafolha confirmou a tendência da semana, né? Houve ali uma... foi estancada a sangria do presidente Lula. Isso não significa que Lula cresceu, mas isso também significa que Flávio não cresceu.
2: Estagnou.
3: Estagnou. Inclusive, se a gente olha ali em intenção de votos, tem até em momentos que os dois caem um ponto, os dois sobem um ponto, né? Então, a variação que a gente tem visto é essa. Bom, como eu falei, a questão da STF, ela é muito vocalizada. Ela é muito trazida à tona e ela domina muito o noticiário. Existe essa associação direta? Existe. Mas ela é majoritariamente uma esmagadora maioria das pessoas que fazem associação direta entre Lula e Alexandre de Moraes, o sistema, STF, que o prejudicam, mas que mudam seu voto e que impactam realmente nas eleições, a gente precisa separar, porque quem é muito vocal está já no ambiente de voto de Flávio Bolsonaro. O que muda o voto, que é aquele eleitor de centro, pode até vocalizar, mas ele ainda não transforma o seu voto. Isso não significa que ele não vai mudar, que ele vai decidir por um ou por outro, mas ele ainda não tem esse movimento. O que se esperava é que, se fosse o momento dele optar por mudar o seu voto ou escolher um caminho já determinado, ele teria esse momento como escolha final. Até porque, como eu falei aqui no início, a gente vinha de noticiários negativos, e esses noticiários negativos impactavam em 80% Lula, e esse eleitor ainda não optou. Então, a campanha de Lula enxergou esse copo meio cheio. Então, quer dizer que a pesquisa foi boa para o Lula? Foi média, foi regular. Por quê? Porque ela estancou uma sangria que ele vinha. Só, única e exclusivamente. Mas a pesquisa foi boa para Flávio Bolsonaro. Por quê? Porque ele já vinha numa ascendente. Ele só não consegue criar realmente um elemento novo de crescimento. Mas ele mantém a tendência positiva que ele tinha. Por exemplo, no primeiro turno, ele chegou a ter um piso de 31%. Hoje ele tem 36%. É o melhor índice numérico que ele tem no primeiro turno, até hoje na série histórica do Datafolha. No Sudeste, ele chegou a ter 32%. Hoje, 37%. Na classe média, ele chegou a ter 35%, hoje 41%. E entre os evangélicos, ele já tem 48%. Então, esses recortes de classe média, Sudeste, evangélicos, que são essenciais na disputa, ele tem conseguido números expressivos. Então, essa questão de migração de votos, ela vai acontecer aonde? Nos famosos 10 a 15% dos eleitores de centro, aqueles independentes, que no final das contas são os decisores das eleições. Esperava-se que esse eleitor, a esse momento, já pudesse estar decidido. Ainda
2: pode não ter decidido. Né? O teto de Lula e de Flávio...
3: Parece ter sido alcançado.
2: Alcançado, né?
3: Parece ter sido alcançado.
2: Se eles crescerem, vai ser pouca coisa, né?
3: E o piso de Lula, pelo menos, também já está conhecido.
2: Uhum,
3: né?
2: Uhum.
3: Então, praticamente o que a gente está vendo agora é o piso de Lula. Mas esse piso tem se confundido com o teto, ele está meio estagnado. Né? Eu não digo piso de Flávio, por quê? Porque a gente viu ele ter uma queda substancial ali no evento Dark Horse.
2: Uhum.
3: Ali foi uma questão pontual e ele caiu bem. Será o piso dele? Não, talvez aquele número seja até abaixo do piso.
2: É, ele deu uma recuperada e depois não...
3: Isso aí.
2: Deixou cair de novo.
3: Exato. Então, talvez ele esteja vivendo um novo piso. Então, assim, super aberta a disputa. Ontem até escrevi uma coluna, para quem puder ler ali. Eu sei que o Tebas já leu e gostou.
2: Muito boa.
3: Lá no nosso site, na TMC, a minha coluna lá. Procure ali por colunistas, Bruno Rizzi.
2: O título muito bom, né? Deixa eu pegar o título. Qual que é o título?
3: O título é Não é STF, estúpido. Por quê? Não tô xingando ninguém, não. É porque tem uma referência à eleição americana na década de 80, início da década de 90, que um estrategista de campanha, em meio a muitas discussões, ele falou: gente, é economia, estúpido. Ou seja, o que mexe na eleição é o bolso do cidadão. Se o bolso está bem, está tudo certo, pode ter o problema que for. Se o bolso não está bem, se o endividamento está alto, outras questões começam a tomar conta do noticiário e das discussões
2: inclusive,
3: da decisão do eleitor.
2: Inclusive, questões relacionadas à corrupção, muitas vezes, são colocadas pelo eleitor de lado se a economia está caminhando relativamente bem.
3: Exatamente. Né? Então, assim, é só a economia? Não. Mas é a economia, estúpido, como ele falou, que é o fator decisor para o humor do eleitor. A partir disso, as outras questões tomam mais ou menor peso. É maior ou menor peso, perdão.
1: 6:18, então ficou o convite, inclusive, para mim, para eu ler
2: vale a pena, Bruno Rizzi.
1: Agora a gente vai lá para o Rio de Janeiro. Lula acompanha nesta sexta-feira no Rio ações integradas de combate ao crime organizado. A agenda oficial está prevista para as 10 horas da manhã no complexo da Polícia Rodoviária Federal. Gustavo Sleman tem todos os detalhes ao vivo.
5: É isso, essa agenda marcada para as 10 horas da manhã em Irajá, na zona norte da capital fluminense, às margens das principais rodovias que cortam a cidade e o estado do Rio de Janeiro, sede da Polícia Rodoviária Federal, onde o presidente da República, Luiz Inácio Lula da Silva, vai acompanhar ações integradas de enfrentamento ao crime organizado por parte da Polícia Rodoviária Federal. Essa agenda deve contar também com a presença de outras autoridades oficiais, como, por exemplo, o prefeito da capital, Eduardo Cavalieri. E aí chama a atenção porque, por se tratar de uma agenda oficial, ela não configura como parte da campanha eleitoral do presidente aí candidato à reeleição à presidência da República. No entanto, ela acontece justamente em meio a críticas até mesmo de aliados, como o vice-presidente do PT e prefeito de Maricá, cidade da região metropolitana, o Coaquá, sobre a postura de Lula em relação ao Rio de Janeiro. Coaquá usou as redes sociais nos últimos dias para criticar a campanha eleitoral de Lula, fez um contraponto em relação a Flávio Bolsonaro, disse que o candidato do PL, ele vem utilizando ali a rotina, o dia a dia dos candidatos para falar sobre assuntos que, segundo ele, interessam a população, enquanto Lula está focando em assuntos mais ligados a terras raras e pautas de ideologia. Lembrando, né, que últimas pesquisas divulgadas aqui pela própria TMC e também exploradas pela nossa reportagem, mostram Lula atrás de Flávio Bolsonaro na corrida eleitoral à presidência, no recorte feito especificamente para o Rio de Janeiro. Até por conta disso, Lula deve intensificar nos próximos dias agendas aqui na capital fluminense. Na próxima semana é esperada a presença dele em uma apresentação artística que deve reunir Chico Buarque, Maria Bethânia e Caetano Veloso. Em outro lado, também Flávio Bolsonaro deve intensificar cada vez mais também as agendas no Rio de Janeiro, ao lado do candidato ao governo do estado pelo PL, Douglas Ruas. Mas enfim, Lula, como eu disse, foi alvo de críticas pelo prefeito de Maricá, vice-presidente do PT, o Coaquá, sobre essa questão até mesmo de interagir mais com o Rio de Janeiro, participar e aparecer mais no Rio de Janeiro para tentar, pelo menos segundo as pesquisas divulgadas recentemente, diminuir essa diferença em relação a Flávio Bolsonaro no recorte aqui em território fluminense, pessoal.
2: Obrigado pelas informações, então, Gustavo Sleman, no Rio de Janeiro, trazendo todas as informações. A gente aproveita, inclusive, as informações do Sleman para passar também aqui a agenda dos outros candidatos à presidência da República, né? Então, vamos lá. O Lula participa de ato de campanha em Guarulhos às 7 horas da noite também hoje, ao lado do Alckmin e do Haddad. Flávio Bolsonaro tem reuniões internas e gravações para a campanha sem agenda pública. E o Augusto Cury visita o Google Brasil às 11 horas da manhã e depois participa de debate em São Paulo às 7 horas da noite.
1: Renan Santos cancelou a participação no debate do Inteligência Limitada e Metrópolis. Ronaldo Caiado participa de sabatina às 10:15 da manhã e se reúne com conselheiros do IED ao meio-dia. E Romeu Zema concede entrevista à Rádio Itatiaia às 8:05 e participa do debate em São Paulo às 7 horas da noite.
2: 6:22, nesse clima de eleição, né, que já tá tomando conta do nosso país, a gente vai para Curitiba conversar com o Leonardo Gomes, como sempre. Olha, a Justiça Eleitoral do Paraná começa hoje a carga e lacração das urnas eletrônicas para as eleições. Assunto importante, hein, Léo?
6: Com certeza, que acontece em todo o país e a gente destaca aqui para o Paraná, onde mais de 30 mil urnas vão passar por esse procedimento muito importante, né? Para preparar os equipamentos para o dia do pleito, logo mais no começo de outubro. A gente tem um trabalho feito em três etapas, que foram inclusive explicadas pela Justiça Eleitoral, não só aqui no estado, repito, em todo o país é da mesma forma. A primeira etapa é a preparação das urnas. Elas são preparadas para a instalação de uma mídia de carga através, né, de um pendrive. Imagina um pendrive, né? Antigamente a gente usava muito. Pois é, coloca lá o pendrive, ele vai passar as mídias e gravar os dados das urnas, como, por exemplo, sessão eleitoral, quantidade de eleitores que podem votar especificamente naquela urna e por aí vai. Depois disso, a segunda etapa, a carga é com as mídias de votação, nome dos candidatos, número e outros dados essenciais para que a votação possa acontecer, inclusive configurações para depois da apuração. Ah, os dados estão aqui, vão para onde? Vão passar por aqui, vão chegar até essa pasta para que depois eles possam ser contabilizados pela Justiça Eleitoral. E a terceira etapa é a lacração, depois de receber os dados, não é essa lacração que você está pensando, essa aqui é a lacração literal, né? No caso das urnas, elas são lacradas, inclusive com uma fita da Justiça Eleitoral, também com como se fosse aquele enforca-gato, né? Enfim, ela é lacrada, ninguém pode mexer mais depois, a partir das 5 horas da tarde do domingo de eleição. Com isso, pode ser feita a contabilização. Repito os números aqui do Paraná, a gente tem mais de 30 mil urnas físicas, portanto, equipamentos aqui no estado, 27.300 de fato serão usados, além disso, existe um contingente de 1.800 urnas. Opa, deu problema em uma? Já pode ser recolhida a outra. 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
1: Obrigada, Leonardo Gomes. A gente vai acompanhando, então, qualquer novidade, ou melhor, qualquer outra novidade, né? Porque a gente sempre traz as atualizações aqui, você volta. Agora a gente vai lá com o Júnior de Castro, por essa história que a gente comentou aqui, Tebas, que a gente ficou agoniado. Tenho certeza que o Júnior de Castro também e todo o Brasil. Vamos, então, para Belo Horizonte. A menina de 12 anos, que foi atacada por abelhas, segue internada em CTI pediátrico. O estado de saúde é estável, graças a Deus, e ainda não há previsão de alta. Júnior de Castro tem os detalhes ao vivo, a gente viu as imagens e a gente ficou agoniado. Acho que ela paralisou ali quando ela viu o enxame em cima
2: dela,
1: né?
2: Nossa, é terrível.
1: A sorte que teve um anjo da guarda.
7: Exatamente, Fernanda. Ótimo dia para você, Rafael, Bruno. Excelente sexta-feira para todo mundo ligado com a gente aqui na TMC. Esse caso, ele aconteceu na cidade de Ibirité, aqui na região metropolitana de Belo Horizonte. Realmente um caso que repercutiu muito, imagens muito fortes. Mas, como você disse, Fernanda, graças a Deus, ele tem se desenvolvido aí de forma positiva, de forma estável. Isso segundo o hospital aqui do Centro Materno Infantil da cidade de Contagem, que também fica na região metropolitana de Belo Horizonte. Mas, por enquanto, ela ainda não tem previsão de alta. Esse ataque, ele aconteceu na segunda-feira, depois que uma colmeia caiu em uma árvore perto de uma escola, da escola onde essa menina estudava. As abelhas se espalharam muito rapidamente por toda a região e também atacaram outras crianças, inclusive também adolescentes e pedestres que passavam ali pela rua. Essa menina, ela foi socorrida pelo anjo da guarda, como você bem disse, Fernanda, o motoboy Vinícius Martins de Paulo. Ele que passava ali pelo local, ele enfrentou as abelhas para retirar muitas delas que estavam sobre a menina. Ele foi picado 40 vezes também. E depois desse episódio, que repercutiu bastante nas redes sociais, ele ganhou, inclusive, um carro e uma moto por uma organização de influenciadores aqui de Minas Gerais. Agora a gente vai passar também uma orientação dos bombeiros para você, nosso espectador, nosso ouvinte que acompanha a programação aqui da TMC. Em qualquer tipo de ataque de abelhas, a orientação do Corpo de Bombeiros, é claro, é se afastar muito rapidamente, proteger principalmente o rosto, a cabeça e o pescoço e tentar procurar um local fechado. Não tente jamais espalhar as abelhas, esses insetos, jogar água ou qualquer outro tipo de produto químico. Em caso de emergência, o número do Corpo de Bombeiros é 193 e se precisar aí de algum tipo de atendimento de saúde, o número do SAMU é 192. A gente vai continuar acompanhando esse caso aqui e muito em breve espero a gente traga mais notícias boas, a alta dessa menina de 12 anos, que com certeza vai deixar todo mundo mais tranquilo. Eu volto com vocês.
1: Ah, que você venha o mais breve possível para falar que ela recebeu alta. E como a gente viu em vários lugares, o herói nem sempre usa capa.
2: 6 horas e 28 minutos, a gente vai para Brasília agora. Assunto polêmico, hein, gente? Assunto polêmico, o presidente Lula anunciando reajuste de 15% no Bolsa Família em meio à corrida eleitoral. Olha só, o piso do benefício sobe de 600 para R$ 691 a partir de outubro já. Lívia Braz ao vivo com a gente, tem mais detalhes, mais informações. Lívia, bom dia, boa sexta.
8: Oi, Rafa. Oi, Fê. Bom dia para vocês. Pois é, o valor médio pago às famílias vai subir aí de R$ 675 para R$ 777. Como você disse, Rafa, já começa a ser feito esse pagamento na folha de outubro, a partir do dia 19 de outubro. E, segundo o governo, não tem nenhum tipo de ganho real, é só uma correção para repor a inflação desde a reformulação do programa, que não havia esse aumento, então, desde o ano de 2023. Bom, e aí entra aquela questão eleitoral que a gente não pode deixar de falar, né? Esse anúncio foi feito ontem, no dia 17 de setembro, há 17 dias do primeiro turno das eleições. E a gente se pergunta, isso pode? Isso é legal? Bom, e aí lembramos o ouvinte de que esse tipo de medida em ano eleitoral já foi motivo de questionamento feito pelo próprio presidente Lula, que na época era candidato no ano de 2022, ele acionou o TSE contra Jair Bolsonaro, pediu inclusive a inelegibilidade do então presidente, e uma das ações que ele moveu questionava justamente o uso de programas sociais às vésperas da eleição de 2022. Na época, a equipe jurídica do então candidato Lula apontou o aumento do Auxílio Brasil, que naquela época passou de R$ 400 para R$ 600, incluiu também novos beneficiários. E aí a ação movida por Lula contra Bolsonaro dizia que ele tinha usado a máquina pública para influenciar o eleitorado. E agora, 4 anos depois, é o próprio governo Lula que está anunciando esse reajuste, como você disse, de 15% no Bolsa Família, há praticamente 2 semanas das eleições, né? Bom, tem mais repercussão nessa história, justamente por conta dessa proximidade com o primeiro turno, né? O deputado Zé Trovão, do PL de Santa Catarina, ele acionou o TSE, o Tribunal Superior Eleitoral, ontem também, pediu a suspensão desse reajuste nesse período, mas o ministro André Mendonça, ele rejeitou essa ação. E daí, Flávio Bolsonaro, né, candidato à presidência, reagiu também a esse pedido de Zé Trovão. Ele estava cumprindo a agenda de campanha e aí ele disse que esse pedido do deputado Zé Trovão não foi um pedido autorizado por ele, disse que inclusive que não concorda com o Zé Trovão, mas que ele já tinha feito isso.
1: Obrigada, Lívia Braz. A gente vai startar esse assunto aqui com o Rizzi, porque a gente tem muito para falar, quase 2 semanas aí das eleições. E aí, Lula reajustando, tá certo? Não? Dá para falar se é certo ou não? Qual a sua análise?
3: Dá para falar? Eu já comento isso aí. Deixa eu só trazer um parênteses importante, claro. Fer, só para te deixar no com gostinho de quero mais. Primeira coisa que a gente tem que separar aqui, qual é a estratégia, né? A estratégia do presidente Lula foi, primeiro ponto, soltar uma medida populista, né? Uma estratégia eleitoreira, é óbvio, tá? Esse é o primeiro ponto, mas também ele soltou uma isca para a oposição criticar. E a oposição mordeu através de Zé Trovão. A campanha de Flávio chegou a cogitar entrar com uma ação impedindo que isso acontecesse, mas recuou. Mas Zé Trovão mordeu a isca. Por quê? Porque a estratégia também passa por abrir um precedente para que a oposição critique uma medida popular e que impacte o bolso das famílias. Isso é evidente. Então, a estratégia ela é dupla. Ele joga naquela história. Vou soltar, se der certo, ótimo. Se criticarem, talvez melhor ainda, porque ele ganha o bônus de estar lançando uma medida populista, eleitoreira, que tem frutos para ele, e também cria um desgaste para a oposição. Agora, rapidamente aqui também, a gente precisa separar a análise aqui, o fígado e o cérebro, né? O que, que a gente analisa com o fígado e com o cérebro? Racionalmente pensando, é errado dar aumento do Bolsa Família? Não. Racionalmente pensando, não é errado dar aumento do Bolsa Família. As famílias que têm esse benefício elas precisam ter a correção da inflação. Ponto. Assim como todos os mecanismos são ajustados e todas as até contratos formais são ajustados pelo IPCA, pelo IGPM, aqueles índices de inflação. Então, racionalmente pensando, não tem questionamentos a respeito de aumentar, corrigir de acordo com a inflação. Agora, isso é o pensamento com o cérebro. Agora com o fígado, na emoção. É uma medida eleitoreira? Sem dúvida nenhuma. A intenção é pensar na correção da inflação das famílias? Agora, não. A intenção é lançar uma medida eleitoreira populista às vésperas da eleição. Ponto. Então, a gente precisa separar as duas coisas. Criticar o aumento a essa altura do campeonato não significa ser contra o Bolsa Família, né? E ser a favor do Bolsa Família não significa concordar eleitoralmente. Então, acho que a gente tem que ponderar bom isso. Ponto. Mas aí eu vou deixar para depois meu comentário sobre claro. A questão legal da coisa.
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0: 6:38. Bom dia para você que acompanha a programação da TMC aqui em 101.3. Eu sou o Gustavo Silema, te acompanho na manhã desta sexta-feira, dia 18 de setembro de 2026, com as principais informações da cidade e do estado do Rio de Janeiro. Hoje, dia 18 de setembro, Dia Nacional da Televisão e Dia dos Símbolos Nacionais. Estou aqui com a Luísa Rodrigues com informações ao vivo na nossa programação. Bom dia, Luísa.
1: Bom dia, Gustavo. A você e a todos que nos acompanham aqui na TMC. Olha, a campanha municipal de vacinação antirrábica chega então às zonas norte e sudoeste no Rio neste sábado. A vacina é gratuita e estará disponível em 141 postos, das 9 da manhã às 5 da tarde. Lembrando aí que esta é a terceira de 5 etapas previstas pela Prefeitura. E nesta fase serão atendidos cães e gatos de 32 bairros. Entre eles tem Madureira, Pavuna, Barra da Tijuca, Recreio dos Bandeirantes e Cidade de Deus. Podem ser vacinados cães e gatos com mais de 3 meses de idade, sem limite máximo, né? Então, aí de idade. Animais doentes ou em gestação não devem receber a vacina. A orientação é que os cães sejam levados com guia e, no caso dos agressivos, com focinheira. Já os gatos devem ser transportados preferencialmente em caixas apropriadas. E o responsável pelo animal precisa ser maior de idade. Lembrando que a vacinação, né, protege contra a raiva, doença que não tem cura, né, e pode ser transmitida aos seres humanos. No ano passado, a Prefeitura do Rio vacinou mais de 350 mil animais e para este ano a meta é aumentar esse número em 20%. Lembrando então que os endereços dos postos de vacinação estão disponíveis no site da Prefeitura, Gustavo.
0: Valeu, Luísa.
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0: Seis horas 6:40, mudando a trilha para falar de trânsito. Tem um enguiço agora em Bom Sucesso na Avenida Brasil. Sentido centro, uma faixa da pista central está ocupada na altura de Bom Sucesso por conta de um utilitário enguiçado, uma van. Sete Rios está atuando no local e o trânsito está congestionado a partir da Penha. A gente também cita a região de Madureira, acidente na rua Ângelo Dantas. Está com uma faixa liberada agora na altura da rua Maria Lopes, no sentido Marechal Hermes. Isso depois de um acidente, um carro colidiu contra um poste. Trânsito intenso na região, bombeiros e Sete Rios estão atuando no local, esse acidente que aconteceu mais cedo. A gente também segue atualizando outras informações do trânsito aqui no Rio de Janeiro. Teve atualização na rua Campos Salles, na região da Tijuca, na altura da rua Gonçalves Crespo. A via foi liberada, trânsito não apresenta retenção mais cedo. A gente teve um acidente registrado entre um ônibus e um carro. Na Avenida Brasil foi liberada também a via na altura da estação de BRT Vasco da Gama, no sentido Zona Oeste. Trânsito não apresenta retenções, mas cedo tivemos um acidente envolvendo carro e caminhão. Ainda na Avenida Brasil, tivemos também a liberação da via na região de Parada de Lucas, no sentido centro. Na pista central, o trânsito segue intenso, mas cedo tivemos a queda de uma carga na altura de Parada de Lucas. 6:41.
3: Start TMC. Quem escuta, sabe. 6:42, a gente continua aqui com o Start TMC e também com Bruno Rizzi, que startou o assunto, né, junto com a Lívia Brás, do reajuste de cerca de 15% no Bolsa Família, de 600 para 691. A pergunta é: é legal, não é?
4: Vamos lá, esse ponto aí é fundamental, é a cerejinha do bolo aqui pra gente analisar. Você pode me perguntar assim: Bruno, o governo pode aumentar um benefício social em ano eleitoral? Aí eu te respondo: depende. Aquela velha, depende do benefício, né? O artigo 73, parágrafo 10 da Lei das Eleições, ele proíbe durante todo o ano eleitoral distribuição gratuita de bens, valores ou benefícios pela administração, exceto duas situações: os programas sociais autorizados em lei e, dois, programas já em execução orçamentária no exercício anterior. O Bolsa Família preenche esses dois requisitos excetuados na lei. Tá? Esse é o primeiro ponto. Agora, Em 2022, é o que estão comparando com a PEC Kamikaze, que Bolsonaro também aumentou. De novo, a grande semelhança é que os dois aumentaram com objetivos eleitoreiros no ano da eleição. Ponto final. Não tem discussão quanto a isso. De novo, quando eu falo isso, não quer dizer que eu sou contra o Bolsa Família. Então a gente precisa dividir de novo os fígado e o cérebro. Agora, em 2022, o que, que aconteceu? A gente estava na pandemia. Foi instituído um estado de emergência por conta disso.
5: Esse é um ponto muito, né, interessante, porque pouca gente se lembra, né?
4: Exato, exato. Então, como você tinha aquele estado de exceção, né? Tô criando uma expressão que não é desse período, mas só para criar aqui.
5: Por conta da pandemia ali, eram regras diferentes, inclusive da condução de governo.
4: E isso abriu 41 bilhões de reais de orçamento para questões. E aí entrou o Auxílio Brasil na época, que era o outro nome do Bolsa Família na gestão Bolsonaro, que aumentou 50%, foi de 400 para 600 reais. E também entraram aqueles auxílios para caminhoneiros e taxistas, né, que, se eu não me engano, posso estar errado aqui, mas se a minha memória não falha, foi entre o primeiro e o segundo turno dos caminhoneiros e taxistas. Só que em agosto de 2024, o STF julgou essa questão e disse que era inconstitucional o que foi feito. Por quê? Porque aquela questão, no entendimento do STF, o estado de emergência não podia ser usado sem pressupostos concretos quando interferisse na igualdade da disputa eleitoral. Ah, mas em 2024 julgou 2022? Sim, julgou a questão. Mas e quem recebeu? Sem problemas. A decisão foi tomada dali em diante, de 24 em diante. Então os efeitos foram chamados ex nunc, que é quando vale dali em diante. E o que foi pago em 22 ficou. O ponto de disputa agora está na jurisprudência do TSE, Tribunal Superior Eleitoral, que pode analisar um desvirtuamento de objetivos fundados em questões eleitorais, populistas, a política pública sendo usada com mérito eleitoral. Em maio agora desse ano, o tribunal reiterou que pode ser ilícito criar benesses novas dentro de um programa quando promove um robusto lançamento, incremento em ano eleitoral, etc. e tal. O governo vai dizer que não criou benefício e nem ampliou o público. Ele vai dizer que manteve as regras e corrigiu a inflação, que é desde 2023 que não via corrigida. Ponto, isso está certo. De novo, eu estou falando aqui a racionalidade da coisa. Mas quem é contrário, quem vai tentar impugnar, vai dizer que a magnitude, com o anúncio há 17 dias das eleições, que foi ontem, né, e sobretudo com o início dos pagamentos entre os dois turnos, porque esse pagamento de aumento agora vai cair.
5: Inclusive, Rizzi, você citou aí o auxílio específico a caminhoneiros e taxistas, e houve o pagamento, mas não apenas, a antecipação para uma semana antes do segundo turno,
4: exato,
5: em outubro de 22.
4: E agora, com a questão do Bolsa Família, vai entrar exatamente isso aí, porque esse pagamento anunciado, o aumento ontem, cai na conta dos beneficiários entre o primeiro e segundo turno, dia 18, 20,
5: Na boca da urna.
4: Na boca da urna, exatamente. E aí, entre os dois turnos, pode configurar incremento relevante de transferência de renda durante a disputa. Seja pelo artigo 73, como abuso de poder político e econômico. Tá? Então, essa é a argumentação da oposição contrária, né? A posição que está contrária a isso. Então, a judicialização, ela é plausível. Faz sentido no âmbito da lei. Mas a questão vai ser decisiva. Se isso é atualização regular de política existente, permanente, sem incremento de público, ou se é capaz de afetar a igualdade do pleito. Então, os dois têm argumentos válidos, né? Então, a discussão deve se alongar. Eu não acredito que mude esse cenário e que seja impugnado. Tá? Eu, hoje aqui, não acredito que isso aconteça. Mas vamos acompanhar as decisões do Tribunal Superior Eleitoral com relação a isso.
5: 6 horas e 48 minutos, a gente vai girar mais uma vez nossa reportagem, você saindo de casa, indo para o trabalho, começando o dia bem informado, e daqui a pouco o Bruno Rizzi também no TMC 360. Vamos para Curitiba agora, formação de ciclone deixa o Paraná em alerta para novas tempestades. O Leonardo Gomes tem as informações ao vivo com a gente. Esse alerta, Léo, vale para quais dias? Já começa hoje, vai até quando? Enfim.
6: Começa hoje, já está em vigor e se estende até domingo, ou seja, compreende, pega todo final de semana. Infelizmente, um segundo final de semana em sequência com alerta de tempestades. Claro, um alerta um pouco menor ou mais brando comparado com a semana passada, mas ainda assim podemos ter sim estragos devido a essa chuva, segundo o Instituto Nacional de Meteorologia, que prevê que os temporais comecem na região central aqui do Paraná e metade do oeste ainda hoje e se espalhem para todo o estado e sejam mais fortes a partir de amanhã, inclusive com quedas nas temperaturas. Para esta sexta até domingo, que as regiões receberam alerta amarelo, ou seja, o INMET, ele indica a possibilidade de chuvas de até 30 milímetros por hora ou ainda 50 milímetros ao dia, o que é muita chuva, e os ventos podem chegar a até 60 quilômetros por hora. Para amanhã, cujo alerta é laranja, o mais grave dentro desta previsão, o aviso é sobre o dobro do acumulado de chuva e ventos de até 100 quilômetros por hora. Inclusive, para todos esses dias há a possibilidade de granizo. Isso tudo devido à formação de um ciclone extratropical que está bem distante daqui, mas acaba trazendo impactos ao estado do Paraná. Toda a região sul da mesma forma em alerta. E claro, a gente também tem alerta aqui na redação da TMC e vai acompanhar de perto a evolução desta chuva.
5: 6:49. Obrigado, Léo. Realmente é uma situação realmente complicada, preocupante. Espaço sempre aberto para a nossa reportagem no Paraná. Então, esses alertas valem até domingo e já estão valendo nesse instante, inclusive. Vamos para BH, Belo Horizonte, agora com ele, Júnior de Castro. Condenados por maus tratos a animais em Belo Horizonte vão ter que ressarcir gastos da Prefeitura de BH. É isso, Júnior?
3: Júnior tá sem som. Júnior, aperta aí o que tem que apertar pra gente te ouvir.
7: Alô, alô.
3: Aí, bom, agora sim.
5: Agora sim.
7: Bora. Agora sim. Pois é, essa medida já tá valendo e ela tá prevista em uma lei sancionada pelo prefeito Álvaro Damião aqui de BH. E na prática, como que ela vai funcionar? Se o animal precisar de algum atendimento veterinário, tratamento, recuperação ou manutenção bancada pelo município, quem for condenado pelos maus tratos poderá ter que ressarcir esses valores. Mas não é uma cobrança automática. Primeiro, vai ser preciso haver uma condenação na justiça e que não exista nenhum tipo de possibilidade de recurso. E a pessoa também vai pagar somente o que a prefeitura efetivamente gastou nesse caso. Essa nova obrigação também não substitui outras punições previstas na legislação, viu, gente? E vou passar aqui alguns dados também. Segundo a Câmara Municipal aqui de Belo Horizonte, o estado teve uma alta de 50% entre janeiro e novembro de 2024 e o mesmo período do ano passado, de 2025. Aqui em Belo Horizonte teve uma pequena queda, mas o ano passado ainda foram 334 ocorrências envolvendo maus tratos a animais. E o que incluem esses maus tratos? Muita gente acha que pode ser só agressão, por exemplo, mas não. Abandono, falta de água, de comida, ou deixar o animal sem os tratamentos básicos, sem cuidados básicos, como assistência veterinária, também incluem maus tratos. E agora, para a gente fechar, tem duas diquinhas culturais. A gente viu aqui mais cedo, quem estava acompanhando pelo Dial ou também pelo YouTube, a entrevista que eu fiz com a grande atriz Ana Lúcia Torre. Ela está em cartaz aqui em Belo Horizonte até o dia 27 agora de setembro, com o espetáculo Olhos nos Olhos. E é meio que uma biografia da vida da Ana Lúcia Torre. E Olhos nos Olhos, porque é uma música do Chico Buarque, ela conheceu ele na faculdade ainda na PUC, em São Paulo, e ela recita músicas do Chico Buarque nesse espetáculo, vale a pena conferir, ele está em cartaz no Centro Cultural Unimed BH Minas, e para comprar o ingresso é muito fácil, só entrar no Simpla. E quem está em cartaz aqui esse fim de semana também é o musical Fafá de Belém, com a grande Lucinha Lins, que traz também sucessos da carreira da Fafá de Belém, interpretados pela Lucinha Lins. O espetáculo está em cartaz no Sesc Paládio. Os ingressos também podem ser comprados pelo Simpla. Eu vou estar nos dois. Quem tiver em BH, quiser lá dar um abraço em mim, vou ficar muito feliz.
5: É, isso aí.
3: Um abraço virtual.
5: Um abraço virtual para você, então, Júnior. Boa sexta-feira. Olhos nos Olhos, uma música belíssima no disco que, para mim, é o melhor disco do Chico, né? O Meus Caros Amigos. Até eu fui olhar o lançamento aqui, de 76, tem várias músicas muito famosas, né? O Que Será, Vai Trabalhar, Mulheres de Atenas e por aí vai. É um descasso, meus caros amigos.
3: E depois desse banho de cultura, vamos saber o que é destaque no tmc.com.br com a Marina Fornazieri. Bom dia.
8: Bom dia, Fernanda. Bom dia, Tebas. Bom dia para os nossos ouvintes, telespectadores. Tenho bastante destaque hoje para vocês. Vou começar com um anúncio que o presidente Lula fez ontem e durante uma visita na fábrica da Eurofarm em Minas Gerais. Ele anunciou que o SUS vai passar a disponibilizar de graça as canetas emagrecedoras para pacientes na fila de espera pela cirurgia bariátrica. Ainda não temos todos os detalhes desse anúncio, né, que o presidente Lula fez, mas claro que vai ter alguns critérios, como a necessidade de indicação médica e também responsabilidades que vêm com o uso desse medicamento, né, como a prática de atividades físicas, mudanças na alimentação, e a gente detalha tudo desse anúncio do presidente Lula lá no nosso site tmc.com.br.
5: E tem outros destaques também.
8: Tenho duas curiosidades muito interessantes para os nossos ouvintes, que hoje o Brasil comemora o Dia Nacional da Televisão.
5: Olha
8: no
5: lá,
8: dia 18 de setembro de 1950, ou seja, exatos 76 anos, o Brasil viu a televisão em funcionamento pela primeira vez com a inauguração da TV Tupi em São Paulo. Não sei se temos algum ouvinte aqui que lembra como é que foi esse momento. Eu certamente não estava viva, não lembro. Não sei se os pais de vocês lembram. Enfim, mas lá no nosso site a gente detalha como é que foi essa primeira transmissão, esse marco histórico para a comunicação, para o jornalismo.
3: Nossa, muito legal isso.
8: Muito
5: show,
8: legal.
5: Muito
8: tem todos os detalhes
5: mesmo
8: lá no nosso site. E essa primeira transmissão, ela teve participação de atrizes, teve atrizes cantando o hino nacional. Então, é uma curiosidade aí para quem tem interesse, quiser saber mais como é que foi esse momento. Tá lá no nosso site também, tmc.com.br.
3: E tem mais destaque.
8: Tem mais um, vamos lá. Outra curiosidade do esporte, porque hoje é aniversário do Ronaldo Fenômeno. Sim, o ídolo do futebol mundial, né, que tá fazendo 50 anos. Mas o aniversário dele também...
5: 50 do Fenômeno.
8: 50 anos. O aniversário dele, além de ser hoje, também é no dia 22. Ele comemora os dois dias. Olha só.
5: Como assim?
3: Nasceu duas vezes?
8: Tem uma explicação pra isso.
3: Qual?
8: E tá lá no nosso site.
5: tmc.com.br.
3: Mas você não vai contar?
8: Ah, eu vou dar um spoiler, talvez.
3: Ai,
8: assim.
3: Eu já vou agora.
8: Vamos lá, gente. Vamos clicar lá no nosso site. Ele nasceu em um dia e depois... Os pais deles demoraram alguns dias ali pra...
5: Fazer o registro.
8: Pra fazer o registro.
5: E aí, na hora de ver o signo, qual que vale? É uma boa pergunta.
3: Verdade.
5: 50 anos de Ronaldo Fenômeno, um dos maiores esportistas da história, né? Campeão pelo Brasil da Copa de 2002, enfim. Jogava demais o Fenômeno.
3: Nossa, eu amava ver ele jogar.
5: Nossa, jogava muito, muita bola. Valeu, hein, Maria?
8: Valeu,
5: show. tmc.com.br, hein, gente? Clica lá, tmc.com.br. Várias editorias, tem esporte, tem economia, tem política, ciência e tecnologia, entretenimento, muita gente trabalhando 25 horas por dia no tmc.com.br.
3: Tem coluna de Bruno Risi, tem coluna de Rafael Tebas.
5: Deixa o like lá.
3: Tem muitas notícias.
5: Boa. 6 horas e 57 minutos, não há tempo pra mais nada, Fernanda Câmara.
3: Ah, eu queria. Mas agora você fica então com o horário eleitoral do Dial até as 7h25 e na sequência você acompanha o TMC 360 em todo o país no YouTube. Você já pode acompanhar o 360 agora às 7 horas da manhã com Joana Trepton e Felipe Bueno. A gente se despede.
5: Sextou, hein?
3: Sextou, gente. Beijo.
5: Valeu,
3: pra você. Tchau.
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6: Agora são 7:25. Todos nós estamos juntos, não só a nossa transmissão no nosso canal no YouTube, mas também em todas as frequências que unem a nossa rede Transamérica TMC. Então, boa sexta-feira para todo mundo. Boa sexta-feira para você. Seja bem-vinda, seja bem-vindo. 18 de setembro de 2026 começa agora mais um TMC 360 comigo, Felipe Bueno, com ela, Joana Treptow. A gente trazendo para você destaques do noticiário como esse aqui, ó. Reajuste do Bolsa Família deve começar a ser pago após o primeiro turno das eleições. O impacto estimado na economia de quase 6 bilhões de reais neste ano. De Brasília, Rafael Felitti.
7: Reajuste foi de 15%, é o acumulado desde janeiro de 2023, quando Lula assumiu a presidência da República, até agosto deste ano.
8: Candidatos à presidência da República se manifestam contra o reajuste no Bolsa Família. Flávio Bolsonaro, do PL, diz que isso é um ato de desespero do presidente Lula. Lívia Braz.
9: Declaração foi feita durante um comício na Bahia e acusou o presidente de tentar comprar votos dos mais pobres.
6: Já Renan Santos, do Missão, acionou o Tribunal Superior Eleitoral de São Paulo, Marcos de Pato.
10: E o ministro André Mendonça vai ser o relator da representação do candidato Renan Santos contra essa medida, esse reajuste de 15% no Bolsa Família. Os detalhes daqui a pouquinho.
8: Nova rodada da pesquisa Datafolha traz empate técnico entre Lula e Flávio Bolsonaro no segundo turno. O levantamento também aponta que 42% dos eleitores avaliam o governo Lula de forma negativa, 34% aprovam e 23% consideram a atual gestão regular.
6: Pesquisa Quest destaca violência como a maior preocupação dos brasileiros. Corrupção, economia, saúde e desemprego aparecem em seguida.
8: Com mandado de prisão, Milton Leite, ex-presidente da Câmara de São Paulo, deve se entregar hoje. Luísa Mutoni.
11: Ele e outros dois investigados são considerados foragidos nessa terceira fase da operação que apura a infiltração do PCC no sistema de transporte público da capital.
6: E o Flamengo, hein? Ficou no empate por 1-1 contra o Independiente del Valle do Equador e garantiu vagas semifinais da Copa Libertadores. O rubro negro encara o Estudiantes de La Plata da Argentina, que eliminou o Corinthians nessa semana, e do outro lado da chave, confronto brasileiro, Palmeiras e Fluminense.
8: O TMC 360 desta sexta-feira está no ar.
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8: Começamos com uma das principais notícias do dia, que começou a circular ontem, depois de um anúncio feito pelo presidente Lula. Um reajuste de 15% para os benefícios pagos pelo programa Bolsa Família, que passa a valer a partir de outubro. Direto de Brasília, Rafael Felitti chega ao TMC 360 com os detalhes. Felitti, um ótimo dia para você.
7: Ótimo dia, Joana. Ótimo dia, Felipe. Ótimo dia para os nossos ouvintes do TMC 360. O presidente Lula fez esse anúncio ontem, né? Ele assinou um decreto em uma cerimônia no Palácio do Planalto, foi anunciado ali. Quando essa reunião foi anunciada, muita gente esperava que ele fosse falar de Betis ou outro assunto. E quando os assessores do Palácio do Planalto avisaram que era sobre Bolsa Família, e o presidente fez esse anúncio, né? Que foi feito por uma transmissão no canal do próprio presidente, pegou até muita gente de surpresa, né? Ninguém antecipou essa informação, mas o Bolsa Família, esse reajuste de 15%, o valor dele sai de R$ 600, que é o valor base, e vai para R$ 691. O pagamento médio, que era de R$ 675, vai para R$ 777, em média, do Bolsa Família, que vai o pagamento, né? Porque além do Bolsa Família, tem, às vezes, tem aqueles adicionais por filho, enfim, e por gestante, com outros ali benefícios, e acaba que essa média vai para R$ 777. Isso vai custar, no orçamento deste ano, R$ 6,8 bilhões de reais, e para o ano que vem está previsto um custo de R$ 22,7 bilhões, totalizando aí entre esse ano e o ano que vem R$ 28,5 bilhões de reais. Então, essa medida, né, o governo, como ele não tinha colocado esse reajuste do Bolsa Família no projeto de lei orçamentária anual, entregue há cerca de um mês ali ao Congresso Nacional, o governo vai ter que remanejar esse orçamento, esse total de 28 bilhões e meio, para conseguir bancar o Bolsa Família. Segundo o ministro do Planejamento, Bruno Moretti, o governo tem um certo espaço fiscal, um certo espaço nas contas previstas ali e que vai conseguir fazer esse remanejamento, mas ele não deu detalhes de qual área que ele ia tirar esse dinheiro para colocar no Bolsa Família. Ele só disse que o governo tem esse espaço no orçamento e que, como é uma recomposição orçamentária, o presidente pôde fazer por decreto. Os ministros que deram essa entrevista coletiva, além do Bruno Moretti do Planejamento, Dario Durigan da Fazenda e Wellington Dias do Desenvolvimento Social, eles disseram que essa medida é constitucional, que não vai ter nenhum problema com questões eleitorais, porque foi apenas uma recomposição pela inflação acumulada de janeiro de 2023 até agosto desse ano, que totalizam esses 15%. Eu volto com vocês.
6: Muito bem, então a gente vai falar bastante sobre todos os aspectos envolvidos nessa questão, que são muitos, né? Não é uma coisa para a gente avaliar simplesmente dando uma olhada nas redes sociais e lacrando de um lado ou lacrando do outro, né? Existe uma recomposição, existe um movimento eleitoreiro e existe também uma lembrança sobre o que aconteceu em 2022, aquela chamada PEC Kamikaze, que aumentou o então chamado Auxílio Brasil em 50%, né? O então presidente da República, Jair Bolsonaro, assim o determinou. A gente vai falar mais sobre isso, vai trazer todos os detalhes, a consequência para a economia brasileira daquela decisão que depois foi questionada, tudo bem, né? A gente vai seguir trazendo essas informações. E toda a disputa conceitual também que está por trás da ideia Bolsa Família, que é uma ideia que é muito discutida nos balcões de padarias, nas feiras, né? Nos corredores de transporte público. Quem defende e quem é contra, sem exatamente saber quais são os benefícios que podem ser trazidos para famílias que estavam abaixo da linha da pobreza. Tudo isso a gente vai trazer aqui. O candidato, principal candidato à oposição de Lula, candidato do PL à presidência da República, Flávio Bolsonaro, por óbvio, criticou o reajuste no Bolsa Família anunciado pelo governo Lula durante comício em Vitória da Conquista, na Bahia. Lívia Brás vai trazer para a gente toda essa história, direto de Brasília. Seja bem-vinda, bom dia, Lívia.
13: Oi, Felipe, bom dia para você, bom dia para Joana. Pois é, Flávio Bolsonaro cumpriu uma agenda de campanha, fazia um comício lá na Bahia, como você disse, né? E chamou esse reajuste no Bolsa Família de um ato de desespero do presidente Lula, acusou ainda o presidente Lula de tentar comprar votos dos mais pobres. Mas Flávio não parou por aí, ele disse também que se for eleito, pretende não só manter o benefício, mas também aumentar, reajustar o valor dele. Vamos ouvir o que ele disse.
14: E não caiam em mais uma falsa promessa da picanha. Porque o Lula, num ato de desespero, acabou de fazer um decreto, mesmo sabendo que é ilegal e que é proibido durante as eleições. Fez uma coisa que não fez em 4 anos de governo. E faltando 17 dias para a eleição, ele acha que vai enganar alguém dando reajuste no Bolsa Família. Ele sabe que isso não pode. Mas é um desespero porque ele sabe que já perdeu.
13: Pois é, Felipe, você começou contextualizando toda essa história do que aconteceu em 2022. Vou entrar um pouquinho mais em detalhe sobre esse assunto, né? Naquele ano, quando o Lula era candidato à presidência, ele entrou com uma ação no Tribunal Superior Eleitoral pedindo a inelegibilidade do então presidente Jair Bolsonaro. Porque naquela época a equipe de Lula acusava o então presidente de usar esses benefícios sociais, como você disse, na época era o Auxílio Brasil, para influenciar os eleitores durante a campanha presidencial. Naquele ano, o benefício mínimo passou de R$ 400 para R$ 600. Houve também a inclusão de novos beneficiários nesse programa, novas famílias nesse programa. Agora, o governo Lula está sustentando que a situação é completamente diferente. Por quê? Porque trata-se, segundo a equipe dele, de uma correção pela inflação. Não está criando nenhum novo benefício, não está aumentando o valor do Bolsa Família acima da inflação. A própria legislação eleitoral ela permite essa recomposição desses valores dentro desses limites, né? Essa questão, como a gente já falou também, ela foi parar no Tribunal Superior Eleitoral. O deputado Zé Trovão, ele pediu que esse reajuste fosse barrado, acusou Lula, né, de abuso de poder político, mas o ministro André Mendonça, ele rejeitou essa ação. Só que ele não entrou no mérito dessa ação. Ele entendeu que o deputado, por ser um candidato à Câmara dos Deputados, ele não tinha legitimidade para questionar isso na disputa presidencial. Bom, até agora não existe uma decisão do Tribunal Superior Eleitoral dizendo que o reajuste é ilegal, que existe essa medida que foi anunciada aí há pouco mais de 2 semanas das eleições. Existem também muitas críticas da oposição, que é isso que a gente vai acompanhar ao longo do programa hoje, né?
6: É isso aí, Lívia. E antes de falar de outros candidatos opositores a Lula na corrida à presidência da República, vale a gente fazer uma lembrança muito, muito rasa aqui da posição de cada um, Lula versus família Bolsonaro, 2022-2026. Então, em 2022, resumindo, né, era o Lula criticando o pai, Jair Bolsonaro, então presidente da República. 2026 é o filho, Flávio Bolsonaro, criticando o presidente da República, Lula, exatamente com os mesmos argumentos, e obviamente os valores são diferentes, até porque houve uma correção monetária disso, mas essencialmente é a mesma coisa e algo que se repete na política brasileira a cada 4 anos.
8: E agora, para a gente continuar nesse assunto, vamos falar sobre as representações contrárias a esse reajuste que começaram ontem. Zé do Trovão, deputado federal do PL de Santa Catarina, aliado de Flávio Bolsonaro, entrou no TSE com uma representação contra o reajuste. Mas, como a Lívia disse, essa representação ela sequer entrou no mérito. André Mendonça sequer olhou de fato o X da questão, colocando assim. E isso coloca Flávio Bolsonaro numa saia justa. Por quê? Nós vimos que Flávio falou contra o reajuste, disse que é um ato de desespero. Mas na conversa, ele não diz se é necessário, desnecessário. Ele volta o holofote para as pesquisas. Ele diz que Lula está desesperado porque está, entre aspas do Flávio, perdendo. Mas, dentro do PL, houve ali um entendimento que esse movimento do Zé do Trovão colocou Flávio numa saia justa, porque Flávio não pode falar contra esse tipo de medida no momento em que ele está prestes a ir para o primeiro turno. Então, houve esse entendimento dentro do partido de que André Mendonça livrou Flávio Bolsonaro de uma situação que poderia se tornar complicada, porque ele não poderia assumir essa frente. Quem assumiu essa frente foi outro presidenciável. Renan Santos, do Missão, entrou ontem com uma representação no Tribunal Superior Eleitoral, assim que André Mendonça rejeitou essa representação de Zé do Trovão, aliado de Flávio Bolsonaro. Então vamos para São Paulo conversar com Marcos de Pato, que vai nos falar mais detalhes sobre isso. Marcos, um ótimo dia para você.
10: Muito bom dia, Joana, Felipe e a todos que acompanham o 360 aqui na TMC. Pois é, o ministro do Supremo Tribunal Federal, André Mendonça, foi sorteado pelo Tribunal Superior Eleitoral para ser o relator da ação movida aí pelo candidato do Missão, Renan Santos, na Justiça Eleitoral contra essa medida anunciada pelo governo federal nesta quinta-feira de reajuste de 15% no Bolsa Família. A legenda solicita liminar, que é uma medida de urgência que suspende os efeitos de um ato antes do julgamento definitivo para impedir que os impactos financeiros do decreto produzam efeitos até a posse dos eleitos. A legenda também argumenta que a vigência dos novos valores do Bolsa Família começa 3 dias antes do primeiro turno das eleições, o que, na avaliação do partido, caracteriza uso eleitoral do benefício. Com essa medida anunciada pelo governo federal, o piso do benefício sai de R$ 600 para R$ 691 e o auxílio médio vai de R$ 675 para R$ 777. O último aumento do programa social foi concedido em março de 2023. Em documento à Justiça Eleitoral, Renan chama a medida de ilegal, inconstitucional e eleitoreira e aponta que o reajuste não estava contemplado na Lei Orçamentária de 2026 ou no Projeto de Lei Orçamentária Anual de 2027, entregue pelo governo ao Congresso no dia 31 de agosto deste ano. Eu volto com vocês no estúdio.
15: Tá certo, a gente volta sobre falar sobre esse assunto todo complexo, muito, muito cheio de camadas, né? Que é essa discussão que a gente tem de 4 em 4 anos, o presidente que está no cargo usa a máquina do Estado, assim como os governadores, assim como os prefeitos. E vamos embora, né? 7h40, a gente muda de página agora no TMC 360. As empresas suspeitas de ligação com o PCC, investigadas na Operação Vectura Corrupta, nome em latim, expressão em latim, né? Operam todas as linhas de bairro de ônibus de São Paulo e transportam 41% dos passageiros da capital paulista, que é de onde a gente fala agora com a repórter Luísa Mutoni. Bom dia.
11: Bom dia, Felipe. Bom dia, Joana. A todos que nos acompanham aqui no 360. Ao todo, 12 empresas são citadas na investigação do Ministério Público e da Polícia Civil e são suspeitas de ter ligação direta ou indireta com o PCC, o primeiro comando da capital. E juntas, essas empresas operam 510 linhas de bairro, então, que circulam dentro de bairros, especialmente bairros periféricos da capital paulista e também em regiões próximas. Mas ontem, na terceira fase dessa investigação, os mandados miravam os advogados que atuavam em prol dos interesses da facção criminosa e também pessoas ligadas a duas dessas empresas, a Transwolf e também a A2 Transportes. 16 mandados de prisão foram expedidos pela justiça, 10 pessoas foram presas, outras 3 já estavam detidas e 3 delas são consideradas foragidas e podem se entregar ainda hoje. Entre estes foragidos está o ex-vereador e ex-presidente da Câmara Municipal de São Paulo, Milton Leite, que se manifestou pessoalmente ontem, disse que estava em viagem ao interior de São Paulo e que se entregaria dentro de 24 horas, portanto, esse prazo que termina hoje. Ele é citado pelo Ministério Público como o real proprietário da Transwolf. Outra pessoa que está foragida é o empresário Paulo Corec, proprietário da A2 Transportes, fortes e que é considerado pelos investigadores o testa de ferro do PCC, ou seja, a pessoa que atuava também em prol dos interesses da facção criminosa dentro do setor de transportes públicos de São Paulo. Ambos negam as acusações.
15: É muito importante essa reportagem que a Luísa Mutoni está trazendo, porque você que não é de São Paulo vai pensar assim, ah, eu vou para São Paulo, vou pegar um ônibus, o ônibus é do PCC. Não é bem assim, né? Não é bem assim. A história, mais uma vez, é uma história complicada, é uma história que volta décadas, né? Quando havia ainda... São Paulo é uma cidade muito grande, a gente está falando de uma conurbação que tem para lá de 22 milhões de habitantes, né? Então a gente está falando do transporte periférico, que até uma década e meia atrás era feito por peruas autônomas, né? E foi nessas franjas que o PCC conseguiu obter espaço para atuar em algumas frentes. E aí, especialistas ligados ao Ministério Público, não é o Felipe Bueno que está falando, não é a Joana Trepton que está falando, são pesquisas feitas que mostram, ah, mas por que os ônibus? Ah, porque com o sistema de transporte você obrigatoriamente tem uma maneira de lavar esse dinheiro, que é um dinheiro que circula muito rápido e diariamente. Não é uma operação de uma vez só, né? É uma operação que se renova a cada dia. Também é uma maneira de você se relacionar com o poder público municipal, que é a base de toda a relação entre o cidadão e o Estado, entre outras coisas. Então, mais uma vez, é algo que a gente tem que discutir bastante para que você forme a sua opinião, e a gente vai trazer mais informações sobre isso daqui a pouquinho. E vai falar também do futebol, porque a gente teve uma semana de muitas disputas internacionais envolvendo brasileiros e tem o campeonato nacional chegando nesse fim de semana. 7h44 agora.
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0: 7h48, de volta com as informações do Rio de Janeiro, aqui na TMC 101.3, trazendo informações de ações da Polícia Civil que acontecem no Rio de Janeiro na manhã desta sexta-feira. A gente tem uma operação da instituição em relação ao tráfico e também receptadores de cargas roubadas no Rio de Janeiro e na Baixada Fluminense. Os agentes cumprem 9 mandados de busca e apreensão em endereços na Pavuna, na zona norte do Rio, e também nos municípios de São João de Meriti, Nova Iguaçu, Queimados e Belfor Roxo, isso na Baixada. A investigação começou após um representante de uma empresa comunicar o desaparecimento de uma mercadoria durante um serviço de transporte que foi contratado mediante fraude. Um dos envolvidos teria se apresentado como representante da empresa que oferecia caminhão, motorista e ajudante para realizar as entregas. Após o início do serviço, os clientes informaram que as mercadorias não haviam sido recebidas. A empresa também constatou que os recibos de entrega continham carimbos falsificados. A partir do trabalho de inteligência, os policiais identificaram e qualificaram representantes do estabelecimento comercial que teriam recebido as cargas provenientes do crime, além de pessoas envolvidas na operação de transporte. Ao menos 6 pessoas foram identificadas como possíveis integrantes desse esquema. E aí, durante essa ação, foram encontrados diversos insumos armazenados em condições insalubres, alguns deles fora do prazo de validade, já separados em carrinhos para serem comercializados em feiras, como a Feirinha da Pavuna. Outra ação da Polícia Civil que prendeu no Rio de Janeiro o integrante de um núcleo do Comando Vermelho que é investigado por organização criminosa e lavagem de dinheiro em Mato Grosso. Essa operação que prendeu a Ingrid Portugal de Moura, alvo da Operação Nocaute, operação essa realizada pela Polícia Civil do Mato Grosso contra integrantes do Comando Vermelho, esse núcleo que é investigado aí por lavagem de dinheiro com atuação em Sinop e em outras localidades do Mato Grosso e ramificações aqui no estado fluminense. A prisão no Rio de Janeiro aconteceu durante a ação integrada entre os policiais civis de 2 estados. A gente também está ainda contabilizando o levantamento em relação a essa ação, mas lembrando que essa operação nocaute mobilizou forças policiais em 5 cidades dos 2 estados, Mato Grosso e Rio de Janeiro, e prendeu essa mulher, a Ingrid Portugal de Moura. A gente, claro, tenta contato com a defesa da citada.
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0: Vamos lá, falar do trânsito mais uma vez, sentido São Conrado, Joá, tem aí uma faixa ocupada devido a um ônibus enguiçado agora no Elevado das Bandeiras. Trânsito apresentando lentidão no trecho com reflexos a partir da Ponte da Joatinga. Equipes da Sete Rios estão atuando no local. Na chegada ao centro da cidade, vamos falar de quem vem pela Avenida Rei Pelé. Trânsito lento com retenções desde a altura do estádio do Maracanã. Na rua Teodoro da Silva, trânsito intenso. Na altura da rua Barão de São Francisco e na Francisco Bicalho, trânsito intenso com pontos de lentidão ao longo de toda a via. Por falar na Rei Pelé, que eu citei agora há pouco, no sentido centro tem uma faixa ocupada próxima ao estádio do Maracanã devido a um acidente. Neste momento, o trânsito está com congestionamento a partir da Avenida Professor Manuel de Abreu. Alternativas para você, tá? Para quem vem do centro, a recomendação é utilizar o viaduto da Mangueira, Rua Visconde de Niterói e a Bartolomeu de Gusmão e a Rua Francisco Eugênio. 7h52. Sabe.
2: 7h53. 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
5: Pois é, são 7h56, está na hora de conversar pela primeira vez no dia com o nosso Guilherme Ravache, mercado financeiro internacional buscando fechar a semana em um tom positivo, né? As bolsas operando em alta moderada nesta manhã, sustentadas pelo setor de tecnologia após a divulgação dos juros nos Estados Unidos. Bom, quem acompanha o início dos negócios, então, é o nosso Ravache. Diga, Ravache, pois não.
6: Nos Estados Unidos, na quarta-feira, o dia foi de baixa nos mercados. No Brasil também a gente fechou em baixa. O que aconteceu? A gente teve a super quarta, né? Na qual o Banco Central americano e o Copom, Banco Central brasileiro, anunciam taxas de juro. Nos Estados Unidos, a alta da taxa de juro vai ficar agora entre 3,75% e 4%, nessa faixa. Essa alta da taxa de juro ela é ruim, porque mais dinheiro tende a sair das ações e migrar para títulos de dívida, né, que vão pagar juros mais altos. Tanto dívida do governo quanto dívida corporativa tem uma tendência de pagar mais. Aqui no Brasil, o natural seria que com a queda da taxa de juro, a gente foi de 14% para 13,75%, né, pela determinação aí do Copom, com essa queda as ações deveriam subir. Mas os Estados Unidos é um mercado muito grande e o que acontece com a taxa de juro lá influencia também o Brasil. Então aqui no Brasil a gente, mesmo tendo uma queda da taxa de juro, não teve uma reação tão positiva da Bolsa. Até porque a taxa mais baixa no Brasil já era esperada, porém a visão de muitos é que não cai na velocidade que seria o ideal para o mercado brasileiro, para que a indústria crescesse mais rápido, para que o consumidor também não tivesse um endividamento tão alto. A gente tem a taxa de juro real mais alta do mundo, não custa lembrar. Agora, o que tem pressionado também as ações e ajudado, como a gente vai ver hoje, um mercado abrindo com tendência de alta, principalmente nos Estados Unidos, né? A Nasdaq 100 tem uma previsão de abrir com alta de mais de 1%, S&P 500 também subindo, Dow Jones sobe porque o preço do petróleo tem uma tendência de baixa, depois de dias subindo, agora o preço do petróleo apontando para baixo, e isso animou o mercado, porque petróleo, custo de energia, hoje pressiona muito a inflação no mundo inteiro, inclusive nos Estados Unidos. Então, se tiver uma reversão da inflação, cai a taxa de juro novamente, e aí as ações tendem a se beneficiar. Essas são as notícias do mercado por hoje.
5: Pois é, são 7:59, sempre nessa faixa horária, 7:50 e pouquinho de segunda a sexta-feira, o nosso Guilherme Ravache conversa conosco e depois às 8:40 também, sempre de segunda a sexta-feira. Daqui a pouco não, agora a gente vai falar de futebol.
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2: Bom dia, José Calil, ontem foi finalizada a etapa das quartas de final da Libertadores da Sul-Americana. Muitos brasileiros estão classificados para as semifinais. Muitos brasileiros não estão classificados para as semifinais. O que podemos esperar, Calil? Bom dia.
7: Bom dia, Felipe. Bom dia, Joana. Joana, quando você vai no cinema, você gosta de suspense, de comédia ou de drama?
2: Ai, tem dia que eu tô com vontade de dar uma choradinha, limpar a alma. Tem outro dia que dá uma vontade mais de um mistério. Hoje eu tô pro mistério. Teremos mistério? Um suspense?
7: Não, é drama mesmo. Eita. Drama foi a classificação do Flamengo. Parecia que tava tudo sob controle. 2-0 lá no Equador. Vamos administrar aqui no Maracanã. Mas olha, o que se viu foi um drama. Porque o Flamengo tomou o gol, 1-0. No segundo tempo, o Jorginho, jogador experiente, jogou na Inglaterra, jogou na Itália, foi infantilmente expulso. E logo depois, anularam o gol do Independiente Del Valle, mas por centímetros ali, que seria o gol que levaria para os pênaltis. E aí a torcida suspirou, o drama começou no Maracanã, mas no fim o Arrascaeta resolveu. Lançaram uma bola para ele, ele ganhou do goleiro que falhou, empatou o jogo 1-1, Flamengo vai para a semifinal. Então, Libertadores ficou assim: semifinal Fluminense e Palmeiras, a outra semifinal Estudiantes, que eliminou o Corinthians com aquela bola do Memphis lá, e o Flamengo. Na Copa Sul-Americana também tudo definido. Uma semifinal será entre Vasco da Gama, que tinha se classificado na terça-feira contra o Boca Juniors, que eliminou o São Paulo, e a outra semifinal será entre o Atlético, que eliminou o Santos, e o Montevideo City Torque, o time do Grupo City lá no Uruguai, que ontem goleou o Cienciano do Peru e também se classificou. Agora, drama mesmo vai ser a rodada de final de semana do Campeonato Brasileiro, viu, companheiros?
5: O companheiro Calil, pois é, você passa a semana, né, terça, quarta, quinta-feira, muitas vezes olhando o time dos outros e fala assim, não é problema meu, eu vou dar uma descansada, só que aí chega o sábado, meu amigo, e aí a corda vem pro pescoço, né?
7: Vai ter drama, são 10 jogos dessa 28ª rodada do Campeonato Brasileiro no fim de semana. Tem uns dois que não são tão dramáticos assim, mas os outros 8, vamos lá rapidinho, pra gente passar limpo. Amanhã, 4:00, Atlético Mineiro e Chapecoense. Esse aí é suave, porque a Chape já caiu e o Galo tá lá no meio do campeonato. Aí, ainda no sábado, Mirassol e Botafogo. Esse é drama. Os dois lutando contra o rebaixamento. Ainda no sábado, Remo e Santos. Nossa, esse aí é mais drama ainda. Ainda no sábado, Vasco e Curitiba, também drama, o Vasco está lutando para escapar. E esse que fecha a rodada de sábado, 9:00 no Morumbi, esse está mais para filme de terror. São Paulo Internacional de Porto Alegre. Esse aqui não tem como os dois saírem bem, sabe? Ou os dois vão se afundar juntos, ou um vai afundar o outro. São Paulo Internacional amanhã à noite. No domingo, tem 11:00 da manhã, olha. A gente que acorda cedo, domingo 11:00 da manhã, Grêmio e Palmeiras. Drama para os dois.

0: vai ter todo o ranger de dentes para tudo que é lá.
1: Olha, você que torce para um desses times citados pelo Calil, depois está ouvindo a gente aqui no Dial, depois, quando tiver um tempinho, busca a gente lá no canal no YouTube, TMC News BR, para ver o Calil fazendo cara de drama, porque não é só falar do drama, é botar as mãos na cabeça, fazer aquela expressão de drama. Tudo isso aqui, só, você só tem aqui no TMC 360. Ótimo fim de semana para você, Calil, um abração.
0: É o Benja que fica me aloprando. Mas tudo bem, gente. Um beijo para vocês, um abraço, Felipe, e até segunda.
1: Valeu.
0: Até.
1: 8:04 agora, daqui a pouco a gente vai falar sobre a percepção do brasileiro a respeito da violência e como resolver esse problema.
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3: Estamos de volta com o TMC 360 e essas são as principais notícias desta manhã. Lula anuncia reajuste do Bolsa Família para R$ 691. Pacote de bondades do governo beira quase 200 bilhões de reais de impacto. De Brasília, Lívia Braz.
4: O levantamento é da Folha de São Paulo, que contabilizou 20 ações anunciadas ou implementadas pelo governo e que calcula um impacto de aproximadamente 193 bilhões de reais.
5: Mensagens da Polícia Federal revelam que Daniel Vorcaro se reuniu com Gilmar Mendes no STF, pediu apoio em uma causa bilionária. O encontro foi agendado com a ajuda de um ex-cunhado do magistrado contratado pelo ex-banqueiro por R$ 500 mil mensais. A gente vai falar mais sobre esse assunto daqui a pouquinho.
3: Paraná está em alerta para a chegada de um novo ciclone extratropical de Curitiba, Angelus Fire.
6: Essa formação coloca todo o estado em risco, pelo menos até domingo. Existe possibilidade de chuvas fortes e queda de granizo.
5: Universidade Estadual do Rio de Janeiro é condenada a indenizar estudantes negras. Vamos às informações do Rafael Alves.
7: A decisão é da 7ª Câmara de Direito Público do Tribunal de Justiça aqui do Rio de Janeiro, que considerou que as candidatas sofreram tratamento desigual e vexatório. O valor da indenização foi fixado em R$ 35 mil.
3: Irã faz desfile militar com caixões de Trump e Netanyahu. Movimento organizado pelo regime iraniano acontece no 7º mês da guerra contra os Estados Unidos.
5: João Fonseca representa o Brasil pela Copa Davis. O brasileiro abre o confronto contra a Suíça no Rio de Janeiro. 8:07 agora.
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3: Mundo em Jogo com Jamil Chad. E que jogo! Ainda bem que a gente tem o craque da rodada e de todas as rodadas para nos ajudar a entender. Agora, estamos prestes a uma jogada, a um jogo muito interessante. Vai acontecer na semana que vem, na próxima segunda. Aliás, na próxima segunda, antes da abertura da Assembleia Geral da ONU, o presidente Lula vai se reunir com o prefeito de Nova York, Zohran Mamdani, que é crítico à política migratória de Donald Trump. Já foi um desafeto de Trump, Trump já foi um desafeto dele. O Jamil Chad até pode nos dizer a quantas anda essa relação. Esse encontro debate a proteção aos migrantes e aí sim antecede essa jogada importantíssima que é o discurso do Brasil na

0: nas Nações Unidas e, quem sabe, um discurso de Lula com Trump, uma conversa. Jamil Chad, bom dia para você, conta tudo.
1: Bom dia, Joana, bom dia, Felipe, bom dia a todos. Olha, presidente Lula vai ficar menos de 48 horas em Nova York. Ele deve chegar no final do dia de domingo. Segunda-feira tem algumas reuniões bilaterais, se prepara para o discurso da terça-feira, é o discurso abertura da Assembleia Geral, e terminando o discurso vai ouvir alguns líderes e já volta. Ou seja, menos de 48 horas, mas serão 48 horas bastante intensas, Joana. Em primeiro lugar, como você falou, o prefeito de Nova York, que é um opositor a Donald Trump, pediu uma reunião com o presidente Lula. Supostamente, ou pelo menos de forma oficial, ele quer falar de programas sociais que ele vem, obviamente, colocando em prática na cidade de Nova York, mas, claro, quer uma foto ao lado de líderes internacionais. O problema é que, né, Joana, vamos colocar num contexto internacional, ele é o prefeito de uma cidade, não estávamos assim no mesmo patamar de um presidente, de um chefe de Estado, de um chefe de governo, e mesmo assim o presidente Lula vai recebê-lo. Então houve uma discussão dentro do governo que era a seguinte: será que isso não causa um atrito extra justamente com Donald Trump? Afinal de contas, o prefeito de Nova York e Donald Trump não estão do mesmo lado para em nenhum assunto, basicamente. Será que isso não cria um atrito? E aí a resposta daqueles que, vamos assim, bancaram o encontro foi o seguinte: bom, se Trump recebeu Flávio Bolsonaro na Casa Branca, por que Lula não pode conversar com o prefeito de Nova York? Essa é basicamente a tentativa de justificar, ou antes de ser criticado, de colocar o argumento. Você tem toda a razão, Joana. A questão dos brasileiros que vão votar em Nova York é uma questão fundamental. Tem muito brasileiro, Joana, que tem o direito a votar, todos os brasileiros que estão no exterior, eu mesmo aqui em Genebra voto, mas todos os brasileiros, inclusive quando não têm o visto para estar naquele local, claro, têm o direito a votar. Qual é o grande medo? De que haja, obviamente, uma operação do ICE nas proximidades, por exemplo, do local de votação dos brasileiros. Essa é uma preocupação que também vai ser tratada nesta reunião da segunda-feira. E aí, terça-feira, o discurso de Luiz Inácio Lula da Silva, seguido por Donald Trump. E a pergunta: será que vai haver o esbarrão ou não? O governo brasileiro diz que não descarta. E, obviamente, isso pode acontecer. O governo norte-americano tampouco descarta. Então vamos acompanhar, Joana. Terça-feira, eventualmente, vamos reportar aqui sobre esbarrões.
0: Ah, ainda bem que a gente tem você para nos trazer informações ótimas de bastidores, apurações. E, de vez em quando, também uma fofoca, né? Assim, uma coisa mais apimentada, né, Felipe?
2: Eu quero fazer uma pergunta para o Jamil. Jamil, reforçando que nós estamos no ano de 2026, tá? Não é século XVIII, não é século XIX, não é século XVII, mas tem um punhadinho de ouro, né? Venezuelano, que estava em Londres, está indo para os Estados Unidos agora. E a gente quer saber, Jamil, se de fato a Venezuela virou... Será que tem até a música falando com o 51º estado americano, que são 50 estados, né? Será que virou? Está a caminho? Fala pra gente, Jamil.
1: Felipe, essa é daquelas histórias que talvez os repórteres do século XIX estariam escrevendo, né? Mas nós, no XXI, parece que estamos escrevendo de novo essas mesmas histórias. Só para o nosso ouvinte entender o que aconteceu. Em 2019... As reservas da Venezuela que estavam na Inglaterra, estavam no Banco da Inglaterra, ouro, basicamente, foram confiscadas. Por que eles foram confiscados? Porque o Reino Unido decidiu não reconhecer mais Nicolás Maduro como presidente, reconheceu Juan Guaidó, lembra dele, né, Felipe? Juan Guaidó como presidente da Venezuela. E aí o Reino Unido foi lá e congelou, basicamente, 31 toneladas de ouro da Venezuela que estavam no Banco da Inglaterra, 4 bilhões de dólares. Desde aquele momento, o governo venezuelano, os chavistas, tentaram retomar o ouro, tentaram trazer o ouro de volta para a Venezuela, dizendo: olha, isso não faz sentido, isso é um confisco, isso não pode acontecer, nós temos o dinheiro aí, mas ele é um dinheiro, obviamente, do Estado venezuelano e queremos esse dinheiro de volta. Não conseguiram. Eis que, com a captura de Nicolás Maduro, com um novo processo político na Venezuela, há um acordo, finalmente. Qual é o acordo? Transferir esse ouro tirar esse ouro do Reino Unido e levar para onde? Para Caracas? Não, para Nova York. Calma aí. Então, você está tirando, de fato, o ouro do Reino Unido, mas está transferindo para onde agora? De volta para o país? Não, para o Federal Reserve Bank de Nova York. Então, para que isso? Bom, em primeiro lugar, o governo norte-americano diz o seguinte, que a partir de agora, o governo venezuelano vai poder usar o ouro. Mas usar para quê? Para pedir empréstimo. Para pedir empréstimo internacional. Você dá como garantia. Olha, se eu não pagar, está aqui. Essa é a minha garantia. O ouro, ou uma parte do ouro, claro, das reservas da Venezuela. O que ele não vai poder fazer? A Venezuela não vai poder trazer esse ouro de volta para a Venezuela, por exemplo, e não vai poder, Felipe, vender o ouro. O ouro também fica ali congelado, claro, num banco americano. Então é mais um capítulo daquela história, era tudo pela democracia.
2: Ou qualquer dúvida sobre a história que o Jamil Chad contou, você procura lá, @ John Wayne, tá? No tempo das diligências, para esse punhadinho de ouro aí a gente saber de onde está indo para onde está indo, tá certo, Jamil? Um abraço, um beijo para você, bom fim de semana, Jamil.
1: Eu ainda estou para descobrir como é que vão ser transferidos as 31 toneladas de ouro do Reino Unido para Nova York. Mas quando eu descobrir, a gente traz aqui, com certeza.
2: Felipe. Avisa a gente, por favor. Não deixa a gente fora dessa, não.
1: Um abraço, bom fim de semana.
0: Até. Valeu. Seguindo aqui com o nosso noticiário, os Estados Unidos preparam a transferência de drones militares para a América do Sul. O objetivo é reforçar operações contra o narcotráfico e o terrorismo. Reposicionamento atende à nova política de defesa do governo Trump, que colocou a segurança do continente como prioridade militar máxima. Drones serão usados em ações conjuntas de inteligência e bombardeios pontuais, com um foco em regiões da Colômbia e Equador. A ofensiva se soma à presença recente de caças e navios de guerra americanos no Caribe e Pacífico. Aliás, já está quase fazendo um ano disso, não é mesmo, Felipe Bueno?
2: Quase fazendo.
0: Essa movimentação.
2: É verdade, né?
0: Muito tempo.
2: Aliás, sabe o que está fazendo quase um ano também? A gente. Mas isso é outra história.
0: Agora são 8h16.
2: Mudando de página aqui no nosso noticiário, a gente vai falar sobre a sensação de insegurança que cresce no país nos últimos 2 anos e atinge a maioria da população brasileira. É o que revela a Pesquisa Nacional de Segurança e Tecnologia realizada pelo Instituto Pax Quest. Para 76% das mulheres e 63% dos homens, a violência aumentou no período, com alta no número de ocorrências e maior letalidade dos crimes. O levantamento aponta prioridades diferentes entre os gêneros. Preste atenção. Para as mulheres, violência é o principal problema do Brasil. 29% das entrevistadas disseram isso. À frente de economia e questões ligadas à saúde, né? Saúde pública, principalmente. Entre os homens, corrupção lidera preocupações com 28%, seguido pela segurança pública com 25%.
0: Na avaliação institucional, Polícia Militar e Polícia Federal lideram a confiança popular, com aprovação superior a 40% entre ambos os sexos. Por outro lado, Poder Judiciário e Governo Federal acumulam maiores rejeições na condução da segurança pública, com índices negativos em torno de 35% a 38%. Os principais gargalos apontados são o combate a facções e a demora no atendimento de ocorrências. Em relação às soluções, há amplo consenso no uso da tecnologia. Mais de 90% dos entrevistados defendem investimento em inteligência e uso de câmeras com inteligência artificial. No entanto, foco de aplicação varia. As mulheres priorizam ferramentas para combater o feminicídio e a violência de gênero, enquanto homens direcionam a tecnologia para o enfrentamento às facções e aos roubos. E vale aqui já uma ponderação. É aquilo, já usei essa expressão aqui no TMC 360 hoje, eu vou usar de novo, porque pimenta nos olhos dos outros é refresco. É claro que as mulheres priorizam o combate à violência contra a mulher, mas se não houver uma conscientização em relação aos homens, claro que cada pessoa tem a prioridade que quer. Isso é subjetivo. Mas se os homens não se alertarem para isso, vai ser continuar sendo uma luta muito, muito, muito injusta, desigual.
2: E desunida também, né? Vamos seguir falando sobre isso. Esses vários temas trazidos aqui por essa reportagem com o Dr. Jorge Talarico, advogado especializado em segurança pública. É um prazer conversar com o senhor. Seja bem-vindo, muito bom dia.
3: Bom dia, Felipe. Bom dia, Joana. É um prazer falar com a audiência do TMC 360.
2: Muito obrigado. Bom, vamos começar então, já que a gente falou em desunião das visões do que é mais importante, vamos tentar unificar isso. E um dos pontos que, segundo essa pesquisa, unificariam, né, o combate à insegurança pública seria o uso da inteligência artificial, das novas tecnologias e tudo mais. Então, de que maneira a gente poderia trabalhar, ou as autoridades já trabalham, né? Também fica aquela pergunta, né? Para quem é entrevistado ou é entrevistada numa pesquisa como essa, o que vem à cabeça quando se diz inteligência artificial? Então, eu queria que o senhor abrisse essa conversa falando sobre o que a realidade já pode facilitar e já está facilitando sobre essa questão.
3: Não, vamos lá. Eu acho que a gente pode usar como exemplo aqui a cidade de São Paulo, né, que hoje faz uso do Smart Sampa, que é uma tecnologia de câmeras onde tem um software vinculado a uma inteligência artificial que faz o reconhecimento de pessoas que estão foragidas, que faz busca de veículos que foram roubados ou de alguma forma até algum tipo de sinistro, né, alguma ocorrência com aquele veículo. E com isso você consegue... rotineiramente ver foragidos sendo capturados, pessoas que estavam desaparecidas sendo encontradas. Então, essas ferramentas possibilitam, né, você chegar a essa situação. E a pesquisa, ela demonstra bem que esses são dois casos, né, duas situações que, num consenso, há essa preocupação, que é o encontro das pessoas que estão desaparecidas ou que, de alguma forma, estão foragidas, que, se não me engano, é o primeiro que está dentro da pesquisa. E o segundo é a busca por carros desaparecidos ou que foram, de alguma forma, tiveram algum problema de sinistro, né? Roubos, furtos e assim por diante.
0: Agora, eu queria ampliar um pouco essa questão e voltar à ponderação que eu fiz, doutor, sobre a prioridade das pessoas. Quando a gente olha para a segurança pública, são tantas vertentes, são tantos aspectos diferentes, que aquilo que respinga mais no dia a dia de cada um é a sua prioridade, claro, como qualquer coisa. Mas tem muitos aspectos a serem combatidos, a serem atacados. O que a gente precisa, e pensando nesse momento de eleição, nós, pessoas comuns, estamos olhando, ouvindo aqui as propostas dos candidatos, o que é algo viável para o combate à insegurança ou à violência? O que precisa ser feito e que não é balela, que não é papinho? O que realmente seria uma solução agora para ser tomada a curto prazo, mas com efeito a longo prazo?
3: Então, em outras entrevistas que eu já dei, sempre falo que a segurança pública, ela é sensação, Joana. Então, para cada uma das pessoas que tem sua percepção, assim como você já falou, ela vê a segurança pública de uma forma, né? Eu acho que a continuação do investimento, hoje os governos já fazem isso na sua grande maioria, né? Governo de Estado, né? E o investimento, a contínuo investimento nas forças policiais, na valorização do policial, em conjunto com essas implementações de inteligência artificial e da tecnologia, isso com o tempo vai trazer maiores resultados, né? Se nós pegarmos o anuário da segurança pública, a gente vê que o número de homicídios vem em queda. Do ano passado para esse ano teve uma queda de 8%. O número de roubos teve uma queda de 2%. No entanto, da mesma forma que a tecnologia traz a parte boa, a tecnologia também tem o seu ponto de reflexão. Hoje, uma mesma notícia de um roubo, ela é visualizada pelas pessoas diversas vezes, né? Então, esse excesso de informação negativa também traz essa sensação de uma segurança piorada. Sendo que, quando você vai olhar os índices frios, existe uma diminuição constante nos últimos anos com relação ao índice de homicídio, com o índice de roubo, nos crimes maiores. Para o lado das mulheres, né, tem que fazer aqui um ponto de ressalva, é que, infelizmente, o número de feminicídios continua subindo, né? O ano passado foi o recorde de número de feminicídio com 1.571, só vou pegar minha anotação aqui, 1.571 casos de feminicídios. Então, Esse tipo de informação traz também para a mulher um grau de insegurança maior. Se nós formos analisar também ainda para o lado da mulher, todos os índices de violência contra a mulher, né, hoje uma em cada quatro mulheres sofre um tipo de violência dentro do ano. Né? Então, temos que fazer o contraponto e buscar essas melhoras dessa forma. Investimento na força policial e a contínuo investimento em tecnologias que forem aparecendo com a utilização de inteligência artificial.
0: Tá certo, Jorge Talarico. Obrigada, presidente da Comissão de Segurança Pública da OAB. Assunto muito abrangente. A gente poderia, inclusive, passar para o Legislativo, a gente poderia passar para as leis, a gente poderia passar para tantas outros aspectos que precisam ser abordados nesse sentido. A impunidade, não dá para a gente ter polícias enfraquecidas, porque o criminoso precisa saber que, se ele quiser cometer crime na rua, ele vai em cana. É isso que ele precisa saber. E é isso que a gente sabe que na rua não rola, porque a sensação que existe é de impunidade. Obrigada, a gente volta a se falar, porque, bom, esse assunto não vai sair de pauta tão cedo.
3: Eu agradeço e fico à disposição de vocês. Grande abraço e um bom dia.
2: Obrigado, bom dia. 8 horas e 25 minutos. Bom, vamos voltar a falar então sobre um dos grandes assuntos do noticiário desta sexta-feira, que é o reajuste do Bolsa Família e as recentes medidas para conter o preço dos combustíveis. Ou seja, envelopando em uma coisa só, em uma gaveta só, em um pacote só, essas bondades, aspas, trazidas pelo governo federal nesse ano de reeleição, disputa, né, a reeleição. Vamos a Brasília, Lívia Brás, faz essa conta pra gente, Lívia.
4: Oi, Felipe, bom dia de novo para você. Pois é, o governo do presidente Lula já colocou em movimento aí quase 200 bilhões de reais em medidas que ampliam benefícios, subsídios, linhas de crédito em pleno ano eleitoral. A gente está falando só de 2026, viu? O levantamento que foi feito pela Folha de São Paulo mostra que 20 ações já foram anunciadas ou já foram até mesmo implementadas pelo governo e calcula aí esse impacto em pouco mais de 193 bilhões de reais. A conta inclui, né, essas mudanças de ontem do Bolsa Família, subsídios também aos combustíveis, medidas de crédito para vários setores. Só em relação aos combustíveis, estimativa é de cerca de 7 bilhões de reais por mês em impacto dessas subvenções. Já no Bolsa Família, como a gente vem falando hoje ao longo do noticiário, né, o valor base passou aí de 600 para R$ 691,00, já começa a valer na próxima folha de pagamento, no próximo mês de outubro. E outras medidas recentes também foram implementadas pelo governo, como linhas de crédito voltadas para motoristas de aplicativo, taxistas e outras iniciativas também de incentivo à economia. Segundo a Folha de São Paulo, esse pacote ele veio escalonando ao longo do ano. No mês de maio, a estimativa era de R$ 144 bilhões de reais. No mês seguinte, junho, passou para 180 e agora, como a gente falou, já chega a quase 200 bilhões de reais. O governo diz que todas essas medidas têm, de fato, previsão orçamentária, estão dentro da responsabilidade fiscal, só que o aumento desses gastos, né, principalmente nesse momento de preocupação com as contas públicas, acende o alerta, inclusive, do Tribunal de Contas sobre a meta fiscal, né?
2: Não tenha dúvida de que existe uma questão absolutamente matemática. Além da ideológica, que é muito pesada, muito sofisticada, muito complexa, além da político-eleitoral, existe uma questão matemática, econômica, financeira. Lívia Brás daqui a pouco volta para conversar com a gente. E a gente traz... A gente falou mais cedo sobre essa questão de o candidato que busca... O candidato de oposição em 2022 era Lula. E ele estava criticando um movimento semelhante, até maior, né? Esse reajuste do Auxílio Brasil em 50% na época. Então, ele criticava o então presidente da República, Jair Bolsonaro. Hoje, os papéis, 4 anos depois, são trocados, né? E é o candidato Flávio Bolsonaro, da oposição, que critica o então presidente Lula por um reajuste, que foi, no caso, de 15% do Bolsa Família. Vamos recuperar, então, uma fala do atual presidente em 2022, quando era candidato e criticou Jair Bolsonaro.
5: é um fundo que foi criado com objetivo eleitoral, porque o Bolsonaro poderia ter criado isso há 6 meses atrás, ou 1 ano atrás, ele deixou para criar perto das eleições, que é para poder garantir, sabe, uma ajuda na campanha. Essa gente utiliza o povo de forma, sabe, mais grosseira possível em época de eleição. Eu, durante muito tempo, eu dizia que o povo pobre era tratado como se fosse papel higiênico. Sabe, usa na hora que precisa e depois joga fora.
2: Bom, o governo chama de reposição da inflação, essa expressão usada, né, oficialmente. Tecnicamente, sim, é isso. Bolsa Família terá reajuste de 15,4%. Problema é a ocasião, problema outro é a generosidade. O decreto foi publicado 17 dias antes do primeiro turno. O governo discutiu diferentes formatos de reajuste antes de optar pela maior correção aplicável. Quando lembramos, como falamos aqui, que em 2022 Jair Bolsonaro deu um aumento mais de 3 vezes maior que isso ao Auxílio Brasil em pleno período eleitoral, 50%, né? Fica claro que os nossos governantes, sim, sentem uma compulsão muito particular, a de liberar auxílios aos pobres quando a preocupação com panelas vazias é superada pela de urnas vazias. Fácil fazer política social assim, com o seu dinheiro, nosso dinheiro, né? Especialmente quando a conta chega depois das eleições. A TMC defende regras claras e fiscalização rígida contra o uso de programas sociais com fins eleitorais. 8h30 agora.
0: E daqui a pouco, aqui no TMC 360, nós conversamos ao vivo com o filósofo e escritor Luiz Felipe Pondé, na coluna Sem Dó, sobre os desdobramentos da crise no Supremo Tribunal Federal. E ainda não acabou. Agora, 8h30.
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1: 8 horas 34 minutos, de volta com as informações do Rio de Janeiro, aqui em 101.3. A gente agora vai conversar com a Luísa Rodrigues, mais uma vez no nosso noticiário, para falar sobre ações da Polícia Civil que acontecem em diferentes pontos do Rio de Janeiro, com diferentes objetivos. Fala, Luísa, bom dia mais uma vez.
2: Bom dia mais uma vez, Gustavo. Dando destaque a uma outra operação que ocorreu, né? Já foi terminada pela Polícia Civil, da Draco, uma mulher que é apontada aí como integrante de um núcleo do Comando Vermelho investigado por organização criminosa e lavagem de dinheiro em Mato Grosso, foi presa pelos agentes nesta sexta-feira. Ingrid Portugal de Moura foi localizada durante a Operação Nocaute, que investiga então a atuação da facção em cidades mato-grossenses e suas ramificações aqui no estado do Rio. Essa prisão ela foi realizada pelos agentes, né, da Delegacia de Repressão às Ações Criminosas Organizadas em Inquéritos Especiais, a DRACO, em uma ação integrada também com a Polícia Civil de Mato Grosso. A Operação Nocaute, né, que é essa operação que aconteceu nesta sexta-feira, está aí cumprindo 51 ordens judiciais em 5 cidades do Rio e de Mato Grosso, incluindo 11 mandados de prisão preventiva e medidas de bloqueio de bens e quebra de sigilo. E a ação é um desdobramento de uma investigação iniciada em novembro do ano passado. Segundo a polícia, o grupo é investigado por coagir uma vítima a fazer transferências bancárias que somaram cerca de 169 mil reais. O dinheiro teria sido distribuído entre pessoas ligadas à organização criminosa. Os investigadores também identificaram conexões entre integrantes do grupo em Mato Grosso e pessoas aqui do Rio de Janeiro, o que levou então a essa ação conjunta entre as polícias dos dois estados. Além de Ingrid, outras duas mulheres procuradas no Rio não foram encontradas e permanecem foragidas, Gustavo.
1: Valeu, Luísa.

0: 8:37. Informação agora com a Júlia Novaes.
1: O bairro de Laranjeiras, na zona sul do Rio de Janeiro, foi eleito como o 17º bairro mais legal do mundo, segundo a revista britânica Time Out. Ao todo, foram escolhidos 40 bairros de diferentes cidades do mundo. Para montar a lista, a revista ouviu especialistas da própria rede e levou em conta aspectos como gastronomia, cultura, vida noturna, comércio local, qualidade de vida e o sentimento de comunidade. Pensando nisso, a reportagem da TMC separou algumas das atrações mais legais do bairro para fazer jus à sua posição. O Parque Eduardo Guinle, originalmente Jardim do Palacete, erguido no local na década de 1920 e posteriormente reformado por Burle Marx, é aberto ao público. Nele fica localizada a mansão original da família Guinle, hoje chamada de Palácio das Laranjeiras, e residência do governador do estado do Rio de Janeiro. Ao lado do parque está o famoso Mercadinho São José, um polo gastronômico e cultural tombado como patrimônio cultural do Rio, que conta com 16 empreendimentos e funciona das 10 às 22 horas. Hoje ele conta com um restaurante italiano, árabe, bares, lojas e até hortifruti. Não muito longe dali, na rua Cardoso Júnior, está o Armazém do Cardozão, famoso ponto de música na cidade, fundado em 1954. Às terças-feiras, a atração principal é o jazz, comandado pelo baixista Ney Conceição, enquanto às quintas se reúne uma roda de samba e às sextas rola até MPB. Sabe?
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3: 8:39, setor de tecnologia e Igreja Católica pedem freios ao desenvolvimento da inteligência artificial. A cobrança ganha força com relatórios que revelam falhas operacionais e o risco de substituir o julgamento humano por decisões automatizadas. Ai, Guilherme Ravache, quando você vem com essas coisas apocalípticas, me dá um medo. É interessantíssimo, mas eu preciso que você coloque tudo assim na mesa para a gente entender de fato o que é. Se é alarmismo ou se estamos prestes a ver algo nunca antes visto.
4: Bom dia, mas Bom Bruna, dia. Não sou só eu. É o Papa que está falando das possibilidades apocalípticas da inteligência artificial. Não só o Papa, inclusive pessoas muito influentes no mundo da tecnologia, especialistas em inteligência artificial, têm alertado para os riscos da IA. Mas esses riscos não são só de extinção da raça humana, né? Sim, o Papa fez um alerta na quarta-feira, né, de que a dependência dos algoritmos e os riscos da inteligência artificial, eles não podem ser deixados de lado, e que a gente não pode delegar aos algoritmos ou à inteligência artificial decisões que deveriam ser humanas. Esse foi o alerta do Papa essa semana. Mas o Alex Karp, que é o CEO da Palantir. A Palantir é uma gigante de tecnologia, é uma empresa muito influente nos Estados Unidos, até porque vende serviços para o governo americano, governos do mundo inteiro na realidade, né? Pentágono, agências militares, agências de segurança. Então, uma empresa muito grande, muito influente também. E o Alex Karp, que é o CEO da Palantir, ontem foi na TV americana, na CNBC, e fez uma provocação bastante pertinente, né? E ele diz que, claro, tem aí uma questão de uma possibilidade de extinção da humanidade, isso ele também disse, porém, ele chama atenção para um outro risco. As empresas de tecnologia usarem a inteligência artificial e esse discurso de que ela é perigosa para não serem reguladas e não tomarem providências. Qual é a lógica disso? O que, que ele fala? E ele tem razão nisso. Se os líderes do setor defendem que a IA deve desacelerar seu desenvolvimento, que desacelerem. Se o Dario Amodei defende uma desaceleração, basta ele desacelerar o desenvolvimento da IA dentro da Anthropic. Mesma coisa vale para o Sam Altman na OpenAI. Ele diz uma frase importante, ó: a primeira linha de defesa é a responsabilização pelos próprios atos. Portanto, é uma reviravolta estranha que eles peçam regulamentação para toda a sociedade a fim de escapar dessa primeira linha de defesa. Se alguém desenvolve uma tecnologia capaz de destruir 10% do mundo, isso envolve responsabilidade civil e criminal. Ou seja, ele fala que a lei deveria ser a primeira regulação, né? Punir essas empresas caso elas causem danos. É uma discussão complexa porque também envolve muito dinheiro. Se a gente desacelera nesse momento o desenvolvimento da IA, quem está na frente fica na frente. Então, OpenAI e Anthropic, que são vistas como as líderes, tendem a ter uma posição garantida. Então, essa é uma discussão muito quente, né? Vai do Papa até lideranças de tecnologia e pessoas, né, que estão preocupadas com as consequências da inteligência artificial e mesmo com desemprego. Vale a gente lembrar, não é a IA que causa o desemprego, é algum humano que vai tomar a decisão de cortar custo ou reduzir o número de pessoas para colocar uma IA fazendo o trabalho de alguém. E aí eu lembrei, inclusive, que até o McDonald's, o Burger King, redes de fast food estão voltando atrás na decisão de colocar telas, né, para você fazer os pedidos ali. O custo é caro, a experiência é ruim, então nem sempre a tecnologia vai trazer solução para tudo e nem sempre ela vai ser melhor do que o humano. Até os restaurantes estão voltando para atendentes humanos ali com as pessoas. Talvez a gente devesse levar isso em conta quando fala de inteligência artificial também. E olha que restaurante nem acaba com o mundo. A inteligência artificial pode fazer isso, segundo os especialistas aí, Jôni e Felipe.
5: Agora, você já reparou que essas notícias, como você disse, apocalípticas, o Ravache deixa para trazer na sexta-feira, que é para a gente passar o fim de semana meditando sobre o assunto, né?
4: Agora não é, intencional.
5: Não é intencional, tá certo. Tá. Eu acredito em você. Um bom fim de semana, Ravache, um abração.
4: Igualmente, um abraço.
5: Muito bem, são 8 horas e 44 minutos, sempre duas vezes aqui na nossa programação, todos os dias, segunda a sexta-feira, às 7 horas e 50 minutos, às 8 horas e 40 minutos. Enquanto durar, é claro, o horário obrigatório eleitoral, que vai das 7 às 7h25, aqui no nosso caso, no TMC 360.
3: Vamos para Brasília agora? A Polícia Federal encontrou documentos de uma auditoria interna feita pelo Banco Regional de Brasília, o BRB, sobre a operação com a instituição de Daniel Porcaro, o Banco Master, que apontou suspeitas nos valores altíssimos de despesas com escritórios da advocacia. No ano de 2024. Então, o Rodrigo Vicente vai explicar pra gente um pagamento de 33 milhões de reais a uma advogada. Rodrigo, a gente estudou na faculdade errada, né? Porque essa movimentação financeira, esses escritórios de advocacia, eles são muito lucrativos. Bom dia.
6: Bom dia, Joana. Bom dia, Felipe. Bom dia para vocês. Definitivamente, nós fizemos o curso errado, embora nós sejamos felizes com essa profissão, a gente sabe. E, enfim, tem ônus e bônus para tudo nessa vida, né? Mas esses 33 milhões de reais foram pagos a uma advogada, o nome dela é Dalide Correia. Ela recebeu esse valor e nas conversas obtidas aí pela Polícia Federal, o Master justifica da seguinte forma, dizendo que a contratação serviria como um canal direto com o STF. Não há muita justificativa para além disso, há apenas essa expressão. Bem, quem é Dalide Correia? Ela foi diretora no IDP, que é o instituto fundado pelo ministro Gilmar Mendes, hoje dirigido pelo filho dele. Enfim, há aqui um instituto, né, muito famoso, enfim, onde passaram diversos magistrados, muita gente passa pelo IDP, é uma instituição aí que organiza, inclusive, eventos internacionais, e ela esteve por lá, só que ela saiu em 2017. Vale mencionar aqui que não há nenhuma menção nessas mensagens aí da Polícia Federal de que ela fizesse, de fato, contato com o ministro Gilmar Mendes, embora ela tenha esse passado e tenha sido diretora lá na instituição que ele fundou, nem a outro ministro. E ela falou, né? Ela disse o seguinte, que ela jamais atuou para o Master no STF e que não procurou ministros para tratar de assuntos do banco. Segundo ela, o trabalho ficou restrito a processos em primeira e em segundas instâncias. E tem um outro pagamento que foi descoberto aqui também, 40 milhões de reais para o escritório de Viviane Barsi de Moraes, mulher do ministro Alexandre de Moraes. Só para a gente ter uma ideia, né? O valor empenhado hoje com o escritório de Viviane Barsi de Moraes, da família aí do ministro Alexandre de Moraes, já chega a 215 milhões de reais. Nem todo esse valor foi pago, porque havia aquele contrato maior de 130 milhões que foi parcelado, como houve a liquidação do banco, não foi concluído, mas só para a gente entender. Bem, a Polícia Federal ainda analisa o material, né, e não fez uma avaliação sobre a legalidade dessas mensagens, há apenas essas menções e a investigação, claro, continua. Volto com vocês aí.
5: Tá certo, então, Vicente, a gente segue trazendo informações relativas a esse caso todo, né? Quando a gente fala esse caso todo, eu insisto naquilo que a gente tem falado desde novembro, né? A gente não sabe ainda o tamanho de tudo que está envolvido e de todas as pessoas envolvidas, no caso Banco Master, esse imenso guarda-chuva, nessa capilaridade do Banco Master. Bom, vamos continuar em Brasília. O ex-banqueiro Daniel Vorkar, dono do Master, se reuniu com o ministro Gilmar Mendes do STF, isso foi em abril de 2024, então mais de um ano antes do momento em que foi deflagrada a prisão de Daniel Vorkaro e da operação, do primeiro capítulo, da primeira fase da Operação Compliance Zero, né? Qual que era o objetivo desse encontro? Tinha como objetivo pedir o apoio do ministro em uma causa bilionária envolvendo precatórios de usinas do setor sucro-alcooleiro que estava em discussão no STF. Então vamos lá, Lívia Abraço, conta pra gente.
7: O Banco Master tinha bilhões de reais em créditos ligados às ações das usinas. Se elas conseguissem o reconhecimento das indenizações contra a União, os valores poderiam chegar a 145 bilhões de reais, segundo a AGU. Vorkaro tinha interesse direto porque o banco trabalhava com a antecipação desses precatórios. Reunião aconteceu no gabinete do ministro Gilmar Mendes com advogados do Banco Master. Apesar desse encontro, o ministro não atendeu ao pedido de Vorkaro e nos julgamentos relacionados ao caso, votou contra a tese defendida pelo empresário. Em um dos processos envolvendo a destilaria Alcídia, Gilmar Mendes e André Mendonça votaram contra o pagamento do precatório. A maioria da segunda turma do Supremo Tribunal Federal, que é formada por Fachin, Nunes Marques e Toffoli, votou a favor da empresa. Agora, um outro ponto é a relação entre Vorkaro e Francisco Feitosa, o Chiquinho Feitosa, que é ex-senador e ex-cunhado de Gilmar Mendes. Segundo reportagem do Metrópolis, Vorkaro mantinha um contrato de 500 mil reais por mês com Feitosa, que atuava aí como lobista e que teria ajudado a viabilizar esse encontro. O gabinete de Gilmar disse que o ministro desconhecia as tratativas privadas entre os dois e que a audiência foi institucional. Houve reunião e interesse bilionário em jogo, mas Gilmar votou contra a tese de Vorkaro.
3: Agora, uma outra informação que surge neste momento ainda sobre o cerco que Daniel Vorkaro fez ao Supremo Tribunal Federal, às vezes um cerco bem sucedido, outras não. A revista Piauí revelou novas mensagens do celular de Daniel Vorkaro, esse bendito ou maldito para alguns aparelho, que levantam suspeitas sobre a relação do Banco Master com Kevin Marques, filho do ministro Cássio Nunes Marques. De acordo com a reportagem, o Master transferiu 6 milhões e 600 mil reais para a Consulte Inteligência Tributária entre agosto de 2024 e julho de 2025. Essa empresa é ligada a um amigo antigo do ministro e repassou 282 mil reais a Kevin, filho do ministro. Nessas novas mensagens, o advogado do Master, Luiz Renault, associa diretamente Kevin a um pagamento considerado essencial. Chega a ser curioso como esse padrão se repete nas conversas de Daniel Vorkaro, quando ele atrela ali adjetivos aos pagamentos. Essencial, importantíssimo, não pode deixar de pagar. Então, a gente entende como se posicionam os pagamentos estrategicamente. Em outra conversa, Vorkaro pergunta se o pagamento de 500 mil por mês seria mantido e marca o contato do filho do ministro. Agora, veja bem, o período dessas transferências coincide com o julgamento de um processo importante para os negócios do Master. Nunes Marques inicialmente se declarou impedido, depois voltou atrás, deu um voto decisivo para uma tese que poderia beneficiar uma carteira de mais de 10 bilhões de reais em precatórios do Banco Master. Depois do julgamento, Renault comemorou o resultado e, ao indicar novamente o contato de Kevin, ou seja, colocando aquele arroba quando você menciona a pessoa, ele escreveu: dominado aqui. Nunes Marques respondeu à reportagem, à revista Piauí, disse que nunca votou a favor do Banco Master e que o processo tratava de uma tese aplicável a várias empresas. Kevin diz que recebeu pelos serviços jurídicos prestados à Consult, que nunca trabalhou para o Master e que sua atuação não teve qualquer relação com o Supremo Tribunal Federal, algo que será com certeza colocado em discussão nos próximos dias ou meses. E vale a gente aqui colocar também que o filho de Nunes Marques, ele se formou muito recentemente. É um jovem advogado, 26 anos, mas ele já coleciona aí importantes clientes no setor. Ele faz consultoria de advocatícia, ele é um advogado, mas com 26 anos chama realmente a atenção ali a carteira de clientes dele, Felipe.
5: Você que está nos acompanhando, a reportagem é longa, vale a pena ser lida, mas tem os dois últimos parágrafos, são muito emblemáticos, trazem um pouco do que a Joana já trouxe, mas é a ironia do timing. Mais uma vez, para a gente fechar essa conversa aqui, a questão do timing. Vou ler aqui rapidinho. Nesta terça-feira, agora dia 15, ou da sessão, né, histórica, na abertura da sessão extraordinária para avaliar o pedido de investigação contra Alexandre de Moraes, Nunes Marques pediu a palavra para fazer o que chamou de, abre aspas, um esclarecimento e um registro, fecha aspas. Disse que nunca havia usado a tribuna do Supremo para dar explicações, mas que, aspas de novo, hoje o dia é relevante e a gravidade das circunstâncias merece, fecha aspas. E reforçou em seguida o que já havia dito em notas à imprensa. Vou abrir aspas pela última vez aqui. Em relação a mensagens que circulam de ontem, de hoje e que sempre vão rondar a autoridade no Brasil, eu nunca julguei nenhum processo relacionado ao Master, fecha aspas, reportagem da revista Piauí, 8h50 agora.
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5: Sair da frente
3: ao
5: aqui,
3: vivo,
5: né,
3: Joana? Luiz Felipe Pondé, bom dia. Bom, os desdobramentos não param, as repercussões não param. A guerra no Supremo Tribunal Federal sequer parou, Pondé. Aquilo que foi um episódio vexatório da nossa história seguiu com mais acusações e com mais técnicas de guerrilha ontem adotadas por Gilmar Mendes, que não quis de forma alguma apaziguar, não quis de forma alguma colocar panos quentes, deixar o tempo passar, né? Quando tem uma DR num relacionamento, você deixa o tempo passar para as coisas assentarem? Não. Segue esse clima bélico. O que você tem a dizer sobre isso? Não tem a dó, Pondé.
8: Bom dia, Joana, Felipe, todos que nos seguem. Então, acho que a pergunta que segue é o que você falou, Joana, é: bom, qual seria a consequência ou as consequências para a soberania do Estado brasileiro, já volto a isso, se você tem um STF, coração da República, instância mais alta da justiça, certo? O que se seguiria a um STF suspeito de ser atravessado por possível ato de corrupção, né? E frágil, né? Com perda de credibilidade. O que se segue a isso? Primeiro que isso não significa que ele continue funcionando no dia a dia, né? Mas a sensação que a gente tem nesse momento é de que o Gilmar Mendes, inclusive, ele sobe a temperatura, parece que eles apostaram muito bem na ideia de conseguir ir lentificando, atrasando e nesse processo, quem sabe, acomodando uma condição de guerra, de combate, mas de sobrevivência e principalmente não levantando investigações sobre aquilo que era suspeito do Alexandre de Moraes. Mas na prática, a impressão que me dá é que é uma perda significativa de soberania do Estado de novo, que é um tema importante na eleição, né? Principalmente o Lula tem trabalhado bastante com isso, mas o Flávio Bolsonaro também, de outra forma. E há uma perda pelo seguinte: o que é a soberania, né? A soberania é uma das formas de entender, assim, afora o fato que o soberano é aquele que manda num certo território, né? A soberania significa que o soberano tem um legítimo monopólio da violência, né? Violência aqui não significa sair batendo nos outros na rua, significa você legitimamente tirar o patrimônio inteiro de uma pessoa, tirar a liberdade dessa pessoa, transformá-la em objeto de investigação, né? Isso é uma violência legítima. É que quando a gente fala violência, a gente pensa normalmente em alguém batendo em alguém. Mas não é necessariamente isso quando se discute o monopólio legítimo da violência. Então, quando você perde um grau de legitimidade, como o STF parece estar passando por isso, que é muito grave, não é motivo de festa, né? Apesar de que alguns até acham que pode ser na polarização, o que você tem é um risco dessa legitimidade ir se apagando e o STF acabar sendo visto como uma espécie de xerife corrupto dos filmes de faroeste, né? Que não representa a lei, representa interesses específicos daqueles que têm poder, evidentemente, sempre, né? E que nesse movimento, as decisões que o STF pode tomar podem ser vistas sempre como, olha, está facilitando tal grupo, está atrapalhando tal grupo. Neste momento é a eleição o principal objeto, né, de suspeita. Porém, passada a eleição, né, eu temo que seja Flávio Bolsonaro, seja Lula que venha ganhar, ambos continuarão no processo de detonar o STF, fazendo com que ele trabalhe para os seus interesses e os seus grupos. Isso é, do ponto de vista da soberania legítima, uma perda muito grande, porque do exercício legítimo da violência passa-se a o que a gente pode descrever como uma espécie de truculência legitimada pelo poder de violência. Isso pode não ser percebido pelo cidadão comum no dia a dia, que está correndo atrás de boleto, filho, casamento, separação, compra de carro, de celular, né, no seu dia a dia, mas isso significa uma certa bomba de efeito retardado que vai corroendo cada vez mais a sensação que o brasileiro tem de que não dá para confiar em ninguém, em nenhum poderoso, em nenhuma instituição, e isso não é nada bom. É uma pena que, aparentemente, alguns ministros não estão preocupados com isso, o que reforça a ideia de podem sair poderosos, não investigar ninguém, acomodar tudo, mas a soberania, no seu sentido mais real, vai se desgastando, associando-se a crime organizado, suspeitamente envolvido com transporte público, por exemplo, no caso do Milton Leite aqui em São Paulo, e o sentimento de que o crime organizado lava dinheiro em todas as dimensões do mercado. Isso faz com que o brasileiro vá perdendo a fé, o que é muito ruim, apesar de que muita gente acha que dane-se. A gente continua vivendo porque os políticos, nenhum deles, inclusive juízes do STF, não são de confiança.
5: E aí, Pondé, para concluir, a estrutura de harmonização entre os três poderes desmonta, fica manca, né? A democracia por dentro, ela desmonta, o contrato social é rasgado e a gente volta a quê? A gente volta ao estado de barbárie, né?
8: Que é exatamente o que acontece quando o Estado perde o monopólio legítimo, repetindo, da violência, e não entender aqui violência, como eu dizia, bater em todo mundo. Você, aliás, isso é como citou o Dino num certo momento da terça-feira, da grande terça-feira que a gente passou aí no STF, como ele citou o Hobbes, né, que é o grande representante dessa, digamos assim, dessa fronteira sutil, que não tem nada de sutil quando é rompida, entre o que é uma sociedade organizada por um poder legítimo e o que é uma sociedade que perde a percepção de legitimidade desse poder, abrindo espaço para a barbárie. O que necessariamente não significa gente quebrando tudo na rua, como normalmente se pensa que é homem robesiano, mas pode significar acordos milionários, compra de juízes, né? Entrada do crime organizado cada vez mais no mercado e na economia, e isso é uma forma de barbárie, apesar de que, às vezes, pode parecer invisível ao cidadão comum, mortal, que corre atrás dos boletos todo dia.
3: Pondé, rapidamente aqui, queria fazer mais uma ponderação com você, o nosso tempo está acabando, mas a quem é que interessa essa guerra, esse caos institucional? Porque a guerra, ela foi travada dentro do STF, pelo próprio STF, não tem solução por culpa e por opção do STF e virou engrenagem política. Isso é algo que os integrantes do STF reclamam, mas é algo que alimenta o ódio, é alimentado por ele. O jeito de romper isso seria com transparência, mas o STF opta por não querer a transparência. Então, de que forma é que o Supremo se interessa por esse caos que está administrando?
8: Olha, aceitando entrar no jogo da corrupção mesmo, entendendo que é mais interessante manter essa situação apesar disso destruir o equilíbrio entre três poderes, mas entendendo aquela trágica opção de muitos poderosos no Brasil, que é privatizar o público, certo? Jogar o público fora, né? Assim como que alguém joga lixo num parque, né? Que também é, de certa forma, privatizar o público, é o STF abrir mão da sua responsabilidade republicana, entender que a República já foi vendida, que não vale a pena o esforço, mas que enquanto você estiver lá, você deve continuar exercendo o poder. A quem isso serve? Como sempre, aqueles que não sofrem diretamente com isso, né? Aqueles que estão por cima dessa estrutura, alimentando a estrutura e assumindo que, afinal de contas, não existe operação no Brasil que não seja azeitada pela corrupção.
3: Pondé, bom final de semana para você. Obrigada
5: agora,
3: pelo
5: Jana.
3: Papo. Luiz Felipe Pondé sempre aqui às terças, às quintas e às sextas-feiras por volta das 8h50. Um beijo.
8: Beijo para vocês, muito obrigado. Bom final de semana.
5: Beijo,
8: tchau,
5: bom
8: tchau.
5: Fim de semana. Agora, 9h03, daqui a pouquinho, na terceira hora do TMC 360, a gente volta a falar sobre essa questão envolvendo o Bolsa Família. O conceito, as contas públicas, o dinheiro, o benefício, a crítica, o pacote de bondades, tudo isso e muito mais.
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0: 9h04, terceira e última hora hoje do nosso TMC 360. Nós estamos na sexta-feira, hoje, 18 de setembro de 2026, trazendo para você destaques do noticiário como esse aqui. Defesa de Daniel Vorcaro pede revogação de prisão preventiva. Em manifestação ao STF, advogados querem substituição por medidas cautelares mais leves, como o uso de tornozeleira eletrônica ou prisão domiciliar.
1: Nova rodada da pesquisa Datafolha traz empate técnico entre Lula e Flávio Bolsonaro no segundo turno. O levantamento também aponta que 42% dos eleitores avaliam o governo Lula de forma negativa. 34% aprovam e 23% consideram a atual gestão regular.
0: Flávio Bolsonaro diz que vai recrutar fiscais para urnas eletrônicas. O candidato do PL quer evitar que pessoas mal intencionadas votem no lugar de outras.
1: Lula defende que Supremo julgue ministros no mesmo dia. Presidente afirma que é preciso evitar tratamentos desiguais na corte. 9:05.
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0: Muito bem, vamos retomar uma história que a gente começou a desembrulhar nesta quinta-feira aqui no TMC 360, após prometer se entregar em 24 horas, com comunicação à sociedade e tudo mais. O ex-vereador Milton Leite segue foragido e é procurado pela polícia e pelo Ministério Público da capital paulista. É com você, Luísa Mutoni.
3: Pois é, Felipe, na manhã de hoje a Polícia Civil fez novas buscas para tentar localizar então o ex-presidente da Câmara Municipal de São Paulo, Milton Leite. Os policiais estiveram em um endereço na cidade de Sorocaba, no interior do estado, mas mais uma vez Milton Leite não foi encontrado. Este local onde os agentes estiveram é uma casa que pertence ao assessor do filho do ex-presidente da Câmara de Vereadores, o deputado estadual Milton Leite Filho, e neste local os agentes apreenderam R$280 mil em dinheiro e cerca de US$79 mil em espécie. O proprietário da residência informou não saber a origem desse dinheiro. E como você informou, Felipe, o Milton Leite completa então mais de 24 horas foragido da polícia, ele que era um dos alvos de prisão na operação deflagrada ontem pela Polícia Civil e também pelo Ministério Público, e chegou a se manifestar publicamente em uma mensagem de áudio enviada à imprensa, na qual ele negava as acusações e dizia que se entregaria dentro de 24 horas, mas isso até o momento ainda não aconteceu. Segundo as investigações, ele é apontado como o proprietário de fato da empresa Transwolf, que é suspeita de ligação com o PCC em um esquema de lavagem de dinheiro envolvendo o setor de transportes públicos de São Paulo.
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1: Da pesquisa Datafolha aponta um cenário de empate técnico nas intenções de voto para o segundo turno da eleição presidencial. O atual presidente Luiz Inácio Lula da Silva, do PT, lidera com 46%, enquanto o senador Flávio Bolsonaro, do PL, registra 44%. Como a margem de erro do levantamento é de 2 pontos percentuais, para mais ou para menos, os dois pré-candidatos estão empatados no limite do intervalo ali da margem de erro. O estudo indica ainda que 7% dos entrevistados declararam voto em branco ou nulo, enquanto 3% disseram que não sabem em quem vão votar. No levantamento anterior, Lula registrava 47% das intenções de voto contra 42% de Flávio, o que aponta aí um encurtamento da distância entre os dois adversários na corrida presidencial.
0: Muito bem, a gente vai seguir falando sobre esse assunto, sobre essa questão de que às vésperas das eleições, estamos falando aí de, arredondando, 2 semanas, menos de 20 dias, né? Diferentes institutos estão divulgando as pesquisas eleitorais, os resultados seguem, né, podemos dizer, semelhantes, parecidos, aproximados. Há, por exemplo, praticamente essa manutenção, essa continuação, essa manutenção do empate técnico entre Lula e Flávio Bolsonaro no segundo turno para a presidência da República. Exemplo, né? Mas vamos falar sobre todos esses números, o que significam esses números, o que é mais importante, com o fundador da Árvore, Leonardo Dias,

0: que vai conversar conosco no 360 a partir de agora. Seja bem-vindo, bom dia.
1: Bom dia. Me ouvindo?
0: Perfeito, perfeito. Leonardo, vou começar então perguntando para você o que que todos esses números, esse emaranhado de números mostra com relação a esperanças, necessidades e especialmente rejeições do eleitorado brasileiro, para a gente começar.
1: Bom, o Datafolha mostra a rejeição empatada nessa última pesquisa, né? O que já é uma diferença importante em relação a outras pesquisas da Datafolha que mostrava o Flávio com uma rejeição um pouquinho maior, embora geralmente empatado tecnicamente com o Lula. O que eu noto também no cenário da Datafolha, no cenário de segundo turno, é que o Flávio é o que tem a menor quantidade de nulos e indecisos, né? Então o voto no Flávio já está bem definido e Flávio se apresenta aí como a maior chance de ter segundo turno na eleição brasileira é com o Flávio, não com os demais candidatos que estão com uma pontuação muito pequena. E à medida em que a gente vê avançando a eleição, a gente vê diversas pesquisas também mostrando já o Flávio na frente, ainda que empatado tecnicamente com o Lula. E o que muda, muitas vezes, é a capacidade da casa de pesquisa de refletir ali a população brasileira na sua amostragem, né? O próprio Datafolha, ele tem demonstrado que a amostra do Datafolha, ela acaba sendo mais pobre, quer dizer, acaba tendo mais pessoas pobres do que a estatística do IBGE oficial do PNAD 2025 mostra. O que acaba mostrando, no final das contas, uma pesquisa que mostra o Lula um pouco à frente. E quando a gente pega a proporção da PNAD atualizada, os números se invertem no Datafolha, né? E isso só acontece com o Datafolha, não acontece com nenhuma outra pesquisa no atual momento, o que mostra que o Datafolha pode ser visto de várias maneiras a partir dos dados do relatório completo, né? A Folha tem um problema de transparência, a meu ver, que ela não publica o relatório completo junto com a manchete. A manchete sai primeiro, o relatório só sai na semana que vem. Então a gente fica aí um pouco no escuro nesse intervalo, e as manchetes já saíram, né? Quando a gente vai analisar, a gente vê que pode ver o resultado de outra maneira e mostrar muitas vezes um placar até invertido, ainda que na margem de erro tenha algo parecido.
2: É por isso que é importante a gente olhar todas as tabelas que são disponibilizadas, todos os números, os detalhes, até para entender a evolução da corrida presidencial nos últimos meses, porque muita coisa mudou. Nós tivemos vários fatores importantes, várias notícias que impactaram as pesquisas, notícias que nós pensávamos que iam impactar e que não tiveram um impacto tão grande, como, por exemplo, essa questão do Supremo Tribunal Federal, que se tornou política, que tem o fator agravante, a polarização, mas que quando a gente vê as perguntas que os institutos de pesquisa têm feito sobre a crise no STF, ela não se mostra a crise como um potencializador para uma mudança de voto. Mas se a gente olha para outros números, outros dados, a gente se aprofunda, a gente vê que há mudanças muito importantes, por exemplo, quando a gente fala de perda de poder de compra. Então, a economia está batendo mais do que essas suspeitas de corrupção. Como é que a gente pode olhar para esses subtemas, assim, o que que faz o brasileiro votar?
1: É que o brasileiro... Eu vejo que existe uma certa tendência de falar assim, olha, existe uma corrupção nesse caso aqui, por exemplo, do Dark Horse, né? Que o pessoal insiste em falar dessa maneira, como se fosse uma coisa corrupta. Mas o brasileiro, eu acho que ele entendeu que corrupção só existe quando tem contrapartida. Quer dizer, não existe como você falar que um senador da oposição que foi buscar patrocínio de um filme tem o mesmo poder de oferecer contrapartida que qualquer outro funcionário público que esteja no governo ou em cargos públicos de importância, como no judiciário. Então é óbvio que o próprio povo brasileiro já entendeu que não faz sentido essa lógica de falar em corrupção em patrocínio de filme e não falar em corrupção em outros cenários mais graves, como por exemplo o próprio Porcaro tendo contratos com o ministro de STF

0: só com um, né, pelo que a gente está vendo nos últimos dias aí, aparentemente, né, não se tem certeza, mas a investigação está acontecendo. Então é óbvio, se não há contrapartida, se não tem como ter contrapartida, o povo brasileiro já entendeu que não tem como ter corrupção. A corrupção de agentes públicos vai se dar em quem tem condições de oferecer contrapartidas, né? O que não é o caso do Flávio. Então é por isso que não colou. Basicamente é por essa razão que essa argumentação de corrupção do lado do Flávio não colou, e o povo brasileiro já entendeu que não colou. Isso é óbvio. É óbvio que insistir nesse lado talvez comece a ter efeito negativo para a campanha do Lula, né? Então eu acho que não é uma boa estratégia insistir em algo que não funcionou até agora, e acho que vai continuar não funcionando, porque parece mais uma coisa do tipo, ah, a gente é igual, ele corrupto aqui, eu sou corrupto lá. E, na verdade, está ficando estranho, porque o povo brasileiro está entendendo que se não tem contrapartida, não tem corrupção.
1: Ou seja, o brasileiro não percebeu ainda que existe corrupção por investimento, né? Que é aquela, assim, pensando no mercado futuro. Claro, mercado futuro entre aspas, né, Leonardo? Agora, para terminar, mudando um pouco de assunto, inteligência artificial, né? Inteligência artificial é um elemento que está presente, já tem algumas eleições, e obviamente as tecnologias vão evoluindo e vão trazendo mais preocupação para quem fica de olho em fake news. Na sua opinião, o que você está enxergando agora que pode ter ou pode influenciar nesses últimos dias aí o eleitorado, essas coisas que ficam circulando por redes sociais, por Telegram, por WhatsApp? O que você está vendo por aí?
0: Não, em termos de fake news, eu acredito que no período eleitoral, algumas campanhas sempre falaram, desde 2014, falavam coisas do tipo... nós vamos fazer o diabo, né? E eu entendo que quem menciona isso é porque está pensando em fazer coisas que são adversariais, no sentido de colocar notícias, exagerar notícias, colocar manchetes que são exageradas e cair no fake news, né? E eu entendo que isso vai acontecer de muitas maneiras, porque, na verdade, existem muitas coisas que a própria esquerda vem anunciando de uma forma até ostensiva, que na reta final vai sim fazer uma série de coisas. Eu particularmente, eu acredito que pode não ter um efeito ou ter um efeito contrário nesse momento, porque existem muitos problemas aí acontecendo simultaneamente, que eu acho não, né? A gente tem visto isso, mais vai desfavorecer a esquerda do que a direita nesse momento, até porque eles são o governo, então eles que deveriam ter mais preocupação com isso, aparentemente essa preocupação só aparece em período eleitoral, né? Tiveram aí 4 anos, mas não mostraram essa habilidade aí de fazer um processo transparente, né? Uma das coisas que mais me incomodou nesse governo Lula é a questão de transparência. Havia muita promessa ali de quebra de sigilo de 100 anos, e ao mesmo tempo falar que isso era ruim, né? Mas ao mesmo tempo a gente vê um monte de sigilo plantado, né? Então, os sigilos podem levar a notícias falsas.
2: Tá certo. Leonardo, obrigada pela análise. Acabamos de conversar com Leonardo Dias, fundador da Árvore. Até a próxima.
0: Valeu. Bom dia.
1: Muito obrigado. Bom dia. 9:18. Muito bem, nós vamos agora falar mais um pouquinho sobre o processo eleitoral, especificamente sobre as campanhas dos candidatos à eleição para a presidência da República. E em São Paulo, 3 candidatos cumprem agendas oficiais nesta sexta-feira. Repórter Marcos de Pato tem as informações, pois não.
3: É isso mesmo, Felipe. Mais uma vez, bom dia a todos que acompanham a programação da TMC, muitos candidatos à presidência da República, então, com agendas, compromissos na capital paulista nesta sexta-feira. Um deles é o Romeu Zema, do Novo, que vai participar de um debate no começo da noite de hoje. Então, o ex-governador de Minas Gerais participando desse debate, do qual também vai participar Augusto Cury, do Avante, que mais cedo, agora pela manhã, tem uma visita à sede de uma grande empresa multinacional. Já Ronaldo Caiado participa de uma sabatina ao vivo daqui a pouquinho e no início da tarde participa de um encontro com conselheiros do Instituto de Estudos para o Desenvolvimento Industrial. 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
1: Bom, Lula do Partido dos Trabalhadores, presidente da República, buscando a reeleição, cumpre a agenda como presidente no Rio de Janeiro, não é agenda de campanha. Renan Santos do Missão visita pontos turísticos e universidade em Porto Alegre também, em Gramado, Rio Grande do Sul. Flávio Bolsonaro do PL não possui agenda pública nesta sexta-feira, 9h20.
2: Notícia desta manhã, a defesa do ex-banqueiro Daniel Vorcaro fez um pedido ao presidente do Supremo Tribunal Federal, Edson Fachin, para revogar a prisão preventiva ou então que a prisão seja substituída por medidas cautelares mais leves, como o uso de tornozeleira eletrônica ou prisão domiciliar. Segundo o Código de Processo Penal, a cada 90 dias, o próprio juiz ou tribunal que decretou a prisão preventiva deve revisar se os motivos para a prisão ainda existem. Em 31 de agosto, Vorcaro completou 180 dias no cárcere. Se Fachin não revogar a preventiva, a defesa de Vorcaro vai recorrer para que o pedido seja julgado plenário. A última decisão que manteve Vorcaro preso é do dia 25 de junho, foi dada pelo então ministro relator do caso, André Mendonça. Agora, preste atenção em algo que não está sendo colocado na mesa, porque enquanto o Supremo está discutindo a própria crise, a investigação do Banco Master, ela pode começar a perder força. Veja atentamente esse movimento aqui de Daniel Vorcaro e dos advogados dele, porque eles estão usando a indefinição criada pelo Supremo Tribunal Federal para pedir para Daniel Vorcaro sair da prisão. A gente sabe que quando Daniel Vorcaro cumpriu medidas cautelares, como prisão domiciliar, ele teve que voltar para a prisão porque dentro de casa ele continuava articulando a turma. Essa pequena máfia dele, usando a expressão do ministro Gilmar Mendes. E se a corte ainda não decidiu quem é que vai conduzir o caso, se há dúvidas inclusive sobre a validade dos procedimentos, se as investigações elas estão de certa forma em stand-by, Vorcaro, ele pode continuar preso indefinidamente? Não sou eu que estou perguntando isso. É algo que precisa ser colocado na mesa. Nós precisamos ficar muito atentos a isso, para que toda essa crise, todo esse espetáculo vexatório do Supremo Tribunal Federal não faça com que as investigações sobre Daniel Vorcaro percam força, porque tem muita gente interessada nisso. Então, claro, o pedido vai ser analisado, mas nós não podemos deixar que isso perca força, porque tem pessoas interessadas, pessoas muito poderosas interessadas em que as investigações, elas comecem a cair no esquecimento, fiquem mais suspensas, os procedimentos, como é que a gente vai proceder, isso sim seja falado e aí nulidades, arquivamentos possam começar a surgir.
1: Bom, e especificamente sobre o envolvimento ou não de ministros do STF, no caso Banco Master, envolvimento dos com Daniel Vorcaro, o presidente da República cobrou igualdade do STF no julgamento de todos os envolvidos ou eventualmente envolvidos ainda, né? Porque a gente não tem provas, a gente tem indícios. Vamos às informações da capital do país com Rafael Felice.
4: Em entrevista à Rádio Itatiaia, o presidente Lula defendeu que o Supremo Tribunal Federal analise a situação de todos os ministros citados em relatórios da Polícia Federal na mesma data de julgamentos no STF. Para o presidente, o tribunal não deve julgar um magistrado antes das eleições e deixar os outros para depois. Lula citou diretamente os ministros Luiz Fux, André Mendonça e Alexandre de Moraes, além do presidente do Tribunal Superior Eleitoral, Cássio Nunes Marques, que também são citados em investigações da Polícia Federal em algum tipo de relação ou negociação com Daniel Vorcaro, seja diretamente em alguns casos ou por parentes em outros. Sobre Moraes, o presidente declarou que se o ministro cometeu algum erro, terá que responder por isso, mas destacou que o tratamento precisa ser o mesmo para todos. Lula disse ainda que o caso do Banco Master não foi totalmente esclarecido e que todos os envolvidos precisam ser responsabilizados. Por fim, reforçou que a Suprema Corte precisa ser respeitada perante a sociedade como guardiã da Constituição.
2: Bom, vamos mudar aqui de assunto. Mesmo com uma situação fiscal um tanto quanto complicada, o governo federal anunciou um reajuste de 15% para o Bolsa Família, uma das principais notícias da manhã desta sexta-feira. Ainda pensando em aliviar o peso do bolso dos brasileiros, o governo também aumentou os subsídios dos combustíveis. Vamos entender até que ponto essas medidas pressionam as contas públicas com o economista Roberto Luiz Troster. Bom dia, bem-vindo.
5: Bom dia, Joana. Como vai? Bom dia, Felipe.
2: Muito bem, obrigada. Vamos então falar sobre esses reais a mais nas nossas contas. É que não são pouquinhos reais, né, professor? São muitos reais. Como é que há espaço para mais gastos públicos? De que forma é que nós podemos considerar que eles possam ser necessários, mas que está difícil encontrar onde encaixar esses gastos, professor?
5: Bom, eu diria três coisas. Primeiro, deve ser algo da ordem de 6 bi esse ano e 20 bi no ano que vem, nos seguintes. O Bolsa Família foi reajustado justo na véspera da eleição anterior, né? E o que está sendo feito, e os valores ficaram congelados, e agora foi reajustado em 15%, que é o INPC, desde a eleição anterior até essa. Então, até que ponto a recomposição é discutível, e até que ponto, né, se todos os salários são reajustados, salário mínimo é reajustado, então, estão reajustados. Segunda coisa é o momento em que isso foi feito, quer dizer, há 17 dias da eleição você faz o reajuste, algo que foi feito no passado também, e não é bem calculado, tem um impacto com certeza eleitoral nas duas pontas. Por um lado, a recomposição para quem ganha o Bolsa Família é positiva, ajuda a Bolsa Família de R$600, o piso vai para, em média, né, por pessoa, a R$700 e poucos, então ajuda, possivelmente, melhor o humor dessas pessoas. Por outro, nas contas públicas, o que quer dizer? Além do 7 bi, não é só isso, porque isso aumenta a dívida pública, aumentando a dívida pública, aumenta os juros, aumentando os juros, aumenta o custo do crédito, aumentando o custo do crédito, diminui investimento, diminui crescimento, aumenta inadimplência. Então, é uma situação. Como acomoda isso? O arcabouço fiscal é uma regra que diz, ó, isso pode, isso não pode, mas isso está fora do arcabouço. Dentro ou fora do arcabouço, aumenta a dívida. Aumentando a dívida, R$1 que você gasta hoje, são 10 centavos, além do gasto, são 10 centavos a mais de juros no ano que vem, e mais 10 no outro ano, 11. Então, é cortar gastos. Agora, eu acho que também comprar aviões, foram ordenados acho que 27 caças supersônicos, a notícia que eu vi, para que o Brasil precisa de caça supersônico agora? Será que a Guiana vai atacar o Brasil? Não sei. Então, acho que a gente devia ver todos os gastos, as obrigatoriedades. Quer dizer, não, olha, quem, assim, é como numa família, né? Quem põe dinheiro e como é que a gente vai gastar, né? Não é justo, sabe? Muitos casamentos acabam porque um segura o freio e o outro é gastador, né? Então, acho que no país a gente devia fazer a mesma coisa. E último ponto, quer dizer, muitas das obrigatoriedades brasileiras são da Constituição de 88, sabe? 38 anos atrás decidiram que a gente está gastando hoje e não faz sentido.
1: Professor Troster, grande alegria falar com o senhor. Tem uma pergunta em cima do 2027 para frente, né? O senhor falou aí em 20 bi. Vamos lá, vamos trabalhar com essa quantia. E falou desses gastos fantásticos com aviões e tudo, mas fora outras coisas, né? Mas aí, parte desses gastos, como o senhor falou, os gastos mais sérios, falando de saúde, falando de educação, eles são previstos pela Carta Magna. Então, aí a gente entraria na discussão. Vamos mexer na Constituição. E aí tem uma discussão que é aquela negociação sempre muito sofrida, muito suada e muito cara entre executivo e legislativo. O senhor não acha que está faltando um pouco de maturidade para o Brasil? A cada ciclo que começa, todo mundo sentar e falar assim, ó, isso pode, isso não pode, porque Afinal de contas, né, o dinheiro do Brasil é caro, o orçamento está engessado e a gente chega sem ter o que fazer no ano seguinte, no início de um ciclo, seja de reeleição ou seja de novo presidente, né, professor?
5: Concordo 100%. Acho que eu não poderia ter expressado melhor o que eu acho. 100%. A gente tem que começar a repensar o Brasil. Não podemos ficar amarrado. E tem mais coisas, por exemplo, imposto de renda pessoa física. Hoje, se você é um trabalhador, você paga até 27,5% de juros de imposto de renda, fora os outros descontos. Se você é um investidor, dependendo da aplicação, você paga zero de imposto de renda. Devia ser mesma renda, mesma tributação, tanto faz ser do trabalho, dos juros, do que for. Você devia fazer isso. É como lei de salário e emprego. Tanto faz se é homem, mulher, velho, novo, mesma capacidade, mesmo trabalho, mesmo salário. Sabe? Uma lei que é justa para todo mundo. Então, a gente nem fala de imposto de renda. Outra coisa que eu acho uma injustiça enorme, meu filho vai bater em mim, vai ficar bravo comigo falar isso, mas eu acho que educação universitária pública gratuita para todo mundo. Eu fiz, meus filhos fizeram, e eu acho um absurdo isso. Quer dizer, devia fazer, ó, tudo bem, você vai na pública, você não tem dinheiro, tudo bem. Quando você se forma, faz um FIES para as universidades públicas. Hoje, um aluno universitário custa 12 vezes mais do que um aluno da educação primária, e não tem que devolver nada para a sociedade. Isso é injusto. A gente tem que começar com o que você levantou muito bem, Felipe. Temos que começar a discutir esse tipo de coisa. Temos que parar de viver amarrado ao passado e olhar para frente.
1: E para terminar, professor Troster, com relação, voltando a essa decisão do governo, o senhor entende que, tanto para agora como para 2027-28, essa novidade, esse acréscimo em 15% tem potencial inflacionário ou isso aí vai ser diluído no contexto mais geral, mais amplo da economia brasileira?
5: O impacto que se tem é mínimo, mas alguém que ganha R$700 por mês, sabe? Não sei. O Diese estima o salário mínimo em R$8.000, quer dizer, 10 vezes isso, né? Realmente é miséria, quer dizer, R$700 por mês a R$23 por dia. É muito pouco dinheiro, quer dizer, então eu acho que sim, a gente tem que ajudar, mas tem que também olhar as finanças, tem que começar a cortar outras coisas, sabe? É um cobertor, se um puxa, o pé fica de fora, não pode.
1: Tá certo, então. O professor Roberto Luiz Troster, mais uma vez foi um prazer conversar com o senhor aqui no TMC 360. Grande abraço, ótimo fim de semana. Muito obrigado.
5: Obrigado mesmo para vocês dois, todo mundo que está nos vendo.
2: Até. E daqui a pouco no TMC 360 a gente volta a falar sobre esse assunto e tem mais destaques, tem mais, inclusive um do Rio de Janeiro. Nossa reportagem vai mostrar que a Justiça do Rio aumentou uma indenização que a UERJ vai ter que pagar a uma candidata negra que foi constrangida durante um concurso público. É já já.
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0: 9h38, de volta com as informações do Rio de Janeiro. Agora a notícia do governo do estado do Rio de Janeiro, que por meio da Secretaria de Polícia Penal, Ministério Público e Defensoria Pública, informou que assinou um termo de ajustamento de conduta ontem para a abertura de vagas no sistema prisional fluminense. Segundo a nota, encaminhada agora para a imprensa, isso se trata de um planejamento de investimento para os próximos 3 anos, que vai possibilitar a construção de novos presídios e ampliação de 5.128 vagas do sistema ao final de 2028. Essa iniciativa prevê o cumprimento do Plano Pena Justa, que é coordenado pelo Conselho Nacional de Justiça e pelo Ministério da Justiça e da Segurança Pública, e diz a respeito das condições de habitabilidade dos estabelecimentos prisionais e do cumprimento adequado da execução penal. Neste primeiro momento, de acordo com o governo do estado, esse acordo vai possibilitar a finalização da obra do presídio Bangu 11, ficará no complexo de Jericinó, em Bangu, na zona oeste do Rio, além do aumento de 500 vagas no sistema prisional fluminense. A previsão de entrega é dezembro deste ano. O investimento é de R$ 33 milhões, que vem do Fundo Especial do Tribunal de Justiça do Rio de Janeiro. Em paralelo, outras 2 unidades prisionais começam a ser construídas também no complexo. Juntas, elas vão disponibilizar mais de 1.280 vagas no sistema. Esse investimento será de R$ 140 milhões, sendo 70 milhões do governo do estado e outros 70 milhões do governo federal, por meio do Ministério da Justiça e Segurança Pública. 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
0: Vamos lá, atualização do trânsito agora para você, ouvinte ligado e sintonizado na TMC, dando carona à nossa reportagem. Linha Amarela, tem um acidente agora no bairro de Higienópolis. De acordo com a Lanza, que é a concessionária que administra a via, uma faixa está ocupada no sentido Barra, na altura da saída 8, por conta desse acidente que envolve uma moto. Trânsito apresenta lentidão no trecho e equipes da concessionária atuam no local.
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3: Hora de atualizar o noticiário de economia e infraestrutura no Brasil com informações da agência Infra, parceira da TMC. A entrada em vigor da reforma tributária em janeiro de 2027 pode encarecer a conta de luz. Alerta parte de especialistas do setor elétrico que apontam risco de inclusão de encargos setoriais e taxas municipais na base de cálculo dos novos tributos. Pelo modelo em discussão, encargos como a conta de desenvolvimento energético e a taxa de iluminação pública podem passar a pagar imposto, o que aumentaria a alíquota final da tarifa. Extensão do impacto, no entanto, ainda depende da regulamentação conjunta entre a ANEEL e Receita Federal. Além do peso no bolso do consumidor, distribuidoras e geradoras correm contra o tempo para revisar contratos e adaptar sistemas antes do fim do PIS e CONFINS. Justiça aumenta a indenização da Universidade do Estado do Rio de Janeiro, a UERJ, para candidatas negras constrangidas durante concurso público. Rafael Alves, da capital fluminense, vai nos explicar melhor essas informações.
4: A Universidade do Estado do Rio de Janeiro, a UERJ, vai precisar pagar uma indenização de R$ 35 mil para cada uma das 3 candidatas negras constrangidas durante uma prova para residência em saúde, em outubro de 2024. A decisão é da 7ª Câmara de Direito Público do Tribunal de Justiça aqui do Rio. O valor foi aumentado pela segunda instância depois de as vítimas recorrerem da primeira decisão, quando a Justiça havia determinado o pagamento de R$ 20 mil para cada uma das 3 mulheres. As candidatas recorreram e pediram que o valor chegasse a R$ 50 mil, mas os magistrados determinaram o valor de R$ 35 mil. Segundo as mulheres, os fiscais exigiram que apenas as candidatas negras prendessem os cabelos para entrar na sala, ao alegar que os cabelos crespos e volumosos poderiam esconder objetos. No entanto, a regra não estava prevista no edital do concurso e não foi cobrada dos demais participantes. Na decisão, os desembargadores consideraram que as mulheres foram submetidas a tratamento desigual e vexatório. Ainda na decisão, os magistrados destacaram que a própria universidade reconheceu o erro, afastou os fiscais envolvidos e cancelou a prova para a área de serviço social. A reportagem agora aguarda um posicionamento da universidade.
5: 9:44. Hora de conversar com o nosso colunista de política, o Fernando Molica. E a gente vai retomar o tema Bolsa Família, reajustada em 15%. E suas consequências, não é mesmo, Molica? Meu querido, bom dia para você.
6: Bom dia, Felipe. Bom dia, Joana. Bom dia a todos que nos acompanham. Pois é, né? O presidente Lula tomou essa decisão de aplicar esse reajuste de 15%, aí faltando 2 semanas antes da eleição. É claro que a medida tem um viés eleitoral óbvio, né? Alguns preferem até a palavra eleitoreira, né? Que tem um viés mais pejorativo. Não é uma novidade, né? E em 2022, o então presidente Jair Bolsonaro aumentou o valor do então chamado Auxílio Brasil em 50%, passou de R$ 400 para R$ 600 em junho. Foi mais distante da eleição, mas foi também, tinha claramente um objetivo eleitoral. O governo justifica, diz que desde então não havia qualquer reajuste, ok, mas em cima da eleição fica meio óbvio demais, fica bandeiroso demais essa intenção do governo. Aí vale lembrar o grande Dario Maravilha, o Dadá Maravilha, né? Craque, assim, um grande artilheiro, melhor dizendo, do Atlético Mineiro, que dizia que não existe gol feio, feio é perder gol. Então, na lógica da política, na lógica dos políticos, o feio é perder a eleição. Então, claro que o Lula faz um aceno aí para esse eleitor mais pobre, que representa aí em torno de metade do eleitorado brasileiro, está em torno de metade, ganha até 2 salários mínimos. E entre os eleitores que já recebem o Bolsa Família, o Lula tem uma vantagem muito grande. Na simulação do Datafolha, na simulação de segundo turno, 60% desses eleitores que recebem o Bolsa Família votariam em Lula e 33% no Flávio Bolsonaro, num eventual segundo turno. Agora, eu tenho uma dúvida mesmo, em relação a quem ganha mais. Nos últimos anos, existe um discurso, ainda que meio envergonhado, do universo político da direita, mas muito explícito por parte de setores empresariais, que de um modo geral tem uma posição mais alinhada com a direita, é uma crítica muito forte ao Bolsa Família, dizendo que o Bolsa Família diminui a procura de emprego, que isso é prejudicial ao emprego formal, inclusive ao MEI. Um discurso complicado, até porque, enfim, 600, agora R$ 700, a pessoa deixar de trabalhar por causa de R$ 700, mas enfim, há uma crítica a esses setores, e esse tipo de crítica é muito assumida, é muito compartilhada por setores da classe média, inclusive por setores da baixa classe média, aquela ali que ganha entre 2 e 5 salários mínimos, né, que tem essa renda familiar de até 5 salários mínimos. A gente nota esse tipo de crítica. Ah, Bolsa Família estimula o não trabalho, eu trabalho muito, eu ralo muito, acordo cedo, e esses caras ficam aí recebendo dinheiro sem trabalhar. É uma crítica. É uma crítica que existe, que cola, que foi incorporada, inclusive por setores da população que estão ali numa faixa inferior de salário, uma classe média baixa. A minha dúvida é se essa decisão do presidente Lula de aumentar o Bolsa Família às vésperas da eleição, obviamente favorece, tende a gerar para ele, a lhe gerar mais eleitores entre os mais pobres. Mas será que isso não prejudica a própria candidatura do Lula entre aqueles que ganham mais do que isso, que acham que tem críticas ao Bolsa Família, a esse tipo de ajuda governamental, que na prática é para que as pessoas não morram de fome? Essa é uma dúvida. Talvez a próxima pesquisa Quest ajude, né, permita verificar essa mudança. Mas, enfim, eleição é jogo pesado. A economia brasileira tem muitos subsídios, né? A gente tem só esse ano de isenções fiscais federais, isso é estimado em 612 bilhões, enquanto que o Bolsa Família agora, com esse aumento, vai levar 163 bilhões, mais ou menos 25%. Mas, enfim, é uma discussão. A minha dúvida é, será que isso traz mais voto, leva mais voto, melhor dizendo, para o Lula, ou tira votos do Lula nesse universo mais crítico ao Bolsa Família? Fica a pergunta que eu não tenho resposta para isso.
5: Você trouxe dois pontos muito importantes, você trouxe vários, né? Mas eu queria selecionar dois aqui especificamente. O primeiro é essa questão que é matemática e geográfica, né? Quantos votos tira, quantos votos dá. E ela está atrelada a essa questão ideológica, podemos dizer assim, que é a história da banalização da discussão sobre o benefício, né? E assim, quem nunca, né, ouviu no balcão de padaria, né, no carro por aplicativo, no transporte público, essa discussão exatamente como você colocou? Vou dizer para você, essa semana mesmo, ouvindo o motorista do ônibus gritando para o cobrador, porque há uma distância física entre o motorista e o cobrador, o motorista lá acelerando o ônibus, aquele barulho de motor, e ele falando, não, porque isso é coisa de vagabundo, que não trabalha, tal, tal, tal. Exatamente o retrato que você trouxe, né? Mas aí eu volto a uma pergunta que eu estava fazendo para o professor Roberto Troster, que a gente estava entrevistando agora há pouco. Às vezes a gente percebe, né, Molica, que falta maturidade à população brasileira para discutir assuntos sérios, né?
6: Ah, sim, porque é uma discussão muito simplória, né? A ideia desse tipo de auxílio, para não deixar que as pessoas morram de fome, existe em vários países, inclusive em países desenvolvidos e valores até muito superiores. Isso não é para substituir o emprego, isso é para não deixar que as pessoas morram de fome. Agora, há leituras políticas de tudo, e as pessoas têm o direito de ter as leituras mais variadas. A gente tem hoje uma sociedade muito mais individualista do que era há 40 anos. Você tinha movimentos até religiosos na Igreja Católica, da Teologia da Libertação, que enfatizavam conquistas coletivas, e o sindicalismo entrava nisso. Essa ala da Igreja Católica foi muito importante para a criação do PT. Hoje a gente tem um movimento evangélico que trabalha mais na lógica do indivíduo, na lógica da meritocracia, na lógica de que cada um tem que cuidar de si. São leituras válidas, igualmente válidas, né? Cada um de nós é um cidadão que tem o direito de pensar o que quer no mundo. Agora, na hora da eleição, esse ajuste é sempre muito delicado. E aí os partidos é que têm que cuidar disso.
5: Molica, por último, eu só quero dizer o seguinte. Dadá Maravilha jogou em 16 clubes e você fica fazendo chacota porque ele não vestiu a camisa do Botafogo. É isso. Pronto, acabou.
6: Não, ele não teria vaga. Eu tenho o maior carinho pelo Dadá Maravilha, mas não teria vaga no Botafogo. Naquela época a gente tinha o Fischer, tinha o Ferretti.
5: Olha
6: só. Tinha o Roberto um pouquinho antes, tinha gente melhor. Mas tenho o maior carinho pelo Dadá Maravilha.
5: Que corneteiro. Bom fim de semana pra você.
3: Até segunda.
6: Pra vocês também. Tchau, tchau.
5: Tchau, tchau.
3: Vamos falar agora da aproximação, a formação de um ciclone colocou o Paraná em estado de alerta para temporais a partir de hoje. Atenção, Ângelos Faiero de Curitiba traz os detalhes.
7: O Instituto Nacional de Meteorologia colocou todas as cidades do Paraná em alerta pelos próximos 3 dias para a possibilidade de chuvas fortes, vendavais e queda de granizo. As instabilidades são decorrentes de uma frente fria impulsionada por um ciclone extratropical que se forma no oceano. O alerta laranja, que indica grau de perigo, é válido até domingo. Segundo o INMET, os temporais começam pela metade oeste e também pela região central do Paraná. Com o passar das horas, dos dias, esses eventos devem alcançar todo o estado, passando por Curitiba, região metropolitana e também pelo litoral do Paraná. O dia de maior atenção é sábado. Neste dia, todos os municípios ficam atentos para a possibilidade de temporais que podem vir a qualquer momento e com muita força. No domingo, a chuva ganha força no interior e existe risco para tempestades de raios. Para o início da próxima semana, a previsão é de chuvas intensas e persistentes, podendo alcançar os 50 milímetros por dia.
5: Horas e 53 minutos. Aliados de Flávio Bolsonaro estão preocupados com a atuação de Eduardo Bolsonaro nos Estados Unidos. O temor é o seguinte, que a pressão do ex-deputado por novas sanções contra autoridades brasileiras reabra na reta final da campanha o desgaste provocado, você se lembra disso, pelo tarifaço dos Estados Unidos. Vamos a Brasília, Rodrigo Vicente.
8: Pois é, pessoal, a preocupação dentro da campanha é que uma nova rodada de sanções dos Estados Unidos volte a associar Flávio Bolsonaro as medidas do governo Donald Trump, né? Aliados da campanha avaliam que esse vínculo vinha perdendo espaço já na campanha depois do desgaste causado pelas tarifas impostas a produtos brasileiros. Eduardo Bolsonaro tem defendido, a gente lembra aqui, em agenda, diversas agendas nos Estados Unidos, novas sanções contra o ministro Alexandre de Moraes. Já Flávio tenta se distanciar de uma possível interferência americana nas eleições e diz que não existe ajuda do governo dos Estados Unidos à candidatura dele aqui no Brasil. O receio dos aliados é que as movimentações de Eduardo lá nos Estados Unidos tragam de volta o debate sobre o tarifaço, que já havia sido explorado politicamente contra a família Bolsonaro, né? Eduardo Bolsonaro, por outro lado, afirma que também tem pedido a interlocutores americanos que não haja aí novo aumento de tarifas contra exportadores brasileiros neste momento.
5: E a enquete desta sexta-feira termina assim. Vou recapitular a pergunta e as opções. Qual o maior problema do Brasil hoje? Corrupção, segurança, economia ou outros? Bom, venceu corrupção de lavada aqui, ó. 75% das pessoas que participaram optaram por corrupção. Na sequência, empatados, segurança e economia, 9% cada um, e outros, que poderia ser qualquer outra coisa, 6%. Na segunda-feira tem mais uma enquete à sua disposição no TMC News BR e também no nosso canal no WhatsApp.
3: Muito bem, vamos falar de esporte agora. Esse final de semana teremos a última rodada do Brasileirão antes da pausa para a data FIFA. Quem traz os destaques é o repórter Gustavo Soler. Bom dia, Soler.
5: Boa, Soler.
9: Tudo bom, Joana Bueno? Bom dia para vocês, para todo mundo que nos acompanha aqui na TMC. E neste domingo teremos os três clubes brasileiros que estão classificados para a semifinal da Libertadores em campo. Líder do Campeonato Brasileiro, Flamengo, joga no Maracanã contra o Red Bull Bragantino às 18h30. Já o vice-líder Palmeiras, às 11h de domingo, visita o Grêmio em Porto Alegre, na Arena do Tricolor Imortal. E às 16h de domingo, o Fluminense visita o Corinthians na Neoquímica Arena. E depois desta rodada do Campeonato Brasileiro, já teremos a abertura da data FIFA. Por sinal, nesta sexta-feira, já uma parte da comissão técnica da seleção brasileira já viaja para a Austrália, onde o Brasil faz dois amistosos contra o time da casa e fecha no dia 1 de outubro esta data FIFA contra a Índia, jogando no país asiático. Além dos jogos da seleção brasileira, também temos algumas novidades interessantes nesta data FIFA para marcar as estreias de Zinedine Zidane como técnico da seleção da França e Jürgen Klopp como novo técnico da seleção da Alemanha.
5: Cheio de atrações, essa data, a rodada do Campeonato Brasileiro, cheia de nervosismo e drama. E a data FIFA cheia de atrações, novidades, como trouxe o Soler aí no futebol internacional. Então vale a pena a gente acompanhar. Já estou fazendo uma projeção um pouco longa, né? Porque tem dias ainda, tem o sofrimento do fim de semana para todo mundo curtir, entre aspas, mas fica esse lembrete do Soler, porque vem jogo muito, muito interessante por aí. Um abração, Soler, boa jornada para você.
9: Valeu, boa sequência de trabalho para vocês.
5: Valeu, 9h57 agora.
3: Sabe quem estará aqui no Sobremesa hoje, às 14h?
5: Quem?
3: Vanessa Camargo, a cantora. Os apresentadores vão fazer várias perguntas polêmicas para ela, como sempre fazem no Sobremesa. Dito isso, a gente se despede. Uma ótima sexta-feira a todos. Segunda-feira estaremos aqui para mais TMC 360. Obrigada pela companhia. Fiquem agora com a programação local da TMC pelo Brasil.
5: Tchau.
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7: 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Hoje, 12:25. 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
9: Em ponto, sextou aqui no Rio de Janeiro. Ótimo dia para você, sintonizado em 101.3 Transamérica, agora é TMC. E começa agora o Rio TMC. Pelas próximas 2 horas, a gente segue juntos atualizando o que é notícia aqui no Rio de Janeiro: informação do trânsito, do tempo, noticiário policial, a política, tudo isso e muito mais. Pelas próximas 2 horas, eu ainda não me acostumei, Rio TMC, com 2 horas. Comigo, Maíra Gama e com Fernando Molica. Bom dia, Molica.
10: Bom dia, Maíra. Bom dia aos ouvintes. Bom dia a todo mundo nesta sexta-feira. E tá ali, continua aquele clima, vai, não vai, ameaçou meio solzinho, aí já tem nuvem de novo, famoso meio barro, meio tijolo, né? Aquele ali. Mas enfim, pelo menos não tá chovendo, né? Chega de chuva, né? Muita chuva, né? A gente tava quase afogando aqui no Rio de Janeiro.
9: O carioca não tá acostumado a esse tempo com carinha
10: Arca
9: de São
10: de
9: Paulo.
10: Tava quase sendo atracada aqui no cais do Porto ali, pegar todo mundo. Mas vamos
9: quando
10: lá.
9: Quando tá aquele calorão de 40 graus, a gente reclama. Aí se tá 20 graus, a gente reclama também. Se tá chovendo, a gente reclama.
10: Mas o calorão eu reclamo.
9: Eu reclamo muito. Nossa, eu tô muito feliz com essa temperatura. Assim, não com a chuva, mas com a temperatura.
10: No frio a gente pode botar casaco. É. Né? No verão não tem só ar-condicionado. Esse troço sai de ar-condicionado de um lugar, vai pro outro. Mas enfim, Transamérica agora é TMC. E aí, ouvinte, queridos ouvintes, participem aqui da nossa programação. Mande sua informação, seu comentário, sua crítica para o 21 99557-1013. 99557-1013, não é, Maíra?
9: É isso, você fala 99557-1013. Eu fico assim, gente, tem alguma coisa errada. Sabe quando a gente aprende a falar um telefone de um jeito? E aí, quando você fala de outro, acha estranho? Mas tá certo,
10: é isso. Mas como é que você fala?
9: 99557-1013.
10: Aqui no Rio tinha um amigo meu que diz que a gente fala números maiores com a lógica dos ônibus. 357-951-456.
9: Pode ser.
10: Tem uma lógica. E outra que é da dezena, que ele acha que é influenciado pelo jogo do bicho. Mas
9: meu Deus! Foi longe. É, então, o meu é o 557, né? 99557 e o 1013, que é o nosso dial, todo mundo já sabe. Aproveita, ouvinte, você que ouviu das duas formas diferentes, agora já anota aí. Mas vambora, tem muita vamos, notícia, né? A gente tá batendo papo.
10: Parar de enrolar aqui.
9: 10:03.
10: E 30 auditorias em contratos de pelo menos 2 bilhões, B de bola, bilhões, sob suspeita na gestão do ex-governador Cláudio Castro, foram concluídas, né? 30 auditorias foram concluídas recentemente pelo governo do estado. A informação foi divulgada hoje pelo jornal O Globo e os resultados foram encaminhados para o Ministério Público do Rio. Um deles teve um destino diferente, o levantamento que envolve o presidente da Assembleia Legislativa, Douglas Ruas, que é candidato ao governo do estado. É esse levantamento, contratos que envolvem o Douglas Ruas e o deputado federal Altineu Cortes, presidente do PL aqui no Rio de Janeiro. Esse contrato foi enviado para a Procuradoria-Geral da República por haver um citado com foro especial, no caso o Altineu Cortes, que aí o foro dele é o Supremo Tribunal Federal. O Douglas Ruas tem direito a foro, mas não é o Supremo, mas o Altineu Cortes tem. Vamos lá.
9: E o presidente Luiz Inácio Lula da Silva está no Rio hoje, cumprindo a agenda

0: Lula.
1: Uma decisão da Justiça do Rio suspendeu novos licenciamentos e legalizações com base naquela lei dos puxadinhos. A medida vale até o julgamento final do caso. O texto foi aprovado pela Câmara Municipal e permite regularizar construções irregulares ou construir um andar acima do limite da região mediante o pagamento de taxas à prefeitura, aquela taxa que é conhecida como a tal da mais-valia, né? Que não tem nada a ver com a mais-valia do Karl Marx.
0: E uma rede suspeita de envolvimento em um esquema de cargas roubadas é alvo de uma operação da Polícia Civil nesta sexta-feira no Rio e na Baixada Fluminense. Em um desdobramento da operação, foram encontrados diversos insumos armazenados em condições insalubres na zona norte da capital. Parte do material estava fora do prazo de validade, já separado em carrinhos para ser comercializado em feiras, como a da Pavuna.
1: E o Tribunal Regional Eleitoral do Rio manteve decisões que barraram 4 candidaturas para as eleições desse ano. Com isso, o Diego Alba, do PSDB, condenado por formação de quadrilha armada e saidinha de banco, meu Deus. Paulo Lomenha, do partido chamado Mobiliza, que é apontado como líder de uma milícia de gravata que cobrava propina em contratos públicos. Vandro Família, do PSDB, que supostamente ligado a um grupo de extermínio. E Zezinho do Caminhão, do Solidariedade, condenado por violência política de gênero. Todos esses senhores continuam fora da disputa eleitoral.
0: 10:06.
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0: Vamos dar um giro de trânsito. Tem um acidente nesse momento na linha amarela, uma faixa ocupada no sentido Barra da Tijuca, na altura da saída 8, em Higienópolis, por causa dessa batida envolvendo uma moto. O trânsito apresenta retenção ali naquela região, isso no sentido Barra, altura de Higienópolis. Atenção a você que está passando por lá. Dando uma atualizada então na linha amarela agora, sentido Barra, tem lentidão também do acesso 1A, da Jeremário Dantas, até o acesso para a Avenida Ayrton Senna, e também desde a linha vermelha, no sentido Barra, trânsito lento do acesso da linha vermelha até o acesso 1A. Não é possível que está esse trânsito todo. Deixa eu dar uma olhadinha aqui no mapa. Não, trânsito no sentido Barra da Tijuca da linha amarela, de fato, está ruim naquela chegada ali à Barra da Tijuca, altura do Pechincha até a chegada da Ayrton Senna. Tem fluxo intenso de veículos desde a altura do Nova América até a altura mais ou menos ali de Piedade, mas sem retenções. No sentido Fundão, estou vendo aqui pelos mapas, que tem um trecho de trânsito intenso desde Del Castillo até a Avenida Brasil, sentido centro, mas sem retenção neste momento. A Lanza subiu aqui uma atualização de trânsito, mas não está ruim nesse trecho todo, não, pelo que eu estou vendo aqui no mapa. Dando uma olhada também na Ponte Rio-Niterói, 13 minutos é o tempo de travessia nos dois sentidos. Na Avenida Brasil tem um caminhão enguiçado, uma faixa está ocupada da pista central, sentido Zona Oeste, tá? Na altura do BRT Vigário Geral, por causa desse caminhão enguiçado, trânsito sem problemas apesar disso. Tô dando uma olhada aqui na Brasil, sentido centro, as dificuldades vão desde a altura de Ramos até Bom Sucesso, depois aquele trecho de congestionamento em Manguinhos, no sentido centro. No restante da via, as condições são melhores. Linha vermelha, dificuldades desde a altura da Maré até a subida ali para o Caju, no sentido centro. O restante da via com boas condições nesta manhã. Estou vendo aqui que até que o trânsito não está tão ruim nessa manhã de sexta-feira, não. Saída da Barra da Tijuca, para quem vai em direção à zona sul da cidade, o fluxo intenso de veículos na autoestrada Lagoa Barra e no túnel Zuzu Ângelo. Dá uma complicada ali na chegada à Gávea, na Padre Leonel Franca. A Avenida Niemeyer com boas condições em toda a extensão. Ainda temos a reversível montada a essa hora em direção à zona sul da cidade. 10:09.
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1: Vamos à famosa carteirada, né? Aquele sabe com quem está falando. Permanece um chefe de gabinete da deputada Sara Pôncio, foi a um posto fiscal em um

0: carro da Assembleia Legislativa após apreensão de cigarro irregular de ex-marido da deputada. Que história esquisita. Gustavo Sleman, explica isso pra gente aí, bom dia.
1: Bom dia, Molica, bom dia também, Maíra, a todos que nos acompanham. Foi o Douglas Rodrigues Barros que esteve nesse posto fiscal em Itatiaia, no sul fluminense, num veículo, como você disse, com placa da Assembleia Legislativa do Rio de Janeiro, um dia após a ação que acabou apreendendo, né, essa carga de cigarros irregular ali no sul fluminense. De acordo com o governo do estado, a documentação relacionada à carga aponta como remetente uma empresa que tem entre os sócios Jonathan Costa de Souza, ex-marido da parlamentar e ex-genro de Márcio Pôncio, que é pai de Sara e que chegou a ser preso recentemente durante uma operação da Polícia Federal. A gente lembra que o Márcio chegou a ganhar o apelido de Pastor dos Cigarros pela ligação com o setor de tabaco e também por ser líder religioso. O governo do estado não informou, né, se o Douglas conseguiu obter algum tipo de informação. No entanto, encaminhou para a nossa equipe de reportagem aqui, inclusive, provas, né, de que ele esteve no local com fotos do crachá e também do carro, que daqui a pouco vão estar nas nossas redes sociais, com @TMC Rio de Janeiro. A nossa equipe de reportagem tenta contato com o gabinete da deputada estadual Sara Pôncio, do Solidariedade, para ter um posicionamento em relação a isso, já que, de acordo com o Gabinete de Segurança Institucional do estado, o Douglas tentou sim obter informações sobre a apreensão dessa carga de cigarros. E essa carga de cigarros, ela foi apreendida pelos agentes da Operação Foco na quarta-feira, em atuação conjunta com a Secretaria de Estado de Fazenda. Ao todo, 5.700 maços de cigarro com irregularidades foram apreendidos. A mercadoria ficou retida e agora vai ser encaminhada à Receita Federal para análise da documentação da procedência e também da regularidade dos produtos.
0: Mais um caso envolvendo a gloriosa Assembleia Legislativa do Rio de Janeiro, né? Mais
2: essa família Pôncio é uma família meio complicada, né? Inclusive um dos integrantes da família, o Saulo, tem um envolvimento com a igreja conhecida como... Ele é conhecido como Pastor dos Cigarros. E cigarros ilegais. E aí agora a Sara, dando um... Na verdade não é ela, né? Funcionário dela, um assessor dela, dando carteirada para tentar influenciar nessa apreensão de cigarros ilegais. É uma confusão, né?
0: Mas aí eu volto aquele ponto ali, uma frase que eu gosto de repetir aqui. Todos esses deputados foram eleitos pelo voto popular. Ninguém está na Assembleia Legislativa, ou na Câmara dos Deputados, ou no Senado, seja lá onde for, sem o voto popular. Então, eleitor, daqui a 15 dias tem eleição, né? Pensa bem na hora do teu voto. Dá um Google. Pô, você dá um Google para tanta coisa, né? A gente dá um Google para ver o bar, para ver qual é a distância, para ver se tem engarrafamento, qual é o melhor caminho para ir de a pé, ou de carro, ou de ônibus. A gente dá Google para tudo na vida, mete ali o chat GPT para saber qualquer coisa, né? Qualquer coisinha, uma besteirinha, né? Melhor escola para o filho, pior escola, não sei, isso é aquilo. Pô, mete ali, né? Antes de votar, mete ali, o que que tem contra esse fulano? Bota ali o númerozinho do candidato, bota o nomezinho dele. Aí quer votar no cara? Quer votar, né, no candidato ou na candidata? Ok. Mas não custa nada dar uma olhadinha antes. Isso é pro nosso bem, é pro seu bem, né? Pro bem de todos e felicidade geral da nação.
2: E só uma correção, eu falei que o pastor de cigarro era o Saulo Pôncio, na verdade é o Márcio Pôncio, que é pai da Sara e do Saulo. Os dois são irmãos. E o pai dele, que era conhecido como pastor dos cigarros, né? Que era o pastor da igreja. Então só a correção feita.
0: Nova versão do cigarrinho do capeta. Vamos lá. Sem querer chamar sua excelência de capeta, tá? É só uma expressão.
2: Obrigada, Gustavo. Vamos agora conversar com o Rafael Alves para falar sobre uma investigação conduzida pelo governo do estado do Rio de Janeiro, que agora está nas mãos do desembargador Ricardo Couto de Castro. Ele tem feito uma série de auditorias em contratos da gestão de Cláudio Castro. E agora, essa auditoria concluiu, uma série de auditorias, né, em contratos foram concluídas, essas auditorias. E uma delas envolve Douglas Ruas, presidente da Assembleia Legislativa e candidato ao governo do estado pelo PL, também o deputado federal Altineu Cortes, presidente do PL aqui no Rio. Esse processo vai ser enviado à PGR para investigação. Rafael Alves vai detalhar para a gente melhor essa história. Fala, Rafa, bom dia para você.
3: Muito bom dia, Maíra, bom dia, Molica, bom dia a todos os nossos ouvintes que acompanham o Rio TMC. E agora essas auditorias, esses processos estão sendo encaminhados tanto ao Ministério Público aqui do Rio, quanto também à Procuradoria-Geral da República, depois de serem identificadas possíveis irregularidades em 30 contratos analisados pelo próprio governo aqui do Rio de Janeiro, contratos esses que passam aí de R$2,6 bilhões, então com indícios de irregularidades. Essas informações foram levantadas pelo próprio governo aqui do Rio, identificaram situações que levantaram suspeitas. Então, por isso, precisamos de uma investigação mais aprofundada por parte do Ministério Público. E um desses casos é o que envolve o ex-secretário estadual de cidades, candidato ao governo do Rio pelo PL, o Douglas Ruas, e também o deputado federal e presidente estadual do partido, o Altineu Cortes. Essas informações, inclusive, foram divulgadas pelo jornal O Globo. Como o Altineu tem foro especial, o foro privilegiado, como as pessoas conhecem melhor, o Ministério Público encaminhou então esse processo para a Procuradoria-Geral da República, que é quem fica responsável para avaliar possíveis medidas para a investigação tanto na área criminal quanto na área civil. E o que essas auditorias indicaram? Por exemplo, um dos contratos analisados na Secretaria das Cidades, que era comandada por Douglas Ruas durante a gestão de Cláudio Castro, entre setembro de 2023 até março desse ano, quando Douglas Ruas deixou a pasta para concorrer ao governo do estado, e segundo a Controladoria Geral do Estado, foram identificadas relações entre empresas ligadas à família de Douglas Ruas e também à família de Altineu Cortes. Por exemplo, um dos casos envolve a mineradora Santa Edviges, que tem entre os sócios o filho do Altineu Cortes. Essa empresa forneceu massa asfáltica para obras de recapeamento contratadas pela Secretaria de Cidades. E um dos pontos que chama atenção também é que muitas dessas obras foram realizadas em São Gonçalo, reduto eleitoral de Douglas Ruas, onde o pai dele, inclusive, o capitão Nelson, é prefeito. A auditoria também identificou uma relação societária entre a Sauer Construção, uma empresa que tem Douglas Ruas como dono de 90% do capital, e a Normandia Empreendimentos, que é ligada ao grupo empresarial da família de Altineu Cortes. E um outro contrato analisado tem uma outra irregularidade identificada por essa auditoria. Por exemplo, as obras de pavimentação estavam custeadas em R$99.700.000. Mas teve um aditivo e essa obra passou para R$144.900.000. Esse aumento de 99 para 144 milhões representa aí 45%. Mas, segundo o governo, o percentual chama atenção porque tem uma lei de licitações que estabelece que o limite é de 25% para acréscimos em obras e serviços de engenharia. Então, esse acréscimo, esse aditivo, foi muito maior do que o possível pela legislação. O governo afirma que chegou no limite da sua investigação, para investigação administrativa, então, por isso, agora precisa encaminhar essas obras, essas investigações, na verdade, para órgãos que tenham a competência para isso. No caso, o Ministério Público do Rio, e como o Altineu Cortes tem foro privilegiado, então esse processo é encaminhado para a Procuradoria-Geral da República, a PGR, que agora vai analisar possíveis indícios, o que vai fazer com esse processo. Nossa reportagem agora tenta contato tanto com a defesa de Douglas Ruas, quanto também com a defesa de Altineu Cortes. Maíra Morica.
0: Obrigado, Rafael Alves. Pois é, vamos ver, né? Assim, a questão delicada, a gente está no meio da campanha eleitoral, né? O Douglas Ruas é candidato ao governo do estado, o Altineu Cortes é candidato à reeleição, é preciso ter cuidado, mas enfim, os indícios são bem razoáveis, né? Há indícios bem consistentes de que houve problemas, houve irregularidades nesses contratos, mas aí agora cabe aí ao Ministério Público, no caso a Procuradoria-Geral da República, avaliar o que foi apurado e, se for o caso, pedir a instalação de uma investigação, que aí no caso teria que correr e ser supervisionada pelo Supremo Tribunal Federal. Vamos acompanhar.
2: Uma série de auditorias estão sendo feitas, né? Uma série está sendo feita pelo governador em exercício, Ricardo Couto de Castro. Eu lembro, por exemplo, do caso do Rio Metrópole, que foi justamente descoberto todo aquele esquema de corrupção no Instituto Rio Metrópole a partir dessas auditorias. Inclusive, esquema que foi mantido depois que Ricardo Couto de Castro já estava no cargo, ou seja, não foi nenhuma surpresa, né? Ele anunciou que ia revisar os contratos. A primeira leva foi aquela exoneração que chamou muita atenção dos funcionários, alguns deles fantasmas, mas funcionários de cargos comissionados, né? Acho que, se eu não me engano, foram 6 mil exonerados e os cargos que não foram preenchidos novamente depois. E ele anunciou também a auditoria desses contratos. Isso vem revelando desde situações em que os contratos não estavam ali dentro do acordo, né? Dentro do que era esperado, um valor um pouco acima, um corte que daria para ser feito aqui para enxugar os gastos do governo do estado, mas também irregularidades, né? Isso tudo, a gente já falou sobre esse assunto, mas a chegada de Ricardo Couto de Castro a esse cargo de governador interino, que foi uma jogada lá atrás para privilegiar o Rodrigo Bacelar, que agora saiu fora da jogada, mas acabou sendo um grande tiro no pé dos aliados do governador Cláudio Castro, porque muita coisa está vindo à tona, né? E o próprio Douglas Ruas falou sobre esse contrato da Secretaria das Cidades com a pedreira do Altineu Cortes pra gente durante a sabatina que a gente realizou aqui pela TMC. Eu até pedi pro Gustavo Sleman dar uma escutada para trazer pra gente exatamente o que ele falou naquela ocasião sobre esse contrato, né, Gustavo?
1: É isso, Maíra. Durante a sabatina ele foi questionado por você e também pelo Fernando Molica sobre esse assunto. Ele disse à época, durante a entrevista, que o governo do estado não teria relação direta com essa questão do contrato, que se tratava também de uma questão de desinformação e fake news, como ele classificou à época. E ele também foi questionado por vocês sobre a compra de terrenos no bairro de Vista Alegre, em São Gonçalo, né? Reduto eleitoral dele e do pai, o capitão Nelson, que é prefeito de São Gonçalo. Ele explicou também a relação que ele teria com essa compra de terrenos e a empresa no qual ele é sócio. Ele explicou que as obras nesses terrenos foram realizadas antes pela própria prefeitura e aí sim, depois que os procedimentos foram concluídos, a empresa que ele possui parte como sócio comprou 6 terrenos dentro dessa região. E aí ele até comentou que isso seria também uma fake news montada pela mídia, né, pelo jornal Metrópolis. E também explicou que, caso tivesse algum interesse em conseguir algum benefício, ele teria comprado antes e não depois das obras.
0: Mas esse caso aí da pedreira, que seria uma relação indireta, né? Tanto que o governo do estado resolveu jogar essa auditoria para frente, levar para o Ministério Público Federal, Procuradoria-Geral da República, e se for instalada uma investigação, o Douglas Ruas não vai poder dizer mais que aquela história, tem zero processo, zero investigação. Agora, só um detalhe, né? Tudo isso mostra a passividade do Ministério Público Estadual, né, em todo esse processo, em todo o governo Cláudio Castro. Como o Ministério Público não fez o que tinha que fazer? O Ministério Público tem que fiscalizar o poder, tem que fiscalizar a opção de coisa, inclusive o poder. E aí não fez nada. Todas essas notícias, né, que a gente tem sobre auditorias, sobre irregularidades, funcionários fantasmas no governo do estado, estão surgindo por iniciativa do próprio governo do estado, agora ocupado de maneira interina por um desembargador. Agora, esses fatos estão aí, os contratos são públicos. O Ministério Público não apenas tem legitimidade, como tem obrigação constitucional de acompanhar esses procedimentos. E aí? Sabe, tem alguns casos do Ministério Público Estadual, quando envolve verba federal, Ministério Público Federal. E aí? Né? Eu acho que... Acho não. Tenho absoluta certeza de que houve aí uma letargia por parte do Ministério Público. O que está acontecendo agora chega a ser vergonhoso para o Ministério Público. E auditorias internas, administrativas, apontem fatos com grandes chances de terem sido irregulares, E o Ministério Público ficou ali carimbando, né? Indo lá, recepção, apoiando, abraçando. Ah, não. Acho que essa é uma discussão que a sociedade tem que ter. Isso é uma discussão fundamental. O Ministério Público é o titular da ação penal, tem obrigação de acompanhar esses casos. Vamos lá.
2: 10 horas e 25 minutos. Vamos mudar de assunto agora, falar sobre um caso que a gente trouxe ontem aqui no Rio TMC. Caso de uma mulher que morreu depois de dar à luz. Ela recebeu alta do Hospital Municipal Marisca Ribeiro, em Bangu. Acho que é esse o nome. A Larissa vai me confirmar. Foi internada a hora, é esse mesmo, né, Larissa? Marisca Ribeiro, em Bangu, é um hospital municipal. Ela recebeu alta horas depois. Foi internada no Hospital Albert Schweitzer, não resistiu, acabou morrendo de infecção generalizada. E agora essa tragédia ganhou novos contornos porque a recém-nascida filha dela também morreu de infecção generalizada 4 dias depois da mãe. A Larissa Ventura vai contar os detalhes desse caso pra gente. Fala, Larissa, bom dia pra você.
4: Bom dia, Maíra, bom dia, Mulica, bom dia, você ouvinte. Caso super triste, né? A Polícia Civil já intimou a equipe envolvida no parto da mulher que morreu 5 dias após dar à luz a terceira filha em um hospital na Zona Oeste do Rio. Os agentes também solicitaram documentos médicos que possam ajudar na investigação. As primeiras apurações apontam que há indícios de fatos criminosos. A informação foi confirmada pela nossa reportagem. Parentes e amigos vão se despedir nessa sexta-feira, como você falou, da Jade Duarte de Moura, a bebê, que vai ser sepultada no fim da manhã no cemitério do Morundu, em Padre Miguel. A bebê estava internada na UTI neonatal do Hospital Municipal Albert Schweitzer, como você disse, e faleceu na manhã dessa quinta-feira. A mãe da criança, Jéssica Duarte Gonçalves, foi velada na última quarta. Ela morreu aos 28 anos após dar à luz a terceira filha no Hospital da Mulher Marisca Ribeiro, em Bangu, unidade que é gerida pela Secretaria Municipal de Saúde. O delegado responsável pelo caso, Luiz Rodrigues, afirmou que as apurações continuam para identificar e responsabilizar todos os autores. Ele explicou que Jéssica deu entrada no hospital no dia 8 de setembro. Ela ficou internada até o dia seguinte, quando começou a sentir muitas dores que não passavam. O quadro foi comunicado à equipe médica, através do marido dela, que disse diversas vezes que a esposa tinha dores intensas e inchaço na barriga. Apesar disso, no dia 10, ela recebeu alta e foi para casa. No entanto, na noite, no mesmo dia, a mulher voltou a sentir essas dores fortes e voltou ao hospital em estado grave. A gente procurou a Secretaria Municipal de Saúde, que informou que o parto normal ocorreu sem complicações ou sinais de riscos para a mãe e para o bebê. De acordo com a unidade, depois, Jéssica se queixou de dor e desconforto abdominal, mas foi medicada e teria relatado melhora. A nota diz que Jéssica retornou à maternidade com queixas, foi atendida e transferida para o Hospital Municipal Albert Schweitzer, onde passou por cirurgia e recebeu cuidados intensivos na UTI, mas não resistiu. Caso muito triste, né, Maíra?
2: Eles deram alguma posição em relação ao bebê, Larissa? A morte do bebê?
4: Não, ainda não.
2: Ainda não falaram nada, tá? Também não falaram sobre por que não realizaram exames na mãe, né? Depois dela se queixar de dor. Porque, numa boa, não é normal uma mulher e um bebê recém-nascido receberem alta de um hospital e horas depois a mãe morrer e o bebê 4 dias depois do parto.
4: Eles já foram questionados sobre esses assuntos, mas ainda não se posicionaram, a gente está cobrando, né?
2: Eles informaram se abriram alguma corregedoria, porque na nota que eu vi eles diziam que se abriram alguma investigação, né, interna, enfim... alguma apuração para entender o que aconteceu, porque na nota eles diziam, lamentamos e tal, mas alguma coisa aconteceu. Eles não morreram de complicações no parto, não morreram, morreram de infecção generalizada, alguma infecção que foi pega em algum momento que matou mãe e bebê recém-nascido. Então, alguma apuração precisa ser feita para entender o que deu errado. Não pode ser, um caso desse não pode ser considerado uma morte natural, né? Como a própria família falou, que foi considerado inicialmente uma morte natural. O delegado falou isso com a gente.
0: Ele é de 28 anos, né? Nova. E é assim, o que aconteceu? Infecção, aquela história que a gente até comentou ontem, essa ideia de muitas vezes a equipe médica, enfermagem, não levarem muito a sério. o que o paciente diz: olha, tô com dor. Não, filha, não, isso é normal, toma aqui uma aspirina, toma aqui, sei lá, não tô especulando. É preciso ver o prontuário, ver se ela tinha algum problema anterior, se isso não havia sido detectado. Tem que, vamos com calma, né? Também não vamos. Agora, isso tem que ser apurado bem direitinho. Larissa.
4: Sobre o bebê, só para completar, eles falaram apenas que, apesar de receber todos os cuidados e de todo o esforço, ele não resistiu e faleceu ontem, mas não deram mais nenhum detalhe, como a Maíra tinha questionado, não falaram de procedimento. E a polícia, como eu falei lá no início, né, ela aponta que tem indícios criminais. E a gente lembra que teve recentemente aquele caso de Mesquita, né, que tiveram várias mortes depois de partos. É. A polícia estava investigando também. Então, não é uma situação tão atípica, né?
5: Muitas reclamações, né? A gente publicou esse caso no nosso Instagram, @TMCRioDeJaneiro, e muita gente reclamando sobre o atendimento nesse Hospital da Mulher Mariska Ribeiro. Eu estou vendo aqui a nota da Secretaria Municipal de Saúde, não fala sobre investigação, só diz que a direção do hospital lamenta o falecimento, o parto ocorreu sem complicações, passou por avaliações, sem queixas que indicassem gravidade, retornou à unidade, recebeu os cuidados e morreu, e lamentou também que o bebê que estava internado na UTI neonatal também passou, aliás, bebês, que recebeu alta e voltou depois a ser internado, né? E também morreu. Atenciosamente, Secretaria Municipal de Saúde. Tudo bem, e a investigação em relação a isso? O próprio delegado falou pra gente ontem que o hospital passou, o corpo da mãe, né, passou pelos procedimentos para ser enterrado, porque foi classificado como morte natural, quando deveria sim uma morte de uma mãe.
0: A própria equipe médica, a própria direção do hospital deveria ter
5: acionado a polícia.
0: Olha só, uma pessoa que morre, assim, 28 anos. Não é normal. Não é uma pessoa que chegou acidentada ali, cheia de fratura. Mas enfim, vamos cobrar, mais do que torcer. É um dever da sociedade cobrar da polícia, cobrar da Secretaria Municipal de Saúde uma apuração detalhada sobre o que aconteceu e para essa tragédia aí, morte de mãe e de filha.
5: Obrigada, Larissa, pelas suas informações. Agora, 10:32.
0: Outro caso super delicado, né? Um policial penal delicado e revoltante. Né? Um policial penal é investigado sob a suspeita de ter aliciado uma menina de 12 anos por meio de mensagens em redes sociais, convites para encontro na praia. O caso ganhou repercussão depois de um vídeo publicado na internet. E a Júlia Novaes traz outras informações. Bom dia, Júlia.
6: Bom dia, Mulica, Maíra. Exatamente. A Delegacia da Criança e do Adolescente Vítima investiga um policial penal acusado de aliciar uma menina de 12 anos. A Corregedoria da Secretaria de Estado da Polícia Penal também instaurou uma sindicância. De acordo com um vídeo publicado em uma rede social pelo pai da menina, Sandro Figueiredo, o policial penal convidou a criança para ir à praia, além de mandar fotos próprias e mensagens em visualização única. Sandro Figueiredo, pai da criança, chegou a confrontar o policial em um centro de treinamento de futevôlei e a ação foi filmada e viralizou nas redes sociais. Em nota, a Secretaria de Estado da Polícia Penal informou que não compactua com quaisquer desvios de conduta e cometimento de crimes praticados por servidores. Quanto à sindicância, a CEP informou que vai apurar a denúncia no que tange às medidas administrativas cabíveis e enviou um ofício de comunicação ao Ministério Público.
5: Por que um policial penal está mandando mensagem de visualização única para uma menina de 12 anos?
0: O que é um adulto, né, fazer isso? E aí o cara tem um cargo, na estrutura de poder, de vigilância do Estado, fazer isso só agrava, mas é muito delicado, né? É muito... E assim, é aquela preocupação de todo mundo, né? Preocupação com o que os filhos navegam, leem na internet, recebem mensagens. É uma questão muito delicada. Aí redes sociais, tem uma discussão na Europa muito grande, alguns países restringindo o acesso de menores de idade às redes sociais, porque é um censor, não, olha só, são adultos seduzindo crianças. Você tem o próprio mecanismo das redes sociais, a programação, os famosos algoritmos das redes sociais são criados para gerar vício, para gerar dependência, aquela coisa que você fica atrás. Eu às vezes caramba, né? Fico o tempo inteiro atrás de notícia e também fico vendo ali na rede social, você fica ali meio, parece o Tarzan naquele cipó, né? Você passa de um cipó para o outro. Aí você está vendo um negócio, descobre que tem um samba aqui, que tem um samba colar, que aí tem uma história aqui que te interessa, que o Botafogo contratou o Tite. Aí quando você vai ver, você está 40 minutos ali em rede social, no celular, muitas vezes, deixa, está fazendo um trabalho, para e vai fazer aquilo. Agora, eu sou um adulto, né? Já calejado. Imagina isso com um adolescente, com uma criança, que é vítima desse processo de sedução, falando de uma maneira mais ampla, independentemente desse caso, é um processo feito de sedução. Tanto que o Brasil, há alguns anos, até uma decisão de autorregulamentação do mercado publicitário, praticamente acabou com a publicidade que era feita dirigida para crianças. Publicidade de comida, de brinquedos, de doces, que era feita diretamente para as crianças. Então, assim, era um processo em que adultos criavam mecanismos para seduzir crianças. Então, em boa hora, o próprio mercado publicitário falou, não, não dá mais não. Então, as redes sociais são assim, são adultos, são pessoas inteligentíssimas que criam mecanismos de sedução e criam esse tipo de armadilha. Felizmente, o pai dessa menina descobriu isso antes, apurou, foi lá tomar satisfações. Agora é preciso que esse cara seja investigado e pelo jeito que tem que ser punido, né?
5: É. A juíza Vanessa Cavalieri, da Vara da Infância e da Juventude, tem um projeto muito interessante para pais de adolescentes. Meu filho tem 2 anos, eu já sigo e consumo o conteúdo dela enlouquecidamente, porque, cara, é uma loucura esse submundo das redes sociais, da internet, que a gente não tem controle. Chama Protocolo Eu Te Vejo. Segue lá no Instagram, se você é pai e ainda não conhece, porque ela fala muito sobre esses riscos, né, aos quais as crianças e adolescentes estão expostos nas redes sociais. Você não tem controle. É como se o seu filho dormindo com o celular, ele tá lá no quarto dele protegido, você acha que tá dentro da sua casa, tá tudo certo. Não, ele tá num mundo em que qualquer pessoa pode entrar em contato com ele. Muitas vezes através de joguinhos, de vídeos inocentes que os amiguinhos estão compartilhando ali. E aí, quando você vê, o seu filho pode estar falando com um adulto do outro lado que está se fingindo, fingindo ser um jovem, uma criança. Não foi o caso desse policial penal, né? Ele se apresentou como sendo um adulto, mas convidando essa adolescente para jogar futebol com ele na praia, mandando imagem, enfim, um negócio super esquisito. Mas vale a pena a gente tomar muito cuidado, porque hoje os jovens têm acesso a tudo na palma da mão.
0: Não, na minha infância, já faz algum tempo, falava-se muito, tinha aquela ideia da sedução interpessoal. Era o cara que chegava para uma criança, às vezes, muitas vezes uma menina mais pobre, vai lá em casa que eu vou te dar uma roupinha, tem umas coisinhas já que minhas netas, minhas filhas já não usam mais. Você tinha essa interação e as mães, né, e pais alertavam as filhas, principalmente as filhas, mas também filhos, olha, cuidado com isso. Agora, é assim, a gente não sabe, tá dentro de um celular.
5: Tem que
0: são controle. Feitos para isso, quer dizer, os caras estudam, isso aí é programado. As redes sociais, por si só, têm uma arquitetura feita para nos seduzir. É um mecanismo muito complexo. Utilizo redes sociais, tanto em aspecto, inclusive no aspecto político, né? Você vai criando fake news, criando seduções, a rede social sabe do que a gente gosta mais. Eu recebo muita mensagem de sites que eu não sigo, ou de perfis que eu não sigo, mas relacionados ao Botafogo. É claro que o Facebook, lá, o antigo, agora Meta, lá, o Instagram, sabem que eu sou botafoguense. Não recebo nada sobre o Flamengo. Claro, eles sabem que não é meu time de preferência. Então, se eles sabem
5: acho
0: disso...
5: Acho que é a primeira vez que eu ouvi você falar Flamengo assim.
0: Eu tenho que falar, né? Senão a rádio me demite com toda a razão, né? Porque eu tenho obrigação jornalística de falar. Me forcei, pensei aqui, respirei fundo.
5: Tem que ter... time da Gávea.
0: Pois é, que por acaso fica na Gávea. Mas eu não posso, é uma questão até de respeito aos ouvintes que torcem pelo Flamengo. Falei a segunda vez, ó. Mas vamos lá, vamos tocar a vida aqui.
5: É isso, vale a pena então, conheçam esse projeto, é muito bacana, protocolo Eu Te Vejo. Criança e adolescente não tem direito à intimidade nas redes sociais, isso é muito importante. 10h40, intervalo rapidinho, já voltamos.
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0: Vamos à musiquinha. Cadê o passarinho? Agora a Maíra tá fazendo o clone de passarinho.
1: Eu vou me candidatar para gravar essas vinhetas.
0: Tá bom, mas já falei, do jeito que tá a campanha eleitoral, não tem que ser piriri, tem que ser. Tem que ser aquela maritaca. Mas vamos lá aqui.
1: Gente, os ouvintes não merecem. Eu cantando não, mas é aqui, imitando passarinho.
0: Pois é. Mas vamos lá. O Gustavo Sleman está de volta aqui para falar de um assunto que interessa aí a todo mundo, né? Que o Tribunal Regional Eleitoral aqui do Rio de Janeiro negou recursos e mantém candidatos fora da eleição. Bom dia de novo, Gustavo.
2: Bom dia, conta mais pra uma gente. Vez. Bom dia, Molica, mais uma vez, Maíra. Pois é, o Tribunal Regional Eleitoral do Rio de Janeiro confirmou ontem a rejeição de 4 candidaturas para o pleito deste ano. Continuam fora da disputa o Diego Alba, do PSDB, que foi condenado por uma formação de quadrilha, o Paulo Lomena, do Mobiliza, investigado por como líder de uma milícia de gravata por cobrança de propina, Vandro Família, do PSDB, apontado por ligação com um grupo de extermínio, e o Zezinho do Caminhão, do Solidariedade, foi enquadrado em uma decisão inédita do Tribunal Superior Eleitoral, que o tornou inelegível por 8 anos devido ao crime de violência política de gênero, após ele ter ofendido uma colega da Câmara Municipal. O plenário do TRE Fluminense também negou o recurso de João Drummond, do PRD, mantendo assim o indeferimento da candidatura dele à Assembleia Legislativa do Rio de Janeiro. A defesa chegou a contestar a decisão, alegando omissões e que o candidato estaria sendo responsabilizado por atitudes de terceiros, mas os desembargadores rejeitaram os argumentos. Ele informou que vai recorrer ao Tribunal Superior Eleitoral. Por fim, o TRE também adiou a análise do registro de candidatura do deputado federal Ricardo Abrão, do PSDB, que busca a reeleição como parlamentar. O relator do caso, que é o desembargador Guilherme Calmon, deu voto favorável ao candidato, mas o julgamento foi suspenso após pedido de vista do desembargador Bruno Bodá. O parlamentar, a gente lembra, foi alvo de uma investigação da Polícia Federal, que apurou um esquema de compra de votos nas eleições de 2024 em Nilópolis, na Baixada Fluminense. Esse caso corre sob sigilo na STF e motivou mandados de busca e apreensão contra o deputado no início do mês. Operação essa que aconteceu na Barra da Tijuca, na zona sudoeste da capital fluminense. A gente, claro, tenta contato com as defesas de todos os citados, lembrando que essa medida por parte do Tribunal Regional Eleitoral já vem acontecendo, né? A gente teve uma última semana de julgamentos, agora a parte em relação à análise de recursos, lembrando ainda que em determinados processos os candidatos, né, podem recorrer também ao Tribunal Superior Eleitoral, mas enfim, é uma iniciativa inédita em relação ao TRE contra o que eles alegam que ser uma milícia de gravata ou crime organizado de terno e colarinho, por conta de histórico recente, né, de candidatos e também deputados políticos ligados ao crime organizado e à milícia aqui no Rio de Janeiro.
0: Obrigado, Gustavo. Agora, independentemente, né, contra ou a favor dessas medidas, é fundamental que o Tribunal Superior Eleitoral, que certamente vai receber esses recursos, decida rapidamente, né? Decida logo, pelo menos uma semana antes da eleição, porque senão você vai ter o risco de cassar o direito ao voto. É tão importante quanto o direito, né, das pessoas se candidatarem, é o direito nosso, direito dos eleitores, de escolhermos candidatos. A gente tem o direito de chegar lá no dia e saber se o nosso voto vai valer. Agora, você votar e depois descobrir que aquele candidato, que aquele teu voto vai ser anulado, porque o cara não podia ser candidato, aí é feio, é uma cassação de um direito do eleitor. Então, tá bom, então que se apresse, trabalhe e resolva ali essa história toda. O Cássio Nunes Marques, agora que é o presidente do TSE, está com tempo, ele decidiu não se envolver, não votar lá no caso lá do Master, pelo menos naquela história lá que foi discutida essa semana. E, senhores, trabalhem, excelências, trabalhem e garantam o nosso direito de votar em quem pode ser votado.
1: Agora é 10 horas 47 minutos. Luísa Rodrigues está aqui conosco para falar sobre o caso de uma operação policial que está rolando hoje, né? As polícias civil fazendo ação contra uma rede de receptadores de cargas roubadas que atuaria em diferentes pontos do Rio e da Baixada Fluminense. Os agentes, durante essa ação, encontraram produtos vencidos que estariam sendo vendidos ali naquela Feira da Pavuna. Fala, Luísa, bom dia para você.
3: É isso, Maíra, bom dia a você, ao Molica e todos que nos acompanham. Os agentes então aí estão cumprindo, né, esses 9 mandados de busca e apreensão, né, contra essa rede aí suspeita de envolvimento em um esquema de cargas roubadas, né, sendo alvo dessa operação. E essas cargas aí são endereços da Pavuna, zona norte do Rio, e também nos municípios de São João de Meriti, Nova Iguaçu, Queimados e Belfor Roxo, na Baixada Fluminense. Essa ação desta sexta-feira está sendo realizada por policiais da Delegacia de Brás de Pina e faz parte da segunda fase da Operação Torniquete, né, que combate aí roubos, furtos e a receptação de cargas e veículos. Essa investigação ela começou depois que uma representante de uma empresa denunciou o desaparecimento de mercadorias durante um serviço de transporte contratado mediante fraude. Segundo os agentes, um dos envolvidos teria se apresentado como representante de uma empresa que oferecia caminhão, motorista e ajudante para realizar as entregas. E aí, depois que o transporte começou, né, clientes informaram que não haviam recebido as mercadorias. A empresa também identificou que os recibos de entrega tinham carimbos falsificados. Com o trabalho de inteligência, né, da Polícia Civil, os investigadores identificaram representantes de estabelecimentos comerciais que teriam recebido as cargas, além de pessoas envolvidas nesse transporte. E aí, ao menos 6 suspeitos foram identificados. A investigação também aponta indícios de furto mediante abuso de confiança, receptação qualificada e associação criminosa. E essas buscas desta sexta-feira têm o objetivo, então, de apreender materiais que ajudem a esclarecer o caso, aprofundar a apuração sobre a participação de cada envolvido e também identificar outros integrantes desse esquema. E aí, no desdobramento dessa operação, foram, então, encontrados diversos insumos armazenados em condições insalubres, né? Parte do material estava fora do prazo de validade e já separada em carrinhos para ser comercializado em feiras, né, como inclusive uma feira ali da Pavuna, né, que fica aqui no Rio de Janeiro, zona norte do Rio. Lembrando aí que desde setembro de 2024, essa operação, né, Torniquete, já resultou, segundo os agentes, mais de 1000 prisões e, segundo a Polícia Civil, essas cargas e os veículos recuperados estão avaliados em mais de 56 milhões de reais. Lembrando aí que essa ação segue na manhã desta sexta-feira. Maíra e Molica.
0: Ô, Maíra, eu ia pedir para você subir som aqui da Jovelina, Pérola Negra, cantando na Feirinha da Pavuna. Houve uma grande confusão. Haveria uma grande confusão, né?
1: É,
0: tá. Por sorte, essa rede foi interceptada, a polícia agiu, que bom.
1: E assim, sempre que a gente compra, a gente, né? Pessoas, outras pessoas compram produtos que vêm, que são provenientes de furtos, de roubo, de carga, enfim, estão sujeitos a consumir um produto que não está armazenado adequadamente, que está com um prazo de validade vencido. Então, você tem um pouquinho de responsabilidade também, não só com não incentivar o roubo de carga, né? No caso de comprar produtos roubados, é aquele caso que a gente fala até do furto de cabos, enfim.
0: Se você caminhão tá virou, aquela história, isso, o caminhão virou, o camelô grita isso na rua, o camelô virou.
1: Tombou,
0: caminhão tombou.
1: É isso, você está contribuindo com crime, isso também é crime, receptação de carga. E além disso, acaba tomando um iogurte estragado lá que está fora da geladeira.
0: Você acha que o ladrão vai ter... E não, temos que manter em grau de refrigeração.
1: E
0: vamos
1: esse
0: manter.
1: Venceu, vamos descartar.
0: Por favor, vamos. Não, não vai, né? É. Enfim.
1: 10h51. Vamos falar agora com o Rafael Alves, que já está aqui conosco, para falar sobre uma decisão do Superior Tribunal de Justiça que suspendeu processos sobre aluguel de curta temporada em condomínios. Isso aí é uma...
0: confusão.
1: É um assunto que está super recente, né? Hoje em dia, muita gente que mora em condomínio conhece um ou outro apartamento que está alugando no Airbnb, e aí acaba gerando briga, enfim. Rafael Alves vai atualizar para a gente. Fala, Rafa.
4: É isso, Maíra. Essa decisão do Superior Tribunal de Justiça agora, então, deixa que todos os processos fiquem paralisados até que o tribunal chegue a um consenso para que, assim, essa decisão do Superior Tribunal de Justiça passe a valer para todos os tribunais aqui do país. Essas medidas valem para aqueles aluguéis de curta ou curtíssima temporada, como a gente vê tanto em plataformas digitais. A Maíra citou o Airbnb, mas também em Booking e em outras plataformas. Essa decisão foi tomada depois que a segunda sessão do STJ decidiu analisar o tema como recurso repetitivo. Essa decisão foi tomada nessa quarta-feira. Com isso, a definição do que for tomado pelo tribunal deve servir de orientação para casos semelhantes em todo o país. A gente tem a palavra da especialista em direito condominial, a Mariana Michels. Ela conta um pouquinho o que muda com isso.
5: O tribunal decidiu que essa questão vai ser julgada pelo rito dos repetitivos, ou seja, que a decisão, né, que for tomada nesse julgamento vai servir de orientação para todos os casos semelhantes no país. E o ponto mais importante é que todos os processos, né, em trâmite no país que tratem desse tema ficam suspensos até o julgamento pelo STJ. É importante ressaltar que isso também não significa que nesse momento o STJ tenha proibido o Airbnb nem locação de curta e curtíssima temporada.
4: Essa discussão vem se arrastando em vários âmbitos aqui do país, inclusive na Câmara de Vereadores aqui do Rio, chegou à Justiça e o próprio Tribunal o Superior Tribunal de Justiça já havia dado uma determinação sobre esse tema em maio desse ano. E qual é a principal discussão nesse momento? É saber se a simples previsão, por exemplo, de que um condomínio tem finalidade exclusivamente residencial é suficiente para impedir a locação de imóveis por poucos dias ou se é necessária uma proibição expressa na convenção do próprio condomínio. Enquanto o STJ não definir essa questão, os processos que tratam do assunto ficam suspensos em todo o país. Em maio desse ano, o próprio STJ já havia decidido que a exploração frequente e profissional de um imóvel para hospedagem de curta duração pode ser considerado incompatível com a finalidade residencial de um condomínio. Entre os fatores analisados estão a alta rotatividade de hóspedes e também a oferta de serviços semelhantes aos de hotelaria. Então, agora, nesse momento, os processos ficam paralisados, os apartamentos continuam liberados para fazer, desde que tenham liberação do próprio condomínio, até que o STJ tenha uma definição clara sobre o tema, aí os outros processos podem andar em todas as esferas do Tribunal de Justiça da região. Então, os processos, nesse momento, todos paralisados até essa decisão vir lá do STJ em Brasília. Molik e Maíra.
1: Essa questão do Airbnb é semelhante ao que aconteceu, por exemplo, nos carros de aplicativo, acaba que hoje é uma realidade. A gente tem imóveis aqui no Rio de Janeiro, prédios inteiros que estão sendo erguidos, muitos com o objetivo de virar Airbnb. Apartamentos muito pequenos, daquele tipo estúdio, que já tem essa finalidade. Isso é uma discussão no mundo inteiro, né? A gente tem exemplos como em Barcelona, que está tentando regulamentar, acho que até já regulamentou esse tipo de locação por temporada, porque você gera, inclusive, um aumento de aluguéis nas cidades, né? Regiões em que fica muito mais caro para as pessoas morarem, porque vale mais a pena você ganhar R$1.000 com uma diária de um turista, né? Você vai alugar um apartamento ali que valeria R$3.000, R$4.000 o aluguel, você com 3 dias, 4 dias, uma semana de aluguel de temporada, você ultrapassa esse valor, né? Então, de fato, é uma questão para as cidades, é uma questão para os condomínios, porque você tem toda hora uma pessoa diferente entrando e saindo do seu apartamento, mas o fato é que isso precisa ser definido. Quais serão as regras, né? Qual será a norma vigente, para não virar uma bagunça, né?
0: Aqui no Rio, a gente tem principalmente bairros Copacabana, Botafogo, vou falar de novo a palavra, Flamengo. Você tem tradicionalmente aqueles aluguéis por temporada, prédios quase às vezes inteiros, que eram muito utilizados, são utilizados por isso, mas aquele esquema da corretora tal. A tecnologia, a internet, o Airbnb, né, esse mecanismo, esse Uber imobiliário, mudou esse perfil. Então, como você citou hoje, cara, vou chutar. Eu diria que mais da metade dos lançamentos imobiliários hoje do Rio, você chute, tá? É de prédios voltados para isso. O hotel tradicional ficou muito caro, aqueles serviços de hotel, de camareira, café da manhã, ficaram, esses hotéis, esses serviços ficaram muito caros e as pessoas estão optando por isso. Ok, o problema é que quando o prédio é construído para isso, as pessoas compram já com essa intenção de investir. Agora, nos prédios tradicionais de moradia, fica uma coisa complicada, né? As pessoas reclamam, olha, cada dia tem uma pessoa diferente. Cada dia vem alguém diferente no apartamento, a gente... E aí é uma cidade, já é insegura, né? Já é uma... A gente já tem medo de andar na rua, a gente já tem medo quando entra no prédio, a gente já tem medo. É uma discussão delicadíssima, né? Porque, enfim, agora tem que ser resolvida, a justiça tem que resolver. Tem uma autonomia, tem um direito de propriedade, né? O cara fala, ah, o imóvel é meu, faço com ele o que eu quiser. Não é bem assim. Você comprou por imóvel de moradia e agora fica alugando todo dia, cada dia uma pessoa diferente. É uma discussão bem interessante, que tem que ser avaliada pela sociedade como um todo, né? Até para a justiça decidir com base num sentimento social, no bom senso e com a lei, né? Claro.
1: Existe aqui no Rio até um questionamento em relação a esses imóveis ali da zona portuária, né? Porque o projeto original do Reviver Centro, né, de trazer de volta as moradias para o centro da cidade, era com a ideia de que a população voltasse a morar no centro da cidade. O que aconteceu é que muitos desses imóveis que foram lançados ali na zona portuária são imóveis justamente muito pequenos, então dificulta para que pessoas de fato morem ali, né? Às vezes é um quarto em que ou você coloca uma cama de casal ou você coloca um armário. Então, a própria composição desse apartamento fica difícil para as pessoas de fato morarem. E, olha, eu fui ver um apartamento ali uma vez com o meu marido. E a quantidade de imóveis de estrangeiros circulando no prédio, os próprios corretores falando, olha, boa parte dos imóveis aqui foram vendidos para... pessoas que querem investir em Airbnb, enfim, tanto que o metro quadrado ali no centro da cidade hoje é comparável aos da Zona Sul, Botafogo, Flamengo, enfim.
0: Aí que é importante, volto a falar na questão da eleição. As pessoas ficam, na hora de votar, vota no amigo, vota no isso, vota no aquilo, vota no cara que defende a família. É vereador que decide isso. Essa questão da metragem dos apartamentos, essa questão de como você pensa a cidade, isso tem a ver com o prefeito e com os vereadores. Então, é uma discussão meio chata, é chato, né? Mas é essencial para a cidade. É uma discussão, por que não? O Rio de Janeiro é uma cidade turística, por que não fazer prédios, condomínios com esse objetivo? Mas isso tem que ficar claro. Ali na zona portuária tem até um desastre urbanístico, que são a prefeitura liberou a construção dos prédios, mas não planejou os bairros, planejar no sentido, olha, aqui vai ter que ter uma área de comércio, vai ter que ter padaria, mercearia, supermercado, açougue, escola... tem que ter. Não, aí você tem uma tendência. A própria insegurança na cidade leva à construção de condomínios fechados, ou um prédio só, ou mais de um prédio, todo esse prédio todo trancado com um muro desse tamanho, aquele negócio, cerca, cabine de segurança. Isso não gera segurança no bairro, porque as pessoas não circulam pela rua. O que gera segurança é gente na rua, gente podendo ir ali na padaria, no supermercado, indo ali na academia, no que for. E ali o centro, esse projeto do Porto, é um projeto urbanisticamente deplorável. Ah, legal que tem gente morando ali, ótimo, viva, que ótimo. Foi feito, que ótimo que a perimetral, que ótimo que a perimetral tenha sido demolida. Agora, esse planejamento urbano mínimo não foi feito. E aí fica uma opção de cidades internas. Você vai substituindo a cidade como um todo por pequenos núcleos de condomínios voltados para si. Mas essa ainda é uma outra discussão.
1: Vamos lá. Ainda falando sobre ocupação, né, moradia, aqui no Rio de Janeiro, tem uma decisão judicial suspendendo novos licenciamentos da lei dos puxadinhos no município do Rio, depois de uma ação do Ministério Público. Gustavo Sleman vai explicar pra gente. Fala, Gustavo.
2: Maíra, e a Procuradoria do Município do Rio vai recorrer dessa decisão que suspendeu o licenciamento e legalizações de novos empreendimentos imobiliários com base na chamada Lei dos Puxadinhos e também nas alterações promovidas por uma outra lei complementar de 2025. A medida foi tomada após representação apresentada pelo Ministério Público do Estado. A ação argumenta que as alterações na legislação podem ser incompatíveis com o que foi estabelecido pelo plano diretor do município. Essa nova decisão, então, impede novas autorizações e barra as apresentações de novos pedidos até o julgamento definitivo do caso. A advogada especialista em direito imobiliário, a Gabriela Paine Zerbini, explicou como fica a situação de imóveis e procedimentos que já existem e passaram aí por regras ligadas à lei dos puxadinhos. A gente tem a palavra dela.
6: Na prática, ficam suspensos novos pedidos de licenciamento, de legalização, que dependam dessas regras especiais. Isso atinge, por exemplo, quem pretende ampliar uma construção, regularizar uma área já construída, aproveitar benefícios relacionados ao potencial construtivo e à mudança de uso do imóvel. E não só os novos pedidos. Os processos que já estavam em análise também não poderão ser aprovados com base nessas regras enquanto a suspensão estiver valendo. Porém, é importante deixar claro que isso não significa que todas as obras e construções do Rio estejam paradas.
2: Aprovada em 2023 pela Câmara Municipal do Rio, a Lei dos Puxadinhos mudou as regras para a regularização de construções antes consideradas ilegais. A norma entrou em vigor em julho de 2024, estabelecendo mecanismos para quem já fez ou pensa em fazer acréscimos ou modificações em edificações, regularizando as obras mediante o pagamento de taxas ao município. Em nota, a Procuradoria do Município do Rio informou que ainda não foi notificado oficialmente, mas que vai recorrer da decisão.
1: Obrigada, Gustavo.
0: Tá. Vamos acompanhar aí mais essa história, que também é outra história delicada, que também, mais uma vez insisto, isso tem a ver com a Câmara Municipal, com a Prefeitura. Essas discussões que as pessoas não têm na hora de votar, que os candidatos, eu defendo a família, defendo isso, defendo aquilo. E, cara, e a cidade, né? Como é que você define a cidade, o ordenamento dessa cidade tão linda, tão querida e tão complicada? E por falar em cidade, eu que vou sextar agora, né? 11 horas. Eu vou sextar, vou sextar antes de você.
1: Eu vou sextar daqui a pouquinho.
0: Tá, mas eu vou agora.
1: Então tá.
0: Então tá, até amanhã, bom, ótimo fim de semana.
1: Até segunda-feira,
0: ótimo fim de semana pra todo mundo. Rio TMC continua com a Maíra.
1: Se você quiser vir amanhã, o Gustavo tá aí amanhã. Fazendo jornal, não, né?
0: Não,
1: eu não vou estar querendo também, não.
0: Não, eu vou estar ligado no rádio, ouvindo Gustavo Sleman, sou fã dele, dando audiência e acompanhando, como você também, ouvinte, já convidado pra voltar amanhã.
1: Isso, então tá bom, Molica. Um beijo, até

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5: Horas 7 minutos, de volta para a segunda hora do Rio TMC, até meio-dia a gente segue junto atualizando o que é notícia aqui no Rio de Janeiro, neste sextou, dia 18 de setembro de 2026. Ao meu lado está Gustavo Sleman. Bom dia, Gustavo, novamente para você.
6: Você ouvinte ligado aqui, sintonizado na TMC, bom dia para você também que está na audiência rotativa do rádio, claro, do outro lado da latinha, também no carro, ouvindo pelo aplicativo. Enfim, microfones abertos para você participar da nossa programação pelo 99557-1013, 99557-1013, é o nosso WhatsApp.
5: Vamos lá, então, atualizar os principais destaques dessa segunda hora.
6: E a Universidade do Estado do Rio de Janeiro, a UERJ, vai precisar pagar uma indenização de R$35 mil para cada uma das três candidatas negras constrangidas durante uma prova para residência em saúde, em outubro de 2024. A decisão é da 7ª Câmara do Direito Público do Tribunal de Justiça do Rio de Janeiro. De acordo com a decisão, as mulheres foram obrigadas a amarrar os cabelos durante a aplicação da prova.
5: Uma mulher apontada como integrante de um núcleo do Comando Vermelho, investigado por organização criminosa e lavagem de dinheiro em Mato Grosso, foi presa pela Polícia Civil do Rio nesta sexta-feira. Ingrid Portugal de Moura foi localizada durante a Operação Nocaute, que investiga a atuação da facção em cidades mato-grossenses e as ramificações no estado do Rio.
6: E Tony Tornado vai receber a medalha Tiradentes, a maior honraria concedida pela Assembleia Legislativa. A concessão ao artista de 96 anos foi aprovada em discussão única pelo plenário da casa. O cantor, ator e ativista lançou a Soul Music no Brasil e é reconhecido como símbolo de resistência cultural e luta antirracista e também pela liberdade de expressão.
5: O Tribunal Regional Eleitoral do Rio iniciou a distribuição de 1 milhão e 400 mil colas eleitorais para as eleições de 2026. O material pode ser retirado gratuitamente nas zonas eleitorais e nas centrais de atendimento ao eleitor de todo o estado. A cola permite que os eleitores anotem antecipadamente os números de seus candidatos e consultem as escolhas no momento da votação. Também é possível preparar a própria cola em casa, em uma folha de papel, observando a ordem dos cargos que aparecerá na urna eletrônica. 11 horas 10 minutos.
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6: Vamos lá, atualizar o trânsito para você, ouvinte sintonizado aqui em 101.3. Informação que chegou agora há pouco aqui por meio dos nossos ouvintes de um caminhão que caiu no Rio Maracanã, ali na Avenida Maracanã, na altura do número 1206. Isso bem em frente ao quartel, né, da polícia que tem ali no local. A ocorrência ainda está em andamento. Duas vítimas com ferimentos leves estão sendo socorridas pelo Corpo de Bombeiros, mas, né, a gente ainda não tem informação se ela

0: Elas foram encaminhadas para um hospital até por conta ainda da questão da avaliação dos ferimentos e lembrando que muitas pessoas acabam recusando, né, a transferência ou atendimento também durante a ocorrência. Mas enfim, as imagens são impressionantes, daqui a pouco vão estar no nosso Instagram, o @TMCRioDeJaneiro, você vai poder conferir o caminhão. Olha, ele caiu praticamente por completo ali no Rio Maracanã. Uma cena inusitada, né? A gente tem imagens assim, pelo menos que me vem aqui à memória, de carros que caíram naquele canal da Francisco Bicalho, mas agora um caminhão caindo na Avenida Maracanã, no Rio Maracanã. Olha, pelo menos é a primeira vez que eu vejo, né, assim, acompanhando e lembrando, puxando de memória. Mas enfim, voltando a falar sobre o trânsito em outros pontos no Rio de Janeiro. Teve uma faixa liberada agora no viaduto São Hilaire. Está liberada agora no sentido Lagoa, após acidente envolvendo moto no viaduto, trânsito ainda com reflexos no túnel Rebouças e elevado Paulo de Fronten. A gente também destaca outras informações sobre a região da Tijuca, né? Falávamos sobre essa questão do Rio Maracanã. Só para a gente contextualizar também, tem duas faixas no sentido Usina e uma faixa no sentido Maracanã que estão ocupadas na altura da rua José Higino devido a esse acidente. E a gente atualiza ainda a zona norte da capital fluminense, puxando por vias expressas. Linha amarela, liberada agora na altura de Higienópolis, na altura da saída de número 8, depois de um acidente envolvendo moto ter sido desfeito, foi totalmente liberada agora a via, trânsito com boas condições no sentido Barra, porque no sentido Fundão, motorista ainda está encontrando complicações. 99557-1013 para você dar carona aqui à TMC.
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2: Vamos falar das condições do trânsito para. Eita, do tempo. Vamos falar das condições do tempo para essa sexta-feira. É, gente, eu tô aqui no automático, sabe? Quando você coloca o piloto automático, aí dá nisso. Bom, hoje a máxima é de 26 graus, mínima de 16 graus aqui no Rio. O dia deve continuar encoberto, bastante nublado ao longo de todo o dia, tarde, noite. A gente não deve ver o sol nessa sexta-feira. E aí, dando uma olhada, mas assim, não tem previsão de chuva, tá? Então vai ser só tempo nublado, sem previsão de chuva para essa sexta. E aí, dando uma olhada para o fim de semana, o sábado, já com nuvens se afastando, céu com o sol brilhando, algumas nuvens ainda no céu, mas sem previsão de chuva. Amanhã, temperaturas em elevação, máxima de 29, mínima de 15 graus. No domingo, a gente tem a previsão de tempo durante o dia e a tarde, bem parecido com sábado, com bastante nuvens, mas o sol brilhando em alguns momentos do dia, máxima de 30 graus, mínima de 15 graus, mas está vindo um aumento de nebulosidade com possibilidade de chuva fraca a partir da noite de domingo. Então, sábado e domingo bastante aproveitável, com essa chuvinha vindo no fim do fim de semana para dar aquele clima de domingo, aquela tristeza pela vinda da segunda-feira. Pode ser que venha uma chuvinha aí, então, para a noite de domingo. Pelo menos um fim de semana de tempo mais firme depois de dois fins de semana muito chuvosos aqui no Rio de Janeiro. 11 horas e 14 minutos.
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0: 11h14, a gente vai atualizar mais uma vez o noticiário do Rio de Janeiro, conversando com a Luísa Rodrigues. As polícias militares de Minas Gerais e civil do Rio de Janeiro apreenderam um adolescente de 17 anos suspeito de atirar na cabeça de uma outra jovem de 18 anos. Esse caso aconteceu aqui no Rio de Janeiro e a apreensão aconteceu no interior de Minas. Luísa, conta os detalhes pra gente agora. Bom dia mais uma vez.
1: Bom dia, Gustavo, Maíra, novamente, a todos que nos acompanham. Né, esse preso aí, né, ele foi apreendido no caso, né, o adolescente, ele é apontado como integrante do Comando Vermelho, após deixar, inclusive, recentemente, a milícia que atua ali no Rio das Pedras. Esse adolescente de 17 anos, então, ele foi apreendido, né, no caso, não preso, ele foi apreendido pela Polícia Civil, suspeito, então, de atirar na cabeça da namorada. Segundo a polícia, o crime teria sido motivado por ciúmes. O adolescente, ele foi localizado na noite de quarta-feira na cidade de Sadoá, em Minas Gerais. Ele estava escondido na casa de parentes e foi apreendido durante uma ação conjunta entre policiais da Delegacia da Taquara e também da Polícia Militar Mineira. Lembrando aí que esse crime aconteceu no dia 4 de setembro na comunidade de Rio das Pedras, na zona sudoeste aqui do estado. E de acordo com as investigações, o adolescente saiu com a namorada e, em seguida, disparou uma pistola contra a cabeça dela. A vítima foi socorrida em estado grave para um hospital, né, mas sobreviveu. Ainda segundo a Polícia Civil, a vítima foi ouvida durante a internação e o depoimento ajudou os investigadores a identificar esse adolescente como autor do disparo. E após essa identificação, a delegacia representou a justiça pela busca e apreensão do jovem. E a medida foi autorizada pelo Judiciário com parecer favorável do Ministério Público. E aí, com o avanço das investigações, os policiais utilizaram um mecanismo de inteligência, né, e cruzamento de dados para descobrir que o jovem havia fugido para Minas Gerais com esse objetivo de se esconder. A partir daí, os agentes da Polícia Civil entraram em contato com a Polícia Militar Mineira e, por meio da troca de informações, as equipes conseguiram localizar e apreender o adolescente em Sadoá. Segundo a corporação, no momento ele não ofereceu então resistência. E a Polícia Civil afirma que o suspeito integrava a milícia que exerce influência em Rio das Pedras, mas havia migrado recentemente para o Comando Vermelho. E aí, de acordo com a investigação, ele participava ativamente das disputas territoriais na região. Contra o adolescente, foi cumprido mandado de busca e apreensão por ato infracional análogo à tentativa de feminicídio. E ele será encaminhado, então, ao sistema socioeducativo, onde permanecerá à disposição da Justiça. Maíra e Gustavo.
2: Obrigada, Lu, pelas suas informações. Vamos falar de uma operação da PF que está rolando hoje contra chefes de um grupo criminoso especializado em fraudes contra a Caixa. O Rafael Alves tem informações para a gente. Fala, Rafa.
3: É isso, Maíra. Operação da Polícia Federal que está acontecendo nesse momento, já com 3 presos e um quarto alvo ainda sendo procurado por fraude e roubo de dinheiro da Caixa Econômica Federal. Esses alvos dessa operação de hoje são apontados como chefes de uma organização criminosa que justamente fazia esse movimento de conseguir roubar o dinheiro da Caixa Econômica Federal de maneira eletrônica. Segundo as investigações da Polícia Federal, os criminosos passaram a tentar obstruir as investigações depois de serem alvos da primeira fase da ação. Na ocasião, então, eles passaram a tentar cooptar servidores da Justiça Federal e também fazer ameaças contra os investigadores, apesar de já terem sido alvos de busca e apreensão, inclusive terem sido indiciados. Essa operação acontece agora de manhã aqui no Rio de Janeiro e também no estado de São Paulo. E segundo a PF, o objetivo é desarticular a organização criminosa por meio da prisão dos líderes do esquema que seguiram tentando interferir nas investigações. Na primeira fase da ação, que foi denominada Operação Trampo, a Polícia Federal já havia detectado que os criminosos roubaram cerca de 45 milhões de reais de correntistas e beneficiários da Caixa por meio de acesso a dados sigilosos. Com o avanço das investigações, a Polícia Federal conseguiu revelar que o grupo criminoso contava com a participação de servidores públicos e de outros suspeitos para tentar atrapalhar possíveis investigações e também vazar informações privilegiadas, além de possuir suporte de pessoas ligadas à contravenção. no caso aí ao jogo do bicho. Os investigados já respondem por alguns crimes, como furto mediante a fraude, lavagem de dinheiro e organização criminosa. Agora, também podem responder por mais dois crimes, que são obstrução violenta de justiça e violação de sigilo funcional, mas, segundo a Polícia Federal, outros crimes ainda são investigados e podem ser incorporados nas investigações. Maíra e Gustavo.
2: Obrigada, Rafa. Atualização daquele caso da mulher que morreu após dar à luz no hospital da mulher Marisca Ribeiro, em Bangu. O delegado informou a nossa reportagem que está analisando documentos sobre esse caso e coletando depoimentos. A equipe médica do hospital está sendo ouvida pela delegacia para apurar os dados dessa ocorrência. A gente ainda está aguardando uma resposta da Secretaria Municipal de Saúde para saber se uma sindicância vai ser aberta, porque a nota que foi enviada para nossa reportagem dizia apenas, detalhava ali o caso e dizia que a lamentava muito, né? Falta abrir uma investigação para entender o que é que aconteceu. 11 horas e 21 minutos.
0: Antes, Maíra, rapidamente, também tem atualização sobre o caso envolvendo o chefe do gabinete da Sara Ponço. A gente teve um posicionamento por parte da parlamentar que informou em nota que não autorizou, né, que ele fizesse qualquer tipo de procedimento ou qualquer tipo de ação em relação à apreensão dessa carga de cigarros. Buscar informações, né, o Douglas Rodrigues, chefe de gabinete. De acordo ainda com a nota, o Douglas mantém uma relação pessoal de amizade com o Jonathan Couto e, segundo informou, estava na região quando foi procurado para buscar informações sobre o ocorrido. A iniciativa, segundo o comunicado, foi de caráter pessoal, sem solicitação, participação ou conhecimento da parlamentar. Sara, assim que tomou conhecimento do episódio, terminou a apuração das circunstâncias. Esse é o comunicado divulgado então pela deputada estadual Sara Pôncio a respeito daquela apreensão, né, de mais de 5 mil maços de cigarros irregulares, que teve a informação divulgada pelo governo do estado que o chefe de gabinete dela na Alerj foi buscar informações a respeito dessa apreensão.
2: Vamos atualizar um outro caso de uma criança que morreu depois de um ataque de pitbull em Cosmos, um caso muito triste que agora está sendo investigado pela Polícia Civil. A Luísa Rodrigues vai trazer informações. Fala, Lu.
1: É isso, Maíra. Essa menina tinha 3 anos e ela morreu após ser atacada por um pitbull em Cosmos, zona oeste aqui do Rio. Ela era Lorena Valentina de Oliveira Silva, né? Ela chegou a ser socorrida e levada ao Hospital Municipal Rocha Faria, em Campo Grande, mas não resistiu aos ferimentos. Esse ataque aconteceu nesta quinta-feira, né? E o animal, ele só teria soltado a criança depois de receber golpes na cabeça. Segundo a Polícia Civil, a menina morava com a mãe de 17 anos na casa da avó materna, né? E havia um pouco mais de um mês, né, que elas moravam ali junto, né, com a mãe dessa menina, né, a avó no caso. E o companheiro, né, da avó seria então esse tutor, né, o tutor do cachorro. O homem então foi levado à delegacia de Campo Grande, preso em flagrante por homicídio culposo no âmbito da lei em Riborel. A perícia foi realizada no local e o corpo da criança foi encaminhado ao Instituto Médico Legal e agora o caso, né, foi encaminhado à Justiça. E aí a Secretaria Municipal de Proteção e Defesa dos Animais informou que acompanha a ocorrência e que o pitbull, identificado como Zeus, foi resgatado, né, com diversos ferimentos na cabeça e levado para atendimento veterinário em um hospital em Sepetiba. E aí que as origens das lesões, né, também está sendo, então, investigada. E também a Secretaria, né, por meio ali da secretária Jennifer Coelho Ramos, ela foi à delegacia para apurar as circunstâncias do caso e verificar o estado de saúde do animal. Segundo a pasta, Zeus deverá permanecer sob a tutela da prefeitura e agora a polícia aí de Campo Grande, né, da delegacia de Campo Grande, segue investigando esse caso. Maíra e Gustavo.
2: É, o animal, existe um estigma muito grande em torno do animal da raça pitbull. A gente tem outras raças que são consideradas mais violentas, né? Enfim, mas o animal não tem consciência, né? Quem tem consciência é o marido da avó, que é o dono, ou deveria ter, né? É o dono desse animal. Quem tem que ter consciência é a avó. Quem tem que ter consciência são os seres humanos, os adultos, que são os tutores dos animais, que precisam entender a periculosidade envolvida no... com esse animal, né? O comportamento, conhecer o comportamento do animal e proteger a criança. E aí, daí o motivo do tutor desse animal, o namorado da avó, ter sido preso. E corretamente, ele precisa responder pelo animal dele. O animal em si, existe aí a informação de que depois que ele já tinha soltado a criança, o animal foi agredido, né? Enfim, o animal não tem culpa. O animal tem o seu instinto, tem um treinamento, eventualmente, que a gente não sabe se é o caso, para atacar ou não. Mas o animal, ele precisa ser devidamente tratado, né? E colocado num ambiente propício para não atacar a criança, ficar preso, ficar afastado dessa criança, usar eventualmente aquela focinheira, enfim. Agora, a gente tem uma criança morta e precisa haver uma responsabilidade dos adultos, né? Donos desse animal, pela morte dessa criança. 11 horas 25 minutos.
0: Vamos lá, a gente segue atualizando o noticiário aqui no Rio de Janeiro, conversando dessa vez com a Júlia Novaes, de um documento interno da UERJ que apontou más condições em um imóvel ligado à universidade no bairro do Rocha, na zona norte do Rio de Janeiro. A Júlia vai explicar pra gente agora melhor essa história. Fala, Júlia, bom dia.
4: Bom dia novamente, Gustavo e Maíra. Exatamente, a Universidade do Estado do Rio de Janeiro, a UERJ, pede que uma avaliação técnica seja realizada por um profissional habilitado em um imóvel da instituição no bairro do Rocha, localizado na zona norte do Rio, após uma vistoria constatar problemas referentes à estrutura do telhado do local. O imóvel da rua Ana Neri pertence ao patrimônio da universidade e está momentaneamente desocupado. A reportagem da TMC teve acesso ao documento que lista o desalinhamento e a presença de ondulações nas telhas, pontos de rupturas e indícios de ataques de pragas como cupins. No ofício, a UERJ cita que uma vistoria técnica pode garantir a integridade estrutural do imóvel, assim como do imóvel vizinho, uma vez que ambos compartilham o mesmo telhado. Em nota, a universidade informou que tomou conhecimento do caso envolvendo uma árvore situada no terreno da casa e notificou a Defesa Civil solicitando uma avaliação e sua possível remoção. Ainda de acordo com o comunicado, com as fortes chuvas nos últimos dias, a queda de um galho ocasionou danos no telhado da residência vizinha a esse imóvel. O setor técnico de engenharia da UERJ, responsável pelo reparo, já está ciente e irá tomar as providências necessárias. Com vocês, Gustavo e Maíra.
0: Valeu, Júlia. É importante, né? Por mais que seja um imóvel desocupado, né? Ainda entra em um outro questionamento sobre a quantidade de imóveis ligados a universidades, instituições públicas do Rio de Janeiro, não só do Rio de Janeiro, mas também em âmbito federal, que ficam na capital fluminense, principalmente, que estão sem algum tipo de utilidade. Então, você tem que ter esse cuidado e até também um debate sobre a destinação em relação a eles, né? Porque não basta você só tomar cuidado quando algo acontece, como foi agora o caso, devido às fortes chuvas, quedas de árvore também, uma vistoria, mas e antes? Até porque esse imóvel compartilha ainda no caso, telhado com outro, que nada tem a ver com isso, né? Pode ser uma família morando ali, por exemplo, e correndo um risco até por algo de estrutura de um imóvel ligado a uma universidade, mas que não está sendo utilizado por ela. 11 horas 28 minutos, participe 995571013.
2: Vai para um rápido intervalo, já voltamos.
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0: 11 horas 31 minutos, de volta com as informações do Rio de Janeiro para falar do trânsito mais uma vez. Lembrando, né, que tem um acidente na região da Tijuca, ali próximo ao Rio Maracanã. Acidente impressionante, já está nas nossas redes sociais ali o registro, a foto do caminhão que caiu no Rio Maracanã, no canal ali do Rio Maracanã, na Avenida Maracanã. Acho que eu nunca falei tantas vezes de Maracanã em uma frase, mas enfim.
1: Falar mais uma vez, então.
0: Próximo do estádio do Maracanã também, Maracanã. No bairro do Maracanã, mas enfim. Brincadeiras à parte, o caminhão caiu nesse rio, o corpo de bombeiros está trabalhando agora, atendendo duas vítimas com ferimentos leves. Ainda não há informações se elas foram encaminhadas para hospitais da região, mas a gente já tem um impacto no trânsito em relação a isso, segundo o Centro de Operações da Prefeitura do Rio de Janeiro. Fique atento ao passar agora pela via, tá? A gente destaca também outros trechos com lentidão, como por exemplo a linha vermelha, já um ponto característico conhecido de lentidão para quem segue em direção na região do centro da cidade. Essa lentidão bem ali no acesso para a linha amarela, na região da Ilha do Fundão, se estendendo até o Caju. Hoje, curiosamente, o motorista que segue no sentido Baixada também está encontrando lentidão nesse mesmo trecho, então redobre a atenção ao passar pela via expressa. A gente também fala da Avenida Brasil, que no sentido Zona Oeste está com lentidão na altura ali da região de Fazenda Botafogo, também passando por Coelho Neto, e essa lentidão chega até a região de Barros Filho, tá? Ali próximo à estrada João Paulo. No sentido contrário, quem segue em direção ao centro da cidade, destaca o lentidão um pouco depois do acesso da Avenida Miriti, próximo ali à região de Cordovil. E esse trânsito lento vai melhorar na altura da rua Bulhões Marcial, onde o motorista também encontra trânsito intenso, mas sem aquele congestionamento clássico também do horário para aquela região. 99557-1013 para você participar, dar carona à TMC, falar aí do seu caminho também e dar sua carona para a nossa programação aqui na TMC.
1: Aliás, 11 horas 33 minutos. O tempo voa quando a gente se diverte, né? Eu vou chamar essa matéria, porque depois o Gustavo vai ficar falando sobre esse assunto aqui no ar, que a gente já conhece. Quadrinhos raros foram devolvidos à Fundação Biblioteca Nacional. São materiais das décadas de 40 e 50 que foram apreendidos durante uma operação da Polícia Federal. A Larissa Ventura traz as informações pra gente. Fala, Lari.
2: Isso mesmo, Maíra. Edições de uma das revistas em quadrinhos mais importantes do Brasil estão entre as 164 publicações históricas que foram devolvidas à Fundação Biblioteca Nacional. Além de exemplares de O Guri, a lista também conta com outras publicações do século XIX e XX. Os materiais foram recuperados em fevereiro de 2020, durante a Operação Dom Pedro II, da Polícia Federal. Depois da apreensão, o acervo passou por uma análise técnica da Fundação Biblioteca Nacional. Ao todo, 217 itens foram examinados para identificar a origem das publicações. As imagens chamaram a atenção de colecionadores justamente pela presença de números da histórica revista em quadrinhos brasileira, lançada na década de 1940 pelo grupo Diários Associados. Considerada uma das precursoras do formato no Brasil, a Guri apresentou aos leitores brasileiros personagens como Capitão América e Capitão Marvel. A reportagem da TMC conversou com Alexandre Calari, que é sócio fundador da editora Pipoca e Nanquim. Ele, que também é um dos maiores colecionadores do Brasil, contou um pouco sobre a importância desse título.
3: O Guri teve várias inovações importantes. Por exemplo, quando ele surgiu, inicialmente, as revistas em quadrinhos, elas eram em preto e branco aqui. Já existia o Gibi, já existia o Globo Juvenil, e para ter uma diferenciação, o Guri foi feito inteiramente em quatro cores. E nenhuma revista tinha feito isso até então, nenhuma revista em quadrinhos tinha feito isso até então.
2: Segundo o pesquisador, que é autor das graphic novels Arena e Espelho Meu, as primeiras edições do título em que a revista ainda era escrita com Y em vez de I são as mais raras. Outros exemplares disputados pelos colecionadores são a edição especial do Pinóquio e o número 73, que marca a primeira aparição do Capitão América e seu parceiro Bucky em quadrinhos no Brasil. Dependendo do ano de publicação, um número pode ser vendido por valores entre R$ 50 e R$ 250, mas os preços podem ser superiores caso se trate de uma edição chave. Alexandre Calari também destacou que a revista O Guri trouxe alguns personagens icônicos dos quadrinhos para o Brasil e que é muito importante essa devolução para a Biblioteca Nacional.
3: O Guri trouxe personagens importantíssimos para o Brasil pela primeira vez, como o Capitão América, é o mais famoso publicado. O Capitão América surgiu na edição 73. Durante um período áureo também, o Nelson Rodrigues, o incrível Nelson Rodrigues, foi o editor-chefe da Guri e trouxe uma alta qualidade para os quadrinhos, para a publicação. É ótimo ver essas obras sendo restituídas para a Biblioteca Nacional, porque de fato o Guri foi um marco.
2: Um outro item que está entre esses materiais devolvidos é o Almanaque dos Heróis, comandado por Superman, de 1949. Nesse caso, a análise encontrou um registro e um carimbo da própria Biblioteca Nacional. A devolução foi determinada pela 4ª Vara Federal Criminal do Rio de Janeiro. Com você, Gustavo.
0: São edições raras, né? Essa edição número 73, pelo menos nas fotos, não aparece, não consta. Até porque as fotos que foram divulgadas pela Polícia Federal destacam alguns exemplares, mas empilham outros, né? Que dá até uma dor no coração ver as revistas empilhadas daquela forma, magoando a lombada, como a gente diz ali no colecionismo. Mas a outra também da Ebal, como você destacou, que é a edição natalina de 49, ela está em péssimas condições também, mas ainda dentro daquela questão da importância da publicação dela no Brasil, a Lari destacou, né, o preço entre R$ 50 e R$ 250, mas alguns exemplares podem ultrapassar até mesmo a casa dos R$ 1.000 em leilões, né? A gente teve alguns leilões recentemente, inclusive realizados aqui no Rio de Janeiro. É uma área que ainda está engatinhando entre os brasileiros em relação ao colecionismo. Lá fora, você tem todo um trabalho, como a Larissa também destacou, de edições-chave, né? Que são, inclusive, encapsuladas, são analisadas por empresas, instituições ligadas a esse ramo. E aí você tem toda uma classificação com nota e também valores que chegam a ultrapassar a casa dos milhões de dólares, como foi o caso recentemente de Action Comics número 1, que é a primeira aparição do Superman de 1938. E aí que ela bateu todo tipo de recorde, né? Eu tô até pesquisando aqui o valor exatamente, mas foi o valor bem alto que chegou a passar aqui. 15 milhões de dólares que ela ultrapassou. A edição de 1938, que é o marco do início da chamada Era de Ouro dos quadrinhos. Uma pena, né, que a gente tem tanto um trabalho em relação, até como o Alexandre Calari destacou, do Nelson Rodrigues, por exemplo, voltado para uma área que ele não era nem tão conhecido assim, dos quadrinhos, acaba sendo deixado de lado e muitas vezes esquecido ou encontrado de uma forma tão estranha como foi essa da Polícia Federal apreendida durante uma operação.
1: 11 horas 39 minutos. Hora do nosso papo sobre futebol. Hoje, João Lindington está aqui conosco, chegando, estreando aqui no Rio TMC, né, João? Bom dia para você.
4: É verdade. Bom dia, Maíra. Bom dia, Gustavo.
0: Bom dia.
4: Júlio, nossa audiência qualificadíssima do Rio TMC. É um prazer estar aqui com vocês para falar de um dia de alívio para o torcedor do Flamengo.
0: Que não está no gibi, né?
4: Mas não está no gibi. Mas poderia ser, não uma revista, mas a gente pode falar de filme de terror.
0: Uma
4: o que
0: saga,
4: aconteceu,
0: né?
4: Ontem. O Flamengo teve momentos de arrepio. Tornou um jogo que parecia simples, fácil, complicado. Ele tinha uma vantagem de 2-0 construído no jogo da ida contra o Independente Del Valle pelas quartas de final da Copa Libertadores da América. E aí tornou o ambiente do Maracanã, que era de festa, num ambiente de muita apreensão, quando levou um gol, ainda no primeiro tempo, do Reasco. Com esse gol, o clima no Maracanã ficou de quase silêncio, com mistura de nervosismo, com aflição. Você olhava para o lado, torcedor rubro-negro, com medo de acontecer fantasmas como América do México, Santo André,
0: Emelec, né?
4: Emelec,
0: não foi Maracanã,
4: mas muita coisa passou pela cabeça do torcedor rubro-negro, e esse filme de terror foi ganhando capítulos e ganhando enredos ainda mais aterrorizantes quando o Jorginho foi expulso no segundo tempo. Ali o torcedor do Flamengo pensou: gente, hoje vai dar tudo errado.
1: Vai dar ruim.
4: Era o cenário para isso, Maíra. Só que o Flamengo, ele tem um imponderável. É impressionante. Tem gente que fala que é coisa de Deus, tem gente que fala que é coisa
0: Sobrenatural.
4: E aconteceu o imponderável. Após um erro do goleiro Quintana, a bola quica, sobe, passa pelo goleiro e o Arrascaeta, com um jogador a menos o Flamengo, faz um gol de cabeça, que é um gol do alívio. Coloca o Flamengo na semifinal da Copa Libertadores da América para enfrentar o Estudiantes da Argentina. com ufa-ufa. Foi no alívio, muito realmente, ufa. Rapaz. E a gente tem nesse final de semana o Flamengo em campo novamente. Vasco vai enfrentar o Coritiba amanhã. Eu sei que Gustavo Slema passa aí, sim, a vir pro ufa-ufa vascaíno. É, a briga do Vasco é contra o rebaixamento. Ele se enfrenta o Coritiba e Vasco da Gama amanhã com transmissão da TMC às 8h30 da noite em São Januário. O Botafogo também entra em campo para enfrentar o Mirassol fora de casa às 5 da tarde. E no domingo tem Fluminense Corinthians, um clássico tradicional do nosso futebol brasileiro, para o Flamengo fechar essa rodada às 18h30 no domingo no Maracanã. Lembrando que depois vem a parada para a data FIFA. Aí a rapaziada vai poder ter tempo para treinar, se planejar. Flamengo pensar em Libertadores, Vasco pensar em Copa Sul-Americana, Fluminense pensar em Libertadores. Lembrando, Maíra, Fluminense e Palmeiras numa semifinal de Liberta, Flamengo e Estudiantes numa semifinal de Libertadores e o Vasco da Gama numa semifinal de Copa Sul-Americana contra o Boca Juniors. Só confronto pesadíssimo, maneiríssimo pra gente acompanhar na TMC.
1: Decisões importantes chegando por aí, todas as emoções, você torcedor, ouvinte, já sabe, acompanha aqui nos 101.3. Isso que o Johnny trouxe aqui pra gente foi só uma pitada do que vai rolar no Papo de Craque, primeira edição, a partir de meio-dia pro YouTube, TMC Esportes. E a partir de meio de 25, depois da propaganda eleitoral obrigatória, aqui no Dial também. Às 18 horas tem Papo de Craque de segundo tempo também, segunda edição, aliás, aqui nos 101.3, de 6 às 8 horas da noite.
0: Ô Johnny, você falou sobre a disputa agora entre Flamengo e Estudiantes, também traz recordações ao torcedor rubro-negro de um outro ufa-ufa, uma saga que não deveria ser tão complexa e que acabou ganhando também aí contornos, né, de capítulos aterrorizantes, né?
4: Em 2025 eles se enfrentaram nas quartas de final da Copa Libertadores da América e o Flamengo teve que passar na Bacia das Almas, um jogo muito difícil que o goleiro Rossi foi destaque nas penalidades. E esse ano as duas equipes se enfrentaram também na fase de grupos, não foi fácil, tá? Foi 1-1 na Argentina e 1-0 suado, apertadinho, foi, com o gol do Pedro aqui no Maracanã, ou seja, jogo que promete muita emoção. Mas Flamengo, cuida do coração do seu torcedor, não faz esse negócio com a torcida do Flamengo não, que não precisava, Slema.
0: Eu só tinha necessidade dessa adrenalina. Agora, Johnny, que também o Vasco dê uma calma ao meu coração, porque amanhã eu estou de plantão, chegarei para assistir o jogo em casa.
4: Vai dar então, tudo certo.
0: Eu espero, né?
4: Vai, o clima tá super positivo depois da vitória diante do Santa Fé, vai dar certo, Vasco.
0: Valeu, Johnny.
4: Falou, Slema, Maíra e Júlia.
1: 11h44.
0: Falar?
1: Daqui a pouco a gente está no nosso sexto aqui, né? Vamos falar de dica cultural, mas antes disso tem a atualização do noticiário, né?
0: É isso, vamos falar agora com a Érica Levigarten, agenda do presidente da República, Luiz Inácio Lula da Silva. Agenda essa voltada em relação à presidência, não é parte da campanha eleitoral. Então hoje não podemos ter nenhum tipo de divulgação ou assunto referente a isso. A Érica Levigar está acompanhando direto de Irajá, na zona norte do Rio de Janeiro, essa agenda que tem relação com a segurança, inclusive com alguns debates recentes sobre esse assunto, né, Érica? Bom dia.
1: Ah, olha lá. A gente está ouvindo o Tutu do WhatsApp. Érica, está nos ouvindo?
5: Oi, pessoal. Conseguem me ouvir agora?
1: Agora sim.
0: Agora
1: vamos
0: sim.
1: Lá.
0: Agora sim.
5: Ah, perfeito. Bom dia para todo mundo que está acompanhando a gente. É isso, o presidente Luiz Inácio Lula da Silva, ele acaba de chegar aqui na sede da Polícia Rodoviária Federal, que fica no Rio de Janeiro, para participar de uma agenda relacionada a...
1: A gente está com uma dificuldade no contato com a Érica. É local de difícil acesso, mas o presidente Lula, como ela falou, acabou de chegar lá em Irajá, né, na sede da Polícia Federal, Rodoviária Federal, aqui no Rio, para essa agenda na área da segurança, né?
0: É isso, Maíra. Em meio, inclusive, né, um debate político no estado do Rio de Janeiro sobre essa questão de segurança pública. Na última quarta-feira, o governo dos Estados Unidos enviou uma declaração ao Congresso norte-americano alegando que o Brasil não age contra as próprias facções do país. No documento, o presidente Donald Trump afirma que o Brasil é um dos países que mais produz drogas e, além disso, né, ele é acusado, né, acusa o Brasil, no caso, de falhar no combate ao Comando Vermelho e ao Primeiro Comando da capital. O governo brasileiro negou as acusações feitas. Ontem, inclusive, a gente teve a agenda do ministro da Justiça no Rio de Janeiro, que ele debateu e rebateu essas declarações, né, divulgadas em documento pelo presidente estadunidense Donald Trump. E agora a gente tem o Lula participando dessa agenda no Rio de Janeiro, justamente uma ação voltada para a área da segurança pública, com ações integradas de enfrentamento ao crime organizado no Rio de Janeiro. A expectativa é que o governador em exercício, Ricardo Couto de Castro, participe também dessa agenda, assim como o prefeito do Rio de Janeiro, Eduardo Cavalieri, lembrando mais uma vez, por se tratar de uma agenda oficial da Presidência da República, não é parte da campanha eleitoral de Lula à reeleição.
1: E falando em relações internacionais, um camarada que estava indo para Dubai acabou fazendo escala em Bangu. O Rafael Alves vai explicar essa pra gente. Fala, Rafa.
6: Pegou uma caroninha num carro diferente que ele nunca tinha dado e saiu direto do aeroporto pra prisão, Maíra.
1: É isso.
6: A gente tá falando do Thiago Américo, né? Do Livramento. Primeira vez que ele andou de viatura, dessa vez da Polícia Civil. Acabou sendo preso quando estava ali no Aeroporto Internacional Tom Jobim, o Galeão, na Zona Norte aqui do Rio. Foi uma ação da delegacia da Cidade Nova, que tem uma investigação em andamento. Inclusive, a gente falou sobre essa operação que aconteceu aqui. Em maio desse ano, uma operação que aconteceu no Complexo São Carlos, envolvendo ali furto e também roubo de celulares, depois a revenda. O Thiago Américo, ele acabou tendo mandado de prisão expedido contra ele na operação. Os policiais não conseguiram prendê-lo, mas aí ele decidiu fazer uma viagem internacional. E conseguiu ir até Dubai. Mas na volta, os policiais já estavam fazendo monitoramento conseguiram fazer a prisão do Thiago Américo. Essas investigações começaram no ano passado e tem justamente como alvo investigações sobre roubos e furtos de celulares, principalmente na zona sul aqui do Rio de Janeiro. E depois, esses aparelhos eram levados para o Complexo de São Carlos, na região central, aí, onde acontecia o desbloqueio, e também aconteciam fraudes bancárias. Eles acessavam os celulares das pessoas para conseguir desviar dinheiro de banco, conseguir roubar também através do celular, e depois conseguiam fazer a revenda desses aparelhos. O Thiago Américo, que é conhecido como Cocão, é apontado como o líder, o chefe desse esquema do núcleo de revenda dos aparelhos. O mandado foi expedido pela primeira vara especializada em organizações criminosas aqui da capital fluminense. Maíra.
1: Obrigada, Rafa. Então, conseguiu viajar, não devia nem ter voltado, porque voltou direto para o complexo penitenciário de Jericinó. E olha, uma informação importante para você que quer visitar o Cristo Redentor. O monumento ganhou um novo ponto de embarque para as vans oficiais que sobem até a estátua, a Catedral Metropolitana, no centro do Rio. A gente lembra que essas vans já tinham as paradas ali na Praça do Lido, em Copacabana, e também no Largo do Machado, ali também na zona sul da cidade, né? E de lá iam para o Cristo Redentor. Agora, quem quiser embarcar no centro da cidade também terá, então, essa opção na Catedral Metropolitana, no centro do Rio. A operação desse novo ponto vai começar no dia 23 de setembro. Vai funcionar de 7 horas da manhã às 4 horas da tarde. A concessionária já iniciou a venda de ingressos para esse novo ponto, mas só para quem for embarcar, então, a partir do dia 23 de setembro. As saídas para o Cristo Redentor acontecem sempre a partir das 7 horas da manhã. Então, essa operação que vai até as 4 ou 5 horas da tarde, a depender do ponto de embarque. No caso do centro, até as 4 horas da tarde. A quantidade de ingressos por saída é limitada e sempre a recomendação é de que a compra seja feita antecipadamente pelo site oficial do Cristo Redentor. Também é possível adquirir as passagens presencialmente para embarque, mas a orientação é garantir a compra antes. Pelo site oficial, os ingressos são vendidos com hora marcada, com saídas a cada 30 minutos ou uma hora. Os valores variam de R$ 132 para adultos e R$ 105 para meia entrada, saindo de qualquer ponto. Exceto se você sair lá de cima das paineiras, daquele centro de visitantes das paineiras, que já é o caminho para o Cristo Redentor. De lá o ingresso sai por R$ 87 ou R$ 60 a meia. Mas geralmente não vale muito a pena, porque o valor que você vai gastar de Uber ou de táxi, sendo que na volta ainda é uma dificuldade para conseguir Uber, aí às vezes vale mais a pena sair do Largo do Machado, de Copacabana, ou então a partir de agora ali do centro da cidade. 11 horas e 51 minutos. Vamos sextar, Gustavo Slema?
0: Vambora, sextou, eu em ritmo de plantão.
1: Ritmo de plantão. Ah, mas a partir do quê? De 3 horas da tarde de sábado, tu já... Não, três não, duas da tarde, né?
0: Ah,
1: você
0: verdade.
1: Chega aqui às seis. Então já tem o seu sextou definitivo. O meu sextou vai começar hoje, daqui a pouco.
0: Lili cantou.
1: Lili cantou. E a Júlia Novaes vai trazer pra gente, ela que é a nossa estrangeira, especialista nos rolês aqui do Rio de Janeiro, vai trazer pra gente... O que tem de bom para esse fim de semana, Júlia?
2: Olha, Maíra, tem muita coisa, até porque o Rio de Janeiro está sendo agitado pela Semana de Arte do Rio.
1: É verdade.
2: Que começou nesta quarta-feira e vai até domingo. A programação conta com mais de 400 exposições e outras manifestações artísticas, como cinema, desfiles e shows pela região central do Rio. Como parte dessa agenda, nesta sexta-feira, né, hoje, Martinália se apresenta em um show gratuito no Palácio Gustavo Capanema, no centro do Rio, a partir das 20 horas. O edifício, que é símbolo do modernismo do Rio, foi escolhido para ser o palco do evento chamado Próxima Parada Samba. Os fãs de futebol também podem aproveitar um evento pensado para eles até esse domingo, a Conmebol Libertadores Experience, das 16 horas às 20 horas na Enseada de Botafogo, na Zona Sul do Rio. O local foi pensado como uma forma de aproximar os torcedores aos seus ídolos do esporte e tem uma réplica de 9 metros do troféu da competição, um tamanho equivalente a um prédio de 3 andares.
1: E quem quiser ter uma pitadinha desse evento, corre lá no nosso Instagram, porque o pessoal do esporte acompanhou o lançamento desse espaço ali, tá muito bacana, realmente.
2: Exatamente, é enorme. Qualquer um que passar ali vai notar.
1: Você tava comentando hoje. Nossa, como é grande aquele espaço,
2: muito,
1: né?
2: Você passa por ali, tá... Enfim, tem uma estrutura enorme. E o troféu oficial do campeonato também pode ser visto de perto pelos visitantes, que também terão acesso a uma arena com atividades esportivas, tanto para adultos quanto para crianças, e alguns outros espaços de entretenimento, música, gastronomia. A Barra da Tijuca, na Zona Sudoeste, também vai receber um festival de vinhos no Downtown, que vai desta sexta até domingo. O evento reúne rótulos de diferentes vinícolas pelo mundo, música e a entrada é franca. Ipanema também terá mais uma edição da feira O Fuxico no sábado e no domingo, uma feira que foi adiada, que estava programada para o início do mês, foi adiada para esse final de semana devido às chuvas, que mistura gastronomia, música, dança e abre espaço para pequenos empreendedores venderem suas peças. Os shows e os expositores ficam localizados na Praça Nossa Senhora da Paz, das 12 horas até as 20 horas, no sábado e no domingo. E é isso, muito agito cultural para esse final de semana.
0: E na Barra da Tijuca, né, tem um evento voltado para o público mais nerd, tá?
2: Qual
0: feira
2: evento
0: medieval no Uptown também.
1: Ah, legal.
0: É uma feira medieval, as pessoas vão como cosplayers, né, vestidas ali daquela era medieval, Idade Média também.
2: Sim.
0: Produtos voltados para aquela época. Então, uma imersão ali também que você pode ter aqui na Barra da Tijuca, na Zona Sudoeste, sábado e domingo.
2: Essas feiras que são muito comuns na Europa, eles fazem muito, né? Essas feiras medievais, renascentistas.
0: Daqui da Boa Vista, algumas vezes.
2: E agora,
0: também,
2: né? Estão fazendo aí. Muito bacana.
1: É, muito legal. E eu vou deixar uma dica também que, para quem gosta de gastronomia, que tá rolando Rio Gastronomia. É um evento que reúne os principais restaurantes, né? Os restaurantes mais badalados da cidade, fazendo pratos especialmente para o festival. E aí tem um preço mais bacana ali, né? Enfim, tem que pagar para entrar. É no Jockey Club, custa, deixa eu ver aqui, R$80 o ingresso, né? Da entrada inteira, com direito à meia. Mas vale a pena para você que quer provar os pratos dos principais chefes aí da cidade. Aí tem, assim... É um prato menorzinho, então custa ali R$30, R$40, sei lá. Então um prato que você ia pagar 100, cento e tantos, você consegue provar ali 2, 3 pratos e sair bem satisfeito. É uma dica bacana também para quem gosta de gastronomia.
2: Além das ativações das marcas que também participam do evento, né, Maíra? É. Então é uma chance, então assim, você paga o ingresso, mas você ainda tem... Assim, ativações de marca, chances de ganhar brindes, enfim. E é uma chance de você experimentar muitos pratos de muitos restaurantes diferentes, né? No mesmo dia.
1: É, exatamente. Se você for assim, 2, 3, aí cada um prova um pouquinho, dá pra provar um monte de prato. É, tô vendo aqui que nessa sexta-feira tem como atração Manhana Canta JG, não conheço, 8 horas da noite. Sábado é Fica Comigo e domingo Pretinho da Serrinha, que eu adoro, às 7:30 da noite lá no Jockey. 11:56, vambora!
0: Vambora!
1: Então sextou aqui no Rio TMC, amanhã tem Rio TMC a partir de 10 horas da manhã. com Gustavo Sleman. Hoje tem Rio TMC segunda edição a partir das 5 horas da tarde com a Jade Marinho e o Leonardo Rezende. Um beijo a todos, tchau, tchau.
0: Valeu.
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4: Ai de você colocar o hino do Flamengo. Não tem hino hoje.
5: É um absurdo não ter hino, cara.
4: Não ganhou.
5: Entre os quatro.
4: Desagradou.
5: E se a gente fizer uma enquete rápida na nossa.
4: Peraí, a gente colocou o hino do Fluminense quando perdeu?
5: Botou, pô. Tá
4: perdeu fora.
5: Mas tá classificado, pô. Eu acho que tem que ter hino.
4: Brenda.
6: Fala.
4: Tem que ter hino?
6: Tem que ter.
4: Madu?
6: Avançou, tem que ter.
4: Pô. Ah, vai, Sam, coloca o hino, vai. Não manda em nada aqui.
7: Uma vez Flamengo, sempre Flamengo. Flamengo sempre eu hei de ser. É o maior.
4: Eu tô numa fase muito boa assim, sabia? Porque eu tô sendo criticado por todo mundo. Rubro-negros também querem me matar.
5: Sério, cara?
6: É bom que tá sendo unânime,
4: né? É o papel
5: 100% de aproveitamento.
4: O papel do jornalista não é agradar. Certo?
6: Então você tá bem.
4: Tudo bem.
5: Em casa você tá sendo criticado também, cara?
4: Não.
5: Então tá tudo certo.
4: É, uma galera...
5: Ele pensou.
4: Vocês sabem quem
5: ele
4: são?
5: Parou
4: eu pensei um
5: pensar.
4: Pouco. É.
5: Não.
4: Hoje, essa semana hoje não.
6: Hoje.
4: É. Uma galera... Olha a alimentação.
5: Tá lindo!
4: É. Menos. Uma galera querendo vender... Porque estatisticamente, porque o Flamengo tem números melhores do que 2025, que não sei o que, não sei o que lá, porque o BBB vai ser campeão de tudo, bababá, bebebé, bababu. Com essa bolinha aí, com essa bolinha de ontem, ah, mas poupou porque levou, não botou a Arrascaeta e o Pedro, com essa bolinha, vai riscar assim? É sério isso? Flamengo... Irreconhecível ontem, com transmissão da TMC, o Borges narrou, o Lidton comentou, o Léo Pinheiro fez a reportagem, comparado ao Flamengo de 2025, que quando começou a apertar, começou a render pra caramba. Teve oscilação? Claro que teve. Sempre tem. Mas rendeu quando precisava, quando apertou. Quando é que esse Flamengo vai passar a ser a potência que ele tem que ser? Se você comparar a folha salarial do Flamengo com o Del Valle, Del Valle tem o Sornossa calvo de camisa 10, irmão.
5: Calvo.
4: Completamente calvo.
5: Eu posso falar. Calvo.
4: Calvo. E aí vem aqui e ainda consegue aprontar outra coisa. Ah, mas a culpa foi do Ayrton Lucas, a culpa foi do Léo Pereira que subiu, a culpa foi do Rossi. A culpa foi de todo mundo, irmão.
5: É mesmo.
4: O que o meio de campo errou passe?
5: Nossa.
4: O que a parte da frente foi inoperante. O que o Leonardo Jardim demorou pra mexer também. Depois ficou escravo da alteração, porque felizmente deu certo, né? Porque na verdade era pra ele ficar ali com uma referência no ataque. O Arrascaeta é decisivo, acabou ficando que tinha entrado durante a partida, não ia mudar. Mas saiu o Jorginho, ele ficou meio barro, meio tijolo. E aí teve aquele gol bizonho. Que é um gol bizonho. Se sai um gol desse, antigamente, eu mostro aqui, esse gol aqui foi na Libertadores... De 84, cara. Pô, futebol antigamente os goleiros eram uma porcaria.
5: É mesmo.
4: Caraca.
6: Aí se sai, no feminino já era.
4: E sai no feminino esse gol. É e ser as goleiras do feminino que o feminino... Uma várzea. Porque o nível da Libertadores tá cada vez pior. É obrigação passar tratorando todo mundo pra esse Flamengo aí.
6: Ainda mais com essa folha salarial, né? E aí a gente pode entrar daqui a pouco nesse rolê também financeiro.
4: Rolé. É papo e craque em São Paulo.
6: Vamos combinar que rolê. É mais maneiro que rolê. Mas enfim.
4: Não, segue.
6: Enfim,
5: debate para depois.
4: É.
6: Cara, o futebol. Eu li uma parada ontem, sensacional. Um termo que eu vou adotar pra minha vida. que é esquizofrenia salarial. A gente vive isso no futebol hoje. É uma esquizofrenia salarial. Os caras ganhando absurdos, aí agora os clubes se unindo nessa pataquada aí, falando que sem as bets o futebol vai acabar. Cara, que loucura. A gente vive um momento de insanidade. A gente
4: todos os clubes
6: legalizou
4: do...
6: o absurdo.
4: Todos os clubes do Rio unidos nessa nota. Eu não vou entrar no mérito do quão a questão da bet é positiva ou negativa, porque, enfim, há uma legislação, há uma lei. Mas eu vou entrar no seguinte mérito: o futebol existia antes das bets, tá?
6: É isso.
4: Então o futebol não vai acabar se não tiver as bets. A gente tem parceiras aqui, bets, inclusive, e todas dentro da legalidade, da responsabilidade necessária. Então não vai acabar.
6: Mas, Torelli, vai acabar se continuarmos nessa esquizofrenia salarial.
4: O que não, né, dá é...
6: Os clubes estão pagando ali valores exorbitantes por jogadores completamente medianos, se não num nível baixo, né? Não tem mercado que se sustente com os valores exorbitantes que estão sendo pagos no futebol hoje em dia.
4: O que não dá é para passarinho acompanhar morcego. Você tem que ter um planejamento a longo prazo. Isso sendo SAF ou não. O Botafogo entrou em SAF e saiu com uma dívida muito maior do que ele entrou.
5: E o Botafogo, que John Textor conseguiu na Justiça dos Estados Unidos vencer e volta a ser dono de 90% das ações do Botafogo. O Botafogo está recorrendo, uma situação bem delicada.
6: Cara, que loucura.
5: Que loucura.
4: Pois é. Então eu vou fazer a escalada rapidinho pra gente ir pro break, tem que pagar o break de...
5: Juntou.
4: Mudou já?
5: Juntou, saiu, já fez
4: então,
5: o trabalho dele.
4: O Flamengo garantiu a vaga com empate no Maracanã ontem contra o Del Valle, tinha vencido o primeiro jogo por 2-0 fora, agora enfrenta o Estudiantes na semifinal da Libertadores. O Vasco tem a seguinte situação, né? O Admar disse que o reforço pro ataque é a volta do Brenner, então não vai trazer mais ninguém. É uma preocupação do vascaíno. No Botafogo, o retorno do Ferrarese para a estreia do Tite, ele que é um dos melhores defensores dessa temporada e do Brasil, convocado para a seleção venezuelana. E o Lúcio Acosta deve ser absolvido da investigação do caso de Betson. Lúcio, que volta a render pelo Fluminense, momento importante, né? Um grande jogador, apesar do pequeno tamanho, um grande talento, né? E realmente, com a cabecinha no lugar, pode render muito mais. Participe com a gente em 21 99 557 1013, 21 99 557 1013, para Brasília em 100,1, para o Rio de Janeiro em 101,3, Brasília 100,1, Rio de Janeiro 101,3. Manda aí o WhatsApp, galera do chat que já está conosco desde meio-dia. Obrigado pelo apoio, né, e pela parceria. Chegamos um pouquinho depois no YouTube, meio-dia 5, mas vocês ficaram lá, então obrigado. O Gabriel, o Richard Bartender, o Tadeu Fayad, o Charles Martins, o Brandão Dercy Gonçalves, a Janice. A Janice diz o seguinte: jogar feio, o que importa é ganhar. A questão é o Flamengo arriscou perder.
5: Irmão, tem um áudio de uma ouvinte chamada Amanda aqui, que ela tá revolta com esse negócio da gente cogitar não botar o hino.
4: Ah, é?
5: Meu irmão, ela, com educação, ela soltou os cachorros aqui.
4: Criamos um monstro, então.
5: Quando você
4: posso
5: quiser.
4: Botar, não, posso botar o áudio, tá, sim, claro. Com educação sempre.
5: Foi.
4: 21 99 557 1013, fala aí.
8: Bolado. Fala, galera, aqui é Amanda, da freguesia flamenguista. Olha,
4: oi,
8: só,
4: Amanda.
8: Aos antes, a galera que só reclama, entendeu? Que só fica na perturbação. Meu irmão, não faz o menor sentido você virar pra mim e falar que não vai tocar hino.
4: Ih,
8: entendeu?
4: Rapaz.
8: Que não merece.
4: Ih, rapaz.
8: Meu irmão, olha só, foi um jogo ontem e a gente passou, nem perder a gente,
4: irmão,
8: perdeu.
4: Empatar
8: não é
4: nível
8: perder,
4: de bolado
8: não, irmão. Empatar não é perder. A gente passou, classificou, tamo na semifinal. Quem não gostou pode chorar. Pode ficar reclamando, procurando motivo pra reclamar. Sempre vamos ter motivo pra reclamar. Tem dia que o time joga mal. Se todo dia fosse perfeito, os caras estariam no Real Madrid, no Chelsea, no Manchester City, pô. Ah, pelo amor de Deus, bando de secador. Agora chora, pode chorar. É Mengão na semi, pô.
4: Amanda, só corrigir uma coisa. Eu sou rubro-negro, tá? Então, assim...
5: só pra deixar claro.
4: Não tava secando.
5: Acho que o recado não foi só pra você, não.
4: Não, ela mandou pra quem tá insatisfeito com o time e pra quem está secando. Então, quem está insatisfeito com o desempenho e acha que o Flamengo tem que ter regularmente um desempenho de Real Madrid, de Manchester City, quando joga na América do Sul contra adversários que nem o Del Valle, que é o meu caso, ela mandou o recado. Eu não concordo. Acho que o Flamengo tá muito acima, não pode atuar que nem atuou ontem. Se atuar que nem atuou ontem mais vezes, a chance de perder, ela vai ser ou tão grande quanto aconteceu ontem, né? ou maior. É, então eu cobro porque eu sei que o Flamengo pode oferecer mais. Voltando ao assunto inicial, né? A gente cobra de quem a gente sabe que pode oferecer mais. O Jean Bernard está aqui no chat, o Cândido Júnior, o Matheus Machado, o Igor Vizinho do Brandão, o Gui Concierge. Só com o like aí, galera do chat. E os secadores, secou pra caramba ontem, hein? Os antes, o maior público aqui da TMC, vieram em peso no jogo ontem na live, né, o Lidington?
5: Ô, meu parceiro, na hora que fez 1-0, na hora do gol impedido.
4: Caraca, era
5: primeiro
4: festa.
5: Que não passava nem Wi-Fi pra galera do Flamengo. E aí foi uma festa danada, negócio de suco. Já tava preparado.
4: Já tava preparado.
5: Tava preparado.
4: A festa do desgosto, né? Desgosto profundo, né? Porque pra eles falta o Flamengo no coração, né? Tem que torcer contra. Mas parabéns à torcida rubro-negra, tá? A torcida do Flamengo compareceu ao estádio de Maracanã. Ontem fez um espetáculo, né? Apoiou o time.
6: No momento que mais tinha que apoiar.
4: Apoiou no momento que tinha que mais apoiar ali. E até uma consciência, né? Ameaçaram vaiar o Paquetá e a galera cobriu com aplausos e com apoio. Né? Então, parabéns aos envolvidos aí. Foram muito importantes pro Flamengo conseguir ali manter a resiliência. Com um a menos, o Jorginho foi expulso de forma, na minha opinião, infantil.
5: Infantil.
4: E o Flamengo conseguiu segurar. Empatou, né? E segurou ali a classificação. 21 995 57 1013, fala aí.
9: Fala, galera da TMC, Bruno Bigode, vascaíno, aqui do Rio de Janeiro.
4: Fala aí,
9: Bigode. Falar pra vocês que o Flamengo ontem suou 3 litros pra conseguir passar, hein? Se o Del Valle tivesse feito um bom primeiro jogo, caso ia cair pro Flamengo, hein? Mas é isso aí. Nem todo dia é dia de alegria.
4: Não. Hoje é um dia de tempo nublado do Rio de Janeiro. E o Flamengo classificado. Aliás, o Rio de Janeiro cumpriu o papel dele, né? Conseguiu tudo o que queria nessa semana. O Botafogo venceu, o Vasco classificou. O Fluminense perdeu e classificou. O Flamengo empatou e classificou. Tá lindo o cenário pros cariocas. E um recado, né? Pro amigo que tá reclamando do nível do Del Valle. O Vasco joga Sul-Americana. Eu não sei há quanto tempo que o Flamengo não joga Sul-Americana, né?
5: Cara.
4: Então baixa a tua bolinha.
5: Vai arrumar um problema aqui pra mim, que tô vendo os áudios aqui.
4: Né?
5: Não é um problema pra você, é pra mim, que sou eu que tô vendo.
4: Os caras jogam Sul-Americana e querem meter mão com o Del Valle. Porra, o Del Valle, inclusive, ganhou a Sul-Americana. E aí foi lá e ganhou a Recopa do próprio Flamengo, no Maracanã. Duas vezes que ganhou a Sul-Americana, o Céu, já? Aí, tá muito na frente, hoje em dia, em termos de Sul-Americana, do teu Vasco. Então, sossego, facho. 21 995 57 1013, fala aí.
10: Boa tarde, galera da TMC. Aqui é o Wesley Dogão, do Rio do Ouro, São Gonçalo, flamenguista. O Torelli é a
5: tá
10: cara
5: bolado
10: dos flamenguistas Nutella de hoje em dia, meu irmão. Que fica questionando passagem para uma semifinal de Libertadores. Que recebe tanto pra jogar desse aí, o quê? Ah, para de nutelagem, mano. Semifinal de Libertadores, que estão classificados, porra, para de palhaçada.
4: Eu gosto desses caras que se acham os balizadores da raiz do futebol brasileiro, e esses mesmos caras não viveram, por exemplo, o Flamengo no melhor momento. Se ele tivesse vivido o Flamengo do Zico, nos anos 80, se o Flamengo do Zico jogasse assim e classificasse assim, iam xingar, vaiar pra cacete, na melhor época do Flamengo. A cobrança sempre foi assim, é que você acostumou com um período aí de vacas médias, que era luta pela sobrevivência. Anos 90, bagunça, anos 2000, bagunça.
5: Fabiano,
4: se o Flamengo está em condição... Bom, Fabiano. Se o Flamengo está em condição de... O Sayão tava falando ontem que o Fabiano contra o Vasco se transformava.
5: Meu irmão, impressionante. Isso aí é fazendo comemoração do Popó.
4: É.
5: Todo gol.
4: Socos do Popó, ele ou Atirso?
5: Iranildo de 10.
4: Então assim... Se você e uma galera é acostumado, eu fico puto quando eu recebo esses áudios. O Flamengo é isso, é bagunça, tem que ter um marginal, tem que ter não sei o quê, tem que ter um caso de polícia. Não é, o Flamengo não é isso. É que vocês pegaram uma época do Flamengo de zona, de loucura, e o Flamengo agora voltou a ser o que ele é, que é um clube referência, organizado com os grandes jogadores, e a nível de conquistar a Libertadores, que ficou desde 81 sem ganhar. Então no período que vocês foram mal educados aí, e eu vivi essa época também... não é o período pra você ficar falando fica de nutelagem. Nutelagem é o cacete. O Flamengo com o time que tem, com as peças que tem, o Jorginho não pode fazer o que ele fez, pô.
5: Não pode.
4: Tem que ser cobrado.
5: Ainda mais o jogador do naipe dele, um jogador de Eurocopa, jogou pela seleção da Itália. E não era um lance pra você negociar cartão, tipo, melhor eu fazer a falta porque vai ser gol. se fosse esse o cenário, sei lá, minutos finais do jogo, uma jogada muito clara de gol,
6: valeria o risco.
5: Valeria essa troca. Eu lembro muito de um lance final da Libertadores da América, que o Luiz Alberto, zagueiro até então que formava a dupla com o Thiago Silva, aquela partida contra a LDU 2008, ele para o Guerrón no meio de campo, que ia sair na cara do gol, e ele troca a expulsão dele por um gol e aí mantém o Fluminense vivo para a disputa dos pênaltis. Sim. Beleza, isso aí é ser inteligente na hora de você trocar o cartão. O Jorginho acabou por um impulso, eu acho que foi meio que impulso, sabe? Porque ele perde a passada da bola e ele acaba matando a jogada desnecessariamente. Era um contra-ataque? Era. Mas ainda muito no campo ofensivo do Flamengo. Dava tempo da recomposição da zaga. E ali ele poderia ter deixado o cenário ainda mais caótico. Quando, cara, na boa, eu tava no Maracanã. Quando saiu o cartão vermelho, o Maracanã virou assim, um templo onde tava todo mundo se olhando e falando: o apocalipse chegou. Tipo assim, era certeza que o Flamengo ia ser eliminado ali. Naquele momento, todo o torcedor rubro-negro veio com fantasmas de América do México.
4: Não só no Maracanã, tinha gente mandando mensagem: ih, danou-se, ih, ferrou. A verdade é essa, a pessoa ficou com aquilo na mão. Ficou. Agora estão grandões aí alguns porque passou.
5: É, agora...
4: Mas imagina, imagina, esse ouvinte que mandou o áudio, imagina se o Flamengo cai pro Del Valle. Uma fase dessa
5: ele na Libertadores. Ele não ia botar a cara, não ia mandar ódio.
4: Poupando
5: hoje.
4: Atletas.
5: Ele não ia sair de casa.
4: Ia ser um novo América do México, cara.
5: Total.
4: Cara, nível América do México. Assim, e o Flamengo não pode, em 2026, se arriscar a ter um América do México. Não pode. É outra fase.
5: O elenco do Flamengo contra o América do México era infinitamente inferior, com o máximo respeito aos atletas que estavam lá, ao elenco atual do Flamengo.
4: E a comparação dos times também. O time do América era melhor do que o do Del Valle.
5: Esse é o ponto. E o América do México melhor que o Del Valle.
6: E eu acho que o Flamengo, por ser um time, um dos melhores times da América do Sul, né? É um time que tá sempre em evidência, sempre disputando. Cara, não dá pra ter uma atuação do jeito que teve ontem, gente. É inadmissível. Uma atuação de time ali, pô, que tá brigando pra se classificar no Campeonato Brasileiro, pra entrar no G4, sei lá.
4: O primeiro tempo foi... O primeiro tempo lá foi ruim, Breno.
6: Sim,
4: é porque lá tem a desculpa da altitude. E de fato, é uma desculpa válida.
5: Válido.
4: É muito difícil, o resultado é maravilhoso. Conseguiu os dois gols, foi frio, fez ali. Ninguém ficou criticando.
5: Não diria nem que a palavra seja desculpa. É, lá tem o álibi, vamos chamar assim, de ter a altitude.
4: Sim.
5: E o Flamengo, mesmo com esse adversário para além do campo, né? Assim, dos 11 jogadores adversários, o Flamengo conseguiu fazer 2-0 lá, cara. O Flamengo só se classificou pelo que ele fez lá, por incrível que pareça.
6: Pelo que fez lá no segundo tempo.
5: No segundo tempo, verdade.
4: E lá entrou com força máxima. Aqui não entrou com força máxima.
5: Depende, o que é força máxima pra você? Pedro no banco?
4: Porque ele optou...
5: Uma escolha, né?
4: Uma escolha. Aqui teve
5: que
4: essa...
5: Que pra mim é errada.
4: Eu também acho errado.
5: É questão de opinião.
4: E o Bruno Henrique acabou fazendo gol até.
5: Não, então, mas é que o Bruno Henrique pode jogar, gente, pelo lado, junto com o Pedro. Claro. Não tem problema. Dá pra jogar os dois.
4: Eu tô contigo, mas ele foi ali pra força máxima. Quem que é melhor? Quem que rende mais aqui na altitude? Ele foi assim. É, ontem, não foi bem assim. Senão, pelo menos, ou Arrascaeta ou Pedro estavam com mais moral, né? 21-99-557-1013. Fala aí.
11: Torelli, mas vale ressaltar...
4: Oi.
11: Que o Vascão tá na semifinal do Sul-Americana jogando com o time B.
4: Sim.
11: Time misto e time B. Teve jogo que até o treinador foi poupado.
4: Sim.
11: Entendeu? E vai enfrentar a Boca Júnior. Não é Platense, igual o Fluminense enfrentou, não, entendeu? Isso aí é um ponto que precisa ser ressaltado.
5: Mandou um me respeito. Basicamente isso.
4: Cara, mais ou menos, né? E tá vendo o copo meio cheio, né? O copo meio vazio, que até o Vasco, um time reserva, se classifica até a fase da...
5: Não, sexta-feira.
4: Da Sul-Americana.
5: Sexta-feira, o lema é ver o copo sempre meio cheio.
4: Ah, é?
5: Não é?
4: Hoje tem muito copo na sexta-feira que vai...
5: Tomara que cheio.
4: A partir de meio-dia tá liberado o copo na cidade. Vou fazer o break, mas antes... A gente tava conversando na ida, né? A Brenda, minha vizinha, dei carona pra ela hoje. Esse negócio de tacar o copo pro alto em gol... E agora a torcida do Flamengo tá fazendo também. Primeiro que é a imitação do Vasco. O Vasco começou a fazer antes. Né? E segundo que é muito coisa de playboy, cara. Tacar um copo alto com a cerveja. Eu quero beber minha cerveja. O cara que tá economizando dinheiro não tá com a cerveja fora assim, não.
5: Custo-benefício não é dos melhores.
6: Não, é uma burrice.
5: É.
6: No português, claro, é uma burrice, gente. Pelo amor de Deus.
4: Caga todo mundo que tá embaixo. É, não, hoje em dia é só cerveja, não. Antigamente era outra coisa.
5: Antigamente era...
4: Mas assim,
5: era
4: bonita.
5: Cerveja quente.
4: Eu acho bonita a festa da torcida quando faz isso, mas isso é muito Vasco.
5: Não,
4: cara.
5: Eu acho que...
4: Tem originalidade, ficar roubando coisa que Vasco aí não faz você, rubro-negro, dá um tempo, né?
5: Não, eu acho que depende do gol. tem o último gol, aquele decisivo que você fala assim, ah, lá, tipo é o que o jogador tira a camisa, que ele sabe que ele será punido. Você sabe que será punido ao pagar por um líquido que você não vai beber. Essa é a punição, você não bebe o que você gastou. Só que como é o último ato, é o último gol, gol da final, aí vale, pô.
6: Sim.
5: Tirar aquele, a camisa e tomar o amarelo. Vale sentido. Jogar a cerveja pro outro e não beber. Tá?
12: Então, pode ser que...
6: É o gol do êxtase, né? Tipo, o momento exato. Do êxtase.
12: É, tem exato. Tempo que eu não vou ao Maracanã enquanto torcedor, né? Então, talvez seja só por isso, e já tinha acontecido isso antes. Então, um bom ponto aí. Mas aí o Vasco tem que ser sempre. Todo gol no Vasco tem que ser essa...
5: Vasco e Duque de Caxias, Carioca, segunda rodada.
12: É, isso aí. Joga. É que nem o nosso antigo locutor, do bate
5: aí
12: no
5: não,
12: peito.
5: Aí não.
12: Pô, Vasco e Bangu, 8-0. Tem ele lá, bate no peito, porra.
5: É, vai gastar porra. O peito.
12: É, o peito cortado. Não vai aguentar mais. Abraço pro Canta, que tá sempre na audiência. 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
43: De volta aqui na TMC, vamos começar um Fala Que Eu Te Insulto?
44: Ah, tem um monte, cara.
45: Gostoso isso.
43: É, pode ser.
44: No incentivo.
43: Não é exatamente o quadro, que o quadro é quando a gente escolhe um alvo da equipe pra você trazer toda a energia negativa. Toda a crítica. Mas a gente espera o Yuri estar aqui junto, porque ele é o incentivador do caos.
44: Ah, tá.
43: É, mas...
45: Eu sei que ele seria o alvo.
43: É, não. Pode ser também, depende do dia, né? Cada um é um escolhido. O Yuri que é o chato do mês. Né?
45: Perdeu.
43: Tiraram.
45: Tiraram.
0: Porque tá em votação do próximo mês.
43: É, tem que saber que é do próximo mês.
0: Exato.
45: 21. Eu acho que você é um forte candidato.
43: Eu escolho, né? Então fica difícil, mas o Léo Pinheiro tá liderando. 21-995-57-1013. Vai cair carona, hein?
1: Fala ali, então. Fala, Brenda.
2: Torelli, você parece que é flamenguista de 2019.
0: Aí, ó, tamo em suco aí.
2: Desde os tempos mais primórdios, todo mundo sabe, Flamengo não pode entrar com vantagem em
0: ele tá aí.
2: Fase eliminatória. Ponto. Acabou.
4: Aqui não entrou com
2: força. É sempre isso aí. Força máxima pra você. Quando entra precisando do resultado, porque é um leão. Quando entra com a vantagem, é um gatinho. Isso aí não é de hoje.
4: Eu também acho
2: errado. Vamos viver assim, vamos ver até quando.
4: Não, não, mas é que o
43: abraço. Vamos viver assim, vamos ver até quando.
0: É.
45: Cara,
43: é poético,
45: mas, isso,
43: né?
45: Mas isso é realmente um problema, né, cara? Porque questão psicológica, vamos trabalhar, né?
43: Você queria que saber o dia que você vai partir dessa pra melhor?
45: Eu queria.
0: Não, você não queria.
45: Eu queria, que... sabe por quê? Porque pra eu queria que me despedir das pessoas, cara.
0: Não, que péssimo. Imagina.
43: Acho que é outro problema.
0: Imagina você chegar aqui, sei lá, sexta-feira e falando assim, gente, então, na terça, dia 29...
45: Não vou poder partindo, estar aqui,
0: vai. Eu não vou estar mais aqui, não me bota na escala não, tá, Johnny?
45: Pô, maneirinho.
0: Pô, maneirinho.
45: Você
43: por isso que tá, no, tá nublado assim, o tempo tá horrível, é por isso, né?
0: Horrível,
43: tá, cara, clima de...
0: Pra que isso, gente?
43: Cemitério absurdo. É. Um abraço aí pra audiência espiritual, né? Aí da TMC. 21-995-57-1013.
5: Fala, Torelli, Johnny.
0: Fala, irmão.
43: Fala aí.
5: Aí. Lembrando que o Vasco chegou na semifinal da Sul-Americana.
0: Aí.
5: Copa do Brasil, sem usar a nossa arma secreta, hein?
0: Qual? Qual?
5: Lloyd Augusto.
0: Nem precisou,
5: Johnny de São João de Meriti.
0: Fala, meu parceiro.
43: Lloyd Augusto treina com o grupo do Vasco, separado do grupo do Vasco, em São Januário?
0: Cara, não, eu tenho
43: aliás,
0: que apurar.
43: Aliás, do CT do Vasco na Barra, né? Mudou, né? Mas ele treina?
0: Eu tenho que apurar.
45: O passe Johnny, dele... aproveita e vê aí quanto que ele recebe.
43: É. Nossa, o passe dele...
45: Eu quero saber.
43: Eu não
45: porque
43: sei
45: se... é isso, cara. O futebol...
0: Salário do Lloyd Augusto no Vasco.
43: Não sei se a gente tem essa informação oficial, né?
0: Mas a gente pode estimular.
43: Sondar, estipular.
0: Não, tem uma matéria dizendo que... Ó, Jornal Globo, uma fonte muito segura. O salário de Lloyd Augusto no Vasco é estimado em cerca de 500 mil a 600 mil reais, embora veículos de imprensa e canal oficial de cobertura vascaína tenham retificado, que é corrigido, não é ratificado, é confirmado, posteriormente, que o valor real estaria abaixo de 350 mil reais. Então, no pior cenário, está ali na casa de uns 300 mil reais, o que eu acho muito dinheiro. Esse silêncio é o quê?
43: Aprovação. Não, é reprovação.
45: Que o reprovação. Acabou
43: é
45: mesmo.
43: Reprovação.
45: O futebol acabou.
43: Nesse caso, é reprovação. 21-995-57-1013, fala aí.
6: Boa tarde, papo de craque 1. É o TMC, Tilson aqui de Duque de Caxias, aqui em Santa Cruz da Serra. Flamengo ontem. Tô com um amigo aí que tá. Criticando aí.
43: Eu.
6: Aí.
43: Eu.
6: Flamengo ontem flertou com as Libertadores passadas aí, antes de 2019 aí. Bolívar, Leon, América do México lá com Cabanhas, Lanús, lá naquele jogo do Engenhão, Léo Moura e Wagner Love querendo saber o resultado do jogo.
0: Quanto é que tá
6: se
0: lá?
6: O segundo gol ontem, eu acho que almava ia dar ruim.
43: É, e outra coisa, não é exclusividade do Flamengo, que também essa palhaçada. O pessoal acha que o Flamengo é 81 e 2019. O Flamengo teve um período ali que teve conquistas, teve... dentro da possibilidade, ganhou, mesmo com dificuldades.
0: Teve Negreiros.
43: E a partir...
0: Teve Walter Mioca.
43: Aí você vê Dilson, teve Petkovic.
0: Teve.
43: Então assim, mas a partir de 19 também não são tudo... Nem tudo são flores.
0: Não.
43: 2023, por exemplo, é um ano...
0: Do Vitor Pereira, pode ser?
43: É, Vitor Pereira, Sampaoli. É eliminado pro Olímpio, horroroso.
0: Nossa, é mesmo.
43: Nas quartas ainda vê o Fluminense, que é o Carioca e a Libertadores.
0: Teve isso.
43: Então, aliás, se for a final Fla-Flu... Amigo.
0: Você, vou fazer a pergunta que eu fiz em off na redação, porque a gente tem que ir pro break e você me responda de maneira dinâmica e rápida.
43: Ah.
0: Você prefere enfrentar e ser campeão em cima do Palmeiras ou do Fluminense?
43: Você enquanto como rubro-negro. Profissional.
0: Não, você como rubro-negro.
43: Sem dúvida. Enquanto rubro-negro, Palmeiras.
0: Tá, e você prefere perder pra quem? É difícil falar preferir perder, né? Mas assim, tivesse
43: menos
0: que escolher
43: mal, né?
0: Alguém pra assumir a bronca de ser zoado, você prefere perder para o Palmeiras ou para o Fluminense?
43: Palmeiras, mas isso é um pensamento do torcedor do Flamengo do Rio de Janeiro. O off-Rio, de fora do Rio, ele sofre muito mais com essa rivalidade do Palmeiras.
0: É mesmo?
43: Do que o que tá aqui. Aqui
0: do Flu.
43: Aqui é Vasco, Botafogo e Fluminense.
0: Tem noção do que vai ser um Fla-Flu numa final de Libertadores?
43: Cara,
45: maneiro.
0: Nossa, o maior da história. Maneiro. É o maior clássico da história. A gente vai poder falar aí pra nossos avós, bisavós, que falavam, não, Fla-Flu, na minha época...
43: Quem ganhar vai tirar onda pra sempre.
0: Esquece.
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3: De volta aqui na TMC, antes de ouvir vocês, e aqui você fala, você é falante, não é só ouvinte. Na TMC, tem informação da cidade com Rebeca Reis e a vinheta do Saião.
4: Obrigada pela vinheta, Saião.
3: Sempre, boa tarde,
4: pessoal, boa tarde, ouvintes. Olha que legal, as edições de uma das revistas em quadrinhos mais importantes do Brasil estão entre as 164 publicações históricas que foram devolvidas para a Fundação Biblioteca Nacional. Tem exemplares de O Guri, por exemplo, e a lista também conta com outras publicações dos séculos XIX e XX. Eles foram encontrados em fevereiro de 2020 durante a Operação Dom Pedro II da Polícia Federal e agora foram devolvidos aí à Biblioteca Nacional. Legal, né?
3: Muito legal.
5: Onde que foram encontrados?
4: Boa pergunta. Sabe? Eu volto com a resposta.
5: Tá bom.
3: Eu não sabia que tinha quadrinho tão antigo, cara.
4: Tem.
6: Também não.
3: Eu sabia que desde do fim do século XIX tinha, porque meu bisavô já estava atuante na época. Então eu sabia. Mas vai além, né?
4: Vai século XIX, século XX.
3: É.
4: Bem isso, antigo, pô.
3: Bem antigo. Bem maneiro. Cultura aqui também na TMC. Obrigado, Rebeca.
4: Nada.
3: Tá checando a informação, depois ela volta com...
5: Cara, eu sempre coloco a Rebeca numa roubada.
3: É.
5: Desculpa,
4: tá
5: Rebeca.
4: Tá

0: de entrar antes, né? Então.
1: Você já fez isso, Torelli?
0: Já. É, você não?
1: Não, eu acho que não.
0: Ah, eu acho que eu falei a verdade.
2: Eu sempre falo a verdade também, quando eu não sei.
1: Eu não tenho informação, mas vamos apurar.
2: É,
1: você perguntou agora, Lloyd Augusto, então, que eu falei, eu não sabia se ele tava treinando. Vamos procurar.
0: Eu fiz isso uma vez só.
1: Inclusive, não procurei.
0: Eu era estagiário, fiz isso duas vezes. É, as duas, das duas, eu era estagiário da Band News. E na época, a primeira, eu não sabia, fiquei nervoso, eu desliguei o telefone. Aí, tipo, eu tava no estúdio, tava fingindo que tava fora, mas tava no estúdio. E às vezes a gente tem que fazer um malabarismo, né? E uhum. aí a apresentadora na época, Thaís, segue na banda, Thaís Dias, ficou me olhando assim, tipo, tô te vendo, cara. Eu vi que não caiu a ligação. Você desligou, cara.
1: Isso é tipo o cara ficar assim, congelar, tipo, a conexão tá ruim, sabe?
0: E teve outra vez que eu não consegui ler minha própria letra, eu fazia o trânsito. E eu não consegui ler minha letra. E eu não sou muito bom. É. Pô, sou muito bom de ruas.
1: É um
2: aí depois,
1: né?
2: Ele fica com rancor de 27 anos atrás da Amanda lá do colégio que amassou Mariana. Trabalho dele.
1: É. Mariana Veiga.
0: É, isso aí. Não vou mandar um abraço pra ela.
1: Lembrei.
0: Não. Pro irmão dela, Bernardo, era maneiro. É, e aí, eu não sabia o nome, não consegui ler o nome da rua. Eu falei, entre a rua Ataúfo de Paiva e nham, nham, nham, nham, nham, e seguimos aqui com o trânsito.
1: Lloyd Augusto está treinando no Vasco, ok? Temporariamente ali afastado em relação ao restante.
0: Ah, ele segue treinando.
1: Mas tá treinando.
0: Mas eu fui responsável, tá? Era porque que eu pensei? Se eu falasse meio. A pessoa ia achar, tem um problema no rádio. Entendeu? É isso. Ô, Rebeca.
3: Olha.
1: Faz o rádio.
0: Faz agora, pô. Ele acabou de te dar aí.
3: O material foi recuperado em fevereiro de 2020.
2: Uh-huh.
3: Então a nota de hoje não diz exatamente de onde ele veio.
2: Tá.
3: Mas depois eu te falo.
2: Tá bom, muito obrigada, Rebeca.
0: Obrigado, Rebeca Renz. Informação do nosso jornalismo de cidade. 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Falta um minuto ainda, Céu. 21 99 557 1013. Fala aí.
4: Fala, galera. Boa tarde. Bruno Henrique na voz. João, discordo de você em número...
1: Oi.
4: E outra coisa eu esqueci. Mas, irmão, depois da expulsão, a torcida fez um espetáculo. O Flamengo passou por causa da torcida.
1: Sim.
4: Claro, bateu aquele nervosismo na hora, mas depois o que a torcida fez, ninguém se abateu não, igual você falou aí não.
1: Então.
4: Me desculpa, mas acho que você tava ouvindo o rádio desligado.
1: Não, eu não tava ouvindo o rádio, abraço, eu estava no estádio, querido. Tamo junto, um abraço. Deixa eu explicar pra galera entender melhor. Quando eu falo que a torcida do Flamengo ficou embasbacada, ficou aflita, sem palavras, foi no exato momento em que o cartão subiu. Ali a torcida do Flamengo se olhou e falou, ferrou. Depois a torcida do Flamengo fez inclusive o que eu acho que há muito tempo ela não faz, que é simplificar no grito que mais empurra, mais inflama o Maracanã, que é o grito único de Mengo, Mengo, Mengo, Mengo.
0: Muito
1: incessantemente
0: bom.
1: Mengo, Mengo, Mengo, e parece besteira, mas na maioria das vezes que a torcida do Flamengo entra nesse mantra, e eu falei isso na minha análise logo após o jogo, tá lá no Instagram da TMC, só dá uma olhadinha lá, quando entra nesse mantra, dificilmente o Flamengo é batido, e aí o Flamengo praticamente foi, a torcida foi o 11º jogador, já que estava com um a menos, a torcida do Flamengo fez a função Jorginho ali e conseguiu ajudar a defender, inclusive empurrar aquela bola para o Arrascaeta fazer de cabeça. A observação foi, na hora do cartão vermelho, silêncio no Maracanã, tensão, nervosismo, para depois a resposta vir no grito mais tradicional e simples. Mengo, Mengo, Mengo, Mengo.
0: Pra quem acompanhou ontem a transmissão, que nem eu, e o pós, já tinha escutado o Johnny fazer essa explicação, mas a audiência rotativa do rádio, né, também.
1: Boa.
0: Pra explicar. E eu já fiz, eu critiquei a atuação do time. O próprio time está insatisfeito com o próprio desempenho. Né? É uma coisa clara, inclusive há declarações nesse sentido. E elogiei bastante a atuação da torcida. Ah, você é sommelier de torcida? Não, mas eu sei o impacto que uma vaia, que uma cobrança desmedida, que uma tensão, que um silêncio pode causar negativamente num jogo. Eu não sou a favor de ficar cantando o tempo inteiro não, tá, Brenda? Eu acho que é coisa de argentino e coisa de otário. Todo respeito, nem todo argentino é otário, isso. Mas que alguns isso? Que fazem isso são otários. O time tá uma porcaria, os caras estão lá na sacanagem, você vai ficar cantando o tempo inteiro? Pra quê? Aí tem que protestar, tem que reclamar, ou não ir, ou não cantar, ou ficar xingando, sei lá. Alguma coisa aí dentro do possível e às vezes o possível também no futebol é meio desagradável, né? Mas dentro do aceitável hoje, né? Nada de agressão física. Você é a favor de cantar o tempo inteiro?

0: Ah, sei lá, eu acho que se a pessoa tiver garganta e tiver afim.
1: Quem tá tomando de 6, aí você fica lá.
0: Não, aí claro
1: que não, né? Pô, não dá, cara. Carioca não é assim. Aí em São Paulo estão tentando fazer isso com o Corinthians. Nem eles conseguem fazer. E olha que, pô, mas não também, tem praia lá.
0: Também? O time do Corinthians também não tá ajudando muito.
1: Exato,
0: tempo.
1: Mas quando ajudava, aí era lindo. Canta o tempo inteiro. Lógico, o time ajuda, o time tá certo. O time tá fazendo por onde, aí você canta mesmo. Agora, quando não tá, não tá, pô. 21 99 557 1013, nosso WhatsApp, já já o noticiário do Flamengo com o Léo Pinheiro. Fala aí.
2: Fala, galera da TMC, aqui é o Ricardo Vascaíno de Partido Alferes. Cara, o que que o Vasco tá esperando pra contratar um outro goleiro? Esse Léo Jardim é horroroso, rapaz. Esse cara falha em todos os jogos. Aí nego fica endeusando aí porque fez uma defesa difícil no jogo, mas falhou 5 vezes. Todo jogo ele falha nas saídas de gol, cara. É impressionante.
3: Bolado com o Léo Jardim, goleiro.
1: Mas não é o Ricardo, eu acho que o Ricardo só fala em caps lock. Se fosse o Ricardo, estaria gritando.
4: É o Ricardo de Pati.
1: É ele? Tá calmo! Nosso ouvinte mais corneteiro do planeta. Só fala em caps. Vascaíno, é ele mesmo.
3: Ricardo de Pati.
1: É ele mesmo, esse aí é assíduo. 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E aí, Léo, vamos falar de Mengão? Hoje é papo de Mengo. Primeira vez na semana, inclusive. Flamengo. Diga, Pinheiro.
5: Toralho, você escolhe de quem foi a obra? A obra foi do Altíssimo lá de cima ou foi do Mochila de Criança?
1: Porque Altíssimo.
5: Aconteceu uma intervenção ontem no Maracanã, uma intervenção mística, divina ou profana, você pode escolher, no gol divina. Do De Arrascaeta, na falha bizonha do Aldair Quintana, goleiro da equipe do Independente Del Valle. Após o jogo técnico, Leonardo Jardim, ele falou um pouquinho sobre a partida e fez críticas ao gramado do Maracanã.
6: Com certeza que não fizemos o melhor jogo, o melhor jogo da época. Tivemos alguns duelos que deveríamos ter ganho e não ganhamos. Em termos técnicos também, não foi um jogo muito bonito, principalmente em algumas ações no último terço. E voltar a bater aqui no molhado, o relevado não nos ajuda. O Eric, nos primeiros 3 toques na bola, precisou dar 5 toques na bola para pôr a bola no chão para começar a jogar.
5: Palavras, portanto, do técnico Leonardo Jardim, e ele foi acompanhado por basicamente todos os jogadores que falaram na zona mista. Muitas críticas ao piso de jogo no Maracanã. O De Arrascaeta, ele também comentou sobre o gol inusitado que ele fez ontem com a assistência do goleiro Agostinho Rossi.
7: Ele foi inteligente nessa jogada, sabendo que eu ia correr no espaço. Um lance, que bom, eu sabia que Rossi ia lançar longo e eles acabaram confiando um no outro. Acreditei até o fim na jogada e saiu gol.
5: Palavras dos personagens De Arrascaeta e anteriormente o técnico Leonardo Jardim. Flamengo classificado para a semifinal da Copa Libertadores, duelos contra o Estudiantes nas semanas dos dias 13 e 20 de outubro, tendência que os jogos aconteçam nos dias 15 e 22 do mês que vem. E aí eu repito a pergunta, Torelli, foi obra divina ou obra profana no gol ontem do Flamengo? Porque tem essa questão, né, Torelli? Tem até esse ditado, o Flamengo, o malvadão, recebe algumas ajudas. E ontem, com certeza, não foi algo mundano que aconteceu no gol que gerou a classificação rubro-negra, Torelli.
1: Valeu, Lelpe, nosso, como é que é, negro esotérico, negro místico. Eu tô fechado com o Todo Poderoso, né? Representado no cinema pelo Morgan Freeman. Fechado com Deus, então, na minha opinião, a obra dele. O Daniel Silva tá com a gente. Discordo do Lelpe. Não acho que foi milagre. O Rossi calculou a distância do goleiro deles e a força do chute. Calma, Daniel.
0: Não, ele acredita realmente nisso? Não é possível.
1: Não, o Patola acha que é o pacto com coisa ruim. É o Patola da família do Nelson.
3: Ah, sim.
1: O Tadeu Fayad falou que foi obra de São Judas Tadeu. Muita gente acredita nisso. O Sandro Sass, em compensação, falhou em vários gols. Quem falhou em vários gols? Ah, ele tá falando do Rossi.
3: O Rossi? É, o lance do gol do time equatoriano, pra mim, é falha do Rossi. Também.
1: Também.
3: Não só dele, mas também é dele. Porque o Pereió, que vinha pelo lado direito, não tinha muito ângulo pra bater pro gol. Ele tinha que ter dado um passinho pra fora pra fechar o cruzamento, que era muito óbvio que ia acontecer. Tanto é que ele chega atrasado, ele com a mão um pouquinho mais mole, ele toca na bola, mas só amortece pro Riasco fazer o gol.
1: O Marcelo, eu tô contigo, tá, o Lixo? Não sei a Brenda.
0: Faz sentido.
1: Mas eu acho que não é frango.
3: Não,
1: é
3: não.
1: Uma falha.
3: Falha, falha.
0: É, uma tomada de decisão
3: erro
0: errada.
3: Erro de leitura errado, talvez, da jogada.
1: É, não é um, quero dizer que não é um lance tão fácil para o Rossi, né? Ele tava numa proximidade, o cara chutou, ele espalmou, não é? Tipo, mas realmente, ele, nível do Rossi,
3: isso,
1: deveria ter feito a defesa, deveria ser mais seguro. O Daniel Silva concorda comigo, o Ronaldo Escobar critica o Humberto, que fala que não vai mais vir aqui assistir o programa e continua assistindo.
3: Vai sim.
1: É... Fica aí. O Tadeu Fayad tá com saudade de você, Lidington. O...
3: Com saudade.
1: Ele mandou áudio, é isso?
3: Quem mandou áudio?
1: O Fayad? Às vezes
3: agora,
1: ele manda.
3: É, até agora não chegou, não. É muito áudio.
1: Tá reclamando, né, que você não dá moral pra ele? Deve
3: jamais,
1: ser isso.
3: Jamais, jamais.
1: E olha só, são muitos áudios.
3: Muitos mesmo.
1: E, então, assim, não é obrigatório, não tem como. Senão vai virar um programa de só de falante. A gente dá muitos passos, que mais que a maioria, esmagadora, mas não dá também pra não prestigiar o trabalho dos repórteres ou fazer o nosso. O Joel não saiu, ele tá viajando, tá em Ilha Grande. Ele volta na semana que vem.
3: Tá
1: o
3: bem,
1: Luiz Carlos Júnior.
3: Tá vivendo bem a vida.
1: Uou! Tá bem, tá aproveitando. Para, Torelli, você é o líder, eu tô reclamando do quê? Ah, ele tá falando do ranking, né? Você não para de reclamar, Léo. Tudo você reclama, a liderança. O Zeu Guerra, que quer áudio dele no ar. Calma, Zeu. Igor Vizinho do Brandão. O Lidton tá pegando aqui os áudios. Mário Vitor Soares Bonfim.
3: Tem um monte aí.
1: Tem um monte. Vocês estão socando like? Eu quero 150 likes. Então, com mais 130, eu quero 150. 21 99 557 1013. Fala aí.
4: É, mas o Flamengo passou um recado pro mundo do futebol, no caso aqui sul-americano, o que envolve brasileiro e Libertadores, que o Flamengo sangra, né? Que o invencível também pode morrer. Então, assim, Flamengo, na minha concepção, não vem jogando muito bem, não. Ele pode morrer, ele sangra.
1: faz parte, né?
0: Sim.
1: Ninguém é invencível.
0: Eu acho que o Flamengo, assim, ele sempre vai entrar como favorito, né? Nesse momento, né? Nessa temporada, por mais que o desempenho do Flamengo nos duelos recentes não esteja um primor, o Flamengo ainda assim é favorito. Entrando nos jogos, é favorito.
3: Entre os quatro que estão na semifinal, ele é o favorito? Não, pergunta mesmo, não é provocação, não. É
1: claro que é.
0: Cara,
3: é favorito?
0: Acho que é. Acho que é, mas entra nesse assunto aí. Tipo, cara, é favorito, mas não é imbatível.
1: Não quer dizer que vai ganhar, pô. Só é favorito.
3: Ser favorito não é refletir em passou. É refletir em, cara, tem que ter atitude pra passar. Isso. Se espera de você.
1: Não pode ficar com a bunda na parede contra um time inferior, como é o caso do Del Valle. William da Silva. William, a gente falou mais do Flamengo hoje, falou dos lances, vai continuar falando, porque uma coisa é a disputa das quartas da Libertadores, outra coisa é quartas da Sul-Americana com reservas, tá? Do Vasco, completo quase. Só tinha o Sousa, né? Ou outro. Então, se o Vasco estivesse disputando uma Libertadores,
3: Léo Jardim,
1: a gente ia repercutir mais. E ainda caiu na hora do jogo do Fluminense, que era...
3: E nós botamos o jogo do Vasco.
1: É.
3: Para desespero do Torelli, que me criticou aqui.
1: É. Exatamente, não só aqui, então, mas em todo lugar.
3: Isso é a prova.
1: Na redação.
3: Isso é uma prova de que a gente, meu irmão, é isso, democrático.
1: É. Ô Brenda,
0: fala.
1: O quanto você acha que o campo pode ser usado de muleta nesse caso, já que o campo realmente estava abaixo e tem estado do Maracanã abaixo do ideal?
0: Pouco.
1: Pouco.
0: Pouco. Tem que ser um. É claro que pro alto rendimento e pro. Cara, é o Maracanã, né? Não é qualquer estádio. Então é lógico que a grama deveria estar no seu 100%. Isso é fato, né? Mas eu acho que não dá para a equipe do Flamengo colocar tanta culpa assim no gramado, né? É um elenco muito qualificado. Não dá para ficar jogando, porque o gramado com lombada, buraco. Tudo bem, gente, é óbvio. Não tô falando aqui que não faz diferença, não. Faz diferença. E mais ainda por se tratar do Maracanã. Mas o desempenho do Flamengo não foi condicionado pelo gramado do Maracanã. Eu acho que foi muito mais uma questão de atitude do que propriamente ser ali condicionado, o jogo ter sido condicionado pelo gramado do Maracanã.
1: O Ayrton Lucas, ele poderia ter feito qual gestual, você acha, ali naquele lance que... Alguns pediram falta até nele.
3: Não, eu acho que ele perdeu. Primeiro ele teve um domínio ruim, depois perdeu na corrida. Ele quase caiu de cara no gramado, assim, meio catando cavaco. Eu acho que, assim, é uma pena com o Ayrton Lucas, de verdade. Porque, sei lá, minutos antes a gente estava até dizendo, na transmissão ontem, o quanto o Ayrton Lucas está jogando bem. E ele está realmente jogando bem. Tirando esse lance, que poderia ter sido, né, assim, trágico se o Del Valle tivesse feito mais um gol. Mas ele tem feito bem o papel dele. O Alexandro não volta pro time titular. Porque o Ayrton Lucas tá jogando bola, cara.
1: Eu não confio.
3: Não.
1: Sinceramente.
3: Não é sobre confiar.
1: Tem uma decisão de Libertadores. Eu posso botar o Alexandro, o Ayrton Lucas? Eu boto o Alexandro de muleta. Todo respeito.
3: Sério?
1: Por conta que o Ayrton Lucas, ele é mais frágil da...
3: Instável?
1: É mais instável, cara. A chance dele fazer uma que ele nem fez ontem é muito maior do que o Alexandro, cara. O Alexandro vai fazer o feijãozinho com arroz dele ali, no máximo, e não vai comprometer. Qual o problema, Brena, de rifar uma bola?
0: Nenhum.
1: Ali não é no caso de rifar a bola? Ih, tá ruim, tô caindo, pum, chute pro lado.
0: É isso. Um biquinho pra lateral já resolveu o problema. Eu acho também. Eu acho que muitas vezes falta o jogador ter essa leitura de que, cara, não vai dar pra ser bonito o tempo todo, não, gente. E se tiver que ser feio, que seja feio, né? Que seja o bico pra cima, que seja o chute pro lado, que seja se desfazer da bola de maneira consciente, evitando, né, riscos desnecessários. Eu acho que poderia sim ter jogado aquela bola pra lateral ali e não ter se comprometido.
1: Tá com ela, o Lidgeton?
3: Eu tô com ela, só quero fazer uma observação importante em relação ao Jorginho. Eu confio muito no Jorginho, acho que a torcida do Flamengo confia demais no Jorginho.
1: Sim.
3: E aí veio justamente dele um lance de, assim, irresponsabilidade, vai, vamos chamar assim. Ele foi de uma maneira irresponsável nesse cartão vermelho. Se fosse o Ayrton Lucas, cara, tomando esse cartão vermelho...
0: Seria...
3: Cara, ele ia ser execrado do Flamengo. Mas era o Jorginho. Então, cara, eu entendo o argumento de vocês, que ele não passa confiança, isso tem um histórico.
0: Não, mas eu não acho.
1: Porque
0: isso do Ayrton Lucas
3: que
0: voltar...
3: O que o Torelli falou.
1: Ela não tem essa desconfiança do Ayrton Lucas que eu tenho. Agora, eu acho que tem um peso. Uma coisa é um cara que recorrentemente tá errando, tecnicamente, ou tá sendo expulso, como foi uma época o Plata. Outra coisa é o cara ser expulso uma vez. O Pulgar... Tecnicamente, eu acho que ninguém questiona. Mas chegou um momento que o pessoal falou: meu irmão, pelo amor de Deus, você não pode ficar se expondo dessa forma que você pode prejudicar, inclusive numa final de Libertadores.
0: Sim.
1: Acho que errar, todo mundo vai errar. O Alexandre já passou com alguma bola, provavelmente, na carreira. Mas a quantidade de vezes, né, que acontece a falha, que eu acho que...
3: Eu acho que tem o ranço também, né?
1: Tem, lógico que tem.
3: O ranço da torcida do Flamengo com o Ayrton Lucas é infinitamente superior ao com do Alexandre, ao do Jorginho.
1: Mas já foi maior. Muita gente está confiando mais no Ayrton Lucas. Estava nessa de entender a evolução.
3: Porque ele tá jogando bola.
1: É.
3: Ele tá no campo mostrando que, gente, deixa um pouquinho o ranço de lado.
1: Isso.
3: Confia em mim.
1: Eu não confio. 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
14: De volta aqui na TMC, a Transamérica agora é TMC, para o Rio de Janeiro em 101,3, para Brasília em 100,1. Vamos falar mais do Vasco da Gama. A reportagem vascaína é de Rodrigo Brandão. É de João Leite. Segunda vez que eu confundo a semana.
15: Fala, Torelli e demais amigos do Papo de Craque. Ontem, após a coletiva de apresentação de Gabriel Pereira, novo reforço do Vasco da Gama, Admar Lopes, diretor executivo de futebol do time, falou para a imprensa sobre o setor de ataque e possíveis reforços ainda nessa temporada.
16: Após o término das negociações com o Richarlison, foi feita uma reflexão interna, mas nós, como ele disse, respondeu ao seu colega, nós avaliamos várias questões. A primeira é que grande parte desses jogadores que estão disponíveis no mercado são veteranos, grande parte desses jogadores não competem, quase todos eles que nós analisamos, desde maio, ou seja, há 3 para 4 meses. O futebol brasileiro, fisicamente, com o desgaste das viagens e até a intensidade dos jogos, exige um mínimo de preparação e, meus amigos, faltam 3 meses de competição. Nós trazemos um jogador sem ritmo, fora de forma, veterano, neste momento, colocá-lo 3, 4 semanas em condições, ganhar ritmo, ganhar confiança, 2, 3, acabou o campeonato, sendo um esforço financeiro que já não tínhamos essa capacidade financeira antes. Sendo que, internamente, a avaliação mesmo que o treinador faz é que ele está contente com os jogadores ofensivos que tem e ele acredita que pode extrair ainda mais de alguns jogadores que já estão. E o grande reforço ofensivo que vamos ter neste final de temporada vai se chamar Brenner. Pronto, de uma forma resumida é isso.
15: Lembrando que, além de Brenner, citado por Admar, o Vasco ainda conta com Spinelli e Bruno Duarte, centroavantes de ofício, Colídio, que pode jogar centralizado ou pelo lado, e o DVD, que é originalmente um ponta, porém também pode jogar centralizado, Torelli.
14: Valeu, Leite. Desculpa aí a confusão. Tem tempo já que o Brandão não faz Vasco, cara. Ele fazia Vasco e Botafogo. Felizmente hoje é o Joel que tá no momento de descanso. E o João Leite fazendo aí a reposição. Mais informação da cidade com Rebeca Renzi.
0: Boa tarde de novo, pessoal. Sim. O Superior Tribunal de Justiça suspendeu todos os processos que envolvem discussão da proibição dos aluguéis de curta e curtíssima temporada, né? Aquela plataforma lá de aluguel de temporada.
14: Sim.
0: Todas as discussões que querem proibir o aluguel por curta temporada estão suspensas pelo Superior Tribunal de Justiça aqui no Rio de Janeiro. Pois é. É segredo.
14: É segredo.
0: É isso aí mesmo.
14: É uma polêmica grande, né?
0: É uma super polêmica.
14: E eles querem então suspender a atividade. Tem muito prédio que já foi bolado pensando nisso, né?
4: Cara, não, exatamente. E a zona sul tá impraticável. Muito por causa disso.
14: Aí tem, esse é o outro lado da moeda, né? Então isso gera umas discussões de condomínio aí.
0: Os aluguéis estão ficando mais caros e por aí vai. Pois é.
14: Uma bola de neve mesmo. Tá bom, Rebeca. Obrigado aí pelas informações. O Rio TMC no ar mais cedo, antes do Papo de Crack 1 e depois, mais tarde, mas antes do Papo de Crack 2. Né? É o segundo tempo do Rio TMC. A gente não aguenta mais, tá falando com a Rebeca há pouco, esse tempo nublado do Rio de Janeiro.
4: Tá parecendo Londres já. O Rio de Janeiro virou Londres.
14: Eu tô assim, pô, eu tô mais...
4: Nunca fui em Londres.
14: Eu tô alérgico.
4: Mas
14: é
4: assim.
17: Tô por aí, esse fogo, assim, Londrina.
14: Tô fazendo... debulização, tô tomando antialérgico, e fulano tá tossindo, tá esperando. Ela, todo mundo tá assim, Toré. Pois é, por conta que a gente não tá acostumado com...
17: Saudade do sol.
14: É, com essa ausência solar. O Sayão não sai do Dorflex, é a única.
17: Que isso?
14: A resenha aí.
17: Ah, tá, beleza.
14: Daquela música, o Sayão tomou três Dorflex de uma vez.
17: Assim.
14: Mais do Botafogo. Agora sim com o Rodrigo Brandão.
18: Fala, Torelli. Um abraço para você e pra galera sintonizada no Papo de Craque, primeira edição. Vamos lá falar do Fogão, que tem jogo importante amanhã, 28ª rodada do Campeonato Brasileiro. O adversário é mais uma equipe que tá ali abaixo dele na tabela de classificação. É o Mirassol. Nesse momento, o Mirassol ocupa a 15ª colocação, está a 4 posições e a 6 pontos do Botafogo, que é o 11º. O Botafogo vem motivado depois da vitória sobre o Grêmio na última quarta-feira e o Mirassol também, afinal de contas, está a 4 jogos sem perder. Ontem, o técnico Tite comandou o primeiro treino como técnico do Botafogo. Ainda é cedo para a gente trazer o time que ele vai mandar a campo amanhã, esquema tático. Tudo indica que ele vai manter o time que o Belão utilizou na quarta-feira, né, Torelli? Uma coisa é certa, ele vai promover uma mudança que é a volta do Ferraresi, que cumpriu suspensão contra o Grêmio. Só não se sabe na vaga de quem, do Lucas Monzon ou do Arthur Chaves, que foi muito bem na sua estreia diante do Grêmio, fez uma partida segura, mostrando que o Botafogo acertou na contratação e ganhou mais um reforço para o sistema defensivo. O Tite comanda a última atividade hoje no estádio Nilton Santos, onde ele vai definir o time. A tendência é que ele escalhe a equipe com o Gabriel Batista no gol, linha defensiva com Ferraresi, Vitinho, Lucas Monzon ou Arthur Chaves e Alex Telles, Huguinho, Edenilson e Danilo, Montoro, Júnior Santos e Arthur Cabral. São grandes as chances do Medina e do Matheus Martins estarem à disposição. O treino de hoje é que vai definir isso. Se treinarem bem, serão mais 2 reforços que o Tite terá para essa partida diante do Mirassol. Amanhã, 17h, a bola rola lá no Maião. Valeu, Vegeta.
14: Valeu, Brandão, respondendo o Sandro Canto. O Ziet não joga amanhã, reforço botafoguense. E respondendo a minha dúvida, que deve ser de muita gente, o Monzon não é gringo, ele é brasileiro, né?
17: Pois é, cara, a gente veio fazer essa pesquisa aqui, né? Porque ele é formado no futebol uruguaio, mas ele é de Jaguarão, Rio Grande do Sul.
14: É, que é pertinho, né? Uruguai e Rio Grande do Sul. Sobre o Vasco, ô Brenda, dá pra confiar no Brenner? Que é o reforço aí no ataque tão questionado que... O Berrete saiu, o Rayan saiu e ninguém deu conta de verdade depois.
4: Cara, eu acho que na verdade vai ser bem difícil algum atleta ocupar o espaço deixado por Berrete e Rayan. Foram 2 jogadores que foram extremamente importantes pro Vasco. O Berrete muito mais, né? Muito mais consolidado. O Rayan, uma promessa que enquanto esteve ali no Vasco também fez a diferença. Eu acho que querer que outros jogadores ocupem essas lacunas deixadas por eles no nível de... Não nesse espaço que necessariamente tem que ser ocupado, mas nesse espaço de substituição mesmo, sabe? Tipo, você vai ser o novo Rayan, ou você vai ser o novo Verret. Eu acho que essa expectativa, ela não pode existir.
14: Tem que alinhar.
4: E aí vai ser megamente frustrante para todas as partes. Mas eu acho que o Brenner pode ser uma outra opção pro elenco do Vasco.
14: Até porque o Rayan é muito diferente do Verret, né?
4: Exatamente, completamente diferente. Totalmente diferente.
14: O Spinelli, eu acho que entra nessa casa que você colocou de frustração.
4: Sim.
14: Esperavam um novo Verret.
4: Esperavam dele que ele fosse ocupar a função ou as características do Verret. Né? E, cara, é entender que cada jogador tem as suas próprias características, tem seu próprio estilo de jogar. Não dá também pro torcedor vascaíno ficar comprando todas essas brigas e todas essas expectativas de que, nossa, vai chegar um cara que vai salvar a gente. Irmão, acho que assim, o torcedor do Vasco precisa estar com a mentalidade de não teremos um salvador. Queremos um grupo forte. Tendo um grupo forte, eu acho que isso resolve muito a vida do Vasco e do torcedor. Porque, cara, você ter uma pessoa pra colocar toda a sua expectativa de que vá ser o salvador de um time inteiro, eu acho que é até descabido, né? Eu acho que o Vasco, ele está caminhando pra uma construção de um grupo forte. E quando o grupo tá bem, eu acho que as coisas acontecem naturalmente.
14: E o Brenner, tecnicamente, pode fazer parte desse grupo forte?
4: Pode. Perfeito. Pra mim, pode.
17: Eu acho que tem um ponto que a Brenda falou no começo do discurso dela aqui. Ocupar esse espaço, eu acho que vai para além da questão campo e bola. O problema é que os dois jogadores citados aqui, o Verret e o Rayan, eles têm um espaço também no coração do torcedor vascaíno.
4: Eu acho que era muito mais isso que eu queria falar, Johnny.
17: Não é só bola, sabe?
4: Exato. Que não é só ocupar o espaço deixado ali no elenco e dentro do campo. Exato, não é isso. Porque, claro, sai um jogador, tem que entrar outro jogador para ocupar essa função. Mas eu digo também muito mais nesse sentido sentimental ali do torcedor do que propriamente campo e bola.
17: São dois jogadores muito queridos pela torcida do Vasco e que representavam muito o Vasco. Um pela origem, né, da Sim. barreira, que é o Rayan, filho do Valkmar, e o outro por ter entendido o espírito Vasco. Não teve ninguém nos últimos 3, 4 anos de fora que entendeu tão bem o Vasco como o Verret.
14: Mas a análise dela, eu acho que é bacana no sentido de que o time do Vasco foi melhorando. Então não precisa de um cara que vá carregar nas costas. O claro. Ideal não é precisar que o Rayan carregue o time, o Verret carregue o time como já aconteceu. É ter outros jogadores, como o Andrés Gomes.
17: Coletivo, né?
14: Como o Thiago Mendes, como o Robert Renan, que está em evolução. Que possam contribuir ali junto com essa peça que ela disse a Brenda. Que pode ser, a Brenda Balbi disse que pode ser o Brenner. E eu, Bruno Torelli, concordo. Acho que o Brenner tem condição técnica de fazer o jogo do Vasco fluir e conseguir fazer os gols, como ele fez antes de machucar.
17: E talvez Verret e Rayan tenham se destacado até a mais e ganhado latifúndios nos corações vascaínos com uma proporção maior, justamente por serem uma espécie de...
4: Salvação.
17: Leões solitários, sabe? Guerreiros solitários.
4: Sim.
17: Porque o elenco do Vasco não era tão qualificado, não conseguia acompanhá-los. E aí eles sobressaíram de uma maneira de chamar responsabilidade, de serem referência. Sim. Pra molecada, pro jovem. Sim. Aquele menininho que quer entrar na beira do campo, ele quer pegar na mão do Verret, ele quer entrar com o Rayan. Isso fala muito sobre quem é a referência, o ídolo, esse centro das atenções. E talvez muito por um elenco que não dividisse essa Exatamente. Responsabilidade.
4: Exatamente. Eu acho que é até ruim quando você tem um time que tem duas referências, uma referência, porque é aquilo, se o cara não vai bem no jogo, acabou. Né? O time não consegue se sustentar sem ele. Mas eu acho que o Vasco está caminhando para um momento muito interessante de ter a responsabilidade dividida entre seus jogadores, porque tem um elenco que está se fortalecendo, que consegue jogar mais junto, que consegue corresponder mais dentro de campo, consegue desempenhar mais.
14: Peças de reposição, por Exatamente. Isso consegue desempenhar Bem. Em mais uma competição. Não é à toa. Mas tá na zona de rebaixamento, tá brigando contra o rebaixamento. Mas, pelo menos homogêneo, é o time, né?
17: Tem um técnico muito bom, gente. Precisa falar sobre o Pedro Emanuel. Ele é muito bom treinador. Ainda não mostrou tudo que pode. E eu tô muito curioso para ver o que o Pedro Emanuel vai fazer agora, na data FIFA. O Vasco vai ter, junto com os outros clubes, é lógico, mas o Vasco vai ter 16 dias para poder treinar. Pedro Manuel não teve tempo de treinar esse Vasco. O Vasco joga 3 competições, gente. É jogo toda hora. Então ele tá fazendo o movimento de popular trocar os pneus com o carro andando. Agora vai ter o pit stop pra gente ver o treinador Pedro Emanuel, para além da questão motivacional, para a questão de remediar. Porque o que o Pedro Emanuel teve que fazer era remediar, era o mais rápido possível tirar o Vasco da zona de rebaixamento, era a contenção de danos. Agora a gente vai ver ele conseguir colocar o jeito dele de jogar, que já tá dando para ver. Então acho que é um trabalho bem promissor dele.
14: O Rangel Vitor fala que o Botafogo tá assim: se Danilo e Montoro estiverem num dia ruim ou num bom dia, aí é o termômetro para saber se o time vai render ou se ele tá ferrado. Então, eu acho que o Botafogo, inclusive com a volta do Ferrarese, já ganha bastante.
4: Sim, com certeza.
14: Tá entre os destaques aí da posição, não só do Rio, mas do Brasil. O Vitinho oscila, mas tá no momento melhor, né?
4: Tá, a partida tá passada, realmente num bom momento, o Vitinho.
14: Por exemplo, foi bem. Então, falta
4: o jogo contra o Palmeiras também não foi mal.
14: Falta o Arthur Cabral, né, cara? O Arthur Cabral tem uma regularidade.
17: Falta o Arthur Cabral mesmo?
14: Eu acho que falta.
17: Eu acho que...
14: Uma regularidade. Não é ele ser o cara, o talentoso, falando aqui, o Verrete foi mandado embora do Vasco. Vocês falando dele. Não, ele não foi mandado embora do Vasco. E a gente falou dele numa sequência. Ele era o destaque do Vasco. E aí o Rayan assumiu a posição de ser o destaque do Vasco. O Vasco está acostumado a ter destaques na posição.
17: O Verrete foi, na minha opinião, saído do Vasco, assim, de alguma forma, indireta, pelo esquema do Diniz. O Diniz não gosta de ter um jogador com essas características, tudo bem, tá? Mas é uma questão de estilo de jogo, que com ele funcionava muito melhor o Rayan do que o Verrete.
14: Sim, o Rayan era extremo.
17: Acabou minando o tempo útil de Verrete no Vasco, o fator Diniz. Assim, não que tenha tido briga, tá, entre eles, pelo contrário, eles se respeitavam muito.
14: O Verrete se doava muito, mesmo no esquema do Diniz, ele voltava muito pra marcar.
4: Não, exato. E assim, o Verrete, ele também, no fim ali da passagem dele pelo Vasco, ele já tava em queda.
14: Isso. Sim,
4: o rendimento,
14: claro,
4: já estava em queda.
17: É pela idade. O que era normal, exato, o que era normal.
4: Mas, indiscutivelmente, um cara que entregou muito com a camisa do Vasco.
14: Sim.
4: Eu, particularmente, sinto saudade. Acho que era uma boa peça ali pra esse elenco do Vasco. É um cara que, por mais que fosse muito caneludo em alguns momentos, em outros ele conseguia fazer gols ali que outros jogadores têm muita dificuldade de fazer. Então, se ele ainda tivesse nesse elenco vascaíno, eu acho que ele seria importantíssimo. Ainda seria importantíssimo.
14: Um dos melhores cabeceadores do mundo do futebol, tá? Dos melhores que eu vi na história, um dos melhores do mundo. Ah, mas é exagero? Não, não é exagero. O cara era um monstro no cabeceio, cara. E o Jardel. Possivelmente o melhor, tinha o Gaúcho também. Tinha uns caras que saltavam muito, né? Como o Angelim. Mas assim, o Verrete realmente um domínio do fundamento. Abraço pro Talosco. Thalisson Martins tá na audiência aí. Grande abraço pro amigo Tricolor. Transamérica agora é TMC. Não é mais?
17: Não é?
14: Não é, sim. Ah, não é o break. Ah, tá, que susto. Perdão. Vai melhorar, 30% vai melhorar quando a Madu entrar na.
17: Ele foi taxativo, inclusive. Não é.
14: Não é,
17: irmão.
14: Ah, fulano jogou no Madureira? Não jogou. Não? Ah, jogou sim. Ah, por que não? Jogou,
17: saião,
14: pô.
17: Saião.
14: Esteja, 3 coisas que param no ar: helicóptero, beija-flor e Dadá Maravilha. Outro cabeceador incrível também. Tem alguns aí pra contar a história. O Alan Flu lembra do Oséias, que até golaço contra ele fez.
17: Verdade.
14: Cabeça.
17: Mesmo jogo. Impressionante.
14: O Magela. Você viu esse gol? Um golaço. Vou te mostrar depois.
17: Fez lá e cá.
14: Palmeiras e Corinthians, clássico, ele jogava no Palmeiras e faz um golaço contra de cabeça. Faz um golaço.
17: Testada, sim. Consciente. Segura. Tal.
14: Surreal.
17: É isso.
14: Passamos de 150 likes, o Magela chegou agora, pode socar o like. O Lucas Borges tá com a gente. É aquele?
17: Nosso, porque ele foi questionado aqui no chat, porque a gente fez uma aposta garantindo que o Flamengo estaria classificado e colocamos algumas coisas em risco. E o Lucas Borges colocou o bigode e o cabelo pra jogo. E seria trágico, não só a eliminação do Flamengo, mas chegar e ver o Lucas Borges aqui sem cabelo,
14: acha legal?
17: Sem bigode.
14: Você é bobão pra idade, né? Isso é tão década de 2010, época dos youtubers.
17: É legal, cara.
14: Continua achando isso legal, não é possível,
17: legal,
14: cara.
17: Não, cara. Ele chegar aqui.
14: Eu passei, eu sofri com isso já. Já raspei a cabeça em aposta. Tatuei o pé.
17: Tatuou
14: raspei
17: o quê
14: a cabeça
17: pé?
14: Em gilete.
17: Pode falar o que você tatuou
14: no pé? Tatuei o check, o Zico, né? Zico 10, perdi a aposta, tive que tatuar.
17: Você poderia mostrar no nosso... No
14: você
17: nosso...
14: quer que eu mostre meu pé agora na câmera?
4: Cara,
14: quero.
4: Não, tem
17: gente
4: chulé,
17: que,
4: velho.
17: Mas tem gente que tem fetiche com o pé.
14: Então não vou mostrar. Pô,
17: tem gente que ganha dinheiro mostrando parte do pé.
14: Tem.
4: Parte?
14: Conheço
4: parte,
14: uma pessoa que, inteiro, que é um paga por esse conteúdo.
4: Que isso?
17: Você conhece quem paga?
14: Quem paga por
4: você
14: esse conteúdo.
4: Você conhece?
14: É. Parente, é inclusive.
4: Parente? Pô, meu pé não é tão feio não, tá?
14: É.
17: Aí, Breno.
4: É. O mercado aí.
14: É assustador. Quando ele ia lá em casa, dormia, eu dormia de meia.
17: Que isso, cara?
14: Preocupado.
17: Teu parente?
14: Irmão. Meu parente. É. Acontece nas melhores famílias. Aliás, tem mais gente que gosta.
17: Mais um pouquinho, ele explana. É. Porque ele explanou a Mariana.
14: Não vou fazer
17: Veiga,
14: isso.
17: Lá, nossa. É. A sua tua. Colega. Não, isso. Sua não, irmão. É tua.
14: Não.
17: Tua colega de colégio.
14: Mandei um abraço pro irmão
17: de jardim
14: dela.
17: Jardim 2.
14: Não, não, de quarta série, quinta aí. Série. O 2199. É podólatra o nome, tá? 21995571013. Fala aí.
19: Fala galera do Papo de Craque, aqui é o Lourdinho Sebastiano, tô de volta, hein? Galera, vou te falar uma coisa, hein? Achei o Flamengo muito mal ontem, hein? Muito mal pelo time que tem. A expulsão do Jorginho, tem hora que parece que é amador. Não sei o que passa na cabeça dele. Tem um histórico de expulsão. E tem que saber jogar Libertadores, né? Tem que saber jogar. Mas acreditar que o Mengão ainda vai ser campeão. Em cima do Palmeiras. Valeu? Grande abraço a todos aí. Tamo junto.
14: Valeu, grande abraço. Não prestamos atenção em nada que você falou, porque a gente estava prestando atenção na resenha aqui sobre modelos.
4: Foi uma fofoca.
17: Foi uma fofoca.
14: É, o cara, o sujeito era apaixonado por mão. É. Eu pensei em ser modelo de mão. Minha mão é bem bonita, cara. Eu queria fazer uma...
17: Mostra sua mão.
14: Bela que mão. Isso? Aqui. A mão eu posso mostrar. É nada. Bela mão, sem pelos, bem desenhada.
17: Não tem pelo, cara?
14: Bela
17: na
14: mão. Um pouquinho só aqui, peluja aqui do lado.
17: Sabe que esse lugar aqui, mão. O Magno estava explicando antes, que se chama churreia.
14: Churreia, isso.
17: É, você então não tem pelos na churreia?
14: Poucos. Poucos pelos na churreia.
17: Perfeito.
14: Belos pelos na churreia. 21995571013. O pé não é bonito, não.
20: Fala, Torelli. Muito boa tarde aí, você e essa bancada maravilhosa aí.
17: Boa tarde.
20: Aprenda.
4: Boa.
20: Também. E, Torelli, apesar do dia ainda estar um pouco cinzento, mas o sol apareceu. Será que foi por causa da classificação do nosso Mengão? Grande abraço, lobisomem de Bambuí. Saudações rubro-negras pra cima. Vamos ser campeões.
14: É ontem. Valeu, lobisomem. A pena que você conjugou certo, né? Muito melhor falar vamos ser campeão do que vamos ser campeões. Não fica tão legal. Eu tenho que falar de flu também, mas tem um break agora. Então eu vou falar na volta e espremer todos os outros. Transamérica agora é TMC. A culpa é minha, certo?
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1: De volta na TMC para falar mais do Fluminense. Yuri Duque, o pai da bola.
2: Fala, Torelli, um abraço pra você e pra todos que nos acompanham no Papo de Craque em primeiro tempo. Na manhã desta sexta-feira, o Fluminense realizou a penúltima atividade antes do confronto contra o Corinthians na Neoquímica Arena, que vai acontecer neste final de semana. Mas a notícia que pegou a todos de surpresa e balançou os bastidores do Tricolor foi sobre Lúcio Acosta. O meio-campista segue sendo investigado depois de um alto volume de apostas em um cartão amarelo para o jogador. Ele foi acusado de manipulação e segue em observação. Porém, essa investigação pode estar chegando ao fim. Isso porque a data máxima de 60 dias se estoura neste final de semana, mais precisamente no domingo. E caso não aconteça nenhuma denúncia até lá, o caso deve ser arquivado por falta de provas. Lúcio Acosta sempre auxiliou as autoridades, deixando bem claro que não tinha o que esconder. E o Fluminense é a mesma coisa. E essa novela pode chegar ao fim sem o jogador ser culpado por esse ato. Lúcio Acosta sentiu bastante com essa notícia e o seu desempenho dentro do campo caiu demais. O jogador também teve outros problemas familiares. Mas com tudo isso resolvido, a tendência é que tenhamos o Lúcio Acosta na parte física, técnica e também mental. Valeu, Torelli.
1: É verdade. Claramente, Yuri, caiu o rendimento do Lúcio, né? E foi justamente nesse período. A gente sabe que os jogadores não são robôs, não são máquinas. Eu não estou falando que é a única questão, mas é uma questão que realmente pode abalar o profissional. Vamos tentar o giro final, o Sayão? Vamos lá. O Flamengo com o Léo Pinheiro.
3: Uma vez Flamengo. Para ele, ontem aconteceu a primeira assistência de um goleiro na Copa Libertadores nessa edição. Na verdade, de 2017 para cá, só o goleiro Agostinho Rossi. Nas últimas 10 edições de Libertadores, só o Rossi fez uma assistência, ou deu uma assistência, e ele fala sobre o passe para o gol do De Arrascaeta.
4: Na verdade, eu, no primeiro momento, nem percebi. Eu só chutei a bola para frente, abaixei a cabeça. Quando olhei de novo, a bola estava Arrasca quase cabeceando para o gol. Aí, tipo, foi uma loucura, né? Porque não acontece muito. E quando acontece, tem que aproveitar. Mas mesmo assim, além da assistência, assim como foi também, eu acho que o mais importante a ressaltar hoje é a força do grupo que a gente demonstrou em campo, mesmo tendo um jogo abaixo do nível esperado.
3: Esse Agostinho Rossi, Torelli.
1: Tem abaixo do nível, mas do Botafogo, o Rodrigo Brandão.
5: Vegeta, vou resumir aqui rapidamente esse imbróglio envolvendo o John Textor e essa ação que ele venceu na Justiça dos Estados Unidos, que o reconheceu novamente como dono de 90% das ações da SAF Botafogo. Tem algumas questões que invalidam essa ação na Justiça dos Estados Unidos. A principal delas, essa decisão precisa ser homologada pelo STJ. Só que no dia 22 de maio desse ano, o próprio STJ decidiu que os conflitos societários da SAF Botafogo são de competência plena do Tribunal Arbitral da Fundação Getúlio Vargas. Ou seja, de nada vale esse processo ganho pelo Textor lá nos Estados Unidos. Valeu, Vegeta.
1: Que bom, que alívio. Valeu, Brandão. Mais da informação do time do Vasco com o João Leite.
6: Fala, Torelli. O Vasco começa a pensar agora no seu 2027. O clube que já renovou com o Ramon Rick, que antes tinha o contrato até o final de 29, fechou agora até o final de 2030 com uma valorização salarial, o que é importante, já que aumenta a multa do jogador para o mercado interno. Também iniciou as tratativas de renovação com Jair, volante que está machucado no momento e tem contrato que se encerra ao final deste ano. O Vasco também tem uma grande questão, que são os 4 jogadores que têm emprestados, que também têm um contrato somente até o final do ano. São eles Carlos Cuesta, Cuiabano, Robert Renan e Rojas, que na totalidade dariam por volta de 160 milhões de reais para o Vasco adquiri-los. O Admar Lopes também já anunciou que o Vasco estuda, nesse momento, as previsões financeiras do clube para a próxima temporada, as projeções, né, do quanto o Vasco terá para investir no futebol, para poder começar a se movimentar e garantir a permanência desses jogadores, Torelli.
1: Valeu, Leite. Para fechar, o Fluminense e Yuri Duque.
2: Torelli, tô de volta para atualizações sobre o departamento médico tricolor, mais precisamente sobre Ignacio. O zagueiro está de volta aos treinamentos depois de uma lesão na posterior da coxa direita, mas a tendência é que ele não esteja disponível para o confronto contra o Corinthians. Ignacio ainda está na etapa de transição e o departamento de fisiologia não quer acelerar esse processo, mas a decisão do Marcão pode passar por cima disso tudo. Valeu, Torelli.
1: Valeu, quem decide é o treinador, né? O Marcão, hoje no comando do Fluminense. Dá tempo de um zap? 21 99 557 1013. Fala aí.
7: Bom dia, rapaziada do KMC.
1: Boa tarde.
7: É um prazer estar falando com essa galera. Mas deixa eu falar uma coisa aqui.
1: Diga.
7: Meu amigo, tá pra nascer um flamenguista mais antes do que o Torelli.
8: Quê? Que isso?
7: Aí, pensa num Flamengo. Não precisa de hater. O Flamengo não precisa de hater. Um cara que se diz torcedor flamenguista.
1: Se diz, não.
7: É o mais, pelo amor de Deus, isso é Libertadores, Torelli. Libertadores não se joga, na Libertadores se ganha, pô. Aprenda isso. Pô, 20 anos de curso, dando mole desse.
8: Aí, tá bolado.
1: Tô tentando lembrar alguma Libertadores que o Flamengo ganhou penando na fase final. Não lembro. E 25 penou na fase de grupos. Tô ouvindo, Sam.
8: Ah, 25 teve ali aquelas, na fase final, as quartas contra o próprio Estudiantes, que foi passar nos pênaltis, né?
1: É. Abraço, Brenda. Abraço, Lígiton. Valeu,
8: Sam. Bom final de semana, queridos.
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10: Você quem escuta sabe. Boa tarde, Batista, tudo bem com você?
11: Boa tarde, ó, estamos ao vivo no YouTube, TMC News BR, isso. Tá bom? Você assiste nós lá, hein?
10: Boa.
11: Assiste nós lá, comenta e se inscreve no canal, que é muito importante.
10: Boa, né? Mini Ruth. Boa tarde, Mini Ruth.
12: Boa tarde, pessoal. Hoje eu tô animada, hein? Já tô aqui, ó, com tudo, já pronta pra dançar, cantar, Shiniro, viu?
10: Mas me explique, por que você tá animada hoje?
12: Porque hoje tem uma pessoa de convidado que eu sou muito fã, que eu acompanho ela há muito tempo, sou fã, dá vontade até de chorar, que a mulher é perfeita, é bonita, é talentosa.
10: Então tá, então vamos apresentar lá a nossa convidada de hoje. No Sobremesa a gente sempre recebe um convidado especial e a nossa convidada de hoje é mais do que especial. Ela é linda, talentosa, ela faz tudo muito bem feito, começou aos 17 anos de idade, ela é filha de um dos maiores cantores do Brasil e é uma das maiores cantoras do Brasil. Ela é compositora, uma das vozes mais famosas, senhoras e senhores, ela, Vanessa Camargo!
12: Obrigada, que interpretação boa, bonita. É tudo amigo já, tá, gente? É tudo, já conheço há muito tempo. Agora, a chave que aperta quando você entra no ar é muito boa. Fica assim, ó.
10: É, mas toma cuidado.
12: Entrou um avatar, entrou no corpo uma pessoa, outra pessoa.
10: É um avatar. É.
12: Eu aperto o botão da Mini Ruth, entendeu?
10: Como é a sua voz normal, Mini Ruth?
13: A minha voz é assim, né?
10: E a sua voz de programa de rádio?
12: A minha voz é assim, né, pessoal? É. Aqui.
11: Você toma cuidado, Vanessa, que ela é invejosa.
12: É nada.
11: Então você toma cuidado, viu? Que ela te elogiando. Ela é inveja.
12: Ela chegou já me elogiando toda bonitinha. Maravilhosa,
11: é
12: Vanessa.
11: Inveja.
12: Conheço de outros carnavais. Eu lembro da Vanessa do Bloco do Abrava, que foi esse ano.
14: Tá... Isso.
12: Entrevistei ela pro Fofocalizando. Maravilhosa.
10: Que coisa boa.
14: Foi esse ano, né?
12: Foi. Passou voando.
11: Viu como assim, você é insignificante? Ela não lembra de você.
10: Seja muito bem-vinda.
14: Aí pegou chuva na cabeça.
12: Super.
10: Seja muito bem-vinda, Vanessa. Obrigado por ter aceito o convite,
14: obrigada,
10: tá?
14: Obrigada a eu.
10: Obrigado demais. Ô, Batista, vamos fazer as honras com a Vanessa Camargo,
11: claro,
10: por favor?
11: Claro, claro. A primeira pergunta, né, pra ela, que é, tem muita gente que fala, ah, você que é filha do Zezé e Luciano? Não, é só do Zezé de Camargo, né?
14: Zilu.
11: A primeira Zilu também, grande Zilu. Tá morando lá fora ainda,
14: tá
11: Zilu?
14: Tá morando lá fora.
11: É?
14: É, a gente tem como junto perto do Kiko ali.
11: É mesmo, que vida boa, né? Agora, a primeira pergunta que a gente sempre faz é, qual a sobremesa preferida do artista que é o nosso convidado de honra?
14: Ah, eu sou brigadeiro de panela. Sempre fui do brigadeiro de panela.
11: Um ponto.
14: Aí você
11: para
14: pode pegar umas bolachinhas de maisena e põe. Fica crocante.
10: Que delícia. Que coisa maravilhosa.
12: Que delícia. Mas você é do tipo que fica se importando em, tipo, contar calorias, comidinha pra manter o corpo?
14: Já fui.
12: Não?
14: Já fui noiada, já fui neurótica. Hoje eu já fui de arrasa, não tô nem aí. Eu como. Ontem eu comi duas vezes, dois pão de batata, assim, ó. Com gratinado de queijo, assim, sabe?
12: Uau. Ai, que delícia.
14: E eu tô numa fase que eu, assim, eu até gostaria de estar um pouco mais contando, meio que olhando, mas eu tô numa fase assim, ah, eu preciso ser feliz, aí eu tô com vontade de comer, eu como.
10: Mas você sofreu muito com as críticas do seu corpo, porque você começou com 17 anos de idade.
14: Sim.
10: Você já foi capa, inclusive, de matérias que eu considero absurdas. Teve um jornalista que falou muita gordurinha e pouco rebolado. Teve algo desse gênero, mais ou menos?
14: É, gordurinha mais e cantoria de menos. Foi a matéria.
10: Gordurinha mais e cantoria de menos.
14: E a foto com a barriguinha saindo assim, ó, da calça, bem no foco. Isso era um jornal de prestígio, segundo caderno, aquela caderno de entretenimento.
10: Sei.
14: Aí eu olhava assim, na verdade, eu fui uma adolescente que, como toda adolescente dos anos 2000, a gente consumia muito revista. Sim. De adolescente. E na época, eu não lembro agora te dizer quem, mas todo mundo que tava no meio artístico, as modelos, cantoras, atrizes, todo mundo tinha um shape perfeito, né? E o nosso ideal era ali, chegar na Paula Arósio, na Luana Piovani, na Gisele Bündchen. E a gente olhava as cantoras, todo mundo magrinho, maravilhoso, barriguinha e tal, isso aqui. Então eu já era uma adolescente que já tinha uma questão com o meu corpo desde sempre. Porque quando veio ali 13 anos, eu dei um boom, era magrelinha, de repente, pá, peito, perna, coxa. E eu odiava minha coxa. Então eu já comecei antes da carreira já a rejeitar meu corpo. Então já era uma adolescente que queria ir pra spa, queria fazer regime, fez vídeo antes do peso, fez dieta do ponto, fez um monte de coisa. Ali começa já um problema. E quando eu começo minha carreira, aí isso fez assim, né? Porque aí a gente tá ali, e aí o que eu achava ruim em mim, o povo começou a apontar e achar ruim também. Então, aí você via toda a mídia meio que comentando, falando e tal.
10: Uma mídia totalmente.
14: Você ouve as pessoas no meio, ai, tem que emagrecer e tal. E aí eu comecei um processo que graças a Deus, hoje no início da minha vida, de ter um transtorno alimentar.
10: Caraca.
14: De desenvolver bulimia, que passou a ser uma anorexia também, porque tinha um momento que todo bulêmico vira anorexico, não tem erro. Porque chegou uma hora que ele nem come mais. Então eu passei por um processo que eu fui pra 46 quilos e me achando maravilhosa, mas passava um vento, eu caía, porque eu ficava doente o tempo inteiro. E aí eu tive um processo terapêutico que me ajudou bastante. E aí tive pai e mãe, todo mundo começou a perceber e interferiram. Isso eu tinha uns 19, 20 anos. E aí eu lembro que até

0: faz na vida de uma mulher.
1: Não,
0: que, na minha opinião, já era uma tchutchuquinha.
1: Sempre foi.
0: Muito melhor do que Ana Paula Arósio e Gisele Bündchen. Vocês não são nada comparado com Vanessa Camargo. Uma tchutchuquinha com T maiúsculo. Essa mulher é um espetáculo.
1: Me surgiu até uma dúvida. Por quê? Nos anos 2000 teve muito isso, né? Do corpo padrão, se aquele corpo magro, magreza extrema. E parece que atualmente tá voltando isso com a onda das canetinhas,
2: né?
1: Tem algum conselho pra dar pra essa meninada nova que tá pensando em usar?
2: Cara, eu acho que as canetinhas vieram... Eu vejo com bons olhos muitas coisas. Eu tava vendo aquela série Quilos Mortais. Cara, quanta gente, né... a canetinha veio pra salvar mesmo, pra tirar desse lugar de obesidade, de problemas de saúde. Eu não romantizo a obesidade. Eu acho que existem casos de que realmente pessoas que precisam, né, não conseguem mais ter saúde na vida. Mas, olha que louco, ao mesmo tempo eu comecei um processo de amor com o meu corpo, que levou um tempo. E de olhar pro meu corpo e entender a celulite e falar, tá tudo bem. Entender a barriguinha mais, tá tudo bem. Entender as curvas do meu corpo, entender que biotipo que eu sou. Porque a saúde fez mais sentido pra mim com o tempo. Né? Você começa com o tempo a pensar, peraí, eu quero ficar viva mais tempo porque eu quero ficar com meus filhos, eu quero ficar... Então isso foi uma troca de valor que é a certa. E hoje com as canetinhas eu vejo muita gente usando sabiamente, corretamente. E vejo... muita gente fazendo errado, como tudo no Brasil.
0: Sim, não,
2: o Brasil é o Brasil, entende?
3: Tá uma beleza, né?
2: Pois é.
3: Mas você é noiada ainda com essa coisa de comida ou não? Hoje você...
2: Nada, não cheguei aqui com um bafo de hambúrguer e batata.
3: Cheguei
2: comendo
0: um cheddar
2: vegano ali, ó, maravilhoso.
0: Vegano?
2: Eu sou vegetariana.
0: Ah, peraí, isso aqui achei interessante.
3: Mas vegetariana?
0: Você virou vegetariana?
2: Há 4 anos.
0: Quatro? Por quê?
2: Eu parei de comer carne vermelha em 2010. Eu tinha uma péssima digestão. Tipo assim, minha parte intestinal era uma porcaria. Fui num médico diferente, que cuidava de outro. Ele falou, vamos parar com a carne vermelha um pouco pra você ver como é que o intestino funciona? Foi uma salvação, meu intestino virou outra coisa.
1: Caramba.
2: E lá eu parei de comer carne vermelha. Aí eu comia só peixe e frango. Eu não sou muito fã de frango. Aí eu comia muito peixe. E logo, leite, ovos e tal. E aí quando foi em 2022, em 2020, eu descobri que eu tava com Hashimoto, hipotireoidismo. E aí eu estudando muito, mesmo tomando remédio, fazendo tratamento com o médico, com os níveis até voltando ao normal, eu tinha uns sintomas de muito cansaço, os sintomas não iam embora. Comecei a estudar e ir atrás, e aí percebi que muita gente tinha uma melhora muito grande cortando laticínios, leite e glúten. Aí foi lá, eu cortei já. Então aí depois, lá na frente, 2022, eu tava com uma pessoa que é vegana e que me mostrou uma realidade diferente. Eu olhei os bichinhos e falei, ai, eu vou cortar o peixe. Só faltava o peixe e o ovo, na verdade. O frango já não comia. Aí eu fiz um esforço de 2 semanas que foi mais doloroso. Depois não fez mais sentido comer. Porque você começa a ter outro tipo de cultura. Então assim, eu falo para as pessoas ficam chocadas. Mas comer um boi para mim é como se você falasse comer um cachorro para mim hoje.
0: Tá, é legal.
2: É uma transformação de mentalidade.
3: Mas você não é aquela chata, vegetariana não, chata,
2: eu
3: não.
2: Eu sou uma pessoa assim, você quer conversar? Eu converso com você e te mostro os pontos. Mas você tá afim de ouvir? Se você tiver a troca, eu vou. Porque foi um processo muito pessoal meu. Eu decidi, eu fui atrás e foi uma consciência que eu criei. E eu acho que é um processo muito individual de cada um, né? Então, eu acho que você, se você forçar muito a barra ou ficar apontando o dedo, você faz um desserviço ao veganismo, porque a pessoa pega ranço. Então, o meu processo sempre é de educação quando eu sinto abertura, de alguma forma, e contar o que fez comigo. Assim, a minha saúde melhorou muito, drasticamente, assim, pra caramba. Em geral, os sintomas que não saíam do Hashimoto realmente saíram. Eu sou uma pessoa que tem uma energia aqui, tenho 43 com energia de 20 anos, eu falo que eu tenho mais energia aqui que o povo mais novo em festa. Realmente fez assim com a minha saúde e pro meio ambiente, enfim. Eu começo a falar algumas coisas, mas eu não forço a barra. Eu sou uma pessoa assim, você tá afim de ouvir? Tá.
0: E de fato.
2: Não fico assim, ó, enchendo o saco.
1: Ah, o Batista enche, viu? Ele é chato.
2: Eu acho que o povo mais me enche o saco do que eu encho dos outros. Meus filhos não são veganos, eles comem carne, então lá em casa eu né, deixo estrear a dieta que eles se sintam mais à vontade. Tô num lugar, eu convivo, eu tô num lugar também. Ah, evito passar na frente do açougue? Evito. Assim, é a minha forma de tentar contribuir de alguma forma, porque eu acho que é um processo muito de cada um.
0: E você disse que você reaprendeu isso durante um relacionamento. Foi com o próprio Dado do Alabella, porque ele

0: Sim, ele me mostrou alguns vídeos de veganismo. Eu já tava dentro do inserida, como eu falei, já vou comer carne vermelha. E aí ele me mostrou um documentário que... Ai, esse nome.
1: Tem vários famosos, tem vários, aqui da mas baleia.
0: What the Health, Conspiracy, Conspiracy. Aí eu vi um... Que eu esqueci o nome.
1: São documentários que falam sobre, a matança animal, né? Para fazer produção de carne.
0: Sim. E aí eu assisti alguns documentários e pra mim não fez mais sentido.
1: Entendi.
0: Não fez mesmo. E aí. E foi muito engraçado. É, tudo é muito cultural. E tudo é hábito, gente. Ah, você falava, Vanessa, você acha ruim? Tem veganos que ficam extremamente enojados da comida. Eu tive isso muito com ovo.
1: Entendi.
0: O ovo, eu tive. Hoje eu cheiro o ovo e falo, mano, como é que eu comia ovo? O ovo me pega um pouquinho. Mas eu continuo. Se tiver um churrasco rolando, eu não vou ser mentiroso e falar, nossa.
2: Mas
0: tem
2: carne?
0: Um cheiro bom.
1: Não, e tem muita carne vegana hoje.
3: Não é ruim. Aquelas carnes de hambúrguer
0: não é igual,
3: de soja.
1: Calma aí, não. Tem sim. Tem sim. Tem mais marcas.
3: Não
1: produzem muito bem.
2: Tem
1: umas sim.
3: Não tem.
0: Tem as são boas, mas não é o mesmo sabor. É isso que eu acho que é o erro. A galera fala assim, ah, tem umas. Se você é vegano e vai buscar na alimentação vegana sabor igual ao que é original animal, você não vai achar. O que, que eu falo? O queijo vegano é uma delícia, mas não é igual parmesão, o gouda, outros queijos. A carne vegana da soja, eu gosto, mas não é nada a ver, tem nada a ver igual. Já tive um queijo que eu achei muito parecido, que é de uma marca que eu fiz. Eu falei, não é possível, até fui conferir se era mesmo que eu falei. Cara, isso aqui tá muito igual. E a jaca, às vezes, parece frango.
3: Jaca.
0: Eu já comi coxinha de jaca.
1: Meu
0: que
1: Deus. Anote aí, hein? Meu dica Deus. De Vanessa Camargo. Ela super artista.
3: Você tá namorando?
0: Eu tô.
3: Como é que. Imagina um homem que sai com a pessoa que come uma coxinha de jaca. Ele come
0: maravilhoso, até o meu hálito é melhor.
3: É mesmo? Pelo amor de Deus. Jesus amado. Ô, Vanessa, eu quero saber um negócio. É, mudando completamente de assunto, o filho do Gugu veio aqui no nosso programa e ele contou coisas que o pai dele fazia, que eram coisas de pessoas normais.
1: Ah,
3: né? Que a gente acha que é uma grande estrela, o cara não vai na padaria, né? Não come um pão na chapa. E eu queria saber, o que o seu pai, assim, tem coisa assim que a gente nem imagina? Ele varre a calçada lá no condomínio, essas coisas, acorda cedo. Tem coisas normal de gente normal?
0: Super.
3: Porque ele é uma grande estrela da música.
0: Mas
3: é um
0: meu pai, assim, nem independente dele ter sido...
3: Anda de cueca pela sala, por exemplo.
0: Anda.
3: De cueca. Mas ele usa aquelas boxers...
0: Eu só não, uma coisa que eu nunca vi meu pai fazer, compra de mercado.
3: Compra de mercado.
0: Nunca vi meu pai no mercado, tô ficando doida. Eu não lembro dele no mercado comprando comida, acho que ele não tem paciência.
3: Principalmente quando você era criança, aí que ele não ia mesmo,
0: não,
3: né?
0: Não, ele tem paciência. Meu pai não tem paciência pra loja, sabe assim, eu acho que... Mas normal, como todo homem.
1: É falar isso, é bem normal, a gente não tem paciência alguma.
0: Como vários homens não tem paciência nenhuma pra ficar esperando a mulher no provador.
3: Não é, a diferença é que o homem, quando ele vai, ele já sabe o que ele vai comprar.
1: É isso.
3: Ele vai, entra, paga e vai embora.
0: Eu sou meio homem.
1: Né? Você é meio homem nisso?
3: A mulher não.
2: Eu também.
1: Você é prática.
0: Eu não, sabe loja grandona? Eu não tenho paciência pra essas lojas. Porque eu faço assim, eu já vou ali, onde eu quero. Eu quero aquilo ali. Ficar provando, pegando mil roupas.
1: Não.
0: Ele é uma impaciência. Aí até às vezes escolho rápido pra poder sair rápido. Assim, não gosto também, não.
2: Mas tem coisa.
0: Só loja de livro que eu fico horas.
1: Que mais
0: livro? Nossa, loja de livro.
3: Seu pai lava o carro?
0: Fico horas.
3: Ele lava o carro dele, ele passa pneu pretinho, aquelas coisas.
0: Já vi lavando o carro.
3: Olha aí, tá vendo? Zezé de Camargo. Você passa lá em Alphaville, aquele condomínio chique. Tá o Zezé.
0: Ele vai lá, faz a comidinha dele, vai feito o ovinho dele, faz as coisas.
1: Ele ainda
0: já vê ele limpando casa, arrumando coisa.
3: É mesmo? Olha aí, tá vendo?
1: Muito bom. Mas eu fiquei interessado em saber quais outras manias de homem Vanessa Camargo tem.
3: Fala perto.
0: De homem.
3: É.
0: Quase falei uma besteira aqui, amiga. Fica lá.
1: Por favor, Vanessa.
0: Quase falei uma besteira.
1: Fala,
0: não,
1: por
0: tá
1: favor.
0: Louco?
1: Por favor.
0: No mundo de hoje não dá mais.
3: Agora eu fiquei interessado, sabe?
0: Mania de homem?
1: Você não tem.
0: De homem. Essa coisa de ser muito prática.
1: Tá.
0: Muito prática e não conseguir fazer duas coisas ao mesmo tempo.
1: Não, isso é
0: vocês fácil. Homens não conseguem.
1: Não conseguimos.
0: E eu não consigo também.
1: Eu tô até.
0: Fico tontinha assim, eu perco.
1: Eu sei como é isso, porque eu estou passando por isso agora. Eu não sei se eu consigo apresentar o programa ou ficar admirando a sua beleza.
3: A mulher comprometida. acredita?
1: Juro por Deus, eu não sei como. Vocês, por favor, eu estou conversando com a Vanessa, tá? É, eu não sei o que fazer, se eu apresento o programa ou se eu fico admirando você. Você é um espetáculo, Vanessa. Obrigada, você é linda, que... carismática, talentosa. Seus olhos sorriem, Vanessa. Como você é uma...
2: Oi, tchutchuquinho.
1: Mas namoros acabam, né, Mini Ruth? É bom lembrar isso.
2: Vai ter casamento em 2027? Será?
0: Acabei de começar a namorar, gente. O povo já começa. Falei, gente, eu tô há 8 meses com a pessoa.
1: Não, termina.
0: Vamos,
1: sozinha,
0: né, namorar.
3: Mas o amor não se mede em tempo, Vanessa.
0: Eu conheci uma pessoa que conheceu agora alguém em janeiro e já tá casou.
3: Aí, tá vendo?
0: Mas é gente doida. Não dá. Eu preciso, eu tenho 2 filhos. Então, assim, hoje pra mim, um relacionamento.
1: Eu adoro criança.
0: Por alguém na minha.
1: Eu amo criança, só pra
0: não
1: deixar.
0: São crianças.
1: Claro.
0: São adolescentes?
1: Eu amo adolescentes.
3: Melhor ainda.
0: 14, 12 anos, dá um trabalho.
1: Tio Lucas é a pessoa mais legal.
3: Eu sei, calma, tá tudo bem.
0: E aí, na verdade, pra pôr alguém na minha casa, na minha vida, Eu acho que tem que esperar um pouquinho mais, assim, pra... Claro que ele já tá inserido na minha casa, meus filhos já adoram o meu namorado, o Bruno. Mas eu acho que pra um relacionamento sério, o que acontece é o seguinte, tem que estar muito firme. Os meus filhos, por exemplo, adoram ele. Então, quando se não der certo, eles acabam sofrendo junto.
2: É, sabe? Verdade.
0: É diferente você sozinha, acabou um relacionamento.
2: É.
0: Né?
2: E falando em relacionamento, teve algum erro em algum relacionamento passado que você cometeu, que hoje você age de uma maneira diferente?
0: Sim, apressar as coisas. É no calor da emoção, não raciocinar muito e deixar a emoção, a paixão falar mais alto e não pensar racionalmente algumas coisas, né? Também pra ficar racional demais, não. Mas ouvir às vezes que, tipo, calma. Acho com calma. Ter um pouco mais de calma com as coisas pra observar um pouco mais com o tempo. Sabe?
2: Uhum.
0: Porque às vezes a gente fica no âmbito, na emoção, você não enxerga com clareza as coisas. Então, se às vezes você ficar mais calma e deixar o tempo um pouco, andar um pouquinho mais, você vai enxergar as coisas com mais clareza e talvez perceba que a decisão a ser tomada tem que ser diferente, entendeu?
2: Uhum.
3: Tá vendo? E como é que...
2: Fica a Batista. Batista é emocionado, hein? Batista começou a namorar, quer casar.
0: Eu sou emocionada também.
3: Tá vendo?
0: Apesar de ser capricórnio, eu sou intensa. Sou super emocionada. Então tem que segurar um pouquinho, porque eu sou assim, aquela que quer casar, que quer morar junto, quer fazer tudo.
3: É isso aí, a vida é isso aí.
0: Aí daqui a pouco você acaba aquele drama, sai de casa, aquela coisa toda. Eu sou bem assim.
3: E como é que as pessoas famosas, no seu caso, como é que você começou o relacionamento? Conhece aonde? É do meio?
0: Numa festa.
3: Numa festa?
0: Eu adoro festa.
2: É amigo de amigo ou não?
0: Tava na festa. Assim, a gente tem muitos amigos em comum, mas a gente nunca tinha se conhecido. Aí eu tava passando no final da festa, ele tava aqui e a gente se cruzou o olhar, na mesma hora.
3: Aí ele falou, olá em casa.
0: Cruzamos o olhar, ouvi um sorriso. Aí no sorriso ele veio conversar comigo, eu não ouvia nada que ele falava e eu fingi que ouvia. E aí encostou a pele com pele, e aí foi aquela coisa. Eu falei, eita.
1: Você está ouvindo agora relatos. Eu vou ter que interromper porque eu estou com ciúmes. Você está ouvindo o relato de como a nossa convidada, Vanessa Camargo, a maior cantora do Brasil. A maior cantora do Brasil, a mais bonita. Ela conheceu o seu atual namorado. Eu desejo muita sorte para vocês, tá bom? É isso que eu desejo. Muita sorte.
2: Olha os ciúmes do Lucas, olha os ciúmes.
1: Vanessa, eu estou brincando.
0: Eu sei.
1: Eu quero só falar de.
3: O cara é corajoso mesmo.
1: Por quê?
3: Porque pra chegar numa mulher famosa, tudo, o cara tem que ter as manhas.
0: É, ele foi inteligente pra você. Ele chegou assim, qual é o seu nome? Homem. Aí eu falei, que não me conhece, que legal, né? Aí passou uns 2 minutos, ele falou alguma coisa na conversa que dava a entender que ele sabia que eu era cantora, enfim. Aí hoje ele tisou, falou, qual foi a tua de... Eu falei, por favor, nesse lado, chega lá, falando. Queria ser diferente. Eu falei, deu
3: tá
0: certo.
3: Vendo? Aí, é isso. Aí depois ele, não é vou verdade. Negar que sou louco por você.
1: É isso mesmo, muito bom. Eu faria melhor, só queria dizer isso. Bom, vamos seguir aqui o nosso programa, que a sua voz, Vanessa Camargo, é uma das vozes mais reconhecíveis do mundo. Eu acho que não só o seu...
0: Você
1: nome...
0: tá mais exagerada, né?
3: Ele é assim.
0: Eu vou acreditar, porque assim, é bom quando alguém fala nosso ego, então eu vou acreditar tudo que ele fala, tá, gente?
1: Por favor, acredite. Todo mundo aqui reconhece a sua voz. É muito famosa. Sua voz é muito boa. E eu não tô dizendo isso porque você é a nossa convidada. Estou dizendo isso que é um fato.
0: Obrigada.
1: De verdade, das cantoras que nós temos, são muito talentosas, mas a sua voz é gostosa de ouvir.
0: Obrigada.
1: Tanto que você surgiu aos 17 anos e faz sucesso desde então. nunca teve problema. Inclusive, isso é muito interessante. Você nunca teve problema ao mudar de gênero musical, porque sua voz...
0: tive um problema. Ah, não, de voz não. Tô falando de marketing. Sim, não.
1: De marketing, falando da sua voz. Você pode cantar vários gêneros, você consegue. Você tem uma boa voz pra isso.
0: Cara, isso é uma coisa que eu concordo com você. Eu tenho um negócio, mas acho que é porque eu sempre fui uma ouvinte eclética.
1: Entendi.
0: Então, eu era criança, eu ouvia música clássica, eu ouvia pop, eu ouvia rock, eu ouvia música popular brasileira, Zezé, sertanejo Luciano. Pra caramba. E o que acontece? Eu ficava cantando. E aí, como eu tenho também um ouvido absoluto, que normalmente todos os músicos têm, né? Todos eles. Porque pra você ouvir, afinar, você já tem um ouvido absoluto. Eu tinha essa mania de imitar o timbre da pessoa. Eu gostava de imitar a pessoa cantando. Então, me aproximar mais do timbre. Então, isso fez eu ter algumas ferramentas quando eu fui cantar com a minha voz. Foi até difícil eu descobrir minha voz, sabia? E quando eu comecei a cantar, eu tinha vários tiques de cantoras.
1: Que você ficava ouvindo.
0: E que eu falava assim, putz, peraí. E aí foi feito um trabalho com meus produtores de a gente cantar e ver qual voz saía mais natural pra mim. E aí eu tenho algumas coisas que ficaram comigo. Eu tenho como é que vai falar? Um negócio de Alanis que acabou ficando comigo.
1: Me lembra muito Elis Regina também, sabia? De verdade, não, você cantando.
0: Adoraria.
3: Ele tá assim.
0: Seria maravilhoso, mas assim, o timbre dela é muito único.
3: Mas
0: tá
3: romântico hoje. Agora é o seguinte, eu assisti o filme lá, Os Filhos de Francisco. Uhum. Aliás, acho que foi... A gente tá até conversando aqui com o Kiko Fora do Ar, né? Sim. Do KLB. Acho que foi... Uma vez o Kiko me contou que acho que foi o último contrato que o pai dele fechou como empresário do Zezé e
0: não
3: Luciano.
0: Não sabia.
3: E aí, no filme, falando em voz, tinha aquela cena...
0: Do ovo.
3: Sim. Né? Aquilo lá
0: funciona. É real aquilo.
3: Mas será que funciona mesmo?
0: Óbvio que não, né, Batista? É? Pra voz em si, não. Mas
1: jura?
0: Pra proteína, óbvio.
1: Eu acreditei plenamente. Então não, quer dizer, gente, que tomar ovo...
0: Meu porque... Deus.
1: Não, pera aí, calma aí.
0: Calma aí.
3: Porque é o seguinte...
0: Que eu acabei de falar que eu sou vegana, mas não mexer.
1: Peraí, calma aí. Vamos explicar pro nosso ouvinte. Vai, Batista.
3: Acabei de pegar aqui embaixo da mesa... esse copo é de uísque, isso aqui, né? Um copo com ovos.
0: É ovo,
3: né?
0: Mesmo?
3: É claro que é ovo. Cuidado, mesmo, Vanessa.
0: É que admitir.
3: Cuidado. E aí a gente, né? A gente ia pedir pra você, né?
1: Vamos lembrar aqui.
3: Ver se funciona.
0: Ai, verdade. Quando eu falei que eu sou vegana, ele deve feito. Ih, a minha.
1: Não, eu quero entender. É o seguinte.
3: Cadê? Tá fechado aqui.
1: Eu vou explicar.
3: Corta pra mim aqui, ó. Aqui,
0: você não vai fazer isso. Você vai comer isso?
1: Eu vou explicar aqui, pros nossos ouvintes.
0: Ai, Batista, duvido.
2: Eu duvido, você comeu,
3: Batista. Aqui, ó. Ovo.
2: É ovo mesmo,
0: Batista,
2: gente.
0: Eu duvido você tomar isso aí.
3: Aqui, ó. Outro aqui. Eram quantos que eu vou fazer?
0: Um só.
3: Era um só?
0: Pra cada um.
3: Não, mas vou botar dois. A vida era tão difícil que era um ovo pra cada um. Puta merda.
2: Eu quero ver você em
0: mim. São oito filhos.
1: Você que nos ouve pelo rádio, o Batista agora acabou de abrir dois ovos. Quebrou dois ovos e colocou no copo o ovo com a clara e gema. Lembrando que...
3: On the Rock.
1: Este era um método que o Zezé de Camargo... Ele usava na infância para poder cantar. O seu avô,
0: sabe,
1: Francisco.
0: O que seu avô achava? Ele falava que o galo cantava bonito, forte. E ele ligou na cabeça dele que, como o galo cantava forte, ele devia ter garganta forte. Aí ele ligou o ovo ao galo, galinha, e falou: então deve fazer muito bem deixar a voz forte. Entendeu? Era a ligação que ele fazia pro galo cantar.
3: Você quer sentir o aroma?
2: Não! Tadinha! Para
3: cê
2: com isso, Batista!
3: Ô, Lucas, acho que eu vou passar a vez pra você.
1: Você não toma ovo pra fazer bem a voz?
3: Eu não.
1: Eu trabalho com rádio, eu sempre tomei porque eu acreditei no senhor Francisco, seu avô, então me pregou uma peça.
0: Você toma cruz?
3: Toma mais
0: ovo. Mentira. Não.
1: Juro?
2: Não, você tá maluco. Tadinha, não faz isso, Batista.
1: Não faça isso com a minha convidada.
3: É um shotzinho de ovo.
1: Vem cá, por favor.
0: Não é possível que você vai fazer isso, Lucas.
2: Você vai tomar, Lucas?
1: Gente, é super comum, de verdade.
3: Agora minha...
0: Posso? Não tem perigo, gente.
1: Não, perigo. Jamais. A gente...
3: Isso é ovo selecionado. Só que, ó, é aquele ovo jumbo que o Lucas compra.
1: Vamos deixar bem claro. Eu estou na minha mão aqui, um copo de vidro, dois ovos, clara e gema dentro, porque eu acreditei no avô da nossa convidada, Vanessa Camargo, que o avô dela se chama Francisco, pai de Zezé de Camargo.
3: Sim.
1: E também do Luciano. E ele dava ovos porque ele acreditava que se o galo canta bem pela manhã, ovos devem fazer bem a voz.
3: E depois, se a gente fizesse aquela... aquela cena do Sérgio Malandro.
1: Para isso, para, Santos. Batista, segura, Batista, por favor, Batista.
2: Sérgio Malandro. Alô, produção, Batista. Tira esse ovo do Batista.
1: Seguinte, eu vou mostrar pra vocês que isso aqui funciona. Isso, eu tomo de manhã.
0: Você tá de brincadeira.
1: Eu acreditei no seu avô.
2: Você tá zoando.
1: Eu acreditei, gente. É.
3: Olha o...
2: Meu Deus do céu, nossa. Credo, que nojo.
1: É. Gente, o que, que é nojo?
3: Mas agora no meu ovo é nojo.
1: Vira, vira, que nem.
2: Dá assim, aquele.
1: Vamos lá. É o seguinte.
0: Você vai vomitar.
2: Ai, que nojo, velho. Nossa.
1: Vamos fazer o seguinte.
2: Ele vai vomitar.
1: Esse aqui eu vou tomar nas nossas redes sociais. Pronto. Quem quiser ver eu tomando outro ovo, siga a gente agora no @TMCNewsBR.
2: Nossa.
1: Vamos, ó. Seguinte. Já que estamos falando disso, o papo tá muito bom, mas eu vou pedir um break porque eu preciso ir ao banheiro.
3: Sérgio Malandro!
2: Ele vai vomitar!
1: É o seguinte, vamos para um rápido intervalo.
2: Ele tá muito arrependido, ele
1: comercial. E na volta tem mais Vanessa Camargo. Tá bom? Vai pro break aí!

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0: 20 minutos, estamos de volta com Sobremesa, o seu programa favorito, o
1: tá
0: nosso
1: bem?
0: Programinha de meu Deus de hoje, recebendo a incrível, incomparável, insubstituível Vanessa Camargo! Muito bom o programa.
2: Vai
0: de hoje.
2: Mais um ovinho aí?
0: Não, eu tô satisfeito, obrigado. Mas
1: ele tá até com nó na garganta.
0: Esse
1: aqui, ó.
0: Próximo ovo aqui, nós iremos tomar no Instagram.
1: Por que você não toma daquele que trouxe os ovos?
0: Eu acho uma ótima ideia.
1: Eu acho.
2: Eu já bati muita coisa por esse programa. E se eu chamar o Hugo aqui ao vivo? Na frente da convidada de elegante.
1: A gente
2: dessa.
1: Chama o Xamu.
2: Xamu é pra você. Falou errado.
0: Vamos manter o decoro, por favor. Esse nosso programinha de meu Deus tá muito especial hoje. E como eu disse, recebendo a Vanessa Camargo. E antes da gente ir
2: lançando
0: pro intervalo.
2: Música.
0: Exatamente. A gente tava conversando sobre vários assuntos e faltou um específico aqui. Porque a Vanessa
2: ela veio pra falar da música e falou: nossa, eu esqueci completamente. O papo tava tão bom.
1: Eu tô ansiosíssima aqui, ó. Já tô me tremendo, viu,
0: Você
1: Lucas?
0: Quer falar sobre os lançamentos da Vanessa?
1: Claro, porque então, eu sou fã da Vanessa, da Maite Perrone. Dia 25 de setembro tem lançamento solo.
0: Calma. Vamos junto, ó. Dia 25 de setembro, a Vanessa Camargo vai lançar uma nova música.
1: Isso.
0: Com quem? Quem ela canta junto com uma pessoa?
1: Isso.
0: Canta com quem?
1: Maite Perrone, que era RBD.
0: Ela era do RBD, a série de sucesso do México.
1: Isso.
0: Maite Perrone. Então elas cantam juntas.
1: Isso, e elas têm uma parceria desde 2013, sim, por aí, né? Tá vendo como eu acompanho, né?
3: Sim.
1: É, mas já 25 de setembro tem novidade com Solotuidio.
0: Peraí. Solotuidio. Que traduzindo seria só você e eu.
1: Isso.
2: Que tá apaixonada, eu tô achando.
0: E essa música Vanessa. A gente ouve aonde,
1: Nas Bigote? Plataformas digitais, né, Vanessa?
0: Sim. A partir do dia 25 de setembro já dá pra fazer o pre-save?
3: Dá, a gente lançou o pre-save hoje, gente.
0: Que é o seguinte,
3: ontem, hoje.
0: Simples. É muito simples, ó. Pre-save, você vai lá, vai se cadastrar na plataforma. Pra que a plataforma te avise quando o álbum for lançado. Sim, tipo ativar
3: aqui
0: o sininho.
3: Acho que você já tem. Acho que todo mundo tem a plataforma de música, né, hoje. Aí vai lá na sua plataforma e já faz o link.
0: Já escolhe lá e bota lá Solo Tu e Cho. Que, traduzindo, é só eu e você.
1: Sim. E é uma parceria muito legal, né? Porque, como eu disse, desde 2013 vocês trabalham juntas com músicas. E eu acho, eu acompanhando as duas, pra mim, vocês são muito parecidas. Porque vocês começaram cedo, né, na carreira musical.
3: Mesma idade.
1: Na mesma idade. Fizeram muito sucesso, fazem até hoje. Mas tem alguma história engraçada com a Maite Perrone para
3: algumas.
1: Os RBD maníacos?
3: E foi uma surpresa, assim, porque eu conhecia o trabalho da RBD, mas não tinha nenhuma proximidade de trabalho. Aí quando ela veio pro Brasil, em 2013, com a tour, ela tava com o álbum dela, né, com a carreira solo de cantora, me chamaram, adorei, falei, vou, tinha acabado de ter filho, se não me engano, acabado de ter o José Marcos, meu primogênito. Cara, na hora que a gente se encontrou, sabe aquela pessoa que parece que você conhece? Não sei explicar, bateu muito o santo. E ela veio de novo e me chamou, eu fui de novo, e ela me chamou de novo. Mas tem uma coisa muito engraçada, que eu fui no México, nesse meio tempo aí, eu fui ao México fazer um trabalho com uma outra cantora chamada Brisa Carilho, que a nossa música era tema de uma novela lá no México.
0: Que legal.
3: Então, a Muñeca Plástica, foi só pro México. E aí eu fui lá fazer a divulgação e tal. Cheguei no aeroporto, aí tinha uns fãs brasileiros que estavam lá me esperando, porque obviamente eu não tinha fã mexicano, mas eu tinha um brasileiro que tava lá, que sabia que eu tava lá. Quando eu tô lá, eu falo, não acredito, a Maite tinha acabado de chegar. E a gente se encontrou, e alguém postou até hoje esse vídeo, que eu morri de rir. A gente se encontrou sem querer.
1: Caramba!
3: No aeroporto ali. Aí, obviamente, marcamos de jantar, ficamos conversando, resenhando bastante. E é muito legal, porque a gente. É engraçado que a gente tenta em poucos encontros. A gente teve, sei lá, 5 encontros na vida. Em 5 encontros, a gente fica tentando contar tudo que tá vivendo na vida, uma pra outra, em questão de 1 hora, falando 3 línguas. Porque eu não falo espanhol, ela até fala melhor o português, então a gente conversa em portunhol. E quando uma não entende a outra, que faz cara de paisagem, a gente vai pro inglês. Então tem horas que a gente tá conversando em inglês como se fossem 2 gringas. Mas a gente se entende, sabe assim? Se faz entender. Maravilhoso. Mas é uma menina que é muito incrível, que eu sou muito fã. Tem uma carreira linda pós-RBD. Como cantora, porque ela fez trabalhos muito legais que deram muito certo como cantora, mas agora ela tá mais focada na atuação, que também, ela é premiadíssima, gente, como atriz também. E aí eu, cara, na hora que eu fui pensar nos convidados, eu tinha 3 pessoas. E eu resolvi fazer o show num sábado, né? Eu não queria sacrificar os fãs de virem no show. Porque eu sabia que quando esse show fosse anunciado, que eram 25 anos de carreira, fãs do Brasil inteiro iam se movimentar pra vir. Então eu falei, eu preciso fazer no final de semana. Porque eles conseguem vir, não dá pra fazer de semana. Só que com isso eu perdi participações que eu queria. Porque final de... nem meu pai conseguiu participar. Que era uma pessoa que eu queria muito que participasse e tava fazendo show. E outras pessoas que eu queria também não puderam por conta de show. E a Maite deu certo porque ela está parada com a carreira de cantora. Mas na hora que eu chamei, ela falou... Eu venho na hora que você... Ela foi a primeira a topar, falou, você... Eu contei 3 vezes no show dela, né? Quando ela veio no Brasil. Então ela veio com o maior carinho, foi uma loucura. Quase que a gente não conseguiu trazer ela, porque o voo deu um erro, um negócio absurdo. E ela veio, ela é muito amada. O RBD tem um público, que eu fui entendendo com o tempo, que não importa o que aconteça, eles vão ser fiéis até a morte.
1: É verdade.
3: Porque eles são muito fiéis e enlouquecidos, assim. Foram super carinhosos. E essa Aula Tudo é uma música em espanhol, a gente optou por ser em espanhol. É, até para que ela pudesse também divulgar no México a música. Uma delicinha, um reggaeton gostoso de dançar. É, e tá lá no terceiro ato, porque esse show é de uma metamorfose, são 3 atos, onde eu desenhei a minha história. Eu cantei 35 músicas da minha carreira, entre hits e lados Bs, 5 inéditas, uma delas é com a Maite, que vão ser as de trabalho. E é uma música que se encaixou muito bem nesse terceiro ato, que é a Borboleta. Tem um segundo ato, eu já lancei o primeiro ato, que eu falo que é o ato mais nostálgico, que é o primeiro momento do show, são 40 minutos de não senti saudade de você, e aí vai pro mundo, caiu as mais lentas, românticas, de começo de carreira. Um casulo, que é as músicas mais agressivas, dramáticas, tristes, desafios. E o terceiro ato com Chairão, Amor, Amor, Reggaeton e Dançante, Borboleta.
0: Borboleta.
3: E tá lindo esse show, uma super produção.
0: Que legal.
3: E tá aí pra todo mundo assistir, primeiro ato. Aí, dia 25, tem a Maite, que é a participação do Sorteio de Jô. Vem segundo ato. Mais uma música de trabalho, terceiro ato e a última música de trabalho. Então, até o final do ano, meus amores. Eu vou estar trabalhando divulgação, gastando a voz.
2: E o povo tá meio saudosista mesmo, né? Hoje em dia, né?
3: Tu
2: gosta,
3: tá,
2: né? Dessas...
3: Eu acho
2: isso. Por isso que você
3: sim
2: botou isso no seu show?
3: Não, na verdade, eu fiz 25 anos, né? Então, fez sentido fazer...
0: Uma celebração, né?
3: É um número que é diferente de... A gente não comemora 24, 23, né? Mas 25 não pode passar em branco. E fazia um tempo que eu não tinha DVD. E aí eu falei, cara, vamos fazer um audiovisual, tá na hora. Então fez sentido. E tá uma fase que eu venho reparando, assim, o quanto de páginas estão revivendo anos 2000.
0: Demais.
3: Anos 80. Anos 90. Teve essa trend agora dos anos 80, que eu morri de rir. Assim, eu acho que é a gente... Primeiro porque eu acho que a nossa geração carece de coisas que a gente se identifique hoje, assim. Eu tenho dificuldade em achar novos artistas que eu me identifico. Acho, mas assim, é caçando aqui.
2: Vamos ser bem sincero, porque hoje em dia só tem merda também, né?
3: Tem muita coisa boa no artista
2: também. Hoje em dia a maioria é difícil, viu?
1: Não fala assim também.
0: É difícil. Eu acho que tem uma explicação matemática, porque nós temos muitos artistas surgindo. Então,
3: sim.
0: Sim,
3: é o tempo inteiro, né, Lucas? Assim, ó,
0: tempo inteiro.
3: Não era que nem antes, que você tinha quase 10 artistas lançando por mês. Agora você tem... Como o streaming abriu a porteira pra
2: você. Quem uma vez.
3: Que é bom.
2: Uma vez eu tava conversando com o seu tio.
3: Luciano?
2: O Luciano. Eu perguntei por curiosidade. Eu falei, você sabe quantas músicas assim fizeram sucesso do Zezé e Camargo? O Zezé de Camargo
3: Luciano.
2: Ele falou que 96 músicas bateram primeiro lugar em
3: Caramba. Eu falei, um dia eu queria chegar lá. O meu são 24.
2: 96 hits que batem em primeiro lugar.
0: 24, né? Também que a Vanessa tem já é muito.
3: Eu bati, é 21 ou 24? Eu tô confusa. Bom, é mais que 20.
0: Mais que 20, já é muita coisa.
3: É entre 21 e 24 ali que eu bati número 1 também.
0: É muita no Brasil. Coisa. Muita Caramba. Coisa.
3: Inclusive vindo muito aqui.
1: Amo!
3: Desde o começo.
1: E em 25 anos de carreira, faltou fazer um feat com alguém? Até alguém que já se foi, algo do tipo?
3: Ah, vários, mas assim, eu sou uma pessoa que eu tenho uma dificuldade em fazer feat.
1: Uhum.
3: Não porque eu não queira, mas porque eu fico tão com medo de incomodar a pessoa, de deixar ela sem graça porque ela não quer, que muitas vezes eu deixo de pedir. Então, hoje eu tô mais caruda, mas eu era muito envergonhada. Imagina, eu vou ligar pra Joelma pedir um feat. Entendeu? Então, aí hoje eu tô hoje eu, na minha vida, eu já falo, eu aprendi muito aquele negócio do o não a gente já tem.
4: Sim.
3: Então hoje eu tô muito nessa, ah, o não eu já tenho. É. Então eu comecei a melhorar, porque eu tinha uma vergonha de pedir fit. Eu acho assim, que um fit que eu queria muito fazer, que deu certo fazer, ela me chamou e que era muito esperado, era com Sandy. Ainda bem que a gente fez, assim, eu acho que pela história de rivalidade que criaram, que fizeram, eu acho que foi tão libertador a gente fazer juntos um projeto, e eu participei do projeto dela, Nós Vozes Eles Dois, com uma música chamada Leve, e ela foi graciosa, gentil, me chamou, e foi lindo fazer parte.
0: E ó, pra você que não sabe o que é fit, fique tranquilo, tranquila, tá? Eu também não sabia.
2: Não é o carro, né?
0: Não é o carro. Não. Não, onda lá. Seguinte, fit é quando você se junta com outro artista pra lançarem uma música juntos. Tipo o Zezé de Camargo e Luciano, que lançaram uma música com o Julio Iglesias, entendeu? Sim. Lá ali já era fit.
3: É que a gente falava participação especial,
2: é,
3: né?
2: É, agora é frescura, é fit.
3: É digital influencer, é fit. O nosso programa não gosta
2: de polêmica, né? Mas eu queria saber, quem que é melhor, você ou a Sandy, hein?
1: Ai, começou ele. Ele, o Batista, ele, olha, só envergonha.
3: Então, mas olha, engraçado, antes isso era uma coisa que era que usavam pra fazer, né? Hoje a gente ri, ela é melhor que eu. Cada uma no seu quadrado, cada uma faz uma coisa que tem mais a ver, enfim. É, a Sandy é talentosíssima, é uma menina que a gente cresceu juntos, mas a gente não tinha essa proximidade por conta da carreira dela e do Júnior, que é. Então eu sempre fui muito próxima dos filhos do Chitão, por exemplo, o Alisson e a Aline. Que a gente não trabalhava, ele já trabalhava, a gente tava lá só curtindo as férias com o KLB.
2: KLB.
3: Com o Pedro e Thiago. É uma turminha que cresceu junto. Porque nossos pais, né, criaram uma. Eram amigos mesmo, de verdade.
0: Do grupo, amigos também, né?
3: Depois criaram, mas eles eram amigos de verdade. Então, cansei de antes de amigos existir. E no sítio do Leonardo, do Leandro, do Chitão.
0: Que legal.
3: É, Bruno Marrone, a galera andava. É uma galera muito unida mesmo. E aí, o que acontecia? Os adultos ficavam lá, ficava os adolescentes, tudo ali, criançada, brincando junto. Os únicos que não conseguiam estar junto era sempre Sandy Júnior, porque eles já estavam desde novinhos trabalhando. Então, essa turminha foi muito legal crescer junto, né? Porque o KLB, o pai era empresário do meu pai, do Leonardo. Aí tinha o Pedro e o Thiago, que eram pitiquinhos também. Eu vi Zé Felipe e Neném. No começo do namoro da mãe dele com o Leonardo.
1: Eu achava
3: a primeira coisa mais linda. Acho ainda, lógico. Aí a Poliana vinha, era modelo, assim. Eu falava, nossa, a tia Poliana é bonita.
1: O que tinha pra comer lá na fazenda Talismã, hein?
3: Ah, é comida igual mineira, goiana, né?
1: É.
3: Piqui, pamonha. A gente fazia muito pamonhada. A gente era muito gostoso. Você, em vez de fazer churrascão, feijoada, a galera de Goiás, você junta a turma e faz, as mulheres e os homens vão fazendo pamonha ali, ralando milho, faz a pamonha. E vira uma roda de viola. E pinga.
0: Isso aí é coisa boa.
3: Futebol, aí jogava futebol, tudo bêbado já.
2: E vocês têm um grupo? Vocês têm um grupo de WhatsApp só do filho de famoso ou não?
3: Não,
2: não acredita, tem?
3: Não temos.
2: Aí,
1: tá tem que criar os Nepo Babies. Nepo Babies
3: do sertanejo, né?
2: É, tem que criar, pô. Bateu um, né?
0: Ô, Vanessa, eu fiquei sabendo que você tem um talento que você não explora muito. Que não, é o não, de imitação.
3: Não tenho, não.
0: Tem sim,
1: eu tenho talento.
3: Não é talento. Talento é essa aqui que sabe fazer voz. Eu tenho um talento pra pagar mico nisso.
0: Não. Você consegue imitar aquele personagem, o amarelo, cheio de furinhos, o Bob Esponja.
1: Quadradinho.
0: Você
2: melhor que o Wendell.
0: Muito melhor que a voz original, o Wendell Bedelak.
3: Bezerra. Eu comecei a fazer uma frase dele. É porque os meus filhos eram loucos com o Bob Esponja. Então, vira e mexe, eu tava. Putriquinho, siriquinho, atenção, promoção.
2: Calma aí, tem que fazer assim, ó, botar.
0: Peraí, eu vou pedir mais
2: uma. Bob Esponja!
3: Patrick.
2: Vem o Patrick.
3: É o Patrick.
0: Eu vamos de novo, ó. Senhoras e senhores ouvintes aqui do Sobremesa, com vocês, Bob Esponja por Vanessa Camargo.
3: Eu tô sem voz.
0: Você vai conseguir, vai.
3: Peraí. Patrick.
1: Pode ser que seja mais fácil outros tons. Fiquei sabendo que imita Britney Spears também.
4: Britney Spears?
3: Gente, eu saí de pós Rock in Rio, a minha voz foi de arrasta. Então eu fazia melhor. Mas é porque eu gostava muito de cantar imitando. Inclusive, eu fiz a Britney no Show dos Famosos, que era um quadro. E aí até peguei mais. É que a Britney, eu não vou cantar, mas ela tudo nela é aqui, né? É tudo aqui. Então eu gosto, com todo respeito, porque eu sou fã de Britney. Eu tô exagerando e fazendo algo. Porque eu sou fã, tá? Eu sou do Army da Britney. Não me zoem, eu tô só brincando aqui. Então eu tive que cantar. Oh, baby, baby. How was I supposed to go? Então ela tem. É gostoso cantar.
2: Salva de
3: Já fiz melhor.
1: Muito bom.
0: Eu estou aqui imaginando, saindo com a Britney Spears e Vanessa Camargo ao mesmo tempo.
1: Tenta fazer a Britney e você, Lucas.
0: Não consigo. Não consegue.
3: Você tem que fazer um fry, assim, ó.
0: Quem disse que homem não shape, não é mesmo? É. Vanessa, você imita mais alguém?
3: Não, sim. Eu gosto de cantar parecido com as cantoras. Então eu fazia Celine também, eu gostava de imitar o tipo. Não, agora não vai isso rolar. É. Porque ela não vai rolar mesmo, porque ela faz tudo assim. Ela vai pra cá, né? Então ela tudo nela nasalada. Ela vai aqui, só que não vai sair a Celine não, hoje.
0: Muito bom, muito bom.
3: A Duff é uma cantora que eu gostava muito de fazer, que é I know you. Sabe? But I've got to say it too. Ela faz tudo aqui. Cara, é que todas são muito altas pra fazer agora. Mas eu sempre gostava de ficar imitando a Avril, a Cindy Lauper. Só que pra fazer elas, eu tinha que estar com a voz inteira. Muito não assim.
2: E uma do seu
3: agora
2: pai?
3: Eu só vou fazer a Angela Rorô. Entendeu?
2: E uma do
3: quem
2: seu pai que você gosta? Uma do seu pai que você gosta?
3: Eu adoro a Angela Rorô, tá? É. Só pra falar, não, gente. Maravilhosa.
2: Daqui a pouco eu tô falando
3: que eu tô rouca, que é a voz. A Angela Rorô é a mais rouca.
0: Cara, que mundo chato esse. A gente tem que explicar. Posso falar?
3: Sim, ó. Angela, divina, maravilhosa. Só que eu estou rouca a voz. O timbre da Angela é rouco.
2: E uma do seu Mirosmar?
3: Meu pai? Não, meu pai. Meu pai é engraçado. Mesmo sem imitar, eu percebo que eu tenho coisas iguais que eu faço. Mas assim, aí a voz tem que estar limpinha, porque é pra mim é bizarro.
2: Mas qual a música que você mais gosta do Zezé e do Luciano?
3: Uma das que eu mais gosto é Dois Corações e Uma História.
2: É boa demais.
3: Eu gosto demais de Dois Corações e Uma História.
2: Boa. É boa.
3: Muito é uma das que eu mais gosto. Mas muito eu gosto. Boa. 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
0: Muito bom.
2: Grande Vanessa.
0: Infelizmente tivemos a voz do Batista sujando, né?
1: É verdade.
0: A voz da Vanessa, mas valeu a pena. Eu tô muito feliz de ter te recebido aqui hoje. Você é muito
2: especial. Já acabou?
0: Especial. Não, que isso.
2: Ah,
0: calma.
2: E a música?
0: Eu tô preparando o terreno. Eu tô muito feliz de ter te recebido aqui hoje, mas eu preciso lembrar que a sua visita, ela veio com interesse. Você veio para divulgar o seu novo single, dia 25 de setembro, tem a música Solo Tu e Yo, que é a nova música da Vanessa Camargo e da Maitê Perrone, que ó, dia 25 vai ser lançada, mas você é tão legal que você trouxe pra gente um trechinho da música.
3: Ai, conseguiu trazer?
0: Primeira
3: ai, que
0: mão,
3: bom.
0: Primeira
3: porque
0: mão,
3: porque a gente só
0: hein?
3: Lançou o ato 1 até agora, então a gente vai lançar
0: então
3: ainda.
0: Vamos ouvir agora um trechinho da nova música da Vanessa Camargo com a Maitê Perrone. Vamos ouvir juntos, ó. Opa, perdão, falhou, mas vamos de novo. Cuca, por favor,
3: a gente vai ouvir
0: pouquinho.
3: Aqui?
0: Vamos ouvir, você consegue...
3: Estou de
0: pouquinho.
3: Fone. Não, tudo bem, eu já...
0: Opa, daqui a pouquinho então, daqui a pouquinho, porque o pessoal falou que a audiência aumentou e a gente quer fazer um pouquinho
2: quer segurar
0: de suspense.
2: Um
0: tá
1: mas
0: certo,
1: ó, eu
0: tá
1: vou
0: certo.
1: Te falar um negócio, antes da Vanessa vir, nossa produção é muito boa, né? Os nossos roteiristas são incríveis. E eles jogaram o nome de Vanessa Camargo no Google pra gente.
3: Que medo, gente.
1: Ver o que apareceria, não é não, Batistinha?
2: É, claro, claro. A gente sempre coloca lá, Vanessa Camargo é, e aí abre aquela lista.
3: Adoro!
2: Assim, né? Então, bora lá. Vanessa, você confirma se é verdade ou se não é, tá? Vanessa Camargo é cantora.
1: Sim, check. Boa. Vanessa Camargo é filha de Zezé de Camargo e Luciano?
3: Não. Vanessa... Domingos Março.
2: Vanessa Camargo é compositora?
3: Sim, check.
1: Vanessa Camargo é prima do Sandy Júnior?
3: Não, mas eu contei essa mentira no BBB. Aqui é minha amiga Bia Reis. Ela tava toda confusa e ela me confundiu. Ela falou: você é filha do Chororó, do Titão? Eu, do Zezé de Camargo. Aí eu aproveitei, né? Eu amo Bia. E aí eu falei: mas o Chororó e o Titão são meus tios. Como o Leonardo Lara também. Então a gente é tudo família. A Sandy e o Júnior são meus primos. O Zé Felipe. Nós somos todos primos. Ela ficou assim.
1: Ela acreditou.
3: E eu sustentei uns dois. Sei lá, um tempinho essa mentira. Depois eu falo: Bia, não aguento.
1: É o Brasil do Brasil, gente. É o
2: Brasil do Brasil. Olha só. Vanessa Camargo é shapeada? É tipo, tá no shape?
3: Que é de. Não.
2: É de.
1: Tá. Shapeada,
0: o
1: shapeada.
0: O corpo todo definido. Aquele corpo
3: não!
0: De abdômen trincado.
3: Não!
1: Nem. Vanessa Camargo é ex-BBB?
3: Sim.
2: Vanessa Camargo é farmadora de aura?
1: Quê?
0: É a expressão nova do jogo. Nova,
2: você nunca farmou aura? Nunca farmou aura?
3: O que vocês estão falando?
1: Não, pode entrar no TikTok agora.
2: Próxima.
3: Farmadora de aura?
2: É.
3: Farmadora?
2: Próxima.
3: Você fala, existe?
1: Existe.
3: Eu não sei nem se eu sou, gente. Eu não sei o que, que é isso.
1: Vanessa Camargo é mão de vaca?
3: Depende.
0: Peraí, vou pedir uma pausa aí. Depende do quê?
3: Depende do que é o gasto.
0: Ah,
3: porque boa. Tem coisas que eu sou completamente mão de vaca. E tem coisas que eu sou. Cara, juro, tinha que ser mão de vaca pra controlar. Que eu gasto assim. Comida, mano. Eu gasto muito com comida. Eu não resisto. E se for cara, comida eu compro. Tipo, comida. Eu, né?
2: Vanessa Camargo é polêmica?
3: Não.
1: Vanessa Camargo é uma mãe careta?
3: Não.
2: Vanessa Camargo é loira natural?
3: Não! Só cabelo castanho escuro.
0: Boa, boa! Você está ouvindo Vanessa Camargo?
2: Ô Lucas, com uma dúvida aqui. Ela falou que não sabe se é mão de vaca, tá? O seu pai. Quando você precisa de uma grana, você ainda liga pro
3: seu? Meu pai é muito mão aberta.
2: É, você liga pra ele?
3: Gente. Passa meu o celular dele. Meu pai é muito mão aberta. Mim, então. Esses dias eu pedi o carro, porque assim, meu carro. Bateram, né? Não foi eu que bati. Bateram no meu carro. Ele tá arrumando meu carro. Aí eu peguei um carro com uma locadora e tal. Aí vai acabar o seguro, né? A policy deu tantos dias e o carro, pra variar, como no Brasil dizem que fica pronto uma data, não fica pronto nada.
2: Aí seu pai comprou um
3: carro,
2: novo.
3: Reforma de casa. O carro não está pronto. Aí eu falei, cara, e agora? Aí eu liguei pra Gai, meu pai, falei, tem algum carro sobrando aí, não? Só tem um carro dele, que é aqueles carros de... Aqueles carros de chique, né, chique? De
2: tipo super esportivo.
3: Esportivo.
2: Corvette.
3: Em dois lugares, tipo...
2: Ah, é uma
3: que
2: Corvette,
3: você acelera, faz assim, ó... Aí a galera falou, ó, só tem esse carro aqui disponível. Pede pro seu pai. Eu falei, ah, vou pedir pro meu pai esse carro dele, né? Aí eu liguei pra ele e falei, ó, pai, eu tô precisando de um carro, senão vou ter que gastar mais dinheiro, não sei o quê. Não quer gastar, já tem que ser sobrando aí. Ó, eu prometo que eu vou usar seu carro só ali, não vou pra São Paulo com ele, que aí eu troco com das crianças, mas eu juro que eu não vou correr, não vou fazer nada. Então ele recebeu mão aberta, mas esse dia ligou. Então, filho, você sabe que eu não te nego nada, né? Mas...
2: Matamos
3: a Corvette. Vez que eu vi ele falar assim, então, eu acho que... E aí ele falou, não funciona pra você esse carro, você precisa de um carro maior pras crianças.
0: Boa. Ele tá certo. Hoje a gente recebeu aqui a incrível cantora Vanessa Camargo, completando mais de 25 anos de carreira e que vai lançar, dia 25 de setembro, o seu novo single, Solo Tu e Joe.
1: Bora,
0: a gente vai encerrar o nosso programa ouvindo a sua música. Então,
2: boa!
0: Toca a música, por favor, recadinho final.
3: Não, só agradecer o carinho de vocês. É muito gostoso chegar num lugar e se sentir querida, se sentir respeitada. Não é todos os lugares que são assim com a gente. Então, agradecer mesmo pelo carinho de vocês, pela entrevista aqui deliciosa. Um beijo pra vocês que estão vendo a gente aí, ouvindo a gente. E é isso, gente. Vai lá, curte, vai ver o show, tá lindo. Assistam o show, as suas músicas.
0: Metamorfose no YouTube Atum, tá certo?
3: E agora eu ouvi bastante Solo Tu e Joe e pede.

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2: 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A gente começa agora a edição dessa sexta-feira, 18 de setembro de 2026, do Link TMC, com Tomás Rafael, Rodrigo Alvarez e comigo, Maiara Bastianello.
3: Boa tarde, meus amigos. 15:02. Mensagens extraídas do celular de Daniel Vorcaro mostram que o ministro do STJ, Benedito Gonçalves, dizia estar sempre à disposição do ex-banqueiro. Além disso, foram encontradas trocas de elogios. Gonçalves teria ainda participado de eventos custeados por Vorcaro em Londres, incluindo uma degustação de uísque voltada a autoridades. O ministro já se declarou impedido de julgar processos do Master nesse ano, mas a lista de amigos de Vorcaro dentro do judiciário parece crescer a cada nova mensagem vazada.
2: Lula aproveitou para dar sua versão da história do Banco Master, tá? Ele falou em entrevista que a crise causada pelo ex-banqueiro vai respingar na reta final da eleição. Será que ele sabe de alguma coisa que não sabemos? Mas jogou a culpa em Jair Bolsonaro pela criação do Banco Master, contando que Vorcaro chegou a pedir ajuda a ele numa conversa de 20 minutos. Aí disse o presidente o seguinte, entre aspas: ele corrompeu todo mundo, envolveu gente da Suprema Corte, envolveu o senador, envolveu o deputado. Foi isso que disse o presidente.
3: No mesmo dia do reajuste do Bolsa Família, Lula anunciou que vai liberar canetas emagrecedoras de graça pelo SUS, um ano depois do Ministério da Saúde recomendar não incorporar o medicamento, citando impacto de até 8 bilhões de reais aos cofres públicos. Há pouco mais de 2 semanas da eleição, o governo decidiu que o problema fiscal pode esperar, mas o problema de popularidade, não.
2: No cenário internacional, a Venezuela negocia a transferência de 4 bilhões de dólares em reservas de ouro do Banco da Inglaterra para o Federal Reserve de Nova York, com o apoio dos Estados Unidos. A medida vai servir para financiar a reconstrução do país após os terremotos de junho. 7 anos de disputa judicial pelo mesmo ouro e agora ele muda de cofre justamente quando os interesses americanos na região nunca estiveram tão evidentes.
3: Pois é, e a Anthropic revelou que o Claude já lidera 26% do trabalho de pesquisa e desenvolvimento usado para criar as próprias versões futuras da inteligência artificial. Um salto em relação a apenas 1% em março. A própria empresa reconhece que isso torna mais difícil para humanos entenderem ou controlarem os sistemas que ajudaram a criar. Rodrigo Alvarez, boa tarde para você.
4: Boa tarde, Tomás, Maiara, caro ouvinte. Eu me pergunto, Tomás, para que serve isso, afinal das contas? Por que que a gente está fazendo isso? Muito tempo atrás, mais de 100 anos atrás, uma moça chamada, faltou o nome dela, a autora do... A Mary Shelley, ela criou um livro chamado Frankenstein. E aquilo é exatamente o que a gente está vendo agora, é um monstro que não serve para absolutamente nada a não ser enriquecer os seus criadores. Ele é uma máquina que se retroalimenta, que cria a próxima versão do quê? Ah, nós vamos resolver problemas que a ciência não resolve. Não precisa, por favor, não precisa, deixa para depois, a gente resolve. Ou então faz uma inteligência artificial voltada só para a ciência, você é capaz? Sem gerar esses trilhões que vocês estão gerando para vocês? Então, para que que a gente está permitindo a criação desse Frankenstein no Vale do Silício? Eu não sei se vocês veem razão, mas eu estou profundamente pessimista com o Vale do Silício, com a inteligência artificial.
2: Pessimista, com medo? Eu tenho muito medo quando vem essas notícias de alguma IA que sai do controle. Até que ponto a gente tem controle e vai ter controle no futuro, né? Sobre o que nós mesmos estamos criando. E não nem somos mais nós que estamos criando. A própria inteligência artificial vai criando dentro dela mesma. E aí? Até quando a gente vai poder controlar isso?
3: E um aspecto interessante, né? De um certo modo, essa preocupação de até onde a IA pode chegar atropelou uma outra discussão referente ao mesmo tema que a gente não tem mais, né? Foi atropelada essa discussão. Até que ponto é positivo o uso da inteligência artificial no lugar dos humanos, né? Quantos empregos não serão desperdiçados? A gente repararam que a gente não fala mais disso.
4: Ficou em segundo plano.
3: Ficou em segundo plano.
4: Ficou em segundo plano.
3: Pois é.
4: Olha, eu queria trazer outra coisa aqui que não dá para deixar destacar das manchetes que vocês trouxeram. Um sujeito, cidadão, ele é funcionário público, né? O nome dele é Benedito Gonçalves.
2: Sim, pago com seu dinheiro.
4: Estou sempre à disposição, Daniel. Quando você precisar, conta com a gente aqui no Superior Tribunal de Justiça, porque a gente tá sempre à disposição. Porra, amigo, não dá. Não dá. Não dá pra estar sempre à disposição. Agora eu tô impedido nos processos do Master, mas tá continuando no tribunal? Não renunciou ainda. Cadê? Cadê o chefe? Quem é o chefe do chefe? Não tem. Quem é que manda no STJ? É o STF? O STF é essa bomba que a gente viu. Quem é que vai tirar o Benedito Gonçalves de lá? Eu estou sempre à disposição, senhor Vorcaro. Quando o senhor mandar uns milhõezinhos pra minha conta, tá tudo certo. Ah, meu Deus do céu, é todo dia.
2: Não, e é uma tal cordialidade, né? Eu lembro do Daniel Vorcaro pro Alexandre de Moraes, as supostas mensagens, vai, nossa, te devo a minha vida, minha família. É um tal de, né, conta comigo, me abraça, vem
3: irmão,
2: aqui.
3: Irmão.
2: Uma coisa.

0: você acha dessa medida de disponibilizar as famosas canetinhas pra emagrecer no SUS, hein? Eu tenho minha opinião aqui.
1: Essa aí é a canetada da canetinha.
0: É a canetada da canetinha. Gostei, gostei. Vamos lá, as opções. Ótimo. Mostra que a saúde pública tá avançando. Ah, não, Cuca.
2: Ó,
0: não,
2: isso aí é politicamente incorreto, hein? Mas eu adorei.
0: Necessária, mas vai faltar verba. O Cuca temeu agora.
2: É.
0: Inviável, o SUS não vai dar conta.
3: Que bom, que bom.
0: Calil. Grave, precisa de critérios claros. Muito bem. Bom, gente, vote agora.
1: Faltou
0: no chat.
1: Aí, hein?
0: Oi?
1: Não, vota agora, pessoal. Vota agora aí no chat. Como é que é aí?
0: No arroba TMCNewsBR.
1: TMCNewsBR.
0: Ou no WhatsApp 972211001, colocando 11 na frente. A gente vai falar mais sobre isso, mas é claro, é inegável que as canetinhas chegaram para revolucionar tudo. Pessoas que antes lutavam contra a obesidade a vida inteira e tinham problemas como diabetes, pressão alta, inúmeros problemas, começaram a emagrecer e melhorar de saúde. Isso é fato.
1: Até no alcoolismo ajuda.
0: Exato. Nas compulsões, né? A gente já viu que as canetinhas ajudam até nas compulsões do dia a dia, entre elas o alcoolismo. Só que por outro lado, existem estudos, é tudo muito novo, né, gente? Não tem nada robusto sobre canetas ainda. Mas a prática tá mostrando que a maioria das pessoas que param de tomar sem acompanhamento engordam de novo. Sem contar que sem acompanhamento as pessoas ficam desnutridas, falta de vitamina. Então a gente pode estar trocando um problema pelo outro. O SUS tem toda essa eficiência para poder... Ah, o seu fulaninho tá ali no postinho tomando a sua canetinha. Ele tá indo toda semana? Ele tá comendo como o médico mandou, o médico do posto? Então, assim, é tudo bem complicado. É, não é simplesmente distribuir canetinha por aí, né, Álvaro?
1: Não, eu acho os seus critérios médicos altamente louváveis e relevantes, mas aí a gente tem que chegar no outro, que é... A canetada do Lula para a canetinha ser liberada vai sair do bolso de quem? Vai sair do bolso do Tesouro Nacional, que a gente já sabe, tem dívida de 82% hoje. Porque ontem já aumentou o Bolsa Família. Hoje tem canetinha. Por isso que eu não falei, Mayara, você falou, achou que eu ia falar sobre isso? Porque é notícia de ontem. É, a porrada que a gente tem que dar é a mesma. Ô Lula, porra. A véspera da eleição, agora são 16 dias, amigo. Você tá dando canetada aí para arrancar voto na base do emagrecimento. É feio, meu amigo. É feio, para não dizer pouco. É imoral, a gente sabe disso.
0: É um
1: então,
0: impacto
1: assim,
0: grande.
1: A gente tá num país das imoralidades, né? Dos dois lados, dos três lados, dos quatro lados, é tudo imoral.
2: Tem mais. A gente tá discutindo isso, claro, porque estamos às vésperas da eleição. Claro, super pertinente o que falou o Alvarez. E a primeira coisa que a gente pensa... Toda vez que o governo adota uma medida popular, às vésperas da eleição. Mas além disso, tem a questão do... será que não tem outros medicamentos mais importantes que estariam à frente? Né? Porque eu acho que vale muito a pena o debate se é positivo. Por tudo isso que a Mayara falou, é um remédio que está mudando a vida de muita gente. Então vamos estudar sim se tem que incluir no SUS.
0: Sim.
2: Mas será
0: não
2: que não
0: assim.
2: Tem, será que não tem alguns exames que não são feitos nesse momento que seriam mais importantes do que esse medicamento?
0: Ou investir em política pública para, por exemplo, educar a criançada a comer direito desde o início. Para evitar que no futuro... Né? Você tenha.
1: Consultaram o Conselho Nacional de Medicina, consultaram o SUS, os médicos que lideram o SUS. Tem uma pesquisa mostrando que era necessário.
0: Mas tinha, então, na verdade, já teve uma proibição, né? A gente já tinha tido uma proibição, na verdade, uma negativa. Deixa eu procurar aqui exatamente.
2: Foi no ano passado, o SUS deu uma negativa.
0: O SUS mesmo,
2: né?
0: Deu uma negativa que não recomendava. E só para vocês terem uma ideia, o impacto, gente, de 7 bilhões de reais. Em 5 anos, um tratamento desse, na média que o governo fez ali, os cálculos com um certo medicamento, custa R$12.000 por ano. É R$1.000 de tratamento por mês por pessoa. Coloca aí a população que está com IMC muito acima ali, que está correndo risco de saúde, né? Então, R$1.000 por mês é muito dinheiro. Talvez não seria, mas é isso. Talvez o melhor aqui, acho que especialistas apontariam isso. Só terminando aqui o que eu vou, só concluindo. Que seria o mais eficaz é você criar políticas públicas de você, desde ali dos primeiros, primeira infância, começar a ensinar o brasileiro a comer direito, na escola, com merenda mais saudável. Aí você criava adultos que ia ter muito menos probabilidade de obesidade. Mas enfim, não traz voto, né, gente? Isso não traz voto.
2: A gente vai falar mais sobre esse assunto daqui a pouquinho. Tinha muita coisa que tinha que ser estudada com calma antes simplesmente dessa medida ser adotada pelo governo.

0: Mas a gente vai para Brasília, a defesa de Daniel. E claro, você pode votar aí no TMC News BR, tá? Dentro do nosso, participar do nosso chat também, na nossa transmissão ao vivo, para todo mundo no nosso canal TMC News BR. A defesa de Daniel Vorcaro pediu ao STF o fim da prisão preventiva do empresário. Os advogados alegam que o ex-banqueiro está preso há mais de 6 meses na papudinha e citam a indefinição sobre o caso Master. Quem explica tudo pra gente, direto da capital federal, é o repórter Bruno Tibério. Tudo bem, Bruno?
1: Boa tarde, Tomás, Maiara e Alvarez. Uma boa tarde para você, ouvinte da TMC. Então, os advogados, eles sustentam que a prisão, ela precisa ser reavaliada exatamente porque, segundo eles, já terminou o prazo de 90 dias previsto para a revisão da medida. A defesa, inclusive, afirma que a última decisão que manteve Vorcaro foi tomada em 25 de junho, quando o caso ainda estava sob relatoria de André Mendonça. Além da liberdade, os advogados apresentaram também medidas alternativas, como o uso de tornozeleira eletrônica, a entrega do passaporte e a proibição de deixar o país. A defesa também afirma que o empresário está disposto a colaborar com as investigações e que não pode permanecer preso enquanto o Supremo Tribunal Federal ainda discute quem deve conduzir os processos relacionados ao caso. Foi encaminhado para o presidente do Supremo, atualmente, inclusive, os procedimentos
0: Tá picotando.
2: A maldição de Brasília pegou, né?
0: Tradicional picotada de Brasília. Eu acho que
2: os advogados dele, Tomás,
0: diga,
2: vai concordar.
0: Diga.
2: Os advogados do Vorcaro têm toda a razão. Tem que acabar com a prisão preventiva dele e botar ele de vez no xadrez para não sair nunca mais.
0: A prisão tem que ser definitiva. Eu ia dizer que, evidentemente, seria um absurdo ele ser solto, mas numa coisa eles têm razão, né? É um caso que fica navegando aí pela indefinição. Tá
2: claro,
0: na hora de acelerar.
2: Tecnicamente falando, sim.
0: Tá na hora de acelerar isso daí, evidentemente, mas concordamos que deveria mudar de temporária a condição da prisão para definitiva. Aí não tem jeito, né? Batom na cueca, não tem o que falar, não tem o que alegar. Embora, evidentemente, os advogados vão fazer o trabalho deles. Estão sendo muito bem pagos, inclusive para isso.
3: Muito, muito mesmo. Olha, falando nisso,
0: sabemos,
3: né?
0: Sabemos da boa vontade do Daniel Vorcaro com escritórios de advocacia, né?
3: Exato. Falando nele, duas reportagens trazem novos capítulos desse caso envolvendo ministros do STF. Cada dia que passa é uma diferente, ó. Segundo a Folha de São Paulo, Gilmar Mendes confirma ter se reunido com o ex-banqueiro em abril de 2024, às vésperas de um julgamento bilionário sobre precatórios do setor sucrocoleiro, que é a cadeia produtiva centrada ali na cana-de-açúcar, né? Mesmo assim, ele votou contra os interesses do Vorcaro em todos os processos do tema, inclusive depois do encontro, e nega qualquer tratativa irregular. Já outra reportagem do Metrópolis desta vez mostra que Vorcaro teria reservado uma mansão de 250 milhões de reais no Rio para hospedar no carnaval de 2025 um ministro identificado nas mensagens só como KN. Aí fica um pouco mais difícil da gente não ligar ao Cássio Nunes, porque que outro ministro tem as iniciais KN, né?
2: É o ministro Kevin Nascimento. Não tem esse, né? Esse não existe, né?
3: Não existe, não tem.
2: Então deve ser o Cássio Nunes mesmo.
3: Porque na conversa da contratação da profissional do sexo, eu falo de Cássio com K. E ontem o Ravarez lembrou aqui, gente, calma, a gente não sabe quem é. Pode ser qualquer Cássio, não sei ainda, mas agora...
0: Não é o ex-goleiro do Corinthians, porque aquele é Cássio com C.
3: Exatamente.
0: Ufa!
3: Nossa. Agora, Cássio com K é meio raro mesmo, então... Mas é duas coisas que... Agora, só muito rapidamente, gente, eu fico pensando que hora que o Vorcaro dormia. Porque, assim, o celular dele era o tempo inteiro com mensagem de WhatsApp de ministro do STF, ministro do STJ, de senador, deputado, candidatos...
0: Mulheres.
3: Cinco mulheres, já sabe que eram cinco. Que hora que esse homem dormia? O que ele fazia?
2: Esse homem tinha, Maiara, orgasmos a cada vez que o ministro do Supremo mandava mensagem pra ele. Era o grande prazer da vida dele. Ele provavelmente não queria dormir, ele queria ser chamado pelo Xandão de madrugada, pelo Cassião, pelo Fuxão. É isso que ele queria, ele gozou com isso, né? Plenamente, esse prazer que ele teve de dominar a República, se sentir o mais poderoso dos vilões da história do Brasil. Ele não precisava dormir muito, não. Ele estava feliz com isso.
3: Não, e não só ministros, mas também filhos de ministros, a família toda, de um monte de gente. Olha, vou falar para você.
0: Isso aqui tem que ser muito bem investigado. A gente está falando do caso do Cássio, que é um escândalo, né? Se isso for confirmado. Agora, em relação ao encontro do Gilmar Mendes com o próprio, pode não ter gerado nenhum voto favorável no julgamento pro Vorcaro, como também um suposto encontro de representantes do Banco Master com o Mendonça também não gerou um voto do Mendonça favorável ao Banco Master em outro julgamento, mas a gente sempre pode discutir, né, essa linha tênue entre o que é legal e o que é ético, porque o lobby não é uma coisa proibida. Você fazer lobby com um deputado, uma indústria está interessada numa coisa, a outra indústria está interessada em outra, e eles conversam com os deputados. Eles não estão comprando o voto de um deputado. É saudável o deputado ouvir os dois lados antes de dar um voto. Agora, um juiz do Supremo Tribunal Federal, até onde é saudável ele conversar com um representante de uma empresa que tem interesse em algo que será julgado na mais alta corte do país.
3: Imagina, isso não existe. Aí
2: eu usaria o termômetro Carmen Lúcia. Tem Carmen Lúcia recebendo o Vorcaro? Se tiver, o termômetro muda, mas eu acho que não tem, né? Então, para mim, tá dito, não tem. Ministro sério não recebe banqueiro em véspera de julgamento nenhum. Aliás, não recebe nunca. Ministro Supremo não aceita nenhum tipo de lobby, ponto final. Quer dizer, aceita, no Brasil aceita.
3: E vou além muito rapidamente, quero ver quem traz uma mulher envolvida nesse esquema, que seja parlamentar, até agora não apareceu. Porque afinal eram festas com prostitutas, eram festas cheias de homens. Claro, temos menos mulheres no poder, mas até agora
2: tá
3: nenhuma apareceu.
2: Está defendendo que a corrupção é o privilégio masculino? Não,
3: tem sido.
2: Não é verdade,
3: até agora tá me parecendo, ninguém apareceu ainda.
2: Não, aí não.
3: Daqui a pouco você traz sua desculpa, viu, Wilson Pedroso? O Wilson tá aqui, já tá querendo falar, tá animadinho com a sexta-feira. A gente tem que chamar a Rádio Uber
2: não,
3: agora.
2: Não, fala pra ele que enquanto não rodar a vinheta, ele não tem permissão pra falar.
0: Não tem lugar de fala.
3: Tá silenciado. Bom, daqui a pouquinho, gente, a gente traz um outro escândalo, né? O do Milton Leite, que prometeu se entregar. Milton Leite, que foi presidente da Câmara, vereador aqui em São Paulo, prometeu se entregar em 24 horas, não cumpriu, tá? E agora a polícia encontrou uma passagem secreta e dinheiro no endereço ligado a ele. Milton Leite continua foragido depois da operação que ontem fez a ligação dele, fez o elo dele com o PCC e outros, né, máfia dos ônibus aqui em São Paulo. Um caso seríssimo, Tomás.
0: E daqui a pouquinho a gente traz também um trecho no bate-papo da TMC com o fotógrafo Wilton Júnior do Estadão, aquele fotógrafo da famosa imagem de Alexandre de Moraes rindo no STF durante a sessão histórica dessa semana. Mas antes a gente confere o primeiro bloco da Rádio Uber.
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5: Tem que tomar cuidado quando for comprar peças recicladas para o seu veículo. Edson Ragazzi.
6: Oi, meu amigo parceiro da Uber. Oi, minha amiga parceira da Uber. Eu sou o Edson Ragazzi, jornalista automotivo. Comprar peças recicladas de automóveis, também conhecidas como ecopeças ou peças de desmanche legalizado, é uma boa alternativa para economizar até 60% comparadas com itens novos. Mas você precisa ficar atento, porque não são todas as partes de um automóvel que podem ser recicladas ou reaproveitadas. E atenção, motorista! Na hora de comprar peças usadas, o primeiro cuidado é conferir se o vendedor é credenciado. Pela lei federal, todo desmanche revendedora precisa ter o registro do Detran. Isso garante a procedência das peças que vêm com etiquetas e QR Code para você rastrear tudo na hora. Para evitar problemas, antes de comprar uma peça usada, faça a pesquisa em sites consolidados que reúnem lojistas credenciados ou empresas especializadas no setor de reciclagem automotiva. E lembre-se, não é qualquer componente que pode ser vendido. A lei diz que itens de segurança, como airbags e peças integrantes do sistema de freio, não podem ser comercializadas como peças recicladas ou usadas. Elas representam alto risco de acidentes. Não é uma regra, mas as peças recicladas podem custar até 60% menos que uma nova. Aí você sabe, né? Quando a esmola é demais, o santo desconfia. Portanto, antes de bater o martelo, faça uma pesquisa e compare o preço da usada com a nova, porque a nova pode estar em promoção e ter custo igual ou até menor que o da reciclada. É isso. Até a próxima aqui na Rádio Uber, com mais dicas, especialmente para você, parceiro e parceira da Uber.
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5: Motorista parceiro e parceira, segurança no trânsito também começa bem antes de aceitar a próxima viagem. Então, preste atenção nesses sintomas: bocejo frequente, olhos pesados, dificuldade de concentração ou aquela sensação de estar dirigindo no automático podem ser sinais de que está na hora de fazer uma pausa. Se perceber o cansaço chegando, procure um local seguro para estacionar. Descanse e só volte a dirigir quando estiver bem. E não tente vencer o sono com pressa para terminar mais uma viagem. Nenhuma corrida vale colocar a sua segurança e a de outras pessoas em risco. Prestar atenção no trânsito é importante, mas prestar atenção em você também é. 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
3: Já de volta por aqui, daqui a pouco. Opa, perdão, eu ia falar uma outra coisa aqui que meu sistema travou.
0: É o Wilsinho que tira a sua concentração.
3: É, o Wilsinho Pedroso. A gente já pode dar a vinheta do Wilsinho Pedroso ou depois? Depois.
0: Depois.
3: Depois, então tá bom. É que eu gosto da vinheta dele. Bom, a Polícia Civil e o Ministério Público encontraram hoje, olha isso, uma espécie de passagem secreta entre dois imóveis ligados ao ex-vereador e ex-presidente da Câmara Municipal de São Paulo, Milton Leite. Segundo as autoridades, uma das casas pertence a um assessor do ex-parlamentar. O negócio já virou um... parece um filme de mafioso, né? Passagem secreta, dinheiro em espécie. Vamos lá, o Ailan Bernardo vai trazer mais detalhes aqui pra gente ao vivo. Fala, Ailan.
7: Olá, Maiara. Olá a todos do estúdio da TMC, quem acompanha a nossa programação. Essa passagem secreta foi encontrada em imóveis de Sorocaba, que pertencem, então, ao ex-vereador Milton Leite, que segue foragido, inclusive. A gente lembra aqui que nessa quinta-feira ele divulgou um áudio onde dizia que iria se entregar, que não estava foragido, que na verdade estava viajando, mas até o momento continua aí nesse mistério, Maiara. Ele ainda não se entregou, ainda está foragido. Além dessa passagem secreta, que já é bastante suspeito, né? Nesses imóveis, eles ainda encontraram também R$280 mil e $89 mil, tá bom? Que corresponde a aproximadamente R$457 mil. Onde estava esse dinheiro? Dentro de malas. Tudo isso foi encontrado aí durante a busca e apreensão. Lembrando que 16 mandados de prisão foram expedidos aí durante toda essa operação. Além dele também, tem ex-integrantes do SP Trans, tem também gente envolvida com outros deputados, então tem muita gente aí na fogueira nessa operação que continua se aprofundando para poder entender o que estava acontecendo nesse esquema, onde a polícia estuda o possível uso de empresas de transportes pelo crime organizado em São Paulo. Volto com vocês no estúdio.
2: O Ailan, volta não, rapidinho. Essa passagem secreta aí, não entendi, como é que é isso aí? Tem detalhe, tem foto, a gente sabe como é que é?
7: Então, por enquanto, nós ainda não recebemos imagens, nós não sabemos se ela seria ali uma parede que poderia interligar esses dois imóveis. Nós sabemos que interligava dois imóveis em Sorocaba, ligados, então, ao ex-vereador. Se seria um túnel que estaria passando ali por debaixo para poder ligar esses imóveis, mas o que a polícia agora também quer saber é de onde veio esse dinheiro nas malas. Então, a passagem secreta, ela chama a atenção, porém pode ser respondida com inúmeras justificativas, né? Ali, imóveis interligados, algo que queria, algo que não foi, tem que ser inclusive protocolado ali, mas agora eles também estão com o foco nesse dinheiro que foi encontrado para poder tentar rastrear a origem dele.
2: Tá certo. Porque passagem secreta sugere um planejamento, né? Isso. Sugere um um bandido que sabe que um dia vai ter que fugir e já se preparou com muita antecedência.
3: Fato, e só lembrando que ele é considerado foragido, sim. Ele tinha falado ontem com a imprensa, dizendo que ele ia se apresentar, já passou mais de 24 horas e ele já é considerado foragido, porque essa condição é quando a pessoa sabe que tem um processo contra ela e ela tenta impedir que a ordem de prisão seja cumprida. Agora, você encontrar esse valor em espécie dentro de uma casa, né? Quem que tem esse valor em espécie, em dinheiro, em dólar, em real, com passagem secreta e tudo, e sem se apresentar à polícia, acho que o Milton Leite cada vez fica mais apodrecido nessa história.
0: Político que ficou na Câmara dos Vereadores de São Paulo por 27 anos. Esses 27 só não viraram 29 porque ele decidiu não concorrer em 2024 por conta desses problemas com a polícia. Em dois momentos, foi o vereador mais votado do Brasil. Foi presidente da Câmara dos Vereadores e aí como presidente, várias vezes, na ausência do prefeito de São Paulo, foi quem comandou a cidade de São Paulo. Veja o nível, né, de quem tem o voto de grande parte da população. 7 vezes eleito vereador, sendo que em 2 dessas oportunidades, a maior votação do país para o cargo de vereador. É inacreditável como a gente vota mal também,
2: e
0: né?
2: E é capaz de eleger de novo, se voltar.
3: Quando voltar. Sim, exato. Se não for inelegível, se a justiça não torná-lo inelegível, tá aí para ser votado. O fato é que ele é muito querido no ABC, né, nas cidades do ABCD paulista e tal. Moradores de lá lembram dele sempre fazendo campanha por lá e tudo mais. Enfim, vocês têm razão, é capaz de votar de novo, né? De ser votado novamente. E, gente, cerca de 200 brasileiros foram resgatados de um call center do Paraguai após uma denúncia de exploração. Segundo as investigações, há suspeitas de abusos trabalhistas e de possível tráfico internacional de pessoas. Felipe Armata traz as informações.
8: São 2 frentes de trabalho dessa operação. A primeira frente do abuso de trabalho está relacionada a 119 pessoas, que seria relacionado a excesso de jornada de trabalho diário, além de a empresa cobrar, essa empresa de call center, cobrar das pessoas pela alimentação e também pelo alojamento de forma exagerada. Na outra frente, a operação está relacionada a 129 pessoas, que seriam migrantes que estão de forma irregular no Paraguai. A polícia paraguaia investiga de que forma essas pessoas foram cooptadas para a empresa, de que forma elas chegaram no Paraguai. A operação durou 6 horas dentro desse call center que fica na cidade de Assunção e levou inclusive os computadores da empresa para poder fazer a investigação. Por meio de nota, o Itamaraty, o Ministério das Relações Exteriores do Brasil, se manifestou e disse que não recebeu até agora nenhum tipo de pedido de assistência voluntária com relação a esse caso aos brasileiros envolvidos. Segundo o Itamaraty, o governo foi notificado, né, dessa operação e acompanha de perto o desdobramento do caso e está em contato com as autoridades paraguaias.
0: Obrigado, Armata. Eu não sei, é lamentável, evidentemente, esse caso trazido pelo nosso Felipe Armata, mas de uma certa maneira mostra como as coisas às vezes mudam, né? A gente estava mais acostumado a ver bolivianos e às vezes até paraguaios, né, trabalhando em condições terríveis no Brasil, muito mais bolivianos do que paraguaios. E agora acontece dos brasileiros, né, serem resgatados em empresas paraguaias. Não deveria, mas mostra uma certa evolução econômica do nosso país vizinho. Mas brincadeira à parte, é algo realmente absolutamente lamentável, lamentável. 3h32, um dia depois de uma carga de cigarros irregulares ser apreendida no Rio, o chefe de gabinete da deputada Sara Pôncio foi até o posto fiscal usando um carro oficial da Assembleia para pedir informações sobre o caso. A carga apreendida tinha como remetente uma empresa ligada ao ex-marido da parlamentar, que também é ex-genro do pastor Márcio Pôncio, investigado pela Polícia Federal por suspeita de ligação com a chamada Máfia do Cigarro. Ficou meio confuso, não entendeu tudo? A Rebeca Renzi, ao vivo, traz mais detalhes e explica tintim por tintim essa história pra gente.
9: Boa tarde, lembrando inclusive que o pastor Márcio Pôncio chegou a ser preso recentemente durante uma operação da Polícia Federal. Ele chegou inclusive a ganhar o apelido de pastor dos cigarros pela sua ligação com o setor da tabacaria, né, e por ser líder religioso. Os 5.700 cigarros irregulares foram apreendidos pelos agentes da Operação Foco na quarta-feira em ação conjunta com a Secretaria de Estado da Fazenda. A mercadoria ficou retida e vai ser encaminhada agora à Receita Federal para análise da documentação e da procedência e também da regularidade dos produtos, né? Em nota, a deputada Sara Pôncio esclareceu que não teve nenhum conhecimento prévio nem autorizou qualquer atuação de Douglas Rodrigues Barros, que é o chefe de gabinete dela, relacionado ao episódio acontecido em Itatiaia, mesmo estando com o carro oficial. Douglas mantém uma relação pessoal de amizade com o Jonathan Couto, que é o ex-marido de Sara Pôncio, e estava na reunião, na região, perdão, quando foi procurado para buscar informações sobre o ocorrido. Então, segundo essa nota da deputada Sara Pôncio, ele estava na região, foi apenas buscar informações sobre o ocorrido, não tendo nenhuma relação oficial com o caso. E a iniciativa, então, foi de caráter pessoal, sem solicitação da própria parlamentar, apesar do carro ser diretamente ligado a ela e ao seu gabinete. Volto com vocês.
3: No mínimo estranha essa situação, no mínimo estranha, né? O pai da deputada faz parte da máfia do cigarro, segundo investigações, e aí um funcionário da deputada vai atrás buscar informações sobre uma carga de cigarro apreendida.
0: É.
3: Esquisito, né? Essa família Ponce, eu paro aqui para contar para vocês por que que eles ficaram famosos. Eu vou ficar uma hora e meia contando para vocês nas redes sociais.
0: Tem babado, é isso?
3: Babadão, babadeira.
2: Caramba. Sabe o que ele dizia durante o culto?
3: O quê?
2: Só Marlboro salva.
0: É. Eu achei que você ia falar que lavaria as mãos, Pôncio.
2: Ou isso.
3: Muito bem, muito bem.
0: 3h30.
3: Meus tiozinhos do pavê na sexta-feira, funcionando com tudo nessa sexta-feira, adoro.
0: É sextou.
3: É,
0: de onde vieram essas, vem muito mais.
3: Eu sei.
0: O programa vai até às 17 horas.
3: Daqui a pouquinho, gente, no Link TMC a gente fala sobre um novo remédio que promete ajudar e muito na perda muscular, tanto para quem já tem atrofia, quanto para quem perdeu massa magra após, de novo, o uso de quem?
0: Canetinhas.
3: Das canetinhas. O Jornal da Canetinha volta já com mais informações, mas agora é hora das notícias. Para, Cuca, notícias da sua região.
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22: Três horas e 39 minutos. Boa tarde para você que acompanha a TMC no 101.3. Vamos juntos agora atualizar algumas notícias aqui do Rio de Janeiro. Para começar, vamos falar um pouquinho de trânsito. Para quem tá passando ali em Laranjeiras, tem um caminhão enguiçado na rua Pinheiro Machado. Uma faixa está ocupada no sentido Botafogo, ali na altura do Palácio Guanabara, por causa desse caminhão enguiçado. A Sete Rio está no local, mas o trânsito está lento, com trechos de retenção desde a saída do túnel Santa Bárbara. Então, para você que está indo do centro em direção à Zona Sul, em direção a Botafogo, através da rua Pinheiro Machado, se prepara, porque está bem parado, bem congestionado o trânsito por conta desse enguiço. Girando agora a nossa reportagem, Natália Messias já está com a gente aqui no estúdio. Boa tarde, Nath. O que você traz pra gente?
23: Boa tarde, Rebeca. 164 publicações históricas foram devolvidas à Fundação Biblioteca Nacional nesta quinta-feira, Entre os materiais estão exemplares da revista O Guri e publicações dos séculos 19 e 20. Esses materiais foram apreendidos em fevereiro de 2020 durante a Operação Dom Pedro II da Polícia Federal. A investigação buscava localizar e recuperar obras ligadas ao patrimônio público e cultural brasileiro. Depois da apreensão, o material passou por uma análise técnica da Fundação Biblioteca Brasil. Ao todo, 217 itens foram examinados para identificar a origem das publicações. Entre os materiais devolvidos estão 162 exemplares de O Guri, publicados nas décadas de 1940 e 1950. Também foi recuperado o Almanaque Administrativo Mercantil e Industrial da Corte e Província do Rio de Janeiro de 1848, organizado por Eduardo Lamerte. O outro item, né, é o Almanaque dos Heróis, comandado por Superman, de 1949. Nesse caso, a análise encontrou um registro e um carimbo da própria Biblioteca Nacional. Para identificar a origem das publicações, os técnicos analisaram carimbos, registros patrimoniais, etiquetas, códigos de identificação e outras características dos materiais. Nos exemplares de O Guri, também foram observados métodos antigos usados pela Biblioteca Nacional para organizar e identificar volumes e fascículos. A devolução foi determinada pela 4ª Vara Federal Criminal do Rio de Janeiro. Rebeca.
22: Muito obrigada pelas informações, Natália. E olha só, mais um pouquinho de trânsito. Para você que passa pelo túnel Rebouças, teve um acidente no sentido Lagoa. Uma faixa está ocupada na segunda galeria já há quase uma hora, devido a um acidente de um carro e uma moto. A Sete Rio e os bombeiros atuam na ocorrência, mas tem retenções desde o elevado Paulo de Fronten. Então, sexta-feira nublada para você que está chegando na Zona Sul, já sabe que o trânsito está meio complicado, tanto pelo Rebouças quanto por Laranjeiras. E agora mais um giro na nossa reportagem. Larissa Cardoso, o que você traz pra gente? Boa tarde.
0: Boa tarde, Rebeca. Boa tarde aos nossos ouvintes. A Justiça do Rio decidiu por unanimidade pela permanência da custódia de Márcio Nepomuceno no sistema penitenciário federal. O julgamento em segunda instância aconteceu após a Justiça Federal declarar em abril deste ano que as penas federais cumpridas por Marcinho VP seriam extintas. Rebeca.
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5: Agora tem o Thiago Godoy no quadro Acelera e Prospera. Vamos ouvir o que ele tem para falar hoje.
24: Fala, motorista! Aqui é Thiago Godoy, papai financeiro. Eu sei que é muito comum ouvir aquela frase: quando eu ganhar mais dinheiro, os meus problemas financeiros acabam. Mas isso nem sempre acontece, porque muitas vezes a renda aumenta e os gastos aumentam junto. A pessoa trabalha mais, ganha mais e continua sem conseguir guardar dinheiro. O patrimônio não cresce quando entra mais dinheiro, ele cresce quando sobra dinheiro. Isso depende muito mais da forma como você administra a renda do que do valor que você recebe mensalmente. Então eu quero te propor aqui um exercício. Quando terminar o seu turno hoje, você vai pensar no quanto que você conseguiu faturar e vai se perguntar: desse valor, quanto que realmente fica para construir o meu futuro? Essa resposta vale mais do que o faturamento do dia, hein?
5: Esse foi o Thiago Godoy no Acelere e Prospera de hoje, aqui na Rádio Uber.
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4: Já de volta por aqui para tratar de um assunto muito importante, especialmente quando a gente fala de quem usa as canetas emagrecedoras. Estamos hoje no Link Canetinha, mas é necessário. Cada vez mais pessoas têm usado. Tem sido uma boa forma de perder peso, gente que nunca conseguiu perder peso está começando a conseguir, com uma saúde melhor. Claro, estamos falando de um tratamento com acompanhamento. Mas uma das reclamações e um dos problemas que essas pessoas têm enfrentado é a perda muscular. Então, muita gente que emagrece com as canetinhas acaba perdendo muito músculo. A gente vai tentar entender um pouquinho sobre isso, mas por que eu estou trazendo essa notícia? Porque a agência que regula os medicamentos nos Estados Unidos, a FDA, aprovou o primeiro remédio desenvolvido especificamente para combater esse problema, essa perda muscular em pacientes com atrofia, seria um remédio para pacientes com atrofia muscular espinhal, e aí esse medicamento seria usado para quem tem as canetinhas. Tentei dar uma improvisada aqui, acabei escorregando, mas é basicamente isso. A gente vai trazer aqui a endocrinologista, metabologista, a doutora Tassiane Alvarenga, para tentar explicar para a gente um pouco sobre como que essa nova caneta, né, pode ser usada para quem perde músculo nesses tratamentos com as canetinhas. Mas em primeiro eu queria te perguntar, doutora, o que acontece com as pessoas que fazem o uso das canetas emagrecedoras? Elas perdem massa muscular porque não têm fome e comem menos proteína? Ou a própria caneta faz alguma coisa que faz com que as pessoas percam uma quantidade importante de massa muscular? Boa tarde.
6: Boa tarde. Então, vamos desmistificar alguns conceitos. Todo o processo de emagrecimento, seja com as canetas, ou com uma dieta, ou até mesmo a cirurgia bariátrica, leva à perda tanto de gordura quanto de massa magra. Geralmente, num processo de emagrecimento, do 100% do peso, 75% é gordura e 25% é massa magra. E parte dessa massa magra é o músculo. Então, não é a caneta em si que leva à perda de músculo. Como você falou muito bem, como essas canetas, elas combatem a fome, a gula, o food noise, que é aquele barulho de comida, e as pessoas conseguem comer menos, nós temos menos tijolo, tanto para gordura quanto para músculo. Então, isso não é culpa da caneta, é um efeito de todo o processo de emagrecimento. Mas como elas controlam muito a fome, isso às vezes fica mais evidente do que uma dieta, em que muitas vezes a pessoa perde pouco peso e, consequentemente, uma menor quantidade de músculo.
7: Doutora Tassiane, Rodrigo Alvarez aqui, pergunto, esse medicamento que foi aprovado nos Estados Unidos, que ajuda a combater atrofia muscular espinhal, ele vai ter efeito em pessoas com idade mais avançada? Ele pode ser usado para recuperar o músculo de pessoas mais velhas?
6: Então, até o momento, o que a gente sabe desse remédio? Esse remédio, ele foi aprovado pelo FDA com essa única indicação da atrofia muscular espinhal, que é uma doença genética grave, em que a pessoa vai perdendo progressivamente os movimentos e que se já tem um tratamento, mas é um tratamento que age mais nos neurônios, no, na parte de motricidade. E agora esse novo remédio, ele vem como uma estratégia para melhorar o músculo dessas pessoas e, consequentemente, retardar, por exemplo, a perda do caminhar, os engasgos ou até mesmo a pessoa parar de se movimentar totalmente. Para pacientes idosos que vão perdendo músculo com a idade, que tem o que a gente chama de sarcopenia, que é pouco músculo, pouca força muscular, às vezes uma dificuldade até para levantar e sentar da cadeira, essa medicação, ela não está aprovada para, por exemplo, evitar uma perda de músculo em idosos ou para ajudar esse idoso a ganhar músculo. E falando, né, aqui das canetas, do exemplo que eu dei para vocês, imagina uma pessoa que perde 10 quilos, né? Desses 10 quilos, geralmente 7,5 é gordura e 2,5 é massa muscular. Parte dessa massa muscular, dessa massa magra, é músculo. E aí a grande pergunta é: será que no futuro, porque essa medicação ela não foi aprovada nem para idosos que precisam de músculo e nem para pacientes que estão em processo de emagrecimento para evitar a perda de músculo. Mas será que um dia essa nova medicação ela pode ajudar a preservar o músculo de quem está perdendo muito peso com essas, bem entre aspas, canetas emagrecedoras?
8: Muito bem, bem explicado, doutora Tassiane. Eu imagino que, claro, seja uma medicação segura, afinal de contas foi aprovada nos Estados Unidos, mas traz alguma contraindicação? Você, por exemplo, falou aí dos idosos que não devem utilizar pensando nisso, a não ser por conta da doença mesmo gravíssima, a AMI, mas existe algum outro tipo de contraindicação para esse novo medicamento?
6: Até o momento, o que que nós sabemos é que para essa doença, esse medicamento ele foi seguro e ele foi eficaz. Mas nós não temos grandes estudos que mostram, por exemplo, será que um idoso que usa esse remédio, ele vai ter uma melhor massa muscular e, consequentemente, ele pode viver mais e melhor? Ou será que nesse perfil de pacientes que estão usando as canetas, né, o IGOV, Mounjaro, semaglutida, tirzepatida, e que perdem ali 20 quilos, e desses 20 quilos, 5 quilos sendo massa muscular, massa magra, será que usando essa medicação ele perderia menos? E é muito interessante que nós temos um estudo sendo feito com tirzepatida e essa medicação juntas, para mostrar que o grupo que usou o remédio que preserva o músculo, né, o apetemagrumab, e a tirzepatida, ele conseguiu preservar melhor a massa muscular, ele perdeu menos músculo, mas é um estudo que ainda é experimental. Então, nós não podemos indicar hoje para pacientes usando canetas ou para idosos essa medicação. Até o momento, é uma grande perspectiva. Acredita-se que vai revolucionar o tratamento da obesidade, minimizando a perda de massa magra. Quem sabe para um idoso também, um idoso frágil, melhorando o músculo, evitando quedas, fraturas, mas até o momento não existe segurança para essa população. Para os pacientes com AMI, foi seguro. E isso já é uma grande perspectiva. Os efeitos colaterais foram leves. Foi dor de garganta, um pouco de náusea, vômito. Às vezes o que a gente chama de uma gripe-like, o nariz escorrendo. Então foi um medicamento seguro nessa população de pacientes com AMI. Mas nós não podemos extrapolar ainda isso para idosos ou para preservar o músculo em pacientes usando caneta. Acreditamos fortemente que tem a plausibilidade que um futuro isso possa acontecer, mas até o momento a única indicação que a gente chama um label, que já está liberada, já foi estudada, é para esses pacientes com AMI. Esse estudo que eu contei aqui, do Mounjaro tirzepatida com essa medicação, ele é um estudo que a gente chama de, na medicina, um estudo fase 2, que ainda está em caráter experimental. Apenas 102 pacientes foram testados para isso.
4: Ô, doutora, a gente está com um pouquinho de tempo, mas eu preciso muito te perguntar. O que que a senhora achou do anúncio do Ministério da Saúde, né, de tentar incorporar as canetinhas no tratamento pelo SUS? Mais ganhos, mais perdas? O que que a senhora acha?
6: muito mais ganhos. Nós sabemos hoje que não adianta falar para uma pessoa com obesidade, feche a boca e vá fazer atividade física. Isso é como falar para uma pessoa que não enxerga, que ela tem que enxergar sem óculos. É como falar para um paciente com depressão que ele tem que sorrir, para uma pessoa com asma respirar sem a bombinha. Então, essa estratégia de ter um remédio para tratar uma doença, um remédio altamente seguro, eficaz, que não melhora só o peso, mas melhora pressão, colesterol, gordura no fígado, é um grande avanço, desde que seja usado pelo paciente certo, sempre com acompanhamento médico.
4: Muito bem. Quero demais agradecer a metabologista, endocrinologista, doutora Tassiane Alvarenga, pelos esclarecimentos. Obrigada, viu, doutora? Um bom fim de semana.
6: Obrigada, boa tarde para vocês.
4: Obrigada.
8: 3h57, a gente fala ainda nessa edição do Link TMC sobre a gigante Anthropic, que revelou um novo dado que chama atenção. Suas próprias inteligências artificiais já lideram 26% dos processos de criação de novos modelos.
4: E também, aos 41 anos, Cristiano Ronaldo foi convocado na primeira seleção do novo técnico de Portugal, Jorge Jesus. Aí, rapaz, tá com tudo, hein? Mas antes, o primeiro bloco, sim, aliás, o segundo, último bloco da Rádio Uber.
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10: E agora tem o Uber Responde. As dúvidas e perguntas feitas pelos motoristas parceiros e parceiras da Uber e respondidas pelo time de operações da plataforma. Para você enviar sua dúvida, basta adicionar o nosso WhatsApp exclusivo da Rádio Uber e mandar a sua pergunta. O número é 11 95321 0083. Participe, faça como parceiro Anderson de São Paulo, que enviou a seguinte pergunta, abre aspas, por que o aplicativo manda a gente para ruas proibidas ou na contramão? Por que o mapa não atualiza? Fecha aspas. Quem respondeu foi a Tassiana, do time da Uber.
11: Oi, Anderson. A gente está sempre empenhado em manter nossa plataforma e os mapas atualizados também para evitar que essas situações aconteçam. Então, o que a gente sugere é que você fique atento às atualizações do sistema e também, caso você tenha costume, você pode usar o Waze ou o Google Maps também sem prejudicar sua experiência com o aplicativo.
10: E temos mais uma pergunta aqui enviada por um parceiro que não se identificou. Abre aspas. Infelizmente, bati meu carro e agora tô parado sem rodar. A Uber tem algum tipo de ajuda nesse caso para que eu não fique sem ganhar? Fecha aspas. Quem respondeu foi a Vivian, do time de operações da Uber.
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10: E vamos a mais uma dúvida, dessa vez de outro parceiro que também não falou o nome na mensagem. Abre aspas. Estou pensando em começar a dirigir com o aplicativo da Uber. Demora muito para eu ser autorizado? Fecha aspas. A resposta é do Lucas, também da Uber.
13: Então, a nossa recomendação é que você entre em contato com o suporte para avaliação. E após a análise pelo time responsável, você receberá a orientação para os próximos passos. Além disso, é sempre importante verificar se o seu cadastro junto ao Detran está regular e com a foto atualizada.
10: Viu só? É simples assim. Você envia sua pergunta no 11 95321 0083 e o pessoal do time da Uber te responde.
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2: Já de volta, vamos trazer mais uma vez aquela história. Vocês viram aquela foto do Alexandre de Moraes rindo durante a sessão histórica do STF circulando pela internet? É uma outra foto, né? Porque a gente teve aquela outra vez quando teve o retorno do Alexandre de Moraes, depois das denúncias, né? E que um repórter, acho que do Globo, acabou tirando a foto. E agora a gente tem essa imagem feita pelo fotógrafo Wilton Júnior, do Estadão, que conversou com a TMC e explicou o processo para conseguir tirar essa foto, que mais uma foto que ganhou os jornais, ganhou as redes sociais. Vamos ouvir.
3: Essa fotografia é uma fotografia de muitas horas, né? Não é uma fotografia assim, foi uma cobertura muito longa, porque a gente chega lá antes das 7 horas da manhã, apesar da cobertura da sessão estar marcada para as 10 horas da manhã, mas a imprensa toda chega muito cedo, porque você precisa se posicionar. Tinha uma possibilidade, porque toda quarta e quinta-feira, quando tem sessão plenária, é aberto para os fotojornalistas retratarem a sessão. Só que nesse caso específico, eles resolveram não abrir. Eles mudaram toda a imprensa de lugar. A lateral do prédio do Supremo, ela foi fechada, ela foi isolada. A parte de trás, onde tem a passagem dos ministros, que naturalmente a imprensa fica ali, o pessoal de TV gravando e tal, isso não era possível. Mas o conhecimento do prédio me permitiu apostar ali, passar pelaquela lateral e olhar, só que nesse momento eu não estava passando pela lateral do vidro, né? Estava na parte de baixo, a cerca de uns 50 metros do vidro, mas como estava à noite, pelaquela fresta era possível. Como nós temos o conhecimento de onde senta o dispositivo, de onde sentam os ministros, então pelaquela fresta eu pude me posicionar de maneira que eu visse o ministro Alexandre de Moraes, porque eles sentam de frente para aquela lateral aonde eu estava tendo acesso. Mas eu não estava tendo acesso na parte de cima da varanda, eu estava tendo acesso na parte de baixo, que era possível só ver a cabeça do ministro.
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2: E depois de mais de 24 horas, foragido, o ex-vereador e ex-presidente da Câmara de São Paulo, Milton Leite, se apresentou à polícia, chegou a ser considerado foragido. O ex-presidente da Câmara teve a prisão decretada ontem em uma operação contra a infiltração do PCC em empresas de ônibus e no poder público. Ele tinha dito à imprensa que se apresentaria em 24 horas, o que não tinha acontecido até agora há pouco, mas ele acabou se entregando agora para a polícia, essa informação que chega aqui no plantão da TMC. Essa informação de momento, então, que a gente tem da entrega, né? Milton Leite, então, se entregando à polícia. Ele é alvo de um mandado de operação de prisão, aliás, temporária, na Operação Vectura Corrupta, realizada, então, ontem, na quinta-feira. Ele afirmou que estava viajando e que retornaria para provar sua inocência. Ele se apresentou acompanhado de um delegado, Tomás.
5: Muito bem, lembrando mais uma vez que o Milton Leite é citado nominalmente por diversas vezes como responsável direto pela operação de algumas das empresas controladas pelo PCC. 4 horas e 6 minutos, voltando ao assunto anterior, só para deixar bem claro, para não ter nenhuma confusão, a foto que a gente estava citando, né, do Wilton Júnior, do Estadão, não é aquela foto que ficou famosa, né, que virou emblemática com alguns ministros dando gargalhadas. Essa é só o Alexandre de Moraes dando risada no dia da sessão extraordinária, que aconteceu na última terça-feira. Uma foto, como a Mayara descreveu aqui, um tanto quanto mórbida, né?
2: É ele envolto ali, parece que numa escuridão, numa sombra, assim. E ali só o rosto dele
6: tem
2: iluminado.
6: Tem aí pra gente ver no YouTube?
2: Coloca de novo, pessoal, pra quem não viu no YouTube ver. Mas pra quem não tá vendo, quem tá no dial, né, a gente vai descrever a foto aqui pra vocês. É basicamente uma cabeça só, porque fica só a cabeça do Alexandre de Moraes iluminada. em um sorriso. Ele parece que ele tá se regozijando, sabe? Tipo assim, quando você tá assim... Como disse o Alvarez agora há pouco, ele está no ápice. Parece uma pessoa que está no ápice, muito feliz. Uma das fotos dele com o olho fechado, com a cabeça recostada no banco, né? Na poltrona. E a outra é como se ele estivesse tomando um sol, posso dizer assim. Poderia ter perfeitamente colocar um sol ali e botar uma praia.
6: Mas parece um fantasma tomando sol, né? Porque tipo a foto isso. Pega alguma forma de movimento, alguma coisa embaçada que dá a impressão de um fantasma, né?
2: É, e por isso que a gente falou, um pouco mórbido, um pouco macabro, um pouco... Sombria.
6: Fantasma gargalhando.
5: Me lembro o Al Pacino dando risada, quase gargalhada, no final de Advogado do Diabo, quando ele mais uma vez consegue, através da vaidade do Kenny Reeves, convencê-lo a dar uma nova entrevista para ele contar a vitória nova dele.
2: Nossa, total. Me lembrou muito.
5: A nova vitória no tribunal. Enfim.
2: Muito bom.
5: 4:08. A gente volta agora para Brasília. Há pouco mais de 2 semanas da eleição, o presidente Lula decidiu abrir os cofres do governo para anunciar medidas populares. Além do aumento do Bolsa Família, o presidente anunciou a disponibilização de canetas emagrecedoras no SUS. O anúncio vem mesmo após um veto por impacto de R$8 bilhões aos cofres públicos. Bruno Tibério, com mais informações para a gente.
7: Pois é, Tomás. Então, toda essa medida ela vem justamente com esse impacto, então, de mais de R$8 bilhões, e é justamente isso que tem, inclusive, gerado muita discussão aqui em Brasília. Nós separamos uma fala do presidente Lula comentando exatamente a propósito desse assunto. Vamos conferir.

0: Tecnologias do SUS, inclusive havia então recomendado não incorporar alguns medicamentos em determinadas situações, né? Uma das análises, inclusive, estimou o impacto de cerca de 8 bilhões de reais em 5 anos para um grupo específico de pacientes. Agora o governo então prepara ali protocolos para definir quem terá o acesso aos medicamentos. Quem explicou isso foi justamente o ministro da Saúde, Alexandre Padilha.
1: Agora sim.
2: Tem uma outra coisa, que é colocar essa medicação no SUS como direito. E por isso, presidente, o Ministério da Saúde já começou com o nosso Grupo Hospitalar Conceição, que é a empresa que gerencia hospitais do Ministério da Saúde, o protocolo de como pode ser o uso dessa medicação no SUS. Ali é o primeiro paciente, ele nos autorizou a mostrar a foto, ali é o primeiro que recebeu. Esse moço aqui foi o primeiro que recebeu, já pelo SUS, essa medicação. Ele já teve perda de 6 quilos.
0: Pois é, e aí só que o que, é que acontece? A oferta dessas canetas estão então se somando, né, a outras medidas que foram anunciadas pelo governo ainda neste ano, que é um ano eleitoral. Ao todo, são cerca de 194 bilhões de reais que foram mobilizados então em ações como o Desenrola Brasil, consignado, isenção do imposto de renda para pessoas que ganham até 5 mil reais, programas de crédito, subsídios para combustíveis, Minha Casa Minha Vida e também o reajuste do Bolsa Família. E dentro desse valor também estão nessa lista as medidas para reduzir, né, o preço das gasolinas, do diesel e também o fim da chamada taxa das blusinhas. Volto com vocês aí no estúdio.
3: Só um comentário aqui, eu tive a impressão pela fala do presidente Lula, ele parece segmentar bem, dizendo que vai ser usado em obesos. O nosso repórter Tibério disse que não está muito claro ainda isso. Não tem essa portaria, essa medida, essa decisão do presidente, não tem nada disso ainda, né? A gente não sabe, porque aparentemente o Lula está dizendo que é só em obesos, aí muda um pouquinho a história.
4: Não, para você ter uma ideia, ó, eles estão baseados num estudo que mirou pessoas com doenças cardiovasculares. Então, a gente ainda não sabe se a distribuição vai ser baseada nesse estudo, né? A princípio, creio eu que não. Creio que sim, que não vai ser para qualquer pessoa. Ah, tô 20 quilos acima do meu peso.
3: Senão o Joãozinho quer emagrecer. Exato, 20 mundo... quilos, pega lá.
4: Exato.
3: Né?
4: Talvez baseado em IMC, talvez com doenças correlacionadas. É isso, né, Alvarez? É tudo tão às pressas para anunciar logo antes da eleição, que se esquece de alguns caminhos ali que são necessários, na verdade, né? A gente vai...
3: O que eu não entendi também, Mayara, vê se você entendeu, ou se o Tomás entendeu, ou se o nosso repórter entendeu, o ministro Padilha fala ali de um rapaz, mostra a foto, que já recebeu a canetinha pelo SUS, quando a liberação foi feita hoje, e diz que até já perdeu 6 quilos. Então, o que já tinha sido liberada parcialmente antes, é isso?
4: Tá em teste, na verdade, né? Porque o que o Padilha falou? Que os medicamentos vão ser disponibilizados gratuitamente de forma responsável após a conclusão de estudos e definição de um protocolo clínico, ou seja, ainda não existe um protocolo clínico estabelecido para distribuição. Foi, na verdade,
3: uma decisão antes de estudar.
4: Isso, é isso que eu quis dizer.
3: Anunciou antes de estudar.
4: Exato. E aí, o que eu estou querendo dizer aqui de novo é isso. Como a gente viu que aconteceu na escala 6x1, que a gente sempre estava falando aqui, precisa de mais tempo para se estudar, precisa de mais tempo para ouvir quem tem que ser ouvido. É esse caso aqui também.
5: Agora, só uma coisa, tá, gente? Não é defendendo essa decisão do governo, como a gente já disse na abertura do programa, evidentemente que isso teria que ser feito com mais estudos. Até para avaliar a condição financeira do país e também até para avaliar se há outras demandas no SUS mais importantes e menos populares, que poderiam entrar na frente e que chamariam menos atenção às vésperas de uma decisão eleitoral. Agora, evidente, tudo isso que a gente está discutindo me parece uma coisa clara, tá? Que evidentemente que ninguém ia chegar no SUS a partir de amanhã com essa nova decisão e eu quero uma canetinha aí. Claro que teria que ser feita, teriam que acontecer avaliações médicas para que o uso do medicamento seja receitado para um paciente. Tá? Isso aí, não estou defendendo, mas é que me parece é ponto pacífico isso, claro. Não seria a festa da mãe Joana, entendeu?
4: Mas é aquela coisa, vote em mim, porque se meu governo continuar, eu vou distribuir essas canetinhas no SUS. Então, ó, a oferta aqui no SUS, só dando mais detalhes, ela vai depender da conclusão de estudos conduzidos pelo Ministério da Saúde. Um dos principais projetos, ele é feito em parceria com o Grupo Hospitalar Conceição em Porto Alegre, com 250 pacientes do SUS, e aí que estão esses pacientes, Alvarez, como esse dos 6 quilos, com obesidade grave ou associada a outras comorbidades, né? Outras morbidades, como obesidade com pressão alta.

0: alta, diabetes, etc. E a pesquisa usa a semaglutida, que é uma dessas canetinhas, um dos princípios ativos, e busca avaliar, entre outros pontos, se o medicamento pode controlar a obesidade em pacientes que estão na fila para bariátrica. Então, quer dizer, é realmente só um anúncio. E vamos fazer o seguinte, vamos rodar a nossa vinheta, que o moço tá aqui desde 3 horas da tarde, a gente não deixou ele falar ainda. 4 horas, 15 minutos.
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0: Wilson Pedroso, Padilha tomou ou não tomou a canetinha? Eu acho que o nosso ministro Alexandre Padilha fez uso da canetinha, que tá bem mais magro, né?
2: Bem mais magro, a cara murchou, tá com a cara caída, tá com a cara caída. É nítido. Eu vou falar, posso falar de canetinha? Eu tomo a canetinha. Melhorou meu colesterol, melhorou meu açúcar no sangue.
0: Sim, então, tá vendo?
2: Melhorou um monte de indicadores que, inclusive, eu tinha o colesterol, inclusive, de pai pra filho. Meu pai tinha muito. É genético. É genético. E eu tô num nível de colesterol que eu nunca tive na vida.
0: Saúde de menino.
2: Lógico, você come menos, bebe menos, eu bebia mais, comia mais. Ajuda também nessa questão dessa ansiedade pela comida, né? Colocar muitas vezes a nossa ansiedade em cima, toda hora abrindo a geladeira, pegando alguma coisa para comer, vai almoçar, exagera muitas vezes porque tá aqui ansioso, aquele momento. Eu acho que ele ajuda no todo. Não é só no emagrecimento. Eu acho que ajuda na cabeça, ajuda, volto a dizer, nos indicadores. É bom para emagrecer? A questão da gordura mórbida é uma doença. Não é o que a doutora falou, não é falar assim, olha, fecha a boca que tá resolvido e vai fazer exercício.
0: Não é assim.
2: Não faz exercício.
0: Mas agora.
2: E muitas vezes, fechando a boca também, é tanta gordura.
0: É difícil. Agora, o que eu te pergunto é, as canetinhas vão ajudar a campanha do presidente Lula?
2: Eu não sei se ajuda, não. Não sei se... Eu acho que o momento é eleitoral, né? Poderia ter feito isso antes, mas acho que por conta dos estudos não foi possível. Eu acho que muito mais ajuda dando dinheiro do Bolsa Família do que liberando as canetinhas. Né?
0: Isso é fato.
2: O dinheiro do Bolsa Família... Mas, num momento de polarização, que está todo mundo meio empatado, qualquer 0,5% é uma vitória. Se ajudar em 0,5, 0,2, já é uma vitória para o presidente Lula, que está precisando de alguma
3: forma passar. Nessa eleição,
2: 0,1...
3: É isso. 0,1 é capaz de decidir no segundo turno.
2: É isso, porque ela está muito mais polarizada que 2022. Muito mais polarizada que 2022.
4: Já foi uma eleição absurdamente equilibrada, como havia sido também em 2014, na reeleição da Dilma.
2: Isso.
4: A tendência é essa, né? Tem sido assim nos últimos tempos.
2: Se a gente fica falando de pesquisa, tem 10 institutos. 5 fala que um está na frente, e outros 5 fala que o outro está na frente. E muitas vezes 1 ponto, 2 pontos, segundo turno, então, a maioria é 43 a 42, ou seja, qualquer movimento ajuda, mas não acho que a canetinha é uma grande decisão política.
0: Mas tá na boca de todo mundo hoje, vai lá. Hoje, por exemplo, o meu Instagram era só isso, a decisão das canetinhas, estamos aqui falando disso. Tem a imprensa falando disso, querendo ou não.
3: Pesa, eu acho que pesa também, entendo que tem agrega pra campanha do Lula, com certeza, ainda mais que ele tá precisando, tomou muita pancada nessa questão do STF, porque ele é associado ao Moraes, Xandão. Ele veio com Bolsa Família e caneta, pega bem.
2: Notícia boa, né? O que ele notícia precisa boa, é exato, dar notícia positiva, boa, né? E agora, sair um assim, pouco da confusão,
3: tá,
2: dos escândalos.
3: Aqui, né? Eu acho que a gente está vendo, eu acho que é um tema que vai surgir daqui a pouco de novo, mas nós estamos a 16 dias da eleição. Tudo o que acontece agora tem mais impacto do que aconteceu lá atrás. Uhum. Né? Não é por acaso que todo mundo deixa as bondades e as maldades para a última hora. Então, o que deve decidir essa eleição, eu nem falo tanto do primeiro, porque o primeiro parece que está decidido, é Lula e Bolsonaro, salvo engano. Mas o que vai decidir essa eleição lá no segundo turno são os fatos da última semana.
0: Uhum.
3: Muito provavelmente. Né? Qualquer deslize de um lado, qualquer vazamento na última semana, no segundo turno, é o que decide essa eleição. E aí uma caneta também pode ajudar a ganhar aquele pontinho, como o Wilson falou aí.
0: E agora fazer o indeciso decidir, porque tanto se busca pelos indecisos, é o que pode fazer o indeciso decidir. Não vou para esse lado aqui porque é corrupto, não vou para aquele lado que por causa de tal escândalo, enfim.
2: Tanto é que o benefício do aumento do Bolsa Escola não é agora. Agora é a narrativa, agora é a notícia.
3: Bolsa Família.
2: Bolsa Família. Bolsa Escola. É que eu trabalhei no Bolsa Escola no governo Fernando Henrique. No Bolsa Família. É na última semana do segundo turno. Começa a cair o dinheiro. O dinheiro, a gente tá falando da eleição, mas o dinheiro vai cair na última semana da eleição.
4: Muito bem, 4 horas e 20 minutos, um debate político entre um deputado estadual do PL e um candidato a deputado estadual pelo PT acabou em troca de insultos e agressões. O clima ficou intenso após um deles falar da avó do outro. A Daniele Moraes, do nosso time do site tmc.com.br, está aqui ao vivo nos nossos estúdios e traz os detalhes de mais uma confusão em tempos de campanha eleitoral. Dani, boa tarde.
5: Boa tarde. O clima esquentou. Foi durante o programa Futurecast TV, um podcast. O deputado estadual de São Paulo e candidato à reeleição, Thomas Henrique, do PL, teve uma discussão acalorada com o candidato Leonardo Grandini, né? O debate virou agressão física, houve xingamentos, teve que ser interrompido, porque eles passaram de todos os limites. Thomas citou a avó de Leonardo, como o Tomás trouxe aqui pra gente, que foi presa durante a ditadura militar, e aí o clima esquentou, um foi pra cima do outro, foi pancadaria ao vivo.
3: Daniela, não ficou claro pra mim, isso é São Paulo, é? É São Paulo?
0: Os dois candidatos são de São Paulo?
5: Sim, os dois candidatos são deputados, candidatos a deputado de São Paulo.
0: A gente tem o trechinho aí pra gente ouvir?
6: Você falou, seu merda? Aquela bosta! Você é um bosta! Terrorista!
7: Você tem que ser preso, seu velho!
6: Seu lixo!
7: Você tem que ser preso, seu velho!
6: Seu lixo!
7: Você respeita falando os outros!
8: Seu... Você caralho. É um vagabundo!
9: Mulher torturada, estuprada.
10: Pois é, meu cara, mas você sabia.
9: E hoje,
10: mas você sabia. Não, não falei nada. Canalha é você!
9: Você é um canalha!
10: Vai se fuder! Você é um vagabundo! Você chama os outros de vagabundo, é você que é o vagabundo! Você é o vagabundo!
9: Você é um canalha!
10: Você é um merda! Seu lixo!
5: A discussão
3: tá um
5: foi
3: pouco
5: intensa.
3: Acima do tom do nosso normal aqui, né?
0: E olha que a gente já não é muito
3: acima,
0: normal.
3: Né?
5: A discussão envolveu o 8 de janeiro, Dark Horse, Lula, enfim, foi intensa e terminou em pancadaria, como vocês puderam ver por aí.
4: Pois é, né? Teve a turma do deixa disso,
3: mesmo,
4: né?
3: Ninguém teve candidatura suspensa, nada?
5: Não, por enquanto
3: nada,
5: não.
3: O tribunal não fez nada?
5: Não. Tá tudo certo.
4: Nem candidatura suspensa e aparentemente também nenhum hematoma, porque a turma do Deixa Disso, como eu falei, entrou ali no meio. Obrigado, Dani.
5: Obrigada a vocês.
0: Bom, e continuando por aqui, a justiça manteve por unanimidade a condenação da ex-deputada federal Flor de Lis a 50 anos de prisão.
4: Essa fazia tempo que a gente não citava aqui.
0: Ela chegou até a se casar na cadeia, sabia?
4: Não.
0: Arrumou um namorado, casou.
4: Ninguém me avisa.
0: E o pessoal solteiro por aqui, está vendo?
4: Pois é.
0: A decisão rejeitou um recurso apresentado pela defesa e manteve a condenação pela morte do pastor Anderson do Carmo de Souza, marido da ex-parlamentar, assassinado em 2019 em Niterói, no Rio de Janeiro. Repórter Leonardo Rezende explica tudo pra gente. Decisão definitiva, Léo?
11: Sim, Mayara, decisão do Superior Tribunal de Justiça, mantendo uma outra decisão que já tinha sido feita aqui pelo júri do Tribunal de Justiça do Rio. A defesa recorreu dessa decisão do júri, alegando algumas nulidades ali no processo. O processo subiu para a instância superior, o Superior Tribunal de Justiça, que agora manteve a condenação da ex-deputada federal Flor de Lis a 50 anos de prisão pela morte, né, como você bem disse, do pastor e ex-marido dela também, Anderson do Carmo, em 2019. Lembrando um pouco esse caso, né, a Flor de Lis responde pela morte desse ex-marido e o Ministério Público aponta que ela teria arquitetado o crime motivada, né, pelo controle das finanças da família e pela forma rígida como o pastor administrava os conflitos entre os integrantes. Ainda segundo o Ministério Público, Flor de Lis também participou de tentativas anteriores de matar Anderson por envenenamento, lembrando que ele foi morto a tiros dentro da casa da própria família. Flor de Lis foi condenada então pelos crimes de homicídio triplamente qualificado consumado, homicídio duplamente qualificado tentado, associação criminosa armada e uso de documento falso. E essa associação criminosa armada é porque ela teria tido a ajuda dos filhos dela para poder matar o ex-marido. A defesa, como eu disse, da ex-deputada, mas detalhando aqui melhor, tinha pedido a anulação da condenação da ex-deputada federal aqui no processo, né, do júri do Rio de Janeiro, por uma falta de fundamentação das qualificadoras do crime, mas o colegiado da sexta turma do Superior Tribunal de Justiça sustentou que um ato só pode ser considerado nulo no processo penal se demonstrado prejuízo concreto, o que, segundo o entendimento do tribunal, não apareceu nesse processo. Volto com vocês.
4: Obrigado, Leonardo. Acho que ninguém discute aqui que a justiça nesse caso foi mantida, né? Portanto, ela continua aí condenada a 50 anos de prisão. Não sei se ficará, certamente não ficará todo esse tempo na cadeia. Se fosse isso acontecesse nos Estados Unidos, seria prisão perpétua, ela nunca mais teria sua liberdade. Mas, pelo menos por hora, segue presa e vai ficar muito tempo presa a Flor de Lis. 4 horas e 25 minutos, um vereador e candidato a deputado estadual pelo Podemos do Rio Grande do Sul foi preso preventivamente durante uma operação. O Ministério Público investiga suspeitas de desvio de mais de 2 milhões de reais em recursos do Fundo Municipal de Saúde. Nosso repórter Luiz Fernando Hanisch conta tudo pra gente.
8: Essa prisão aconteceu depois da investigação do Ministério Público em parceria com o GAECO. Além do vereador Giovanni Bill, do Podemos, que também é candidato a deputado estadual pelo Rio Grande do Sul, a operação também resultou na prisão do assessor parlamentar Evaristo Mutti, que é apontado pelas investigações como um dos principais nomes do jogo do bicho na capital gaúcha. A operação, batizada de Sinésia, cumpre 4 mandados de prisão e investiga esse desvio, Tomás, de 2 milhões de reais, principalmente de fundos destinados à saúde de Porto Alegre. De acordo com a investigação, esses recursos eram oriundos de emendas parlamentares e eram repassados para uma organização de sociedade civil executar projetos no setor. Até aí, tudo bem. O problema é que esse dinheiro era retirado das contas oficiais e passava por outras contas de livre movimentação, que terminava, então, em empresas de dirigentes e agentes públicos que eram investigados. Uma única empresa apontada pela investigação recebeu cerca de 2 milhões de reais e o Ministério Público buscou a Câmara Municipal de Porto Alegre. A Câmara informou que acompanha o caso e está colaborando com o fornecimento de informações para essa investigação.
4: Lamentável.
0: Não tem nem o que dizer, né? Bom, e o Lula deve usar seu discurso na Assembleia Geral da ONU no próximo dia 22 para reforçar a defesa da soberania e da democracia brasileiras. Um recado indireto contra qualquer tentativa de interferência externa na eleição deste ano. O tema ganhou peso porque nesta semana Donald Trump acusou o Brasil de ter falhado no combate ao PCC e ao Comando Vermelho, o que o governo brasileiro considerou uma politização do assunto. Segundo Lula, ele já apresentou uma proposta a Trump para o combate ao crime organizado, mas afirma que nunca mais me respondeu, isso em aspas, né? Nunca mais ele me respondeu. O discurso, que deve durar cerca de 20 minutos, também pode tratar de inteligência artificial e da economia mundial, mas não deve mencionar a crise no STF, claro, né? Um assunto interno, segundo ali o Lula, do Brasil. Em evento hoje, Lula deu uma prévia sobre o que pode ser dito durante a Assembleia. Vamos ouvir.
12: Político. Não aceita a ideia de que as facções bandidas são terroristas, como diz o Trump. Quando o Trump fala em terrorismo, ele fala em terrorismo de Estado. Ele fala da luta pela briga pelo poder. Quem era isso? Era o Bolsonaro tentando dar o golpe de 8 de janeiro. Isso é terrorismo. Pensando em matar Lula, Alckmin e matar até o Alexandre Moraes.
0: E aí, Alvarez? Tá muito, muito silencioso.
3: Não, eu só acho que a minha posição é um pouco anterior. Eu acho que o Trump continua errado ao tentar se meter nos assuntos do Brasil. O Trump vem se metendo há muito tempo. Essa última agora não tinha nenhum propósito, não tinha nenhuma inovação no que ele disse. É só a propósito eleitoral. Eu acho que a gente não devia dar atenção. Eu acho que nem o Lula devia dar atenção.
4: Agora, 4 horas e 28 minutos, segundo o jornal britânico Financial Times, o governo interino da Venezuela e a oposição estão perto de fechar um acordo para transferir 4 bilhões de dólares em ouro guardados no Banco da Inglaterra para o Banco Central Americano em Nova York. Ao todo, são 31 toneladas de ouro que ficariam sob controle legal da presidente interina Delcy Rodrigues, mas sem acesso direto dela aos ativos, um mecanismo de supervisão pensado para evitar o uso indevido dos recursos. A ideia é usar esse ouro como garantia para conseguir empréstimos, ajudando a financiar a reconstrução do país depois dos terremotos que atingiram a Venezuela em junho deste ano. O movimento faz parte de uma reaproximação internacional mais ampla, que já inclui a volta do Fundo Monetário Internacional ao país e a retomada de relações diplomáticas entre Venezuela e Reino Unido.
0: Deixa eu dar um tchauzinho aqui pro nosso Wilson Pedroso. Muito obrigada, viu? Vai cestar, meu amigo.
2: Falou, valeu, forte abraço.
3: Valeu, Wilson.
0: Obrigada. Bom, podemos seguir ou o Alvarez quer dar um pitaco aqui na Venezuela? O quê? Ih, mano.
2: Ou não, hoje eu tive um momento de celebridade. E eu quero mandar um. Quero mandar um abraço pro Felipe. Ele é agente de trânsito. Ele fica com aqueles carros rodando da Zona Azul, né? Da CET. Eu tava saindo de uma reunião, entrando no meu carro, ele abaixou. É, ele abaixou da CET. Abaixando. Isso. Eu tava entrando no carro, ele abaixou o vidro e falou assim: olha, eu gosto muito de vocês, escuto todas as tardes e tô ouvindo agora, era de manhã, e tô ouvindo agora a TMC. Felipão, um abraço. Um
0: beijo, Felipe.
2: E no muto o Ilcinho, por favor. No mute o Ilcinho, por favor.
0: Daqui a pouco veio uma notícia dizendo assim: comentarista de política da TMC tem as multas perdoadas desde 89.
4: Um abraço, aproveitando aqui. O Felipão participando aqui do nosso chat, dizendo: eu que encontrei o Ilcinho hoje lá no Ibirapuera. O Alessandro tá com a gente também, o Neto G6D, Augusto César Pereira, Silvio Leandro, todo mundo participando com a gente, interagindo, mandando mensagem no chat do TMC News BR.
0: Bem lembrado, nosso querido Wilson. Ô, gente, a Anthropic, lá vamos nós de novo falar de IA, né? Cada dia é uma bomba diferente. Ela revelou um novo dado que chama a atenção. Suas próprias inteligências artificiais já lideram 26% do processo de criar novos modelos. Quer dizer, isso significa que quase um terço do trabalho de desenvolver a próxima geração de IA não é mais conduzido por humanos, é conduzido pela própria IA, né? Em março deste ano, esse número era de apenas 1%. Segundo a empresa, liderar significa concluir a maior parte de uma tarefa complexa a partir de um comando simples, sempre com supervisão humana. Mas também não adianta ter supervisão se você não pode fazer nada.
4: Não, mas mas isso indica que não é que a IA da cabeça dela, vou fazer mais uma IA, vou desenvolver aqui uma tecnologia. Existe sempre por trás um comando simples de um humano.
3: Não, mas isso aconteceu, né? A OpenAI mostrou, com o vazamento que ela permitiu, né, ontem, dos erros lá, que sim, acontece de tomar decisão sozinha, sim.
4: Não, tudo
3: quando
4: bem.
3: Quando dá erro.
4: Não, nesse caso aqui eu tô dizendo, né? Esses 26%.
3: É. Não, só tô lembrando que não vai acontecer
4: tá,
3: nunca.
4: Tá, tudo bem. Perfeito, mas, perfeito.
0: A própria Anthropic reconheceu um risco nesse cenário, já que à medida que os modelos aceleram o próprio desenvolvimento, aí acontece isso. Fica mais difícil para ser humano entender ou controlar esses sistemas. Vai ficando complexo ali, o ser humano já não sabe mais como
3: supervisiona. É por isso que eu estava perguntando.
0: Diga.
3: Por isso que eu pergunto, para que a humanidade precisa de um sistema que decide sozinho o que ele vai fazer?
0: Então.
3: Para que estamos desenvolvendo tudo isso? A gente está vendo pessoas muito sérias, pessoas como Bill Gates, pessoas como filósofos, cientistas de maneira geral, de todas as áreas, escritores de altíssimo nível, as pessoas se perguntando qual é a finalidade disso aí. E todo mundo, muita gente, e eu faço essa comparação também, isso é comparável ao risco que a gente teve com a bomba nuclear, com a energia nuclear. Lá atrás, isso gerou uma corrida atômica que levou o mundo a uma guerra fria, que teve consequências, muitas consequências reais, por muitas décadas. E a gente está vendo de novo isso. O argumento do Trump de uma deslealdade, desonestidade, quando ele coloca que a gente não pode parar por causa da China, porque ele cria um inimigo externo para justificar um erro, que é um erro para toda a humanidade. Você criar inteligência artificial de maneira desenfreada, sem controle, supondo que o inimigo dos Estados Unidos vai andar na frente e vai destruir o mundo primeiro, ou seja lá o que for. Então, a gente não está indo para uma coisa boa. E a gente está simplesmente indo. Nós somos os otários do barco, da Anthropic, da OpenAI, porque a gente está se divertindo que nem umas crianças bobas, brincando no brinquedinho que eles dão para a gente, chocalhinho, que é o prompt que a gente tem para fazer os nossos agentes. Eles dão um chocalhinho para a gente brincar e eles estão fazendo lá atrás algo muito mais poderoso ao que a gente não tem acesso e que dá a eles um poder maior do que um país. A Anthropic manda mais no mundo hoje do que o presidente do Brasil. A OpenAI manda mais no mundo hoje do que a Rússia, do que outros países. O poder está cada vez mais concentrado na mão desses cinco homens, cinco ou seis. E a gente está brincando de chocalhinho no OpenAI, achando legal. No ChatGPT, no Claude. Ah, que legal, eu fiz isso. Eu criei um vídeo. A eleição no Brasil está cheia de videozinho bacana, divertido. Gente, mas nós somos o otário aqui, os otários. Porque esse negócio está se desenvolvendo é lá nos Estados Unidos e o poder é deles. E aí? E quando isso aí começa a dar muito errado? Está dando um pouco errado agora. Hoje foi Anthropic, ontem foi OpenAI. E quando alguém disse a gente, perdemos o controle? Ah, erramos, né? Devíamos ter visto lá atrás. Mas não vimos, né? Porque a gente estava empolgado com o chocalinho do ChatGPT. Com o chocalinho do Claude, a gente estava achando o máximo. E eles estão vendo isso, é a gente que é bobo. O mundo é que está de bobo nessa história. Os cinco homens mais Donald Trump estão sabendo exatamente o que estão fazendo. É só para benefício deles.
0: É, cada vez ganhando mais e mais dinheiro, né? Daqui a pouco no Link TMC temos o quê, Tomás?
4: As novas regras e funções do Pix e também a união de clubes de futebol contra uma possível proibição de bets. Isso deu uma polêmica nas redes sociais. Torcida do Corinthians contra o Corinthians, torcida do São Paulo contra o São Paulo, torcida do Flamengo contra o Flamengo. Nunca tinha visto nada parecido e a gente fala sobre isso já já. Mas antes, as principais notícias da sua região.
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0: 4h40, boa tarde, acabou de virar o reloginho. Aqui é a Rebeca Renz e vamos juntos atualizar algumas notícias do Rio de Janeiro para você. Ligadinho em 101.3, falando um pouquinho de trânsito, a faixa que estava ocupada na Rua Pinheiro Machado por conta de um caminhão enguiçado foi liberada. Em Laranjeiras, está liberada a faixa no sentido Botafogo, na altura do Palácio Guanabara, depois de um caminhão enguiçar na via. Agora o trânsito roda ali com boas condições. Então, para quem conhece a rua, já sabe que ela é um pouquinho mais complicada quando se trata de trânsito, mas já está em boas condições, pelo menos por enquanto. Já em Botafogo, teve um acidente na Rua Voluntários da Pátria, uma faixa ocupada na altura da Rua Capitão Salomão, devido a um acidente de um carro com moto. Bombeiros estão no local e a Sete Rios já foi acionada. O trânsito está lento, com trechos de retenção desde a praia de Botafogo. Então, para quem está passando por Botafogo, já conhece a Voluntários da Pátria, já sabe que é um trecho realmente mais complicado. Fique atento, porque teve acidente. Vamos agora dar um giro na nossa reportagem. Larissa Cardoso, boa tarde para você. Lari, o que você traz pra gente?
1: Boa tarde, Rebeca. A Justiça do Rio condenou em 25 anos o homem acusado de matar o amigo e ocultar o corpo durante a saída temporária de Natal. O crime aconteceu em Guaratiba, na zona oeste do Rio, em janeiro de 2020. O criminoso, identificado como Charleston Rodrigues Elisiário, já cumpria penas que somavam mais de 40 anos por homicídio anteriores. Ele foi contemplado com a saída temporária de Natal. Em janeiro de 2020, a vítima, Lucy Carlos Coutinho da Silva, dormia na casa de Charleston e da companheira dele, Cíntia da Silva Peçanha. De acordo com as investigações, eles eram amigos e Lucy Carlos era habituado a visitar a casa do casal. No dia do crime, Lucy Carlos dormia quando foi golpeado no pescoço e no abdômen e foi asfixiado. Em seguida, Charleston levou o corpo para um córrego, onde foi encontrado em estado de decomposição. Nesta quinta-feira, Charleston foi a julgamento e condenado a 23 anos pelo homicídio e a 2 anos pela ocultação de cadáver. A esposa de Charleston, Cíntia da Silva Peçanha, também foi julgada por participar do crime. Porém, a promotoria pediu pela absolvição por entender que as provas produzidas não demonstram a participação dela. Rebeca.
0: Muito obrigada pelas informações, Lari. Agora, Natália Messias, conta pra gente como é que vai estar o tempo no Rio de Janeiro hoje.
2: Pois é, Rebeca, agora de tarde, de acordo com o Alerta Rio, houve registro de vento moderado nas estações Forte de Copacabana e Marambaia. E aí ficam recomendações, né, em caso de ventos fortes, para quem ficar em casa, lembrar de fechar as janelas, basculhantes e portas de armários para evitar que os ventos fortes acabem causando algum acidente dentro de casa. Persianas, cortinas ou blackouts também devem estar fechados para evitar que eventuais estilhaços se espalhem no caso de alguma janela quebrar. E na rua, não se abrigue debaixo de árvores ou coberturas metálicas.
0: Ouviram, né, gente? Ainda não tá na hora de lavar roupa. Agora a gente volta a integrar a rede TMC.
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3: Os governadores de Sergipe e do Amazonas enviaram ofícios a Lula pedindo que o gás natural continue valendo como fonte de energia para os data centers. Aqueles galpões gigantes, cheios de servidores que armazenam dados na internet, incluindo arquivos do seu celular, a nuvem, né? Os aplicativos de inteligência artificial que você usa no dia a dia. Os dois estados querem atrair esse tipo de investimento bilionário, que gera empregos e desenvolvimento para a região, mas dependem dessa definição do governo federal. O governador Roberto Cidade chegou a dizer o seguinte, abre aspas, o Amazonas não reivindica autorização automática para qualquer projeto, mas sim o direito de competir, fecha aspas. Dentro do próprio governo Lula, o Ministério de Minas e Energia defende manter o gás como opção, enquanto o Ministério da Fazenda resiste à ideia. Outras alternativas são as fontes já aceitas na lei, que aí são limpas, né? Como solar, eólica e hidrelétrica. Essa indefinição pode fazer esses estados perderem investimentos para outras regiões do país ou até para outros países que já têm mais forte essas outras fontes de energia renováveis.
5: 4:45, hora de esporte, hora de futebol aqui no Link TMC. Quem tá com a gente ao vivo é o nosso repórter Lucas Escórcio. Tudo bem, Escórcio? Boa tarde.
6: Boa tarde, Tomás, Alvarez, Maiara, todos ligados no Link TMC. Destaque do esporte vai para as convocações europeias para a Nations League, né? Nessa data FIFA, os europeus não farão amistosos, vão jogar esse campeonato recente, que é como se fosse uma Eurocopa, mas é diferente, né? Tem outro nome. Eles que adoram jogar entre eles vão disputar mais um campeonato na data FIFA agora, que vai do dia 21 de setembro até o dia 6 de outubro, e trazer alguns destaques das principais seleções. Cristiano Ronaldo foi convocado na primeira convocação do Jorge Jesus, jogador de 41 anos, só nessa temporada 7 jogos e 3 gols, parece que ele quer mais, né? Não quer parar de jogar. Então o Cristiano foi convocado novamente para a seleção de Portugal. Um destaque para os corintianos de plantão é que Memphis Depay está de fora da convocação da Holanda, né? Era esperado também que talvez o ciclo dele estivesse se encerrando na seleção holandesa. A Espanha também foi convocada, e ali é basicamente a mesma base do time que conquistou o mundo lá nos Estados Unidos. O Tuchel, na frente da Inglaterra, promoveu 10 mudanças. Ele que sofreu bastante pressão dos ingleses, né? Quando fez sua convocação para a Copa, deixou de fora o Palmer, o Alexander Arnold, agora convocou os dois, continuou deixando o Phil Foden de fora, jogador do Manchester City, e agora está com bastante mudanças. O Thomas Tuchel chegou na semifinal no seu primeiro grande trabalho aí à frente da Inglaterra. E na França, muitas mudanças também. O Zidane fez sua primeira convocação, deixou de fora Tchouaméni, Digne, Lucas e Théo Hernandes, né, os irmãos, o Kanté, então mudando, fazendo essa renovação aos poucos também na seleção francesa.
5: Renovação natural, né? Alguns desses jogadores citados por você já muito experientes, muito veteranos na seleção francesa, como o próprio Kanté, fundamental para o título em 2018, mas estamos falando de 8 anos atrás. O Phil Foden facilitou o trabalho do Tuchel, né? Sendo expulso no derby de Manchester outro dia, no jogo do United contra o City, foi expulso ainda no primeiro tempo. Ainda assim, o Manchester City venceu com o gol do Haaland, que não traz boas recordações para a torcida brasileira. Mas claro, de tudo isso que você falou, destaque é a convocação do Cristiano Ronaldo. Meu caro Rodrigo Alvarez, por enquanto, o Gajo ainda não pensa em aposentadoria da seleção. Tá fazendo seus gols na Liga Saudita. A Copa do Mundo não é mais logo ali. Vai demorar agora 4 anos. Não sei se dá pra pensar em Copa. Mas, de repente, Eurocopa bom, daqui a 2 anos.
7: Eu acho que é o seguinte. O cara é um fenômeno em termos de preparação física, né? Ele tem, aliás, preparação física, psicológica e tudo. Então, exato, tem mais é que jogar mesmo. Mostrar que a idade mudou, né? Os limites mudaram de idade. Eu até me pergunto, em oposição a isso, por que é que o Neymar não consegue acompanhar esse ritmo, né? Por que é que não consegue ter essa longevidade? Mas que bom para os portugueses e que bom para o Cristiano Ronaldo.
8: Mas é aquela coisa, o Cristiano Ronaldo, enquanto o Cristiano Ronaldo tá ali fazendo, sei lá, pausas para dormir de 3 em 3 horas, né? Que ele tem um negócio meio assim, dedicado exclusivamente ao futebol, o Neymar tá lá no... mandando, né, fazendo gracinha para os outros, jogando pôquer.
5: No pôquer. Eu acho que
8: o cara se dedica demais. O Cristiano Ronaldo é uma máquina. Não tem nem como comparar.
5: A comparação do Cristiano Ronaldo é até injusta com o Neymar e com a maioria dos jogadores. Ele tá muito acima de todo, até do Messi.
8: Ele tá acima de qualquer ser humano. Ele é um ser humano que ele é programado, ele se programou para ser o melhor no que ele faz. É impressionante. Eu acho que nada fora do futebol mexe com ele. Ele não se dedica a nada que não seja ali o futebol. Não é? Acho que o Scorcio tá chamando ali a gente.
5: Família e futebol, Scorcio.
6: Ia falar justamente isso. Ele é chamado de robozão, não é à toa, né? Porque ele é de fato um robô, é uma máquina. Sim! E um destaque para as partidas que ele vai jogar. Ele vai jogar contra País de Gales no dia 24 e depois ele joga, sabe contra quem? Contra a Noruega no dia 27. Noruega que... ainda custa de lembrar. Alguns destaques também dos jogos, né? Tem Holanda e Alemanha no dia 24 e também Inglaterra e Espanha, tudo na primeira rodada da Nations.
5: Só para fechar mesmo, em cima do que disse o Alvarez, é muito interessante o que acontece com o Cristiano Ronaldo, porque há 30, 40 anos, você tinha, ao mesmo tempo que você tinha as contusões encerrando precocemente as carreiras dos jogadores, a preparação médica era diferente, a tecnologia era diferente, mas o esforço era menor. Então você conseguia ver jogadores com 39, 38 anos jogando ainda num certo nível. Quando o futebol passou a ficar mais intenso, isso ficou mais difícil. Apesar da medicina evoluir, os jogadores com 35, 36 já não conseguiam acompanhar o ritmo. De uns anos para cá, isso começa a mudar. Você tem aí a medicina, a tecnologia, aliada também a novos treinamentos, fazendo com que, ainda que o futebol seja mais intenso, ainda que hoje os atletas corram 12, 13 quilômetros num jogo contra 5 ou 4 de 30 anos atrás, eles consigam chegar em altíssimo nível até os 40 anos. São poucos ainda, mas são mais numerosos do que acontecia há 10 e há 20 anos.
8: E para vocês terem uma ideia,
7: Tomás,
8: gente,
7: para comparar, ó, Pelé, por exemplo. Pelé era um grande atleta.
8: Sim.
7: Né? Último jogo pela seleção aos 30 anos e aposentado do futebol aos 36.
5: Pois
7: é uma década, no mínimo.
5: Pois é. Pois é, exatamente.
8: E, ó, o Cristiano Ronaldo, a última notícia que a gente teve aqui, ele gasta... Ele investe $1 milhão por ano em cuidados com o corpo. E aí vai de tudo. O mais pesadão que ele tem uma câmara de frio extremo, de crioterapia. Ele comprou essa câmara para deixar em casa, né? Ele fica exposto por poucos minutos a temperaturas que podem chegar perto de menos 160 graus Celsius.
5: Pelo amor de Deus.
8: Para reduzir a inflamação, para recuperar o músculo, diminuir a sensação de fadiga. Tem a técnica do sono também. Quer dizer, ele transformou o corpo dele realmente numa máquina. E ele investe pesado nisso e não faz mais além, nada além disso, realmente.
7: Sim!
5: Obrigado, Escórcio. Bom final de semana para você.
6: Valeu.
5: Bom trabalho no Brasileirão.
6: Pra nós.
8: Valeu.
5: Quatro...
8: E, gente...
5: Vai lá.
8: Eu ia dizer que o futebol brasileiro entrou na discussão sobre o futuro das bets. Não sei vocês, mas minhas redes sociais hoje, desde que eu acordei, era só isso que se falava. Ó. Porque os clubes e as federações se uniram contra a possibilidade de o governo restringir ainda mais as apostas esportivas e lançaram um manifesto alertando para o impacto financeiro que isso vai ter no esporte. Que teria, né? Não foi anunciado ainda, mas... Segundo as entidades, 13 clubes da Série A têm patrocínios principais de empresas do setor, que movimentariam cerca de R$1 bilhão. Os clubes defendem a manutenção do mercado legalizado, com mais fiscalização, enquanto o governo avalia medidas para reduzir problemas como endividamento das famílias. E todos os clubes ali, nas notas que lançaram hoje, alegam o seguinte, que é uma realidade, gente. Né? Se você não regulamenta aqui, a galera vai continuar apostando só que em site de fora, do país que gera imposto, gera dinheiro para fora, não para o Brasil. A mobilização, gente, dos clubes do outro lado acabou gerando uma reação negativa dos torcedores nas redes sociais que criticaram a posição das entidades.
5: É, se por um lado os clubes têm razão quando eles terminam esse manifesto dizendo que a proibição não vai acabar com as apostas, por
8: Exato.
5: Outro, a frase que vem logo depois dizendo as apostas não vão acabar, mas o futebol brasileiro sim, isso é que gerou um pouco de antipatia por parte dos torcedores. Porque há 5, 6 anos não tinha o incentivo das bets
7: no
5: esporte.
7: Como é que era, Tomás?
5: Não tinha, você tinha menos dinheiro.
8: Você tinha que buscar fontes,
5: né? Por que que hoje a gente vê tantos jogadores, tantos jogadores brasileiros de seleção que estão nos clubes europeus voltando para cá com menos de 30 anos? Porque tem mais dinheiro entrando no futebol, o dinheiro das bets. Esse dinheiro é importante também na base, no futebol feminino, nas outras modalidades. Então, claro, se tiver uma proibição, vai haver um impacto. Por outro lado, isso também é um comprovante da incompetência de muitos clubes que da noite para o dia não conseguem mais viver sem algo que até outro dia não existia.
7: Tá, aí eu pergunto a você, esse dinheiro melhorou a qualidade do futebol brasileiro?
5: Melhorou, isso é indiscutível. Hoje você tem o Campeonato Brasileiro dos últimos 4, 5 anos, certamente é melhor do que o Campeonato Brasileiro dos anos anteriores, da primeira década desse século, do começo da década de 10. Hoje a gente tem, graças ao dinheiro dessas bets, um futebol mais competitivo aqui no Brasil. Isso é indiscutível, podemos discutir outras coisas, mas
7: então,
5: que melhorou
7: o futebol, procede,
5: melhorou.
7: Né?
5: A preocupação dos clubes brasileiros, evidentemente, que procede, é lógico.
8: Muito que bem. E o Banco Central anunciou mudanças no regulamento do Pix. As novas regras incluem medidas para aumentar o controle e a segurança das transações, além da expansão do Pix automático, que permite pagamentos recorrentes, como contas e mensalidades. Isso é bom para mim, que sempre esqueço. Quem conta tudo para a gente é o Francisco Neto. Fala para a gente, Francisco.
9: Muito boa tarde para você, boa tarde para quem acompanha aqui no Link TMC. E olha, algumas dessas mudanças já começaram, outras vão começar a valer em 2027. E uma das principais, como você bem disse aí, é a mudança, né, que envolve o tipo de PIX, né, marcado aí como suspeita de fraude. A partir de agora, o banco que fizer, né, esse registro passa a ser responsável por eles. Na prática, o cliente terá que ser avisado quando uma conta, né, ou uma operação receber essa marcação. Aí o banco também terá que informar a data do registro cadastro e explicar que o cliente pode ou não fazer esse pedido de revisão. Depois que o pedido foi feito, a instituição terá até 7 dias para responder. Um outro detalhe é que, se não encontrar motivos que confirme a suspeita da fraude, terá que ser retirado essa marcação. A obrigação, ela é de avisar, né, o cliente, que começa em 1º de fevereiro de 2027, e as outras regras sobre esse processo já começaram a valer a partir de agora. Lembrando que o Banco Central também mudou as regras para instituições que forem excluídas do PIX, né, por alguma penalidade. Antes havia um prazo aí de 30 dias, agora, quando a decisão for definitiva, a exclusão será imediata. E tem uma novidade também, é que nos próximos anos aí, no próximo ano, na verdade, né, a partir de julho de 2027, o PIX automático poderá ser usado em contos. Já em fevereiro de 2027, entra em vigor aí a cobrança híbrida, que junta, né, no mesmo documento, o código de barra do boleto e também do QR Code do PIX. A medida busca, né, evitar pagamentos em duplicidade e deixar esse tipo de cobrança um pouco mais segura.
5: Obrigado, Francisco. 4:56. Falar de política nos palcos custa caro no bolso e na imagem. E o cantor Ed Sheeran está sentindo isso. Depois que a produtora do show demitiu o rapper Macklemore por defender a Palestina no palco, Sheeran perdeu mais de 360 mil seguidores. O episódio provocou uma verdadeira debandada na turnê do artista. Outros 4 artistas de abertura, entre cantores e uma banda, também deixaram a série de shows em solidariedade a Macklemore. E uma rádio irlandesa chegou a tirar as músicas de Sheeran da programação, dizendo respeitar a decisão dos artistas envolvidos. Após ser dispensado, Macklemore anunciou que vai doar todo o salário que receberia na turnê, $1 milhão, para organizações que ajudam o povo palestino. Uma vida palestina não tem menos valor do que qualquer vida dessa terra, escreveu o rapper nas redes sociais.
8: Bom, eu sei que a gente tá. Só fazer o seguinte: a gente vai acabar aqui com o Ed Sheeran, mas acabou de chegar uma notícia aqui que a defesa do Jair Bolsonaro pediu autorização ao STF para realizar na próxima segunda a coleta de material para exames. O procedimento está marcado para as 8 da manhã e o pedido foi encaminhado ao ministro Alexandre de Moraes. Ele precisa ainda decidir, né, se ele libera ou não, mas para isso ele pediu que a defesa do Jair Bolsonaro informasse a data. Bom, vamos então terminar esse link TMC com o Ed Sheeran?
5: Não deu tempo pra gente discutir, né? Talvez a gente possa falar sobre isso na semana que vem, mas Ed Sheeran, pelo amor de Deus, minha cara Isa, a gente fala sobre esse tema na próxima semana. Obrigado, Alvarez. Obrigado, Mayara. Bom final de semana.
10: Valeu,
5: pra vocês.
10: Gente. Bom
8: Valeu,
10: fim de semana.
8: Um abraço. Até, tchau.
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3: Horas em ponto, uma excelente tarde para você que segue na companhia da Transamérica, que agora é TMC aqui em 101.3 no Rio de Janeiro. Vamos juntos até às 6 horas da tarde com muita informação para você nessa volta para casa, nesta sexta-feira cinzenta que o carioca não aguenta mais. O carioca não aguenta mais setembro, não aguenta mais esses dias chuvosos. Eu tô aqui revoltada com Larissa Cardoso desde ontem, porque ela tinha primeiro falado para mim que quinta-feira ia ter sol. E aí hoje ia ter sol. E aí eu acordo, tá esse clima terrível, cinzento. Parece sem vida, Larissa. Meu Deus do céu, olha.
4: Mas hoje de manhã teve sol.
3: É,
4: ele foi embora no final do dia, entendeu? O expediente foi curto.
3: Teve esse sol, Leonardo Rezende?
5: Eu vi, mas faltou consistência pra ele.
4: Faltou. Ele tá voltando ainda, sabe, do resfriado. Tá aquela coriza ainda dele.
3: Acho que ele tava ligado comigo. Porque lá na Ilha do Governador eu não vi esse tal de sol que vocês estão tão falando.
5: Ele tava discreto, mas ele apareceu.
3: Ah, mas eu quero saber do fim de semana. Daqui a pouco a gente vai falar sobre a previsão do tempo. Mas o carioca está já de saco cheio desse climinha chato, cinzento. Pode até estar fresquinho, sabe? Não precisa estar aquele calor incessantemente, que nem todo mundo gosta do calor, né? Mas a chuva é o que incomoda. E tá chuviscando. E vou aqui na Barra da Tijuca, inclusive, fica aí o alerta. Algumas regiões aqui da zona sudoeste da capital fluminense já chuvinha fraca. A Pedra da Gávea, que a gente consegue ver por aqui no estúdio da Transamérica TMC, sumiu. Tá vendo alguma coisa ali atrás de mim?
5: Não consigo ver nada, realmente. A neblina aí
3: o
5: da
3: chuva. O russo desceu.
4: Procura-se desaparecida a Pedra da Gávea.
3: Ah, e o sol também, gente. Ai, meu Deus, vamos fazer. Meia-noite a gente faz uma oração pro sol voltar a aparecer.
5: Mas vencemos a semana, né? Sexta-feira, apesar desse tempo ruim aí durante a semana, insistente aqui no Rio de Janeiro em setembro. Acho que na quarta eu trouxe aqui que 13. É, quarta foi dia 16. 13 dias dos 16 dias de setembro tinham chovido. Hoje choveu de novo, então chegamos aí a quase 15 dias praticamente de chuva em setembro. Tempinho inglório, realmente. Mas é isso. Sextou, chegamos aí ao fim da semana. Véspera do final de semana também, pra gente conseguir dar uma descansada, colocar a cabeça no lugar e voltar mais fortalecido na semana que vem. E já estamos já no meio de setembro também. Passa rápido, né? Apesar da chuva aí, dos dias um pouco mais cinzentos, já chegamos aí na reta final de setembro. No meio pra reta final.
3: É, estamos há praticamente duas semanas das eleições, Leonardo Rezende também. Importante a gente na contagem regressiva aqui, a gente fazendo toda a cobertura pela TMC em todas as praças espalhadas pelo Brasil. Mas é claro que a gente traz o serviço pra você, carioca, você cidadão fluminense daqui dos candidatos.
5: Inclusive,
3: do governo do estado e também sabatinas. Diga.
5: O lembrete pro nosso ouvinte. Já decidiu seu voto em senador, principalmente, que é hoje, esse ano, lembrando, são dois votos para senador, e esse segundo voto acaba ficando bem esquecido do eleitor, e aí chega ali na hora, acaba anulando, eventualmente votando em qualquer pessoa ali que eventualmente apareça te dando uma possível dica. Se prepare, estude, vê lá, inclusive nas sabatinas que a gente preparou aqui na TMC, escolha seu senador, seu candidato com consciência, para você, inclusive, poder cobrar dele, né? A gente está nessa ressaca aí do Supremo Tribunal Federal, uma certa descrença paira, né? Uma nuvem de descrença paira na nossa política, não só em relação ao Supremo, mas que agora está mais em destaque. Mas a gente só pode cobrar mudanças se a gente conseguir escolher o candidato certo que a gente possa cobrar, né? A democracia funciona dessa forma, então vamos lá, eu recolher nossas forças para, enfim, votar ali no candidato que a gente acredita que possa conseguir mudar alguma coisa e depois, quando ele estiver no poder, se eleito, a gente poder cobrar dele, porque é assim que a democracia funciona.
3: Então, reforçando lá em TMC News BR, no nosso canal no YouTube, você consegue ter acesso às sabatinas que Maíra Gama e Fernando Molica fizeram para o governo do estado e que Leonardo Rezende e Rebeca Renzi estão realizando aí com os candidatos ao Senado aqui pelo Rio de Janeiro, para você ficar por dentro das propostas do que eles estão levando para o eleitor. Fique por dentro, TMC News BR, você vai conseguir conferir todas essas entrevistas que a nossa equipe está produzindo para você. 5:03, como prometido, até às 6 da tarde a gente vem levando a informação aqui no Rio TMC segunda edição. Ah, e lembrando, aquele convite clássico para o nosso ouvinte, né, Leonardo?
5: Participe com a gente aqui no 21 99 557 1013, 21 99 557 1013. Mande a sua mensagem para cá, a sua denúncia, a sua sugestão de pauta, que a gente traz ela aqui no ar. Daqui a pouco a Lari também vai trazer informações do trânsito. Aponte aqui para a gente onde você está enfrentando esse trânsito na volta para casa às 5 horas e 4 minutos, que a gente tenta aqui, de acordo com o que o Rio de Janeiro deixar, né, Lari? A gente indica a melhor rota alternativa para o pessoal voltar para casa.
4: Difícil, hein?
3: Ih, já avisou que tá difícil. Então deixa eu soltar aqui a vinhetinha da trilha para a gente daqui a pouco fazer aquele giro do trânsito para o nosso motorista. 5 horas e 4 minutos.
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3: E o presidente Lula criticou nesta sexta-feira a classificação das facções brasileiras como organizações terroristas pelo governo norte-americano de Donald Trump. Lula disse ainda que o terrorismo foi a ação do ex-presidente Jair Bolsonaro ao incitar os ataques aos três poderes, isso no dia 8 de janeiro. As declarações foram dadas durante a agenda oficial no complexo da Polícia Rodoviária Federal, na zona norte aqui da capital. A visita não faz parte da campanha de reeleição, mas foi realizada após as últimas pesquisas eleitorais mostrarem o petista atrás de Flávio Bolsonaro do PL, em recortes voltados aqui para o Rio de Janeiro.
5: E o chefe de gabinete da deputada estadual Sara Pôncio, do Solidariedade, tentou obter informações sobre a apreensão de uma carga irregular de cigarros em Itatiaia, no sul fluminense. Aí, segundo o Gabinete de Segurança Institucional aqui do Estado, Douglas Rodrigues Barros esteve no posto fiscal no dia seguinte à ação da polícia em um veículo oficial da Assembleia Legislativa do Rio, usado pela parlamentar. A documentação da carga tem como remetente uma empresa que, entre os sócios, está o ex-marido dela, Jonathan Couto de Souza. E a gente lembra, o pai da parlamentar, o pastor Márcio Pôncio, foi preso em julho pela Polícia Federal em uma operação justamente contra a máfia dos cigarros, e ele é conhecido como o pastor dos cigarros.
3: E 30 auditorias em contratos de pelo menos 2 bilhões de reais sob suspeita na gestão do ex-governador Cláudio Castro foram concluídas recentemente pelo governo do estado. A informação foi divulgada primeiro pelo Jornal Globo e confirmada pela Transamérica TMC. Os resultados foram encaminhados para o Ministério Público do Rio. No entanto, um deles teve aí um destino diferente. Esse levantamento, que envolve o presidente da Alerja, Douglas Ruas, e o deputado federal Atineu Cortes, foi enviado para a PGR, a Procuradoria-Geral aqui da República, por haver um citado com foro especial.
5: E o Superior Tribunal de Justiça suspendeu todos os processos que discutem a proibição de aluguéis de curta temporada em condomínios, como os realizados em plataformas digitais. O STJ decidiu analisar o tema em um julgamento futuro sob o mecanismo do chamado recurso repetitivo, em que tribunais superiores julgam um único processo para definir o entendimento jurídico geral a ser aplicado em todos os casos semelhantes. No Rio, dados do Sindicato da Habitação do Estado apontam que a oferta de imóveis para locação tradicional caiu mais de 30% em 3 anos. Na contramão, o valor dos aluguéis subiu no período. Nos últimos 12 meses, o preço no bairro do Centro teve alta de 35%.
3: Em uma outra frente, o STJ manteve a condenação da ex-deputada federal Flor Deliz. A sexta turma do tribunal seguiu o entendimento do júri do Tribunal de Justiça aqui do Rio, que foi realizado em 2022, e condenou a ex-parlamentar por 50 anos de reclusão pela morte do pastor e então marido Anderson do Carmo de Souza, em 2019. O Ministério Público apontou que Flor Deliz arquitetou o crime motivada pelo controle das finanças dos familiares. Anderson do Carmo foi morto a tiros na própria casa em Niterói, na região metropolitana do Rio.
5: E falando agora de cultura, às vésperas do aniversário de 20 anos da série Dexter, inclusive chamando de novo a nossa audiência para participar, quem é assíduo aí que assiste, né, a série Dexter, a TMC conversou com a única voz brasileira que interpretou o assassino de Bay Harbor. O dublador Nestor Chiesi falou sobre o longo período à frente do personagem e os desafios na profissão.
3: 5h08, vamos juntos até às 6 com muita informação na sua volta para casa aqui no Rio TMC.
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3: E aí, Larissa, vamos dar uma voltinha ali pelo centro da cidade?

0: vai seguir ali até mais ou menos a altura do São Januário. Agora, falando sobre a Avenida Brasil, o motorista que está saindo dali da Presidente Vargas, que já está congestionada, vai encontrar o congestionamento depois do túnel Marcelo Alencar. Esse congestionamento começa ali na Avenida Rodrigues Alves, vai pela Avenida Rio de Janeiro, passa também pelo gasômetro e se estende até a altura da Penha, no sentido Zona Oeste. Outro trecho também da Avenida Brasil muito congestionado é ali na altura de Cordovil. O motorista vai encontrar esse congestionamento que vai se estender até a altura de Padre Miguel. Agora, no sentido centro, para quem está na Avenida Brasil, vai encontrar congestionamento já ali de Bangu até a altura da Vila Militar. Depois encontra também um congestionamento pontual ali em Deodoro. Agora, falando sobre a linha amarela, para quem está vindo tanto da linha vermelha quanto da Avenida Brasil, vai encontrar congestionamento. Para quem vem da Avenida Brasil, congestionamento é menor até a saída 7 na altura de Bom Sucesso. Agora, para quem vem da linha vermelha, o congestionamento já vem de lá e seguindo até a linha 7. No sentido Barra, vão ter outros trechos de retenções, nada muito perigoso, mas ali já na chegada, já na Barra da Tijuca, na descida para Ayrton Senna, o motorista vai encontrar já bastante congestionamento de novo, mas aí a Ayrton Senna já está bem melhor, é só aquele pontualzinho. Agora, para quem segue no sentido Fundão, algumas retenções no meio do caminho, mas também nada que também que vai fazer o motorista aí perder muito tempo, se estressar com isso, não. Agora, sobre a Ponte Rio-Niterói, Rio-Niterói tá difícil. Nesse momento, não
1: tá difícil até de chegar nela, né? Porque agora há pouco você falou, linha vermelha congestionada, também já impactando ali o elevado do gasômetro, né?
0: Exatamente.
1: Então, na travessia ainda tá ruim também, né?
0: Tá difícil demais. Pra quem tá indo pra Niterói, o tempo de travessia tá de 32 minutos. E aí, esse congestionamento tá previsto aí pra melhorar ali depois da passagem do pedágio. De acordo com a Ponte Rio, né? Que é a Ecoponte, que é a assessoria. É só fluxo intenso de carros mesmo. E aí, a gente olhando o mapa, né? Um pouquinho mais distante, a gente percebe também que os caminhos aí para viajar e para a região dos lagos também tem bastante congestionamento também. Pode ser influência disso também.
1: Ah, é sexta-feira, né? A galera costuma já sair com o carro. Pois é, exatamente. Aí as vias começam a ficar
0: agora,
1: mais
0: cheias.
1: Agora,
0: para quem vem pro Rio de Janeiro, 13 minutos de travessia, tá uma uva. Pra quem tá vindo de Niterói pra cá.
1: É, só na travessia da ponte, que chegou aqui.
0: Chegou aqui e acabou a uva. A uva virou uva passa e já era.
1: Ai, detesto. Ai, principalmente quem coloca no meio da comida.
2: Isso que eu falo, uva passa importa, no arroz.
0: Quem se importa no arroz, no cachorro-quente, pra quê?
1: Ai, Deus. Enfim, obrigada, Larissa, pelas informações do trânsito. Algumas informações necessárias também sobre os gostos desses apresentadores que falam, né? Mas enfim, faz parte do jogo. Daqui a pouco você volta pra gente poder falar mais de trânsito, porque a Zona Sul também tá complicada. O Rio de Janeiro todo tá complicado, né? Chuvinha, clima esquisito, sexta-feira, mais gente na rua, fica assim. Valeu, Lari!
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2: E a gente começa a movimentar a nossa reportagem agora às 5 horas e 13 minutos, chamando aqui para o Rio TMC 2ª edição a repórter Rebeca Renzi sobre uma decisão importante do Superior Tribunal de Justiça que suspendeu os processos que discutem a proibição de aluguéis de curta temporada em condomínio, como a gente acompanha aí no dia a dia em plataformas digitais. A Rebeca vai trazer os detalhes. Boa tarde.
4: Boa tarde, Léo. Boa tarde, Jade. Boa tarde, ouvintes. Pois é, a decisão foi tomada após a segunda sessão da corte decidir analisar o tema como recurso repetitivo, que é um mecanismo em que tribunais superiores julgam um único processo para definir uma tese jurídica para ser aplicada a todos os outros casos. Basicamente, tinha tanta gente falando sobre isso e processando esse tipo de coisa que o Superior Tribunal de Justiça resolveu que eles vão decidir como é que vai ser essa questão da regulamentação de curta temporada de aluguel por curta temporada aqui no Rio de Janeiro de uma vez só. A principal discussão é definir se o fato de que um condomínio tem finalidade exclusivamente residencial é suficiente para impedir a locação de imóveis de curta temporada ou se seria necessária uma proibição expressa na convenção do condomínio. Com a nova decisão do STJ, a definição que for tomada pelo tribunal deve servir de orientação para casos semelhantes em todo o país. Em maio desse ano, o próprio tribunal já tinha decidido que a exploração frequente

0: garantir profissional de um imóvel para hospedagem de curta duração pode ser considerada incompatível com a finalidade residencial de um condomínio. Entre os fatores analisados estão a alta rotatividade de hóspedes e a oferta de serviços semelhantes aos de hotelaria. E, apesar da nova decisão, ainda não há data definida para o julgamento definitivo do tema. Ele está muito em alta aqui no Rio de Janeiro, né? Justamente porque essa quantidade de aluguéis de baixa, de curta e curtíssima temporada por plataformas especializadas tem aumentado muito o preço dos aluguéis convencionais, né? Então, muitos prédios também ficam preocupados com essa questão da segurança, com essa questão de muita gente entrando e saindo do condomínio que não necessariamente moram lá. Então, eu acho que é uma discussão muito válida, né? E legal perceber que eles estão querendo definir isso de uma vez por todas.
1: É, o que acontece com esse julgamento do STJ, dá para fazer uma ligação direta com a questão envolvendo, por exemplo, os
2: preços do aluguel, né?
1: É, exato, porque existe o que a gente está vivendo hoje no Rio de Janeiro. A gente já falava em off aqui na redação. É, o Rio de Janeiro está recebendo cada vez mais gente, né? O turismo tá muito alto. Até puxei uns dados aqui de 2025. Segundo a prefeitura, a cidade recebeu 10,5 milhões de turistas brasileiros, né, no ano passado. E mais de 2 milhões de turistas estrangeiros, né? Esses shows também que a prefeitura tem incentivado, né? No Todo Mundo do Rio, virou um calendário oficial da cidade, tem atraído muitos turistas. A prefeitura tem também investido num calendário consistente, né? Voltado para cultura, principalmente cultura, para atrair também muitos turistas para a cidade. E isso causa, consequentemente, de forma positiva, a vinda de turistas para cá. Só que está acontecendo um efeito rebote nisso aí, que na Zona Sul, principalmente, e Centro também, que é outro lugar que a prefeitura tem explorado, né, como também essa área turística, está atraindo muitos turistas, e aí o preço, basicamente, da cidade, a gente está usando aqui um termo, está ficando em dólar, porque
2: os proprietários estão aumentando o preço para poder ficar ali mais ou menos na correção monetária do dólar, e quem de fato quer procurar um apartamento para morar no Rio de Janeiro, sim, não está tendo, porque o que está sendo mais...
1: E focando nisso só, né? Para atender quem está vindo para cá.
2: Exato, não quem quer ficar aqui, quem mora aqui. Atender já esse público rotativo, né?
0: Em contrapartida, eu já ouvi falar de vários prédios que estão sendo construídos e a primeira convenção já vem com essa proibição de tipo, ok, não queremos aluguéis de curta ou curtíssima temporada por aqui, e já é sinalizado isso desde o início.
1: E dados que embasam isso que a gente está falando do Sindicato de Habitação do Rio, Secov, a oferta de imóveis para locação tradicional entre 2023 e 2026 caiu 32%. Estão mostrando justamente isso, que as pessoas estão tentando até procurar imóveis para alugar, mas a oferta desses imóveis para alugar de moradia, no caso,
2: é só curta temporada,
1: exatamente,
2: né?
1: Caiu muito, né? 32% aí chegando a esse número. E aí tem também outros dados que mostram que, por exemplo, a comparação quando é feita pelo percentual de aumento dos aluguéis nos últimos 12 anos, o Centro do Rio de Janeiro, inclusive, lidera esse, nos últimos 12 meses, perdão, o Centro até lidera essa estatística, a valorização do aluguel no Centro subiu 35%. Só que a gente está falando aqui principalmente da Zona Sul e Centro, que é um eixo que atende mais os turistas. Só que isso causa um segundo efeito rebote, que a cidade toda vai ficando cada vez mais cara. Então as pessoas saem da Zona Sul, aí primeiro saem primeiro ali do núcleo mais principal da Zona Sul, né? Ipanema, Leblon e tal, e aí vai indo para a Zona Sul, chegando mais perto do Centro. Então aumenta. A Glória estava passando por um processo recente de aumento ali de maior aluguéis, ficando gentrificada, digamos assim. Aí aumenta o valor, aí vai para o Centro, aumenta também, aí vai indo para a Zona Norte, Tijuca principalmente, Vila Isabel. E aí Vila Isabel é um dos bairros também que mais teve aumento percentual de aluguel, subiu 18,5%. Então mostrando justamente isso, que a cidade está sendo colocada, digamos assim, os aluguéis, muito para as pessoas que querem fazer esse aluguel de curta temporada, né? As plataformas digitais explorando isso e as pessoas usando disso também para conseguir fazer um dinheiro maior até do que eventualmente faria para uma locação tradicional. Só que aí isso leva os preços, né, lá em cima, e as pessoas não conseguem alugar, né, os imóveis para conseguir morar.
2: É isso, então quando a gente está falando sobre o STJ, né, suspender aí todos os processos que discutem a proibição de aluguéis de temporada em condomínios, é uma notícia para a gente ficar de olho, justamente porque não vai afetar pessoas que estão querendo só de fato alugar por um curto período, mas sim as pessoas que moram no Rio de Janeiro e precisam alugar um apartamento para poder sobreviver, para poder ter sua vida, e infelizmente parece que essa demanda está ficando cada vez mais reduzida, o que também ajuda a encarecer ainda mais o preço dos aluguéis. Então não é somente sobre regulamentar brigas de vizinho, regulamentar sobre quem entra e quem sai do condomínio, não, é a gente poder enxergar um pouco mais além de como isso também está afetando quem mora aqui. Exatamente. Quem está fixo no Rio de Janeiro, a gente tem que também entender os problemas orgânicos que a gente tem aqui dentro. Não é só uma questão de, realmente é muito importante, é muito bom a gente ter turistas vindo para cá para fazer o dinheiro circular, trazendo dólar, trazendo euro, enfim, mas a gente também tem que se preocupar com a vida, a situação do carioca, gente, pelo amor de Deus. A gente vive numa cidade em que os salários médios, baseado nos valores de conta de luz, gastos, né, mensais que você tem normalmente, que são muito caros. Então, um aluguel cada vez mais caro vai acabar também diminuindo a qualidade de vida. Então, do que adianta você ter uma cidade turística belíssima, com diversas fontes de divertimento, diversas fontes de cultura, se o próprio carioca não vai poder usufruir daquilo da melhor forma possível? Então, a gente tem que pensar no nosso bem-estar, né?
1: Sim, eu falei de Vila Isabel, mas destaco aqui também um monitoramento do Sindicato da Habitação do Rio, né? Teve valorização do aluguel em Vila Isabel, mas Tijuca também, que eu citei, Meier, Taquara e Santa Cruz também registraram forte valorização dos preços de aluguel. E aí, destacando também um levantamento que o G1 conseguiu em julho do índice FIPZAP, mostra que no acumulado dos 3 anos, comparando, por exemplo, o quanto valorizou imóveis de venda e quanto se valorizou os imóveis para aluguel, né? Os aluguéis cresceram 38%, enquanto os preços de venda dos imóveis avançaram apenas 11%.
2: Seu triplo, mais que
1: exatamente,
2: triplo,
1: mostrando aí que as pessoas estão... Também tem um outro fator aqui, que as pessoas estão com menos poder de compra para comprar a casa própria. Então, o aluguel também vira uma opção
2: mais barata.
1: Né? Só que aí não tão mais barata agora, porque o preço dos aluguéis estão lá em cima por conta... Já estariam em alta, porque tem muita gente procurando, e ficaram mais ainda porque está uma oferta muito pequena, porque não existe mais uma oferta tão grande para locação tradicional, e priorizando, né, as locações por curta temporada. É um problema realmente a se enfrentar aí, prefeitura, governo estadual também, para conseguir, como você falou, Jade, atender quem mora aqui, porque é legal receber as pessoas, é legal o Rio de Janeiro, né, se tornar essa cidade cada vez mais conhecida.
2: Mas exatamente. É importante a gente pensar em quem tá aqui.
1: Exatamente.
2: E tá caro demais o aluguel, Leonardo. Caraca, metro quadrado, tudo bem que eu vou jogar lá pra cima, né? No Leblon, metro quadrado já passa de R$129. Sabe, isso é caro demais. Em Ipanema ali, R$125, galera, por um metro quadrado, sabe? É muito dinheiro.
1: E a gente vê isso nas ruas, assim, se você conversar, às vezes, com um colega, né, um amigo que tá procurando apartamento, todo mundo relata a mesma coisa. Tô tentando achar um apartamento, mas tá muito caro, aí o que tem é ruim, e aí, enfim, aí você muda, vai mudando o bairro, e aí não consegue achar enfim, muitas coisas a serem adequadas, né, na escolha de um apartamento. E aí a questão do preço, né? O pessoal tá com pouco poder de alugar um apartamento, enfim, é algo realmente muito sensível e que a gente precisa olhar com maior atenção, principalmente as autoridades.
2: 5:23, a gente vai para um rápido intervalo, mas fica aí que a gente volta já já.
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1: Larissa Cardoso de volta para poder passar aquele panorama para o motorista que tá agora na Zona Sul. Trânsito complicadíssimo, principalmente ali na Lagoa, né, Lária?
2: Pois é, todo dia a gente estava falando ontem sobre essa situação, todo dia é o mesmo cenário da Lagoa, né? A Borges de Medeiros hoje já tá até com uma novidade, vamos botar assim, né? Ela tá engarrafada nos dois sentidos. Normalmente é só para quem tá indo pro túnel Rebouças, mas hoje os dois, para quem vai e quem vem, tá difícil. Epitácio Pessoa também não tá difícil também, para tá na mesma situação também, para quem tá indo ali pro túnel Rebouças. O túnel Rebouças com muito congestionamento, esse congestionamento vai se estendendo e se intensificando até depois do elevado Paulo de Fronten, tá? Então só melhora na chegada lá na Cidade Nova. Agora, falando ali sobre o Maitá, Botafogo e Laranjeiras, muito congestionamento na Voluntários da Pátria. A gente teve, inclusive, um acidente mais cedo ali na Voluntários da Pátria, mas o Corpo de Bombeiros está ali atuando, né, na ação, né, mas ainda não teve liberação por enquanto. Uma faixa ali na altura da rua Capitão Salomão, né, está interditada um acidente envolvendo um utilitário e uma moto. Agora, ali na São Clemente também vários trechos de retenção, assim como também na rua Humaitá. Agora na Pinheiro Machado também bastante retenção, mas só ali no acesso. Logo depois o acesso ali pro Santa Bárbara tá muito bonitinho, mas quando a gente vai chegando ali já na Cidade Nova, na Presidente Vargas, logo depois do 31 de março, já volta a congestionar de novo. Melhor opção, como todos os dias, é pelo Aterro do Flamengo, mas antes tem aquela prova de resistência, né? Passando ali por Copacabana, na Avenida Atlântica, que tá muito congestionado para quem segue em direção a Botafogo, assim como também na Princesa Isabel. Agora, falando ali sobre a situação ali da Gávea, para quem tenta chegar ou sair da Gávea, tem muito congestionamento já ali no acesso à autoestrada Lagoa Barra, né? Para quem tá indo no sentido São Conrado, não é uma boa opção. Agora, para quem tá optar pela Avenida Niemeyer, vai passar por aquele congestionamento ali logo no começo, até ali a altura da Praça do Vidigal, logo depois melhora, tem boas condições no trânsito. E para quem tá indo para a Zona Sul, também tem condições boas. Agora, falando sobre evento que vai acontecer no Rio, né, já que a gente estava falando ainda agora sobre isso, esse final de semana vai acontecer o Rio Gastronomia ali no Jockey Club. Não tem interdições, exatamente, não tem interdições ali no entorno, de acordo com o Centro de Operações, né? Esse evento vai perdurar aí, né? Começou ontem, na verdade, e vai virar até 4 de outubro. Então, só tem um alerta para os motoristas, que está proibido o estacionamento no entorno do Jockey, tá? Então, a partir de 6 horas da tarde de quarta-feira, né, quando começou, e só volta a ser liberado na segunda-feira, meia-noite, né? Ou seja, até as 11h59 de domingo, não pode estacionar ali no entorno do Jockey Club, na Avenida Rodrigo Otávio. E aí tem algumas recomendações, né? Não foram criadas áreas de estacionamento para o evento, então a recomendação é utilizar o transporte público. O motorista deve evitar circular no entorno do evento, principalmente pela Avenida Bartolomeu Mitre e no bairro da Gávea. A ligação entre os bairros do Leblon, Jardim Botânico, Humaitá e Botafogo deve ser feita preferencialmente pela Lagoa, infelizmente naquela situação que a Lagoa fica todo dia, e é fundamental estar atento às orientações dos agentes de trânsito e das sinalizações implantadas no local, Jade e Léo.
1: Obrigada, Larissa, pelas suas informações. Então, para você, inclusive, que já sextou, tá saindo do trabalho e indo, né, em direção ao Rio Gastronomia para poder curtir, trânsito ali no, na proximidade do Jockey, bem, bem movimentado. Como a Larissa trouxe agora há pouco, na rua Mário Ribeiro, o motorista vai encontrando bastante lentidão também ali na rua Jardim Botânico, até acessar ali a Rodrigo Otávio, o motorista vai encontrando bastante dificuldade também ali no entorno da Praça Santos Dumont. Então, melhor forma mesmo de chegar é pegar aquele metrozão. Tem uma saída ali na Lagoa, que é mais próxima da Gávea, que você pode ir andando. Ou também descer ali no Jardim de Alá. Faz bem caminhar as pernas. Aproveitar que não tá chovendo, né? Viação Canelas também é recomendada. 5h30. Daqui a pouco a gente faz outro giro aí de trânsito com a Larissa Cardoso. Valeu, Lária.
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1: Horas e 30 minutos, a gente volta a acionar a reportagem da Transamérica TMC para poder falar com a Érica Levigar, que foi quem acompanhou hoje a agenda do presidente Luiz Inácio Lula da Silva. É a agenda essa em que o presidente criticou o presidente também norte-americano Donald Trump, que definiu como terrorismo os atos de 8 de janeiro. E isso Lula falando quando o Donald Trump afirmava, né, que as facções criminosas do Rio de Janeiro, eles eram terroristas. Érica Levigar está por aqui para poder trazer todas as informações para a gente nessa pauta que ela acompanhou, né, Leonardo?
3: É isso, tá essa crise, né, entre os governos americanos e brasileiros. O governo americano fez uma crítica ao governo brasileiro recentemente num documento enviado aqui ao Brasil, dizendo que o governo é incompetente na lida com as organizações criminosas, o que realmente não é mentira, né? A gente vê, noticia que toda a situação que o Comando Vermelho, principalmente o Terceiro Comando Puro, causam aqui no Rio de Janeiro, mas há interesses claros também da interferência. Donald Trump não é bobo, está de olho nas eleições aqui do Brasil nesse ano e fazendo essa pressão em cima do governo federal. A Érica, então, vai trazer agora os detalhes.
4: O presidente da República, Luiz Inácio Lula da Silva, afirma que não acredita na ideia de Donald Trump de que as facções criminosas brasileiras são terroristas. A crítica fala do presidente dos Estados Unidos aconteceu na tarde desta sexta-feira durante a agenda de Lula no Rio de Janeiro. O presidente esteve na sede da Polícia Rodoviária Federal em Irajá, na zona norte do Rio, para participar de uma agenda na área de segurança pública. Durante o discurso, Lula disse que o Brasil precisa ganhar do crime organizado.
5: Eu não aceito a ideia de que as facções bandidas são terroristas, como diz o Trump. Quando o Trump fala em terrorismo, ele fala em terrorismo de Estado. Ele fala da luta pela briga pelo poder. Quem era isso? Era o Bolsonaro tentando dar o golpe de 8 de janeiro. Isso é terrorismo. Pensando em matar Lula, Alckmin e matar até o Alexandre Moraes.
4: O prefeito do Rio, Eduardo Cavalieri, e o governador em exercício, Ricardo Couto, também estiveram presentes. No evento, representantes de todas as forças de segurança do país se uniram para uma foto para simbolizar a união na segurança nacional. Lula reforçou que o projeto piloto tem 3 eixos principais: sufocar a logística e mobilidade do crime, retomar os territórios e fortalecer o papel e a capacidade das forças de segurança pública. O governador interino, Ricardo Couto, também falou sobre o combate à corrupção dentro do governo.
6: O Estado do Rio de Janeiro, graças a isso, graças ao apoio que está tendo, já está superavitário. Então, uma notícia importante, aquilo que era um sonho, hoje já se torna realidade exatamente por essa atividade que vem sendo feita. Hoje o Estado do Rio de Janeiro saiu do vermelho. É uma notícia que eu gostaria de dar a todos aqui.
4: O tema tem sido destaque no debate político. Na última quarta-feira, o governo dos Estados Unidos enviou uma declaração ao Congresso norte-americano alegando que o Brasil não age contra as principais facções do país. No documento, o presidente Donald Trump afirma que o Brasil é um dos países que mais produz drogas. Além disso, o Brasil é acusado de falhar no combate ao Comando Vermelho e ao Primeiro Comando da capital. O governo brasileiro negou as acusações feitas. Em nota, o Ministério da Justiça e Segurança Pública afirmou que o governo estadunidense desconsidera os esforços do país no enfrentamento ao crime organizado, como a lei antifacção, e também não leva em consideração as dezenas de milhares de operações de combate ao crime por forças federais.
3: E você ouviu a Érica falando sobre o Ricardo Couto. A gente também tem um recorte do discurso que o Couto fez nessa agenda ao lado do presidente Lula, em que ele continuou com a promessa de deixar o Estado aí no fim desse mandato tampão no valor de 5 bilhões em caixa aqui para o Rio de Janeiro.
4: O Estado do Rio de Janeiro conseguiu sair do vermelho e apresenta superávit. A informação foi afirmada pelo governador em exercício do Estado, Ricardo Couto, durante a agenda nesta sexta-feira. Em um encontro para discutir a integração das forças de segurança federal, estadual e municipal, Couto disse que a meta de entregar o Estado com 5 bilhões de reais em caixa será cumprida.
6: O Estado do Rio de Janeiro, graças a isso, graças ao apoio que está tendo, já está superávit. superavitário. Então, uma notícia importante, aquilo que era um sonho, hoje já se torna realidade exatamente por essa atividade que vem sendo feita. Hoje o estado do Rio de Janeiro saiu do vermelho. É uma notícia que eu gostaria de dar a todos aqui, não é? E isso deve fazer com que aquela meta preconizada de entregar o estado do Rio de Janeiro com cerca de 5 bilhões em caixa, nós vamos atingir.
4: Durante o discurso, Ricardo Couto também defendeu que a segurança não pode caminhar com a visão errônea da política.
6: A segurança não pode caminhar com a visão errônea da política. Nós temos que caminhar, nós temos que seguir à frente, aí, voltados absolutamente com uma única direção, a direção de acertar, a direção de cumprir com a função do Estado no âmbito da segurança. E é exatamente isso que hoje nós tornamos realidade.
4: Nesta sexta-feira, o presidente da República, Luiz Inácio Lula da Silva, esteve na sede da Polícia Rodoviária Federal, na zona norte do Rio, acompanhado do prefeito Eduardo Cavalieri e outras autoridades no âmbito da segurança pública. No evento, representantes de todas as forças de segurança do país se uniram para tirar uma foto a fim de simbolizar a união na segurança nacional. Lula reforçou que o projeto piloto tem 3 eixos principais: sufocar a logística e mobilidade do crime, retomar os territórios e fortalecer o papel e a capacidade das forças de segurança.
3: Valeu, Érica, pelas suas informações. Ricardo Couto aí nessa empreitada à frente do Rio de Janeiro. O governo caiu no colo dele, ele fazendo uma promessa ousada de deixar esse caixa de 5 bilhões aqui para o Estado, ele que tem feito uma limpa grande, né, em cargos comissionados, auditorias também em contratos. E aí essa fonte de renda viria principalmente desses cortes que estão sendo feitos e que a gente precisa também enaltecer, que a máquina não parou, continua funcionando. Então, ou seja, eram gastos adjacentes que estavam sendo feitos aqui no Estado. Tem também a questão da Refit, o Rio de Janeiro conseguiu fazer dinheiro novamente com... tirando as desonerações que estavam acontecendo em relação à refinaria fantasma que tem ali em Manguinhos. 5h38 agora, a gente vai mudar um pouco o assunto, chamando a repórter Rebeca Renzi de novo para a nossa conversa, para falar sobre um caso, Jade e Rebeca, para dizer o mínimo...
7: Estranho, né?
3: E a sensação de... a certeza da impunidade, né? Exato. O chefe de gabinete da deputada estadual Sara Ponce, do Solidariedade, foi a um ponto fiscal em um carro oficial usado pela parlamentar da Assembleia Legislativa para consultar uma carga de cigarro ilegal que tinha como remetente o ex-marido dela. Conta essa história, Rebeca.
8: Pois é, Léo, mais um dia na novela que é a política do Rio de Janeiro, né? Segundo o Gabinete de Segurança Institucional do Estado, Douglas Rodrigues Barros esteve no posto fiscal um dia após a ação em um veículo com placa da Assembleia Legislativa. A ação aconteceu ali em Itatiaia. De acordo com o governo do Estado, a documentação relacionada à carga aponta como remetente uma empresa que tem os sócios Jonathan Couto, que é o ex-marido da parlamentar, e ex-genro de Márcio Pôncio, que é o pai da Sara e que chegou a ser preso recentemente durante a operação da Polícia Federal. Ele chegou a ganhar, inclusive, o apelido de Pastor dos Cigarros, pela ligação com o setor de tabaco e por ser líder religioso. O material foi apreendido pelos agentes da Operação Foco, na quarta-feira, junto com a Secretaria de Estado de Fazenda. Ao todo, 5.700 maços de cigarro com irregularidades foram apreendidos. Essa mercadoria ficou retida, né, e vai ser encaminhada à Receita Federal. Agora, o mais engraçado é que, em nota, a deputada Sara Ponce esclareceu que não teve conhecimento prévio nem autorizou qualquer atuação de Douglas Ruas, que é o seu chefe de gabinete.
3: Rodrigues.
8: Douglas Otfário. Rodrigues, isso, perdão, seu chefe de gabinete, relacionado ao episódio ocorrido em Itatiaia. Segundo o comunicado, ele mantém uma relação pessoal de amizade com o Jonathan Couto e, segundo informou, estava na região quando foi procurado só para buscar informações sobre o ocorrido. A iniciativa, então, foi de caráter pessoal, sem solicitação, participação ou conhecimento da parlamentar. O comunicado ainda afirma que ela tomou conhecimento do episódio só depois, quando determinou a apuração das circunstâncias. Mas é engraçado, né, usar o carro oficial para uma ação que não teve conhecimento da parlamentar.
7: É, minimamente curioso.
3: A certeza de impunidade, só também para a gente destacar aqui, o chefe de gabinete basicamente é aquela pessoa que faz o filtro para tudo que acontece no gabinete da parlamentar. Então as pessoas querem chegar a Sara Ponce, vai passar pelo Douglas Rodrigues, quer marcar uma reunião, quer marcar qualquer coisa, passa por ele. Então, é uma das pessoas mais importantes dentro do mandato, e aí ela não sabia que ele estava usando um carro oficial para consultar a carga de cigarro ilegal do ex-marido dela, que é o pai dela também envolvido nesse rolo. Então, uma história minimamente estranha. E como eu falei no início, é um pouco a certeza da impunidade, né? O cara usar um carro oficial e até uma sede de autoridade, porque a polícia foi quem tomou essa carga irregular, essa carga ilegal, e ele vai lá para tentar saber mais informações dessa carga.
1: Curioso. Obrigada, Rebeca Renzi, pelas suas informações. E agora a gente vai acionar a Larissa Cardoso para poder falar sobre uma operação da Polícia Federal que prendeu aí chefes de um grupo criminoso apontado como responsável por desviar 45 milhões de reais na Caixa Econômica Federal, não é, Larissa?
2: Exatamente, já de 3 pessoas foram presas pela Polícia Federal durante essa operação que foi realizada hoje contra os chefes dessa organização criminosa que atuava para desviar os recursos da Caixa Econômica Federal e que já foram alvos de uma outra operação da PF. As ordens judiciais são cumpridas em cidades do Rio de Janeiro e São Paulo após os investigadores identificarem que os alvos tentavam atrapalhar o trabalho da PF. Segundo a Polícia Federal, a operação busca desarticular a organização criminosa com a prisão dos chefes do esquema, já que eles tentavam atrapalhar as investigações com a cooptação de servidores da Justiça Federal e ameaças contra os investigadores. Os suspeitos já haviam sido alvos de mandados de busca e apreensão e indiciamentos. Na primeira fase da operação, a Operação Trampo, realizada em novembro de 2025, os policiais já haviam identificado que os criminosos desviaram cerca de 45 milhões de reais de correntistas e beneficiários da Caixa depois de conseguirem acessar dados sigilosos. Com o avanço das investigações, a PF apontou que os criminosos contavam com a participação de servidores públicos e de outros suspeitos para atrapalhar possíveis investigações e vazar informações privilegiadas. Os suspeitos ainda contavam com o suporte de pessoas ligadas à contravenção. Os investigados já respondem por crimes como fraude, lavagem de dinheiro e organização criminosa. E agora podem responder também por obstrução violenta de justiça e violação de sigilo funcional. Outros crimes também podem ser revelados no decorrer das apurações. Jade e Léo.
1: Obrigada, Larissa, pelas suas informações.
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3: Cinco horas e 44 minutos. Falando em eleição, o governo do Rio concluiu auditorias em contratos da gestão de Cláudio Castro. E aí, esse caso envolve um nome ligado nas eleições desse ano, Douglas Ruas. Na verdade, dois nomes. Douglas Ruas, candidato ao governo do Rio pelo PL, e Altineu Cortes, candidato a deputado federal também pelo mesmo partido. E essas auditorias vão ser enviadas à Procuradoria-Geral da República para investigação, porque cito o nome de Altineu, que tem foro privilegiado. Quem traz as informações é a repórter Luísa Rodrigues.
9: O governo do Rio encaminhou a órgãos de controle e investigação os resultados de 30 auditorias em contratos que somam pelo menos 2,6 bilhões e que há indícios de irregularidades. As informações foram levantadas pelo próprio governo. Identificaram situações que levantaram suspeitas de irregularidades e precisam ser aprofundadas pelos órgãos competentes. Um dos casos envolve o ex-secretário estadual das cidades e candidato ao governo do estado pelo PL, Douglas Ruas, e o deputado federal e presidente estadual do partido, Altineu Cortes. Como Altineu tem foro privilegiado, o Ministério Público do Rio encaminhou o caso para a Procuradoria-Geral da República, que fica responsável por avaliar a adoção de novas medidas nas áreas criminal e civil. A auditoria analisou contratos da Secretaria das Cidades durante o período em que Douglas Ruas comandou a pasta, entre setembro de 2023 e março deste ano, na gestão do governador Cláudio Castro. Segundo a Controladoria-Geral do Estado, foram identificadas relações entre empresas ligadas às famílias de Ruas e Altineu. Um dos casos envolve a mineração Santa Uedes, que tem entre os sócios um filho de Atineu Cortes. A empresa forneceu massa asfáltica para obras de recapeamento contratadas pela Secretaria das Cidades, principalmente em São Gonçalo, onde o prefeito é Capitão Nelson, pai de Douglas Ruas. A auditoria também identificou uma relação societária entre a Saur Construção, empresa que tem Douglas Ruas como dono de 90% da capital, e a Normandia Empreendimentos, ligada ao grupo empresarial da família Cortes. Outro contrato analisado de obras de pavimentação passou de R$ 99 milhões a R$ 700 mil para R$ 144 milhões e R$ 900 mil depois de um aditivo de R$ 45 milhões e R$ 300 mil. O aumento foi de 45,4%. Segundo os auditores, o percentual chamou atenção porque a lei de licitações estabelece limite de 25% para acréscimos em obras e serviços de engenharia. O governo afirma que a etapa de análise administrativa foi concluída e que cabe agora aos órgãos de investigação avaliar os indícios e decidir se são necessárias novas providências. A nossa reportagem tenta contato com a defesa dos citados.
1: Obrigada, Luísa Rodrigues, pelas suas informações. Agora a gente fala sobre as agendas dos candidatos ao governo do estado que seguem aí realizando atos ao longo da semana, né? A gente separou aqui por ordem alfabética os principais candidatos que mais estão pontuando nas pesquisas, começando pelo Antônio Garotinho, do Republicanos. Ele cancelou as agendas que seriam realizadas em Duque de Caxias, na Baixa da Fluminense, depois que recebeu a notícia da morte da mãe dele, a Samira Matheus de Oliveira, aos 94 anos. O candidato, ele seguiu para Campos dos Goytacazes, no Norte Fluminense, para poder acompanhar as cerimônias de despedidas. Já Douglas Ruas, do PL, o presidente da Assembleia Legislativa do Rio, participou às 9 da manhã de uma reunião com o Conselho de Logística e Transporte da Associação Comercial, isso no centro do Rio, e à 1:30 da tarde ele participou também de uma carreata em Nova Iguaçu, na Baixada Fluminense. Já Eduardo Paes, do PSD, ex-prefeito do Rio e candidato ao governo, ele visitou às 2:30 da tarde o Hospital do Câncer, em Nova Friburgo, na região serrana. A ideia era visitar o projeto que foi lançado há 14 anos e que não foi entregue à população. Temem-se nas eleições a informação que toda escolha merece.
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3: Horas e 48 minutos. A gente falou no início que tem uma entrevista especial com o dublador Nestor Chiesse, porque ele tá aí, a gente tá às vésperas do aniversário de 20 anos da série Dexter, e ele é a única voz brasileira que interpretou o personagem. O dublador conversou com o repórter Thiago Pimentel sobre o longo período à frente do personagem e os desafios na profissão.
10: Boa tarde, Nestor. Meu nome é Thiago Pimentel, sou repórter aqui da Rádio TMC Transamérica do Rio de Janeiro. Queria agradecer primeiro de tudo pelo seu tempo, pela sua disponibilidade. A gente vai fazer uma entrevistinha aqui sobre Dexter, mas também sobre dublagem, sobre outros trabalhos que você fez.
11: Tá legal, Thiago. Agradeço estar aqui com vocês hoje na Transamérica. Obrigado pelo convite.
10: Vambora. Vambora. Cara, não tem como a gente falar de outra coisa sem ser Dexter no primeiro momento, né? A série original vai completar 20 anos em outubro.
11: Exato.
10: E também lança a segunda temporada de Resurrection. Então eu queria te perguntar, você tá há quase 20 anos, eu vi o seu vídeo no TikTok.
11: Sim.
10: Você tá há quase 20 anos fazendo Dexter.
11: Sim.
10: Que no primeiro momento não tinha dublagem no Brasil, na primeira temporada só.
11: Isso,
10: eu acho.
11: Exatamente. A dublagem no Brasil, ela chegou um pouquinho depois da primeira temporada ir ao ar, né? Ela não foi feita como a gente faz hoje, que é antecipadamente, né? Naquele momento a gente fazia um pouquinho depois, mas não foi um tempão depois, não. Tanto que a série, ela chegou ao Brasil oficialmente já dublada. Eu tinha assistido porque eu tenho uma irmã que mora fora, então eu vi lá, consegui assistir, mas não tinha chegado no Brasil ainda, de fato.
10: Beleza. Eu queria também saber, que Dexter, né, com 4 séries...
11: Sim.
10: A gente já teve alguns finais, né?
11: Sim.
10: E, assim, 2 dos finais mais controversos da televisão.
11: Concordo, totalmente.
10: Com a série original e com New Blood. Mas sim, acabou tendo continuações, e com o próprio New Blood sendo a continuação da série original, e Resurrection sendo a continuação de New Blood. Queria saber, para você, enquanto, tanto enquanto fã da série, tanto enquanto profissional, assim, na sua visão mais de mercado, qual que te surpreendeu mais de acontecer? Assim, porque a série original deixou um gostinho... amargo, de quero mais.
11: Sim, sim. É, tanto que assim, quando terminou a série original, que teve aquele final extremamente polêmico, que ninguém engoliu direito, ficou um monte de coisa aberta, sumiram com um monte de personagem, parece que saíram apressados de alguma coisa, sabe? Que deveria ter durado mais. Eu pensei, falei, olha, a série acabou. Mas talvez daqui a um tempinho, a gente vá ter um longa, né? Um episódio de especial de uma hora e meia, que vá fechar ou contar uma nova aventura, e pode ser que eventualmente tenha aí um longa a cada 2-3 anos. Eu jamais esperaria que a gente fosse retomar com força total, e aí já foi uma surpresa o New Blood. Aí eu fiquei surpreso, e aí quando acabou o New Blood, eu falei, bom, agora acabou, né? Não vou dar spoiler, mas falei, agora acabou. E aí, então, a minha maior surpresa de todas foi o Resurrection. Né, por razões óbvias, tipo, quando eu falei, o quê? Vai ter outra série? Mas eu adorei também, né? Eu na época tava rolando o Original Sin também, e eu falei, beleza, eles resolveram bem, o Michael C. Hall vai continuar envolvido, ele tá lá fazendo a voz interior ainda, ótimo. Mas quando veio o Resurrection, eu falei, meu Deus, olha só. Foi o mais surpreendente. Foram as duas surpresas, acho que do público também, né? Quando voltou o New Blood e depois quando voltou o Resurrection.
10: E considerando essa pessoa que ele é, né, toda essa condição dele, você enquanto dublador, você sente uma dificuldade de conectar com ele? Seja para achar uma voz ou até mesmo para se conectar no geral. Você sente essa dificuldade?
11: Não, assim, assim, o nosso trabalho é um trabalho de ator, né? Eu tenho uma formação extensa de ator. Eu estreiei como ator aos 9 anos de idade. Eu fiz a faculdade de artes cênicas. Eu fiz muito teatro na vida. Fiz TV. Então, assim, o meu ofício antes de ser dublador é realmente ser ator. E eu fui parar na dublagem exatamente porque lá atrás... Eu sempre gostei muito de série, de filme, eu sempre fui muito geek. E aí, quando eu comecei a trabalhar com dublagem, embora eu já fizesse TV, fizesse teatro, fizesse um monte de coisa, a dublagem me colocava muito perto do produto que eu mais consumia, da mídia, do tipo de mídia que eu mais gostava. Então, não existe uma dificuldade específica no caso do Dexter. Eu acho que a dificuldade que eu preciso ter é compreender quem ele é. A partir do momento que eu compreendo e formo uma ideia de quem ele é, eu acho que eu consigo, através da minha ferramenta do conhecimento, da sensibilidade, construir e me conectar, né? Eu sempre digo isso. Eu nunca, o bom ator, para mim, ele nunca interpreta o vilão como vilão. Ele sempre interpreta qualquer personagem como, né, a menos que seja um ser de outro planeta, mas como um ser humano que acredita que aquilo que ele está fazendo é certo e que tem justificativas internas para fazer aquilo. Então, eu jamais fiz o Dexter, como eu jamais fiz outros personagens polêmicos, criticando esses personagens, né? Eu preciso, a crítica tem que partir do observador.
10: Cara, então, nessa coisa de você, assim, você se diverte fazendo isso, isso é muito bom.
11: Eu amo profundamente meu trabalho.
10: Mas, de qualquer forma, é um grau de desafio, e eu queria entender... Quais são os desafios com relação à dublagem para você achar uma voz adequada para cada personagem sem que seja repetitivo de dublagem para dublagem, sabe?
11: A dublagem, ela tem... tem muita gente que fala isso às vezes, né? Ah, quando eu posto, às vezes, alguma coisa nas minhas redes e tal, falando como eu, Nestor, falo, ou animado, falando de um assunto, falo, nossa, mas... Você não parece o Dexter, mas eu falo, mas eu não sou o Dexter.
7: Porque... É a voz dele, eu tô escutando aqui,
3: voz,
7: Leonardo.
3: Gestor.
7: Pois é, que voz. Eu tô escutando aqui e eu fecho o olho, eu fico lembrando da série. Você chegou a assistir Dexter?
3: Eu assisti Dexter.
7: Nossa, é uma série muito bacana pra quem gosta de romance policial. É, não necessariamente é romance, né? Tô falando. Enfim, é sobre um policial, né, que vai investigando vários casos, mas no final das contas ele também é um grandíssimo psicopata. Então ele fica nessa dualidade, ele na série ele é bem interessante. Ela aborda muito sobre mergulha muito no mental das pessoas, enfim, é uma excelente dica, principalmente para esses dias aí que não param de chover. Mas você curtiu a entrevista? A gente vai botar ela completinha lá no YouTube, porque a gente trouxe só um trechinho pra você. Ela completa, tem aí 25 minutos no bate-pop. É, só um breve calorzinho aí para o que você vai encontrar em TMC News BR lá no YouTube para você acessar todos os conteúdos que a gente produz para você aí, com muito carinho. 5 horas e 55 minutos, eu tava falando de assistir série nesse tempo chuvoso. Vamos rapidinho com a Larissa Cardoso para ela poder falar pra gente como é que vai ficar o fim de semana?
3: Vamos lá.
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7: 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Tô de mal contigo, hein? Eu já falei isso, eu vou repetir. Tô de mal contigo. Vai ficar essa chuva mesmo?
2: Chuva não vai ter, não. Agora sol já são outros 500. A previsão para essa tarde e noite aí de sexta-feira é sem chuva aqui no Rio de Janeiro, com tempo encoberto e ventos moderados aí de até 51 quilômetros, com a mínima prevista para 16 graus e máxima para 26. Agora, para amanhã, sábado, vai ter uma redução aí nessa nebulosidade aí, o céu vai estar menos nublado, então pode ser que o sol apareça um pouquinho, mas também não tem previsão de chuva, não. Os ventos também permanecem aí moderados de até 51 quilômetros, a pontualmente fortes de até 76 quilômetros durante esse período aí de tarde e noite de sábado. A previsão para sábado de máxima é de 29 graus e a mínima de 15 graus. Então vai fazer um friozinho aí madrugada, noite.
7: Tô até com medo de quando aparecer o sol, como é que essas praias do Rio de Janeiro vão ficar?
3: Sol em Ilha Grande.
7: Eu assim espero, porque eu tô de folga esse fim de semana, Leonardo. Eu tô indo pra lá pra poder curtir uns diazinhos aí de descanso. Mas amanhã, a partir das 10 horas, você e Gustavo Slema vão
3: estaremos
7: estar aqui,
3: aqui
7: reportando os nossos ouvintes com muita informação no Rio TMC. Convidando a galera também, que a partir de segunda-feira tem, a partir das 10, Maíra Gama e Fernando Molica também com Rio TMC. E todos os dias, segunda a sexta, todos os dias, ótimo, de segunda a sexta. Eu e Leonardo Rezende aqui trazendo as informações pra você na volta pra casa.
3: Voltamos juntos na segunda.
7: Voltamos juntos na segunda. Porque agora não tá tempo mais nada, tá tempo só pra gente ir embora pro Saião levantar, porque já tá no estúdio. E o Duque, o pai da bola, achei que tava, não tá não, tá vindo pra cá agora. Não vai falar.
3: Tá falando que não vai falar nada.
7: Não vai nada, não. Agora não vai falar. Falou que não ia falar, agora eu não vou deixar também, não. Um beijo pra você,
3: valeu,
7: ouvinte.
3: Beijo, até segunda.
7: Até.
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23: Vai da bola. Sextou no Papo de Craque, segundo tempo. Boa tarde pra você, boa tarde ou boa noite? É boa noite. Boa noite pra você, torcedor.
24: No seu relógio é boa tarde.
23: Torcedora!
24: Você nunca acerta esse relógio, cara.
23: É, isso é uma boa informação.
24: Toda vez que eu olho pro seu relógio, está meia hora atrasado.
23: É, eu sei disso, por isso que eu não troco.
24: E é por isso que você chega atrasado aqui.
23: Não, cara. Eu não chego atrasado nunca. Nunca cheguei atrasado.
24: Atrasado,
23: atrasado
24: mesmo?
23: Não tô atrasado não, pô.
24: Cara,
23: cheguei...
24: toda hora.
23: O relógio dele?
24: Eu tô aqui do lado dele. Tá.
23: 5h34.
24: Aí eu olho pro relógio dele, tá sempre meia hora antes, pô.
23: Por que isso, irmão? Porque eu já
24: horário de verão?
23: Eu já acostumei
24: a olhar. Horário de primavera?
23: Eu já acostumei a ver a hora 30 minutos antes.
24: Horário de inverno?
23: Não, cara, é o meu horário. Entendeu? E aí eu já acostumei a ver 30 minutos antes da hora.
24: Não tem medo de se atrasar olhando pro relógio assim, não?
25: Não, mas o pior é que desse jeito ele chega antes, né?
24: Como é que pode, né?
23: Entendeu ou não entendeu?
24: Não, não entendi não, mas...
23: Obrigado.
24: Ele
23: não chegou antes não, pô.
24: Ele... Claro, pô.
23: Ah, sim. Desse jeito eu chego antes, né?
24: Desse jeito você chega antes, né?
23: Não
24: é isso?
23: Não, cara. Um exemplo, 5h34 no meu relógio aqui agora. Eu chego atrasado.
24: Ah, é? Você chega atrasado. Ih, rapaz.
23: Mas eu nunca cheguei atrasado
24: aqui
23: na
24: rádio. Você não sabe ajustar isso, né?
23: Não, cara, eu sei
24: ajustar. Você não sabe ajustar isso.
23: Então, beleza, no break eu vou ajustar o relógio.
24: Você não sabe ajustar.
23: No break eu vou ajustar esse relógio.
24: Ele não sabe ajustar.
23: Pra provar pra esse cidadão que eu sei ajustar o meu relógio.
24: Ah, mas vem cá, ele tá meia hora... atrasado.
23: Sim.
24: Mas não tá meia hora parado.
23: É, não, meia hora parado
24: não.
23: Então
24: você não faz nada meia hora parado.
23: Não. Ele anda aqui, ó, 36 já. Se ele te olhar, tava 34.
24: Ah, tá andando. Tem alguma explicação pra isso? Assim?
23: Cara, 30 minutos antes, cara. Ele desconfigurou e eu nunca configurei.
24: Ah, ele é maluco, né?
23: Eu deixei ele assim,
24: entendeu? O Johnny Milk tá dizendo que ele é maluco.
23: É, super normal o cara descer, por exemplo, faltando 5 minutos pro programa começar pra comprar um energético do Mario Bros. Isso aí é super normal, né? O maluco sou eu. Ó, só pra lembrar que você pode participar com a gente, tá? No DDD 21 99 557 1013. DDD 21 99 557 1013. Sextou e eu tô animado, hein?
24: Eu
23: quero você
24: tô
23: participando com a gente no YouTube da TMC Esporte. Vai mandando a sua mensagem por lá, hein? Participe conosco. Quero você mandando a sua opinião. Vai fazer o que nesse final de semana? E, obviamente, também tudo que você achou aí dessa classificação do Flamengo culposa quando não há intenção de classificar.
24: Vamos botar uma meta de likes?
23: Qual é a meta? Ah, verdade. Vamos botar uma meta de likes?
24: 300?
23: Porque, cara, o João Leite, ele esqueceu de me avisar, mas eu lembrei de avisar ao ouvinte.
24: Ó.
23: Tá no grupo. Eu tô autorizado a isso. Pelo menos tá no grupo.
24: É,
23: eu estou autorizado
24: maneira,
23: a isso. Se nós atingirmos... Já falaram? Falaram quando? Ah, dá uma olhada no grupo aí do esporte, então. Então já sabe, comunicação esporte, é sobre isso. Ele me autorizou, você viu o grupo, não viu?
24: Sim, sim.
23: Então eu tô autorizado. Só que eu tô autorizado se a gente atingir a marca de 250 likes. É a primeira marca, tá bom ou tá pouco? Tá pouco, João Leite?
24: Eu acho pouco, né? Mas...
23: Então vamos de 300 likes?
24: 300.
23: 300 likes. Se atingirmos 300 likes, e agora não é brincadeira, não vai ser nenhum tipo de sacanagem nossa aqui,
24: olha,
23: nem nada do tipo.
24: O último apresentador que disse que tinha um recado, um comunicado a dar nesse programa,
25: deu no que deu.
1: Mas não vou sair. Pode ficar tranquilo.
25: Ué?
1: Eu já vou deixar esse spoiler. Eu não saio, tá?
25: Não?
1: Não.
25: É o quê?
1: Não, ah, não saio.
25: Vagabundo!
1: Vamos fazer o seguinte,
25: olha
1: só.
25: Os outros microfones estão abertos, tá?
1: Não sai, não.
25: Cara, seremos resistência, irmão.
1: Sim, não nós somos resistência.
25: Eu serei resistência.
1: Você é guerreiro.
25: Até o final,
1: bora. A gente tá nas trincheiras, vamos, TMC. Ó, só pra lembrar a galera aqui, rapidamente, que se atingirmos a meta de 300 likes nessa live aqui, eu vou deixar uma mensagem muito importante pra todos os ouvintes. Ou melhor, eu posso melhorar isso aqui? Eu vou deixar um convite.
25: Convite e um comunicado especial.
1: É um convite e um comunicado especial pra todos os ouvintes, principalmente os Primes, que já estão aqui, ó, sim, há bastante tempo acompanhando o Papo de Crack. Lá da época, ó, do BC, que nos deixou.
25: Sim.
1: Na época do BM, que nos deixou.
25: Do, né? VC.
1: Do VC, que nos deixou. Do, sim, GF, do GF, que nos deixou.
25: Do RM.
1: Do RM, é, que nos deixou, que lá de cima nos acompanha também. Botou até implante no cabelo.
25: Do BA.
1: Do BA. É. Do BA. É, quem? Ah, ô, esse cara é babaca, cara. Falou do MP. Aí eu quase perguntei, quem é MP? Esse cara tá de brincadeira, né? A galera vai participando com a gente aqui. Você vai mandando a sua mensagem. Eu quero você participando.
25: Tem outra aí que você não citou, tá?
1: É, quem?
25: Tem outra assim aí.
1: Ah, é.
25: Ué.
1: Do PC,
25: aí, não?
1: Do PC. É, PC, pô. Não é VC?
25: Não.
1: É PC. Eu quero ver se a galera pegou todas as siglas. Coloca no chat aí. Quero ver se a galera pegou todas as siglas. Eu tô postando aqui no Instagram agora, Rodrigo RB9 Brandão. Calma aí. Botei aqui, eu vou botar aqui, ó, 101,3 FM. Quem quiser ver o nosso post lá no YouTube, lá no Instagram, vai lá no @eu_yuriduque, dá essa moral lá pra gente, pra você poder ver a publicação que a gente acabou de fazer com a imitação do Tony Ramos com o Magno Navarro.
25: Esse é o pai da bola. Esse é o pai das bolas.
1: É da bola.
25: Arebaba.
1: Que isso, cara? Ele fala
25: Arebaba.
1: Ele fala com raiva, né? Parece que ele vai me agredir, cara.
25: Esse é o pai da bola.
1: Dá um medo do cacete.
25: Esse é o Rodrigo Brandão. Esse é o Saião. Esse aqui. Esse é o Marcão. E esse é o João Leite.
1: É isso, verdade. Acertou todo mundo, hein, Tony Ramos?
25: Esse é o Papo de Craque.
1: Valeu, obrigado, hein, Tony Ramos.
25: Essa é a TMC.
1: É a TMC, essa é. Essa é a TMC.
25: Essa rádio.
1: Essa é a rádio, também. Ó, a galera tá mandando mensagem por aqui. O Tadeu Fayad botou assim: será o Iureco hoje?
25: É o Tadeu.
1: Primeiro hoje por aqui, ó, o Tadeu. O Roberto Souza Sony. Ah, Yuri Duque, o pai da bola. Olá. Valeu, Roberto, tamo junto. E botou que a Fênix renasceu, Danilo voltou. O André Sobrinho botou assim.
25: Também não entendi
1: nada.
25: Acho que é o Danilo do Botafogo, pô.
1: Ah, tá. Sim, porque é foi bem no jogo. Ah, tá, verdade.
25: Falando em Botafogo, tem uma notícia maneirinha aí. Tem notícia gostosinha aí do fogão, hein?
1: Ó, a gente já vai falar. Já vamos falar sobre o Botafogo, hein?
25: Dizer que o Cuca...

0: Botafogo. Daqui a pouco,
1: gostosinha.
0: Rodrigo Brandão trazendo uma
2: cara, eu sou Botafogo, cara.
0: Você é Botafogo?
2: Eu sou Botafogo.
0: Então vamos lá. Isso aí, irmão. Agora, rapidamente, três músicas da torcida do Fogão. Começa com a primeira.
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0: Você agora. Segunda música.

0: Viemos de pouco.
1: Terceira música do Botafogo. Agora rapaz, eu te quebrei.
2: Peraí.
3: Ué, cantamos, mas aí.
1: Essa não vale. Essa todo mundo sabe. Isso aí no Nacional.
0: Não se compara quando você joga, não bota nada.
1: Boa, gostei, parabéns.

0: Sérgio. Não, só semana que vem. O Renato Ferreira, Varmengo sempre sendo ajudado. O Marcelo Chaves, por favor, não façam mais promessas para o Flamengo vencer. Anotado. O Henrique Chaves, então fica combinado assim. Toma aí o meu like, vamos
1: então
0: que vamos.
1: Fica combinado assim.
0: Boa música essa também. A gente só não sabe o resto, né?
2: Pedrada essa.
0: O Oswaldo Bueno botou assim: soltei o like. O jogadinho do Paquetá, boa tarde. Acho que o João Lindstone ficou com medo ontem de raspar a barba. Fla flertou com a eliminação. Daí veio a Arrasca pra salvar a pátria. Verdade. O Mr. Cheyris.
2: O Arrasca salvou, mas o Quintana também, hein?
0: É.
2: Pelo amor de Deus, hein?
0: Muito obrigado,
2: gol
0: Quintana.
2: Amador.
0: Muito obrigado, Quintana. Não, e você
2: gol
0: olha...
2: de pelada. E gol que você não vai conferir na Copa Sérgio.
0: Cara, e você não. Olha... E você
2: ninguém
0: olha
2: vai
0: pro
2: tomar
0: time.
2: Um gol desse jeito.
0: Você olha pro time do Independente Del Valle, a zaga olha pra ele e fala assim, irmão, você jogou tudo que a gente sim. construiu no lixo.
2: Sim.
0: Tipo assim... Independente Del Valle massacrando o Flamengo ali perto do gol, o goleiro vai e me sai
2: cara,
0: toda trabalhada. E o Arrasca
2: é o melhor estilo muralha.
1: Assistência de Rossi.
0: E não tem sim, jeito, né? O Flamengo é o mochila de criança. Todo mundo já irmão, sabe isso. Você acha é que você vai ganhar? Você acha que vai ganhar? Aí vem o Mengão e. Brum, creu.
2: Não, o cara que não entendeu que desde. Vamos botar 2020, vai.
0: Vai.
2: 2019, ok. Ainda existia ali uma esperança, ainda existia ali. Um resquício de flamengadas. O cara que desde 2020 ainda não entendeu que não adianta secar o Flamengo,
0: é assim.
2: Ele é muito burro. A pessoa é burra.
0: Não adianta secar.
2: É, perda de tempo, cara. A pessoa que ainda para e senta em frente a uma televisão assistindo a um jogo do Flamengo, o ante que para em frente a um jogo do Flamengo na TV e fica secando o Flamengo, é uma das pessoas mais burras da história.
0: É, não dá. Não adianta secar o Mengão, porque o Mengão é malvadão. Ele é cruel, cara. Bola vai sobrar e vai acontecer um gol espiritual. E o Flamengo tá na semifinal da Copa Libertadores da América. Porque também, se é eliminado ali, esquece, né, irmão? Aí era pra dar multa pro elenco todo, porque tá de brincadeira, né? Independente Del Valle, é um desrespeito àquele time ali. O negócio do Barbosa botou assim. Boa noite, pai das bolas. É uma só. Brandola, Magno e Johnny Milk. Valeu, irmão. O Alan Flu, boa tarde, papo. Trabalhando e escutando os brabos. Valeu, Alan. O Paulo J1 botou assim, já sentei o dedo. Paulo Vasqueiro de Brasília. Valeu, Paulo, tamo junto. O Negócio Barbosa falou que já deu duas vezes. O Rafael S Game. E o Edu que lança que tá nas trincheiras, vamos TMC. Aí tu vai ver o torneio da imprensa, ele tá jogando pelo canal do Mickey.
2: Sim.
0: Mas isso é
2: sim.
0: isso. Mas isso já tem justificativa, né?
2: Verdade.
0: Eu que fui traíra?
2: Traíra.
0: Ou não fui eu que fui traído?
2: Traíra.
0: Ô, Rodrigo Bendão, você faz não, parte é dos mentira. Traíras. A verdade é essa.
2: Eu não, pô.
0: Não, você não faz mais parte.
2: Time,
0: é. Você não faz mais parte.
2: Eu aposentei e pendurei as chuteiras.
0: É. Se eu pudesse, eu teria jogado pelo time da empresa.
3: Não, só pra falar uma coisa também, que aí tem um ponto. O Brandão não pôde jogar e não jogou por mais ninguém.
2: Sim.
3: Fiel a TMC.
2: Claro, pô.
3: O Yuri, no primeiro momento que viu que não ia ter o espacinho dele, pulou o muro.
0: Posso fazer uma pergunta só pra você?
3: Eu acho que é traíra.
0: Eu posso fazer Não. Agora que você pegou o microfone e participou. Agora você pegou o microfone e participou, você vai responder uma pergunta.
3: Até duas, tá? Irmão.
0: Qual é o seu maior ídolo no futebol brasileiro?
3: O maior ídolo no futebol brasileiro?
0: É.
3: Bruno Vegeta.
0: Não. Larga de ser. Larga de ser caquinha. Vai, por favor. Seu maior ídolo no futebol brasileiro? Jogador.
3: Pelé.
2: Ué, gente. Ué, cara, Pelé, cara. Pelé é o maior da história, cara.
0: O cara quer se esconder, pô.
2: Ué,
0: o
2: Lepelé,
0: cara. Você, pô. O seu maior ídolo. Fala a verdade, cara. Aqui
3: o
0: é a chapa branca. Tá, eu sei qual é o seu maior ídolo. O seu maior ídolo largou o seu time e foi jogar em outros dois. Depois ainda é um dos maiores ídolos da instituição abaixo do rei. Então você tá de brincadeira, né,
3: mas esses dois times não competem com
2: mas
3: o meu.
2: Mas olha só.
0: Ele foi traíra.
3: Ele?
2: Não.
0: Ele foi traíra?
3: Não, ele é um anjo imaculado.
0: Então pronto.
2: Tem dois pontos aí que enfraquecem seu argumento, Yuri.
0: Estamos falando de Gabriel Barbosa, só pra deixar bem claro.
2: Estamos falando de Gabigol Check. O Gabriel Barbosa não foi jogar no Santos nem no Cruzeiro, estando no Flamengo.
3: Exato.
0: É isso daí.
2: E aí que vem minha principal crítica. Que vai pro regulamento da Copa Sérgio, que permite esse tipo de patifaria. Isso
0: concordo com você.
3: Aí começou verdade. A criticar meu pai, eu vou ficar bolado.
2: De você estar trabalhando numa empresa.
0: Concordo com você.
2: Você ter vínculo, contrato, preto no branco, assinado e jogar por outra.
0: Concordo
1: pior,
0: com
1: fazer
0: você.
1: Gracinhas ainda sim. com o resultado inesperado da equipe da TMC. Que
0: por incompetência
1: empatou o
0: total,
1: jogo,
0: né?
1: Fazer gracinhas ao vivo. Isso, cara, é uma trairagem monstra, irmão.
0: É trairagem.
3: E, Brandão, sem contar que, assim, o reserva fazer gracinha.

0: sozinha também é algo complicado, né? Eu acho difícil. O sujeito foi atropelado pelo Olivinha.
1: É, mas aí. Mas
0: ligou um rolo compressor por cima dele, mas eu aí, acho complicado.
1: Então, olha só. Hilária. Mas aí, se a gente for entrar nesse ponto aqui, o Joel Silva não liga o microfone, então, né? Que ele não entra em campo. Diferente, não, eu entro, entro pelo menos.
0: Mas ele não ele tá fazendo gracinha.
2: Pelo menos o cara que não tá aqui pra se defender.
0: Exatamente.
2: Pô.
0: E é uma liderança no vestiário.
1: Faz parte do time.
0: Liderança no vestiário.
1: Faz parte do time.
0: É importante pro elenco.
1: O João Leite, só pra te trazer uma informação, além de agregar pro elenco, eu chego junto com patrocínios. Esse é o principal ponto do time também. E que a TMC se recusou.
2: Peraí.
1: E estreou.
2: Então você tá dizendo que você comprou a sua vaga?
1: Que isso? Não.
0: Então é o canal do Tio Patinhas, não é o canal do Mickey, então.
1: Eu estou a 4 edições dessa competição que o João Leite nunca deu um tapa no gramado em lugar nenhum na Copa Sérgio. Eu já estou há 4 anos dessa edição. É. Eu não estou comprando a minha permanência em lugar nenhum.
2: Ano que vem você estará na competição, você vai se titular do time do bode, João Leite.
3: Eu vou reivindicar a sua vaga no time.
2: Ser meu titular no time do bode.
0: Se o doutor Luizinho consertar meu joelho, vai ser ótimo.
3: Tô achando que fosse a TMC.
2: Não, do bode.
3: Beleza.
2: Eu vou
3: muito por você.
1: Tá, mano. Bom, beleza então. Acabou. É, o papo não é de Copa Sérgio, cara. Sempre que o João Leite veio puxar isso aqui. Não chamei ele agora. Nem chamei ele pra participar. O Magela botou. Pela manhã, trazei. Agora tô no horário. Pai da bola, Ronculho.
2: Hã?
1: O Emerson Soares botou. Galera, o dial na rádio tá muito ruim. Anda com o carro, Emerson. Vai melhorar. O André Cury botou.
2: Ele pode estar em casa, ué.
1: Então anda pela casa.
2: Anda
1: pela casa com o rádio. Vai dar certo, Emerson. O Roberto Sônia botou aqui que o Tony Ramos estava com raiva falando esse é o pai das bolas.
4: Esse aqui, eu tô do lado dele. Esse aqui. Oh. Esse aqui.
1: Sai, tira a mão de mim. Tira a mão de mim.
4: É carne.
3: Fala direito, Tony, cara.
4: Carne de qualidade.
1: Tá me batendo, cara.
4: Carne nova. É uma carne. É maminha. É picanha. É maturata. É carne de qualidade.
3: Não pode, Tony.
1: Sabe que maturata já é a linha deles, né?
4: Epa.
1: Olha o Tony Ramos fazendo cagada no ar. Anderson Júnior, as músicas do Botafogo não empolgam nem um pouco. Boa noite. O Ricardo Baixo falou,
2: aliás,
1: Magno.
2: Isso aí é um bom debate que poderíamos depois abrir. Ou, se for o caso, criar um concurso, não sei.
1: A gente tem que fazer muita coisa hoje.
2: Ah, não, a gente vai fazer muita coisa hoje.
1: Vai?
2: Mas qual é a melhor música de torcida aqui no Rio de Janeiro?
1: Boa.
3: Boa enquete,
1: cara. É a primeira vez que você acerta no programa hoje, cara. Parabéns, Wagner Navarro. O Arthur Ferraz botou. O que o Faustão falaria do jogo de ontem?
5: A partir de agora, meu, mais do que nunca, às 7h74, é verdade, meu, pra toda a galera do Mengão, meu, a galera ficou com aquilo na mão, eita, olha aí, mais do que nunca, é verdade, meu.
1: Então, isso que o Faustão
5: sabe
1: falaria.
5: Sabe que teve aí, ó, teve gente aí que teve que trocar de coração.
1: Ah, é?
5: É verdade, meu, ficou sem ar.
1: Quem?
5: Né, quando o Jorginho foi expulso, eita, olha
1: aí. É, o Flamengo jogou com a menos,
5: Jorginho já foi expulso, aí teve uma galera que ficou sem pulmão. É, só falar comigo aí, se precisar trocar aí um órgão. É verdade.
1: Esse cara tá de sacanagem.
5: Tô com uns contatos aí muito bons.
1: Abração, eita, Costa. Aí, botou boa tarde a todos.
5: Tem um rim aí vendendo.
1: Para com isso, cara. Com like.
5: Super rim.
1: Não tem.
5: Glorioso pâncreas.
1: Não tem também. O Vitor Hugo dos Santos botou. Qual é a boa do fim de semana?
5: Super vesicular. Eita, olha aí.
1: Pagode hoje.
5: Vesicular da galera.
1: Baile Charme amanhã e domingo pagode de novo. É isso. Valeu, Vitor Hugo dos Santos. Deixando aí o caminho dele pro final de semana. É, o Thiago Carmo, quem ganhou a Copa Sérgio, Paida? É a Sérgio, irmão.
3: Copa Sérgio?
1: É a Copa Sérgio, não.
3: Sérgio Malandro?
1: Ah! Meu Deus. O Elias Vascaíno botou saudades dos fantasmas da TMC. VC, BC, BA, BM. Um abraço pra todos eles.
3: Galera.
1: Todos eles.
3: Todos olhando por nós lá do céu.
1: O Thiago Carmo perguntou, o que é Dido?
2: Ah, já explicamos aqui nesse programa.
1: Caio Ribeiro, seja bem-vindo, Caio Ribeiro. Tudo bem? Cara, assim, eu acho que o horário permite você falar a definição de Dido.
3: Permite?
4: Você tá querendo me quebrar, né, pai da bola?
1: Não, não quero te quebrar, Caio.
4: São 6h20, eu acho que eu já posso falar desse palavreado.
1: Já.
4: Eu acho que eu já posso falar.
1: Com certeza.
4: O Dido é aquela pessoa que tá completamente full.
1: Isso, é isso aí. Obrigado, Caio Ribeiro, esclarecendo pra gente sobre isso. O Daniel Fayad, sou audiência desqualificada Prime. E botou na Copa, Sérgio Yuri foi traído. É, isso aí. E ele continuou, a mentira, Yuri foi excluído. O Rafael S. Game, isso aí, Johnny Milk. A galera vai discutindo aqui sobre... sobre Copa Sérgio. É, o Papo de Canção botou: Yuri tem um comunicado no final do Papo de Craque. E relembrou aqui os antigos apresentadores. Não é esse comunicado, não é. Não é esse comunicado.
3: Pai da segue com a gente.
1: É. O Anderson Ezequiel botou: pai da bola, Coutinho. Não, irmão, não sou, não, nem um pouco. O Cristian Araújo, pai da foi escanteado. Maldade, isso não se faz. Não vou ler o resto, não, tá, o Cristiana. Foi, agora ela espumou veneno. O jogadinho do Paquetá. Quanto mais o pai da bola fala, mais ele se enrola no assunto Copa Sérgio. Verdade. Roberto Souza botou: Magno, você é sensacional, cara. Valeu, chama, irmão. O Benja. Daqui a pouquinho o Benja vai chamar o break pra gente.
6: Ô, Memphis. Vai pra
1: puta. Olha aí, não pode, Benja. Ô, Benja.
6: Vai pra
1: Ô, Benja. Você tá nervoso ainda, Benja? Você tá tenso ainda?
3: Pera, cortar a gente, Benja.
6: O Corinthians foi eliminado.
1: Foi, cara.
6: Na Neoquímica Arena.
1: Foi.
6: Um time horroroso do Estudiantes. Meu, o Flamengo vai passar o trator nesse Estudiantes.
1: Concordo com você, ô Benja. Você achava o Corinthians...
6: Foi uma vergonha o que o Corinthians fez. Ô, Memphis. Vai pra...
1: Para com isso, Benja. Ô, Benja. Para com isso, cara. É a terceira vez em menos de 2 minutos. Que você solta um palavrão.
3: Daqui a pouco o João TMC liga pra gente.
6: Ô, pai da bola! Ô, pai da bola!
1: Fala!
6: Vai pra...
1: Não, faz isso comigo, não! Vamos pro Jornalismo Cidade! Cadê a vinheta? Rebeca Renzi, com informações da cidade maravilhosa. Boa noite, Rebeca.
7: Boa noite, meninos. Boa noite aos ouvintes. Vamos falar de previsão do tempo pra essa sexta? Olha, não tem previsão do tempo, não tem previsão de chuva. O tempo vai ficar nublado.
1: O que foi, cara?
3: Recomeça.
1: O que aconteceu aqui no Rio, cara?
3: É a notícia mais curta da história, pô. Vamos falar de previsão do tempo? Não tem previsão do tempo. É com você, Yuri Duque.
1: Muito bom. Parabéns. Aí, é genial, cara. A TVC, ela sempre traz inovações. Vai, Rebeca, traz a sua previsão do tempo. Se você conseguir.
3: Respira, vai.
1: Se você quiser 5 segundos pra respirar, eu dou esses 5 segundos.
6: Quer que eu leia, Rebeca? Quer que eu leia?
1: O Magno Navarro quebrou as pernas da nossa repórter. Rebeca, parabéns, Magno Navarro.
7: Muito obrigada.
1: Vai, respirou? Vai, respirou, vamos, vai.
7: Não tem previsão de chuva pra essa sexta-feira. O tempo vai ficar de nublado e encoberto. Máxima aí de 29 graus ali na Zona Oeste, na Zona Sul 25 graus. A mínima também 16, 18, dependendo da região da cidade. Mas até amanhã de tarde não tem previsão de chuva. Pra dar uma trégua, né, gente? Tá difícil.
1: Essa é a esperança.
3: Amanhã à tarde.
7: É isso.
3: Não quer dizer que a noite...
7: Mas vai ficar nublado, parcialmente nublado e tal.
3: É,
7: não
3: certo
7: vai abrir
3: que
7: sol.
3: Vai chover à noite, porque eu estarei no jogo do Vasco em campo. E sempre quando eu tô em campo, chove.
1: Vai chover e vai cair um dilúvio.
3: Então, sinto muito, rapaziada. Vai chover amanhã.
6: Rebeca!
1: Não,
6: Rebeca!
1: Não, Benja, não faz isso, não.
6: Vai,
1: pelo amor de Deus! É 25, Sayão. Então, eu vou soltar um WhatsApp. DDD2199... Obrigado, tá, Rebeca? DDD2199-557-1013, manda.
8: Fala, galera da TMC. Esse papo aí do relógio atrasado meia hora é quando o pessoal pede hora, ele dá meia hora antes pra todo mundo, não é isso? Um abraço, valeu, Yuri.
1: Cara, que cara sujo.
3: Irmão, o programa hoje tá praia,
1: que cara
3: irmão.
1: Sujo, ué, que cara sujo.
3: Ué, cara.
1: Que cara sujo.
3: Tá com o peço, até, irmão. Até a participação dos ouvintes tá praia.
1: Que cara sujo, cara. Esse é o primeiro áudio, cara. Você não vai fazer o Benja pro ouvinte agora, não? Faz não.
6: Ouvinte!
1: Não, você vai dar ruim, faz não, irmão.
6: Você foi bem pra caramba, ouvinte.
1: Cara, tá vendo? Isso também é recobra, tá vendo? É o que eu falo. Ó, vamos pro rápido break. Lembrando, meta de 300 likes pra um anúncio mais do que especial aqui na TMC. Você é fã do Papo de Craque? Não vai dar, não. Você, ah, like, tem que ser dar notícia. Eu ia falar, vai furar todo mundo? Que loucura.
3: Eu vou dar agora o like. Mas tá.
9: se ele quiser te furar, não, não pode?
1: Não, ainda não mais com essa informação. Não, tá doido? Não ainda pode, mais com essa. Não, não, não. Tem que bater os 300 likes. Tem que
9: pedir com jeitinho.
1: Não, tem que bater os 300 likes.
9: Ah, então tá bom.
1: Ele vai, você vai dar 300 likes aí?
9: Eu?
1: É.
9: Eu só consigo dar duas vezes.
1: Então não pode. Ó, você dá o like aí, porque.
9: Quem me dera.
1: Pra você que é fã. Pra você que é fã do Papo de Crack, esse recado é mais do que especial. Então espalha pra todo mundo, pra galera apertar no botãozinho do like e a gente poder atingir a nossa meta pra poder mandar esse recado pra galera, beleza? Vamos pro rápido break, na volta muito mais desse programa gostoso demais. Fica aí!
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0: Esse é quem?
1: Esse é o pai da bola.
0: Obrigado. Tony Ramos participando com a gente na vinheta também. De volta no Papo de Craque.
2: Tu não tem minha lista,
0: tempo.
2: Né?
0: Não tenho.
2: A lista larga, você não tem?
0: Não tenho. O Bruno Vanzilota botou assim: manda um abraço para os meus amigos da torcida Turma da Fusarca, lá de Seropédica, em especial para o Bozinho, ouvinte assíduo do programa. Vasco. Bozinho. Um abraço para o Bozinho.
2: É o filho do Bozo?
0: É, não sei, cara. O Bruno Vanzilota que mandou essa mensagem lá pra galera da
2: Bozo
0: torcida.
2: É do tempo do Saião.
0: Turma da Fusarca. É, o tempo do Saião é um tempo antigo. É, bom, é vovó Mafalda.
2: Papai Papudo, lembra, Saião? Caraca, mano.
0: Papai Papudo. Saião velho. Fica logo sorridente. O Alan Flu botou muito bom. Ha, ha, ha. O Ed botou assim, ó. Magno, com todo respeito. Quando acabar as eleições, a primeira imitação que você tem que fazer é o do nosso que saudação, que saudade das dicas dele.
2: Nosso o quê?
3: Sim, sim.
0: Do nosso
2: quando
0: ex-prefeito.
2: Quando acabar as eleições, pô.
3: Ah, o ex-prefeito.
0: É, o ex-prefeito, foi o que ele botou.
2: Cara,
0: aqui.
2: Já tá definido aqui, já tá garantido. É
3: eu primeira. Vou fazer um programa inteiro.
0: Só com ele.
2: Boa. Só com ele.
0: Beleza.
2: Papos de craque com...
0: Não, não pode, não pode.
2: Sim,
0: ó,
2: sei,
0: o Diego
2: depois
0: Brandi.
2: Depois pode, pô.
0: Depois pode, é. É, depois pode. O Paulo Soares botou: sou fã do Magno, ele é fera demais.
2: Obrigado, irmão. Tamo junto, cara. Obrigado. Aparece lá no Magno Show hoje, 9:30.
0: O Márcio Sacramento botou assim: dito isso, classificado, o único time invicto da Libertadores da América em 2026 é o Mengão. Xiii, deixou aqui a corneta dele pra cima, da minha opinião, porque o Flamengo, pra mim, ontem classificou de maneira culposa, quando não há intenção de classificar. O Flamengo fez força pra ser eliminado no dia de ontem.
2: Não sei se concordo com isso não, tá?
0: É, mas discorda com argumentos.
2: Eu não sei se eu concordo com...
0: Discorda com argumentos, cadê? Vai. Por que
2: porque
0: não
2: o primeiro jogo foi 2-0.
0: Aham. Uhum. Mas aí, um jogo é um jogo, outro jogo é outro jogo.
2: O jogo da volta foi 1-1.
0: Tu é jornalista ou tu é jogador? Um jogo é um jogo, outro jogo é jogador.
2: Então, mas é isso que eu tô falando. No placar agregado, foi 3-1 Flamengo.
0: O Flamengo fez força ontem pra ser eliminado, cara.
2: Mas o Del Valle...
0: O Flamengo chegou a tomar um gol que levaria a partida pros pênaltis. Só que estava no lado. Por falha de marcação. O Flamengo chegou a tomar um gol. Isso aí não tem nada a ver, Magno. O Flamengo ontem não criou. O Flamengo ontem parecia um time que sentou no resultado que fez no jogo da ida e não fez absolutamente nada, pô.
2: Não, mas esse gol anulado estava muito impedido também, o Yuri.
0: Filho, não é sobre... Estava impedido. Muito impedido. Estava legal. Muito impedido. Mas o Flamengo sofreu o gol independente. A marcação falhou e foi gol dos caras.
2: Mas o Del Valle é tão ruim que tomou o gol que tomou.
0: Tomou o gol que tomou. Parabéns. E aí é o que eu tô falando. Isso aí, já chegamos numa classificação culposa. É isso não, aí.
2: Eu acho que a do Fluminense
0: uma
2: foi
0: falha
2: mais
0: do goleiro.
2: Culposa do que a do Flamengo.
0: O Canobio pegar a bola...
2: O Fluminense perdeu o jogo.
0: Tá, mas o Canobio pegou a bola, driblou dois e botou no fundo da rede. O Flamengo dependeu da falha do goleiro pro gol sair.
2: Num determinado momento, a partida estava indo para os pênaltis.
0: Estava.
2: O Fluminense Platense.
0: Estava. Estava.
2: E ontem isso não aconteceu no Maracanã.
0: Ontem não aconteceu. O Fluminense tomou dois gols. Só que a questão é a reatividade do time. O Flamengo ontem foi reativo. O Flamengo ontem não conseguia criar as oportunidades como criou no jogo da ida. Não, a minha crítica é sobre isso.
2: Não, o Flamengo ontem fez um jogo muito abaixo.
0: Sim.
2: É, que não poderia ter feito, né? Não poderia ter passado o sufoco, mas eu não acho que seja uma classificação culposa. É só isso que eu discordo.
0: Tá, beleza.
2: Passou um sufoco.
0: Passou um sufoco. É o que
2: mas
0: eu tô falando dela. Passou um sufoco e dependeu de uma falha do adversário pra poder fazer o gol. É sobre isso que eu tô falando. O Flamengo não conseguiu fazer força ontem pra fazer o gol no Independente. Pra não mentir, até fez no início do jogo. Mas depois o Flamengo desperdiçava oportunidades que não desperdiça normalmente. E, obviamente, a gente tá falando de um adversário fraco, gente. O Independente Del Valle é um adversário fraco. O Flamengo, no pau a pau, é muito superior. Mas muito superior. A gente viu isso no jogo de ida, pô.
2: Não considero um adversário fraco, mas muito inferior ao Flamengo.
0: Vamos lá, de todos que passaram. Vamos fazer um balanço rápido aqui. De todos que passaram, tá? Das quartas em diante.
2: Sim.
0: Das quartas em diante. Vamos aqui. Vamos tirar. Flamengo-Palmeiras... Fluminense-Corinthians, porque é nível brasileiro. A gente sabe que o enfrentamento é de igual para igual. Independente da fase de ambos os times, na hora que a bola rola é uma final à parte. Vamos tirar esses times. Vamos para Estudiantes, Platense e o Independente Del Valle. Foi isso nas quartas?
2: LDU.
0: E LDU. Temos esses quatro times aqui.
2: Sim.
0: De todos, vamos aos mais fracos? Usando todos os critérios, tá? Porque a altitude deixa a LDU mais forte em casa. Qual é o adversário mais difícil desses quatro aqui? Estudiantes?
2: Estudiantes.
0: Pra mim, na minha concepção, LDU em segundo.
1: Não, não concordo.
0: Tu não concorda?
2: Del Valle, não. O Del Valle é o líder do campeonato.
0: O Del Valle tá não sei quantos pontos à frente da LDU, cara. Beleza. E qual foi o time que deu mais dificuldade dentro dessa fase? Foi a LDU. Porque, desse, gente, é altitude. A altitude é ferramenta pra esses times.
2: Mas o Flamengo foi na altitude e meteu 2-0, pô.
0: Em quem?
2: Não deu vale.
0: É isso aí. E o que aconteceu no Maracanã não conseguiu produzir. O que eu tô falando, cara, é nível de enfrentamento. E aí você acabou de concordar comigo, porque a LDU utiliza melhor do seu artifício altitude do que o Independente Del Valle utilizou. A LDU fez o Palmeiras quase ser eliminado, cara. Disputa de pênaltis, pô.
1: É, só a título de informação, o Del Valle está 28 pontos à frente da LDU no Campeonato Equatoriano. Nessa atual temporada, 28 pontos.
0: Então, parabéns. Então, e isso é um adendo de que forma.
2: O Vale é melhor, claro que é,
0: pô. Tá bom, gente. Então, assim, eu discordo totalmente, tá? Mas ok. Se vocês tudo concordam, pra quem, então, assistiu, vale... pra quem assistiu os dois jogos, tanto o jogo da ida da LDU, onde o Palmeiras ganhou por um mísero 1-0 dentro do Nubank Park, pro jogo em que o Flamengo foi pra altitude, deitou e rolou contra o Independente Del Valle. Pô, não existe, cara, comparativo,
2: tu tá
0: pra
2: se
0: mim.
2: Comparando em uma partida só, cara.
0: Uma partida que decide o campeonato, cara.
2: Ah, mas e o todo do campeonato? A Libertadores, Independente Del Valle, líder do grupo H, 13 pontos, à frente do Rosário, do Universidade do Chile e do Libertar.
0: E o grupo da LDU foi qual?
2: Da LDU foi Mirassol, Lanús e Always Red.
0: São times de altitude também, né? São dois times aí que jogam na altitude. Altitudes realmente que mexem com o resultado do jogo.
2: Sim, mas, pô, mas a LDU
0: foi em primeiro. LDU também
2: foi em primeiro, mas empatado com o Mirassol.
0: Sim.
2: Pô,
0: não, mas faz parte.
2: Não, a LDU faz parte, pô.
0: Gente, a LDU quase foi eliminada pro Mirassol, pô.
2: Mas foi pros pênaltis,
0: sim,
2: também.
0: Sim, eu concordo. Mas, cara, mas isso faz parte, Magno. Eu acho que a questão da competição é o nível de enfrentamento. No meu ver, a LDU traz um nível de enfrentamento maior nesse tipo de fase da Copa Libertadores da América do que propriamente o Independente Del Valle. Eu acho que a LDU é uma equipe que sabe jogar melhor a competição. E mostrou isso contra o Palmeiras, que é uma equipe muito qualificada, e mesmo assim a LDU utilizou da altitude pra meter um gol no último lance do jogo, no apagar das luzes, pra levar tudo pros pênaltis. E se não fosse o Carlos Miguel, talvez o Palmeiras não estaria.
2: É só você. Os quatro confrontos, né? No agregado. O Estudiantes passou com 2-1.
0: Isso.
2: O Fluminense passou com 3-2.
0: Isso.
2: O Palmeiras foi nos pênaltis, então empatou o agregado. E o Flamengo passou com 3-1. Entendeu?
0: Sim.
2: Então eu acho, entendi, que de todos, todo mundo suou sangue, tá? Pra não falar outra coisa. Todo mundo chegou nessa semifinal cagado.
0: Foi.
2: Todo mundo flertou com eliminação. Os quatro semifinalistas flertaram sim com a eliminação.
0: Isso pode ser uma atenção, inclusive.
2: Mas o Flamengo foi quem passou com o maior nível de tranquilidade, entre aspas. Justamente pelo resultado que fez fora de casa.
0: Sim. Conseguiu receber, sim. E de novo eu volto a falar. É muito mais pelo jogo de ontem e não pelo que o Flamengo conquistou na partida de ida.
2: Sim, mas eu acho
0: que... Uma pergunta muito, muito clara. Você concorda com a fala do Thiago Silva? Quando ele fala, nós não perdemos o jogo, nós ganhamos? E ele perdeu o jogo pro Platense? Você concorda com essa frase dele?
2: Tem embasamento, né? Porque ele considerou ali o enfrentamento de 180 minutos... Mas o Fluminense perdeu o jogo.
0: Então, jogo é jogo. Você concordou comigo isso?
2: Perdeu o jogo.
0: Então, beleza. O Flamengo fez o dever fora de casa e o dever dentro de casa foi cumprido de maneira culposa. É a minha visão. O Flamengo ontem, se não tem aquela cagada do goleiro, o Flamengo não iria fazer o gol. O Flamengo não estava propositivo no jogo ontem.
2: Não,
0: o Flamengo deixou de jogar futebol.
2: Péssima partida.
0: E eu entro nesse ponto. Sentar no resultado, se apegar no que foi feito no jogo de ida, pode trazer consequências. E a gente também não pode deixar isso aqui de maneira muito clara. Eu vi muito torcedor do Flamengo ontem comemorando, e tem que comemorar realmente, mas tem que ser questionada a postura do time numa etapa contra um adversário que nem se compara com o nível técnico do Flamengo.
2: É, o que mais, pra mim, o que mais comprometeu a classificação foi a expulsão do Jorginho, né? Aí sim.
0: Que foi baço, né?
2: Foi.
1: Aí ele sim, mesmo reconheceu,
2: fato,
1: né?
2: Aí sim, de fato, e é um
0: e não foi convocado, né?
2: E é um desfalque importante.
0: Saiu
2: também
0: hoje a lista da Itália e o Jorginho está de fora da lista.
2: O Jorginho já há algum tempo não...
0: É,
2: não,
0: mas aí existia a expectativa, né? Porque ele tá tendo uma regularidade maior pelo Flamengo agora.
2: É, mas eu não sei nem se ele já não se aposentou.
0: Não, não, não, não. Não, que saíram várias manchetes. Se você pesquisar aí, saíram várias manchetes porque havia expectativa da convocação do mesmo.
2: É, mas assim, entendo que o Del Valle fez 1-0 e tudo mais, mas nada me garantia que o Del Valle chegaria ao segundo gol e nem que passaria nos pênaltis.
0: Com certeza, mas mais uma vez...
2: Tanto que tomou o gol que tomou, né?
0: Mais uma vez, é pela questão da omissão do Flamengo de praticar o esporte chamado futebol. O Flamengo ontem não quis jogar futebol.
2: Sim.
0: O Flamengo se omitiu na partida. Pô, cara, chegou um momento que era bola na área o tempo todo, pô. o Flamengo tomando bola na área o tempo todo, bola para um lado, bola para o outro, e ninguém tirava, ninguém cortava. E assim, é destacar aqui a partida do Léo Ortiz ontem, que fez uma partidaça. Se não fosse o Léo Ortiz ali, talvez a tragédia poderia ter acontecido, porque o Léo Ortiz fez uma boa partida. Apesar de todo o sistema defensivo do Flamengo, desde o primeiro, o segundo volante, não estar em uma partida tão boa, como foi o caso do Jorginho, que acabou sendo expulso numa infantilidade ali em determinado momento do jogo. Vamos rodar a reportagem do Flamengo para o Léo Piero trazer também repercussões, informações e notícias? Bora. Cadê? Fala comigo, Léo Piero!
4: Yuri Duque, muito mais sorte do que juízo ontem no Maracanã. Ainda repercutindo a classificação rubro-negra, um Flamengo que passou sofrendo pela equipe do Del Valle e agora vai enfrentar o Estudiantes, e a classificação saiu através de um gol cagado. Eu acho que essa é a expressão correta, até o termo técnico correto. Gol cagado, inesperado, o gol do Di Arrascaeta na falha bizonha, grotesca do goleiro Aldair Quintana. O Flamengo conquistou a classificação e muitas críticas ao gramado do Maracanã. A gente falou de forma preliminar sobre isso na primeira edição do Papo de Craque, traz o debate aqui também, já que o Léo Ortiz ele teceu algumas críticas ao piso de jogo.
5: Quero deixar claro que eu vou reclamar do gramado, mas isso não tem nada a ver com o resultado do jogo, não serve como desculpa. Eles foram melhor que a gente e por isso eles complicaram o jogo hoje. Mas realmente o gramado está praticamente impraticável, assim. Tá muito ruim e a gente sabe que vai enfrentar uma data FIFA agora, mas que o gramado não vai parar, vai ter NFL, então o que será do gramado pro resto do ano, né? Então espero que quem possa fazer alguma coisa faça, porque realmente tá muito complicado de se jogar, ainda mais um time que gosta de jogar com a bola como a gente. Hoje nos ajudou, mas poderia ter nos atrapalhado, porque não conseguimos jogar e o gramado também ajudou nisso. E acho que em alguns momentos, por isso que as pessoas falam do sintético, e às vezes tem que dar razão para elas, porque com gramados como esse, motiva muito a ter o sintético. Então acho que o maior dos culpados por ter muito sintético hoje no Brasil e cada vez mais são os gramados naturais estarem desse jeito, né?
4: Esse é o Léo Ortiz, e só pra gente relembrar, na semana do dia 20 de outubro, 2021 e 22 de outubro, teremos Vasco e Boca Juniors e Flamengo Estudiantes no Rio de Janeiro. E o Vasco vai querer jogar no Maracanã. Então, mais um ponto de polêmica pela frente sobre gramado do Maracanã e utilização do estádio pelo Vasco. E sobre a classificação rubro-negra, uma cagada terrível no gol do De Arrascaeta, que agora tem uma outra questão também, tá, Yuri Duque? Ele chega a 20 gols na Libertadores. São 20 gols e 23 assistências, ou seja, 43 participações diretas em gols. Ele que se aproxima do Riquelme em número de participações em gols. São 20 gols e 23 assistências. Ele tá atrás do Bruno Henrique, que tem 28 gols e 19 assistências. E o Riquelme tem 25 gols e 26 assistências. Para um meio-campista, acho que pode contar mais a assistência. Então, são 3 assistências do, talvez, principal jogador da história da Libertadores. E o De Arrascaeta se aproximando, pelo menos estatisticamente, do Riquelme na história da competição, hein, Yuri Duque?
0: Valeu, obrigado, Léo Piero. Tamo junto. O Léo também não gostou da postura do Flamengo ontem, do resultado da partida. Não,
2: ninguém gostou, hein, cara?
0: E aí, pra responder, por exemplo, aqui, o Will Santos, que... ele critica o Vegeta pra poder me criticar. Isso aí já é inacreditável, né? Como você criticar o Vegeta, irmão? Ah! Você quer me criticar, você me critica, né? Só porque você não concorda com a minha opinião.
2: Não tem nada a ver com isso.
0: Mas ele tá te criticando aqui, o Will Santos. Ele gosta de te criticar, na verdade. Ele faz isso com recorrência. O que você acha disso?
2: Mas o que eu tenho a ver com isso?
0: Não sei também. Ele botou
2: todo
0: nome
2: o programa.
0: Aqui. Ele botou aqui teu nome do
2: tô
0: nada.
2: Tô ouvindo aqui.
0: Ele queria me criticar e ele precisou botar teu nome pra me criticar, entendeu?
2: Ah!
0: O que você acha disso?
2: Eu acho que tá errado. Deveria criticar quem ele quer criticar. Eu não tenho nada a ver com isso.
0: É isso. Obrigado, Torelli. Sua participação. Você é o Torelli
2: Reverso. Tá nem no programa hoje, cara.
0: Tá nem no programa, não entendi. Ah. O Diego Aragão botou assim.
2: Faço papo 1.
0: Pai da bola, muito antes da bola na muito antes da bola na área, o Rossi não fez uma defesa. Aí se o BH faz no início, não teria sufoco. Aí se o Jorginho não é expulso, não teria sufoco. Né, o Diego Aragão. Mas se a gente for ficar no campo do Si, É difícil, cara. Eu entendo a sua opinião, mas o campo do Si não é muito legal. É, e a galera vai mandando mensagem aqui, vai participando. O Gabriel Santos teve uma opinião aqui mais plausível, botou o pé da bola, tá viajando. Ok, é a sua opinião, irmão. Tá tudo certo. É, o Rodrigo Cunha botou que eu tô autoritário igual o Totô. Agora que a âncora quer que todos digam amém pra sua opinião. Não, ô Rodrigo Cunha, eu não quero...
6: Não tem nada a ver com isso.
0: Eu não quero que ninguém diga amém pra minha opinião, não. E para de falar sobre o Torelli, cara. Vocês têm essa mania feia de querer atacar os outros usando o Torelli.
6: Deixa em paz.
0: Ele é 21995571013. Mania feia, pô.
7: Fala, galera do TMC. Boa noite, Pedro na voz. Galera, o Flamengo vai perder o brasileiro pro Palmeiras. Não adianta, o Flamengo vai perder o brasileiro pro Palmeiras e vai perder a Libertadores. Escuta o que eu tô falando.
0: Aí, ó, deixou aí a opinião dele.
2: Vão deixar torcedores do Flamengo?
0: Sei não, hein. Ó, o Seja Esteja botou assim, o Si é foda. Se meu pai tivesse duas rodas, eu era uma bicicleta.
2: Ou uma moto, né?
0: É, poderia ser uma moto. Ou agora um ciclomotor também, né? Uma...
2: Sim, tem um pior, né? Se meu pai, né? Deixa pra lá.
0: É, verdade. É... O Cesteja botou aqui também. Se o urubu cantasse, o filhote valia mil na feira. Que isso, irmão? Nem pode fazer isso, cara. Isso. Nem pode, tá maluco, cara? Não pode fazer isso, não. Porque não pode. Vender um animal é regular, ou...
2: Mas dependendo do animal.
0: Não, é. Tem que estar regularizado. É, mas geralmente falando, feira não vende regularizado, né?
2: E aves vendem. É. Aves não.
0: É, aves geralmente não.
2: Geralmente não. Comprou um pinto.
0: Não. DDD 21, 99, 557.
2: Já troquei.
0: Vocês estão cometendo crime, gente. Por favor.
2: Não, é. Pô, lá atrás.
0: Que continuava, sendo configurado como um crime?
2: Não tinha isso,
6: claro
2: não.
6: Que não, cara.
2: Não tinha. Senão não seria permitido, senão os caras seriam presos.
6: Cara, não.
2: O cara chegava com a Kombi cheia de pintinhos e trocava por garrafas.
0: E você trocava. Você trocava por um. Você pegava o pintinho do cara.
2: Pegava o pintinho do cara.
0: E você dava uma garrafa pra ele?
2: Dava uma garrafa pra ele. Sim. Dava minha garrafa pra ele.
0: E valia a pena ficar com o pintinho do cara?
2: É, cara. Depende. Você
6: cuidava bem?
2: Cuidava bem.
0: Você dava banho?
2: Eu cuidei bem também.
0: Você dava banho no pintinho?
2: Sim, claro.
0: Mas você esfregava o pintinho?
2: Claro.
0: E
2: pra
0: ele...
2: dar banho tem que esfregar.
0: E ele cresceu?
2: Pra limpar.
0: Ele cresceu? Ou ele só ele ficou pequenininho? Tempo.
2: Não, porra, o pintinho cresce, né, cara?
0: Mas e aí? Aí quando cresceu, o que você fez, Bruno?
2: Aí vira um galo, porra.
0: E o que você fez? Você ficou com galo, com a galinha?
2: Cara, eu não lembro o que eu fiz. Eu acho que ele morreu.
0: Que história inacreditável! Parabéns, Rodrigo Brandão! Ele não sabe o que o pinto virou.
2: Isso tem muito tempo.
0: E você, Magdaval, o que seu pintinho virou?
2: Não, meu pinto morreu, canja.
0: Foi?
2: Meu pinto morreu.
0: Foi? É porque geralmente quando o pintinho ele fica muito grande, ele vira um...
2: Nós não tivemos...
0: Como é
2: que
0: é o nome? É... Quando o pintinho fica muito grande, ele vira o que mesmo? É...
2: Um galo.
0: Ah, um galo, isso, um galo. Ufa, um galo. É.
2: Aí o meu pinto, infelizmente...
0: É o seu pintinho.
2: Morreu.
0: Ele era pintinho, cara.
2: Não, mas era um pinto, ué. Ué, não deixava de ser um pinto.
6: Pinto e pintinho, cara.
2: Era pintinho,
6: é. É o mesmo bicho, entendeu?
0: Você gosta de caldo de pinto? Você gosta?
2: Eu gosto.
6: Não, eu nunca experimentei, não.
2: Eu gosto.
0: Caldo de frango, pô.
2: É? Não, frango é uma coisa.
0: Não, mas o nome do caldo é apelidado como caldo de pinto.
2: Ah, tá. Não, esse aí eu nunca experimentei, não.
0: É bom, pô, é bom. Ó, a galera vai participando por aqui, vai mandando mensagem no chat da TMC. O Diego Aragão insiste aqui que eu estava no campo do Si. Fechou, irmão. Tamo junto. Continua participando aí. É, ih, obviamente, mandando seu áudio.
2: O pai da bola sente,
0: né? Não,
2: ele
0: sente,
2: ele sente, não, cara.
0: Eu falei com total educação, tá? Total educação. Você tem a sua opinião, Diegão. Você tem a sua opinião, eu vou ter a minha.
8: Ele sente, ele fica chateado, ele não gosta de ser contrariado, ele fica com essa postura mais reativa, amigo.
0: O meu comentário foi pra você permanecer no chat mandando a sua opinião. Vocês botou aqui a opinião dele. É, o Will Santos falou, esse ouvinte aí que falou deve ser botafoguense, achando que todo time dá aquela regada que deram em 2023.
2: Cara, aquela ali foi uma regada.
6: Não, ali foi histórico.
0: O Rafael SG me botou. Ué, pai da bola, o que que eu faço com o meu urubu chamado Obina agora? Se solta ele, né, irmão? Porque é crime! O Ayrton Santos. Está mais que certo que não se deve colocar time misto em fase de mata-mata. Isso é Libertadores. Deixou a opinião dele aqui. E o Thiago Alves botou: o Flamengo se classificou à moda Abel Ferreira. Tem algum problema? Não.
2: Não.
0: Tá, que pergunta lá pro torcedor do Palmeiras o que eles estão passando nesses últimos meses. Toda hora se classificando assim na bacia das almas, não consegue fazer um desempenho legal. Toda hora precisando da sorte e da competência dos craques da equipe para resolver um jogo. Uma hora não acontece. E aí vem a pressão que o Abel vem sofrendo. Perdeu a liderança pro Flamengo, agora tá sendo pressionado por classificação na Libertadores. Passou, quase entregou, pênaltis, passou raspando. Então, será que é legal a gente se basear num trabalho assim? Que recentemente não aplica mais esse futebol tão vistoso? A gente sabe que o Palmeiras já não é mais essa... calma, com todo o respeito, pra não recortar e parecer estranho.
2: Calmo, cara.
0: O Palmeiras, ele continua sendo um grande elenco, uma grande equipe. Mas, nesses últimos meses, o Palmeiras deu uma caída no trabalho do Abel Ferreira.
2: Últimos anos.
0: Anos. O torcedor sabe disso.
2: Porque é a maior crítica do torcedor do Palmeiras é justamente ter elencos muito fortes e não apresentar um futebol que seja condizente à qualidade que o elenco do Palmeiras tem.
0: É verdade.
2: É a maior crítica.
0: Até porque é um elenco milionário, com grandes contratações, e o Palmeiras às vezes não desempenha alguns aspectos que o torcedor sente falta, né? A verdade é essa. Vamos pro WhatsApp, DDD 21 99 557 1013, manda.
9: Quem tá falando isso aí é porque não tem time. Cadê? Fala o time dele. Rogério Niterói, fala o time dele, eu sou Mengão, cara. Quem fala é você, é mais um secador, vai secar. Ué, cadê seu time que não ganha nada?
0: Os caras liberaram o confronto de ouvintes?
2: Não, mas sempre foi liberado.
0: Não, mas assim, um direto pro outro, geralmente era indireta, né?
2: Não, aqui o que a gente quer é olho no olho, irmão.
0: Entendi.
2: É encarada.
0: Entendi. DDD 21 99 557 1013, manda.
10: Fala, Yuri Duque. Aqui é o Lubisomem de Bambuí.
0: Fala,
10: falando
0: Lubisomem.
10: Aqui de São Francisco, de Niquit City.
0: Beleza, irmão.
10: Cara, o Léo, nosso zagueiro aí, primeiro ele disse que a culpa não era do gramado, daqui a pouco ele falou que a culpa era do gramado. Cara, eles fizeram o corpo mole mesmo, pô. Sentou em cima, o resultado. Foi só isso.
0: É isso.
10: Entendeu? Foi só isso. Flamengo é campeão de fazer isso, sentar em cima de resultado, principalmente jogando no Maracanã.
0: É isso, o Flamengo fez corpo mole, a verdade é essa. O Flamengo ontem se garantiu no resultado.
2: Só pontuando a declaração do Léo Ortiz, e também com o que o nosso Lobisomem aí falou, eu acho que são duas coisas completamente diferentes, assim. Você pode criticar o desempenho e não relacionar a condição do gramado, mas você também tem que falar da condição do gramado do Maracanã. É surreal, tá um negócio assim, assustador, tá vergonhoso assistir Fluminense e Flamengo jogando no Maracanã, num verdadeiro pasto. Eu que sou, não tenho aqui muitos argumentos, porque nunca me aprofundei.
0: Achei que você era formado nisso.
2: Não, não sou. Não, eu nunca me aprofundei na questão da grama sintética. Não. Eu sou contra a grama sintética, mas eu entendo o argumento.
0: Você é contra?
2: Eu sou contra. Eu acho que muda muito o jogo. Muda muito o jogo. Isso aí, não sei. Mas, cara, não pode Flamengo e Fluminense, tendo a concessão e o dinheiro que os dois times têm, jogarem nesse pasto. O gramado do Maracanã, pra mim, recentemente, no histórico recente do futebol brasileiro, o pior gramado que eu vi é o do Castelão. Era desesperador assistir partidas de Fortaleza e Ceará, que jogam num sistema parecido com o Flamengo e Fluminense, né? Dividem o mesmo estado.
11: Arena Fonte Nova também
2: É complicado.
11: Só que só joga o Bahia, né?
2: Sim. O gramado do Maracanã tá me lembrando o Castelão, pô. É assustador, cara, quando a câmera pega um close mais fechado. É
11: horrível, cara. Pô, o Yuri sabe bem disso,
2: horrível,
11: né?
2: Pô,
11: faz jogos de lá.
2: Horrível. Sim, uma vergonha, cara. Horroroso, uma vergonha.
0: É horrível mesmo. Realmente, assim, não tá legal a condição e está maltratando também o nosso trabalho. Vamos pro Jornalismo Cidade, Sayão? Cadê? Larissa Cardoso trazendo informações do Rio de Janeiro. Boa noite.
12: Boa noite, Yuri. Boa noite, meninos. A cidade maravilhosa está sendo agitada pela Semana de Arte do Rio, que começou nesta quarta-feira e vai até domingo. A programação conta com mais de 400 exposições e outras manifestações artísticas pela região central da cidade. Como parte dessa agenda, hoje Martinália se apresenta em um show gratuito no Palácio Gustavo Capanema, a partir das 8 horas. O edifício, que é símbolo do modernismo do Rio, foi escolhido para ser palco do evento chamado Próxima Parada Samba. Fãs de futebol podem aproveitar até esse domingo a Conmebol Libertadores Experience, das 4 da tarde até as 8 da noite, na Enseada de Botafogo, na Zona Sul. O local foi pensado como uma forma de aproximar torcedores aos seus ídolos do esporte e tem uma réplica de 9 metros do troféu da competição, tamanho equivalente a um prédio de 3 andares. O troféu oficial do campeonato também poderá ser visto de perto pelos visitantes, que poderão acessar uma arena com atividades esportivas para adultos e crianças e espaços de entretenimento. Já que na Barra da Tijuca, na Zona Sudoeste, recebe o Festival de Vinhos no Shopping Downtown nesta sexta-feira até domingo. O evento reúne rótulos de diferentes vinícolas pelo mundo, música e entrada franca. Em Ipanema também terá uma edição da Feira O Fuxico no sábado e no domingo, que mistura gastronomia, música, dança e pequenos empreendedores. Os shows e exposições ficam localizados na Praça Nossa Senhora da Paz, do meio-dia até às 8 da noite, Yuri.
0: Valeu, Larissa, obrigado. Vamos para um rápido break e na volta muito mais no Papo de Craque Segundo Tempo. Fica aí.
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12: De volta no Papo de Craque, segundo tempo, sextou! E você tá acompanhando a gente no 101,3 FM no Radinho, no Rio de Janeiro. 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
13: Saudade.
12: Vai, cara, geme, vai. Vai, cara.
13: Um gemidão, vai.
12: Som,
13: um gemidão. Vai. Abaixa a trilha aí, ô Saião.
12: Vai, com respeito. Tem que ser com respeito, vai.
13: Com respeito?
12: É, pô, porque, pô...
13: Gemidão com respeito.
12: Oh. Tá bom! DDD 21995571013, manda.
14: Fala, rapaziada. Jogo flamenguista aqui falando.
12: Tá maluco, cara.
14: Cara, teve falha de ambos os lados. O gol deles foi uma falha bizonha do Ayrton Lucas e o nosso gol foi fora do goleiro. 1-1 pra lá e pra cá. Tá tudo certo. Não jogamos bem? Fato.
12: Não.
14: Mas o gol deles também foi uma falha bizonha.
12: Tá bom. Então tá aí a opinião do nosso ouvinte. Quantos likes concordo. A gente...
13: Não informação.
12: Concorda? Pode falar, Rodrigo Brandão.
13: 170 likes.
12: Opa, baixo, hein?
13: Tá baixo e
12: só completamos lembrar.
13: Uma hora de programa.
12: Muito bem. Lembrando, ó. Até 7h30, 300 likes pra gente trazer uma informação muito importante aqui no Papo de Craque.
13: Faltam 130.
12: Eu preciso de 130 likes. Vamos acelerar esse processo, tá, galera? 130 likes pra gente poder atingir a marca de 300 likes na live pra eu poder trazer essa informação, esse convite pra você, ouvinte. Vai ser uma parada muito especial, então, por favor, galera, chega junto no like. Você que tá no carro, encosta o carro rapidinho aí, entra no YouTube, dá o like pra você poder receber também esse convite especial
13: galera
12: aqui da TMC. Vocês vão gostar, cara. Pode confiar que não é balela, não é mentirinha, é verdade pro nosso ouvinte. Vamos fazer o seguinte, o Brandão falou que tem informação interessante no Botafogo.
13: Sim.
12: Chama o hino do fogão. Botafogo. Mas antes. Saião, volta pra trilha normal. Magno Navarro, três músicas da torcida do Vasco. Valendo.
15: O sentimento não para, pois todo vascaíno tem amor infinito.
12: Ponto pro Magno Navarro, música 2.
15: Vou torcer pro Vasco ser campeão, São Januário.
12: Ponto pro Magno Navarro, música 3.
15: 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E bebo todas que vier, ando pelo meu Vasco.
12: Parabéns, Magno Navarro, mais 3 pontos pra você.
15: Amor.
12: Vai ser do nada, hein? Se prepara que vai ser do nada.
15: Vasco da Gama.
13: Mas essa foi a primeira que eu contei, pô.
12: Ah, é?
13: É, não, o sentimento não para.
12: Não, cara.
13: Poxa,
12: ah, é essa.
13: É isso mesmo.
12: É. Aí, Saião, você emocionou. Manda essa emocionou, aí, Saião, pra gente.
13: Vai, vai, Saião.
12: Manda essa aí, só o iniciozinho, vai, Saião.
1: Vamos vibrar, meu povão. É gol. A rede vai balançar, vai balançar. Sou Vasco da Gama, meu bem. Campeão de terra e mar.
12: Isso, soltou, né? Só de bola, Saião.
13: Foi animado aí.
15: Saião é Vasco!
12: Parabéns, cara, não.
15: Posso falar uma parada aqui que eu nunca falei?
12: Fala.
15: Eu sou Vasco da Gama.
12: Também? Irmão. Você também é Vasco?
15: Eu sou Vasco.
12: Cara. Você falou que era Flamengo ainda há pouco.
15: Início, eu falei que eu sou Botafogo. Mas
12: você é Botafogo?
15: Fogo, agora eu sou Vasco, cara.
12: Ah, então beleza. Eu
15: sou Vasco.
12: Então tá bom. Você é Vasco igual o Porchat, não é?
16: Ah, eu sou Vasco.
12: Muito Vasco?
16: Eu sou Vasco. Aqui é Vasco.
12: E aí, tudo bem, Porchat? Como é que tá?
16: Maravilhoso, tudo bom? Como é que você tá?
12: Tudo certo.
16: Ah, lembrou que eu existo.
12: Lembrei. Tem muito tempo que você não aparece.
16: Tem muito tempo que eu não apareço aqui. É. Tá maravilhoso. Esse é Euriduque, é o pai da bola.
12: Você tá otimista pra essa saída do Vasco da zona do rebaixamento?
16: Tô, vai sair da zona de rebaixamento. Vai ser campeão da Sul-Americana e da Copa do Brasil.
12: Já ligou?
16: Vai ser maravilhoso. Vai ser um negócio que vai, ei!
12: Já ligou pro Pedro Emanuel?
16: Já liguei pro Pedro Emanuel, seu desgraçado!
12: Falou assim com ele?
16: Falei assim com ele.
12: Caraca, que todo esse carinho, né?
16: Ai, maravilhoso.
12: Fica por aí, hein, poxa, que daqui a pouquinho vai falar do Vasco.
16: Eu fico por aqui, eu vou ficar por aqui, vou gravar um vídeo no Porta dos Fundos agora.
12: Não, não pode falar esse canal. Esse canal é... Não, esse canal é de outro lugar também, cara.
16: Tá maravilhoso.
12: Aqui você tá no Papo de Craque, vai devagar.
16: Legal.
12: Papo?
16: Tá, legal. Papo de Craque.
12: Isso, dessa forma, beleza?
16: Tá bom.
12: Fica por aí.
16: Legal.
12: Solta o hino do fogão. Agora sim, Rodrigo Brandão, informações do Botafogo.
13: Vamos lá, Paida, trazer a notícia que eu prometi. Botafogo está nesse momento viajando para São Paulo, vai enfrentar o Mirassol amanhã e com uma grande novidade na lista de relacionados.
12: Ó,
13: Hakim Ziyech.
12: Aê!
13: Foi regularizado, ele bidou hoje à tarde e imediatamente o nome dele foi incluído na lista de relacionados do técnico Tite. Desse jogo de amanhã, primeiro jogo do Hakim Ziyech e também do Tite, sob comando do Botafogo. Jogo importante, Botafogo precisa dessa vitória aí para se afastar um pouco mais dessa zona do rebaixamento. Conseguiu abrir 7 pontos de diferença para o Vasco, que é o primeiro clube nessa zona de rebaixamento. E o Tite, com isso, ganha mais uma opção ofensiva. A gente não tem ainda ideia, né, noção do qual time que ele vai mandar a campo, mas a gente pode esboçar aqui um time, talvez Gabriel Batista no gol, Vitinho, Ferrarese, que está de volta de suspensão, ao lado do Arthur Chaves ou do Lucas Monzon. Arthur Chaves estreou muito bem no jogo contra o Grêmio, mostrou segurança ali, tem tudo para ser mantido como titular, e o Alex Seles na esquerda. Meio campo, o Guinho, Danilo e Montoro, e aí o Ziyech deve começar jogando, acredito eu, com o Arthur Cabral e talvez Júnior Santos na outra ponta, isso a confirmar amanhã nessa disputa aí que vai ter no comando de ataque do Botafogo. Uma outra boa notícia, Medina tá de volta ao time. Ele
12: surfista?
13: Que...
12: Não, esse não.
13: Não. Ah, tá. Medina, volante. O Christian Medina, o argentino volante do Fogão, esteve fora dos últimos jogos devido a um problema na lombar. Está recuperado e também viajou. O mesmo não podemos dizer do Matheus Martins. Esse segue fora, segue se recuperando aí. Então não vai viajar, não viajou com os demais jogadores e está fora dessa partida. Mas só o fato de já ter o Ziyech, o principal jogador contratado para essa temporada do Botafogo, já é um ânimo a mais aí que o torcedor terá. Amanhã, portanto, Mirassol e Botafogo, partida... acontecendo às 8 da noite e certamente, aliás, 8 não, 5 da tarde, 8 é o do Vasco. 5 da tarde com transmissão aqui da TMC. Paida.
12: Valeu então, Rodrigo Brandão.
15: Estarei nesse jogo, inclusive.
12: Trazendo verdade. Essas informações, estará nos comentários desse jogo?
15: Comigo então.
12: Boa. Tamo juntos aí no sabadão.
15: Pai da Bola fez um troca-troca comigo.
12: Eu pedi esse favor porque nosso querido João Silva tá aproveitando, né? Lá em Ilha Grande, tá tendo esses dias de descanso. E aí eu iria fazer o Vasco para o João Silva. Eu falei pro Brandão, pô, Brandão, tem um compromisso à noite já há um tempo, pô, será que poderia fazer essa troca?
15: Eu aceito troca-troca com muito prazer.
12: Eu aceito troca-troca. E a gente fez com muito prazer, assim.
15: Pô, quando precisar, irmão. Quando é combinado, assim.
13: Pô, é maravilhoso.
15: É muito bom, cara.
12: Se organizar,
15: ainda mais dois, bola, né, cara?
12: Os dois se organizar.
15: Ganhando. Não, se organizar direitinho.
13: Ainda mais com a bola, imagina fazer um
15: Troca-troca com o pai da bola, Mário.
13: Pô, cara.
15: Caralho, maravilhoso.
13: Um dia eu vou ter esse privilégio.
12: O Lucas A.S. botou assim: pai da bola, não ligue para as críticas. Mesmo que sua opinião esteja errada, gostamos de ouvir você. Brincadeira, irmão. Um abraço geral. Ó, só pra lembrar que hoje também teremos o movimento, é até complicado num período político.
15: Movimento é sexo,
12: né? Não, até é complicado falar isso num período político. Teremos um movimento, não. Teremos o momento do passageiro. Você vai mandar sua mensagem pro João Leite lá, com o nome do seu passageiro, a camisa que ele tá usando e o destino, aonde você pegou ele. Só que você não pode falar pra esse passageiro. Você mantém o som lá embaixo, pro passageiro não ouvir, ou no próximo passageiro que entrar no carro. Você vai mandar. Se o João Leite sortear, eu vou mandar um abraço pro seu passageiro sem ele saber que ele está recebendo esse abraço. E você falando que você estava queimando os outros. Ó, a galera vai mandando áudio, DDD21995571003. Os
13: comentários estão fechados, irmão.
12: É, a galera vai...
13: Comentários limitados,
12: irmão. A galera vai participando. Neymar fez um anúncio ainda há pouco.
13: Aqui, ó.
12: Ó, lembrando que 300 likes, tá, galera? Pra gente passar uma notícia muito temos legal 200, pra vocês.
13: Hein? 200? Arrogante.
15: Completamos 200.
12: Temos 200 likes. Quem, como é que é?
13: Arrogante.
12: E se eu jogar a bola na Mavi?
13: Pra quê? Pra que isso? Pra que jogar bola na Mavi?
12: Neymar Júnior.
13: Só dando os créditos aqui, que essa piada é lá do acho que é Elton.
12: Isso tá dando um problema.
13: O Ney Gaúcho.
12: Não é só dele, não.
13: Não.
12: Tá dando esse
13: pra carro. Que jogar a bola na Mavi
12: é
13: uma piada dele.
12: Mas tá tendo um probleminha.
13: Tá tendo um rebuliço ali entre imitadores de Neymar.
12: Por que que tu não entra nessa confusão também?
13: Cara,
12: entra numa polêmica. Não, tu tá precisando de uma polêmica.
13: Eu prefiro... ficar quietinho.
12: Eu tô achando que você tem que se mover numa polêmica, Magno.
13: Ah, tá bom. Deixa o cara.
12: Pode entrar nesse? Faz uma imitação do Neymar aí e fala que é tua, vai.
13: Não, assim, eu tenho como comprovar que eu imito o Neymar desde 2020.
12: Viu?
13: Mas eu nunca...
12: Botou na mesa e mandou medir,
13: tá? Eu nunca fui apegado com nenhuma imitação minha.
12: Tem um amigo seu que...
13: Nenhuma, zero.
12: Tem um amigo seu que não gosta muito. Ó...

0: Voltando aqui, tem uma pergunta no chat. Vou até pegar aqui o chat no YouTube. Fizeram uma pergunta. A galera tá pedindo aqui incessantemente a Dercy Gonçalves. É você que faz a Dercy Gonçalves?
1: Porra! Mas por quê? Tá pedindo mais mim por quê, cara?
0: Não, pera, calma aí, Dercy.
1: Não, pô, me deixa quieta,
0: Dercy. Calma, Dercy, olha não, só. Não,
2: mas tem um porquê.
0: Por quê?
2: Você viu aí no chat?
0: Não, galera. Então, calma, cara.
2: Vai, tô calmo, cara. Pô,
0: você tá precoce, cara.
2: Eu nunca fui.
0: Você sabe que eu sempre levanto pra você, cara.
2: Não, tá bom, cara.
0: Eu levanto pra você sentar
2: sempre.
0: Tá bom,
2: levanta aí, cara.
0: Galera, tá pedindo por aqui um encontro. Já que o Fábio Porchat tá por aqui.
3: Ah, eu tô.
0: Aí, a gente tá com a Dercy também, Dercy Gonçalves aqui pra gente.
3: Maravilhosa! Adoro!
1: Boa noite.
3: Adoro, Dercy Gonçalves, uma das maiores comediantes, mulher guerreira.
0: Conversa.
1: Mas
3: eu não
1: gosto de você, não.
3: Ah, mas eu adoro você. Você me inspirou.
1: Detesto você.
3: Você me inspirou.
1: Porra, cala a boca.
3: Até uma comunicação mais pra frente. É maravilhosa.
1: Tu tem que ficar mais calado, cara.
3: Esse Gonçalves é expoente do jogo da comédia.
0: Parou.
3: Ela é maravilhosa. Eu adoro, Desi. Te adoro. Legal.
0: Calma. Eu vou ter que
3: chamar você pro Porta dos Fundos.
0: Não, eu tô falando outro canal.
1: Pega essa porta, enfim.
0: Não, calma aí.
3: Maravilhosa.
0: Parou os dois.
1: Fala muito, porra.
0: Tô tentando parar os dois aqui. Eu vou botar vocês numa caixa se vocês continuarem. Que é a única forma desse barulho não sair, porra. Irmão. Tá difícil vocês dois. Vai lá pro cantinho do pensamento você, Fábio Porchat.
3: Ah, eu vou, tá legal.
0: Desce uma salve também, vai pra lá.
1: Eu vou ficar longe dessa.
3: Eu vou pra Desce, eu vou do ladinho dessa.
0: Tchau, vai embora.
3: Que história é essa, Desi?
0: Não, vai embora.
3: Como é que foi isso?
0: Vai embora.
3: Ué,
0: Porchat,
3: sério? Vai embora. Ah, maravilhoso, adorei.
0: Obrigado, Porchat. Obrigado. DDD 21 99 557 103, manda.
4: Fala, rapaziada, Vitor Rangel aqui, boa noite a todos. Queria opinião sincera.
0: Fala, Vitor.
4: Não clubista de vocês, por favor. Tá? Vocês não acham tanto quanto contraditório o consórcio do Maracanã negar o estádio pro Vasco, enquanto tem marcado um evento de um esporte que nem futebol é, pra agredir ainda mais o gramado que já tá em estado deplorável? Tem alguma coisa errada nisso aí, não, pra vocês?
0: Você acha correto não emprestar o estádio pro Vasco, mas correto emprestar o estádio para a NFL?
2: Cara, eu não tenho aqui comigo os embasamentos jurídicos pra basear minha opinião, né?
0: Você não tem um corpo jurídico pra isso?
2: Não tem um corpo jurídico pra isso.
0: Mas a bola tem. Eu tenho.
2: Porque existem acordos, existem brechas, existem negociações que foram feitas bem antes até. Obviamente, a NFL não tá chegando agora no Brasil de um acordo feito há 1-2 meses atrás. Isso aí já tá programado há muito tempo.
0: Deve ser um acordo milionário também, né? A gente
2: não,
0: tem que entrar
2: certeza.
0: Nesse ponto. Deve não, é um acordo milionário.
2: E eu também não sei como que... Eu, de fato, esse levantamento aí do ouvinte é muito bom, porque eu não sei como é que vai ser a questão do gramado.
0: Mas eu acho, é isso aí.
2: Colocar um tapete por cima, não tenho a menor ideia.
0: Eu acho que é muito mais, o Magno, eu acho que é muito mais a questão, o que o Vitor Rangel, inclusive um abraço pra ele, o Vitor Rangel que também faz esse trabalho jornalístico nas redes sociais. Eu acho que é uma questão, Magno, muito mais do... A gente não empresta pro Vasco por conta do gramado. Mas aí você libera pra um evento de futebol americano que a gente já sabe que realmente desgasta ainda mais o gramado.
2: Pra mim, o erro está na falta de manutenção do gramado.
0: Mas não dá tempo, Magno, de fazer manutenção, cara. Não,
2: cara,
0: tem descanso nos jogos.
2: Não sei, cara.
0: Olha
2: sei,
0: só, vamos ver um exemplo.
2: Eu, assim, na minha cabeça, na minha opinião de leigo, como alguém que não entende de gramados, de tecnologia pra você manter um gramado em condições... Cara, não tô nem pedindo um tapete, não. Mas eu tô pedindo, assim, um gramado 50% melhor do que tá hoje.
0: Tá, olha só. As condições climáticas do Rio também estão atrapalhando o trabalho.
2: Não acredito porque, muito nisso, não.
0: Mas aí eu acho que é questão da ciência, Magno. A gente também não pode tentar... Porque, olha só, a gente já tem uma clara ciência de como funciona esse trabalho no gramado do Maracanã. Ao término das rodadas, eles ligam uma luz... E essa luz faz um trabalho ali por toda a madrugada pra reconstruir pontos do gramado ali, pra melhorar, né? Digamos assim, as partes que não estão verdes. Cara, se tá chovendo, você não pode botar um equipamento desse. Porque você maltrata o gramado. Como é que você vai entrar com aquelas quatro rodas ali, empurrando no gramado?
2: O Beira-Rio fica no Rio Grande do Sul, e no Rio Grande do Sul, historicamente, existe uma quantidade de chuvas muito maior que no Rio de Janeiro, e o gramado do Beira-Rio sempre foi um tapete.
0: Mas talvez...

0: tem uma grama preparada pra isso.
1: Pode ser, mas é isso que
0: não
1: eu tô
0: possa ser, que não pode ser colocada no Rio, porque cara, se colocar, ela vai estragar com o sol.
1: Na minha opinião, o Maracanã, dividido por Flamengo e Fluminense. Né? O Flamengo é um time bilionário. O Fluminense também, que não é nenhum time pobrinho. Os dois têm a concessão do estádio. Na minha visão, o certo seria, irmão, qual é a melhor tecnologia no mundo pra você implementar um gramado? Eu preciso da melhor. Porque dinheiro pra isso eu tenho certeza que tem, cara.
0: É, mas aí você compreende também que precisa de um tempo de paralisação, né, Brunão?
2: Sim, assim, será que essa melhor tecnologia do mundo, Magno,
1: Eu não sei nem se ela já não é implementada também.
2: Não sei também. Não sei. Mas será que, mesmo sendo essa melhor, será que suporta dois times, cara, jogando? Porque, assim, o gramado do Maracanã, ele suporta o dobro de partidas do que todos os outros.
1: Sim.
2: Né? Porque é Flamengo e Fluminense, cara. Então, assim, se são 19 partidas para cada dentro de casa, no caso do Maracanã, são 38. É muito jogo, sem falar Libertadores, sem falar Carioca, sem falar Copa do Brasil. É muito jogo. Existe gramado capaz de suportar a quantidade de jogos que tem no nosso calendário? Esse que é o problema.
0: E outra, se esses jogos fossem espaçados, mas não são, o Flamengo entra em, se o Flamengo tiver que entrar em campo no sábado e o Fluminense no domingo, são dois jogos em sequência. Sim. E o gramado vai lá pra aquela casa, porque ele não é assim, gente, não é algo artificial.
2: Não há tempo de recuperação, cara.
0: E aí entra essa questão, eu sei que talvez não seja o momento, mas a grama sintética, por exemplo, não traz esse problema tão presente até um certo ponto para as equipes.
2: Não.
0: Talvez isso possa ser um caminho do porquê está sendo adotado por outros times também. Né? A gente já debate muito isso aqui.
1: Não, eu acho que a grama sintética ela é adotada por conta de custo.
0: Custo, isso aí. Sim, não, é muito mais barato. E reparo também,
1: mas
0: né,
1: mas pra mim também é um absurdo. Pra mim é um absurdo.
0: Mas e o híbrido? 50-50, 60-40?
1: Aí eu já, 70-30. Não, eu já não tenho...
0: Não, você
1: não tenho
0: tem.
1: Conhecimento pra te dizer que
0: mas você
1: se
0: conhece
1: é o ideal,
0: gramados
1: não é.
0: Nesse formato?
1: Não,
0: o
1: existe.
0: Nubank Park é assim.
1: Não, no Nubank não.
0: Não é, não?
1: No Nubank não. É...
0: Arena MRV.
1: Neoquímica Arena. Neoquímica. A Neoquímica Arena é.
0: O Engenhão também, pô. O Engenhão é assim, não é 100%
1: não.
0: Sintético.
1: É 100%.
0: 100%?
2: Sim, Engenhão é.
1: Newton Santos é.
0: Eu achei que eles já tinham feito essa mudança pra uma parte artificial.
1: Eu acho que o único híbrido, mas assim, é um híbrido em que a grama sintética é a menor parte. Eu posso até buscar aqui pra trazer a informação correta. É da Neoquímica Arena.
0: Vou dar uma pesquisada aqui também pra gente
1: mas,
0: poder
1: assim,
0: trazer.
1: Em relação a essa comparação do Vasco não jogar e ter um evento, é muito mais um acordo comercial que envolve milhões e milhões de reais, quiçá dólares, e que se apresentou como uma oportunidade de você rentabilizar o estádio. Né? Vale lembrar que a dupla Fla-Flu criou uma empresa e toda empresa ela vai buscar o quê? Lucro. Então, o Maracanã precisa dar lucro para essa empresa criada por Flamengo e Fluminense justamente para você conseguir manter o estádio, né? Para não virar um aparelho deficitário.
0: Aqui eu pesquisei, né? Vou trazer alguns exemplos. Neoquímica Arena, Estádio Kleber Andrade, Bezerrão, Castelão e Mineirão. Já tem essa composição de um gramado que não é 100% natural.
2: A Série A, então, só Neoquímica e Mineirão.
0: E Mineirão, porque o Bezerrão é o estádio do Gama, em Brasília. O Kleber Andrade é em Cariacica, Espírito Santo. Casa do Ferroviário e também do Rio Branco, do Espírito Santo. E o Mineirão do Cruzeiro.
1: O gramado da Neoquímica Arena é híbrido, composto por cerca de 95% a 96% de grama natural e 4% a 5% de fibras sintéticas costuradas ao solo.
0: Isso aí deve dar quantos centímetros, mais ou menos, de grama sintética? Uns 2? 3? Você acha que faz diferença?
1: Faz.
0: Faz diferença?
1: Lógico.
0: Tu acha que 2, 3 centímetros fazem diferença, Brunão?
2: Faz sim.
1: Bastante.
0: Pode atrapalhar caso, o desempenhar sim. do jogo?
1: Sim. Tanto é que o gramado da Neoquímica Arena é um dos mais elogiados. Apesar de que esse ano tá sendo criticado também.
0: Você pode apurar depois se é 2 centímetros a mais ou menos com essa sua formação?
1: Não,
0: porque você é o cara das estatísticas,
1: não,
0: pô.
1: Não sou. Tu trouxe
0: 95, 96.
2: Chegou como... entendido aqui, ó.
0: Chegou, vamos lá.
1: Lá vem o atitude de informação.
0: Ele sabe de centímetros. Pode falar, João.
3: Não ia falar de centímetros, não. É só pra informar que a partir do ano que vem o Maracanã vai adotar um gramado híbrido também. Vai a partir depois do final do Campeonato Brasileiro, vai ter uma mudança e vai adotar um gramado híbrido.
0: Grande notícia.
2: Boa. Grande.
0: Viva o Maracanã.
3: Informação, irmão.
0: Não, viu o Maracanã, irmão. É uma grande notícia mesmo. Realmente, esse gramado tem que melhorar o quanto antes. Inclusive, utilizar esse período de paralisação a partir de dezembro para fazer uma reconstrução rápida. E, se possível, nessa data FIFA agora, que vai ser uma data FIFA longa. Brasil
2: 17 dias.
0: Cara, o Brasil enfrenta a Austrália duas vezes, em duas cidades diferentes. Depois, o Brasil enfrenta a Índia. É a Índia? É isso aí, se eu não tô enganado. Então, assim, são três amistosos, 17 dias de paralisação. Meu amigo, dá tempo de corrigir aquilo ali. Dá tempo de corrigir.
2: Melhorar, né? Não corrigir 100%.
0: Corrigir um tempo. Uma parte, perdão, pelo menos. E por um tempo, a verdade é essa. Ó, a galera vai mandando mensagem por aqui. Deixa eu ver, ó. O Rangel Vitor botou aqui, rindo bastante sobre o diálogo dos dois. o Jair SK tá por aqui também. O Will Santos botou aqui, para as bolas, é pai da bola. Pede para o Canhota de Ouro falar da expectativa para um Fla-Flu na final da Libertadores.
4: E aí, galera?
0: Fala, uma parada, Canhota. Eu achei que tu tinha...
4: olha aqui. Que Fla-Flu é esse, hein?
0: Não vai ter ainda, não tá confirmado.
4: Olha aqui, eu acho que vai ter, tá certo? Porque o Flamengo não jogou nada ontem. Agora, classificou, que era o mais importante. Tá certo?
0: Tá certo.
4: Agora, o Fluminense não tá jogando nada. Mas vai chegar forte pra esse jogo contra o Palmeiras. Por quê? Não tá disputando, né?
0: É.
4: O Campeonato Brasileiro. Agora, se for Fla-Flu, vai ser uma brincadeira. Tá certo? Vai ser a melhor final. Hã? De todos os tempos.
0: A gente pode fazer um acordo?
4: Tá certo?
0: Se for Fla-Flu.
4: Você conhece o acordo?
0: Não. Eu tô fazendo agora com você o acordo, cara.
4: Você quer que eu te mostre?
0: Não quero.
4: O acordo?
0: Não quero. eu quero que você faça um acordo comigo. Certo? Eu quero que você faça um acordo comigo.
4: É marrom!
0: Que se tiver Fla-Flu, pelo amor de Deus. Que se tiver Fla-Flu, você vai tirar a camisa de novo na cabine, igual você fez quando você trabalhava aqui nessa rádio.
4: Olha aqui. Eu vou tirar a camisa. Tá certo? Vai ser a melhor cobertura aqui na TMC.
0: Não sei se a gente poderia fazer isso, mas um abraço pro Gerson.
4: Por que não pode?
0: Você é um monte de desgraçado. Você tá na do Índio, não tá?
4: Eu tô na Tupi. Eu tô trabalhando lá com um monte de velho.
0: Tá bom.
4: Aí eu venho pra cá.
0: Obrigado, Gerson.
4: Dessa porcaria.
0: Obrigado.
4: Dessa empresa.
0: Obrigado.
4: Que é a TMC. Gerson. E tem outro velho Gerson. Aqui.
0: Obrigado, Gerson.
4: Que é o Brandão.
2: Mas eu sou um velho legal, né?
4: O Brandão.
0: Você vai me comprometer.
4: Olha aqui.
0: O Gerson.
4: Se você me chamou, agora eu vou falar.
2: É isso aí. Pode falar, Gerson.
4: Ninguém vai me censurar. Eu fui campeão, né? Da Copa do Mundo.
0: Foi.
4: Você é um merda.
0: Que isso?
4: Você não ganhou nada. Tá certo? Agora, eu tô lá trabalhando, né? Um monte de velho. Se juntar, dá 400 anos. Agora, eu chego aqui, o Brandão tem 1.000 anos.
0: Aí fica difícil, né?
4: Aí é brincadeira.
0: Obrigado,
4: eu quero me sentir mais novinho. Tá certo? Você é novinho.
0: Sou novinho.
4: Mas, por exemplo, você é novinho?
2: Lá vem.
0: Não faz isso.
4: Mas é um broxo.
0: Esse cara tá de sacanagem. DDD21995577.
4: Não. Eu tô no couro, é todo dia.
0: Tá bom, Gerson, pelo amor de Deus. DDD21995577103, se perdeu no personagem, cara.
5: Fala, galera, é TMC. Rafael aqui de Brasília. Cara, eu não entendo. Os caras tão com vantagem de 2 gols. Cara, joga do jeito que você joga. Você não joga retrancado. O Flamengo não joga retrancado. Aí os caras vão, joga retrancado, quase perdeu a porra do jogo.
0: Que isso, cara?
5: Cara, se não fosse aquele gol, aquele frango, aquele goleiro, o Flamengo tava lascado, meu irmão. Fica jogando retrancado, o Flamengo não joga assim, meu irmão. Joga do jeito que você sabe jogar. Pô!
0: Valeu, irmão. Obrigado pelo seu áudio diretamente de Brasília. Um abraço pra todo mundo.
1: Vamos
0: rápido.
1: Olhar o lado bom do jogo de ontem? Eu acho que tem um lado bom no jogo de ontem.
0: Ah.
1: Que é justamente usar esse jogo como um exemplo para essa semifinal.
0: De como não se jogar.
1: De como não jogar, né? De você ter a responsabilidade de jogar os 180 minutos. Isso serve não só para o Flamengo, como serve pro Fluminense e também pro Palmeiras. Porque como eu falei no início do programa, acho que, com exceção ao Estudiantes, vai, que entrou ali como franco atirador, né, por toda a diferença que existe entre o futebol brasileiro e a Argentina, enfim. Apesar do Corinthians estar vivendo um momento muito ruim, mas Palmeiras, Fluminense e Flamengo chegaram para essas quartas como os grandes favoritos. E os três passaram, né, quase que na bacia das almas, cada um ali dentro do seu contexto. Então eu acho que esses jogos, eles servem como exemplo para essa próxima fase, para essa semifinal. Para não... Fluminense e Palmeiras é um outro tipo de confronto, né? Já é um confronto mais... De um apelo muito maior, né? Em que os dois times chegam ali, o Palmeiras vai chegar como favorito, mas vão chegar ali mais ou menos se encarando frente a frente. Não vai ter essa de olhar para baixo e se considerar melhor. Mas eu acho que principalmente para o Flamengo, fica o exemplo de como não jogar contra o Estudiantes.
0: É um aprendizado, né? Ó, o Iago Sena, que é repórter lá da Copa Sérgio, cara. Um abraço pro Iago Sena.
4: Valeu, Iago. Tamo junto.
0: Mandando ver lá nos trabalhos de reportagem das transmissões da Rádio a Sérgio... Rádio TV a Sérgio Web. Um abraço pra todo mundo lá. Pro Rafael Marques, um abraço pro Heraldo Leite, pai do João. E pra todo mundo que tá tocando aí esse projeto.
4: Não, cara.
0: E o Iago Sena tá lá fazendo... essas reportagens também no campo 1 e no campo 2. O Vitor Rangel segue por aqui.
4: Yuri,
0: o...
4: eu tô preocupado, tá?
0: Tá preocupado com o quê?
4: O like parou, tá?
0: Parou o like?
4: Parou de dar like.
0: Só pra lembrar que a gente tem um comunicado muito importante. É um convite pra você, ouvinte. A gente quer atingir essa marca até a volta do break, cara. Espalha pra todo mundo. Tão faltando 50 likes, cara. É 50 likes? Mais quanto?
4: Tá faltando 77.
0: 77 likes, cara. Dá essa moral pra gente. Aperta no botãozinho do like, entra na live aí. Dá o like, cara, por favor.
4: Temos meia hora de programa, galera.
0: Meia hora pra trazer uma notícia muito importante pra você. Então, por favor, galera, ó, dá aquela moral, aperta no botãozinho do like. Vamos divulgando pra vocês. É um convite muito legal, muito interessante pra você aqui no Papo de Craque. Antes da gente ir pra um rápido break, vamos pro Jornalismo Cidade. Rebeca Renzi de volta. Fala, Rebeca.
6: Eu tô até com medo, confesso.
0: O Magno é perigoso, tem que tomar cuidado.
4: Eu?
6: Mas olha só, a notícia é pra quem gosta de frequentar as praias da Barra da Tijuca e do Recreio dos Bandeirantes. O sistema de...
0: O que houve? Você gosta, João, de frequentar? Não? Vai, segue.
6: O sistema de tratamento de esgoto dos quiosques vai passar por uma modernização. Ao todo, são 194 quiosques que vão ter o sistema de tratamento de esgoto ali revitalizado ao longo da orla da praia da Barra da Tijuca e do Recreio.
0: Então tá aí, ó, uma boa informação pra quem gosta de curtir uma praia. Você gosta de curtir uma praia, Renato Portaluppi?
7: Eu gosto de curtir uma praia. Agora, esse sistema de esgoto que vai ser melhorado, isso vai ser muito bom pra você, né?
0: Por quê?
7: Porque aí pelo menos você vai deixar de ter bafo.
0: Que isso, cara?
4: Que isso,
0: mano? Tá me atacando de graça?
4: Tô.
0: Eu sempre chupando um chiclete aqui? Sempre,
4: pô. Você chupa chiclete?
7: É,
0: um drops da House?
4: Chupa, chiclete.
7: Eu só quis fazer essa piada. Foi mal, cara.
0: Me esculachou, cara.
7: Foi mal, cara. Você não tem bafo, não.
4: De graça.
7: Cara. Você não tem bafo, não.
0: Dá pra tu voltar com o Renato aqui?
7: Se você tivesse. Não, é que agora eu fiquei sentido, cara.
0: Dá pra tu voltar com o Renato?
7: Foi um ataque de graça, cara.
0: Dá pra tu voltar com o Renato? É um ataque mentiroso. Tem como voltar com o Renato, não?
7: Eu não vou tirar o que eu falei, não.
0: Tá, beleza. Mas eu vou te fazer uma pergunta que a galera perguntou aqui no chat. A gente tá falando de gramado aqui o tempo todo. A pergunta é muito clara.
7: Ah.
0: Você prefere um gramado um pouco mais cheio ou um gramado mais raspadinho? Raspado, né, no caso.
7: Eu acho que a grama mais aparada, eu acho que é...
4: Favorece mais o seu futebol.
7: A melhor forma de jogar.
0: Com ou sem desenho no gramado?
7: Não, tem que ter o desenho, entendeu? Até porque é uma regra da FIFA.
0: Tem que ter desenho?
7: Tem que ter o desenho.
0: Então beleza, Renato, na volta você fala um pouco mais, tá? Vamos pro rápido break, já jogou em quantos gramados assim? Vamos pro rápido break na volta, muito mais aqui no Papo de Craque.
7: Dá uma olhada então.
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7: Yuri Duque, o pai da bola.
8: Vai dar bola. De volta no Papo de Craque, segundo tempo, lá em cima, porque sextou. Pra você que tá no 101,3 FM no Radinho, no Rio de Janeiro, no 100,1 em Brasília, um forte abraço pra você. Chega mais, Lulu Santos, você tem uma música pra apresentar pra gente, tudo bem?
9: Eu tenho uma bela canção.
8: Você fez ela esses dias, pensando em alguém que tava aqui na mesa?
9: Eu estive compondo músicas de amor. E eu quero cantar especialmente para o Saião.
8: Pro Saião? Então, por gentileza, abaixando a trilha, o Saião, pra você poder trazer essa composição de amor.
9: O Saião tomou três tadalas de uma vez. O Saião tomou três tadalas de uma vez. Vai devagar, Saião, tem que tomar um por vez.
8: Boa! Parabéns! Ele reagiu aí com uma risada que seria utilizada lá no estúdio do SBT. Boa! E um abraço pra todo mundo do SBT também.
10: Para a bola.
8: Lá do Silvio. Oi.
10: 27 likes faltam.
8: 27 likes pra uma notícia bombástica, hein? Já entra agora, você que tá no carro, no 101,3 FM no radinho, dá o like, cara, dá o like. Entra pra dar o like, vamos ajudar, por favor, pra gente trazer uma informação muito importante. Cara, você não vai se arrepender. Escuta o que eu tô falando, vai ser uma boa notícia. Vai ser uma notícia pra elevar o seu ânimo. Eu sei que a gente tá... Como é que eu posso falar? A gente tá chateando o ouvinte nesses últimos meses, porque a rádio tá passando por muitas mudanças. E faz parte de tudo isso. Né? A gente também tá tendo que se adaptar quanto a isso. Então, a gente teve que perder uma hora, a gente precisou mudar de horário, aí veio o horário político pra atrapalhar de novo. Óbvio, com todo o respeito aos políticos e com a legislação aí, porque é obrigatório, mas falando de certa forma sobre horários, né, e logística. E agora vai ser uma boa notícia, cara. Sim. A gente fica feliz em poder trazer uma boa notícia. É um projeto que pode ser abraçado aí, mas a galera tem que chegar no like pra gente poder passar isso pra todo mundo. TDD 2199-557-1013, manda.
11: Fala, galera, TMC, beleza? Paulo, motorista de aplicativo vascaíno. Pô, me ajuda a entender esse lance do gramado Maracanã, galera. O Flamengo vetou o Vasco no jogo contra o Vitória, falando que ia mandar uma empresa lá pra ver o gramado, ajeitar o gramado, e o Vasco não avisou com antecedência. O Vasco não jogou. Estão querendo implicar de novo. Ok. Mas agora os jogadores do Flamengo jogam e ficam botando culpa no gramado, baixo de desempenho, ué. Se o Flamengo diz que só o Vasco que estraga o gramado, por que os jogadores do Flamengo estão reclamando? O próprio presidente do Fluminense falou que eles gastam 100 milhões por ano no gramado. Então, manda eles mandarem uma auditoria nessa empresa, que eles estão perdendo dinheiro, pelo amor de Deus.
8: Valeu, galera. É uma reclamação sobre isso. O Léo Piero depois pode até explicar um pouco mais, é porque a gente está correndo também com o programa aqui, trazendo informações, os boletins. Mas o Léo Piero esteve presente na coletiva de imprensa de um dos representantes, né, do gramado do Maracanã, se eu não me engano, trouxe notícias, foi algo do tipo. Né? Foi um representante do Maracanã.
12: Foi o CEO
8: da empresa que cuida. Então, ele que falou sobre isso. Depois a gente entra um pouco mais nesse papo, um pouco mais a fundo, até porque ainda temos muitas informações. Foi o Fred Lantes, segundo aí. Como é que é? Lantes? Nantes. Então, beleza. Fred Nantes, então, que é representante CEO, né, do Maracanã, do consórcio do Maracanã, trazendo informações sobre o gramado. O Léo Piero já trouxe essas notícias por aqui, a gente pode repercutir, mas vamos andando também, porque tem muito mais informação nesse programa aqui. vamos falar do Fluminense. Eu tenho uma notícia bombástica.
10: Outra?
8: Vocês estão preparados?
10: O programa de hoje tá bomba, hein?
8: Corta aqui pra mim, ô João, porque essa informação é muito legal. É, pra gente poder fazer um recorte também. Vou trazer aqui os créditos para Gabriel Amaral. Estão trazendo os créditos para Gabriel Amaral, que é um jornalista que cobra o dia a dia do Fluminense, meu amigo. Um abraço pra ele. Acompanha aqui o Papo de Craque. O Gabriel Amaral manda vários áudios aqui participando com a gente. Ele trouxe uma informação, melhor, uma discussão que é 100% plausível. Vocês sabiam que na Copa Libertadores da América existe um regulamento que prevê que o estádio em que o jogo está sendo realizado, das semifinais em diante, ele precisa ter um público mínimo de 4 mil torcedores? Vocês sabiam dessa informação ou não?
10: Não. Pro visitante.
8: Pro visitante. E mais de 30 mil de capacidade em público.
10: Ah, sim.
8: Vocês sabiam dessa informação, sim, da capacidade, porque vocês viram no Vasco. Sim. Mas essa notícia dos 4 mil pros visitantes, não.
10: Não.
8: O Flamengo encara a equipe do Estudiantes. E aí eu já vou dar um adendo aqui, talvez, a uma informação futura do Léo. Provavelmente o Estudiantes vai precisar mudar o local do jogo, porque o Estudiantes não aguenta essa quantidade de torcedores que a Conmebol está pedindo. Ah, Yuri, mas em outras edições o Estudiantes jogou em casa. Sim, porque existe uma possibilidade de um acordo em conjunto envolvendo as duas equipes, em que elas assinam um contrato se responsabilizando pela quebra de protocolo da Conmebol, sem gerar multa, sem gerar nenhum tipo de consequência. Punição. Quanto à medida. Isso deve acontecer. Caso contrário, o Estudiantes deve mandar o seu jogo na casa do Lanús, que suporta mais de 4 mil. Enfim, seguindo, o Fluminense encara o Palmeiras. Isso aqui é uma informação, Magno Navarro?
10: Quero.
8: O Nubank Park não suporta 4 mil visitantes.
10: É, o espaço reservado para a torcida visitante no Nubank Park não comporta essa capacidade.
8: E aí nós temos dois caminhos.
10: Parada, hein?
8: Você sabe qual é o primeiro caminho? O primeiro caminho é: o Fluminense aceita um acordo com o Palmeiras e o jogo acontece lá. Porque o Maracanã, se o Fluminense abrir o anel superior da Norte, ele pode dar os 4 mil ingressos destinados para o público do Palmeiras.
10: Sim.
8: Tranquilamente, sem problema algum. Agora, o Nubank Park teria que fazer uma extensão do espaço, porque não é tão simples assim essa mobilização. Até porque eles usam a famosa gaiola, né? Onde eles têm a grade que atrapalha ali para arremessar qualquer tipo de objeto no gramado. Que eu acho uma palhaçada do caramba, mas enfim. Então é o seguinte: caso o Fluminense queira entrar nessa luta para o Palmeiras não jogar a primeira partida, o jogo da volta, perdão, no Nubank Park, o Fluminense pode. Porque o Palmeiras precisaria de uma reforma no setor visitante para o aumento da capacidade. Óbvio, o Palmeiras pode tentar fazer ali um cálculo e falar: cabe 4.100, 4.200, ou cabe 3.800, 3.900. Mas precisa ter um número seguro de acordo com o protocolo da Conmebol. Em outros anos, o Palmeiras utilizou o Nubank Park nas semifinais. Sim, mas volta a reiterar, em um acordo envolvendo as duas equipes. Essa medida da Conmebol já acontece há muitos anos. Então, vamos aguardar as cenas dos próximos capítulos, porque essa conversa ela vai precisar acontecer, porque o Palmeiras vai estar ferindo o que é pedido no protocolo da Conmebol. Eu, de verdade, acho que o Fluminense não vai entrar nessa luta, tá? Eu acho que o Fluminense não entra nessa guerra. Apesar de ser um jogo muito importante, e que seria fundamental, ou melhor, seria positivo pro Fluminense tirar esse jogo do Nubank Park, se conseguisse. Porque aí o Palmeiras teria que jogar em um outro gramado, com outro aspecto, com outra pressão, até mesmo porque o torcedor já tá acostumado com o Nubank Park. A notícia é basicamente essa. A gente sabe que no futebol brasileiro as coisas são muito difíceis, né, de acontecer. Mas o Fluminense tem o direito de fazer uma reclamação, Magno Navarro, sobre isso.
10: Mas eu sinceramente acho que as diretorias vão entrar em um acordo. Possivelmente teremos menos que 4 mil tricolores no Bank Park e, consequentemente, a capacidade que for disponibilizada para a torcida do Fluminense em São Paulo será disponibilizada para a torcida do Palmeiras aqui no Maracanã. O Mário Bittencourt, ele tem uma relação boa com a Leila Pereira. E assim, a gente já viu esse ano que não é tão difícil você negociar quando existe um interesse da outra parte que prejudique o próprio Fluminense, né? E aí eu vou aqui relembrar a questão do adiamento do Fla-Flu. Então eu sinceramente acho que vai rolar alguma, talvez role alguma adaptação no setor visitante lá no Bank Park para atingir ali uma capacidade que seja considerável, entre talvez 3 mil torcedores, não sei. Vale lembrar que é um jogo em São Paulo, ou seja, existe uma facilidade do deslocamento, né? Muitos tricolores estarão interessados em acompanhar esse jogo em São Paulo. Eu acho que isso vai ser facilmente resolvido. Agora, quanto a Flamengo Estudiantes, que eu estou bem curioso para saber como é que vai ser a posição do Flamengo e também do Estudiantes, né? Porque se o Estudiantes tirar... Eu não acredito que esse jogo vá sair no Bank Park, mas se o Estudiantes tirar o jogo do próprio estádio, isso vai, de certa forma, até beneficiar o Flamengo. É algo que, de fato, está sinalizado no regulamento de competições da Conmebol, mas eu acho que em relação a Fluminense e Palmeiras, eu acho que isso aí vai ser facilmente resolvido em uma reunião entre as diretorias.
8: Vamos aguardar, né? Mas seria até interessante a gente acompanhar de perto essa informação que partiu primeiro do Gabriel Amaral, então um abraço para ele. Informação não, né? Mas detalhe, ele lembrou disso, que pode ser um artifício utilizado pelo Fluminense.
10: Eu tô aqui tentando fazer um exercício de memória em relação a Fluminense Internacional lá no Beira-Rio, porque se eu não me engano aconteceu algo parecido, tá? Acho que a diretoria do Internacional disponibilizou esse espaço, o maior espaço possível para a torcida do Fluminense, justamente para conseguir o maior espaço possível no Maracanã. Tanto é que a torcida do Inter veio aqui e colocou acho que 4, 5 mil pessoas, e a do Fluminense também. Eu estava lá nesse jogo. A gente tinha, se você buscar a foto da torcida do Fluminense no Beira-Rio, quase que o setor atrás do gol superior, quase que inteiro do Fluminense ali. Quase que um quarto ali do anel superior. Então, acho que possivelmente isso vai ser resolvido.
8: E só para o pessoal que tem esse questionamento, essa dúvida sobre a questão de São Januário, por ser uma medida adotada pela Conmebol, isso não pode acontecer, tá? Não existe esse acordo pelo estádio com 30 mil, né? No mínimo, não existe acordo para tentar fechar isso. Batemos 300 likes?
12: Sim!
10: Aê!
12: Tô ansioso, irmão.
10: Brabo!
8: Você vai bater palma?
10: Vou.
8: Muita atenção, vamos lá galera, preste muita atenção você agora que tá no 101,3 FM no Radinho no Rio de Janeiro, você que tá no 100,1 em Brasília, um abraço pra todo mundo do Distrito Federal e pra você que está no YouTube, pra todo mundo. Vamos lá, preste muita atenção, já anota na sua agenda, tá? Porque no dia 25 deste mês, você ouvinte tem um encontro com a gente, nós iremos fazer um papo de craque presencial, com abertura ao público. Então você vai poder acompanhar o Papo de Craque ao vivaço no local onde estaremos adotando como nosso estúdio temporário durante esse Papo de Craque, que vai ser lá no Soga Beach Club. Um abraço para todo mundo lá do Soga Beach Club, que fica... É só Beach, na realidade. Eu botei o clube aí.
10: Soga Beach.
8: Que fica lá na praia de São Conrado. Para posicionar a galera melhor... É o quiosque, é o último quiosque, da praia de São Conrado, próximo à pista de pouso de voo livre. O Lito conhece bem, depois ele especifica aqui pra gente como chega lá. Mas então, só pra deixar mais uma vez claro, não vai ser cobrado ingresso, não vai ser cobrado lista pra você poder ir. Irmão, é só aparecer. Dia 25,
10: sexta
8: no quiosque Soga Beach, na sexta que vem, em São Conrado.
10: Papo
8: é
10: um.
8: O primeiro quiosque, vai ser no Papo 1, isso. De meio-dia às duas, mas vai ter a presença de toda a equipe, vai estar todo mundo lá. Teremos a presença do Magno Navarro, do Rodrigo Brandão, do Léo Pinheiro, teremos a presença do João Leite, a minha presença, do Vegeta, do Saião, que vai estar por lá também. Tu vai estar daqui? Então tu segurou, né, Saião? Então o Saião não vai estar.
10: Lembrando que, como é num quiosque, na praia de São Conrado, estaremos todos de sunga.
8: De sunga.
10: Isso aí, isso. Fazendo...
8: Sungas brancas.
10: Sunga branca. Infelizmente, não veremos o Saião com a sua bela tanga, que ele isso, não usa ele sunga, ele usa tanga.
8: Isso.
10: Mas...
8: Então, voltando ao assunto que interessa, galera, no dia 25 de setembro, sexta que vem, a partir de meio-dia, lá em São Conrado, no quiosque Soga Beach, o último que eu acho que é antes da pista de pouso, ou o primeiro pra você que tá chegando em São Conrado. Então, ó, anota na sua agenda, meio-dia, dia 25, próxima sexta, você tem um compromisso com a gente presencial no Papo de Craque. Quer conhecer o Magno Navarro? Ele vai estar lá pra tirar foto pra todo mundo e imitar 1789 imitações, quantas vezes você pedir.
12: Sim.
8: Se o cara pedir 10 vezes o Renato Gaúcho, você vai imitar 10 vezes?
12: Eu vou imitar 11 vezes.
8: Se o cara pedir 10 vezes a Dercy Gonçalves, você vai imitar?
12: Vou imitar 11 vezes.
8: Então,
12: imagina,
8: beleza.
12: Renato Gaúcho de sunga.
8: Esse é muito bom.
12: De São Conrado.
8: Esse é muito bom. Ó, isso é um outro aviso, tá? Eu acho que vai ser isso aqui. Eu tô inventando na minha cabeça antes de chamar o break pra gente voltar com o Vasco. Não vai ter WhatsApp, não, irmão. Vai ser quem tiver lá. Vai falar isso. Quem tiver lá. Tem essa parada de WhatsApp, não. Quem for vai participar ao vivo do programa. Vai fazer a filinha lá, o João Leite vai ter trabalho no dia. Vai fazer a filinha lá e você vai fazer a pergunta pra gente presencialmente, igual você faz no WhatsApp. No DDD 2199-557-1013. Você faz aqui, lá você vai fazer presencialmente. No quiosque Soga Beach. É Soga Beach. Lá em São Conrado, no dia 25, com o Papo de Craque. É isso. Vamos para um rápido break e na volta, muito mais desse programa gostoso. Vem pro papo presencial, hein? Vambora!
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1: Maior do que o pai da bola.
2: Vai dar bola. De volta no Papo de Craque, segundo tempo, pra falar sobre o Vasco. Cadê o menino do Vascão? Enquanto Joel Silva aproveita um bom descanso lá na Ilha Grande, maravilhosa Ilha Grande, cara, gosto demais, estive lá esse ano também, um abraço pra toda a galera que mora em Ilha Grande, onda, é um lugar, né? Muito legal, é um paraíso,
3: Joel tirando onda.
2: É um paraíso no Rio de Janeiro, assim,
3: é
2: impressionante. Então João Leite hoje trazendo as informações do Vasco, fala João.
4: Fala Yuri, boa noite pra você, boa noite pros amigos aqui da mesa, pros ouvintes. Tem informações sobre o Vasco que enfrenta agora o sábado o Curitiba às 8:30 da noite em São Januário. E assim, o Vasco nesse momento é o 17º colocado do Campeonato Brasileiro, que está na zona de rebaixamento, é o primeiro ali na zona de rebaixamento. E trazia algumas situações para o Vasco poder sair dessa zona da degola e passar essas duas semaninhas de data FIFA com mais tranquilidade, até para o Pedro Emanuel poder melhorar ainda mais o trabalho dele. O Vasco, se vencer para sair da zona, precisa só de um tropeço do Mirassol ou do Grêmio. Ou seja, precisa que eles não vençam também. Pode ser um empate ou uma derrota. Se o Vasco acabar empatando com o Curitiba, o Grêmio precisaria perder e o Inter não vencer, o Inter que está atrás do Vasco, para o Vasco conseguir sair da zona da degola. E se o Vasco perder, mesmo assim ainda tem chance, viu, Yuri? O Inter também precisaria perder e o Grêmio teria que perder. Essa é mais difícil. O Grêmio teria que perder por 5 gols a mais do que a derrota do Vasco. Então, enfim, torcer por essa vitória do Vasco. E agora trazendo um time base, e aí com a ajuda do nosso querido Joel Silva, lá do Colina em Foco e daqui da TMC, mandou Léo Jardim, PH, Cuesta, Robert Renan e Cuiabano, Sousa, Thiago Mendes e agora a novidade, Lescano deve fazer sua estreia como titular no Vasco da Gama, já que o Tietchan tá suspenso, e no ataque, Andrés Gomes, Colídio e Bruno Duarte no comando do ataque do Vascão, Yuri.
2: Perfeito, valeu João! Rapidinho, já vamos entrar naquele quadro delicioso, cadê?
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2: Iniciando com ele, Léo Pinheiro.
6: Yuri, rapidinho pra gente projetar o jogo contra o Bragantino no final de semana no estádio do Maracanã. O Flamengo não terá Lucas Paquetá, Samuel Lino e Eric Pulgar suspensos. E ontem o Saúl ganhou alguns minutos e até correspondeu em um cenário extremamente desfavorável de um homem a menos e ele substituindo o Jorginho. Existe a possibilidade, naturalmente, de ele ganhar mais minutos e recuperar o espaço perdido com o técnico Leonardo Jardim, já que o Everton Araújo, ele só voltará ao Flamengo no mês de novembro. Então, quem sabe, Saúl recuperando o espaço dele no rubro-negro. Yuri?
2: Valeu, irmão. Obrigado. Seguindo com... quem é mesmo na sequência? Rodrigo Brandão.
7: Ô, Gudo, vamos lá trazer a lista de relacionados, jogadores relacionados para o jogo de amanhã contra o Mirassol. Goleiros Gabriel Batista, o Arlesson e Kleber Lucas. Defensores Alex Telles, Arthur Chaves, Ferrarese, Justino, Cadu, Lucas Monzon, Marçal e Vitinho. Meio-campistas Alan Medina, Danilo, Edenilson, Huguinho e Montoro. E os atacantes Arthur Cabral, Danilo Pereira, Júnior Santos, Cauã Toledo, Lucas Vidalba, Tiquinho Soares e Ziyech, que estreia amanhã.
2: Boa! Vai me chamar, Rodrigo Brandão?
7: Vem, pai da bola.
2: Para falar um pouquinho sobre o Fluminense, até porque o Flu está fazendo a integração do Fred nesse trabalho do Sub-17, do Sub-20, e o treinador tem um início positivo, tá? Com 5 vitórias e 1 empate nos 6 jogos à frente da equipe Sub-20. O Fred exaltou esse trabalho e o triunfo contra o Botafogo, já que foi uma goleada, um grande resultado. Seguindo para finalizar com o Vasco da Gama, João Leite.
4: Yuri, o Brenner, que foi considerado agora pelo Admar Lopes, diretor executivo do Vasco, grande reforço do ataque agora nessa janela, né? A volta dele para os treinamentos. Segundo o portal GE, apurou, o Brenner deve voltar a treinamentos e a campo também, ali por volta da primeira quinzena do próximo mês, do mês de outubro, Yuri.
2: Valeu, João! Esse foi o...
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2: Ó, deixa eu ver as mensagens aqui do pessoal. O Will Santos botou, brincadeira, vocês tinham que fazer o programa lá na Vila da Penha. Aí não dá.
7: Arruma um espaço.
2: Por que não, ué? É, seria muito bom pra mim, né? Do lado da minha casa.
7: Ué, arruma um espaço aí. e a gente vai estudar aí a
2: proposta. Tem que fazer uma proposta boa
7: pra gente poder. Pra mim ia ser longe demais.
2: É, pra você ia ser longe, mas pra mim ia ser pertinho, pro Brandão também, é pertinho.
7: Também,
2: é. O Rangel Vitor botou, falando que o Vasco vai tentar a liberação do estádio. A Beatriz Mota botou, farei o possível pra ir. E o Vitor Rangel botou, vou tentar colar. A galera vai mandando mensagem, vai participando com a gente. Eu quero um áudio, no DDD 21 99 557 1013. Manda.
3: Ai, Yuri Duque, o pai da brocha. pai da brocha.
2: Cara, ele sabe que o personagem, ele fala mentira, né? Já te falaram isso ou não?
8: Mente? Agora, ele tá certo.
2: Eu.
7: Tá, Gerson?
8: O ouvinte tá certo.
2: Gerson.
8: Tá certo?
2: Você tem que me respeitar, hein, Gerson. Por favor, hein.
8: Olha aqui, você ganhou o quê?
2: Eu não ganhei
8: desgraçado.
2: Nada. Eu não ganhei nada. Eu não ganhei nada.
8: Você deu o lançamento pro Pelé?
2: Não dei.
8: Você deu assistência pro Jairzinho na Copa?
2: Não, não dei.
8: 70?
2: Não.
8: Então você não é...
2: Porra, DDD 21 99 557 1013.
9: Olha
2: que se eu te
9: acertar,
2: hein, Gerson.
9: Fala, galera da TMC, Fabrício da Tijuca. Então, acho que o Vasco agora deve insistir aí com o Maracanã, né? O pessoal reclamou tanto do Engenhão porque é grama sintética. E agora estão reclamando aí da grama normal, né? Engraçado, né? Até o próprio BAP. Queria ver o BAP falando agora sobre esse gramado.
10: Inclusive hoje o perfil oficial do Palmeiras deu uma cutucada no Flamengo, né?
2: É que o hino nacional do Palmeiras é uma parada bizarra, né?
10: Do nada?
2: É, porque eu lembrei agora, uma das coisas mais ridículas que tem.
7: E é horrível de dentro do estádio. É,
2: meu Palmeiras, coisa, né? Meu Palmeiras, meu Palmeiras. Muito ruim. Parabéns.
10: Cara, você conseguiu errar o ritmo do hino nacional. Parabéns.
2: 21 99 557 1013. O último, Saia, o último.
11: Fala, galera do Papo de Crack.
2: Fala, irmão.
11: Ricardo aqui de Brasília.
2: Fala, Ricardo.
11: Bom, gente, baseado no que vocês estão falando aí, que ninguém pode secar o Flamengo, que é burro. Então o Flamengo é campeão de tudo, né?
2: É campeão de tudo.
11: Então, 6 anos que o Flamengo é campeão
2: multicampeão,
11: de tudo.
2: Né? Multicampeão.
11: O Flamengo nunca vai perder. O Flamengo é como eles falam, é o Real Madrid da América do Sul. Ah, para, gente.
2: Valeu, galera. Tamo junto. Obrigado, Ricardo. Desculpa, mas deu o nosso horário. Tamo junto, meu parceiro Rodrigo Brandão. Valeu, João Leite.
10: Valeu, no show, hein? 9:30.
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13: Sobremesa, a gente reúne, é um pupurri dos melhores momentos do Sobremesa. Eu não sei se a direção gosta tanto do programa que resolve repetir à noite ou se eles me odeiam e sempre me colocam para trabalhar um pouco mais. E no programa de hoje, você vai acompanhar uma entrevista muito divertida com o Porpetone, o Alexandre Porpetone. Lembra do Cabrito Teves? Qual a pergunta? Então ele bateu um papo aqui com a gente e também o ator Oscar Magrini, polêmico, um dos galãs da TV nos anos lá de 1920, também esteve por aqui para bater um papo, tá certo? Mas vamos começar com ele, com Alexandre Porpetone, ele imita o Trump, falou de coisa, tá lá na Praça é Nossa e veio aqui ao vivo para bater um papo no Sobremesa, Melhores Momentos, que está no ar. O Leleco já tá colocando a tranca, a chave
14: elétrica,
13: eletrônica, com senha. Ele tá instalando para que nenhum convidado mais abandone o nosso programa. É o segundo já, o Diguinho.
14: Ontem nós recebemos ele, o Diguinho Coruja, aqui no nosso programa. Leleco já está aqui fazendo.
15: Leleco tá ali, ó, botando obrigado, as coisinhas. Né? Obrigada, Leleco.
14: Você que nos acompanha no YouTube consegue ver Leleco já fazendo essa alteração aí na chave eletrônica.
15: Ó, já tá arrumando.
14: Ontem a gente recebeu
15: já tá arrumando ali.
14: O Diguinho Coruja. E eu fiz uma pergunta ao Diguinho sobre o Danilo Gentili não sair nos portais de notícia. Por que que a imprensa não fala do Danilo Gentili? E ele ficou ofendido porque eu estava perguntando sobre o Danilo e não sobre ele mesmo, o Diguinho. Aí ele resolveu sair, jogou a caneca no chão. E aí a gente ficou muito chateado. A gente não quer que isso aconteça. Por isso, pedimos que o Leleco colocasse uma fechadura eletrônica.
13: Mas podiam ter tido essa ideia antes de começar o programa.
15: Ó a barulheira que tá, meu Deus.
14: Mas tudo bem, não vamos reclamar.
16: Mas você não vai começar com aquelas perguntas. Tinha também, não, né?
14: Ô, perdão, Diguinho, não foi
16: não, profissional. Eu abandono hoje também essa jossa aqui.
14: Entendeu? Amigos, vamos receber ele então, o comediante humorista que está há mais de 20 anos na Praça Nossa, fazendo sucesso em todas as plataformas, seja no teatro, na internet, na televisão e também no rádio. Senhoras e senhores,
17: ele, Alexandre Pupetoni.
18: Opa, muito obrigado, que legal encontrar vocês aqui. Eu vou estar aqui, né? Eu trabalhei aqui quando era Transamérica, trabalhei 13 anos aqui na rádio, na Transamérica, ganhei prêmios APCA, de futebol, humor, né? Humor no futebol, humor nas piras, e voltando aqui na rádio depois de 11 anos, cara.
17: É, que legal.
18: Aqui nesse estúdio, muito legal. Morar aqui do lado. E olha, não é mais de 20 anos, não. Vamos pensar que o cara tem quantos anos. Eu comecei, eu vou completar 20 anos agora em agosto.
17: Vai completar 20
18: anos. Vou completar 20 anos agora em agosto.
17: Mais de 20 anos.
18: Eu vou abandonar essa entrevista, hein?
17: Calma aí.
18: Vou abandonar essa bagaça.
15: Não, pô,
18: já começou errado aqui.
17: Calma, não vai ficar putaço, né?
15: Na outro maluco putaço, a gente não aguenta.
16: Eu vou embora dessa droga. Aí não falaram do Danilo Gentili e não falaram de mim, pô.
13: Eu queria começar perguntando para o nosso Porpetone, né? Ô Porpeta, qual a sua sobremesa preferida, hein?
18: Então, para um gordinho você perguntar isso, é múltipla, né? É muitas coisas, né? Eu gosto de sorvete bastante, sorvete de chocolate, gosto de brigadeiro, chocolate, tudo, muita coisa tudo. Que tem chocolate. O que tiver, a gente vai
13: tem pegando. Chocolate.
15: E a sobremesa do Cabrito Tevez, hein?
18: Sim, não pergunta. Sim, dulce de leite, alfajores, alfajores, boluda. Alfajores, sim, tem que ter alfajores com dulce de leite. Na pergunta?
13: Já que a Mini Ruth aproveitou, engatou, ele falou de gordinho, a Mini Ruth falou de argentino. Sabe quem tá chegando aqui agora? O Cortella. Eu queria que ele deixasse uma mensagem para os nossos amigos Los Hermanos, que estão muito tristes ainda hoje, muito tristes porque perderam a Copa do Mundo para a Espanha. O que o Cortella tem para falar para os nossos amigos argentinos?
19: Boa tarde. Para quem é burro e não me conhece, aqui é Mário Sérgio Cortella. Vim aqui distribuir sabedoria e conhecimento. Até pra você que é um jumento. Nem sempre ganhar é perder. Nem sempre ganhar é ganhar. Às vezes ganhar é perder. Às vezes perder é ganhar. Na filosofia, por exemplo, o que eu diria para os irmãos argentinos, então nem se, às vezes ganhar é perder ao mesmo tempo. E perder é ganhar. Por exemplo, eu ganhei 15 quilos, ou seja, perdi 18 calças. Ganhei 12 pontos da CNH e perdi a carteira. Ou seja, muitas vezes perder é ganhar e ganhar é perder.
13: Sensacional! Esse sabe. É o Mário Sérgio Cortella, personagem
19: do. E sabe quem dizia isso?
17: Quem?
19: O sábio filósofo japonês, o Tokiyama. Conhece o Tokiyama?
17: Não conheço o Tokiyama.
19: O Tokiyama Levavara.
17: Não conhece?
19: Nossa, que ignorante.
17: Cara, perfeita, Porpetone. Perfeita. Você já se aproveitou desse poder, Porpetone, pra passar algum trote, pra perder, pedir desculpas pra alguém?
18: Então, eu não gosto de ficar passando trote, né? Eu não gosto de fazer, mas me fizeram ao longo dos programas. Uma vez até o Cabrini me fez uma matéria e fez eu passar trote, cara. Quem que eu liguei pro Neto? De Raul Gil. Liguei pro Raul Gil, pro Neto, passando trote e ele caiu aí. Agora recentemente fui no podcast do Sérgio Malandro. E aí, ele tava com o Padre Kelmo. Eu entrei de Lula.
17: Por favor, me mostre como é o seu Raul Gil, por favor.
19: Beleza, auditório! Grande João Marcelo Batista começou no meu programa. Você sabe lá, Beethoven começou no meu programa. Lady Gaga não era nem Gaga quando começou comigo aí. Justin Bieber começou no meu programa. Esses camaradas fazem sucesso e depois não voltam. Falei pro Raulzinho, não quero mais. eles no meu programa.
14: Muito bem. Cara, que imitação com categoria. E vem cá, você foi de Lula lá com o Padre Kelman?
18: Não, entrei pelo telefone.
14: Porra, que genial.
18: Teve também uma que eu entrei de Popó, que teve aquela briga lá.
14: O Whindersson Nunes, né?
18: Não, é com o aquele. Não, com o outro cara, o cara do Vanderlei Silva.
14: Sim.
18: Vanderlei Silva?
14: Sim.
18: Ele teve uma briga, aí tava o Verdun, tava lá, eu entrei de Popó, ele começou a cair lá. É importante, eu queria saber essa confusão que vocês fizeram, que Popó não vai amarelar pra ninguém, né?
14: Meio um Didi com Popó.
18: Essa aí, você sabe que a gente dá uma porrada, que Popó é raça, Popó é popozudo, é isso aí. E tamo aí pronto pra fazer esse Ultimate Fight.
14: Você está ouvindo o Alexandre Popetone, humorista, um dos maiores imitadores do Brasil, ele que vai fazer 20 anos só de Praça é Nossa, mas tem muito mais anos de carreira no rádio, na internet e também na televisão.
13: O Popó e o Didi é a mesma pessoa, né? Só fiquei esperando ele falar, vou te dar um soco da poltrona.
18: Essa aí, PC, tá? O negócio é mais assim, da poltrona.
14: Ligue já agora. Ô, Popetone, uma duvidazinha, porque você sempre traz novos personagens da Praça é Nossa. E, pelo menos pra mim, um dos mais recentes é o Pablo Maisal. Inclusive.
18: Não, o mais recente é o Ancelotti.
14: É o Ancelotti.
18: O Lanchinhoque. O Lanchinhoque, que é o técnico da seleção.
13: Sim, do Brasil.
18: É o Brasil que eu fiz lá na.
19: Primeiro, quero difícil falar alguma coisa neste momento, porque estou mascando 35 chicletes ao mesmo tempo. Mas acredito que fomos bem. Só erramos em 3 pontos, meio de campo, ataque e defesa. De resto, estou muito satisfeito. Sabe por que levanto a sobrancelha?
18: Por quê?
19: Porque o Tadala deu um efeito colateral. A única coisa que levanta é a sobrancelha.
18: Muito bom.
19: Me traga mais chiclete, produção.
14: Pega, e pela imitação do Ancelotti, que a gente vê que tem muito talento, mas a imitação do Pablo Maisal também te rendeu um convite do próprio Pablo Maisal pra fazer um evento. Quando ele te convidou, você achou que fosse verdade ou mentira?
18: Então, o que aconteceu foi o seguinte, tava nas férias, aí eu tava nas férias em casa, eu falei assim, porra, eu quero fazer um personagem novo que ninguém tá esperando. Tipo, aquela coisa que você fala, puta, tô angustiado, quero produzir pro meu canal, pro meu conteúdo, pro meu Instagram, Alexandre Porpetone. Lá, aí o que aconteceu? Aí eu falei, porra, eu vou fazer o do Pablo. Eu bolei vários textos do Pablo Maisal, que ele já tava bombando em algumas memes, assim. Eu falei, o Pablo Maisal é o original, tava bombando uns memes. Eu falei assim, eu falei, porra, se eu exagerar isso 20 vezes, vai ficar legal. Aí eu fiz o Pablo Maisal, o primeiro vídeo no meu Instagram, deu 8 milhões e meio.
14: Caramba!
18: E aí foi o recorde, assim. E depois eu fiz outro vídeo que eu fui até no mar, lá no Caribe, e esse vídeo eu filmei, a água tava batendo aqui, né? Na ponta, eu falei, deixa eu falar o texto antes que a água bate aqui e venha tubarão, né? Aí fiz esse vídeo, deu 15 milhões
14: Caramba.
18: De visualizações. E aí vários vídeos de 9, de 8, de 7 milhões, aí o Pablo começou a entrar em contato comigo e me seguiu. Eu falei, ih, mano, o processo vai chegar por e-mail, né?
14: No direct.
18: Aí ele falou, não, eu tô gostando das imitações, tá legal aí, pô, vamos gravar junto, vamos fazer. Aí o Carlos Alberto falou, pô, você tá imitando um cara novo aí, o Pablo Marcos. Faz na praça. E aí eu chamei o Pablo, foi muito legal, bombou, né, cara? E ele levou na boa e gosta muito. Foi um cara muito legal pra assim, pessoalmente, gravar com ele. E até fui no podcast dele tudo. E nas minhas redes eu ganhei, acho que uns 360 mil seguidores.
15: Caramba!
18: Só de. Na época que eu tava fazendo o Pablo Maisal, assim.
14: Que legal.
15: E você falou agora do Carlos, né? Tem alguma imitação que ele acha, assim, a mais que ele pede até fora do ar pra você ficar imitando?
18: Ah, tem. Não, ele gosta bastante quando eu faço o Muricy, que ele é São Paulino. Ele gosta do Muricy, então ele pede o Muricy.
14: Por favor, vai.
18: Ah, cara idiota, né, meu filho? Você fica.

0: Tem várias que ele fala, ah, faz isso aí que é legal.
1: Você falou, você imita o Lula, imita o Bolsonaro. Tem o pessoal que pega no teu pé ou não? Os esquerdistas, os bolsonaristas ou não, por causa das imitações?
0: Ah, tem. Não, é tipo
1: quem
0: assim.
1: Quem é que mais pega no pé, a direita ou a esquerda?
0: Eu vou falar o seguinte, tem ignorantes dos dois lados, né? Então o que acontece? As pessoas, é engraçado que eu sempre faço no olho do furacão, porque eu imito o Bolsonaro, imito o Lula, mesmo na hora que o Paulo tá comendo, e faço os dois. Mas eu faço porque a minha profissão é humorista. Então aquele cara fala assim, deixando de seguir, porque você imitou tal cara, pô, por que que ele começou a seguir? Porque quando eu imitei zoando o Lula, assim, eu ganhei um monte de seguidores. Assim, quando eu imito o Bolsonaro, também ganhei um monte de seguidores. E aí eu sempre o outro lado fica deixando de seguir por isso, mas a razão por eles estarem me seguindo é justamente por, não é, eu quero falar, é engraçado que às vezes a mesma imitação você é acusado de ser Bolsonaro e ser Lula. O cara fala, ah, você faz isso porque você deve ser bolsominion. Aí o outro, ah, não, porque você é petista. Aí eu falo, vocês têm que se decidir, eu sou petista ou bolsominion. Eu falei, eu sou humorista, por isso que eu imito. Eu tenho que imitar eu sempre imitei quando tava Dilma, quando tava o Temer, quando tava... quem tava no poder, a gente tem que fazer, a gente, né, trabalha com imitação, então quem tá no poder, a gente faz. Então tá o Bolsonaro, tá o Lula, a gente vai fazer, não é porque você tá aqui, as pessoas ficaram tão malucas de ficar guerreando por isso, né, que não nem vê que, tipo assim, mano, às vezes você faz uns quadros que é tipo, mano, é totalmente besteira, tipo, o Bolsonaro falando inglês, não tem nada de conteúdo político, mas os caras ficam, né, por que que não faz do Lula? Fala, você vê o quadro anterior era do Lula. Pois é, complicado aqui, esses esquerdistas, maconheiro, criador de fake news, porra.
2: Ô, seu Bolsonaro.
0: Você também aí, tá ok? Tô trabalhando agora de home office.
3: Tá ok? Seu Bolsonaro, o senhor tá confortável aí na prisão domiciliar?
0: No tocante aí, senti uma ironia aí nessa pergunta aí. O senhor deve ser aí esquerdista, maconheiro aí. Ok?
1: Alexandre,
0: estamos aqui em casa aí, porra.
1: Tem o ferro de solda aqui.
0: É difícil pra cacete sair essa porra aí. Não tiver um maçarico aí, vou pedir aí no Mercado Livre. Isso aí, pô, eu só não vim ontem aqui porque eu tava preso em outro compromisso, tá ok?
3: Senhoras e senhores, Alexandre Povetone, que já teve a sua história aqui escrita na Transamérica TMC. Ele trabalhou por aqui durante 13 anos, inclusive, trabalhando aqui na Transamérica TMC, no programa Galera Gol, foi que Carlos Alberto de Nóbrega ouviu e o convidou para participar da Praça é Nossa. E você vai completar este ano, em agosto, mês que vem, 20 anos.
0: 20 anos, hein? Toda semana, hein, mano? Toda semana. Durante... Tem gente que vai uma semana, você sabe, tem humorista que stand-up vai uma semana lá e começa a chorar, tira uma foto e começa a chorar. Faz emoção, privilégio, caramba, tá 20 anos, né, toda semana, né? E tem cara que finge que não vai, que não vê a Praça é Nossa. Até ir lá. E lá aí virou emoção, virou aquela coisa, né?
3: Tá vendo?
0: E a gente tá lá batendo.
3: Respeitem o homem que há 20 anos.
1: Por que o Carlos Alberto até hoje não te demitiu?
0: Isso é uma coisa que paira no ar, né? Verdade, né? Porque o Carlos é sensacional, o espaço que ele deu pra mim, dá pra mim, e o carinho que ele trata a gente, né? É muito legal que o Carlos, desde o começo, cara, é muito legal, porque ele tem 90 anos, cara. Ele é que tem que ser aplaudido, porque um cara, pô, de 90 anos, tendo a história que ele tem, ele tá toda semana e ele vive o programa. Teve uma vez, ele tava na UTI, que ele tava internado no carnaval. Eu tava indo pra entrar no carnaval lá no camarote, liga o Carlos Alberto. Eu falei, caramba, como é que ele tá ligando aí, né? 11 horas da noite. Ele, pô, eu tive uma ideia, por que você não faz o Trump com não sei quem? Eu falei, pô, eu já tinha mandado o texto. Eu falei, vou ter que cancelar o camarote, escrever todo o texto. Mas eu achei legal isso, pô, 11 horas da noite, ele tava no hospital e ele me mandou mensagem do que ele viu na televisão, que era legal fazer pra praça, e ele vai no outro dia, edita o quadro, então ele vive realmente a praça. E ele dá esse incentivo. Ele fala, pô, ficou muito bom, faz aquilo. É, gostei daquilo que você fez.
3: Ele é um mestre.
0: Muito legal.
3: Ele é um... Carlos Alberto de Nóbrega é um mestre. E esse mestre que revela vários talentos, inclusive um deles, o Alexandre Porpetone, que é um grande imitador.

0: bom imitador, que eu gostaria de pedir uma ajudinha sua, Porpetone. Seguinte, aconteceu um desentendimento entre o Ratinho e a Erika Hilton.
1: Ah, é?
0: E aí eu queria aproveitar pra, assim, pra pedir pro Ratinho
1: comigo. Você quer que eu saia preso daqui?
0: Pra mandar uma mensagem pra Erika Hilton pra resolver isso numa boa. Pra resolver assim, ó, tá tudo certo.
2: Convidar pra um jantar.
0: É, já tô aqui com o Ratinho, por que, que eu não aproveito essa oportunidade?
1: É, coi de louco, você quer me encrencar? É uma barbaridade.
3: Uia, rapaz!
1: Esse é meu patrão, pra porra. Não, mas eu não quero saber se quem é ele, quem é, se é ele, é ela, ela é ele, né? É, ele é, eu só sei que eu tenho medo, sei lá, eu não vou falar que não, eu vou sair preso daqui. É, caindo logo.
0: Rapaz! É impressionante que o Porpetone, ele faz o programa inteiro, ele imita todos do programa.
4: Todos, passou, Ratinho. Xaropinho, todo
0: ele
4: mundo.
0: Ele consegue fazer os efeitos sonoros.
4: É bom demais.
2: Só o craque neto, quer dizer, desculpa, é bisneto, né?
1: O bisneto.
2: Por que você tá sempre... Por que todo programa você sempre tá irritado? O que que acontece na tua vida?
1: Mas quem falou que eu tô irritado? Você tá de brincadeira, meu irmão. Você tá de sacanagem. Pô, liga se ele passar e fala a verdade. Esses baita de Zé Ruela não sabem cobrar um pênalti no Brasil, meu irmão. Desde a Copa passada, esses bandos... E o Neymar, que tava na Disney. Neymar tava na Disney. Enquanto nós estamos eliminados, seu oreiudo, pé de rato. E esse cara aí, esse lanchinho aí, você pensa que ele vai colocar jogador? Ele coloca um chiclete na boca, meu irmão, e começa a mascar esse orelhudo, Zé Ruela. Concorda comigo, Veloso? Depois você fala. Vai, Corinthians.
2: Por que é tão bravo?
1: Tá de brincadeira, eu não tô bravo não, meu irmão. Eu tô normal, que o Corinthians tá perdendo gol, o Brasil tá perdendo gol, nós tá perdendo gol, e aí? Graças a Deus a Argentina não ganhou. Chupa, Messi.
0: O craque Neto, você tá falando tão alto que eu acho que até o presidente Trump lá dos Estados Unidos tá te ouvindo. Inclusive, break news, gostaria de parar esse momento aqui no programa.
2: Corta a trilha,
0: por favor. Por favor, BG de urgência, que a gente acabou de
2: conseguir
0: uma exclusiva com o presidente dos Estados Unidos, Donald Trump. Aqui estará conosco no Sobremesa. Vamos conversar com ele, o presidente Donald Trump. Donald Trump, por favor, como foi receber um grande evento no seu país, a Copa do Mundo?
5: Hello, everybody. American people, Brazilian people, nanny people, and clandestine people. Foi uma merda, ok? Porque um monte de clandestinos entraram em United States. Vazem, acabou a Copa. Volta a NBA. E o troféu vai ficar... here, in the United States. Chupa a careca da FIFA, vaza. O troféu e as medalhas vão ficar para os Estados Unidos, ok? Mudei as regras agora.
0: Shut
5: up, ok?
2: Vai perder o visto.
4: Não, vai ficar sem visto em lugar.
5: Vai ter que se contentar com o Beto Carreiro.
2: Vai perder o visto,
0: né? O senhor fez muitas guerras até agora, né? O senhor tá numa guerra contra o Iraque. E eu gostaria de saber, o senhor tem algum plano de guerrear contra o Irã? O senhor tem alguma ideia de guerrear contra o Coreia do Norte?
5: Eu acho que não. Já temos problemas demais. O Porpetone parece o Kim Jong-un.
6: Ok, você quer atleta? Quer atleta com nós? Vou mandar um míssil na sua lomba, na sua quebrada. É só apertar o botão. Aceitou?
2: Estamos conversando com ele.
6: Eu fiz na Praça Nossa o Kim Jong-un. O Kim Jong-un que eu via lá com o exército, com todo mundo ali, fazendo lá o Kim Jong-un, que era. Eu ficava toda hora, vou apertar o botão. Tem esses no YouTube, vocês vão ver.
0: Alexandre Porpetone, humorista, um dos maiores imitadores e que vai completar 20 anos de Praça Nossa. Não é pra qualquer um, não, hein, Batista?
2: É muita coisa. Mas ele, o Trump. O Trump, foi você que quis. A ideia foi sua de colocar lá a Madonna com o Ronaldo, o Ronalducho. O que, que o Ronalducho achou disso aí, hein?
7: Boa tarde a todos vocês, né?
6: quando, na verdade, eu tava no carro porque eu não consegui sair, né? Eu entalei ali, né?
0: Meu Deus.
6: É, muita gente achou que era aquilo lá, que tava a Madonna comigo, né? Os caras pensaram que era Vanderleia, homenagem com o Tim Maia, né? É, mas não era, era eu, não era o Tim Maia homenageando, né? Mas eu queria pegar aquele carro e ir pra um drive-thru, né? Pegar um hambúrguer, né? Alguma coisa, mas quando fui ver, a gente tava na, no meio do estádio, né? Mas foi muito legal, né? É, eu mostrei a taça pro Trump, né? Você viu? Cagou pra mim, né?
5: Ok, deixa eu ver o jogo, gorducho.
0: Cara, que talento. Impressionante, Alexandre Porpetone aqui conosco no Sobremesa. E olha, se você gosta de rir, então anote aí pra assistir ao espetáculo Epidemia do Riso, que vai acontecer.
6: É isso aí, Epidemia de Risos. Vai ser em São Sebastião aí.
0: Isso. Teatro Municipal em São Sebastião, São Paulo, dia 8 de agosto, com Alexandre Porpetone. Anotou? Show Epidemia do Riso, 8 de agosto.
6: É, você consegue Municipal. Comprar pelo ingresso digital online, já reserva aí, São Sebastião, aí ó, estamos chegando aí, o show, mais de uma hora e meia, mais de 50 imitações tem no show, stand-up, porque o meu show é de stand-up ali, a maioria, embora, né, o pessoal fica querendo personagens, as coisas, mas é stand-up, e aí eu faço uma bateria, mais de 50 imitações, imito todo mundo. Caraca. No show, quem a galera vai pedindo, as imitações que o pessoal mais pede, tem tudo lá no show, então, estamos chegando aí.
4: Então vai dar pra aproveitar uma prainha também lá em São Sebastião. E agora, sim, que o acabou a Copa, né, o Galvão Bueno que tá na SBT também, como que ele estaria na praia agora, comemorando também que a Argentina perdeu, e ele que narrou, né?
6: Bem, amigos da Rede Wi-Fi, amigo. Estamos aqui ao vivo e definitivo. E agora acabou, amigo. Acabou. O Germano ganhou. Ainda bem, Messi. Ainda bem que eu fiz a macumba, deu certo. Messi se lascou, amigo. Não fez nada lá no gol. Não fez gol. A Argentina se lascou, amigo. E deu Espanha, amigo. E agora eu tô de férias, amigo. Não mexe o saco de gol. Me vê um espetinho de camarão pra cá, amigo. Olha aqui. Traz aqui. Olha aqui. Olha aqui. Olha aqui o bar, amigo. A alegria. A festa do torcedor. Eu tô de férias. Olha o gol. Olha o gol. Mas o gol da Espanha anulou o VAR. Anulou. Quer dizer, a Espanha tem que fazer 3 gols pra valer 1, amigo. É impressionante como estão roubando. Mas não concorda comigo, Casagrande?
7: Eu nem tinha prestado atenção no jogo, né? Consequentemente, né? Eu acho que. Eu nunca tinha visto, né? Uma nave espacial pousar no meio do gramado, né?
6: Que é isso, calça grande? Que é isso?
7: Eu acho que tudo que aconteceu nessa final é culpa do Neymar. Essa é a minha opinião.
2: Bom, você está ouvindo Sobremesa Melhores Momentos aqui na TMC. Obrigado pela sua audiência, tá? E a gente vai para um rápido intervalo e daqui a pouco tem um bate-papo com Oscar Magrini, o ator Oscar Magrini. Fez muita novela, fez... O que ele fez? Eu não lembro, fez Pantanal, sei lá o que ele fez também, Rei do Gado. Eu não assisto novela, não sou obrigado a saber da vida dele, mas se você quiser ficar sabendo um pouquinho, você vai ter que ficar aí, porque depois do intervalo você vai ver que a gente bateu um papo com ele aqui no Sobremesa Melhores Momentos, que volta já já.
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3: Sempre à noite a gente aparece. Sempre à noite a gente aparece. A gente dá um jeito de aparecer aqui na programação da TMC.
4: E agora, neste bloco, você vai acompanhar o bate-papo que a gente teve com o
3: polêmico Oscar Magrini, galã da Rede Globo. Tinha um vale-refeição top quando estava lá no Projac. Nós vamos perguntar um monte de coisa legal pra ele. Se você quiser saber o que a gente perguntou, você vai ter que ficar aqui agora, porque a entrevista começa a partir deste momento. Sobremesa, melhores momentos na TMC.
5: Oscar, você tem muitos talentos, é surfista, é um ator de mão cheia, você pode virar também um corretor de imóveis de Atibaia. Você me vendeu Atibaia aqui tão bem que eu fiquei com vontade de morar.
10: Pedra Grande, bacana, faço publicidade lá também com o pessoal de uma construtora lá.
5: Ah, que legal. É. Pô, fala aí, fala, por favor.
10: Construtora Abras, ó, Abras, tô vindo aqui, 10 anos da Abras também, fui uma construtora, um prédio muito bacana lá. Em Balneário Camboriú, da Poti Júnior também, sou garoto coroa propaganda da Poti Júnior, Itapema, Porto Belo, Balneário. É muito bem. Aí com a tri empilhadeiras, tem prévio sério, prévio fácil de aposentadoria, onde eu me aposentei, sou mais novo aposentado desde o ano passado, né? Aposentado também, então, filho, usa o carinho, o corpinho, com a idoneidade, sem problema nenhum, graças a Deus, para vender as marcas. O tio é da antiga, mas a gente precisa disso aqui, porque hoje em dia é isso aqui. Então, arroba Oscar Magrini, tem um selinho de autentificação.
4: Boa.
10: Arroba Oscar Magrini, segue o tio lá, dá uma força.
4: Ô, Magrini, eu tenho uma curiosidade, você falou que se aposentou, você se aposentou com teto ou não? Quanto você tá recebendo
10: teto, de aposentadoria? Nada, eu recebo 2.300 de aposentadoria.
4: Putz!
10: 2.300 de aposentadoria.
5: Não porque... fazer nada nesse Brasil.
10: Nada. Meu plano de saúde é mais caro que isso.
5: Falando em
10: aposentadoria. Por isso que eu tenho que trabalhar, gente. A aposentadoria não paga nem o plano de saúde.
5: Mas isso que é o mais interessante. Você pode se aposentar, mas o ator não se aposenta. Você
10: não, o ator morre no palco, pelo amor de Deus. Uma coisa é uma coisa, outra coisa é outra coisa.
5: Tanto que ator, você tá com a peça.
10: No palco. Então, eu tô com a peça. Eu, olha, com a graça de Deus, a gente só para de quanto o papai do senhor permitir que eu trabalhe, eu amo o que eu faço. Eu peço saúde. O resto, consequências e portas vão se abrir conforme ele assim permitir. Então, esse começo semestre foi muito legal, que a gente começou em fevereiro, março, voltei com a peça, troca ou não troca, e ficamos no Shopping Morumbi, no Shopping da Moca, e estamos viajando pelo Brasil. Aí eu comecei, no começo de abril, eu fui para Paris apresentar um prêmio, Top of Mind, da Catherine Ribeiro. São as mulheres que me chamam para fazer, desde 2022, eu viajo, Roma, Nova York, Londres, Paris, Portugal, Bruxelas. Então, são 4 pessoas distintas que fazem imprensa a esse prêmio, que é assim, brasileiros que se destacam aqui e lá fora. Imagina, você vai para Londres com 100 libras, 50 libras, fica 15, 20 anos, você tem 300 empregados trabalhando para você. Então, é brasileiro que se deu bem, fala uma língua estrangeira, falando, então merece um reconhecimento. E esse ano eu fui para, estava na Paris, já é a terceira vez que eu fui para Paris, mas estava na Torre Eiffel.
4: Nossa.
10: No restaurante onde foi o prêmio e tal, se entrar no Instagram vai ver lá, bacana. E aí, esse ano ainda vou para Roma e ainda vou para Londres. E aí comecei, voltei, terminei o filme que eu comecei a fazer do Walter Filho, do Walter Neto, desculpa, que é 45 dias. História do Roger Schedid, um amigo que era campeão olímpico de salto ornamental, queimpou havaiano. Ele estava 17 anos com o pescoço quebrado e não sabia, aquelas coisas loucas. Uhum. E aí fizemos, Paulinho Vilhena, pô, um puto elenco fizemos. Acabamos dia 1º de maio, passou no MIS, Museu de Imagem e Som. Eu sou a lei, direção do Miguel Rodrigues, onde eu faço protagonista. Rafael Cardoso, Luísa Tomé, Gina Foti. Aí eu comecei dia 2 de maio a fazer um seriado, Karma. Legal. Com direção de Edgar Miranda, que veio de Portugal, parou, voltou, agora voltou novamente. A gente continua 27, 28. E neste interim, viajando com a peça. E comecei semana retrasada o filme do Danilo Gentili.
6: Que legal.
10: Saidinha de Natal, eu, Bitello, pô, aquele pessoal que tudo da comédia, e estamos começando a gravar, que deu uma paradinha agora, fazer o cenário no SBT e tudo mais. Saidinha de Natal, estreia final de novembro na Rede Cinemark.
6: Que legal.
10: E na véspera de Natal, na na Netflix.
7: Pô, olha, que legal.
6: Você vê que o Oscar, graças ao bom Deus, tá cheio de trabalho.
7: Não para.
6: Muito bom. Oscar, inclusive, esses trabalhos são tudo fruto de, claro, do seu talento, óbvio, mas também da imagem que você construiu com as novelas, porque você virou uma marca, uma figura muito célebre nas novelas, com os personagens machos. Era um macho de verdade. Eu lembro de um com bigodinho aqui, que era um terrível. A mulherada
10: amava. Eu fiz três com bigode. Eu fiz o Capitão Macário, em 2004, um remake da Sim a Moça, de Cabocla.
6: Sim.
10: Aí depois com Baba foi Sim a Moça. Aí depois fiz uma outra novela das sete, Bigodão, e o Coronel Nunes, que também tinha fada, bigode grosso, patente alta, Coronel Nunes.
6: Tá vendo?
7: É dos bigodes que elas gostam.
3: E pegava,
7: viu?
3: A mulher do Mezenga.
6: É.
3: Pegava a mulher do Mezenga, era um rufião, vivia à custa
10: rufião, das... como é que chama? Um talarico. Era um cafetão mesmo. E aí, defendendo o personagem, como a gente defende, o que é um cafetão? Ele dá pra ela o que ela não tem em casa. Em troca disso, ela dá um presente, uns favores, entendeu? Tem
6: dinheirinho.
10: Você acha que hoje
6: em dia... de crédito.
10: Hoje em dia a audiência mudou muito. Você é da... Mudou.
6: A audiência e as histórias, né?
10: Exatamente. É onde eu queria chegar. O que que tá acontecendo? Porque hoje o Brasil tá deixando de ver novela. É por conta do público ou é por conta das emissoras? Duas coisas. Eu digo assim, novela é 50 a mais, né? Quem assiste novela? A geração daqui... não assiste novela, é 50, 60, 70, 80, 90. É a tua avó, tua tia, teu tio, tua tia, tua mãe. É a família que vê novela. Aí, começaram a juntar coisas, começaram essa agenda woke, começou a fazer uma coisa que existe fora, mas que a família não tem por que saber ou enfiar a goela abaixo essa história. Mulher com mulher, homem com homem, a mãe, a avó fala, meu Deus do céu, entendeu? Então isso é pros jovens, tudo bem, cada um, nada contra, antes que o hater comece a me encher o saco e falar merda. Posso falar merda aqui?
6: Fica à vontade, fala o que você quiser.
10: Então eu acredito que novela é 50 a mais, a cultura é televisiva, dita modas, regras, né? O brinco da protagonista, que lindo, vai vender brinco pra cacete. O cara fala uma piada, vai contar essa piada pra caramba, né? E aí, agora a gente tenta, não. Então, essa molecada não vê novela. Novela é família. Então, com tudo que está acontecendo, eu dito isso porque eu estou falando, o que eu estou repetindo, o que eu escuto no meu Instagram. Olha que saudade das novelas antigas, por isso que eu assisto ao vivo, por isso que eu assisto, vale a pena vir de novo. Olha que novela, antigamente tinha novela, antigamente tinha história, olha que legal. Então, repetindo, se novela é 50 a mais, não tem que ter esse pessoal da internet, esse pessoal dos influencers, influencer não é à toa. O influencer tem 5, 6, 10 milhões, já falei isso aí, cansei de falar. Não é que eu contra, mas eles não têm o estudo, a atitude. Uma coisa é eu fazer receita de bolo aqui e ter 2 milhões de seguidores. Outra coisa é nós quatro aqui respeitar ponto, vírgula, etc. Se você fala, eu falo, você fala, eu falo. E fazer o pessoal de casa chorar ou rir. Entendeu? Isso é dramaturgia. Então nós temos estudo pra isso. Aí, acho que a Globo, outros começaram a ver que não é só 5, 6, 10 milhões que não leva a nada. Então vamos montar a velha guarda. Fiquei tão feliz quando eu vi, acho que foi em abril ou março, a Globo chama a velha guarda e tal. Porque precisa do tio, do avô, do tiozão, do pai, entendeu? Seu coroa, eu também sou velha guarda. Então pra fazer, não é porque as vozinhas, as mamães, as 50, 60 a mais, olha como ela engordou, olha como ela tá bonita, olha, engordou, não. Elas querem falar mal, elas querem ver, esse é o comentário do dia a dia. Eu vou embora, que hoje ele vai pegar, ela vai ser minha novela, vai estar ótima. Não existe mais isso. Por causa das histórias que são contadas, das pessoas que são da antigamente. Por que novela faz sucesso? Porque conhecia todo mundo. Uma novela hoje, vamos colocar o carro-chefe, novela das nove, são 40, 45 personagens. Fora as participações especiais, que entra, sai.
4: Muita gente. Aí,
10: é tudo uma porcaria. Desses 45, você conhece 42, 43. Quem é essa pessoa? Ah, ele entrou. Olha o pai dela e tal. Hoje em dia, desses 45, você conhecer 5, 6 é muito. O resto você não conhece ninguém. Tudo bem, todo mundo tem que começar, como eu também conheci há 36 anos atrás. Você tem que ajudar como me ajudaram há 36 anos atrás. Só que a coisa tomou uma proporção diferente. É tudo muito, muito novo, tudo muito diferente. Então é fraco. Ou as histórias, ou então o clima. O Valci está fazendo uma história agora, voltou a velha guarda. Tem gente conhecida. Chama a velha guarda para dar estrutura, porque, repetindo, os 50, 60 a mais vai ver novela. Aí minha novela tá boa. Que bom, Valci, que bom. Aguinaldo Silva, que bom. Outros autores novos que tá entrando nesse campo. Então tem que usar também a velha guarda, porque as pessoas assistem novela.
4: Mas falando nisso, o que, que você acha dessas novelas atuais que estão sendo gravadas de forma vertical?
10: Eu fiz uma primeira minha com o Marinho. Cara, Marinho, foi muito demais. Eu adorei. Eu sou da velha guarda. Três câmeras, quatro câmeras, com tudo. Aí aquela segunda mão, vai, errou, vai daqui, vai, babá. E ficou um formato muito legal. E é uma coisa que começou na pandemia. A Kauai, na China, começou na China. Quem pega trem, quem pega barco, fica lá assistindo a novelinha, uma horinha, 40 minutos e tal, chegou no ponto, pá, continua. Então, eu fiz essa novela e eles fazem assim, por exemplo. VRA. Bom, agora me estiquei, que eu tô Marinho, são mais, são 4, 5 sócios. Então cada diretor faz uma novelinha por semana, em 5, segunda, terça, em 4 dias, 5 dias faz uma novelinha. E vai bombando, e tem o texto chinês, tem que ser respeitar o que tá escrito ali, é muito louco.
8: Pode improvisar, isso. Não mudar
10: não,
8: nada.
10: Não, pode improvisar um pouquinho, mas a história tem que ser o que eles mandam na China. Entendi. Então vai. Então são 5 novelas por semana. São, né, dá quase uma monte de novela por mês. E o que é legal disso? Muita gente trabalhando, muita gente que está parada, essas novelinhas verticais, digitais, está empregando muita gente. É isso que é legal, sabe? Então, começou na pandemia, começou a se fazer nada, não pode. Eu sou da pandemia, todos nós aqui, mas a rádio, televisão, Record, Globo, Bandeirante, SBT, eles pararam de gravar durante 5 meses. Muitas pessoas foram mandadas embora para não sustentar o que pôde segurar, o Multishow e tudo mais. Então, eu fiz um filme do Guilherme Almeida Prado na pandemia, setembro e outubro de 2020. Aí depois eu fui para Portugal fazer uma novela, aí peguei lá tal do Omicron, que era só 5 dias. E vi, então, as coisas vão acontecendo. O teatro parou, o cinema parou, porque já tinha as produções, vai lançar com o cinema vazio, não pode. O cinema deu uma parada e o pior foi o teatro, a volta ao teatro. Quando tá no começo da pandemia, sabe o que é? Um lugar pula três, tem que fazer a porra da febre. Porra, horrível, bicho. Aí tentaram filmar o teatro para passar em casa. Não, isso é outra escola. Não. Teatro, cinema e televisão, uma escola diferente. Você não pode fazer um teatro, filmar, vai ficar horrível.
8: Teve a interpretação peça pelo Zoom. Outra. Teve peça pelo aquele aplicativo de reunião.
4: Zoom, né?
8: Zoom.
10: Teve gente que fez pé. É, para trabalhar, para fazer, tudo bem, se tentou tanta coisa, mas viu que não deu certo. Então, graças a Deus, nós tivemos data para começar a nossa pandemia, né? É. Foi dia 20 de março, acabou o carnaval e começou uma pandemia. É bem assim,
9: né? Ô Magrini, você
10: é uma merda aí.
9: Sensacional. Você disse que chora vendo o Rei Leão. E quando você tá interpretando assim, você também consegue passar essa autenticidade ou não? Você pensa nos boletos, como é que você faz?
10: Não, eles têm que dividir. Querer fazer uma cena de sexo, você não pode pensar no que tá acontecendo. Você pensa em fruta, abacaxi, melancia. Pensa nos boletos, falando
9: que você mais gosta. Numa cena mais quente, já deu uma animada assim, não, sem querer?
10: Eu volto a repetir: o Pânico, eu fiz aquela roda solta muito legal do Danilo Gentili. Aquelas figuras que te fazem pergunta, mas vem de tudo, né?
8: É, eles são demais.
10: E aí, então, e a curiosidade de quem tá em casa? Lógico, gente, tá em casa, você e tua mulher, você tá vendo duas pessoas vendo uma cena, eu na cama com alguém. Só que ali, indo pro outro lado, são 30 pessoas assim, ó. Esperando acabar a cena pra trocar atriz, o ator e outro. Outra. É uma padaria, vambora, saindo bom.
9: Não tem como,
10: porque uma tem que respeitar. O profissionalismo tá aí. Você respeitar a colega, respeitar quem tá ali, vai ficar excitado, pode acontecer, porque aqui corre sangue e não corre água. Mas, lógico, você tem. Tá quente, caliente, mas existe o respeito, existe muita gente olhando. Então, não é isso. Por isso que é um profissional.
9: E chorar.
10: A chorar de emoção. Cada um tem uma emoção, filme. Não tem coisa que você lê e vai dar um nó aqui na garganta só de ler e tal. Isso é de cada um. Tem gente que é fria, tem gente que não. O preferível, sim, chorar e se emocionar e fazer com quem está assistindo se emocionado, que fazer não sair lágrima nenhuma, ou então a pessoa se esconde. Não, aí não. Ou fica firme, aí de cada um. Tem gente que tem facilidade absurda de chorar. Eu faço, dependendo, eu fiz um filme agora, esse Eu Sou a Lei. A Júlia Foti, que é minha filha, ela acaba se formando tal, uma galeria de arte, que a Luísa Tomé é a dona, eu sou o gerente, o braço direito dela. Aí sai todo mundo, fecha, dois caras de moto pra assaltar a minha filha, toma um tiro no peito pra roubar um celular. Caraca, meu irmão. Tu vê aquela cena ali? Só de ler eu já fiquei emocionado. Fazendo é pior ainda. Aí deu um probleminha que ela teve que morder uma camisinha de sangue, não estourou. Vamos fazer de novo. Puta, sabe como todo mundo, uma cena preparada pra fazer, firme. Ela trocou o vestido, vamos de novo. Ela nervosa, pra lá e pra cá, lógico. E eu fazendo aquela... e dando risada. Falou, Magrini, fala, querida, você não vai se concentrar? Eu falei, tô concentrado. É tipo assim, eu tava vendo piadinha na internet, dando risada. Já era 2 horas da manhã, 3 horas da manhã. A gente trabalhou 13 dias à noite, das 5 às 5 da manhã. Era só noturno. E aí fazendo. E ela nervosa, eu falei, não, tá bom, fica tranquilo, fica calmo, tá bom. Foi a segunda vez, mesma coisa, baixa a carro, ah, os caras vêm perder o pneu, não, por favor, não, por favor. Pá! Estourou, deu tudo certinho. Caralho, foi melhor ainda. E geralmente é difícil. E foi, que sabe, legal. Todo mundo chorando e batendo palma pra Marina. E ela também fez, cara, foi do cacete isso. Então é legal de você fazer. Não é que no meio você vai chorar. Você pode fazer a interpretação, fazer e o valer de chorar. Então eu acho mais fácil fazer chorar do que rir.
11: É só abrir minha conta bancária que eu choro na hora.
10: Chora na hora. Não, verdade. Porque tem pessoas que têm um dom, cara. Tem um comediante, tem um humorista. Eles tem gente que passa vergonha no sentido alheia de campeonato de piada. A piada de 5, 6 minutos já se perde. Piada, é rápido, bababá. Naquela que tu falando, peraí, não entendi. E, seja, cada um, a emoção de cada um sentir, tem que ser um rápido. Agora tem que contar, é difícil fazer você rir. Mas chorar, eu posso contar uma história triste, mostra teu boleto, falo, eu ganhei, o meu é pior.
11: É, mais fácil, né?
9: Magrini, falando em dificuldade, o que, que é mais difícil fazer, novela em Portugal ou na Record?
10: Nenhum lugar, não tem difícil, não. Se foi uma pegadinha, isso aí não é, não. Cara. Ó, eu tenho passagem em Portugal, já fiz novela lá, fiz cinema, durante 7 anos fui padrinho do Carnaval da Mealhada, enfim, que eles são muito mais noveleiros, muito mais não que eles são menores, são também do Rio de Janeiro, mas eles são muito noveleiros. E a Globo tinha um esquema com a SIC, né, lá. E quando eu fui pra lá, eles assim, falando assim, seu Oscar, porque eu já fui com o Oscar Magrini, então fui, falei em 2001 fazer uma novela. Ia fazer a Ganância, a Lúcia Abreu, que era autora, depois mudou pro Francisco Nicolso, mas enfim, me chamaram. E tava eu, tava o Leonardo Vieira e tava o Thiago Justino, o negro que já morava lá, tal, pô, que bacana, 3 brasileiros que se juntaram, montaram uma birosca lá, uma tasca, e ganharam a vida, né? Aí eu cheguei, fui fazer um negocinho, assim, vambora lá, os câmeras afogadas, aí seu Oscar, vem mais pra cá, dá pra entrar aqui, falei, como é que é? Dá pra entrar aqui, tá, cortar o nariz, tá, cortar, falei, tá falando, tem que feijoada? Não percebi, tem que feijoada, meu irmão, é nariz, é orelha, é queixo, porra, aí, isso é rodinha, abre o zoom aí, aí, poxa, tá, falei, foda-se, não ganho pra isso, cara, todo mundo, já começou assim, né? Aí os caras começaram a estranhar, porque, vamos aqui, o diretor vem aqui, vamos bater o texto, vamos, lógico, bateu o texto, papapá, vamos fazer pras câmeras. Aí vamos fazer pras câmeras, as câmeras chegam lá, papá, vai fazer pras câmeras, 7 vezes. Em gravação. 9 vezes. A 10ª reação, eu falei, desculpa lá.
9: Chega, só não entendeu.
10: Percebi, a minha ação tá no saco, pá. Eu não percebi. Pô, isso aqui começou da Coca-Cola ou o quê, porra? Eu sei minha marca, eu sei minha espontaneidade, eu sei meu texto. No máximo 2, 3 vezes. O cara errou, a luz, não sei o quê. 10. Ó, se eu acho que quanto mais vai fazer, mais vai aquecer. Não aquece porra nenhuma. A minha cara que tá aí, cara, fica estranho. Ela, os câmeras, foda-se, meu. Ó, se eu acho que pode ser gravar, deve. Então, essa percepção. Aí tá aí o Thiago Justino, ele recebeu uma carta, ele tinha que voltar pro Brasil, tava triste demais. Vambora, levantando as mesas, encerrando essa rapidinho. Encerrando o restaurante. Em gravação, falei, desculpa lá, isto aqui é meio-dia ou meia-noite? Não percebi, é meio-dia ou meia-noite? Ah, senhor, acho que eu tava recolhendo as mesas, pá, isso aí 1 hora da manhã, pá, aí. Dá pra diminuir 30 minutos, o cara tá triste, vai fazer uma cena triste, tem que voltar pro Brasil, vamos dar um clima aí? Silêncio, os câmeras, foda-se, meu. Aí, tá 2 minutos... Baixa a luz, é em gravação. Fizemos de primeira.
12: Boa.
10: Aí o diretor de fotografia, caralho, Oscar, pai, eu não percebi. Eu não tinha percebido. Isso tem que dar um clima de verdade. Fala, caralho, eu não lembro isso. Então é percepção. Então chega lá. Hoje não, hoje os portugueses estão bem pra caralho, estão fazendo negócio tal, mas.
9: Bom, meu povo, chegamos ao final. Graças a Deus, de mais um sobremesa, melhores momentos aqui na TMC, a gente volta, você quer saber a hora que a gente volta, você liga na TMC, liga no serviço de atendimento ao ouvinte e aí pede para falar com alguém da programação e talvez ele saiba lhe dar essa informação, tá bom? Agora, se você quiser, né, acompanhar em vídeo e também áudio, ao vivo, o Sobremesa, o Lucas Salles, como ele diz, esse programinha de meu Deus, é só você sintonizar aí pelo Brasil inteiro, é Rio de Janeiro, Recife, Curitiba, BH, onde mais tem que eu não enxergo, rapaz, tem São Paulo, BH, Brasília, o fogo, o bicho tá pegando em Brasília, hein? Então, ó, se você quiser ver a gente ao vivo e também ouvir, segunda a sexta, das 2 às 3 da tarde, aqui na TMC. Eu não vou falar o nome dos outros dois, porque só eu faço isso aqui, tá? Sobremesa, melhores momentos, vai ficando por aqui. Tchau, pessoal!

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1: 8:52. A gente fala agora do presidente Lula, que esteve na capital fluminense para falar sobre a integração das forças de segurança pública federais, estaduais e municipais. E a repórter Érica Levigardi acompanhou a agenda.
2: Presidente da República, Luiz Inácio Lula da Silva, afirma que não acredita na ideia de Donald Trump de que as facções criminosas brasileiras são terroristas. A crítica à fala do presidente dos Estados Unidos aconteceu na tarde desta sexta-feira durante a agenda de Lula no Rio de Janeiro. O presidente esteve na sede da Polícia Rodoviária Federal em Irajá, na zona norte do Rio, para participar de uma agenda na área de segurança pública. Durante o discurso, Lula disse que o Brasil precisa ganhar do crime organizado.
3: Eu não aceito a ideia de que as facções bandidas são terroristas, como diz o Trump. Quando o Trump fala em terrorismo, ele fala em terrorismo de Estado. Ele fala da luta pela briga pelo poder. Quem era isso? Era o Bolsonaro tentando dar o golpe de 8 de janeiro. Isso é terrorismo. Pensando em matar Lula, Alckmin e matar até o Alexandre Moraes.
2: O prefeito do Rio, Eduardo Cavalieri, e o governador em exercício, Ricardo Couto, também estiveram presentes. No evento, representantes de todas as forças de segurança do país se uniram para uma foto para simbolizar a união na segurança nacional. Lula reforçou que o projeto piloto tem 3 eixos principais: sufocar a logística e mobilidade do crime, retomar os territórios e fortalecer o papel e a capacidade das forças de segurança pública. O governador interino, Ricardo Couto, também falou sobre o combate à corrupção dentro do governo.
4: O Estado do Rio de Janeiro, graças a isso, graças ao apoio que está tendo, já está superavitário. Então, uma notícia importante, aquilo que era um sonho, hoje já se torna realidade exatamente por essa atividade que vem sendo feita. Hoje o Estado do Rio de Janeiro saiu do vermelho. É uma notícia que eu gostaria de dar a todos aqui.
2: O tema tem sido destaque no debate político. Na última quarta-feira, o governo dos Estados Unidos enviou uma declaração ao Congresso norte-americano, alegando que o Brasil não age contra as principais facções do país. No documento, o presidente Donald Trump afirma que o Brasil é um dos países que mais produz drogas. Além disso, o Brasil é acusado de falhar no combate ao Comando Vermelho e ao Primeiro Comando da capital. O governo brasileiro negou as acusações feitas. Em nota, o Ministério da Justiça e Segurança Pública afirmou que o governo estadunidense desconsidera os esforços do país no enfrentamento ao crime organizado, como a lei antifacção, e também não leva em consideração as dezenas de milhares de operações de combate ao crime por forças federais.
1: 8:55, agora você fica com a Voz do Brasil e já já a gente tem um encontro marcado no nosso Resumo TMC a partir das 10 horas da noite. Até já.
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11: Deixou de exigir que o aposentado se desloque a uma agência para a prova de vida.
12: A prova nacional docente será aplicada neste domingo em todo o país.
13: A avaliação pode ser usada em processos seletivos e concursos públicos para professores. Edinaldo Júnior.
14: A avaliação é destinada a concluintes de licenciaturas, graduados e profissionais da educação interessados em utilizar a nota em processos seletivos para a carreira docente.
12: Hoje, na apresentação da Voz do Brasil, Nazi Brum e Mariana Jungmann.
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12: Ações integradas para o enfrentamento ao crime organizado envolvem União, estados e municípios no Rio de Janeiro.
13: Hoje foram apresentadas ações que apostam em cooperação, inteligência e integração.
12: A ideia é trabalhar na proteção das rotas, retomar os territórios e retirar o poder econômico das organizações criminosas.
15: União, estado e município juntos no enfrentamento ao crime organizado no Rio de Janeiro. A estratégia apresentada nesta sexta-feira aposta em integração, inteligência e atuação coordenada para dificultar a circulação, o abastecimento e o financiamento das organizações criminosas. A atuação está organizada em 3 frentes. A primeira protege corredores logísticos estratégicos, com ações nas divisas do estado do Rio, com São Paulo, Minas Gerais e Espírito Santo, além de áreas da cidade fluminense, como a Avenida Brasil, a Linha Vermelha e a Linha Amarela. A segunda apoia a recuperação de territórios. E a terceira fortalece a segurança municipal. Uma estratégia de integração das forças nacionais e estaduais para combater o crime, disse o secretário nacional de Segurança Pública do Ministério da Justiça e Segurança Pública, Chico Lucas Veloso.
16: Integração entre forças federais.